0: romântico,
1: uma música aqui no Brasil. Tinha música aqui no Brasil dos anos 80, que os metaleiros também amam, né?
2: Tinha, é.
1: Os metaleiros também amam. Sim, senhor.
0: Boa, amanhã, tchau. 7:30 da noite. Tchau, Denis.
1: Tchau,
0: gente. Valeu, amanhã, tchau, amanhã é sexta, coisa linda, hein?
1: Coisa linda!
0: Tchau, minha gente.
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1: Olá, boa noite.
2: Boa noite para você que nos acompanha em todo o país.
1: Terça-feira, 2 de junho de 2026.
2: Vamos ao destaque do dia. Brasil reage a tarifas americanas.
1: O governo recebe com indignação proposta dos Estados Unidos em fazer nova taxação a produtos brasileiros.
2: E afirma que não há justificativa para medidas unilaterais contra o nosso país ou contra patrimônios nacionais, como o PIX.
1: Presidente Lula condena taxações e diz que PIX é de graça, público e do Brasil.
3: Não é possível. O país não aceita ser tratado como se fosse uma republiqueta de banana.
2: E ainda, saúde.
1: Inaugurado o novo hospital universitário em Catalão, Goiás, que vai beneficiar mais de 1,5 milhão de pessoas.
2: Unidade terá atuação de destaque nas áreas de clínica médica e cirúrgica, pediatria, atendimento a queimados e oncologia. Gabriela Noronha.
4: O Hospital Universitário de Catalão vai ampliar a formação de médicos. Com mais especialistas, a expectativa é reduzir o tempo de espera por consultas, exames e cirurgias na região.
1: E vamos falar também sobre o Desenrola Pequenos Negócios.
2: Quem tem dívida pode negociar e ficar no azul. Sobre o tema, vamos conversar com Paulo Pereira, ministro do Empreendedorismo, da Microempresa e da Empresa de Pequeno Porte.
1: Hoje, na apresentação da Voz do Brasil, Luciana Vasconcelos e Luciano Seixas.
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1: O governo do Brasil reagiu à possibilidade de imposição pelos Estados Unidos de uma nova taxa de 25% a produtos brasileiros.
2: Um documento rebateu ponto a ponto as alegações norte-americanas, comprovando que na relação comercial entre os dois países, os Estados Unidos levam vantagem financeira.
1: Outro ponto defendido foi o sistema de pagamentos PIX, que o Brasil considera como inegociável.
5: Após uma reunião para discutir a intenção dos Estados Unidos de aplicar uma nova tarifa a produtos brasileiros, o vice-presidente Geraldo Alckmin lamentou a recomendação do escritório do representante de comércio dos Estados Unidos. Alckmin afirmou que as autoridades brasileiras forneceram farta documentação, comprovando que a política comercial brasileira não discrimina nem prejudica o comércio dos Estados Unidos, tampouco viola normas internacionais vigentes.
6: O governo brasileiro recebe com indignação e entende ser extremamente injusta a recomendação, a proposta do USTR ao presidente Trump. E o presidente Lula vai trabalhar no sentido de que isso não se converta.
5: O governo brasileiro rebateu as alegações dos Estados Unidos para impor nova tarifa de 25% ao Brasil. Entre as justificativas, o país norte-americano alega restrição às grandes empresas de tecnologia, combate ao desmatamento e problema com propriedade intelectual. Em nota, o Brasil esclarece que não há qualquer restrição contra as grandes empresas de tecnologia dos Estados Unidos, que o governo brasileiro apresentou proposta para enfrentamento ao crime organizado e de combate à corrupção ao Departamento de Estado, e que o PIX não traz prejuízo às instituições financeiras norte-americanas. O ministro da Fazenda, Dario Durigan, afirmou, inclusive, que o sistema brasileiro de pagamentos é inegociável.
7: O PIX, como esse símbolo maior da nossa soberania financeira, será protegido, será resguardado pelo governo do presidente Lula e não está em nenhum momento em questão para debate.
5: Em evento realizado em Goiás, o presidente Lula mostrou um cartaz com a frase "O PIX é do Brasil" e reafirmou a importância do sistema de pagamento para o brasileiro.
3: O PIX é do Brasil, porque o PIX é de graça e é público e ninguém paga nada. É só clicar o PIX e está resolvido o nosso problema. O país não aceita ser tratado como se fosse uma republiqueta de banana.
5: O presidente Lula também condenou a recomendação de nova taxação a produtos brasileiros e diz que conversou com o presidente Donald Trump sobre as questões comerciais na visita que fez aos Estados Unidos.
3: Eu fiz 3 horas de reunião com o Trump. Eu entreguei 4 documentos para ele. Eu entreguei um documento sobre a questão do comércio,
8: provando para ele que eles são superavitários, não são deficitários, provando para ele que os principais produtos americanos pagam zero de imposto aqui no Brasil, tudo isso dito para ele.
5: O ministro do Desenvolvimento, Indústria, Comércio e Serviços, Márcio Elias, afirmou que não são todos os produtos que entrariam nessa nova taxação e explicou como pode afetar o Brasil.
9: Os setores mais atingidos seriam de máquinas, de equipamentos, o que tem valor agregado e traz muito prejuízo para emprego, para renda, para as indústrias. O setor de plásticos, produtos de madeira, os papel, cartão, calçados, ferro fundido e peixes e crustáceos. Essas são as áreas mais expostas se essa proposta se convertesse em tarifas, coisa que a gente acredita que não vai ocorrer.
5: O prazo legal para que os Estados Unidos imponham a nova tarifa ao Brasil é 15 de julho. Até lá, o governo do Brasil espera reverter a recomendação. Reportagem Graziele Bezerra.
2: E o governo brasileiro informou que está cumprindo a meta de zerar o desmatamento até 2030, após a alegação contrária dos Estados Unidos.
1: Segundo o governo, a área queimada no país recuou cerca de 40% em 2025, frente à média do período 2017-2024.
2: Além disso, dados divulgados pelo MAP Biomas indicam que, em 2025, o desmatamento no Brasil atingiu seu menor nível em 7 anos.
1: Pela primeira vez desde 2019, o desmatamento ficou abaixo de 1 milhão de hectares em um ano.
2: O estudo constatou também queda de 20% no desmatamento em todos os biomas no ano passado em relação a 2024.
1: O secretário extraordinário de controle dos desmatamentos e ordenamento ambiental do meio ambiente, André Lima, comentou que os resultados vêm de um trabalho que engloba o controle do desmatamento e o reforço de fiscalização.
10: A gente vem conseguindo um trabalho incrível aí de todo o governo federal, fruto da implementação desses planos de prevenção e controle dos desmatamentos em todos os biomas, principalmente de algumas medidas estruturantes que elas vão começar a alcançar mais resultado a partir de agora, de forma mais expressiva a partir agora de 2026. O Brasil dando uma contribuição relevante em magnitude global, né, com impactos globais, não só locais, e mostrando também para os demais países que é possível, sim, almejar essa meta do desmatamento zero até 2030.
2: Mudanças na escala dos trabalhadores, que vão exigir adaptação dos pequenos empresários.
1: O programa Desenrola Pequenos Negócios, que pode ajudar os empreendedores e empresários endividados a acertarem as contas.
2: Temas que estão no radar do Ministério do Empreendedorismo, da microempresa e da empresa de pequeno porte. E nós hoje vamos conversar com o ministro Paulo Pereira sobre eles. Boa noite, ministro.
11: Boa noite, Luciana. Boa noite, Lucianos. Lucianos aqui. É uma alegria estar na Voz do Brasil.
2: Ministro, vamos começar falando sobre a escala 6x1 e os impactos que esse novo modelo de trabalho sobre os pequenos negócios vai ter. A escala 6x1 ainda vai ser pensada pelos senadores, né? Mas a gente vai falar agora um pouquinho desse impacto no comércio. O que está sendo esperado?
11: Ó, Luciano, em primeiro lugar, a gente acha importante dizer que a gente acha que o grande impacto da redução da escala 6x1 é positivo para a economia, né? Em primeiro lugar, porque as pessoas vão ter mais tempo. E tendo mais tempo, elas vão consumir mais, vão mais ao cinema, vão mais aos restaurantes, vão estudar mais, as pessoas vão ter mais tempo para se formar, o que movimenta os negócios de educação e, ao mesmo tempo, aumenta a produtividade do trabalhador, que vai estar melhor formado e tudo mais. Vão ter mais tempo para cuidar da saúde, para cuidar da família. Então, de um modo geral, a gente imagina e espera um impacto positivo em vários negócios que vão crescer pelo aumento dessa demanda dos trabalhadores que terão mais tempo. Além disso, Luciana e Luciano, é importante dizer que nós vamos ter melhorias no ambiente do trabalho. Trabalhadores mais assíduos, que vão ter mais tempo para cuidar da sua saúde, portanto vão estar menos licenciados por problemas de saúde. Só para você ter ideia, no ano passado, em 25, foram mais de 500 mil trabalhadores e trabalhadoras afastados por problemas de saúde, né? Rotatividade menor e gente mais descansada que se educa mais vai ter maior produtividade. Então, a gente acha que o impacto é positivo. Agora, evidente, o presidente Lula está de olho para encontrar aqueles negócios, especialmente os pequenos e os médios, que possam ter algum impacto, vamos dizer, mais pesado, e aí nós estamos preparando medidas para ajudar esses empresários a passarem por essa mudança.
1: Ministro, a gente tem aqui uma pergunta de uma empresária de Brasília. Ela quer saber se o Ministério vai ajudar os empresários nessa transição. Vamos ouvi-la.
12: Meu nome é Carolina Celidônio, sou empresária, moro em Brasília. Ministro, boa noite. A pergunta é como o Ministério vai ajudar o microempresário na transição da escala 6x1 para a escala 5x2?
11: Olha, Carolina, a gente está olhando isso de perto e aí tem uma série de medidas. Então, em primeiro lugar, reforçar as medidas que já estão em curso, não é, Carolina? Assim, desenrola dois, vocês acabaram de mencionar. É a primeira vez na história do Brasil que um governo federal entra em campo para reduzir as dívidas da sociedade, as dívidas das empresas, as dívidas das famílias, não é? Estamos indo para a segunda edição agora. Esse governo fez as maiores linhas para pequenos negócios, a primeira vez que tem uma linha específica para negócios que faturam até 360 mil reais, pequenas empresas, o Procred 360, o Pronamp, então ampliação do ambiente de crédito. Fora isso, nós estamos pensando em algumas ações específicas para as microempresas. Aí duas coisas importantes. Em primeiro lugar, estamos pensando o que a gente pode fazer para melhorar o ambiente do MEI. A possibilidade de aumentar o teto, permitir que microempresários que faturem um pouco mais possam continuar no MEI, eventualmente a possibilidade de contratar mais. Nós estamos estudando uma série de soluções para o empreendedor e para a empreendedora micro individual que tem essa atividade tão importante para o país. São 18 milhões de brasileiros aqui. E fora eventuais ponderações, processos de transição que também vão ser estudados no tempo certo. Então agora é focar na aprovação no Senado e o governo continuar na preparação das medidas para que esse público possa sair bem, sair de forma positiva dessa mudança.
2: Ministro, o senhor falou do Desenrola, o Desenrola 2.0, que tem um braço aí voltado para os pequenos negócios, né? Como é que os micro, pequenos e médios empresários podem renegociar as dívidas?
11: Olha, primeiro vamos olhar o que é o Desenrola, porque é uma ideia super bacana que o presidente Lula trouxe, né? Você não me perguntou disso, mas um comentário rápido. Desenrola tem uma parte importante para as pessoas físicas. Como um pedaço importante dos empreendedores brasileiros são empreendedores informais, esse Desenrola afeta também os empreendedores. Lá, Luciana, os empreendedores, as famílias, têm descontos de 30% a 90% das suas dívidas, juros pequenininho, de 1,99%, e prazos alongados para pagar. Como é que é o Desenrola pessoas jurídicas? Como é que vai funcionar o Desenrola para as empresas? Aliás, como é que funciona? A gente fechou agora o ciclo de um mês do Desenrola. Uhum. Primeiro lugar, o presidente Lula dá uma linha de crédito para que o sujeito, o empresário, saia de uma dívida cara e possa ir para uma dívida barata. Então, a pessoa pegou lá os juros do cartão de crédito, o cheque especial, o empréstimo pessoal, uma dívida de 10 mil reais em um ano pode ter virado 45, 46, 50 mil reais. Multiplica até 5 vezes a dívida em um ano. No Desenrola, essa pessoa pega um crédito barato com juros de Selic mais 5, ou seja, no máximo 20% ao ano, que é bem baixo para o Brasil, quer dizer, os 10 mil reais lá viram 11, 12, até 2 anos de carência, ou seja, a pessoa pega o crédito, fica 2 anos para começar a pagar, e depois que ela começa a pagar, ela tem até 8 anos para pagar. Então, é de mãe para filho aqui o modelo do Desenrola para permitir que esses negócios que se endividaram muito no passado possam recuperar o seu fôlego para investir e gerar emprego. Ó, com um mês de programa, Luciana, a gente já tem mais de 10 bilhões emprestados para essas pequenas e médias negócios no Pronamp e no Procred. São 60 mil operações de Pronamp, que são as empresas um pouquinho maiores, mais de 18 mil operações do Procred. Então, até aqui o programa, nós estamos trabalhando, estamos focados, mas até aqui o programa é um sucesso.
1: Ministro, a gente tem mais uma pergunta aqui de um ouvinte sobre esse tema. Vamos ouvir.
13: Meu nome é Carla Carnevale Gomes, sou proprietária de uma padaria em Eldorado do Sul, Rio Grande do Sul. E eu tenho uma dúvida. Quem está com o nome sujo ou com o CNPJ negativado vai conseguir acessar o Desenrola com facilidade?
11: Olha, Carla, na verdade o Desenrola é pensado especialmente para essa pessoa. Se você está com esse problema, conhece algum empresário que está com esse problema, estimule a pessoa a buscar o Desenrola. Porque a ideia é exatamente essa, que a pessoa tem um crédito barato. Ô, Luciano, por que esse crédito é barato? Olha, vejam que interessante o modelo criado pelo governo presidente Lula. Porque o governo garante a dívida. Por que o empréstimo é tão caro para um pequeno empresário? Porque ele não tem bem, ele não tem dinheiro no banco. Minha avó dizia assim, só consegue empréstimo quem não precisa, né? A pessoa que precisa não tem como garantir o débito. Por que esse empréstimo é barato? Porque o governo garante o débito. Diz, banco, pode emprestar lá para a dona Carla, dona da padaria, que se ela não pagar, eu pago. E isso permite que o modelo tenha juros menores. Então, esse programa, o Desenrola, é focado sim para aqueles que estão com o nome sujo.

0: sujo, que estão negativados, que estão com dívidas bancárias. Basta que o empresário ou a empresária procure o seu banco e diga que quer entrar no Desenrola, entenda os termos e avance nessa contratação que se dá diretamente no banco que é detentor da dívida.
1: E já tem um balanço, o senhor falou 10 bilhões de reais pelo Pronamp e pelo Procred, que emprestam esse dinheiro para as pessoas, né? E tem um balanço mais
0: é isso, acho que... É, nós disponibilizamos um recurso grande, né, de garantia. O recurso pode chegar a 10 bilhões de reais da parte do governo, que vai permitir empréstimos de até 60 bilhões de reais, é bastante dinheiro. E os dados que a gente tem hoje, aliás, os dados estão fresquinhos aqui, a gente acabou de levantar. São dessa ordem, quer dizer, são mais de 10 bilhões emprestados já. É, no Pronamp, o Pronamp é aquela empresa um pouquinho maior, que pode faturar até 4,8 milhões de reais por ano. Uma empresa grande já. No Pronamp são 60 mil operações já, mais de 60 mil operações. E no Procred, que essa é uma linha que a gente tem especial carinho, porque foi criada pelo presidente Lula para as empresas menores, que faturam até 360 mil reais por ano, 30 mil reais por mês. No Procred a gente tem mais de 18 mil empresas que já buscaram essa linha de apoio para que, como eu disse, possam limpar seus nomes e voltar a investir, gerar emprego e fazer o Brasil crescer.
2: Ministro, agora a gente recebeu também perguntas de microempreendedores individuais. O Ideraldo, do Acre, quer saber sobre o teto de faturamento do MEI. Vamos ouvir.
3: Senhor ministro, meu nome é Ideraldo Gomes, moro na cidade de Chapuri, estado do Acre. Atualmente eu sou MEI e eu queria lhe perguntar se há perspectiva do teto subir, que hoje é de 81 mil, se há perspectiva do teto subir mais.
0: O Ideraldo está bem informado e está acompanhando os debates nacionais importantes aí. Primeiro assim, Ideraldo, primeiro só fazer um comentário rápido sobre o MEI. O MEI é uma criação do presidente Lula, né? O que, que faz o MEI? É uma revolução social no Brasil, porque são 18 milhões de brasileiros que estavam na renda informal, que, portanto, não tinham um comprovante lá para poder alugar uma casa, não tinham um comprovante para tomar um empréstimo. Se fosse lá a senhora que faz a tapioca de manhã, se acidentasse, ela não tinha auxílio-doença. Se fosse a manicure e engravidasse, ela não tinha auxílio-maternidade. Então, o que, que fez o presidente Lula? Criou um microempreendedor individual, botando todo o sistema de previdência à disposição dessas pessoas. Então, todos os direitos previdenciários que um seletista tem, eles passaram a ter também, formalizando a renda e gerando um CNPJ. Portanto, é uma revolução criada pelo presidente Lula lá no segundo mandato dele. Qual que é o pleito da categoria hoje, Luciano? É que há muitos anos esse teto tem um limite de quem pode ser MEI. Como é um modelo muito facilitado, um empreendedor no Brasil há 10 anos antes do MEI tinha que pagar 15 tributos para empreender. Agora ele paga R$80 por mês, uma vez só, uma única guia. Como é muito facilitado, tem um limite. Só pode entrar no MEI quem fatura até 81 mil. Mas faz mais de 10 anos que esse limite não é atualizado. Os governos passados esqueceram o MEI, negligenciaram o MEI. Então o presidente Lula determinou que o governo ache uma solução. Essa solução tem que ser feita com cuidado, porque tem impacto fiscal e o compromisso do presidente Lula com a saúde fiscal do Brasil é total. Mas nós estamos em fase final de análise. Quero dizer lá para o nosso amigo do Acre que nos próximos dias a gente deve ter uma proposta para melhorar, facilitar e permitir que esses MEIs cresçam ainda mais em faturamento.
1: Então a gente vai estar esperando, ministro. A gente conversou aqui com Paulo Pereira, que é ministro do empreendedorismo, da microempresa e da empresa de pequeno porte. Muito obrigado aqui pela sua participação na Voz do Brasil.
0: Obrigado, ó. Foi rápido, valeu demais. Quero voltar outras vezes. É um prazer estar com vocês.
2: Atendimento para a população e formação de médicos especialistas.
1: Foi inaugurado hoje o Hospital Universitário de Catalão, em Goiás, que vai atender mais de 1,5 milhão de pessoas da região.
2: O presidente Lula esteve na inauguração e também visitou o Hospital Universitário de Rio Verde, que tem sido referência em inovações tecnológicas no SUS.
4: O novo Hospital Universitário da Universidade Federal de Catalão vai atender 56 municípios da região centro-sudeste de Goiás, beneficiando mais de 1 milhão e 500 mil pessoas. A estrutura tem capacidade para 166 leitos de internação, incluindo UTI adulto e neonatal, e conta ainda com salas cirúrgicas, obstétricas, de endoscopia, consultórios ambulatoriais e parques parque de diagnóstico por imagem completo. Para iniciar as atividades, o Hospital Universitário recebeu 67 milhões de reais do governo federal. E para o custeio da unidade, o Ministério da Educação vai garantir um repasse anual de 261 milhões de reais. O presidente Lula destacou a importância da parceria para concluir projetos como este.
5: Muitas vezes as prefeituras ou o próprio estado, às vezes, tem condições de fazer um hospital. Mas o problema da saúde, o mais simples é o hospital. O que é difícil é comprar as máquinas que precisa e o custeio do hospital. E aí é que entra a complacência democrática. É estabelecer que um ente sozinho não consegue fazer as coisas, então é preciso juntar prefeito, governo do estado, presidente da república e Deus para que a gente atenda aos interesses do povo desse país.
4: Além de garantir atendimento a quem precisa, o Hospital Universitário de Catalão vai ampliar a formação de médicos. Com mais especialistas, a expectativa é reduzir o tempo de espera por consultas, exames e cirurgias na região. A medida integra o programa Agora Tem Especialistas do Ministério da Saúde. O ministro da pasta, Alexandre Padilha, comentou os resultados do programa pelo país.
6: O Agora Tem Especialistas, que criou uma tabela de financiamento que é 3 vezes maior do que a antiga tabela SUS, que permitiu que hospitais privados pudessem abrir as portas para atender os pacientes do SUS, que faz investimentos como esse que nós estamos fazendo aqui, nesse um ano, 2025, nós batemos o recorde de cirurgias eletivas pelo SUS, 14 milhões e 900 mil cirurgias pelo SUS.
4: Também nesta terça-feira, o presidente Lula visitou o Hospital Municipal Universitário de Rio Verde. A unidade se tornou referência em inovação na rede pública de saúde e realizou este ano a primeira cirurgia robótica pelo Sistema Único de Saúde da região. Reportagem Gabriela Noronha.
1: E pela manhã, o presidente Lula esteve em Catalão para inaugurar a nova sede do Instituto Federal Goiano.
2: O novo local ampliou a capacidade de atendimento e substituiu o imóvel anterior, que era alugado.
7: Foi com base na qualidade de ensino que o estudante Heitor Martinez de Andrade escolheu o Instituto Federal de Catalão para fazer o curso de técnico em informática integrado ao ensino médio. Agora, com as instalações novinhas, ele conta que está ainda mais animado.
8: A gente não tinha várias coisas básicas. Era um lugar muito remoto, aqui já é um lugar bem mais próximo do centro urbano. Está tudo no prédio novo, contribui muito para a gente se dedicar para a aprendizagem.
7: A nova sede do Instituto Federal Goiano recebeu 6 milhões e meio de reais em investimentos do novo PAC, que financiaram mais de 70% do valor total da obra. A unidade de Catalão já conta com mais de 2.800 matrículas. A previsão é que outras 800 vagas sejam oferecidas com a contratação de mais servidores e a abertura de novos cursos até o ano que vem. A nova estrutura também fortalece projetos de pesquisa desenvolvidos pelo campus. Um deles busca criar rotas tecnológicas para o processamento de minerais críticos e terras raras extraídos do complexo mineral de Catalão. O ministro da Educação, Leonardo Barchini, falou sobre o potencial dos institutos federais.
9: Que educação pública gratuita de qualidade quer dizer soberania, quer dizer que nós vamos preservar as nossas terras raras, os nossos minerais críticos, o meio ambiente.
7: Em todo o estado de Goiás, há 14 campi do Instituto Federal, que oferecem 236 cursos e contam com mais de 30 mil alunos matriculados. No Brasil, os IFES possuem 36 sedes próprias, com investimento de mais de 430 milhões de reais por meio do novo PAC. O presidente Lula ressaltou a importância da educação na transformação do país.
10: Não tem saída se a gente não investir na educação. O que a gente vai investir hoje é retorno financeiro amanhã, é retorno cultural.
7: Durante a cerimônia, o Ministério da Educação lançou um edital que vai financiar a participação de estudantes em competições científicas nacionais e internacionais. A iniciativa busca ampliar oportunidades para jovens pesquisadores e incentivar a produção científica em todo o país. De Catalão, em Goiás, Luana Karen.
11: 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A China reconheceu todo o território brasileiro livre da febre aftosa sem vacinação.
2: A decisão foi anunciada durante a visita do ministro das Relações Exteriores, Mauro Vieira, a Pequim.
11: O Brasil não registra há 20 anos casos de febre aftosa, uma doença viral altamente contagiosa que afeta animais bovinos, suínos, caprinos e ovinos.

0: Poder Judiciário do Congresso Nacional. Uma boa noite.
1: Boa noite para você e até amanhã.
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4: STF determina que a União elabore plano de retirada do garimpo ilegal do território Cinta Larga.
5: Para o STJ, ação coletiva é inadequada para discutir reajustes em locação de veículos para motoristas de aplicativo.
4: Justiça condena a empresa a indenizar técnicos de segurança do trabalho que foi agredido por um colega durante o expediente.
5: Boa noite, eu sou Marcelo Della Libera.
4: E eu, Marcela Luiza.
5: A União tem 30 dias para apresentar um plano para a retirada do garimpo ilegal no território indígena Cinta Larga, em Rondônia e Mato Grosso.
4: A decisão é do ministro Flávio Dino, relator do caso no Supremo Tribunal Federal. Ele levou em conta a persistência das atividades ilegais na região.
5: De acordo com a decisão, o documento deverá prever a atuação dos órgãos federais e estaduais competentes.
4: Após ser solicitado ao relator e aprovado, o plano deverá ser executado no prazo máximo de 60 dias corridos.
5: Ação coletiva é via inadequada para discutir suposto abuso em reajuste na locação de veículos para motoristas de aplicativo.
4: Essa conclusão é do STJ. Fátima Uchoa.
6: O Sindicato dos Motoristas de Aplicativo do Estado ajuizou ação coletiva contra uma empresa que atua na locação de veículos para a categoria, pedindo o reconhecimento do caráter abusivo dos reajustes e que a empresa fosse proibida de aplicar novos aumentos e de cancelar os contratos, além de ter de indenizar por dano moral coletivo. O processo foi extinto sem resolução do mérito, o que foi mantido pela terceira turma do STJ. Segundo a relatora ministra Nancy Andrighi, a ação coletiva não é cabível, pois é preciso analisar individualmente as condições de cada contrato, o que afasta a existência de um mesmo fato gerador capaz de atingir várias pessoas de maneira semelhante.
5: Um técnico de segurança do trabalho que foi agredido por um colega durante o expediente deverá ser indenizado em R$30 mil.
4: Para o TST, a empresa tem obrigação de manter um ambiente de trabalho saudável. Larissa Batista.
7: De acordo com o boletim de ocorrência, a agressão ocorreu porque o técnico de segurança do trabalho havia identificado que um dos trabalhadores estava com o uniforme rasgado e sem itens obrigatórios de segurança. As instâncias anteriores condenaram a construtora ao pagamento de R$30 mil e converteu o pedido de demissão em rescisão indireta. No TST, a condenação foi mantida, uma vez que a empresa responde por atos praticados pelos empregados durante o expediente e tem o dever de garantir um ambiente seguro, prevenindo situações de violência e preservando a integridade física e psicológica dos trabalhadores. A decisão foi unânime e ainda cabe recurso.
5: Justiça condena município de Santana, no Amapá, a recuperar muro de arrimo na área portuária.
4: A decisão atende a um pedido do MPF. Vanessa Pereira.
8: Segundo laudos da Defesa Civil, o muro entrou em colapso e oferece riscos humanos, patrimoniais e ambientais. Na sentença, a Justiça determinou que a Prefeitura de Santana realize a reforma da estrutura e garanta a segurança do muro de arrimo. Além disso, o município deve apresentar em até 2 meses laudo técnico e plano de recuperação que indiquem de forma precisa o estado atual da estrutura e as reformas e os reparos necessários. Após essa etapa, as obras devem começar e terminar em até 4 meses, sob pena de multa diária de R$10 mil.
5: A Justiça Federal determinou que a União adote as medidas necessárias para regularizar a situação migratória de 16 indígenas da Argentina que estão residindo em Itapiranga, Santa Catarina.
4: O pedido foi feito pela Defensoria Pública da União, que alegou que o grupo não tem nenhum documento de identidade.
5: Segundo a decisão, a Polícia Federal deve admitir a autodeclaração do grupo como elemento inicial de identificação.
4: Também deverá ser realizado

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2: Eu sou Paula Groba.
3: E eu sou Humberto Pinheiro.
2: E estes são os destaques de hoje do Jornal do Senado, que começa agora.
3: Senado derruba a resolução do CONANDA sobre atendimento a menores de 14 anos vítimas de violência sexual.
2: Fim da escala 6x1, Davi Alcolumbre afirma que proposta sobre redução de jornada de trabalho passará por comissões antes do plenário.
3: Projeto apresentado no Senado muda regras para a criação de CPIs e análise de denúncias contra ministros do Supremo.
2: Boa noite.
3: Boa noite.
2: As regras para o atendimento de crianças e adolescentes vítimas de violência sexual podem mudar. O Senado aprovou a revogação, ou seja, o cancelamento de uma resolução do CONANDA, o conselho ligado ao Ministério dos Direitos Humanos e Cidadania, que orientava órgãos públicos e profissionais da rede de proteção sobre como acolher essas vítimas.
3: A norma também tratava dos procedimentos em casos de gravidez decorrente de estupro e do acesso ao aborto previsto em lei. O texto segue agora para promulgação. Mais informações com Rodrigo Rezende.
4: A resolução do Conselho Nacional dos Direitos da Criança e do Adolescente, o CONANDA, traz diretrizes para atendimento de crianças e adolescentes vítimas de violência sexual. O texto também trata da garantia da interrupção legal da gravidez quando esta for decorrente de estupro. A resolução diz que a interrupção legal da gestação é um direito humano de crianças e adolescentes vítimas de violência sexual e que a ausência dos pais ou responsáveis legais não impede o pleno exercício do direito à informação de crianças e adolescentes, sendo obrigatório que todas as informações e esclarecimentos sobre a interrupção da gestação sejam fornecidas de forma clara e acessível. A relatora da proposta, que susta a resolução, senadora Damaris Alves, do Republicanos do Distrito Federal, argumenta que partes do texto deveriam ter sido elaboradas pelo Congresso e não pelo CONANDA, e por isso ele deve ser cancelado.
5: Fazer uma outra resolução sem extrapolar as questões constitucionais que o CONANDA extrapolou. É isso que nós estamos questionando aqui.
4: Ainda de acordo com a resolução, o acesso à interrupção legal da gestação no caso de crianças e adolescentes vítimas de estupro não dependeria da feitura de boletim de ocorrência relativo à situação de violência sexual e de decisão judicial autorizativa do procedimento.
2: E uma substância tóxica ainda presente em tintas e materiais de revestimento poderá ter o uso ainda mais restrito no Brasil. O Senado aprovou um projeto que reduz para 90 partes por milhão o limite de chumbo permitido nesses produtos, reforçando a proteção da saúde de trabalhadores e consumidores. O texto alinha o Brasil aos padrões internacionais de proteção à saúde.
3: A exceção vale para tintas de uso industrial e marítimo, como as utilizadas para prevenir corrosão e ferrugem. A proposta estabelece penalidades a quem descumprir as regras, como notificação, produto apreendido ou multa com valor equivalente ao da mercadoria apreendida. O texto segue agora para a sanção presidencial.
2: A proposta que reduz a jornada de trabalho e garante 2 dias de descanso semanal, também conhecida como fim da escala 6x1, passará por debates no Senado antes da votação. O presidente da Casa, Davi Alcolumbre, afirmou que o texto aprovado pela Câmara dos Deputados será analisado pelas comissões temáticas antes de chegar ao plenário. Segundo ele, por afetar diretamente trabalhadores, empresas e a economia do país, a medida exige um debate amplo e aprofundado com todos os setores envolvidos.
3: Ao anunciar uma reunião com líderes partidários para discutir o tema na próxima semana, Alcolumbre destacou que cabe ao Senado aperfeiçoar propostas de grande impacto social e econômico, e não apenas confirmar decisões já tomadas pela Câmara.
6: Essa proposta vai ter que tramitar nas comissões. Não é razoável que a Câmara dos Deputados passe 5 meses debatendo um assunto muito relevante para o Brasil e o Senado Federal seja obrigado a carimbar um texto aprovado na Câmara. Seria muito razoável se o Senado pudesse melhorar um texto com essa importância. Se os senadores pudessem debater um assunto dessa envergadura com calma, sem assodamento, sem pressa.
2: E antes de se posicionar sobre a tarifa extra de 25% proposta pelos Estados Unidos para produtos brasileiros, o Senado deve ouvir o setor produtivo.
3: O presidente da Comissão de Relações Exteriores, senador Nelson Tradi, defendeu a análise de dados concretos sobre os impactos da medida.

0: nada. Segundo ele, o momento exige cautela. Repórter Raíssa Abreu.
1: A proposta de uma nova tarifa, que ainda precisa ser aprovada pelos Estados Unidos, veio dias depois do anúncio de que o governo Trump havia classificado o primeiro comando da capital, o PCC, e o Comando Vermelho como organizações terroristas. O senador Nelsinho Tradi, do PSD de Mato Grosso do Sul, que é presidente da Comissão de Relações Exteriores, não descarta o envio de uma missão diplomática, institucional e apartidária aos Estados Unidos.
2: Não é uma pauta de governo ou de oposição, é uma pauta de Estado. Quanto menos contaminação política e eleitoral tiver nesse momento, melhor vai ser para o país.
1: A proposta dos Estados Unidos sobre novas tarifas ainda depende de consulta pública e de uma audiência prevista para julho. O tema faz parte de investigação que concluiu que algumas práticas brasileiras, como o uso do PIX, seriam prejudiciais ao comércio estadunidense.
3: Quem vende um imóvel no Brasil pode pagar menos imposto no futuro. Um projeto em análise no Senado autoriza a atualização anual do valor de imóveis declarados no imposto de renda pela inflação oficial do país.
0: Com isso, o contribuinte reduziria a diferença entre o valor de compra e o de venda do bem, diminuindo a cobrança do imposto sobre o ganho de capital. A reportagem é de Alexandre Campos.
4: De acordo com a proposta do senador Flávio Arnes, do PSB do Paraná, o ajuste no valor do imóvel poderá ser feito com os índices anuais do IPCA a partir de 1º de janeiro de 1996. Com o exemplo de um imóvel que na aquisição em 2002 custou R$100 mil e foi vendido em 2026 por R$600 mil, Flávio Arnes explicou que pela regra atual sobre o ganho de capital de R$500 mil será aplicada a alíquota de 15%, o que representa um imposto de R$75 mil.
5: Qual que é a nossa proposta de mudança? Valor de compra em 2002, R$100 mil. Valor de venda em 2026, R$600 mil. Pela correção inflacionária do valor do imóvel desde sua aquisição, R$400 mil. O ganho de capital será de R$200 mil. O imposto será 15% sobre R$200 mil, ou seja, R$30 mil. É uma redução de R$45 mil.
4: Outros dois projetos apresentados recentemente permitem a dedução de gastos com a aquisição de aparelhos auditivos, lentes de contato corretivas e óculos de grau, inclusive a armação, da base de cálculo do imposto de renda.
3: Outro projeto apresentado no Senado propõe mudanças em decisões que hoje ficam concentradas nas mãos do presidente da Casa. A proposta estabelece prazos e prevê a participação de órgãos colegiados na análise de pedidos de criação de comissões parlamentares de inquérito, as CPIs e de denúncias por crime de responsabilidade contra ministros do Supremo Tribunal Federal.
0: Atualmente cabe ao presidente do Senado decidir sozinho sobre essas questões. A reportagem é de Marcela Diniz.
6: De acordo com o projeto, o presidente do Senado terá 5 dias para verificar se o pedido de criação de CPI atende os requisitos constitucionais e regimentais. Se estiver tudo ok, o documento deverá ser lido na sessão seguinte ao término do prazo e, a partir daí, a CPI deverá ser instalada em até 10 dias. Caso o presidente não se manifeste, caberá ao primeiro vice-presidente do Senado fazê-lo e, na falta do vice, a mesa do Senado votará o pedido dentro de 5 dias. O autor do projeto, senador Isalci Lucas, do PL do Distrito Federal, critica a concentração de poderes na figura do presidente do Senado e argumenta que a definição de prazos é necessária para que as CPIs cumpram seu papel de ser instrumento das minorias para a investigação de irregularidades.
7: Nenhum direito constitucional pode depender da boa vontade de uma única pessoa. Quando a Constituição garante um instrumento de fiscalização, esse instrumento precisa funcionar.
6: No caso de denúncia contra ministro do Supremo Tribunal Federal, o projeto dá 15 dias de prazo de análise para o presidente do Senado. A rejeição só se dará por voto da maioria absoluta da mesa diretora.
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0: Edição de Paula Groba. Trabalhos técnicos de Eliseu Caires. O Jornal do Senado fica por aqui.

0: Aqui. 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Boa noite.
1: Boa noite e até amanhã.
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3: Atuação na Defensoria pode dar desconto no FIES a estudantes de direito.
4: Avança nas comissões a criação de carteira de identificação oncológica.
5: O projeto determina fornecimento de alimentação ao empregado doméstico.
6: Boa noite. Projeto em discussão na Câmara torna obrigatório o fornecimento de alimentação aos empregados domésticos. Confira os detalhes com o repórter Luiz Cláudio Canuto.
7: A Comissão de Trabalho da Câmara aprovou projeto que obriga o fornecimento de alimentação ou vale-refeição para empregados domésticos. O texto estabelece a responsabilidade do Poder Executivo em regulamentar as condições e os valores dos benefícios. A proposta da deputada Denise Pessoa, do PT do Rio Grande do Sul, muda a lei que regulamenta o trabalho doméstico. A relatora, deputada Érica Hilton, do PSOL de São Paulo, foi favorável à proposta.
8: Para que a trabalhadora ou o trabalhador doméstico possa adquirir a sua própria alimentação, possa se alimentar. Hoje nós não temos nenhuma legislação, nem a CLT prevê esse tipo de alimentação em natura ou via ticket ou algum fornecimento de vale refeição. E isso escancara um Brasil profundo de desigualdade, um Brasil profundo que estabeleceu os parâmetros e as relações do trabalho. O trabalho doméstico é ancorado numa relação praticamente escravocrata do que é esse trabalhador dentro da sua casa. Como é que essa trabalhadora, como eu coloquei no meu voto, muitas vezes fazendo a alimentação daquela família, quando se trata, né, de estar na casa de família, não tem a garantia de poder se alimentar com aquele alimento.
7: Érica Hilton lembrou que desde 2006, uma lei passou a proibir ao empregador doméstico descontar do salário alimentação, roupas, higiene e moradia, além de despesas de transporte, hospedagem e alimentação em caso de acompanhamento em viagem. O projeto ainda vai ser analisado pela Comissão de Constituição e Justiça. Para virar lei, a medida precisa ser aprovada pela Câmara e pelo Senado. Da Rádio Câmara de Brasília, Luiz Cláudio Canuto.
2: Economia.
9: O Wellington Prado, do PSD, condena o reajuste da tarifa de energia elétrica autorizado para Minas Gerais e afirma que a população está sendo penalizada com aumentos acima da inflação. Segundo ele, consumidores, comerciantes, indústrias e produtores rurais serão afetados pela medida.
6: O Wellington Prado questiona ainda a qualidade dos serviços prestados pela empresa responsável, citando interrupções frequentes no fornecimento de energia. O parlamentar defende mais fiscalização do setor e anuncia iniciativas para contestar o reajuste e cobrar melhorias no atendimento.
2: Trabalho.
9: Luiz Lima, do Novo do Rio de Janeiro, critica o fim da escala 6x1 e questiona os possíveis efeitos da medida sobre a informalidade, os custos das empresas e a geração de empregos. Para o deputado, a mudança foi aprovada sem debate aprofundado sobre seus impactos econômicos.
6: Luiz Lima também compara indicadores econômicos do Brasil com os de outros países, destacando diferenças de salários e carga tributária. O parlamentar manifesta preocupação com a perda de competitividade da economia brasileira e com a transferência de empresas para países vizinhos.
9: Durante viagem ao Maranhão, Rubens Pereira Júnior, do PT, declara que recebeu congratulações por votar pela redução da jornada de trabalho. O deputado reforça que o projeto é mais uma medida do governo que tem como foco o segmento mais vulnerável da população.
6: Rubens Pereira Júnior também relata visitas a lideranças políticas dos municípios de Brejo, Buriti, São Mateus e Lagoaçu. Ele se coloca como um canal para as demandas dos servidores municipais e das comunidades do interior junto à Câmara.
2: Comissões.
9: Deputados querem alterar a CLT para aumentar a proteção de trabalhadores estáveis. O repórter José Carlos Oliveira nos explica as mudanças.
10: Trabalhadores com estabilidade provisória no emprego poderão ter nova proteção na consolidação das leis do trabalho, a fim de evitar injustiça nos casos de demissão por justa causa. A medida beneficia, por exemplo, gestantes e dirigentes sindicais que têm direito à estabilidade temporária na CLT. As alterações constam de projetos de lei dos deputados Ivan Valente, do PSOL de São Paulo, e Vicentinho, do PT de São Paulo, organizados em texto único do relator na Comissão de Trabalho da Câmara, deputado Bongás, do PT do Rio Grande do Sul.
11: O projeto exige, a partir do momento em que foi, por parte da patronal, dito que está sob justa causa esse trabalhador com estabilidade demitido, no máximo em até 10 dias, ele precisa abrir o inquérito.

0: aberto o inquérito, passa então a ter a defesa e, em confirmando a justa causa, aí efetivamente está consolidado, ele vai ser afastado. Mas, se o trabalhador conseguir provar que a justa causa estava incorreta, a empresa vai ser obrigada a mantê-lo no emprego e a pagar o seu salário.
1: Atualmente, a CLT já prevê a apuração de falta grave para a demissão por justa causa, mas não determina a obrigatoriedade do inquérito. Já a proposta da Câmara diz que o empregador deverá apresentar reclamação por escrito contra o trabalhador à vara ou ao juízo de direito dentro de 10 dias. A demissão só será efetivada após decisão definitiva da Justiça. Bongás explica o quadro atual que ele espera ver superado após a transformação dessa mudança em lei.
0: Trabalhador que tem estabilidade no emprego não pode ser demitido, e nem mais distante. Mas num caso de demissão de justa causa, o que que acontece hoje? Tradicionalmente, o empregador demite e não abre um inquérito para que possa justificar e para que o trabalhador possa se defender. E aí essa pessoa passa a não receber salário, fica meio no anonimato. Se é um dirigente sindical que tem estabilidade no emprego, vai ao sindicato, mas ele não pode estar na empresa, não recebe salário, o sindicato tem que administrar essa situação, então algo totalmente injusto.
1: A proposta que protege gestantes e trabalhadores com estabilidade sindical em caso de demissão por justa causa está em análise agora na Comissão de Constituição e Justiça. Se for aprovado na CCJ, poderá seguir diretamente para análise do Senado, sem necessidade de votação no plenário da Câmara. Da Rádio Câmara de Brasília, José Carlos Oliveira.
2: Desenvolvimento Regional.
3: Ranieri Paulino, do Republicanos, cobra do governo da Paraíba a interiorização do atendimento às pessoas com deficiência, evitando que tenham que viajar longas distâncias até a capital para tratamentos básicos e especializados.
4: Ranieri Paulino defende também um projeto de sua autoria para federalizar a rodovia de ligação entre Café do Vento, Sapé e Guarabira, facilitando o fluxo regional. Ele convoca os deputados do estado a incluir a região do Brejo Paraibano no orçamento federal, garantindo mais recursos para a população.
3: Átila Lins, do PSD, considera que a agenda do governo federal produziu avanços para o Amazonas. O deputado cita a entrega de moradias do Minha Casa Minha Vida em Manaus e as ações voltadas à recuperação da BR-319, corredor que integra o Amazonas ao restante do país.
4: Átila Lins também destaca investimentos em infraestrutura, como a construção do porto da Manaus Moderna e a retomada do programa Luz para Todos. Para ele, as iniciativas abrem perspectivas positivas para o desenvolvimento do interior do estado.
2: Transportes.
3: Charles Fernandes, do PSD da Bahia, critica a decisão da Azul de reduzir a capacidade dos voos regionais que atendem Guanambi. O deputado afirma que a companhia trocou uma aeronave maior por outra de 9 lugares, apesar de a antiga operação registrar cerca de 70% de ocupação.
4: Charles Fernandes aponta que a Azul adotou medida semelhante para voos em Vitória da Conquista. Ele cobra providências do governo federal contra a concentração do mercado aéreo, alegando que a situação encarece passagens e compromete investimentos no interior da Bahia.
2: Agricultura.
3: Padre João, do PT de Minas Gerais, critica o uso de agrotóxicos e pede que o Congresso incentive os bioinsumos e a produção orgânica. Segundo ele, substâncias proibidas seguem presentes na produção agrícola brasileira, ameaçando exportações e impactando a saúde pública.
4: Padre João afirma que a União Europeia e a China já teriam rejeitado produtos brasileiros por apresentarem resíduos de agrotóxicos. O parlamentar reforça ainda que o uso dessas substâncias provoca o desequilíbrio ambiental e pode contaminar lençóis freáticos.
2: Educação.
3: Formados em direito que atuarem na Defensoria Pública podem ter desconto no FIES. A repórter Júlia Lopes explica como será o abatimento.
5: Pessoas formadas em direito poderão ter desconto de 1%, incluído juros, no saldo devedor do FIES, o Fundo de Financiamento ao Estudante do Ensino Superior. O projeto aprovado na Comissão de Educação da Câmara dos Deputados se aplica àqueles que prestarem serviços à Defensoria Pública. A proposta inclui esse grupo na Lei do FIES, que atualmente prevê o abatimento desse valor no saldo devedor para professores efetivados da rede pública de educação básica, graduados em licenciatura e com jornada mínima de 20 horas semanais. Médicos de família das Forças Armadas que atuam em regiões com carência de profissionais e também profissionais da saúde que trabalharam no Sistema Único de Saúde durante a pandemia da Covid-19. No texto, prestação de serviços pelos graduados em direito deverá ser feita de forma não remunerada, com jornada mínima de 8 horas semanais. Para o relator, deputado Tiago De Joaldo, de Sergipe, o projeto insere essas pessoas no mercado de trabalho e no futuro pode beneficiar outros cursos de graduação.
6: A gente fez um acréscimo ali no final do dispositivo de que isso vai depender da disponibilidade orçamentária do governo, então não é todo mundo que vai ter o acesso automático ao desconto, então vai ter essa regulamentação que o governo vai emitir para isso. Acho que abre inclusive portas para que outros cursos extremamente importantes, como a área de medicina, a área de engenharia agronômica, engenharia civil, né, a gente possa estar colocando essa mão de obra também em setores públicos à disposição da sociedade.
5: O FIES é um auxílio financeiro aos estudantes para a realização de cursos de graduação em instituições privadas de ensino superior. Nos últimos 10 anos, o fundo beneficiou mais de 1 milhão de estudantes. Para isso, o Ministério da Educação, por meio do Fundo Nacional de Desenvolvimento da Educação, destinou um orçamento de quase 120 bilhões de reais desde 2015. O deputado Rafael Prudente, do MDB do Distrito Federal, autor da proposta, destacou que o desconto no saldo devedor do FIES, além de diminuir a dívida dos estudantes de direito, também contribuirá com a população que precisa de atendimento jurídico gratuito. A proposta segue agora em análise na Comissão de Finanças e Tributação. Da Rádio Câmara de Brasília, Júlia Lopes.
2: Eleições.
4: Hildo Rocha, do MDB do Maranhão, critica o preconceito que, segundo ele, existe contra candidatos que possuem familiares na política. O deputado acredita que isso não deve ser utilizado como critério para desqualificar uma candidatura.
3: Hildo Rocha defende que a escolha de governantes deve considerar atributos como honestidade, capacidade de diálogo e experiência na administração pública. Ele afirma que esses critérios são mais relevantes do que a origem familiar dos candidatos.
2: Direitos Humanos.
4: Luiz Couto, do PT da Paraíba, apresenta projeto para criar o Protocolo Nacional de Atendimento à Mulher, com foco na assistência humanizada às vítimas de violência e a garantia de atendimento ininterrupto em delegacias especializadas.
3: O congressista lembra a encíclica papal que trata da dignidade humana na era digital para defender o acolhimento contra a violência, tema de seu projeto. Para Luiz Couto, seu mandato, bem como o próprio parlamento, tem como função promover o bem comum e a justiça social.
2: Esporte.
4: Marcos Braz, do PSDB do Rio de Janeiro, defende a aprovação de projeto que fortalece protocolos de proteção às mulheres em eventos esportivos e em grandes espetáculos. Ele reforça a importância da proposta com a proximidade da Copa do Mundo Feminina de Futebol no ano que vem no Brasil.
3: Marcos Braz pontua que o esporte deve ser tratado como investimento social, pela capacidade de reduzir a violência, afastar jovens das drogas e abrir oportunidades. Ele cita a experiência das Vilas Olímpicas do Rio de Janeiro como exemplo de ação integrada entre educação, saúde e segurança pública.
2: Saúde.
4: Projeto que institui a carteira de identificação do paciente oncológico avança na Câmara. A repórter Maria Neves tem mais informações.
7: A Comissão de Constituição e Justiça analisa projeto que institui a carteira de identificação do paciente oncológico. Última etapa de avaliação do texto na Câmara dos Deputados. Na Comissão de Finanças e Tributação, a relatora, a deputada Daiane Bittencourt, do União do Ceará, argumentou que não cabia ao colegiado analisar a proposta, uma vez que ela não cria novas despesas para os cofres públicos. De acordo com o autor, deputado Anderson Pinto, do Pará, o documento vai facilitar o acesso de pessoas com câncer a serviços de saúde e outros benefícios, com garantia de atendimento prioritário e humanizado.
8: O objetivo principal é que essas pessoas tenham a possibilidade de uma identificação, né? Ter acesso, né? Em relação a buscar algum tipo de recurso para apoio e acompanhamento psicológico, assistencial, em uma situação de emergência também tem um atendimento prioritário, e com a identificação fica muito melhor. Você imagina um paciente oncológico, de repente, uma crise dentro de um metrô, dentro de um transporte público, de um ônibus, de um trem, e as pessoas não sabendo. Com essa carteira de identificação, automaticamente ele pode, as pessoas identificarem o que poderia ser feito naquele momento de uma emergência.
7: Anderson Pinto argumenta ainda que medidas de apoio a pacientes oncológicos se tornam

0: cada vez mais necessárias devido ao aumento do número de casos da doença. Ele ressalta que a estimativa do Instituto Nacional do Câncer para o Brasil é de 600 mil novos diagnósticos em 2025. A proposta aprovada determina que caberá aos estados e municípios expedir a carteira. Para isso, o interessado deverá apresentar o requerimento e relatório médico com o código de classificação da doença. Dentre as informações que devem constar na carteira de identificação do paciente oncológico, além do nome e endereço, estão o número do documento de identidade, do CPF e do Cartão Nacional de Saúde. O texto prevê ainda que a identificação do paciente com câncer terá validade de 3 anos e deverá ser renovada no final desse prazo para a atualização dos dados. Em caso de doença incurável, a validade será indeterminada. Da Rádio Câmara de Brasília, Maria Neves.
1: Relações Exteriores.
2: Ayrton Faleiro, do PT do Pará, acusa lideranças da oposição de buscarem, junto aos Estados Unidos, apoio para retomar tarifas contra produtos brasileiros. O legislador afirma que a disputa eleitoral não pode servir de justificativa para medidas que prejudiquem a economia nacional.
3: Ayrton Faleiro defende a união do setor produtivo, dos trabalhadores e das instituições em torno da soberania brasileira. Ele avalia que o Executivo Federal deve enfrentar a pressão externa com diplomacia, firmeza e ampliação das relações comerciais do país.
2: Jorge Sola, do PT da Bahia, acusa integrantes da família Bolsonaro de atuar contra interesses nacionais. Na visão dele, defender medidas que prejudicam a economia brasileira e a soberania do país é característica de traidor da pátria.
3: Na visão de Jorge Sola, essas movimentações visam pavimentar o caminho para a entrega de riquezas naturais do país, como minerais críticos e terras raras. O deputado convoca os parlamentares a se unirem na defesa da independência econômica do Brasil.
1: Segurança Pública.
2: Silvio Antônio, do PL do Maranhão, é favorável à equiparação ao terrorismo feita pelos Estados Unidos em relação ao PCC e o Comando Vermelho. Segundo o deputado, a medida pode ampliar a cooperação internacional no enfrentamento ao crime organizado.
3: Silvio Antônio também afirma que a insegurança é uma das principais preocupações da população brasileira e cobra ações mais efetivas no combate às facções criminosas. O parlamentar relaciona episódios recentes de violência ao avanço do tráfico e à atuação de crime organizado.
2: Sargento Portugal do Podemos questiona os critérios da Polícia Militar do Rio de Janeiro para a promoção por ato de bravura. O parlamentar cita o caso de uma equipe que apreendeu 7 fuzis e teve o pedido negado, enquanto um ex-ajudante de ordens do ex-presidente da República recebeu parecer favorável após participar de uma ocorrência sem apreensões.
3: Na visão de Sargento Portugal, as honrarias da instituição não podem ser banalizadas ou influenciadas por proximidade política. O deputado cobra do comando da PM uma revisão técnica dos critérios de concessão e critica o uso eleitoreiro da segurança pública por gestores.
1: Justiça.
2: Heloísa Helena, da Rede do Rio de Janeiro, defende a instalação de uma CPMI para investigar irregularidades no Banco Master. A deputada afirma que a apuração pelo Congresso é necessária para impedir que o rombo na instituição seja tratado como algo natural.
3: Heloísa Helena alerta para o risco de a população pobre pagar a conta das perdas atribuídas ao Banco Master com a redução de recursos para serviços públicos. Ela aponta possível impacto nos orçamentos estaduais e municipais de áreas como saúde, educação, saneamento e emprego.
2: Rodrigo Hollenberg, do PSB do Distrito Federal, sustenta que o suposto esquema de fraude bilionária envolvendo BRB e Banco Master foi articulado pelo então governador do Distrito Federal, Ibanez Rocha. A afirmação é baseada em revelações atribuídas ao ex-presidente do Banco Regional de Brasília, Paulo Henrique Costa.
3: Rodrigo Hollenberg condena o empréstimo de R$6,5 bilhões feito pela atual gestão para cobrir a perda de mais de R$12 bilhões provocada ao BRB. Ele pede que a Polícia Federal recupere o dinheiro desviado, evitando mais sacrifícios da população que já sofre sem serviços básicos.
2: Termina agora o Jornal Câmara dos Deputados, produzido pela Rádio Câmara. O programa teve trabalhos técnicos de Everson Urani e apresentação de José Carlos Andrade e Márcio Aquilissardi. Boa noite.
3: Uma ótima noite para você. A Voz do Brasil volta amanhã. voz do Brasil. Boa noite. 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
4: Uma vez, boa noite para você. Estamos de volta ao vivo com a edição da noite na Band News TV. A partir de agora também na Bandeirantes. Obrigado a você que está chegando agora. Obrigado a você que segue com a gente. Vamos a mais atualizações. O Tribunal Superior Eleitoral decide por unanimidade manter o ex-governador do Rio de Janeiro, Cláudio Castro, inelegível até 2030. Tarcísio de Freitas critica a ameaça de nova sobretaxa comercial dos Estados Unidos. O governador de São Paulo afirma que medida protecionista não faz sentido econômico mundial. A declaração foi durante um evento com empresários. Farmacêutica brasileira anuncia que preço da primeira caneta da semaglutida produzida no país vai custar a partir de R$ 452. De acordo com a empresa, o medicamento chega ao mercado a partir do dia 15 de junho. Donald Trump nomeia Bill Pultz como diretor interno de Inteligência Nacional dos Estados Unidos. Ele substitui Tulsi Gabbard, que renunciou ao cargo no final de maio após divergências com o presidente. E São Paulo volta a ter problemas em toda a malha aérea e enfrenta pane na comunicação na manhã desta terça-feira. Em nota, a Força Aérea Brasileira informou que as atividades já foram totalmente restabelecidas. E estamos de volta falando mais da ameaça do governo dos Estados Unidos de nova tarifa contra o Brasil. Entre as razões citadas estão o suposto tratamento preferencial ao sistema de pagamentos, o PIX, que prejudicaria empresas americanas. A medida acendeu um alerta para negociações bilaterais entre os países. Vamos ao vivo a Brasília. Natália Pazzi está com a gente para trazer atualizações. Como é que o governo reagiu a isso, Natália? Boa noite.
5: Tudo bem, Vitor? Excelente noite a você e a todo mundo. O governo brasileiro já sabia, viu, Vitor, dessa possibilidade de um novo tarifaço, pelo menos da possibilidade, da ameaça dele, isso porque teve uma recomendação aí dessa taxação sobre os produtos que já tinha sido antecipada pelo representante comercial dos Estados Unidos ao vice-presidente aqui do Brasil, Geraldo Alckmin. E nesse momento, Vitor, a avaliação do governo é de que não há motivos, pelo menos até agora, para uma nova retaliação comercial. Vai ser tudo na base da negociação. Mais cedo, inclusive, teve uma reunião de emergência aqui em Brasília, que acabou envolvendo o Alckmin, ministros, alguns embaixadores também para discutir a reação do Brasil. O Lula estava fora, cumprindo aí a agenda fora aqui de Brasília. E a promessa, então, dessa reunião, o resultado dessa reunião foi a promessa de negociar, então, até o fim, desde que não envolva, Vitor, qualquer questão aí de possibilidade de mudança, de prejudicar o PIX. Inclusive, há pouco teve uma nota por parte da FEBRABAN, Federação Brasileira de Bancos, que disse então que o PIX ali não é um produto comercial, afirma que não é um produto comercial, mas sim uma infraestrutura de pagamentos que foi criada pelo Banco Central para ampliar a concorrência e também para facilitar as transações financeiras aqui no Brasil. Inclusive, o governo está apostando que essas taxas, então, que foram recomendadas ali, elas vão ser revertidas ou, pelo menos, Vitor, diminuídas até o mês que vem, até 15 de julho, ali, quando se encerram essas negociações, essas tratativas. E uma ideia do governo é, por exemplo, ali mostrar números, né? A importância, por exemplo, do etanol, do suco de laranja, do café solúvel, todas essas questões, todos esses números, então, de importação e exportação para o mercado americano. Os ministros que participaram dessa reunião hoje, eles estão entendendo que essa decisão ela não foi nada técnica, que foi totalmente política. Inclusive, o presidente Lula está esperando uma nova ligação, Vitor, ali um novo telefonema direto com Donald Trump. Então, a palavra de ordem no momento é negociar até o fim para evitar um novo tarifaço contra o Brasil.
4: Ok, valeu, Natália. Obrigado pelas informações. Boa noite para você. Bom trabalho por aí. Até mais. Enquanto isso, o secretário de Estado americano, Marco Rubio, fez uma lista de países, incluindo o nome do Brasil, ao lado de Cuba e Venezuela, que não são considerados amigáveis aos Estados Unidos. A declaração foi dada durante um depoimento ao Senado americano.
6: We now have in this hemisphere a coalition of friendly countries, over a dozen, who have aligned to work on not just the issues of security that we all have in common, but also economic prosperity that go hand in hand. It's an amazing story that basically, other than Nicaragua, other than Cuba, obviously other than Venezuela, remains with some challenges, and of course Brazil, although they're in the midst of an election cycle, and to some extent the current government in Colombia as well, at least the president's been problematic.
4: E agora ao vivo nós vamos conversar com Cláudio Frischtak,

0: economista, ex-economista do Banco Mundial. Obrigado, Cláudio, pela presença aqui e boa noite.
1: Boa noite, Vitor, e a todos que nos ouvem e nos assistem.
0: Ô, Cláudio, como a gente viu aí com a Natália em Brasília, o governo agora pensa em abrir negociações, deve tentar retomar o diálogo com os Estados Unidos para evitar que entre em vigor essa tarifa. Você acredita nessa possibilidade? O Brasil tem elementos à mesa, trunfos para colocar nessa mesa de negociação para evitar essa pretensão americana?
1: Pedro, eu acho que tem, por duas razões distintas. Acho que, em primeiro lugar, acho que existe uma divisão dentro do governo Trump entre uma ala mais ideológica e uma ala mais chamada assim transacional, ou seja, que olha a questão dos negócios e dos números, etc. E essa divisão tem a ver também com a sucessão do Trump. Ah, óbvio que tem a ver com o nosso ciclo eleitoral, 2026. Mas existe uma disputa dentro do governo Trump, quem será ungido, digamos assim, para sucedê-lo. E o Marco Rubio é um dos candidatos óbvios, né? Um dos candidatos fortes para sucedê-lo. E ele está assumindo uma posição, eu diria, bastante ideológica. Nesse depoimento ao Senado, o nome do Brasil entrou, digamos assim, de uma forma um pouquinho ad hoc. Parecia que não estava no depoimento, e ele resolveu adicionar, colocou um pouco da Colômbia também. Enfim, eu acho que, e ao mesmo tempo, o Trump, me parece, pelo menos, quer dizer, e o que ele sinalizou em meses recentes, é que o objetivo ali é obter algumas concessões de natureza comercial e vida que segue. Então, eu acho que sim, que eu acho que o governo brasileiro tem agido corretamente no passado e no presente, que está fazendo, que é negociar. Acho que tem espaço de negociação, até porque a nota, Vitor, do representante comercial, né, que aplica, por assim dizer, a seção 301, é uma nota em que coloca um conjunto muito amplo de elementos, desde o problema do desflorestamento no país, até, inclusive, dá a entender da questão do próprio PIX. Enfim, mas é um pouco de tudo ali. Restrições ao etanol americano, etc. Eu acho que tem coisas inegociáveis, o Pix é uma delas, né? Porque uma conveniência enorme para todos os brasileiros que transacionam de alguma forma, e há outras áreas que certamente são negociáveis, e algumas áreas têm questão de esclarecimento. Na verdade, a luta contra o desmatamento nesse governo se acentuou frente ao governo passado. Então, acho que há um espaço e é correto insistir na negociação.
0: E eu lembro que lá no começo, Cláudio, quando começou a ser imposta essa agenda tarifária do presidente Donald Trump, que se falava que isso poderia até abrir uma janela de oportunidades para o Brasil, que poderia haver uma aproximação do Brasil com a China, que até do ponto de vista geopolítico poderia ser um erro do presidente americano, porque aproximaria o Brasil da China, o que inclusive acabou acontecendo. O próprio presidente Lula algumas vezes falou em deixar de usar o dólar como moeda internacional para as negociações, e houve alguns acenos à China, e o próprio discurso muito anti-americano do presidente Lula, que já não vinha de agora, né, mas se acentuou nesse mandato. Isso pode acontecer? Aconteceu de fato, Cláudio, desde esse início da agenda tarifária do Trump, o Brasil se aproximou da China e pode se aproximar mais, caso concretizada essa ameaça agora?
1: Vitor, na realidade, a China tem uma atitude extremamente cautelosa em relação ao Brasil. Amigável, mas muito cautelosa, para não haver uma percepção de tentar influenciar as eleições, particularmente as eleições presidenciais. A China é um país bastante conservador, e muito conservador quando diz respeito a esse tipo de ciclo político que nós estamos vivendo. E certamente muito mais conservador que os Estados Unidos, que nós estamos observando nesse momento. Eu creio que as relações do Brasil com a China, elas são razoavelmente profundas, né? Já tem algumas décadas, menos do que dos Estados Unidos. Nós temos cerca de 250 anos de relações com os Estados Unidos. No nosso caso da China, é algo que veio dos anos 70, né? Com a abertura pelo governo Geisel, pelo governo militar, na realidade. Mas é hoje uma relação bastante sólida. Essa atitude dos Estados Unidos, essas ameaças, etc., eu acho que são bastante, em certa medida, improdutivas. E eu não creio que, na realidade, que haja um consenso, como eu mencionei, dentro do governo Trump, que esse tipo de atitude, que esse tipo de iniciativa, digamos assim, seja algo que deva ser perseguido. Porque muitos veem isso como algo improdutivo e introduz um dano numa relação extremamente importante, que é a relação dos Estados Unidos com o Brasil. Então, voltando, eu creio que sim, eu acho que nós devemos perseguir a negociação. Alguns elementos são inegociáveis, outros são negociáveis, mas certamente romper ou esbravejar, digamos assim, ou dizer qualquer outra coisa em relação ao governo dos Estados Unidos não é muito produtivo. Por outro lado, existe hoje uma campanha eleitoral, formalmente não começou, mas na prática já começou. Então, a ideia do governo e do presidente Lula de espetar, por exemplo, a culpa dessa nova ameaça de tarifaço, porque na idade a tarifa não foi implementada, é uma ameaça. Nós temos 45 dias de discussão pela frente, mas espetar a ameaça desse tarifaço no candidato principal da oposição, não é? Eu acho que isso faz sentido do ponto de vista político eleitoral. Mas certamente eu acho que nós não deveríamos extravasar isso e começar a discutir agressivamente com o governo dos Estados Unidos. Isso não é produtivo, não vai levar a lugar nenhum.
0: E falando justamente da questão eleitoral, Cláudio, parece que isso não está tão diretamente associado, né, à imposição da tarifa, porque, até pelo que você falava, são vários elementos que foram colocados como justificativa: desmatamento, o PIX, a própria regulação das big techs, aquilo que o governo Trump considera censura a empresas americanas, enfim, é uma gama tão grande de elementos que parece não ter sido algo feito da noite para o dia, não é algo que começou na semana passada a partir da visita do Flávio Bolsonaro. E aí, a respeito disso que eu queria te ouvir, uma eventual mudança de governo aqui no Brasil, uma volta da família Bolsonaro à presidência, por exemplo, seria garantia de que isso vá se dissipar ou não? Parece que é algo mais profundo que independe, né, da relação com Lula ou com Flávio Bolsonaro, não, Cláudio?
1: Olha, a investigação da sessão 301, primeiro que essa sessão 301, essa legislação data de 1974, ou seja, não é uma legislação do governo Trump ou de um governo A ou B, né? Vem de 1974 e foi apenas expandida ao longo do tempo foi usada pelos democratas e pelos republicanos, pelo governo republicano. Então, isso não depende do governo Trump. Essa investigação começou um ano atrás, então existe um ciclo específico relativo a essa investigação. E essa investigação, ela nota, com exceção, eu diria assim, da questão dos big techs e do PIX, o restante são questões que já foram notadas, já foram identificadas no passado. Nós continuamos, a verdade, Vitor, é que nós temos uma economia razoavelmente ainda fechada, com um grau de protecionismo ainda elevado. Enfim, isso é um fato. Se nós pudéssemos fazer desse limão uma limonada, seria utilizar esse ensejo para aumentar o grau de abertura da nossa economia. De novo, continuamos com uma economia relativamente fechada. O que não quer dizer que nós devamos abrir mão de elementos ou de iniciativas, ou de institutos que são extremamente úteis à nossa população. E, obviamente, o PIX é o caso talvez mais extremo de algo que levou à inclusão financeira e reduziu muito os custos de transação e, consequentemente, melhorou o ambiente de negócio no nosso país. Diga-se de passagem, os Estados Unidos não têm um sistema de pagamentos instantâneo, por assim dizer, tão sofisticado, e certamente ele não é unificado. Ele é fragmentado, e essa fragmentação e a falta de conectividade entre os sistemas de pagamento, Apple Pay e outros, levam à redução da eficiência e ao aumento dos custos de transação. Quer dizer, nos Estados Unidos não é um bom exemplo, do nosso ponto de vista, para um bom sistema de pagamento. Nós temos talvez um dos melhores sistemas de pagamento instantâneos do mundo. Se não é o melhor, é um dos dois ou três melhores, né? A Índia tem um sistema também muito eficiente, mas o nosso é simplesmente espetacular, eu diria. Eu acho que todos nós, eu acho que a maior parte dos brasileiros concordam, e tanto é que concordam que eles usam hoje o uso do PIX, um uso generalizado. Mas se você retirar a questão do PIX, alguns outros elementos eu acho que podem ser negociados a favor do próprio país. O Brasil acho que se beneficiaria de uma economia mais aberta e competitiva. E outros elementos são puramente de esclarecimento. Eu acho que o governo tem feito, pelo menos na minha perspectiva, um bom trabalho nessa questão ambiental, particularmente no problema na questão de desmatamento. Então, a acusação, digamos assim, de que o desmatamento é um elemento que desequilibra as nossas trocas comerciais com os Estados Unidos, enfim, a favor do Brasil de alguma forma, eu acho que isso daqui, efetivamente, primeiro, estaria desatualizado, e segundo, que eu acho que é uma questão de segunda ordem, eu acho que não é tão importante. E, na realidade, eu acho que apenas uma última observação, o volume de troca dos nossas exportações são aproximadamente, para os Estados Unidos, cerca de 11% das exportações totais do Brasil. E o que vai ser afetado, efetivamente, fazendo uma conta, como a gente brinca de padeiro, mas uma conta aproximada, é cerca de 6, 7 bilhões de dólares das nossas exportações. Independente disso, ou seja, do ponto de vista quantitativo, não é um volume tão grande. Mas eu acho que a questão é um pouco distinta, né? Eu acho que seria um mau precedente e nós temos que negociar cada dólar exportado para os Estados Unidos, mesmo que um volume de exportações da ordem de 350, 360 bilhões de dólares, o que será de fato impactado é da ordem de 2, 2,5%. Mas não importa, eu acho que o governo está correto nesse momento em insistir na negociação, não importa se é de cada dólar, digamos assim, exportado aos Estados Unidos.
0: Muito bem, aí a avaliação do Cláudio Freitag, ex-economista do Banco Mundial. Obrigado, Cláudio, pela presença com a gente aqui. Uma ótima noite.
1: Obrigado, uma ótima noite para todos vocês.
0: Obrigado. E mudando de assunto, um outro destaque, o TSE, o Tribunal Superior Eleitoral, decidiu nesta terça-feira, por unanimidade, manter o ex-governador do Rio de Janeiro, Cláudio Castro, inelegível até 2030. Agora caberá ao Supremo Tribunal Federal retomar o julgamento que vai definir se a escolha do sucessor de Castro será por eleição direta, pelo voto popular, ou indireta, pela Assembleia Legislativa do Rio. Nós vamos conversar sobre isso agora ao vivo com o advogado especialista em direito eleitoral, Alberto Rolo. Obrigado, doutor, como sempre, pela presença aqui e boa noite.
2: Boa noite, Vitor Brown. Uma alegria falar com você e com os amigos da Band News.
0: Em relação a essa inelegibilidade, doutor Alberto, por que essa decisão do TSE? Quais são as acusações contra o Cláudio Castro e por que esse entendimento do tribunal?
2: Na verdade, Vitor, vamos voltar um pouquinho lá em março, quando o TSE julgou o processo, foi uma votação de 5-2 e decidiu-se que o Cláudio Castro, ex-governador, praticou abuso do poder econômico e abuso do poder político. Por isso aplicou as sanções. Não cassou o mandato, Vitor, vamos lembrar, porque ele renunciou, Cláudio Castro, renunciou 1 ou 2 dias antes do julgamento. Então o TSE chegou à conclusão de que não poderia cassar mandato, que não existia mais mandato. Ele renunciou, mas aplicou, porque considerou ele culpado, portanto ele foi condenado, considerou ele culpado dessas duas acusações, desses dois abusos, e aplicou a sanção de inelegibilidade. É uma inelegibilidade de 8 anos, a partir da eleição de 22, mais 8 vai dar 2030. Os recursos que foram julgados hoje, Vitor, foi mais do que um, são aqueles que a gente fala aqui muitas vezes, né? Os famosos embargos de declaração. E esses embargos de declaração, como nós também já falamos várias vezes, não mudam o resultado do julgamento. Esclarecem, tiram alguma dúvida, alguma contradição. Foram esses os recursos que foram julgados hoje, tanto do Cláudio Castro e dos demais acusados, quanto do Ministério Público. E o TSE decidiu não dar provimento a nenhum dos embargos, ou parcialmente embargos do próprio Cláudio Castro, mas para corrigir a multa ou a forma do cálculo da multa, uma multa pecuniária, mas basicamente aquela decisão lá de março foi mantida, por isso é que a gente fala em inelegibilidade e não em cassação.
0: E em relação à linha sucessória, doutor Alberto, queria que o senhor nos detalhasse exatamente por que o Rio de Janeiro está hoje com um desembargador como governador do estado e o que prevê o TSE a partir dessa decisão.
2: Então, isso também é uma questão curiosa, porque nos embargos de declaração do Ministério Público Eleitoral, o Ministério Público é o autor da ação e foi o vencedor, né? Lá no Rio de Janeiro a ação foi julgada improcedente, mas o TSE deu provimento ao recurso, por isso esse resultado. Mas nos embargos de declaração do autor vencedor, se discutia exatamente isso. O Ministério Público queria, inclusive, que o TSE reconhecesse que houve a cassação do mandato do Cláudio Castro e não apenas a aplicação da inelegibilidade porque não havia mais mandato. Nesse ponto, o julgamento foi por 5 a 2, não foi unânime. Então, a maioria, 5, entendeu que realmente.

0: não era para caçar mandato e sim aplicar inelegibilidade. E aí eu respondo a sua pergunta, Vitor, e isso vai influenciar no julgamento do STF. Está parada lá no STF uma ação que discute exatamente essa vacância e como vai ser feita a eleição, se a eleição vai ser direta ou eleição indireta. Então, houve um pedido de vista lá no STF justamente para aguardar o final desse julgamento de hoje. E hoje o TSE decidiu, isso vai constar no acórdão, que não houve a cassação do mandato e sim a aplicação da sanção de inelegibilidade. E aí o STF vai decidir como vai ser feita essa eleição lá no Rio de Janeiro, se a eleição é direta ou eleição é indireta. De qualquer forma, Vitor, eu entendo, e eu já falei isso algumas vezes aqui, que havendo um presidente da Alerj que foi eleito, eu não sei se ele é bom, se ele é ruim, se ele é bandido ou não é bandido, eu não sei, mas existe um presidente da Alerj que foi eleito. E a Constituição do Rio de Janeiro diz que, não tendo governador, não tendo vice-governador, quem assume é o presidente da Alerj. Ele já pediu lá no STF para assumir e negaram esse pedido. E o fundamento, né, a fundamentação dessas negativas, foram dois ministros diferentes, é que o plenário do STF, então não foi um ministro só e nem foram dois, foi o plenário do STF, decidiu que enquanto não fica consolidada a forma de resolver, né, essa vacância, a forma da eleição, se a eleição indireta pela Alerj ou eleição direta pelos eleitores, permanece o presidente do TJ, que é quem está lá agora. Então, a fundamentação para a negativa do presidente da Alerj assumir, que é o próximo da linha de sucessão, foi essa. O plenário do STF decidiu que fica o presidente do TJ, enquanto não mudar essa situação, é ele que está lá. Então, agora, com o resultado do TSE de hoje, essa informação vai ser levada ao processo lá no STF, e aí eu imagino que eles vão decidir finalmente como é que vai ser a eleição lá para o cargo de governador no Rio de Janeiro, se pelo sistema indireto ou pelo sistema direto.
1: E no caso do Cláudio Castro, doutor Alberto, definitiva essa decisão ou ainda tem alguma possibilidade de reversão? Ele que pleiteava concorrer ao Senado, agora em outubro, tudo leva a crer então que ele não vai conseguir, não vai poder ser candidato mesmo.
0: Não, não pode, Vitor, já não podia desde da decisão de março, né? Que a lei da ficha limpa diz que é a partir da decisão de órgão colegiado. Então já havia essa decisão lá em março. Tanto é que as notícias mais recentes dizem que ele até já desistiu de ser candidato ao Senado porque sabe que está inelegível. Respondendo à sua pergunta, lá no TSE os recursos já se esgotaram, né? Houve o recurso principal ao qual foi dado provimento e houve esses recursos de embargos e declaração que foram julgados hoje. Então a gente diz que o TSE, a Justiça Eleitoral, esgotou a jurisdição. Mas, juridicamente, ainda cabe o famoso recurso extraordinário, que é lá no STF. Então, se a gente pensar juridicamente, existe o recurso extraordinário, portanto, existe uma possibilidade dessa decisão do TSE ser reformada. Agora, eu acho pouco provável, mas cabe o recurso. A partir da publicação do acórdão de hoje, do julgamento de hoje, o prazo é de 3 dias para o recurso extraordinário. Isso deve acontecer, tem feriado essa semana, deve acontecer mais para a semana que vem, daqui uns 15 dias. Aí ele ainda pode, Cláudio Castro e os demais que foram condenados à inelegibilidade, podem recorrer para o STF. Mas não dá tempo de viver nenhum tipo de recurso julgado no TSE, no STF, antes das eleições de outubro.
1: Muito bem, está aí a palavra do doutor Alberto Rolo, advogado especialista em direito eleitoral. Obrigado, doutor. Uma boa noite por aí.
0: Boa noite, Vitor. Muito obrigado. Estou sempre à disposição.
1: Valeu, até mais. Daqui a gente segue para um rápido intervalo. Band News TV, na velocidade da notícia. Até já.
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2: Já estamos de volta ao vivo com a edição da noite na Band News TV e na Bandeirantes. Obrigado a você pela sua companhia. A gente fala agora sobre a crise nos Correios. A empresa teve um prejuízo de mais de 3 bilhões de reais no primeiro trimestre desse ano, de acordo com o balanço divulgado pela estatal. O rombo nos três primeiros meses desse ano é 82% maior do que o verificado no mesmo período do ano passado. Tinha sido de 1,7 bilhão de reais. Segundo os Correios, foi adotado um plano de reestruturação para conter despesas, o que inclui demissões e vendas de imóveis. A diretoria projeta chegar a um superávit no ano que vem, em 2027. O último ano em que a estatal teve um primeiro trimestre no azul foi 2022. E a gente volta a falar da ameaça de um novo tarifaço americano. O assunto repercutiu hoje entre os pré-candidatos à presidência da República.
3: Num evento no interior de Goiás, o presidente Lula segurou um cartaz com a frase "O Pix é do Brasil". Lula disse que a proposta de taxar em 25% os produtos brasileiros é uma ameaça ao sistema de pagamento e atacou a família Bolsonaro.
4: Esse filho do Bolsonaro consegue ser pior do que ele. E são, na verdade, vendilhões da pátria. Foram pedir para que um país estrangeiro se intrometesse nas decisões brasileiras. É isso que vocês têm que dizer alto e bom som. São traidores. O que merece os traidores da pátria que vão pedir intervenção de um país no nosso país.
3: Lula também citou uma publicação de Flávio Bolsonaro de 9 de julho do ano passado, o dia em que Donald Trump anunciou um tarifaço de 50% sobre os produtos brasileiros. E Eduardo Bolsonaro, que convocou os seguidores a agradecerem a Trump e defendeu a aplicação da Lei Magnitsky.
4: O dia que ele taxou, eu vou dizer o que fez os meninos do Bolsonaro. Os meninos do Bolsonaro, um deles, que é candidato a presidente, disse no dia 9 de julho, presta atenção, no dia 9 de julho de 2025, no dia que o Trump taxou o Brasil em 50%, olha o que ele tuitou. Obrigado, Trump. Faça o Brasil livre de novo. Queremos um Magnífico.
3: Flávio Bolsonaro negou que tenha relação com o tarifaço e culpou Lula.
5: A realidade

0: país diz que um novo tarifaço causaria sérios prejuízos ao povo brasileiro e pediu para Rubio poupar o Brasil. Os pré-candidatos Romeu Zema e Ronaldo Caiado também atribuíram ao governo Lula a responsabilidade pela ameaça americana.
1: Isso não aconteceu por acaso. O governo Lula falhou na diplomacia e não conseguiu defender os interesses do Brasil. Agora o país corre contra o relógio para tentar evitar esse tarifaço.
2: O que nós não podemos aceitar é que venham taxar aquilo que realmente o Brasil sempre teve uma parceria e que nós esperamos que esse diálogo seja reaberto.
0: Zema, Flávio e Caiado subiram no mesmo palanque numa feira agrícola em Belo Horizonte. Os três pré-candidatos reforçaram um compromisso de união da direita contra Lula. Renan Santos também comentou a ameaça americana de taxar produtos brasileiros. O pré-candidato do Missão disse que Donald Trump não está do lado de ninguém.
3: Semana passada ele ajudou o Flávio, ele tirou uma foto com o Flávio, Flávio veio a público, falou que o PCC e o Comando Vermelho iam ser chamados de terroristas por culpa dele. Não era, mas o Trump deu uma ajudadinha. Agora, essa semana, quando o Trump avisa, ó, vou taxar, vou tarifar produtos brasileiros, ele gera tudo aquilo que o Lula queria, que é um inimigo externo, pro Lula falar que tá defendendo o Brasil. Na prática ele não tá defendendo nada.
4: Bom, vamos conversar sobre tudo isso agora ao vivo com o Fernando Schiller, cientista político, comentarista da Band. E aí, Schiller, afinal de contas, quem é que sai ganhando, quem é que sai perdendo nessa história do tarifaço, da ameaça do novo tarifaço, né? Por enquanto ainda não aconteceu, mas a promessa de mais uma taxação de 25% sobre o Brasil. Boa noite, Schiller.
5: Tudo bem, Vitor. Olha, não dá para ter absoluta certeza, nós estamos muito em cima do fato. Vamos lá. A gente colocou aqui mesmo no jornal, no mês passado, quando o Lula esteve lá nos Estados Unidos, fez a reunião com o Trump, pegou bem para a campanha, mostrou peso, o Lula voltou dizendo que havia feito um acordo, que ia ter um mês para as equipes trabalharem, definirem uma nova política de relacionamento comercial, uma nova política de tarifas entre Brasil e Estados Unidos, de importação e exportação, nada disso aconteceu. Então, nesse aspecto, que é uma demonstração de fragilidade do governo, quando o presidente da República faz um comício dizendo assim, estou esperando um telefonema do Trump para me explicar, afinal de contas a gente fez uma conversa lá em Washington, ele não deu bola, não cumpriu nada que prometeu. Cadê nós? Isso chama desprestígio de um presidente da República, né? Se o presidente da República do Brasil reúne com o presidente americano, passadas algumas semanas, o presidente americano não dá a menor bola para aquilo que foi conversado numa reunião, e simplesmente impõe um tarifaço de 25% para N produtos brasileiros com base em alegações, não é, de uma investigação comercial do representante do comércio americano, não é, a seção 301, essa que indicou uma série de questões, não é só o PIX. Aí entra o tema da intervenção nas redes sociais americanas, entrou de novo o tema da censura, entra o tema da defesa, da proteção à propriedade, direitos de propriedade, entra uma série de questões, combate ao crime organizado, enfim, uma série de questões que entram na carta que foi apresentada com as razões americanas para este novo anúncio de tarifaço, novo anúncio de tarifaço. Donald Trump tem uma estratégia sempre de negociação, ele começa jogando duro, dá um prazo, a partir dali ele traz para a mesa de negociação o interlocutor, depois tende a fechar algum acordo que ele apresenta sempre como vantajoso para os Estados Unidos. Se é vantajoso ou não, bom, aí é matéria de interpretação, mas a estratégia é sempre a mesma. Na teoria dos jogos a gente chama jogo da galinha, o chicken game, ou seja, sempre é um jogo de força, uma grande economia, não é? Obviamente é uma economia dominante, maior PIB global, tem essa capacidade de produzir essas imposições. Né? Agora, era inequívoco que no ano passado as tarifas, a defesa que a família Bolsonaro, que o Eduardo especialmente na época fez, foi extremamente prejudicial à oposição e benéfica para o governo com o discurso da soberania. Recentemente, quando o Flávio foi aos Estados Unidos e conseguiu, de alguma maneira, ou pelo menos vinculou, se associou à questão da identificação, da classificação como organizações terroristas do PCC e do Comando Vermelho, a balança virou para o outro lado, né? O pêndulo virou para o lado da oposição, então o Flávio ganhou na medida que esse tema tem apoio na população. Agora, tarifa não tem esse apoio, tarifa não tem esse apoio. Ou seja, então, se por isso o Flávio Bolsonaro publicou, divulgou esta carta, né, que ele enviou ao Marco Rubio, na verdade, agradecendo pela visita.

0: gente pedindo que as tarifas não sejam implementadas, dizendo que vai se eleger presidente, que vai fechar um grande acordo com os Estados Unidos, etc., dizendo que a economia brasileira vive um momento muito delicado, que as tarifas vão causar um prejuízo às nossas empresas, enfim, à economia brasileira de uma maneira geral. Então, porque nesse momento você não tem uma associação direta, né, entre a visita do Flávio e o aumento de tarifas. Esse tema não foi tratado pelo Flávio lá, não houve uma demanda, parece evidente isso, de aumento de tarifas, né, para a economia brasileira por parte do Flávio. Quer dizer, seria até um ato de insanidade completo esse tipo de pedido, pelo contrário. Então, digamos, nesse momento é difícil saber exatamente quem ganha esse jogo, quem ganha esse jogo. É óbvio que o governo vai colocar na conta da família Bolsonaro, dos filhos do Bolsonaro, essa questão pela proximidade que tem com o Trump. Né? Mas também é óbvio que o Flávio e a oposição colocarão, como a gente viu aqui na matéria, na responsabilidade do governo por não saber negociar, por não ter peso político, por não ter força diplomática, por ter feito um discurso hostil aos Estados Unidos, hostil ao Donald Trump nos últimos anos, que é evidente, é óbvio, está tudo gravado que o Lula fez, né? O tempo inteiro, essa basófia, né, assim, um tom blasé, falando do Trump, fazendo piadas lá no Palácio da Alvorada, assim, como a gente muitas vezes assistiu aqui. Então, assim, nesse momento as próximas pesquisas vão dizer, não é? Mas vamos lá, é um péssimo início de campanha, quase início de campanha eleitoral, essas acusações mútuas, quem sai perdendo a economia brasileira, o Brasil sem peso político, diplomático, global, rigorosamente nenhum. E tem um fato, né? O fato de que o Donald Trump foi às redes sociais e basicamente manifestou apoio ao Flávio, né? Chamou o Flávio de um rapaz muito smart, muito inteligente, muito esperto, assim por diante. Botou fotos, ele publicou fotos da reunião do Flávio sentado ali na casa, no salão oval da Casa Branca, conversando. Então, mostrou prestígio nesse momento o candidato da oposição e uma certa fragilidade diplomática do governo, né? Como isso vai se refletir na pesquisa, na minha visão, é a guerra de acusações. Quem vai ganhar a guerra de comunicação nos próximos dias aí?
1: E falando da questão em si, Schiller, da imposição ou da ameaça da imposição da tarifa, são muitas as justificativas, né? Você já trouxe algumas aqui, essa questão da censura às Big Techs, as empresas americanas que contestam as decisões do Supremo Tribunal Federal, tem o Pix, questão de desmatamento, uma reclamação sobre propriedade intelectual que não seria devidamente garantida pela legislação brasileira, um tratamento diferenciado ao etanol americano, enfim, muitas questões que foram elencadas. Até tudo isso reforça justamente isso que você falava, que não foi fruto da reunião da semana passada do Flávio, parece um trabalho anterior e que já vinha em gestação no momento em que o Flávio passou pela Casa Branca. Mas você acredita que a partir de agora isso pode ser revisto, pode ser negociado, Schiller? Dá para evitar isso? Muita gente fala que o Trump faz essa estratégia, né? Usa essa estratégia, alguns analistas apontaram, de jogar mais alto para conseguir fechar num valor intermediário. Será que é o caso aqui? É uma tentativa de conseguir algum benefício do Brasil? Qual seria? Como é que você interpreta?
0: Não tem nenhuma dúvida que é negociável. Isso é evidentemente um blefe por parte dos Estados Unidos. Primeiro, tens toda a razão, que, né, a gente colocou aqui. Isso é o resultado de uma investigação feita por essa legislação que vem de 1974 nos Estados Unidos, a seção 301, que permite que os Estados Unidos se autoconcedem, digamos assim, esse direito de fazer investigações sobre práticas que eles consideram danosas à economia americana, ou práticas desleais do ponto de vista do comércio internacional, evidentemente do ponto de vista do Departamento de Comércio nos Estados Unidos. Então, isso está aberto para negociação. A grande pergunta é se o Brasil hoje, no final de um mandato de um presidente que sempre foi hostil ao Donald Trump, que não tem relações boas do ponto de vista diplomático com o governo americano, tem condições de fazer qualquer negociação. O governo Lula, nos últimos meses de mandato, né, como se diz, é o pato manco, né, um governo já em final de carreira, o cafezinho meio frio. O governo americano levará a sério o governo brasileiro? Se o presidente Lula teve lá 3 horas reunidos, segundo o Lula, o Trump teria concordado com a tal da comissão, que deve nem ter se reunido, quer dizer, então sempre tem uma comissão, um grupo de trabalho que vai se reunir. Depois o presidente americano não dá a menor bola para isso, impõe a tarifa, sequer um telefonema, ou seja, sequer um recado, uma mensagem WhatsApp ou na social media para o Lula, dizendo: olha, infelizmente vou ter que aplicar aqui as tarifas. O Donald Trump aplica as tarifas, nem consulta, nem informa o governo brasileiro. Então, é uma completa falta de prestígio diante dessa fragilidade diplomática. Mas é pouco crível que o governo brasileiro, nos próximos meses, tenha condições de fazer uma negociação ampla, um acordo comercial, um acordo tarifário com os Estados Unidos. A tendência é que o governo americano vá empurrando isso para saber quem vai ganhar as eleições, né? A partir dali, a negociação, de fato, de verdade, aconteça com o governo que vai assumir, seja ele qual for, a partir de janeiro do ano que vem.
1: E mudando um pouco de assunto, Schiller, queria te ouvir também sobre esse número que trouxemos agora há pouco em relação aos Correios, o rombo que não para de subir, bateu mais um recorde agora no começo do ano, no primeiro trimestre, subiu mais de 80% em relação ao rombo que já havia no ano passado. Até onde vai isso, hein, Schiller? Essa hemorragia, esse sangramento dos Correios e o que fazer para estancar isso?
0: Olha, isso é um problema estrutural, né? A própria justificativa colocada pelos Correios é, vamos lá, tem de tudo ali, né? Tem aumento de salários, tem custos judiciais, né? Tem litígios judiciais mais diversos. As empresas estatais, elas são objeto, elas são auto-vítimas, na verdade, elas são frágeis juridicamente, porque muda de governos, os sindicatos são vorazes, as corporações, você tem muita dificuldade de demitir, você tem que fazer planos, né, planos de incentivo a demissões. O setor privado não tem que ter isso, mas é, o setor privado você vai lá, demite, você ajusta, você já mantém a máquina ajustada, você incorpora a tecnologia, você vai fazendo os ajustes na medida que eles são necessários. A empresa estatal não tem essa agilidade. Agora, o que mais me impressiona nas justificações apresentadas pela empresa está a competição internacional, a competição com empresas, né, na área de logística, de entregas, muito mais ágeis, que tem muito mais tecnologia, que opera no mercado global, que opera no ambiente competitivo. Então, vamos lá. Existe na economia um conceito básico: se não há uma falha de mercado, se existem competidores no setor privado capazes de executar, cumprir as funções que os Correios cumprem, né, porque qual seria a razão da existência de uma empresa, da manutenção de uma empresa estatal? Muita gente dirá: bom, mas as cartas que são entregues nos locais mais recônditos do país, nos fundões do Brasil, nos municípios mais distantes, que onde você não tem uma atratividade de mercado. Bom, para isso que existe uma coisa chamada regulação. Quando se faz um processo de privatização, você pode fazer em blocos, você pode estabelecer cláusulas, obrigações à empresa que vencer, que adquirir, né, esse ativo dos Correios, que passar a administrar a empresa de Correios brasileira, né, e que ela tem que atender a esses locais, essas localidades, tem um custo, isso vai estar precificado dentro do contrato, e ela fará essas entregas. Porque até porque tem logística, tem tecnologia, tem capacidade operacional, para fazer isso a um custo muito menor do que uma empresa com as amarras burocráticas que são características das empresas estatais no Brasil. Ou alguém tem dúvida disso? Ou alguém tem dúvida de que as empresas estatais mudam de direção a cada 4 anos, têm os sindicatos muito bem estruturados, têm amarras corporativas, têm o peso da estrutura estatal? Bom, tem tudo isto que é sabido e que levou ao programa de privatizações no Brasil ser um programa altamente bem-sucedido. Vamos pegar casos como a telefonia no Brasil, casos como a Embraer. Embraer era uma empresa que tinha lá perto de 3, 4 mil funcionários, quando foi privatizado, hoje tem perto de 20 mil. Hoje é a maior empresa de jatos de médio e pequeno porte do mundo. Opera no mundo inteiro, é um sucesso, um orgulho brasileiro, graças a um processo que foi feito lá atrás. Foi para o setor privado, ganhou competitividade, não por um milagre, mas porque o ajuste dos incentivos, o ambiente competitivo, a ausência dessas amarras burocráticas. Esse é o problema dos Correios. O Brasil não pode ficar refém ideológico do passado. Esses 8 bilhões e meio de prejuízo no ano passado, mais os 3 bilhões e 100 de prejuízo no primeiro trimestre, vão ser pagos pela sociedade brasileira, pelo contribuinte brasileiro, para quem está nos escutando, está nos ouvindo exatamente nesse momento. Esse empréstimo foi contratado de 12 bilhões no final do ano passado, junto ao mercado bancário, com o aval do Tesouro Nacional, ou seja, o aval de todos os brasileiros, contribuintes brasileiros, será pago por todos. Então, quanto mais, vamos lá, foi aprovada a privatização na Câmara em 2021, não seguiu a frente no Senado, é preciso retomar esse processo, porque o custo da ideologia, olha, cá entre nós, né, Vitor, está ficando alto demais.
1: Muito bem, aí a análise do Fernando Schiller, cientista político, comentarista da Band. Valeu, Schiller. Boa noite por aí e até mais.
0: Valeu, grande abraço.

0: É hora de falar de futebol, Copa do Mundo. O Brasil já está lá nos Estados Unidos, mas olha, chegou sem favoritismo, dizendo que não está entre os favoritos. Foi mais ou menos esse o tom do discurso no desembarque por lá. Vamos ver.
1: O avião que trouxe a delegação do Brasil aos Estados Unidos pousou de manhã aqui em Nova Jersey, depois de quase 10 horas de viagem. Ainda na pista, o batismo da aeronave, com canhões de água, teve um elemento a mais, um enorme arco-íris. Ancelotti e Casemiro chegaram com um discurso afinado.
2: Nessa Copa do Mundo não tem um favorito, aí a equipe é mais forte, acho que o Brasil vai competir com todos os outros equipes.
3: Nós não somos a grande favorita, claro que nós chegamos forte, temos um grupo bom, temos uma mescla de experiência com uma juventude de grandes jogadores. Dessa vez a gente veio com esse passinho atrás, né, mas... O alerta tá sempre ligado, né? Acho que esse é o grande positivo.
1: Do aeroporto, dois ônibus seguiram em direção ao hotel. A seleção está hospedada em Baskin Ridge. O hotel fica num complexo tecnológico. Tem 171 quartos, várias áreas verdes e de lazer. Mas o que pesou mais na escolha foram a privacidade e a logística. O hotel fica às margens de uma rodovia, o que dificulta o acesso de curiosos. A proximidade com o local de treinamento, o Columbia Park, em apenas 20 minutos, também foi um fator decisivo. Inaugurado no fim de abril, é um complexo esportivo de última geração, com 8 campos e uma mega estrutura interna. O primeiro treino do Brasil aqui nos Estados Unidos foi fechado para a imprensa. Ele marcou também um momento importante a Carlo Ancelotti. Desde a convocação, foi a primeira vez que o treinador contou com todos os jogadores à disposição. Marquinhos, Gabriel Magalhães e Gabriel Martinelli, que disputaram a final da Liga dos Campeões no sábado, se apresentaram.
0: E foi removida hoje na Índia a estátua de 21 metros em homenagem a Lionel Messi. Ela balançava com o vento e tinha sido amarrada com cordas para não desabar em uma avenida movimentada de Calcutá. Autoridades discutem a possibilidade de transferir o Messi gigante para um lugar mais seguro. A estátua tinha sido inaugurada no fim do ano passado durante uma visita do jogador argentino ao país. E a camisa que Pelé usou na final da Copa de 58 na Suécia será leiloada em Nova York. A relíquia que será exposta aos fãs deve ser arrematada por pelo menos 30 milhões de reais. Naquela final, o rei do futebol, com apenas 17 anos, marcou 2 gols na vitória do Brasil contra a Suécia por 5-2, resultado que nos garantiu o primeiro título mundial. E quando o assunto é inovação, o Brasil ainda esbarra na lentidão para emitir patentes. Para especialistas, também falta incentivo para empresas criarem novos produtos.
4: O consumidor brasileiro é enorme e, por isso, tantas multinacionais tentam trazer seus produtos para cá. Os pedidos de patente funcionam como um indicador desse cenário. Foram quase 20 mil registros de empresas estrangeiras no ano passado, principalmente dos Estados Unidos e China. A concessão do registro impede cópias e assegura o pagamento pelo uso da tecnologia. Entre os pedidos de patente de residentes, aqueles com CNPJ no Brasil, foram menos da metade, cerca de 7 mil. Mas um ponto chama atenção. No top 10, 8 instituições federais de ensino, mostrando o valor que a produção dentro da universidade pública tem para a economia do país.
5: Temos também observado um fenômeno grande que as universidades, tendo os estudantes de pós-graduação, doutorado, mesmo mestrado, e professores universitários abrindo startups e tentando chegar no mercado de uma forma mais consistente com os seus produtos e seus processos inovadores. Essa é uma característica nossa, que nós estamos buscando diferentes maneiras de apoiá-los para que, efetivamente, eles constituam suas empresas no Brasil.
4: Mas esse fôlego acadêmico esbarra na falta de estrutura para transformar pesquisa em mercado de maneira mais competitiva para o país. Para muitos especialistas, o ecossistema de inovação no Brasil é incompleto e os problemas vão além da lentidão na emissão das patentes.
6: Quando eu estou falando em políticas de inovação, primeiro eu preciso

0: preciso ter uma agência de fomento. Isso tem que ser desenhado com cuidado. Segundo, esse esquema de financiamento tem que ter algum tipo de meta quanto a resultado, porque senão vira dinheiro a fundo perdido. É preciso ter patentes, é preciso um INPI ágil, mas é preciso também uma política que apoie as empresas inovando, como existe em todo lugar do mundo.
1: E falou em ET, falou em vida fora da Terra, disco voador, a rede social bomba. E aconteceu de novo, agora com um vídeo feito em uma fazenda no Paraná. Você vai ver na reportagem do João Marcelo.
2: Seria um drone, um fenômeno natural, ou estaríamos realmente diante de um disco voador? De um lado, aqueles que duvidam. Do outro, quem jura que viu e até gravou. O possível objeto voador não identificado foi filmado no último domingo pelo Mike, que costuma mostrar nas redes sociais como é a vida no campo. O objeto parecia girar entre os morros perto do sítio onde ele mora, em Campo Largo, na região metropolitana de Curitiba.
3: Quando foi entardecendo, surgiu ali em cima, né, na divisa da serra, aquele negócio muito grande, luzes que, né, elas vibravam.
2: Essa área é rural, não tem muitas casas e é uma região de mata fechada, o que deixa toda essa história ainda mais curiosa. Afinal, estaremos nós sendo visitados por seres interplanetários? As imagens rapidamente viralizaram e levantaram outra vez o debate que segue sem resposta concreta. Existe ou não vida extraterrestre? Para quem pesquisa o tema, o importante é que se faça uma investigação.
4: Em uma investigação como neste caso, a gente procura ir até o local, tanto conversar com a testemunha do ponto de vista no local onde ela teve a observação, onde ela fez as filmagens, e também no local onde possivelmente esse objeto desceu.
2: Em nota, a Força Aérea Brasileira informou que no dia do incidente, nenhum objeto foi identificado pelos radares de defesa aérea ou reportado por aeroportos locais, e que o controle do espaço aéreo ocorreu dentro da normalidade. Real ou não, Mike descreveu a experiência como única.
3: É algo muito único, assim, que eu gostaria que todo mundo um dia pudesse passar por isso, que todo mundo pudesse ver o que eu vi, assim, sabe? Mas enfim, eu deixo para cada pessoa acreditar no que ela quiser acreditar.
1: Hora do intervalo. 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Até já.
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7: E aí ficou aquele negócio, mal-estar, aquele clima terrível, um cara assim de frente querendo me agredir, procurando umas coisas para jogar em cima de mim, aí não tinha nada, só tinha flores, ele aí começou a jogar flores em cima de mim, jogando umas coisas paradoxalíssimas, jogando flores e gritando, palhaço, saia daí! Isso é para não dizer que eu não falei de flores.

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0: Você está agora no Brasil com Z, a sua volta ao mundo semanal comigo, Sônia Blota, e com ele, Cristiano Panvec. Tudo bom, Cris?
1: Oi, Sônia, grande abraço para você e para quem está conosco aqui na Bandeirantes em mais um Brasil com Z, o nosso encontro semanal para colocar o Brasil no mundo.
0: A decisão dos Estados Unidos de incluir o PCC e o Comando Vermelho na lista de organizações terroristas internacionais acendeu um alerta que vai muito além das fronteiras brasileiras. O que antes era tratado apenas como crime organizado, agora passa a ser visto também como ameaça à segurança global. Mas o que muda na prática para o Brasil? Quais os impactos diplomáticos, financeiros e até políticos dessa classificação? E por que Washington resolveu endurecer o discurso justamente agora? O Brasil com Z começa discutindo os bastidores e as consequências dessa nova pressão internacional sobre as facções criminosas brasileiras.
1: O promotor Lincoln Gakia, do Ministério Público de São Paulo, é a maior autoridade do país no combate ao PCC. Já teve a oportunidade de conversar com as autoridades americanas sobre a atuação da facção. Para ele, a decisão dos Estados Unidos de transformar PCC e Comando Vermelho em organizações terroristas é grave e pode trazer consequências não só para a soberania nacional, mas prejudicar também as investigações contra o crime organizado.
2: Eu passei a eles, né, informações técnicas sobre o funcionamento do PCC, sobre toda a estrutura, a atuação transnacional, inclusive nos Estados Unidos. A gente não entrou em detalhes se era ou não conveniente classificar o PCC como organização terrorista. O que eu disse aos americanos é que, segundo a legislação brasileira, eu não haveria possibilidade de classificar o PCC como terrorista, porque a organização não tem objetivo ideológico, que seria aí, por exemplo, de disseminação de ódio, né, contra raça, etnia ou religião, e nem mesmo objetivo político, seria um objetivo aí, por exemplo, de depor ou de tomar o governo, né? O objetivo do PCC, no caso, do Comando Vermelho, são meramente econômicos e ligados aí à exploração de negócios ilícitos e à dominação territorial. Não há outro cunho, outro objetivo que não seja esse. Portanto, não seria, ao meu sentir, adequado a classificação do PCC e do Comando Vermelho como organizações criminosas, terroristas. Por outro lado, ainda que possa passar para a população, uma parte da população, uma ideia de que a classificação pelos Estados Unidos e o enquadramento do PCC e o Comando Vermelho como organizações terroristas poderia melhorar ou de alguma maneira facilitar o combate ou a punição desses criminosos, isso também não corresponde à realidade. Eu acredito que nós possamos até ter problemas em relação a isso, porque na medida em que classifica como terrorista, há uma mudança também na classificação das informações, elas passam a ser confidenciais ou secretas, porque a

0: e essas organizações oferecem risco para o Estado americano, e isso faz com que a gente tenha dificuldade na cooperação policial. Ressaltando que hoje eu, por exemplo, aqui pelo GAECO de São Paulo, tenho trabalho em andamento de cooperação com o FBI e com o DEA nos Estados Unidos. E a partir do momento em que eles possivelmente possam ser classificados como terrorista, a classificação aí de informação confidencial ou mesmo secreta, ela impede que a gente troque essas informações através de cooperação policial. Então pode ser que a gente tenha também algum problema em relação a isso. Não bastasse, é bem possível que o Brasil sofra algum tipo de retaliação, algum tipo de sanção econômica, comercial e mesmo em relação aí à cooperação internacional, né? Então a gente precisa ficar atento e muito preocupado com essa informação. Eu, pessoalmente, sou contra essa classificação.
1: Já o promotor de justiça Luciano Lara diz que respeita o posicionamento de Lincoln Gakia, mas discorda. Para ele, a situação é inédita e ainda não se pode antever eventuais prejuízos às investigações contra essas organizações criminosas. O fato, segundo ele, é que os americanos fazem hoje o que o Brasil já deveria ter feito.
2: Quando chega essa notícia que um país soberano, como os Estados Unidos, se entende afetado e se entende preocupado a ponto de classificar organizações criminosas brasileiras como sendo terroristas globais, o que virá a ser definido a partir do dia 5, né, como já foi feito, e classificadas como organizações terroristas estrangeiras, isso nos mostra que perdemos a mão, que há muito desenvolvimento por parte dessas organizações criminosas, que pelo menos o PCC está presente em mais de 25 países além do Brasil, e nós temos um reconhecimento exatamente no mês em que se lembra os 20 anos do ataque que parou o Estado de São Paulo, os crimes de maio, como ficaram conhecidos, o ataque de 2006, ataque terrorista em enfrentamento terrorista por parte da organização criminosa PCC, lutando contra a transferência de líderes da facção naquele momento para outros presídios do Estado de São Paulo. Então nós estamos atrasados 20 anos no reconhecimento dessas organizações como organizações terroristas. E os Estados Unidos vindo a reconhecer isso, me preocupa demais o Brasil estar questionando ofensa à soberania nacional, quando em verdade é os Estados Unidos definindo dentro dos seus preceitos e da sua forma de atuação soberanamente quem ele entende como sendo terrorista e a quem ele tem que enfrentar, já que estão batendo as suas portas e estão atuando também nos Estados Unidos, já afetando os Estados Unidos, as organizações criminosas brasileiras. Muito embora nós estejamos, nesses últimos 20 anos, desde os ataques de 2006, caminhando a passos largos a nos tornarmos uma narco-nação, nós não chegamos a esse ponto. Eu não acredito que haja risco de invasão do território nacional por uma nação soberana como os Estados Unidos, em reconhecimento e entendimento dos acordos bilaterais e da conversação que existe entre os países. Não acredito também que as ações militares americanas que são realizadas em outros países em enfrentamento ao terrorismo se dão de maneira subreptícia ou sem autorização ou conhecimento de quem quer que seja daqueles países que são afetados, exceto, por exemplo, no caso ocorrido recentemente na Venezuela, em que o chefe de Estado estava diretamente envolvido e foi alvo da operação. Mas não acredito que esse seja a medida de risco ou preocupação aqui para o Brasil, e sim a possibilidade de muito mais facilmente tratarmos informações com incidência, por exemplo, da lei RICO dos Estados Unidos com relação à lavagem de dinheiro e corrupção sendo aplicada e com reflexos em investigações, em informações sendo trazidas ao Brasil, muito maior facilidade na troca de informações, ainda que se tratando de organização classificada como terrorista, e com classificação e tratamento das informações de maneira diferenciada. Nós precisamos entender que nem todos os casos envolvendo a organização e os membros da organização vão ser classificados como de segurança absurda ou de impossibilidade de trato dessas informações. Então, eu acredito que vai trazer muito benefício e oportunidade de troca de informações muito mais rapidamente com as medidas que podem ser adotadas com essa classificação feita pelos Estados Unidos. E isso não altera efetivamente a classificação das organizações criminosas aqui no Brasil, que infelizmente ainda não foram reconhecidas dada a nossa classificação de terrorismo e de atos terroristas por aqui ainda.
1: E como que fica do ponto de vista da diplomacia? O ex-embaixador do Brasil em Washington, Rubens Barbosa, explica pra gente.
3: Eu não acho que essa decisão do governo americano possa atrapalhar ou dificultar as relações entre o Brasil e os Estados Unidos. Há muitos interesses em jogo. Esse é um detalhe. Nós estamos negociando com os Estados Unidos uma agenda para discutir questões comerciais. Essa questão do PCC e do Comando Vermelho como entidades terroristas é uma decisão do governo americano dentro da estratégia de segurança nacional deles. A América Latina é uma prioridade do governo americano, e a questão da imigração e a questão do combate ao crime organizado, aos cartéis que existem aqui na região, são as duas maiores prioridades americanas. Eles vão fazer, já classificaram 5 ou 6 entidades criminosas no México, no Equador, em outros países aqui da região, e não houve nenhuma interferência interna dos Estados Unidos, militar, qualquer intervenção sobre essa decisão deles. Essa decisão deles terá efeito no território americano. Não se trata de uma intervenção aqui no Brasil. Se alguma entidade, alguma instituição for comprovadamente associada ao crime organizado e tiver representação nos Estados Unidos, vai sofrer consequências nos Estados Unidos. Então, realmente é uma situação muito delicada. O governo brasileiro sempre se posicionou contra, mas a decisão é interna americana. Nós temos aqui conversar com os Estados Unidos. O presidente Lula entregou alguns documentos para o presidente Trump. Há um acordo de cooperação na área de combate ao crime organizado já assinado entre os dois países, e eu acho que agora nós temos que ter calma. A reação em relação aos Estados Unidos tem que ser comedida, e nós temos que começar a negociar, como fizeram os outros países todos aqui da América Latina, que tiveram instituições ou organizações criminosas classificadas como terroristas.
1: Lembrando que este entendimento americano sobre o Comando Vermelho e o PCC, transformando essas duas facções brasileiras em organizações terroristas, passa a valer a partir deste próximo dia 5 de junho.
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1: Vamos mudar um pouquinho de assunto, falar sobre outro tipo de instabilidade, mas que está aqui na nossa região, na Bolívia. Bolívia que vive um momento de muita instabilidade política, com muita movimentação social e muita pressão sobre o atual presidente do país. A editora de internacional da Band News TV, Adriana Weinstock, está com a gente mais uma vez aqui no Brasil com Z, tem as informações para você. Adriana.
5: Há cerca de 30 dias, a Bolívia está paralisada. O país mergulhou em uma onda de protestos massivos e bloqueios de rodovias que sufocam a economia e a vida da população. De um lado dessa crise, uma coalizão poderosa, que inclui mineiros, agricultores, professores e o setor de transportes, além de alas ligadas ao ex-presidente de esquerda, o Evo Morales. Eles exigem melhorias econômicas e a renúncia imediata do atual presidente, o Rodrigo Paz. Mas tem um detalhe, Paz assumiu o poder há apenas 6 meses e ainda está se estabilizando no governo. A Bolívia, como muitos outros países no mundo, vive um cenário de polarização. De um lado, Rodrigo Paz, o atual presidente, que tem orientação conservadora neoliberal, enquanto o ex-presidente Evo Morales é socialista e governou o país por quase 2 décadas. Os protestos contra o governo começaram no final de abril, depois que o presidente anunciou uma reforma agrária com o objetivo de transformar pequenas propriedades rurais em propriedades de médio porte. Já os professores lideraram uma série de protestos, exigindo aumentos de salários em um país que enfrenta uma inflação altíssima, de 15% ao ano, tornando o custo de vida uma grande preocupação para todos os bolivianos. Em maio, a situação se agravou. O presidente da Bolívia, Rodrigo Paes, anunciou a criação de uma

0: comissão para realizar uma reforma parcial da Constituição, que rege o país desde 2009. O objetivo, segundo ele, seria facilitar o investimento na economia boliviana. Isso não agradou nada à oposição. E o último fator que foi combustível literal e figurativo para as manifestações é a gasolina. Depois do aumento do preço dos combustíveis, consequência da decisão de paz de eliminar os subsídios herdados do governo anterior, os bolivianos começaram a questionar a qualidade do produto vendido, também uma tentativa de reduzir os custos. Em resumo, a Bolívia enfrenta hoje uma crise econômica, inflação disparada e uma escassez severa de combustíveis que parou a rotina de milhões de bolivianos. Mas o que contribuiu ainda mais para tudo isso foi uma das estratégias utilizadas pelos manifestantes, que fecharam as principais vias terrestres da região andina. Isso asfixiou ainda mais o abastecimento logístico e principalmente o abastecimento médico. Os profissionais de saúde da Bolívia pedem com urgência uma pausa humanitária para permitir a passagem de caminhões com insumos essenciais. Pacientes hoje em dia correm o risco de morte com a iminência do desabastecimento total de oxigênio e medicamentos básicos. Mas como é que o governo de Rodrigo Paz está respondendo a tudo isso? Diante do risco de perder completamente o controle do país, o Congresso boliviano chegou a tomar uma decisão histórica. Revogou a Lei 1341 e depois voltou atrás. Eu vou explicar. Essa lei, em vigor desde outubro de 2020, impunha restrições severas ao uso do exército em distúrbios civis e limitava o estado de exceção, que, quando acionado, significa a suspensão de direitos constitucionais a fim de combater alguma grande ameaça iminente dentro do país. A revogação dessa lei funciona como uma militarização preventiva e significaria que, para declarar o estado de emergência, o presidente boliviano teria que apresentar um pedido ao Congresso que deveria aprovar ou não em até 72 horas. Em outras palavras, o presidente Rodrigo Paz estava tentando ter um caminho legal e livre para acionar as Forças Armadas caso as forças policiais fossem superadas. Mas a decisão foi logo revogada. O presidente da Bolívia mudou de ideia em meio à escalada dos protestos em todo o país. Mas olha, como a gente falou aqui, no epicentro desse terremoto institucional tem uma figura conhecida, o ex-presidente Evo Morales. Atualmente ele é procurado pelas autoridades da Bolívia e apontado pelo governo como maestro desse caos. A narrativa oficial do governo é de que Morales orquestra a crise para forçar uma ruptura democrática e garantir a sua própria impunidade. No entanto, Morales rebate. Ele nega financiar os bloqueios e classifica a situação como uma rebelião da fome. Segundo ele, a paralisação é uma resposta natural de um povo contra um governo que ele acusa de ser submisso aos interesses dos Estados Unidos. Morales fez uma proposta, a antecipação das eleições presidenciais para daqui 90 dias. Uma tentativa, segundo ele, de pacificar a nação. O que a gente tem hoje na Bolívia é um choque brutal de narrativas, com especialistas alertando para uma falência civil. O governo enxerga uma tentativa de golpe, já os manifestantes apontam para uma falência econômica estrutural. Enquanto isso, quem sofre mesmo é a população. O Brasil chegou a emitir um alerta consular recomendando que brasileiros evitem viagens à Bolívia. E também anunciou o envio de 16 toneladas de arroz e 5 toneladas de leite em pó integral para o país. Tudo em caráter humanitário e depois de uma conversa ao telefone com Rodrigo Paz.
1: Pois é, e como a Adriana Van Stock destacou, nesta conversa que o Lula teve com o presidente da Bolívia, o Rodrigo Paz, o Lula reiterou solidariedade ao governo boliviano e ao povo do país e ressaltou a importância de pleno respeito às instituições democráticas e também ao Estado de Direito no país vizinho aqui do Brasil. A gente faz uma rápida pausa, na sequência a gente volta com um papo direto de um café parisiense. Sônia Plota com você, até já.
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2: E direto de um café de Paris, Cristiano, ouvintes, nós estamos na ótima companhia do professor Lucas de Souza Martins, que é professor de comunicação e também de história. Com o seguinte tema que vai nos fazer pensar com certeza. Em tempos de guerra, como é que fica a comunicação e a inteligência artificial? Professor, seja muito bem-vindo ao Brasil com Z.
3: Muito obrigado, Sônia, Cristiano. Que alegria estar aqui em Paris com esse diálogo tão importante com vocês.
2: Pois é, né? E aqui a gente está numa mesa de debates tipicamente parisiense, que é um café. E vamos falar desses tempos, professor, porque, assim, muitas notícias. A gente está com toda a situação no Oriente Médio. Estamos aqui no continente com a guerra entre Rússia e Ucrânia. E mais do que nunca, a gente vê a rapidez da informação, a guerra da comunicação, né? Fora a própria guerra e também elementos com pinceladas, vamos dizer assim, de inteligência artificial. E aí, como sobreviver a esse mundo, professor?
3: Olha só que interessante, Sônia. Eu sou de uma geração que se formou em jornalismo, apaixonado pela estrutura de algo que nós chamamos de jornalismo 24 horas. Inclusive com a estrutura das grandes emissoras americanas, algumas delas espalhadas pela América do Sul, pela Europa, pela África também. E nós crescemos com esse sonho, né, de trabalhar em um ambiente como esse. E a força dessas emissoras tem muito a ver também com as guerras, o impacto das guerras, guerra do Iraque, por exemplo, guerra do Afeganistão, o impacto, por exemplo, do 11 de setembro de 2001, que representou exatamente aquele momento em que o mundo se viu em uma situação de que a imagem ao vivo era aquilo que mobilizava massas, era aquilo que mobilizava paixões com relação até ao sentimento dentro de um contexto americano de vingança com relação àquilo que aconteceu. Aquilo também mobilizou as bases do então presidente George W. Bush para que reforçasse a sua atuação no exterior, consolidou também a sua posição para uma reeleição nos Estados Unidos, uma vez que ele estava no início de seu primeiro mandato. Agora o contexto é absolutamente diferente, né? Não são as imagens, digamos assim, reais que impactam. Quando você pensa, por exemplo, na reação das pessoas daquele cidadão, daquele usuário de rede social que consome a informação, que consome aquilo que acontece no mundo, nos conflitos no Oriente Médio, ou mesmo os embates entre Cuba, Estados Unidos, Venezuela. Vídeos gerados por inteligência artificial são aqueles que mobilizam hoje massas e formam opiniões, e inclusive não só os Estados Unidos se utilizam desses mecanismos, o Irã também faz sátiras com relação ao que faz hoje o presidente Donald Trump, ou seja, os formatos estão mudando e o consumo também está mudando.
2: Professor, é muito interessante isso pelo seguinte, nessa tensão da inteligência artificial. Tem o lado bom, mas ela tem o lado tenso também. Onde fica a ética? Porque existe tal da frase, né, que no amor e na guerra vale tudo, mas não é bem assim. A ética, ela precisa predominar nessas situações, especialmente na comunicação e para nós jornalistas. Como é que é a sua visão a esse respeito?
3: Eu tenho uma posição que é bastante interessante porque eu trabalho diretamente na formação destes novos profissionais, jovens que estão embarcando rumo a um processo de entrada no mercado de trabalho e eles estão aprendendo, por exemplo, um texto jornalístico, aprendendo como construir um artigo de opinião e obviamente que nós temos uma situação com a inteligência artificial, até porque hoje, através daquilo que nós chamamos de prompt, eles já conseguem modelar certas construções, mas ao mesmo tempo isso também causa generalizações. Isso impede, por exemplo, que uma geração inteira de novos jornalistas, de novos comunicadores, se aprofundem, por exemplo, na própria pesquisa, levantamento de dados, uma vez que essa função foi praticamente terceirizada. E não só no universo da comunicação, na formação desses jovens comunicadores, como existem mais pessoas que estão inclinadas a confiar o seu conhecimento, as informações que necessitam para

0: viver, se devem tomar um remédio ou não, se o conflito no Oriente Médio vai impactar o preço da gasolina na minha cidade. Eles não olham mais para os sites de notícia, não consultam mais os jornais ou mesmo ligam a televisão para perceber ou para fazer um tipo de busca nesse sentido. Ele já pergunta diretamente para a inteligência artificial. E isso representa também uma preocupação, uma vez que nós não sabemos, aliás, o consumidor destas plataformas de inteligência artificial também não conhecem quais são as intenções e quem efetivamente são aqueles que criaram os códigos, que criaram, por exemplo, o viés que esse código representa. Ou seja, você tem um universo de novas tecnologias, plataformas que estão formando pessoas de acordo com critérios que foram criados por pessoas que muitas vezes nem conhecemos, através de empresas que têm interesses específicos, e também, ao mesmo tempo, criando uma cultura que desestimula, por muitas vezes, até a busca pela informação através de algo que nós, até mais experientes nesse meio da comunicação, achávamos que seria uma democracia, uma democratização da comunicação que permitiria as pessoas buscar a informação por si mesmas, mas agora elas consultam plataformas para fazer esse tipo de terceirização de busca pelo conhecimento.
1: Mas até que ponto, por exemplo, alguém que sabe manobrar uma arma de guerra, obviamente pode usar a inteligência artificial como arma. E sabem usar muito bem. A gente está falando de exércitos aí muito poderosos. E as notícias, elas são vinculadas exatamente nessa seara. E aí, professor, como dar a notícia e o que o senhor acha mesmo dessa questão da informação como arma de guerra?
0: Bem, a informação como arma de guerra, e eu como também historiador, eu me lembro muito bem, historiador inclusive muito interessado com questões e história americana, a imprensa chamada marrom, que surge inclusive no embate com a Espanha, que depois acabou gerando lá na frente a independência de Cuba, a relação americana com Porto Rico. Tudo isso foi gerado a partir de uma construção midiática, uma campanha de mídia contra a Espanha, que exatamente motivou os americanos para entrar em um conflito contra um país exterior, considerando que até então os Estados Unidos, até pelo fato de serem um país independente com pouca idade, digamos assim, a ideia inclusive que tinha George Washington era de preservação da soberania. Não é uma boa ideia, por exemplo, você se engajar com conflitos no exterior, considerando que a sua democracia ainda constrói os seus próprios exércitos, as suas próprias estruturas. Mas depois de um cenário de guerra civil americana, que inclusive o país correu o risco de se dividir, qual foi a solução? Entrar em guerra, encontrar um inimigo em comum. E a plataforma foi a mídia. Então, lá no passado, foi uma imprensa que depois foi conhecida e até hoje é conhecida como imprensa marrom, esse termo que surge desse período. Mas hoje também você tem, inclusive, os próprios estados, os próprios países, os próprios governos produzindo caricaturas, charges, textos, manipulando o uso da inteligência artificial exatamente para formar e colocar pessoas mais próximas daquilo que os próprios governos enxergam como apropriado, inclusive convocando para guerras, inclusive criando preconceitos, né, reforçando certos preconceitos. Então você analisa não somente grupos midiáticos com interesses pessoais, mas o que é de novidade nesse sentido é que os próprios governos passaram a utilizar essa inteligência artificial diretamente, em contato direto com seus eleitores, para formá-los e convencê-los a respeito de sua estratégia de guerra, por exemplo.
1: E todo esse bate-papo meu e do professor Lucas Souza Martins é por conta de uma frase que o Papa Leão XIV disse essa semana: precisamos desarmar a inteligência artificial. Professor, o que ele quis dizer com isso?
0: Curioso também, Sônia, que uma encíclica papal, aliás, a primeira de, espero, muitas que virão, geralmente encíclicas elas têm um objetivo de alcançar bispos da igreja. É algo mais interno. Mas agora nós temos uma novidade, é uma encíclica que fala de um tema quase existencial na vida de qualquer ser humano em qualquer lugar do mundo, mesmo aqueles que não são católicos. Então, primeiro, isso sinaliza algo novo

0: na trajetória da igreja, que quer se colocar em grandes debates, mais uma vez, existenciais, e também revela uma preocupação que está na cabeça de muitos líderes políticos com relação a como você gere, e como estamos na Europa, a gente pode falar também sobre isso, sobre como você mantém uma estrutura de bem-estar social, principalmente com o advento e a força da inteligência artificial que claramente já está criando uma nova pressão no mercado de trabalho, não somente neste continente, como também no nosso continente sul-americano, criando oportunidades, logicamente, mas também retirando muitas oportunidades tradicionais do mercado, inclusive colocando em cenários de discussão uma renda básica de cidadania, até porque hoje existe uma perspectiva muito de fragilidade com relação a qual será o futuro dessas novas gerações que já encontram, mesmo com escolaridade. Hoje você tem uma nova geração de profissionais, não só no Brasil, como nos Estados Unidos, na Europa. O percentual de jovens, de pessoas com ensino superior continua aumentando, até por conta da difusão, da criação de novas universidades. Existe uma dificuldade no mercado para absorvê-los, e também a inteligência artificial cria também obstáculos no sentido dessa geração de empregos, e por isso que os estados hoje, inclusive o Vaticano, acaba reverberando essa preocupação, precisam encontrar mecanismos para trazer um sentimento até de... obviamente que quando você se insere em um contexto como esse, você tem um cenário de insatisfação social. As pessoas não encontram emprego, os jovens têm dificuldade de realizar, por exemplo, o sonho da casa própria, de ter uma vida com um cenário mais estável, uma perspectiva de aposentadoria. Talvez isso vai modelar e já modela como os estados precisam pensar essa nova atualidade. E quem diria, a renda básica de cidadania surge mais uma vez como integrante neste debate, e a Igreja Católica mostra também a sua participação e já mostra também, através dessa encíclica papal, essa nova perspectiva e a nova atuação do Vaticano de abordar debates existenciais da vida humana.
1: Afinal, estamos em 2026. E por falar nisso, em junho nós teremos o G7, o encontro das potências mundiais, que o Brasil é convidado. E um dos temas muito importantes, quer dizer, tem. Eu vou enumerar três aqui para o Brasil: terras raras, acordo Mercosul-União Europeia, que esse precisa, embora esteja em um caráter provisório, precisa ser debatido, dar uma continuidade, e inteligência artificial. Como é que você vê esse ensejo aí, Brasil, líderes mundiais e inteligência artificial?
0: É um ponto crucial, pensando na prioridade hoje do Brasil, que é o multilateralismo. E o Brasil se insere nesse contexto, e a força do Brasil hoje está exatamente nas terras raras. As terras raras representam o futuro da civilização, dos países desenvolvidos, quando pensamos, por exemplo, na atualização de seus equipamentos militares. Tudo isso passa pelas terras raras, e o Brasil tem uma reserva que só é superada, por exemplo, por aquilo que a China possui hoje. Então, naturalmente, isso atrai olhares de potências europeias, da América do Norte, da Ásia. Então, o Brasil ele vai reforçar, neste encontro multilateral, o seu interesse também de negociar com quem quer que seja. E essa é a posição que o presidente Lula tem colocou também na sua reunião com o presidente dos Estados Unidos, Donald Trump, e vai colocar mais uma vez à mesa um ponto que é fundamental e que tem sido presença em qualquer discussão que o Brasil participe em fóruns internacionais. O Brasil hoje ele tem interesse em desenvolver tecnologias e não ser apenas um exportador de suas terras raras. Ele quer gerar empregos dentro do próprio Brasil, e isso pode acontecer através de uma parceria com a China ou com os Estados Unidos. O Brasil se coloca hoje nesse contexto sem preferências com relação a aliados neste quesito. Então eu diria que o encontro multilateral ele vai servir também como uma plataforma para reforçar essa posição brasileira, e também algo que pode causar mais uma vez rusgas, né? Uma vez que hoje a grande preocupação dos americanos, inclusive isso já está documentado por uma estratégia de política externa do presidente Trump, que enxerga o Brasil e a América Latina como um todo como uma região de influência americana. Então, se o Brasil está suscetível, aberto a conversar e trazer parcerias com a China, logicamente que isso vai atrair

0: Professor, seja sempre muito bem-vindo e volte sempre ao nosso programa.
1: Muito bom, Sônia. Espero voltar muitas vezes a Paris para continuar essa conversa com você e também com todos os ouvintes. Muito obrigado.
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3: E o Brasil atingiu pela primeira vez o índice de desenvolvimento humano muito alto. Em 12 anos, partimos de 0,744 para 0,805, segundo as Nações Unidas. Quanto mais próximo de 1, mais desenvolvido é o país. Esse índice, o IDHM, considera os mesmos critérios de qualidade de vida que a ONU usa para medir o IDH global, mas é adaptado ao contexto brasileiro com dados do IBGE. O avanço foi puxado principalmente pela melhora na educação. Já os indicadores de renda cresceram menos. A desigualdade ainda continua muito grande neste aspecto. O índice nacional classifica o desenvolvimento do Brasil como muito alto, mas todo o Norte, o Nordeste e o estado do Mato Grosso do Sul não alcançaram essa faixa. Isso é um detalhe importante. E não é só entre as regiões que o desenvolvimento é desigual. O IDH dos homens é superior ao das mulheres. E entre a população de brancos e negros, a diferença no índice é ainda maior. Bom, para a gente entender um pouco desse quadro atual do Brasil, a gente convidou para o Brasil com Z desta semana o Marcelo Neri, ele que é diretor do FGV Social, ele que explica para você como é que a gente chegou até aqui e obteve essa evolução no IDH.
4: O Brasil foi, no século XX, um dos países que mais cresceu, crescimento econômico, crescimento do PIB, perdendo apenas para o Japão, entre outros, mas estava certamente no topo do crescimento, mas teve baixo desenvolvimento social até a década de 80. A partir da década de 80, a gente começou a ter uma estagnação econômica e um avanço social ligado à redemocratização, entre outros fatores. Então, o Brasil nos últimos anos tem se destacado pelo avanço social, essa entrada num grupo de países de desenvolvimento humano muito alto é notória, é para ser celebrada. O Brasil, no começo do século, entrou para os países de IDH alto. Recentemente saímos novamente do mapa da fome. Eu diria que essa entrada no grupo de IDH muito alto é alguma coisa dessa ordem de grandeza. O que precisamos fazer olhando para frente? A gente precisa, entre os três componentes de IDH, educação, saúde e renda, renda é o que o Brasil desempenha pior. Então a gente precisa buscar uma visão mais equilibrada de desenvolvimento social e desenvolvimento econômico combinadas. Diria que a conexão entre a educação, que foi o que mais avançou nos últimos anos, mas essa conexão da educação com o mercado de trabalho, com a produtividade, é algo a ser buscado. Eu acho que um tratamento para a juventude especial, com programas tipo Pé de Meia, e principalmente melhoria do ensino médio, ensino técnico, empreendedorismo, etc., são avenidas a serem percorridas, principalmente pelos jovens. Os jovens vão cair a metade até o final do século, o número de jovens. A gente precisa ter jovens mais capazes para, de alguma forma, eles garantirem o futuro do país e a ascensão social deles. Eu diria que, tirando a pandemia, a cada 3 anos... a gente tem avançado 1 ano de expectativa de vida. É um fato notável, talvez o mais notável de todos, do indicador, na minha opinião, do IDH, dos componentes do IDH, mas exige uma certa responsabilidade previdenciária. Nesse caso, a gente precisa garantir que as gerações futuras tenham acesso à previdência até para, de alguma forma, cuidar da situação macroeconômica do país. Então, eu diria que esse avanço social é surpreendente à luz do que aconteceu até 1980. É algo a ser celebrado. Agora, a grande marca brasileira da desigualdade continua a afetar o IDH. Ele perde mais do que em outros países quando a gente leva em conta a desigualdade de educação, de saúde e de renda. Então, eu diria que o combate à desigualdade

0: igualdade é o principal aspecto a ser buscado. Eu diria que nós temos um grande aliado, que é o programa Bolsa Família, que procura atender os desafios de educação, saúde e renda da camada mais pobre da sociedade. Então, a boa notícia é que nós temos instrumentos para fazer esse ataque à pobreza e à desigualdade.
1: Este é o Marcelo Neri, diretor do FGV Social, conosco no Brasil com Z desta semana.
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2: E agora, no quadro dos brasileiros que orgulham pelo mundo, Paralelo 49, eu estou aqui direto de um café de Paris maravilhoso, Maison Edgar, com uma companhia melhor ainda, que é o João Cândido Portinari, que é escritor e que está aqui conosco para falar de uma exposição muito especial. João, seja muito bem-vindo ao nosso programa.
4: Muito obrigado, Sônia. É um grande prazer conhecer você, estar falando com você e com os nossos ouvintes da Band.
2: João, estamos em um lugar icônico, não?
4: Sim. Aqui, uns tempos atrás, nós poderíamos olhar para aquela mesa e ver Jean-Paul Sartre sentado, né? Então, é um lugar realmente... A primeira vez que eu vim aqui, eu estava te contando, Sônia, eu tinha 7 anos, foi em 1946, já tinha esse... Aqui as coisas são assim, né? Vai passando de pai para filho, né? O concierge, aquela coisa toda. Então, esse lugar realmente tem um vínculo afetivo e de memória, né? Muito forte.
2: Como os nossos ouvintes, eles sabem tudo, eles sabem que João Cândido Portinari é filho de Cândido Portinari e que a exposição vai ser sobre ele, só que agora atravessando várias fronteiras. O João está de parada aqui na França, porque logo ele está embarcando para a China para essa exposição especial, não, João?
4: Então, uma exposição que vai acontecer no maior museu da Ásia, né, Sônia? Isso para nós é um sonho, é um sonho de muitos anos, de muitas décadas até, né? De levar Portinari para a Ásia e você ter a curiosidade de saber como que aqueles olhinhos apertados assim vão olhar para uma obra como a de Portinari. Né? Eles têm pintores lá também, muito importantes, que também têm um paralelo com Portinari, no sentido de retratarem os trabalhadores, de retratarem a terra, né? Os camponeses. Né? Eles têm uma história também muito de agricultura, né? a China. E Portinari fez o café, o cacau, o carnaúba, enfim, a erva mate. Né? Essa coisa dele ter sempre pintado o trabalhador e se tornado universal. Universal pintando o que era regional, não é? Que é aquela frase que eu falei para você do Tolstói, né? Se queres ser universal, começa por pintar a tua aldeia. Portinari fez isso literalmente, né? Ele começa pintando o que ele via em torno dele naquele povoadozinho e vai parar na ONU com Guerra e Paz, né? Quer dizer que essa trajetória, né, que passa por todos os aspectos da vida brasileira. Eu acho que a exposição chama-se O Brasil de Portinari e é o ano cultural do Brasil na China, né? Então, a ideia é você fazer mais do que uma exposição, é você levar o Brasil autêntico, o Brasil sem retoques, o Brasil que não é para turistas, né? Para um povo que está ansioso por conhecer mais do Brasil, né? Está havendo uma aproximação cada vez maior. A China talvez seja o país mais estratégico para o Brasil nesse momento, né? Em que a gente está falando.

0: do mundo multipolar, em que a gente está falando de uma civilização milenar que não aspira a ferir nem invadir ninguém, que espera compartilhar do sucesso, das coisas boas da vida com os outros povos, né? E a gente tem tido essa experiência, né, de um tratamento assim, de uma gentileza, de uma educação fora do comum, né, com o pessoal lá.
1: E vai ter uma troca, né, João? Vai ter, assim, Fortinari lá na China. E o que que a gente vai apresentar deles no Brasil?
0: A culinária chinesa tradicional. Vem para o Museu Histórico Nacional, no Rio de Janeiro. Dia 25 de junho, inaugura.
1: Então, ó, pessoal, já vão anotando aqui no calendário tudo o que está acontecendo nesses termos. Ô, João, queria que você falasse um pouco do teu pai, dessa convivência com ele. Quem era Cândido Portinari? Quer dizer, nós conhecemos esse grande artista, esse ídolo de milhões, mas quem era ele em casa?
0: Olha, se você me permitir... Bom, em casa era um operário que acordava de manhã, punha um terno e um colete de brocado branco, e se colocava na frente do cavalete e pintava até escurecer o dia. Ele falava para minha mãe assim, ó, não me chama para almoçar se a comida não estiver na mesa, porque ele não queria perder aqueles minutinhos ali, né? Então, era realmente um operário. E uma coisa, Sônia, você podia lamber a mesa onde ele estava trabalhando. Era de uma limpeza, quer dizer, aquela ideia que a gente tem do pintor boêmio, né? Que suja tudo. Não, é absolutamente, ele era um monge da pintura, né? É. E se você me pedir para definir Portinari em meia lauda, eu tomaria, vamos dizer, a liberdade de declamar um poema dele.
2: Por favor.
0: Porque ele foi poeta, isso pouca gente sabe.
2: Ah, é mesmo?
0: No fim da vida, nós editamos um livro, Poemas de Portinari, que foram selecionados por Manuel Bandeira e Drummond, né? Então tem boas credenciais, né? E esse poema, para mim, realmente define ele, viu? A pessoa que ele era. Ele diz assim, ó: as almas penadas, os brejos e as matas virgens acompanham-me como o espantalho que é meu autorretrato. Todas as coisas frágeis e pobres se parecem comigo.
1: Que coisa linda! Isso é muito profundo.
0: Esse final, né? Todas as coisas frágeis e pobres se parecem comigo, é a expressão mais poética da obra dele, do que ele retratou, não é? Ele tomou inteiramente assim o partido dos humilhados, dos ofendidos, dos excluídos, né? Dos miseráveis, né? Então você vê, a série Retirantes é um exemplo máximo disso, né? E o Drummond fez um poeminha, né? Se é que a gente pode falar isso de Drummond, né? Em que ele diz assim: o universo portinariano, se às vezes dói, sempre fulgura, entrelaça como num verso o que é humano ao que é pintura.
1: Olha que coisa, é impressionante, e é isso mesmo.
0: Então eu acho que isso aqui é uma pequena ideia, né, do que era esse homem, né, e esse pintor, né, e que opções que ele adotou, né, na sua trajetória, né.
1: Guerra e Paz. Contando a história um pouquinho pra gente, e como é que você acompanhou todo esse processo?
0: Ah, eu tinha, quando ele começou a fazer os painéis Guerra e Paz, eu tinha 13 anos, né? Isso aí aconteceu foi o seguinte: o primeiro secretário-geral da ONU era um norueguês chamado Trygve Lie, e ele fez um convite a todas as nações membros que cada uma doasse uma obra de arte para a nova sede da ONU em Nova York. Isso foi em 1950, 52, por aí, né? E aí cada país escolheu um artista. O Brasil escolheu Portinari, deu a ele uma lista, né, de temas, e ele escolheu Guerra e Paz, que é o tema da vida dele, né?
1: Nossa, que bacana. É. E aí foi quanto tempo pintando, até a conclusão?
0: Aí tem muita história por trás disso, porque aí você imagina, são painéis de 14 metros de altura, né? Então ele queria naturalmente pintar lá na ONU, né, esses painéis. E uma vez mais, né, aconteceu o que já havia acontecido muitas vezes com relação aos Estados Unidos. Eles exigem, para dar o visto, que ele declarasse não ser comunista. E ele se negou. Você imagina você ter a coragem de negar aquilo que você mais aspirava naquele momento, que era fazer Guerra e Paz, né? Ele se

0: Pegou. Resultado disso, ele teve que fazer os painéis em 28 pedaços. Pedaços de 5 metros por 2,5. E o Bianco, que trabalhava com ele, que era um amigo e assistente dele, uma vez falou comigo: eu não sei como é que o Portinari tinha na cabeça a obra integral pintando um pedaço. E aí o meu pai dizia pro Bianco assim: ô Bianco, é só seguir a maquete. Que ele tinha uma maquete. Aliás, estamos levando para a China as maquetes, as duas maquetes. É. Isso, eles ficaram assim, encantadíssimos com ter as maquetes lá, né?
1: Esse é um momento emocionante para você, porque quando teve o Guerra e Paz aqui na França em 2014, nossa, eu me lembro, eu fui. Eu queria que você contasse a reação da francesa que estava ao seu lado.
0: Pois é, eu tô ali, né, isso era de tarde, e chega uma senhora para mim. Eu pensei que ela tivesse zangada comigo, porque ela falou assim: écoutez, monsieur, né? Aí eu já, me perfilei. E aí ela disse assim: olha, eu visito exposições aqui em Paris há 50 anos. Eu nunca me senti tão tocada quanto aqui. Eu quase que, porque eu falei: meu Deus, isso era tudo que a gente queria, né? Tocar o coração das pessoas. Porque a arte é isso, né? Meu pai dizia, você sabe? Ele dizia assim: ó, uma pintura que não fala ao coração não é arte, porque só ele a entende. Só o coração nos poderá tornar melhores. E é esta a função da arte.
1: E é isso mesmo. Realmente é assim, se você é tocado, a arte te modifica. Ela te, eu digo até, ouso dizer que ela te transporta a universos maravilhosos, onde você conhece coisas diferentes, belezas e culturas. E você nunca tentou dar umas pinceladas?
0: Tentei. Mas você sabe que o Villa-Lobos dizia uma coisa parecida. O Villa-Lobos dizia assim: tudo que se sente na vida se sente com o coração. O coração é o metrônomo da vida.
1: Exatamente. Você foi para as letras, não foi para o pincel.
0: Eu não fui para as letras, eu não sou escritor. Eu vi você falar que eu era escritor.
1: Não, você é escritor, sim. O seu livro é ótimo.
0: Apareceu no Wikipedia que eu sou escritor, mas não sou. Eu não sou mesmo, sabe? Eu na verdade, a minha origem é nas exatas, né? Eu falei com você do Sérgio Mascarenhas. Eu sou matemático, era matemático, né? Faz 47 anos que eu larguei a matemática para me dedicar ao projeto Portinari, né?
1: Mas eu tive um professor que falava que quem é matemático, ele consegue em todas as áreas, porque tudo nessa vida, incluindo a arte, é matemática.
0: E a matemática e a arte comungam de uma coisa chamada imaginação, que é o mais importante, né? Tanto na arte quanto na matemática. A pessoa pensa que matemática é saber fazer conta, né, mano? Não tem nada a ver com isso.
1: E, o João, agora falando um pouco de... Você assumiu essa curadoria, enfim, tem que percorrer o mundo, e a gente está vendo que tem um mapa, uma geopolítica totalmente diferente. Como é que Portinari, Cândido Portinari, se encaixaria nisso hoje?
0: Olha, eu acho que o momento é perfeito. Eu às vezes tenho a impressão, sabe, Sônia? A gente falou um pouquinho sobre essa coisa da alma, né? Eu tenho a impressão que tem alguma coisa lá em cima nos orientando, nos ajudando, sabe? Dizendo: vai por aqui, vai por ali. Porque esse momento não poderia ser mais perfeito para levar Portinari para a China. Por tudo que a gente está vendo à volta de nós, né? O mundo multipolar, a geopolítica, né? A China sendo o maior parceiro comercial do Brasil. E o grande interesse que há de ambas as partes se conhecerem melhor e se darem as mãos, né? Num mundo violento, num mundo difícil, né? Um mundo em que você está com guerras por toda parte, e mesmo quando não há guerra, nas cidades a violência também existe, a falta de afeto, a falta de empatia, é a coisa que a gente sente mais agudamente nesse momento, esse distanciamento do que é humano, né? Daquilo que é humano, do amor, né? Da amizade, dos sentimentos, dos ideais, né? E isso eu acho que a China, eu nunca estive lá, como eu te contei, mas pelo que eu tenho lido, pelo que eu tenho assistido, eu acho que eles estão nesse caminho, que é um caminho completamente diferente do caminho escolhido pelo Trump nos Estados Unidos, né? O oposto, né? Daquilo. E eu acho que isso tem tudo a ver conosco, brasileiros também, né? Eu acho que a gente é uma amizade que a gente quer fazer e que já está sendo feita, né? A maneira como a gente tem sido tratado, eu vou te dar um exemplo. quando veio a comitiva chinesa, eles mandaram uma comitiva chinesa lá do museu.

0: Deu curadores, grandes curadores do Museu Nacional da China, vieram ao Brasil para conhecer Portinari. Então nós levamos eles no MASP, mostramos os retirantes, levamos na Pinacoteca do Estado de São Paulo, mostramos o mestiço, na Museu Nacional de Belas Artes, fizemos um tour com eles, né? E no último dia eu dei um jantar lá em casa para eles. Você imagine que dos curadores era uma senhora que era uma grande especialista em caligrafia chinesa. Então ela trouxe um pacote assim que você abria, e era um pergaminho que você abria assim com belíssima caligrafia chinesa, em mandarim. Aí eu perguntei para ela, o que significa o que está escrito aí? E ela disse assim, a amizade não conhece distâncias.
1: Que coisa tocante.
0: Sabe, fiquei sem palavras, né? Eu fiquei, falei com Maria, meu Deus, o que, que a gente pode dar para eles que esteja à altura, né, de um gesto desses, né?
1: A obra de Cândido Portinari.
0: Que a gente está dando, né? A gente está levando. Então, eu acho que tem aí múltiplas conexões que certamente vão se acentuar, né? Quando esse público, eu te contei que é um público de 4 milhões de pessoas, né?
1: Nossa.
0: Nós nunca esperamos uma coisa dessa absolutamente inédita, né? E tem uma outra coincidência também, é que no momento em que a gente está abrindo a exposição, vai acontecer um fórum global dos diretores dos principais museus do mundo. Então você vai ter, visitando a nossa exposição, diretor do Louvre, da National Gallery, do Smithsonian, né? Que vão estar lá.
1: Olha, que bacana.
0: Coincidência. Mas eles pediram até que a gente adiantasse a abertura da exposição para que essas pessoas pudessem visitar.
1: Agora falando um pouco de... a gente falou de mapa-mundi, falamos de geografia. Então agora falando um pouquinho de Paris, você estudou aqui?
0: Eu estudei aqui desde criança, né? Eu tinha 7 anos quando eu entrei para a escola pública aqui. E foi uma experiência assim dura, né? Porque a França estava saindo da Segunda Guerra Mundial, ainda sangrando, né, do sofrimento, né? Mas foi um ano assim importantíssimo para mim. Eu acho que eu envelheci 5 anos num só naquele momento, né?
1: Não, eu só quero saber como é que você fala. Gente, o João Cândido Portinari, ele tem 87 anos e tem uma pele que eu quero saber que creme que você usa. Brincadeiras à parte, a longevidade é gostar de viver, né, João?
0: É ter projetos, né, Sônia? Eu acho que quando você acorda de manhã com um projeto no coração e na cabeça, você tem uma motivação que eu acho que faz toda a diferença. Toda a diferença de você acordar e não saber nem o que você vai fazer naquele dia, né?
1: Eu estou te fazendo essa pergunta porque a Bandeirantes está com um projeto bem interessante que é sobre longevidade. A gente tem debatido muito isso em fórum. E o que eu sinto? Qual que é a minha contribuição aqui como moradora do velho continente? Aqui eu me sinto uma menina, né? Tô na casa dos 50, ao contrário do Brasil que ainda, enfim. O que que é isso? Isso é classe social, é falta de saúde, é falta de uma educação pública nesse sentido? Ou é aqui que é um país que já passou por guerra, por muita coisa? Como é que você definiria isso?
0: Acho que é uma questão civilizatória, não é? Quer dizer, são países que envelheceram e foram tentando aprender, né? Com os acertos e com os erros, né? Quando meu pai fez a exposição em Paris, voltando àquela coisa em 1946, teve um grande historiador de arte, que na época era diretor do Museu de Arte Moderna de Paris, chamava-se Jean Cassou. E ele diz assim, nós saudamos Portinari, arauto de uma humanidade nova. Né? Que ele falava que nós éramos uma humanidade nova. Né? Eu acho que é isso, quer dizer, o Brasil ainda terá que valorizar aquilo que constrói uma nação, né? Que é a educação. Então, se a gente não valoriza a educação, se a professorinha primária não tem dinheiro nem para pagar a condução para ir para a escola onde ela vai ensinar, o que, que você espera que aconteça, né? Aí acontece isso, que as pessoas ficam sem capacidade de avaliar até mesmo os candidatos, né, que se apresentam, né? Nós estamos vendo esse congresso que a gente tem hoje em dia, uma coisa absolutamente sinistra, né? Tirando honrosas exceções, né? E isso é tudo gente que foi eleita. Quer dizer, você teve por trás alguém que olhou para essa pessoa e disse, puxa, que bacana, vou votar nesse cara. Por quê? Porque não tem capacidade de avaliar, Né? Você vê os chineses, por exemplo, eu estava

0: acompanhando lá a educação lá, criança com 5, 6 anos de idade, em vez de começar a aprender aritmética, geografia, aprende empatia, respeitar os colegas, entende?
1: Aí você vê como uma sociedade está desenvolvida.
0: Você cria um ser humano, não cria um monstro, né?
1: Exatamente. João Cândido Portinari, suas considerações finais para a nossa audiência que está amando esse bate-papo com você.
0: Olha, minhas considerações finais são que mandem energias positivas para nós, porque já na semana que vem nós estaremos em Pequim abrindo as caixas, tirando as telas dos retirantes para colocar nas paredes do Museu Nacional da China.
1: Nós conversamos aqui direto de um café icônico de Paris, a Maison Edgar, onde Jean-Paul Sartre se sentava aqui para escrever livros maravilhosos. E eu e o João Cândido Portinari juntos aqui conversando sobre a exposição de Cândido Portinari na China. Esse ídolo nacional que temos, que é símbolo do nosso país, que é o Brasil, que dá orgulho. João, volte sempre ao nosso programa.
0: Muito obrigado, Sônia. Você... muito gentil, voltarei sim e quero deixar uma saudação para aqueles que nos estão ouvindo também. Um grande abraço.

0: com o Paralelo 49, ponto final nesta edição do Brasil com Z, que teve produção da Maria Eugênia Cotaiti, trabalhos técnicos do Paulo Marcelo Mamone, do Roger Palme, da Vitória Vermelho, do Roberto Dias, do Beto Rebeck, do Rafael Palmeira, também do Michel Lopes, edição e sonorização do Kayame Martins. A gente fica por aqui, já desejando para você uma ótima semana pela frente e, claro, deixando anotado aí na sua agenda o nosso próximo encontro aqui pelas ondas da Bandeirantes. Um grande abraço para você, um abraço para você também, Sônia. Boas férias pela frente, até a volta.
1: Muito obrigada, Cris, querido. Até a volta, ouvintes. Um beijo para todo mundo.

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1: Falando mais da ameaça do governo dos Estados Unidos de nova tarifa contra o Brasil. Entre as razões citadas estão suposto tratamento preferencial ao sistema de pagamentos, o PIX, que prejudicaria empresas americanas. A medida acendeu um alerta para negociações bilaterais entre os países. Vamos ao vivo a Brasília. Natália Paz está com a gente para trazer atualizações. Como é que o governo reagiu a isso, Natália? Boa noite.
2: Tudo bem, Vitor? Excelente noite a você e a todo mundo. O governo brasileiro já sabia, viu, Vitor, dessa possibilidade de um novo tarifaço, pelo menos da possibilidade, da ameaça dele, isso porque teve uma recomendação aí dessa taxação sobre os produtos que já tinha sido antecipada pelo representante comercial dos Estados Unidos ao vice-presidente aqui do Brasil, Geraldo Alckmin. E nesse momento, Vitor, a avaliação do governo é de que não há motivos, pelo menos até agora, para uma nova retaliação comercial. Vai ser tudo na base da negociação. Mais cedo, inclusive, teve uma reunião de emergência aqui em Brasília, que acabou envolvendo o Alckmin, ministros, alguns embaixadores também para discutir a reação do Brasil. O Lula estava fora, cumprindo aí a agenda fora aqui de Brasília. E a promessa, então, dessa reunião, o resultado dessa reunião foi a promessa de negociar, então, até o fim, desde que não envolva, Vitor, qualquer questão aí de possibilidade de mudança, de prejudicar o PIX. Inclusive, há pouco teve uma nota por parte da FEBRABAN, Federação Brasileira de Bancos, que

0: disse então que o Pix ali não é um produto comercial, afirma que não é um produto comercial, mas sim uma infraestrutura de pagamentos que foi criada pelo Banco Central para ampliar a concorrência e também para facilitar as transações financeiras aqui no Brasil. Inclusive, o governo está apostando que essas taxas, então, que foram recomendadas ali, elas vão ser revertidas ou pelo menos, Vitor, diminuídas até o mês que vem, até 15 de julho, ali, quando se encerram essas negociações, essas tratativas. E uma ideia do governo é, por exemplo, ali mostrar números, né? A importância, por exemplo, do etanol, do suco de laranja, do café solúvel, todas essas questões, todos esses números, então, de importância e exportação para o mercado americano. Os ministros que participaram dessa reunião hoje, eles estão entendendo que essa decisão ela não foi nada técnica, que foi totalmente política. Inclusive, o presidente Lula está esperando uma nova ligação, Vitor, ali um novo telefonema direto com Donald Trump. Então, a palavra de ordem no momento é negociar, negociar até o fim para evitar um novo tarifaço contra o Brasil.
1: Ok, valeu, Natália. Obrigado pelas informações. Boa noite para você. Bom trabalho por aí. Até mais. Enquanto isso, o secretário de Estado americano Marco Rubio fez uma lista de países, incluindo o nome do Brasil, ao lado de Cuba e Venezuela, que não são considerados amigáveis aos Estados Unidos. A declaração foi dada durante um depoimento ao Senado americano.
2: We now have in this hemisphere a coalition of friendly countries, over a dozen, who have aligned to work on not just the issues of security that we all have in common, but also economic prosperity that go hand in hand. It's an amazing story that basically, other than Nicaragua, other than Cuba, obviously, other than Venezuela, remains with some challenges, and of course, Brazil, although they're in the midst of an election cycle, and to some extent, the current government in Colombia as well, at least the president's been problematic.
1: E agora, ao vivo, nós vamos conversar com Cláudio Fristac, economista, ex-economista do Banco Mundial. Obrigado, Cláudio, pela presença aqui e boa noite.
3: Boa noite, Vitor, e a todos que nos ouvem, assim nos assistem.
1: Ô, Cláudio, como a gente viu aí com a Natália em Brasília, o governo agora pensa em abrir negociações, deve tentar retomar o diálogo com os Estados Unidos para evitar que entre em vigor essa tarifa. Você acredita nessa possibilidade? O Brasil tem elementos à mesa, trunfos para colocar nessa mesa de negociação para evitar essa pretensão americana?
3: Vitor, eu acho que tem, por duas razões distintas. Acho que, em primeiro lugar, acho que existe uma divisão dentro do governo Trump entre uma ala mais ideológica e uma ala mais chamada assim transacional, ou seja, que olha a questão dos negócios e dos números, etc. E essa divisão tem a ver também com a sucessão do Trump. Ah, óbvio que tem a ver com o nosso ciclo eleitoral, 2026, mas existe uma disputa dentro do governo Trump. Quem será ungido, digamos assim, para sucedê-lo? E o Marco Rubio é um dos candidatos óbvios, né? Um dos candidatos fortes para sucedê-lo. E ele está assumindo uma posição, eu diria, bastante ideológica nesse depoimento ao Senado. O nome do Brasil entrou, digamos assim, de uma forma um pouquinho ad hoc. Parecia que não estava no depoimento e ele resolveu adicionar. Colocou um pouco da Colômbia também. Enfim, eu acho que. E ao mesmo tempo, o Trump, me parece, pelo menos quer dizer, e o que ele sinalizou em meses recentes, é que o objetivo ali é obter algumas concessões de natureza comercial e vida que segue. Então, eu acho sim que eu acho que o governo brasileiro tem agido corretamente no passado e no presente, o que está fazendo, que é negociar. Eu acho que tem espaço de negociação, até porque a nota. Vitor, do representante comercial, né, que aplica, por assim dizer, a seção 301, é uma nota em que coloca um conjunto muito amplo de elementos, desde o problema do desflorestamento no país, até inclusive dá a entender da questão do próprio Pix, enfim, mas é um pouco de tudo ali. Restrições ao etanol americano, etc. Eu acho que tem coisas inegociáveis, o Pix é uma delas, né? Porque uma conveniência enorme para todos os brasileiros que transacionam de alguma forma, e há outras áreas que certamente são negociáveis, e algumas áreas têm questão de esclarecimento. Na verdade, a luta contra o desmatamento nesse governo se acentuou frente ao governo passado. Então, acho que há um espaço e é correto insistir na negociação.
1: E eu lembro que lá no começo, Cláudio, quando começou a ser imposta essa agenda tarifária do presidente Donald Trump, que se falava que isso poderia até abrir uma janela de oportunidades para o Brasil, que poderia

0: haver uma aproximação do Brasil com a China, que até do ponto de vista geopolítico poderia ser um erro do presidente americano, porque aproximaria o Brasil da China, o que inclusive acabou acontecendo. O próprio presidente Lula algumas vezes falou em deixar de usar o dólar como moeda internacional para as negociações, e houve alguns acenos à China, e o próprio discurso muito anti-americano do presidente Lula, que já não vinha de agora, né, mas se acentuou nesse mandato. Isso pode acontecer? Aconteceu de fato, Cláudio, desde esse início da agenda tarifária do Trump? O Brasil se aproximou da China e pode se aproximar mais caso concretizada essa ameaça agora?
1: Vitor, na realidade, a China tem uma atitude extremamente cautelosa em relação ao Brasil. Amigável, mas muito cautelosa, para não haver uma percepção de tentar influenciar as eleições, particularmente as eleições presidenciais. A China é um país bastante conservador, e muito conservador quando diz respeito a esse tipo de ciclo político que nós estamos vivendo. E certamente muito mais conservador que os Estados Unidos, que nós estamos observando nesse momento. Eu creio que as relações do Brasil com a China, elas são razoavelmente profundas, né? Já tem algumas décadas, menos do que dos Estados Unidos. Nós temos cerca de 250 anos de relações com os Estados Unidos. No nosso caso da China, é algo que veio dos anos 70, né? com a abertura pelo governo Geisel, pelo governo militar, na realidade. Mas é hoje uma relação bastante sólida. Essa atitude dos Estados Unidos, essas ameaças, etc., eu acho que são bastante, em certa medida, improdutivas. E eu não creio que, na realidade, que haja um consenso, como eu mencionei, dentro do governo Trump, que esse tipo de atitude, que esse tipo de iniciativa, digamos assim, seja algo que deva ser perseguido. Porque muitos veem isso como algo improdutivo e introduz um dano numa relação extremamente importante, que é a relação dos Estados Unidos com o Brasil. Então, voltando, eu creio que sim, eu acho que nós devemos perseguir a negociação. Alguns elementos são inegociáveis, outros são negociáveis, mas certamente romper ou esbravejar, digamos assim, ou dizer qualquer outra coisa em relação ao governo dos Estados Unidos não é muito produtivo. Por outro lado, existe hoje uma campanha eleitoral, formalmente não começou, mas na prática já começou. Então a ideia do governo e do presidente Lula de espetar, por exemplo, a culpa dessa nova ameaça de tarifas, porque na idade a tarifa não foi implementada, é uma ameaça. Nós temos 45 dias de discussão pela frente, mas espetar a ameaça desse tarifaço no candidato principal da oposição, não é? Eu acho que isso faz sentido do ponto de vista político eleitoral. Mas certamente eu acho que nós não deveríamos extravasar isso e começar a discutir agressivamente com o governo dos Estados Unidos. Isso não é produtivo, não vai levar a lugar nenhum.
0: E falando justamente da questão eleitoral, Cláudio, parece que isso não está tão diretamente associado, né, à imposição da tarifa, porque, até pelo que você falava, são vários elementos que foram colocados como justificativa: desmatamento, o PIX, a própria regulação das big techs, aquilo que o governo Trump considera censura a empresas americanas, enfim, é uma gama tão grande de elementos que parece não ter sido algo feito da noite para o dia, não é algo que começou na semana passada a partir da visita do Flávio Bolsonaro. E aí, a respeito disso que eu queria te ouvir, uma eventual mudança de governo aqui no Brasil, uma volta da família Bolsonaro a presidência, por exemplo, seria garantia de que isso vá se dissipar ou não? Parece que é algo mais profundo que independe, né, da relação com Lula ou com Flávio Bolsonaro, não, Cláudio?
1: Olha, a investigação da sessão 301, primeiro que essa sessão 301, com essa legislação, data de 1974, ou seja, não é uma legislação do governo Trump ou de um governo A ou B, né? Vem de 1974 e foi apenas expandida ao longo do tempo, foi usada pelos democratas e pelos republicanos, pelo governo republicano. Então, isso não depende do governo Trump. Essa investigação começou um ano atrás, então existe um ciclo específico relativo a essa investigação, e essa investigação, ela nota, com exceção, eu diria assim, da questão dos big techs e do PIX, o restante são questões que já foram anotadas, já foram identificadas no passado. Nós continuamos, a verdade, Vitor, é que nós temos uma economia razoavelmente ainda fechada, com um grau de protecionismo ainda elevado. Enfim, isso é um fato. Se nós pudéssemos fazer desse limão uma limonada, seria utilizar esse ensejo para aumentar o grau de abertura da nossa economia. De novo, continuamos com uma

0: uma economia relativamente fechada. O que não quer dizer que nós devamos abrir mão de elementos ou de iniciativas ou de institutos que são extremamente úteis à, nova, à nossa população. Obviamente o Pix é o caso talvez mais extremo de algo que levou à inclusão financeira e reduziu em muitos custos de transação e, consequentemente, melhorou o ambiente de negócio no nosso país. Diga-se de passagem, os Estados Unidos não têm um sistema de pagamentos instantâneo, por assim dizer, tão sofisticado, e certamente ele não é unificado. Ele é fragmentado, e essa fragmentação e a falta de conectividade entre os sistemas de pagamento, Apple Pay e outros, levam à redução da eficiência e o aumento dos custos de transação. Quer dizer, nos Estados Unidos não é um bom exemplo, do nosso ponto de vista, para um bom sistema de pagamento. Nós temos talvez um dos melhores sistemas de pagamento instantâneos do mundo. Se não é o melhor, é um dos dois ou três melhores, né? A Índia tem um sistema também muito eficiente, mas o nosso é simplesmente espetacular, eu diria. Eu acho que a maior parte dos brasileiros concordam, e tanto é que concordam que eles usam hoje o uso do Pix, é um uso generalizado. Mas se você retirar a questão do Pix, alguns outros elementos eu acho que podem ser negociados a favor do próprio país. O Brasil, acho que se beneficiaria de uma economia mais aberta e competitiva. E outros elementos são puramente de esclarecimento. Eu acho que o governo tem feito, pelo menos na minha perspectiva, um bom trabalho nessa questão ambiental, particularmente no problema na questão de desmatamento. Então, a acusação, digamos assim, de que o desmatamento é um elemento que desequilibra as nossas trocas comerciais com os Estados Unidos, enfim, a favor do Brasil de alguma forma, eu acho que isso daqui, efetivamente, primeiro, estaria desatualizado, e segundo, que eu acho que é uma questão de segunda ordem, eu acho que não é tão importante. E, na realidade, eu acho que apenas uma última observação, o volume de troca das nossas exportações são aproximadamente, para os Estados Unidos, cerca de 11% das exportações totais do Brasil. E o que vai ser afetado, efetivamente, fazendo uma conta, como a gente brinca de padeiro, mas uma conta aproximada, é cerca de 6, 7 bilhões de dólares das nossas exportações. Independente disso, ou seja, do ponto de vista quantitativo, não é um volume tão grande. Mas eu acho que a questão é um pouco distinta, né? Eu acho que seria um mau precedente e nós temos que negociar cada dólar exportado para os Estados Unidos, mesmo que um volume de exportações da ordem de 350, 360 bilhões de dólares, o que será de fato impactado é da ordem de 2, 2,5%. Mas não importa, eu acho que o governo está correto nesse momento em insistir na negociação, não importa se é de cada dólar, digamos assim, exportado dos Estados Unidos.
1: Muito bem, aí a avaliação do Cláudio Freitag, ex-economista do Banco Mundial. Obrigado, Cláudio, pela presença com a gente aqui. Uma ótima noite.
0: Obrigado, uma ótima noite para todos vocês.
1: Obrigado. E mudando de assunto, um outro destaque, o TSE, o Tribunal Superior Eleitoral, decidiu nesta terça-feira, por unanimidade, manter o ex-governador do Rio de Janeiro, Cláudio Castro, inelegível até 2030. Agora caberá ao Supremo Tribunal Federal retomar o julgamento que vai definir se a escolha do sucessor de Castro será por eleição direta, pelo voto popular ou indireta, pela Assembleia Legislativa do Rio. Nós vamos conversar sobre isso agora ao vivo com o advogado especialista em direito eleitoral, Alberto Rolo. Obrigado, doutor, como sempre, pela presença aqui e boa noite.
2: Boa noite, Vitor Brown. Uma alegria falar com você e com os amigos da Band News.
1: Em relação a essa inelegibilidade, doutor Alberto, por que essa decisão do TSE? Quais são as acusações contra o Cláudio Castro e por que esse entendimento do tribunal?
2: Na verdade, Vitor, vamos voltar um pouquinho lá em março, quando o TSE julgou o processo. Foi uma votação de 5 a 2 e decidiu-se que o Cláudio Castro, ex-governador, praticou abuso do poder econômico e abuso do poder político. Por isso, aplicou as sanções. Não cassou o mandato, Vitor, vamos lembrar, porque ele renunciou, Cláudio Castro, renunciou um ou dois dias antes do julgamento. Então, o TSE chegou à conclusão de que não poderia caçar mandato, porque não existia mais mandato. Ele renunciou, mas aplicou, porque considerou ele culpado, portanto, ele foi condenado, considerou ele culpado dessas duas.

0: acusações, desses dois abusos, e aplicou a sanção de inelegibilidade. É uma inelegibilidade de 8 anos, a partir da eleição de 22, mais 8 vai dar 2030. Os recursos que foram julgados hoje, Vitor, foi mais do que um, são aqueles que a gente fala aqui muitas vezes, né? Os famosos embargos de declaração. E esses embargos de declaração, como nós também já falamos várias vezes, não mudam o resultado do julgamento. Esclarecem, tiram alguma dúvida, alguma contradição. Foram esses os recursos que foram julgados hoje, tanto do Cláudio Castro e dos demais acusados, quanto do Ministério Público. E o TSE decidiu não dar provimento a nenhum dos embargos, ou parcialmente embargos do próprio Cláudio Castro, mas para corrigir a multa ou a forma do cálculo da multa, uma multa pecuniária, mas basicamente aquela decisão lá de março foi mantida, por isso é que a gente fala em inelegibilidade e não em cassação.
1: Em relação à linha sucessória, doutor Alberto, queria que o senhor nos detalhasse exatamente por que o Rio de Janeiro está hoje com um desembargador, como governador do estado, e o que prevê o TSE a partir dessa decisão.
0: Então, isso também é uma questão curiosa, porque nos embargos de declaração do Ministério Público Eleitoral, o Ministério Público é o autor da ação e foi o vencedor, né? Lá no Rio de Janeiro, a ação foi julgada improcedente, mas o TSE deu provimento ao recurso, por isso esse resultado. Mas nos embargos de declaração do autor vencedor, se discutia exatamente isso. O Ministério Público queria, inclusive, que o TSE reconhecesse que houve a cassação do mandato do Cláudio Castro e não apenas a aplicação da inelegibilidade porque não havia mais mandato. E nesse ponto, o julgamento foi por 5 a 2, não foi unânime. Então, a maioria, 5, entendeu que realmente não era para cassar mandato e sim aplicar inelegibilidade. E aí eu respondo a sua pergunta, Vitor, e isso vai influenciar no julgamento do STF. Está parada lá no STF uma ação que discute exatamente essa vacância e como vai ser feita a eleição, se a eleição vai ser direta ou eleição indireta. Então, houve um pedido de vista lá no STF justamente para aguardar o final desse julgamento de hoje. E hoje o TSE decidiu, isso vai constar no acórdão, que não houve a cassação do mandato e sim a aplicação da sanção de inelegibilidade. E aí o STF vai decidir como vai ser feita essa eleição lá no Rio de Janeiro, se a eleição é direta ou a eleição é indireta. De qualquer forma, Vitor, eu entendo, e eu já falei isso algumas vezes aqui, que havendo um presidente da Alerj que foi eleito, eu não sei se ele é bom, se ele é ruim, se ele é bandido ou não é bandido, eu não sei, mas existe um presidente da Alerj que foi eleito. E a Constituição do Rio de Janeiro diz que, não tendo governador, não tendo vice-governador, quem assume é o presidente da Alerj. Ele já pediu lá no STF para assumir e negaram esse pedido. E o fundamento, né, a fundamentação dessas negativas, foram dois ministros diferentes, é que o plenário do STF, então não foi um ministro só e nem foram dois, foi o plenário do STF, decidiu que enquanto não fica consolidada a forma de resolver, né, essa vacância, a forma da eleição, se a eleição indireta pela Alerj ou eleição direta pelos eleitores, permanece o presidente do TJ, que é quem está lá agora. Então, a fundamentação para a negativa do presidente da Alerj assumir, que é o próximo da linha de sucessão, foi essa. O plenário do STF decidiu que fica o presidente do TJ, enquanto não mudar essa situação, é ele que está lá. Então, agora, com o resultado do TSE de hoje, essa informação vai ser levada ao processo lá no STF, e aí eu imagino que eles vão decidir finalmente como é que vai ser a eleição lá para o cargo de governador no Rio de Janeiro, se pelo sistema indireto ou pelo sistema direto.
1: E no caso do Cláudio Castro, doutor Alberto, definitiva essa decisão ou ainda tem alguma possibilidade de reversão? Ele que pleiteava concorrer ao Senado, agora em outubro, tudo leva a crer então que ele não vai conseguir, não vai poder ser candidato mesmo.
0: Não, não pode, Vitor. Ele já não podia desde da decisão de março, né? Que a lei da ficha limpa diz que é a partir da decisão de órgão colegiado. Então já havia essa decisão lá em março. Tanto é que as notícias mais recentes dizem que ele até já desistiu de ser candidato ao Senado porque sabe que está inelegível. Respondendo à sua pergunta, lá no TSE os recursos já se esgotaram, né? Houve o recurso principal ao qual foi dado provimento.

0: E houve esses recursos de embargos de declaração que foram julgados hoje. Então, a gente diz que o TSE, a Justiça Eleitoral, esgotou a jurisdição. Mas, juridicamente, ainda cabe o famoso recurso extraordinário, que é lá no STF. Então, se a gente pensar juridicamente, existe o recurso extraordinário, portanto, existe uma possibilidade dessa decisão do TSE ser reformada. Agora, eu acho pouco provável, mas cabe o recurso a partir da publicação do acórdão de hoje, do julgamento de hoje. O prazo é de 3 dias para o recurso extraordinário. Isso deve acontecer, tem feriado essa semana, deve acontecer mais para a semana que vem, daqui uns 15 dias. Aí ele ainda pode, Cláudio Castro e os demais que foram condenados à inelegibilidade, podem recorrer para o STF. Mas não dá tempo de viver nenhum tipo de recurso julgado no STF antes das eleições de outubro.
1: Muito bem, está aí a palavra do doutor Alberto Rolo, advogado especialista em direito eleitoral. Obrigado, doutor. Uma boa noite por aí.
0: Boa noite, Vitor. Muito obrigado. Estou sempre à disposição.
1: Valeu, até mais. Daqui a gente segue para um rápido intervalo. 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Até já.

0: Sabor e Arte foi visitar o restaurante Bacalhau Vinho e Companhia na Barra Funda, uma opção de cozinha portuguesa com mais de 50 anos de história. A decoração da casa dá destaque à sua identidade lusitana, com os tradicionais azulejos, os desenhos de sardinhas e andorinhas e as cores da bandeira. O restaurante é administrado pela mesma família há 3 gerações. Hoje é comandado por Kaique Palas, neto do fundador José Palas.
1: Parte de decoração, toda a parte do serviço, toda a parte da cozinha, a gente procura trazer essa atmosfera familiar para dentro do restaurante, para as pessoas se sentirem como se elas estivessem na casa delas, com a família delas.
0: Provamos o carro-chefe da casa, o bacalhau ao murro. Uma posta inteira de bacalhau gratinada ao forno com azeite, acompanhada de batatas assadas, cebolas, pimentão e azeitonas. Estava perfeito. O bacalhau utilizado é o Gados Morua, considerado o melhor do mundo.
1: A gente tem uma dessalga artesanal durando quase 96 horas para a gente atingir o ponto de sal perfeito. É um produto que a gente há 52 anos desenvolve fornecedor, desenvolve as técnicas de preparo para a gente tentar atingir a excelência nesse produto.
0: O cardápio conta também com outros pratos tradicionais da gastronomia portuguesa e uma carta de vinhos com mais de 200 rótulos de todas as regiões produtoras de Portugal. Além da sede original na Barra Funda, o restaurante conta com uma casa no Itaim Bibi.
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1: O Tribunal Superior Eleitoral decide por unanimidade manter o ex-governador do Rio de Janeiro, Cláudio Castro, inelegível até 2030. Tarcísio de Freitas critica a ameaça de nova sobretaxa comercial dos Estados Unidos. O governador de São Paulo afirma que medida protecionista não faz sentido econômico mundial. A declaração foi durante um evento com empresários. Farmacêutica brasileira anuncia que preço da primeira caneta da semaglutida produzida no país vai custar a partir de R$ 452. De acordo com a empresa, o medicamento chega ao mercado a partir do dia 15 de junho. Donald Trump nomeia Bill Pultz como diretor interno de Inteligência Nacional dos Estados Unidos. Ele substitui Tulsi Gabbard, que renunciou ao cargo no final de maio após divergências com o presidente. E São Paulo volta a ter problemas em toda a malha aérea e enfrenta pane na comunicação na manhã desta terça-feira. Em nota, a Força Aérea Brasileira informou que as atividades já foram totalmente restabelecidas. A gente fala agora sobre a crise nos Correios. A empresa teve um prejuízo de mais de 3 bilhões de reais no primeiro trimestre desse ano, de acordo com o balanço divulgado pela estatal. O rombo nos três primeiros meses desse ano é 82% maior do que o verificado no mesmo período do ano passado. Tinha sido de 1,7 bilhão de reais. Segundo os Correios, foi adotado um plano de reestruturação para conter despesas, o que inclui demissões e vendas de imóveis. A diretoria projeta chegar a um superávit no ano que vem, em 2027. O último ano em que a estatal teve um primeiro trimestre no azul foi 2022. E a gente volta a falar da ameaça de um novo tarifaço americano. O assunto repercutiu hoje entre os pré-candidatos à presidência da República.
2: Num evento no interior de Goiás, o presidente Lula segurou um cartaz com a frase "O Pix é do Brasil". Lula disse que a proposta de taxar em 25% os produtos brasileiros é uma ameaça ao sistema de pagamento e atacou a família Bolsonaro.
3: Esse filho do Bolsonaro consegue ser pior do que ele. E são, na verdade, vendilhões da pátria. Foram pedir para que um país estrangeiro se intrometesse nas decisões brasileiras. É isso que vocês têm que dizer alto e bom som. São traidores. O que merece os traidores da pátria que vão pedir intervenção de um país no nosso país.
2: Lula também citou uma publicação de Flávio Bolsonaro de 9 de julho do ano passado, o dia em que Donald Trump anunciou um tarifaço de 50% sobre os produtos brasileiros. E Eduardo Bolsonaro, que convocou os seguidores a agradecerem a Trump e defendeu a aplicação da Lei Magnitsky.
3: O dia que ele taxou, eu vou dizer o que fez os meninos do Bolsonaro. Os meninos do Bolsonaro, um deles, que é candidato a presidente, disse no dia 9 de julho, presta atenção, no dia 9 de julho de 2025, no dia que o Trump taxou o Brasil em 50%, olha o que ele tuitou. Obrigado, Trump. Faça o Brasil livre de novo. Queremos um Magnífico.
2: Flávio Bolsonaro negou que tenha relação com o tarifaço e culpou Lula.
4: A realidade é que essa tarifa é do Lula, pelo seu tom agressivo com os Estados Unidos, pelo seu discurso anti-americano.
2: O pré-candidato do PL disse também que pediu a Trump para não taxar o Brasil.
5: Eu pedi expressamente, nas três reuniões que nós tivemos, né, com o presidente Trump, o vice-presidente J.D. Vance e o secretário de Estado Marco Rubio, eu pedi expressamente, não taxem as empresas brasileiras. É um pedido que eu fiz expresso a eles, porque eu disse o seguinte: a partir de 2027, vocês vão ter um governo que vai sentar aqui com vocês, vai negociar de igual para igual, porque o nosso agro alimenta o mundo, não é justo taxar as nossas empresas.
2: À tarde, o Flávio divulgou uma carta que diz ter enviado ao secretário de Estado americano, Marco Rubio. No texto, ele cita problemas fiscais no país, diz que um novo tarifaço causaria sérios prejuízos ao povo brasileiro e pediu para Rubio poupar o Brasil. Os pré-candidatos Romeu Zema e Ronaldo Caiado também atribuíram ao governo Lula a responsabilidade pela ameaça americana.
6: Isso

0: pré-candidatos reforçaram um compromisso de união da direita contra Lula. Renan Santos também comentou a ameaça americana de taxar produtos brasileiros. O pré-candidato do Missão disse que Donald Trump não está do lado de ninguém.
1: Semana passada ele ajudou o Flávio, ele tirou uma foto com o Flávio, veio a público, falou que o PCC e o Comando Vermelho iam ser chamados de terroristas por culpa dele. Não era, mas o Trump deu uma ajudadinha. Agora, essa semana, quando o Trump avisa, ó, vou taxar, vou tarifar produtos brasileiros, ele gera tudo aquilo que o Lula queria, que é um inimigo externo, pro Lula falar que tá defendendo o Brasil. Na prática, ele não tá defendendo nada.
2: Bom, vamos conversar sobre tudo isso agora ao vivo com o Fernando Schiller, cientista político, comentarista da Band. E aí, Schiller, afinal de contas, quem é que sai ganhando, quem é que sai perdendo nessa história do tarifaço, da ameaça do novo tarifaço, né? Por enquanto ainda não aconteceu, mas a promessa de mais uma taxação de 25% sobre o Brasil. Boa noite, Schiller.
3: Tudo bem, Vitor. Olha, não dá para ter absoluta certeza, nós estamos muito em cima do fato. Vamos lá. A gente colocou aqui mesmo no jornal, na semana passada, no mês passado, quando o Lula esteve lá nos Estados Unidos, fez a reunião com o Trump, pegou bem para a campanha, mostrou peso, o Lula voltou dizendo que havia feito um acordo, que ia ter um mês para as equipes trabalharem, definirem uma nova política de relacionamento comercial, uma nova política de tarifas entre Brasil e Estados Unidos, de importação e exportação. Nada disso aconteceu. Então, nesse aspecto, que é uma demonstração de fragilidade do governo, quando o presidente da República faz um comício dizendo assim, estou esperando um telefonema do Trump para me explicar, afinal de contas a gente fez uma conversa lá em Washington, ele não deu bola, não cumpriu nada que prometeu. Cadê nós? Isso chama desprestígio de um presidente da República. Né? Se o presidente da República do Brasil reúne com o presidente americano, passadas algumas semanas o presidente americano não dá a menor bola para aquilo que foi conversado numa reunião, e simplesmente impõe um tarifaço de 25% para N produtos brasileiros com base em alegações, não é, de uma investigação comercial do representante do comércio americano, não é, a seção 301, essa que indicou uma série de questões, não é só o PIX. Aí entra o tema da intervenção nas redes sociais americanas, entra de novo o tema da censura, entra o tema da defesa, da proteção à propriedade, direitos de propriedade, entra uma série de questões, combate ao crime organizado, enfim, uma série de questões que entram na carta que foi apresentada com as razões americanas para este novo anúncio de tarifaço, novo anúncio de tarifaço. Donald Trump, ele tem uma estratégia sempre de negociação, ele começa jogando duro, dá um prazo, a partir dali ele traz para a mesa de negociação o interlocutor, depois tende a fechar algum acordo que ele apresenta sempre como vantajoso para os Estados Unidos. Se é vantajoso ou não, bom, aí é matéria de interpretação, mas a estratégia é sempre a mesma. Na teoria dos jogos a gente chama jogo da galinha, o chicken game, ou seja, sempre é um jogo de força, uma grande economia, né? Obviamente é uma economia dominante, maior PIB global, tem essa capacidade de produzir essas imposições. Né? Agora, era inequívoco que no ano passado as tarifas, a defesa que a família Bolsonaro, que o Eduardo especialmente na época fez, foi extremamente prejudicial à oposição e benéfica para o governo com o discurso da soberania. Recentemente, quando o Flávio foi aos Estados Unidos e conseguiu, de alguma maneira, ou pelo menos vinculou, se associou à questão da identificação, da classificação como organizações terroristas do PCC e do Comando Vermelho, a balança virou para o outro lado, né? O pêndulo virou para o lado da oposição, então o Flávio ganhou na medida que esse tema tem apoio na população. Agora, tarifa não tem esse apoio, tarifa não tem esse apoio. Ou seja, então, se por isso o Flávio Bolsonaro publicou, divulgou esta carta, né, que ele enviou ao Marco Rubio, na verdade, agradecendo pela visita e pedindo que as tarifas não sejam implementadas, dizendo que vai se eleger presidente, que vai fechar um grande acordo com os Estados Unidos, etc., dizendo que a economia brasileira vive um momento muito delicado, que as tarifas vão causar um prejuízo às nossas empresas, enfim, à economia brasileira de uma maneira geral. Então, porque nesse momento você não tem uma associação direta, né, entre a visita do Flávio e o aumento de tarifas. Esse tema não foi tratado pelo Flávio lá, não houve uma demanda, parece evidente isso, de aumento de tarifas, né, para a economia brasileira por parte do Flávio. Quer dizer, seria até um ato de insanidade completo esse tipo de pedido, pelo contrário. Então, digamos, nesse momento é difícil saber exatamente quem ganha esse jogo.

0: É óbvio que o governo vai colocar na conta da família Bolsonaro, dos filhos do Bolsonaro, esta questão pela proximidade que tem com o Trump. Mas também é óbvio que o Flávio e a oposição colocarão, como a gente viu aqui na matéria, na responsabilidade do governo por não saber negociar, por não ter peso político, por não ter força diplomática, por ter feito um discurso hostil aos Estados Unidos, hostil ao Donald Trump nos últimos anos, que é evidente, é óbvio, está tudo gravado que o Lula fez, né? O tempo inteiro, essa basófia, né? Assim, um tom blasé, falando do Trump, fazendo piadas lá no Palácio da Alvorada, assim, como a gente muitas vezes assistiu aqui. Então, assim, nesse momento as próximas pesquisas vão dizer, não é? Mas vamos lá, é um péssimo início de campanha, quase início de campanha eleitoral, essas acusações mútuas, quem sai perdendo a economia brasileira, o Brasil sem peso político, diplomático, global, rigorosamente nenhum. E tem um fato, né? O fato de que o Donald Trump foi às redes sociais e basicamente manifestou apoio ao Flávio, né? Chamou o Flávio de um rapaz muito smart, muito inteligente, muito esperto, assim por diante. Botou fotos, ele publicou fotos da reunião do Flávio sentado ali na casa, no salão oval da Casa Branca, conversando. Então, mostrou prestígio nesse momento o candidato da oposição e uma certa fragilidade diplomática do governo, né? Como isso vai se refletir na pesquisa, na minha visão, é a guerra de acusações. Quem vai ganhar a guerra de comunicação nos próximos dias aí?
1: E falando da questão em si, Schiller, da imposição ou da ameaça da imposição da tarifa, são muitas as justificativas, né? Você já trouxe algumas aqui, essa questão da censura às Big Techs, as empresas americanas que contestam as decisões do Supremo Tribunal Federal, tem o Pix, questão de desmatamento, uma reclamação sobre propriedade intelectual que não seria devidamente garantida pela legislação brasileira, um tratamento diferenciado ao etanol americano, enfim, muitas questões que foram elencadas. Até tudo isso reforça justamente isso que você falava, que não foi fruto da reunião da semana passada do Flávio, parece um trabalho anterior e que já vinha em gestação no momento em que o Flávio passou pela Casa Branca. Mas você acredita que a partir de agora isso pode ser revisto, pode ser negociado, Schiller? Dá para evitar isso? Muita gente fala que o Trump faz essa estratégia, né? Usa essa estratégia, alguns analistas apontaram, de jogar mais alto para conseguir fechar num valor intermediário. Será que é o caso aqui? É uma tentativa de conseguir algum benefício do Brasil? Qual seria? Como é que você interpreta?
0: Não tem nenhuma dúvida que é negociável. Isso é evidentemente um blefe por parte dos Estados Unidos. Primeiro, tens toda a razão, que, né, a gente colocou aqui. Isso é o resultado de uma investigação feita por essa legislação que vem de 1974 nos Estados Unidos, a seção 301, que permite que os Estados Unidos se autoconcedem, digamos assim, esse direito de fazer investigações sobre práticas que eles consideram danosas à economia americana, ou práticas desleais do ponto de vista do comércio internacional, evidentemente do ponto de vista do Departamento de Comércio nos Estados Unidos. Então, isso está aberto para negociação. A grande pergunta é se o Brasil hoje, no final de um mandato de um presidente que sempre foi hostil ao Donald Trump, que não tem relações boas do ponto de vista diplomático com o governo americano, tem condições de fazer qualquer negociação. O governo Lula, nos últimos meses de mandato, né, como se diz, é o pato manco, né, um governo já em final de carreira, o cafezinho meio frio. O governo americano levará a sério o governo brasileiro? Se o presidente Lula teve lá 3 horas reunidos, segundo o Lula, o Trump teria concordado com a tal da comissão, que deve nem ter se reunido, quer dizer, então sempre tem uma comissão, um grupo de trabalho que vai se reunir. Depois o presidente americano não dá a menor bola para isso, impõe a tarifa, sequer um telefonema, ou seja, sequer um recado, uma mensagem no WhatsApp ou na social media para o Lula, dizendo: olha, infelizmente vou ter que aplicar aqui as tarifas. O Donald Trump aplica as tarifas, nem consulta, nem informa o governo brasileiro. Então é uma completa falta de prestígio diante dessa fragilidade diplomática. Mas é pouco crível que o governo brasileiro, nos próximos meses, tenha condições de fazer uma negociação ampla, um acordo comercial, um acordo tarifário com os Estados Unidos. A tendência é que o governo americano vá empurrando isso para saber quem vai ganhar as eleições, né? A partir dali, a negociação, de fato, de verdade, aconteça com o governo que vai assumir, seja ele qual for, a partir de janeiro do ano que vem.
1: E mudando um pouco de assunto, Schiller, queria te ouvir também sobre esse número que trouxemos agora há pouco em relação aos Correios, o rombo que não para de subir, bateu mais um recorde agora no começo do ano, no primeiro trimestre, subiu mais de 80% em relação ao rombo que já havia no ano passado. Até onde vai isso, hein, Schiller, essa hemorragia?

0: reagir a esse sangramento dos Correios e o que fazer para estancar isso?
1: Bom, isso é um problema estrutural, né? A própria justificativa colocada pelos Correios é, bom lá, tem de tudo ali, né? Tem aumento de salários, tem custos judiciais, né? Tem litígios judiciais mais diversos. As empresas estatais, elas são objeto, elas são auto-vítimas, na verdade, elas são frágeis juridicamente, porque muda de governos, os sindicatos são vorazes, as corporações, você tem muita dificuldade de demitir, você tem que fazer planos, né, planos de incentivo a demissões. O setor privado não tem que ter isso, mas né? O setor privado você vai lá, demite, você ajusta, você já mantém a máquina ajustada, você incorpora a tecnologia, você vai fazendo os ajustes na medida que eles são necessários. A empresa estatal não tem essa agilidade. Agora, o que mais me impressiona nas justificações apresentadas pela empresa está a competição internacional, a competição com empresas, né, na área de logística, de entregas, muito mais ágeis, que tem muito mais tecnologia, que opera no mercado global, que opera no ambiente competitivo. Então, vamos lá. Existe na economia um conceito básico: se não há uma falha de mercado, se existem competidores no setor privado capazes de executar, cumprir as funções que os Correios cumprem, né, porque qual seria a razão da existência de uma empresa, da manutenção de uma empresa estatal? Muita gente dirá, bom, mas as cartas que são entregues nos locais mais recônditos do país, nos fundões do Brasil, nos municípios mais distantes, que onde você não tem uma atratividade de mercado. Bom, para isso que existe uma coisa chamada regulação. Quando se faz um processo de privatização, você pode fazer em blocos, você pode estabelecer cláusulas, obrigações à empresa que vencer, que adquirir, né, esse ativo dos Correios, que passar a administrar a empresa de Correios brasileira, né, e que ela tem que atender a esses locais, essas localidades, tem um custo, vai estar precificado dentro do contrato, e ela fará essas entregas. Porque, até porque tem logística, tem tecnologia, tem capacidade operacional para fazer isso a um custo muito menor do que uma empresa com as amarras burocráticas que são características das empresas estatais no Brasil. Ou alguém tem dúvida disso? Ou alguém tem dúvida de que as empresas estatais mudam de direção a cada 4 anos, têm os sindicatos muito bem estruturados, têm amarras corporativas, têm o peso da estrutura estatal? Bom, tem tudo isto que é sabido e que levou ao programa de privatizações no Brasil ser um programa altamente bem sucedido. Vamos pegar casos como a telefonia no Brasil, casos como a Embraer. A Embraer é uma empresa que tinha lá perto de 3, 4 mil funcionários quando foi privatizado, hoje tem perto de 20 mil. Hoje é a maior empresa de jatos de médio e pequeno porte do mundo. Opera no mundo inteiro, é um sucesso, um orgulho brasileiro, graças a um processo que foi feito lá atrás. Foi para o setor privado, ganhou competitividade, não por um milagre, mas porque o ajuste dos incentivos, o ambiente competitivo, a ausência dessas amarras burocráticas. Esse é o problema dos Correios. O Brasil não pode ficar refém ideológico do passado. Esses 8 bilhões e meio de prejuízo no passado, mais os 3 bilhões e 100 de prejuízo no primeiro trimestre, vão ser pagos pela sociedade brasileira, pelo contribuinte brasileiro, para quem está nos escutando, está nos ouvindo exatamente nesse momento. Esse empréstimo foi contratado de 12 bilhões no final do ano passado, junto ao mercado bancário, com aval do Tesouro Nacional, ou seja, aval de todos os brasileiros, contribuintes brasileiros, será pago por todos. Então, quanto mais, vamos lá, foi aprovada a privatização na Câmara em 2021, não seguiu a frente no Senado, é preciso retomar esse processo, porque o custo da ideologia, olha, cá entre nós, né, Vitor, está ficando alto demais.
0: Muito bem, aí a análise do Fernando Schiller, cientista político, comentarista da Band. Valeu, Schiller, boa noite por aí e até mais.
1: Valeu, grande abraço.
0: Abraço.

0: hora de falar de futebol, Copa do Mundo. O Brasil já está lá nos Estados Unidos, mas olha, chegou sem favoritismo, dizendo que não está entre os favoritos. Foi mais ou menos esse o tom do discurso no desembarque por lá. Vamos ver.
1: O avião que trouxe a delegação do Brasil aos Estados Unidos pousou de manhã aqui em Nova Jersey, depois de quase 10 horas de viagem. Ainda na pista, o batismo da aeronave, com canhões de água, teve um elemento a mais, um enorme arco-íris. Ancelotti e Casemiro chegaram com o discurso afinado.
2: Nessa Copa do Mundo não tem um favorito, aí

0: equipas mais fortes, creio que acho que o Brasil vai competir com todos os outros equipes.
1: Nós não somos a grande favorita, claro que nós chegamos forte, temos um grupo bom, temos uma mescla de experiência com uma juventude de grandes jogadores. Dessa vez a gente veio com esse passinho atrás, né? Mas o alerta tá sempre ligado, né? Acho que esse é o grande positivo.
2: Do aeroporto, dois ônibus seguiram em direção ao hotel. A seleção está hospedada em Basking Ridge. O hotel fica num complexo tecnológico. Tem 171 quartos, várias áreas verdes e de lazer. Mas o que pesou mais na escolha foram a privacidade e a logística. O hotel fica às margens de uma rodovia, o que dificulta o acesso de curiosos. A proximidade com o local de treinamento, o Columbia Park, em apenas 20 minutos, também foi um fator decisivo. Inaugurado no fim de abril, é um complexo esportivo de última geração, com 8 campos e uma mega estrutura interna. O primeiro treino do Brasil aqui nos Estados Unidos foi fechado para a imprensa. Ele marcou também um momento importante a Carlo Ancelotti. Desde a convocação, foi a primeira vez que o treinador contou com todos os jogadores à disposição. Marquinhos, Gabriel Magalhães e Gabriel Martinelli, que disputaram a final da Liga dos Campeões no sábado, se apresentaram.
3: E foi removida hoje na Índia a estátua de 21 metros em homenagem a Lionel Messi. Ela balançava com o vento e tinha sido amarrada com cordas para não desabar em uma avenida movimentada de Calcutá. Autoridades discutem a possibilidade de transferir o Messi gigante para um lugar mais seguro. A estátua tinha sido inaugurada no fim do ano passado durante uma visita do jogador argentino ao país. E a camisa que Pelé usou na final da Copa de 58 na Suécia será leiloada em Nova York. A relíquia que será exposta aos fãs deve ser arrematada por pelo menos 30 milhões de reais. Naquela final, o rei do futebol, com apenas 17 anos, marcou 2 gols na vitória do Brasil contra a Suécia por 5-2, resultado que nos garantiu o primeiro título mundial. E quando o assunto é inovação, o Brasil ainda esbarra na lentidão para emitir patentes. Para especialistas, também falta incentivo para empresas criarem novos produtos.
4: O mercado consumidor brasileiro é enorme e, por isso, tantas multinacionais tentam trazer seus produtos para cá. Os pedidos de patente funcionam como um indicador desse cenário. Foram quase 20 mil registros de empresas estrangeiras no ano passado, principalmente dos Estados Unidos e China. A concessão do registro impede cópias e assegura o pagamento pelo uso da tecnologia.
5: Entre os pedidos de patente de residentes, aqueles com CNPJ no Brasil, foram menos da metade, cerca de 7 mil. Mas um ponto chama atenção. No top 10, 8 instituições federais de ensino, mostrando o valor que a produção dentro da universidade pública tem para a economia do país.
6: Temos também observado um fenômeno grande que as universidades, tendo os estudantes de pós-graduação, doutorado, mesmo mestrado, e a turma de professores universitários abrindo startups e tentando chegar no mercado de uma forma mais consistente com os seus produtos e seus processos inovadores. Essa é uma característica nossa, que nós estamos buscando diferentes maneiras de apoiá-los para que, efetivamente, eles constituam suas empresas no Brasil.
4: Mas esse fôlego acadêmico esbarra na falta de estrutura para transformar pesquisa em mercado de maneira mais competitiva para o país. Para muitos especialistas, o ecossistema de inovação no Brasil é incompleto e os problemas vão além da lentidão na emissão das patentes.
7: Quando eu estou falando em políticas de inovação, primeiro, eu preciso ter uma agência de fomento. Isso tem que ser desenhado com cuidado. Segundo, esse esquema de financiamento tem que ter algum tipo de meta quanto a resultado, porque senão vira dinheiro a fundo perdido. É preciso ter patentes, é preciso um INPI ágil, mas é preciso também uma política que apoie as empresas inovando, como existe em todo lugar do mundo.
3: E falou em ET, falou em vida fora da Terra, disco voador, a rede social bomba. E aconteceu de novo, agora com um vídeo feito em uma fazenda no Paraná. Você vai ver na reportagem do João Marcelo.
8: seria um drone, um fenômeno natural, ou estaríamos realmente diante de um disco voador? De um lado, aqueles que duvidam. Do outro, quem jura que viu e até gravou. O possível objeto voador não identificado foi filmado no último domingo pelo Mike, que costuma mostrar nas redes sociais como é a vida no campo. O objeto parecia girar entre os morros perto do sítio onde ele mora, em Campo Largo, na região metropolitana de Curitiba.
9: Quando foi entardecendo, surgiu ali em cima, né, na divisa da serra, aquele negócio muito grande, luzes que, né, elas vibravam.
8: Essa área é rural, não tem muitas casas e é uma região de mata fechada, o que deixa toda essa história ainda mais curiosa. Afinal, estaremos nós sendo visitados por seres interplanetários? As imagens rapidamente viralizaram e levantaram outra vez o debate que segue sem resposta concreta. Existe ou não vida extraterrestre? Para quem pesquisa o tema, o importante é que se faça uma investigação.
10: Em uma investigação como neste caso, a gente procura ir até o local, tanto conversar com a testemunha do ponto de vista no local onde ela teve a observação, onde ela fez as filmagens, e também no local onde possivelmente esse objeto desceu.
8: Em nota, a Força Aérea Brasileira informou que no dia do incidente, nenhum objeto foi identificado pelos radares de defesa aérea ou reportado por aeroportos locais, e que o controle do espaço aéreo ocorreu dentro da normalidade. Real ou não, Mike descreveu a experiência como única.
9: É algo muito único, assim, que eu gostaria que todo mundo um dia pudesse passar por isso, que todo mundo pudesse ver o que eu vi, assim, sabe? Mas enfim, eu deixo para cada pessoa acreditar no que ela quiser acreditar.
3: Hora do intervalo. 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
3: Presidente Lula comenta o relatório americano que propõe sobretaxa de 25% a produtos brasileiros e afirma que filhos são piores que Bolsonaro, ao associar taxação à família do ex-presidente. Com risco do tarifaço de volta, o vice-presidente Geraldo Alckmin defende diálogo e critica o que chamou de falsos patriotas e sabotadores. O pré-candidato à presidência, Flávio Bolsonaro, reage às críticas de Lula e envia carta a Donald Trump pedindo que as empresas brasileiras não sejam taxadas. E pela primeira vez na história, uma mulher vai liderar o Departamento de Comunicações do Vaticano. A

0: A nomeação foi feita pelo Papa Leão XIV nesta terça-feira. O órgão do governo americano concluiu que uma investigação que acusa o Brasil de adotar práticas de comércio desleais e, como resultado, propôs a aplicação de tarifas de 25% sobre produtos brasileiros. Vamos ver na reportagem.
1: Depois de 11 meses de investigação, o escritório do representante comercial em Washington disse ter identificado uma série de atos, políticas e práticas do governo brasileiro que estariam onerando ou restringindo o comércio dos Estados Unidos. No centro da disputa, um sistema criado pelo Banco Central e que se tornou parte da rotina de milhões de brasileiros, o PIX. O mecanismo de pagamentos instantâneo foi citado na investigação americana 20 vezes, como um dos fatores que, na revisão do governo dos Estados Unidos, poderia favorecer empresas brasileiras, em detrimento de concorrentes estrangeiros, como operadoras de cartão de crédito. Além do PIX, o documento ainda cita tarifas preferenciais a produtos mexicanos e indianos, em diversos setores. Medidas insuficientes de combate à corrupção, a não aplicação de leis para combater a falsificação de produtos, tarifas desequilibradas ao etanol brasileiro e o desmatamento ilegal. O relatório recomenda a aplicação de uma tarifa adicional de 25% sobre produtos importados do Brasil. Seriam afetados itens como calçados, vestuário, autopeças, madeira processada e móveis. Mas alguns dos principais produtos de exportação do Brasil, importantes na economia americana, ficariam de fora da punição. Carne bovina, café, frutas tropicais, petróleo e componentes da indústria aeronáutica. A medida ainda depende de consultas públicas antes da decisão final, no dia 15 de julho. O chefe do Departamento de Comércio americano disse que o Brasil é um entre mais 70 países que estão sendo investigados.
2: Just last night we released a proposal on tariffs on Brazil for a number of unfair trading practices they had. And again, that was something that was quite nuanced. And we're covering a lot of countries, over 70 countries. And if we find unfair trading practices, structural excess capacity, forced labor, things like this, we'll put out proposals on how we think we should fix it.
1: A nova ameaça ao Brasil acontece uma semana depois do encontro de Flávio Bolsonaro com Donald Trump na Casa Branca. Hoje à tarde, o presidente americano publicou duas fotos do encontro e escreveu: "Foi muito bom ter Flávio Bolsonaro no Salão Oval da Casa Branca. Um jovem inteligente que ama muito seu país, o Brasil." Flávio Bolsonaro respondeu, agradeceu Trump pelas palavras e fez críticas ao presidente Lula. A tensão com o governo brasileiro inspirou uma nova peça de propaganda produzida pelo Irã. Um vídeo criado com inteligência artificial mostra uma luta entre a Estátua da Liberdade e o Cristo Redentor. Os dois trocam golpes até que o Cristo leva a melhor.
0: É que no Brasil, o presidente Lula participou nesta terça-feira da inauguração do novo campus do Instituto Federal Goiano e, durante esse evento, mencionou a nova tarifa proposta por Donald Trump, associando a taxação à família do ex-presidente Jair Bolsonaro. Nós vamos conversar sobre tudo isso agora ao vivo com o Emanuel Pessoa, advogado, jurista, comentarista aqui do Grupo Bandeirantes e da Band News TV. Tudo bem, Emanuel? Boa noite.
3: Boa noite, Brown. Tudo bom?
0: Tudo bem. Manuel, a primeira pergunta, será? Vai haver essa taxação americana? Qual a tendência de momento? É só uma ameaça ou não? Deve entrar em vigor na prática? Qual o cenário?
3: Sabe, Brown, toda vez que alguém pergunta o será e vem aquele meme da rede social, né? O pau que rola na rede social é que as tarifas serão aplicadas. Ó, Brown, vou te falar uma coisa. O governo americano quer aplicar as tarifas, tá? Ele precisa aplicar essas tarifas por alguns motivos muito claros. O primeiro deles é o PIX, o segundo é a corrupção e o terceiro também, para a gente continuar com a linguagem popular, é o Xandão. Então, aqui nessa situação, Vitor, o problema do PIX é que ele tira bilhões de dólares por ano da Visa e do Mastercard, porque os restaurantes, bancas de jornal e as pessoas em geral param de ter que usar cartão de crédito, de débito, e passa a usar PIX. Inclusive, o PIX programado passa a servir no lugar do cartão de crédito. Então, aquelas taxas que variam ali até 5% da transação para a Visa e Mastercard simplesmente acabam. Então, esse é o primeiro ponto. Além do que, quando você tem Visa e Mastercard, você tem dados de consumo de cidadãos brasileiros. E aí, obviamente, você sabe, né, que essa história de que dá

0: são protegidos nem aqui no Brasil. Todo dia a gente recebe aquelas ligações pentelhas da TIM, da Claro, da Vivo, né, oferecendo. Eu ia dizer da Oi, mas coitado da Oi tá quebrada, não acho que nem ligação mais está fazendo para a base de clientes das outras operadoras. Então, eu acho que a gente precisa começar a entender que funciona assim. Segundo ponto, né, o da corrupção, não é porque o Brasil é um país corrupto. O Brasil é um país corrupto. O Brasil é um país corrupto pra caramba, Vitor. Mas assim, no nível absurdo, quanto mais você viajar para fora do Brasil, mas você percebe como a corrupção aqui é rampante. Isso não interessa, o governo está no poder, o Estado brasileiro é corrupto. Só que o ponto não é esse. O ponto é o seguinte: a legislação americana pune a corrupção praticada por empresas americanas no exterior. A legislação da Índia não pune. A legislação da China não pune. A legislação da Rússia não pune. Só dos Estados Unidos e de alguns países europeus por conta de um acordo internacional da OCDE. Então, o que que acontece com isso? As empresas americanas estão em desvantagem no Brasil. Porque, embora elas continuem praticando corrupção no Brasil, elas praticam menos do que no passado, porque elas têm medo de serem multadas nos Estados Unidos pela legislação americana. E aí, os seus concorrentes internacionais praticam uma corrupção rampante aqui, e as empresas americanas acabam não conseguindo concorrer. Então, os americanos não estão preocupados com o Brasil combater a corrupção para melhorar a situação dos brasileiros. São preocupados com o Brasil combater a corrupção para que as empresas americanas estejam em igualdade de concorrência com as empresas estrangeiras do Brasil. Ponto final. E o terceiro ponto, Chandel, é o seguinte: lá atrás, quando Alexandre de Moraes deu decisões contra Big Techs americanas, algumas das decisões, inclusive, para serem aplicadas a cidadãos residentes nos Estados Unidos, o governo americano entendeu aquilo ali como um problema duplo. Primeiro, que as Big Techs são grandes apoiadores do governo Trump, desse segundo mandato. Basta você ver que o Zuckerberg o tempo todo está na Casa Branca, né? Não foi para viagem para a China porque poderia ter sido preso por conta da aquisição da Manaus, contrariando regras da lei chinesa pelo Facebook, pela Meta, né? Mas o Donald Trump está nas boas graças desse pessoal. Então, as decisões do Supremo Tribunal Federal aqui, certas ou erradas, afetam o sistema de negócio deles e tem um problema também, obviamente, de natureza política, porque as decisões do Alexandre de Moraes para censurar residentes dos Estados Unidos ferem a primeira emenda constitucional, que é levada muito a sério nos Estados Unidos, que é a ideia da liberdade de expressão. Aqui no Brasil, liberdade de expressão é uma coisa muito relativa. Eu brinco em alguns programas da Bandeirantes que, quando alguns de vocês me fazem perguntas, vocês querem que eu saia algemado do estúdio pelo Supremo Tribunal Federal.
1: É, não é o caso, não, mas vou trazer a conversa aqui mais para o Brasil, Emanuel, falar sobre a repercussão que tivemos aqui dentro, porque, claro, mexeu com a corrida eleitoral, com os dois principais pré-candidatos, o presidente Lula e o Flávio Bolsonaro, passaram a se atacar depois disso, e parece que ninguém quer se relacionar com essa taxação, claro. O senador Flávio Bolsonaro já enviou uma carta ao Marco Rubio pedindo que a taxa não seja imposta, disse que ele não tem qualquer relação com isso. Lula, por outro lado, está batendo na tecla que sim, que é resultado da movimentação da família Bolsonaro, que os irmãos são traidores da pátria. Dá para atrelar, o Emanuel, essa visita do Flávio Bolsonaro na semana passada a isso? Porque pelo que você está falando, parece que é algo de longo prazo, um incômodo e algo que possivelmente já vinha sendo estudado, né? Não dá para dizer necessariamente que
0: Não.
1: foi a visita do Flávio Bolsonaro, né?
0: Olha, eu já falo isso há vários meses, tá? Acho que o sonho dos Bolsonaros é terem o poder com o governo americano que a esquerda diz que eles têm. Eles não têm poder com o governo americano para fazer absolutamente nada disso. Essas investigações estão rolando há quase um ano, 11 meses, tá? Então não é de agora, isso é um processo demoradíssimo. Porque você precisa justificar tudo isso na burocracia estatal americana, que também as pessoas pensam que não, mas também é muito burocrática, só é mais rápida que a brasileira. Então, essas investigações estão rolando há quase um ano, isso foi muito antes das visitas do Flávio Bolsonaro lá na Casa Branca. Então, as pessoas. É que eu acho que sabe, Vitor, tem um grande problema de honestidade intelectual. As pessoas, porque quando não gostam do Flávio Bolsonaro, aí as pessoas querem culpá-lo por algo que ele não fez. Da mesma maneira quando as pessoas não gostam do Lula, querem culpá-lo por coisas que ele não fez. E a gente sabe que não é para ser assim. É por isso que a gente, em vez de ter discussões propositivas no Brasil, né, parece um derby. Derby é como a gente chama disputa acirrada de times. Então, eu sou de Fortaleza, mas, por exemplo, lá no Recife, quando o Sport e o Náutico jogam, chamam de derby. Aqui, muito tempo atrás também, quando o Corinthians e o Palmeiras jogavam, também chamava de derby. Então, vira um derby, né, que é final de campeonato, que parece que vale tudo, mas rigorosamente você não tem como imputar isso ao Flávio Bolsonaro. Eu acho que, de novo, né, sonham os bolsonaristas em terem tanto poder com o governo americano quanto a esquerda diz que eles têm.

0: não tem mesmo.
1: E você vê espaço agora, Emanuel, para negociação, para que o governo consiga reverter isso? Possivelmente, agora, o governo Lula vai empenhar esforços para evitar que isso aconteça. Parece que tem a possibilidade de uma reunião entre Lula e Trump no G7, que vai acontecer em junho. Não tem reunião prevista entre os dois, mas eles vão estar ali no mesmo ambiente. E aí há a possibilidade de que venham a se encontrar e conversar lá nesse evento que vai ser no interior da França. Você vê espaço para essa negociação, Emanuel?
0: Brown, você é o jornalista e está me fazendo perguntas, mas eu vou fazer uma inversão. Eu vou te fazer uma pergunta, tá? No modelo constitucional brasileiro, existe um imposto chamado imposto de exportação. É como se fosse uma tarifa contrária. Em vez de ser o que entra, é do que sai. E pela norma constitucional brasileira, o presidente da República pode estabelecer as alíquotas do imposto de exportação por decreto, canetada. Não precisa do Congresso Nacional, mas que alguém diga. Congresso Nacional é corrupto, Congresso Nacional é contra o governo, Congresso Nacional é aquilo, sem essa ladainha. Decreto, canetado, tá? E hoje o Brasil tem o que os Estados Unidos precisam desesperadamente, que se chama terras raras. Se essas terras raras já tivessem tido uma canetadinha com o imposto de exportação, dizendo que é o seguinte: minério bruto para sair do Brasil vai ter imposto de 10 mil por cento. Pedra refinada vai ter imposto de 5%. Pedra refinada, processada, bonitinha, matéria-prima final, industrializada, transformada, zero. Você acha que em quanto tempo eles estavam refinando esse negócio no Brasil para não ter que depender da China? Porque os caças, os F-16 americanos, precisam de meia tonelada de terras raras para voar. Os mísseis teleguiados precisam de terras raras. Você acha que para os americanos é confortável ficar dependendo da China para poder manter guerra? E se eles tiverem que entrar em conflito com a China, eles vão dizer assim: China, a gente tem guerra com vocês, mas por favor, nos venda as terras raras. Isso não vai acontecer. Então, vindo a pergunta que eu vou inverter para você, meu nobre apresentador: por que o governo Lula não usa o poder de taxar as exportações de terras raras em momento nenhum nas negociações com os americanos?
1: Pois é, né? E pode ser um mecanismo de pressão dos Estados Unidos sobre o Brasil, né? Para justamente conseguir esses minerais, né? A investigação acaba pressionando um pouco o Brasil, né, mano?
0: Mas, Vitor, a gente tem um poder, por que que a gente não está usando? Qual é o interesse por trás que está acontecendo aqui que o governo brasileiro hoje tem o maior poder de pressão da história que já tivemos contra os americanos? O maior. Nunca tivemos esse poder de pressão com os americanos em absolutamente nenhum momento. E antes que alguém diga que os americanos invadiriam o Brasil, nunca. Porque aí sim haveria. É mais fácil haver uma terceira guerra mundial se os americanos invadissem o Brasil do que se os chineses invadissem Taiwan. Você pode ter certeza que é muito mais importante para os chineses manterem o Brasil do que para os Estados Unidos manterem Taiwan. Aí vem a pergunta direta ao ponto: o que impede o governo brasileiro de usar o seu poder de pressão para os interesses nacionais? Quem está ganhando para isso não acontecer?
1: É, vou deixar no ar a pergunta. Não tenho resposta, não. Você sabe, mano? Consegue nos dizer?
0: Eu vou sair preso do meu apartamento.
1: Então, vou te mandar um abraço, agradecer pela presença aqui, nosso Emanuel Pessoa. Abraço, boa noite. Até a próxima, Emanuel. Bom descanso por aí.
0: Abraço, Vitor. Fica com Deus. Tchau, tchau.
1: Amém. Tchau, tchau.

0: Agora atualizações sobre tentativas de ataques iranianos a bases dos Estados Unidos no Oriente Médio. Foi agora à noite, vários ataques foram registrados em alguns países ali da região. A Bruna Garcia está com a gente aqui no estúdio para trazer mais detalhes, ataques no Kuwait e no Bahrein. É isso, Bruna? Boa noite.
1: É isso, Vitor. Boa noite a todos que nos assistem. Foram registrados tentativas de ataques no Kuwait e no Bahrein. O Irã disse que agiu em retaliação a um ataque americano à ilha de Qasm. O exército do Kuwait afirma que os seus sistemas de defesa aérea interceptaram os ataques de mísseis e drones nesta noite. E que quaisquer sons de explosões ouvidas seriam resultado de interceptações. E no Bahrein, sirenes do sistema de defesa contra ataques aéreos voltaram a soar pela primeira vez desde o cessar-fogo assinado em 16 de abril entre os Estados Unidos e o Irã. Bom, segundo o Comando Central das Forças Armadas dos Estados Unidos, os ataques partiram do Irã e foram repelidos com sucesso. O que, que eles dizem? Eles dizem que o ataque à ilha de Qasm foi um ataque de autodefesa, que foi feito depois. Então a gente não sabe quem está falando aí a verdade, né? Se o Irã atacou em reação a esse ataque americano ou não. O presidente dos Estados Unidos, Donald Trump, rejeitou relatos que sugerem que Washington e Teherã pararam de se comunicar, insistindo que o contato entre os dois lados continua em andamento.

0: Apesar do cessar-fogo em vigor entre os Estados Unidos e o Irã, os dois governos trocaram acusações mútuas de violação do acordo nos últimos dias. E Teherã acusa Washington de atacar posições próximas ao Estreito de Hormuz, enquanto os americanos afirmam que agiram em autodefesa, Vitor.
1: Pois é, então não se sabe ao certo, Bruna, como começaram esses ataques, mas fato é que é aparentemente uma ruptura do cessar-fogo, né? O cessar-fogo
0: É,
1: está em vigor,
0: aparentemente
1: a
0: sim.
1: negociação acontecendo, a tentativa de encerrar a guerra, mas esses ataques aconteceram então no meio do cessar-fogo.
0: É, e tem até uma nota que o Comando Central dos Estados Unidos mandou. Eles disseram que foram dois mísseis iranianos disparados contra o Kuwait que não atingiram seus alvos ou se fragmentaram durante a trajetória, e três mísseis lançados contra o Bahrein que foram imediatamente interceptados pelas forças de defesa aérea americanas e do Bahrein. Eles dizem que abateram outros três drones de ataque unidirecional lançados pelo Irã contra marinheiros civis que transitavam em águas regionais. O Comando Central diz ainda que permanece vigilante e pronto para se defender contra o que ele chama de agressões iranianas injustificadas durante o cessar-fogo em vigor. Vitor.
1: É isso, vamos ter que seguir acompanhando para saber o alcance disso, né, Bruna? A repercussão, qual vai ser o impacto disso, por exemplo, nas negociações do acordo de paz. Aparentemente, do lado americano, tem uma tentativa de minimizar esse episódio, né, de trazer a conversa mais uma vez para o tom diplomático, dizer que isso não interrompe as negociações. Mas resta saber, né, como vai ser, se para por aí, se é essa troca de ataques e ponto final, ou se significa que a guerra está sendo retomada mais uma vez, como naquela fase inicial, mais violenta. Vamos ver.
0: Exatamente. Posso dar só mais uma
1: Por favor, por
0: notícia?
1: favor.
0: O presidente Donald Trump acabou de publicar uma nota endossando o candidato da extrema-direita na Colômbia, que ganhou a primeira fase da eleição, né? O primeiro turno. Então ele diz: "Parabéns ao candidato presidencial colombiano El Tigre, Abelardo de la Espriella, um líder inteligente e forte, por sua vitória decisiva no primeiro turno da eleição presidencial colombiana." Ele diz que Abelardo luta incansavelmente pelo seu grande país e povo, assim como Trump faz nos Estados Unidos, e que ele seria tremendamente bem-sucedido em levar a Colômbia para aumentar a economia, criar empregos, promover o comércio, parar a imigração ilegal, reprimir o crime e as drogas e restaurar a lei e a ordem. Ele diz que Abelardo vai enfrentar um marxista de esquerda radical no segundo turno, no dia 21 de junho, e que os resultados dessa eleição são muito importantes para a Colômbia, para o futuro da Colômbia e seu relacionamento com os Estados Unidos, e que, por causa de suas tremendas realizações na vida e o seu apoio político ao Trump, ele é uma honra dar a Abelardo meu endosso completo e total.
1: É isso, já era esperado, né, que ele fosse apoiar o Espriella, mas é a primeira manifestação, né, então, do Trump apoiando candidato da direita na Colômbia. É isso, Bruna.
0: É isso por hoje.
1: Valeu, boa noite, até amanhã.
0: Boa noite, até amanhã.
1: E uma operação da Polícia Federal teve como alvo um esquema de corrupção instalado no porto de Itajaí, em Santa Catarina. O principal investigado é um ex-chefe da Receita que teria recebido mais de 5 milhões de reais para beneficiar empresários.
2: Mais de meio milhão de reais, relógios caros, contratos de gaveta e equipamentos eletrônicos foram apreendidos. O principal alvo era o auditor fiscal da Receita Federal, Marcos Vinícius Nali Simeone Filho, que comandou a alfândega de Itajaí, em Santa Catarina, de 2022 até julho do ano passado. De acordo com a PF, ele teria usado o cargo para beneficiar empresários e operadores do comércio exterior na liberação de mercadorias.
3: Verificamos através de sigilo bancário, fiscal, dentre outras, que havia pagamentos por parte de empresários beneficiados de despesas pessoais. A título de exemplo, por exemplo, ele residia num imóvel que tinha de alto padrão, um aluguel de R$ 14 mil, que era pago pelos empresários. Havia também pagamento de despesas de cartão de crédito, despesas pessoais. Inclusive, se identificou, se apurou uma viagem para o exterior, que foi totalmente bancada por um empresário que acompanhou este servidor.
2: Segundo a investigação, que começou em 2023, em troca da propina, o auditor fiscal usava a influência do cargo para facilitar processos alfandegários e flexibilizar controles aduaneiros para favorecer importadores de produtos para e-commerce e estruturas de logística. As apurações da Receita Federal apontam que o servidor, que estava atualmente em home office em Campinas, pode ter recebido mais de 5 milhões de reais. ele foi afastado das funções. Não houve prisões. A justiça também determinou o bloqueio de 65 contas.

0: contas bancárias e o sequestro de 25 imóveis e 19 veículos. Para a Receita Federal, o caso vai muito além do enriquecimento ilícito de um servidor.
1: Isso fragiliza o controle aduaneiro, que é essencial para a segurança pública no Brasil. Você controla a entrada e a saída de mercadorias, inclusive armas e drogas. A partir do momento que você tem uma quebra, uma fragilidade desse controle, toda essa parte pode ser impactada.
0: As investigações apontam que o esquema pode ter causado prejuízos superiores a 30 milhões de reais aos cofres públicos.
2: E uma falha de comunicação suspendeu por mais de uma hora pousos e decolagens nos dois aeroportos mais movimentados do Brasil, Congonhas e Guarulhos, em São Paulo. O problema foi num satélite usado pela aeronáutica.
3: Pane, perrengue e preocupação.
4: Procurei o cartão de embarque, ele simplesmente sumiu.
5: O tamanho da fila que tem aqui no meu projeto não é só eu que nem que atrasou, né?
6: Sim, tá um pouco estressante.
3: Os atrasos e cancelamentos no aeroporto de Congonhas atingiram todas as companhias aéreas. E atrapalharam a vida não só de quem viajava a trabalho, mas de quem tentava curtir o primeiro dia de férias.
6: São 3 adultos, uma menina de 13 e meu bebê de 1 ano e 11 meses. Pra correr com criança é um transtorno, né?
3: A cerca de 30 quilômetros dali, mais sufoco.
7: No Aeroporto Internacional de Guarulhos, o mais movimentado do país, a interrupção de todos os pousos e decolagens durante aproximadamente 1h30 no período da manhã tem impactos ao longo de todo o dia. No meio da tarde, dezenas de passageiros com voos atrasados ou cancelados ainda enchem aqui o Terminal 2 na expectativa de conseguir embarcar.
8: Eles conseguiram remarcar a nossa passagem para Congonhas e mandou que a gente se virasse com o táxi, com o Uber, para ir. Eles não deram dinheiro do Uber. Estou me sentindo deslocada, lesada, tudo junto.
3: A Força Aérea Brasileira disse que a pane na comunicação foi causada por uma falha num satélite usado pela aeronáutica. Aqui em Congonhas, as operações foram restabelecidas no começo da tarde, mas os efeitos para os passageiros foram sentidos ao longo de todo o dia.
9: Eu estava aqui em São Paulo porque eu faço um tratamento para câncer, então eu vim tomar o medicamento, cheguei hoje e agora já estava indo embora para Maringá. Agora eu estou aqui porque eles estão querendo me jogar para o voo da 12h30 que chega em Maringá.
3: É a segunda vez em 2 meses que o aeroporto de Congonhas sofre com a suspensão de voos. Em abril, uma falha foi registrada depois de um possível vazamento de gás no prédio do Centro Regional de Controle do Tráfego Aéreo.
10: A gente não pode parar no tempo. O que, que precisa hoje, o que eu vejo no Brasil? É investir em infraestrutura de espaço aéreo. É investir mais em infraestrutura de equipamentos mais modernos.
2: E essa Copa do Mundo vai além das mudanças no formato. Também terá novidades nas regras do futebol. Vamos ver.
11: Uma Copa do Mundo diferente de qualquer outra. Mudanças no regulamento, na quantidade de países participantes e nas regras.
12: Tempo de bola rolando. Essa era a grande preocupação da FIFA na última Copa do Mundo no Catar. Os árbitros então foram bem rigorosos com os acréscimos em todos os jogos. Agora, as novas regras querem deixar as partidas mais jogadas e acabar com a cera, tão comum e que incomoda tantos torcedores. São várias mudanças. Sabe aquele tiro de meta que o goleirão demora para cobrar? Então, na Copa serão 5 segundos. Se não repuser a bola em jogo, o tiro de meta vira escanteio para o adversário.
13: Bom para rolar o jogo, porque tiro de meta é uma coisa que não é para ter muita cera. Cera é até o ficar com 8 segundos com a bola na mão, é bom para ter mais jogo.
12: Lateral também. Demorou mais de 5 segundos, a cobrança passa a ser do outro time. Levantou a placa para substituição, o jogador tem 10 segundos para sair de campo. Se demorar mais do que isso, o substituto só pode entrar 1 minuto depois da próxima paralisação. Enquanto isso, o time vai jogar com 10.
14: É, não pode ficar muito tempo, né, senão desperdiça muito tempo do jogo, né?
12: Atendimento médico só fora de campo. E o jogador tem que ficar 1 minuto fora depois do reinício da partida. O árbitro de vídeo poderá ser acionado em mais oportunidades. Na Copa, vai dar para revisar cartões vermelhos recebidos por causa do segundo amarelo. Escanteios e tiros de meta errados também poderão ser corrigidos. O ex-árbitro, Oscar Roberto Godoy, aprova as alterações.
15: As mudanças são visando justiça ou próximo das decisões corretas e perfeitas. Portanto, independentemente da quantidade de interrupções, o importante é que as decisões sejam tomadas rapidamente e de maneira acertada.
12: Comentarista da Bandeirantes, Ricardo Capriotti, também avalia as mudanças como positivas.
16: Talvez a gente veja jogos com um pouco mais de velocidade, esse desestímulo, né, de goleiro que pega a bola e encaixa e não devolve e cai e pede atendimento médico. Então talvez desse ponto de vista a Copa fique mais interessante.
2: Daqui a gente segue para um rápido intervalo. 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Até já.
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5: O presidente Lula fala sobre o relatório americano que...

0: propõe sobretaxa de 25% a produtos brasileiros e afirma que filhos são piores que Bolsonaro, ao associar a taxação dos Estados Unidos à família do ex-presidente. Com o risco do tarifaço de volta, vice-presidente Geraldo Alckmin defende diálogo e critica o que chamou de falsos patriotas e sabotadores. O pré-candidato à presidência, Flávio Bolsonaro, reage às críticas de Lula e promete enviar uma carta a Trump pedindo que as empresas brasileiras não sejam taxadas. E pela primeira vez na história, uma mulher vai liderar o Departamento de Comunicação do Vaticano. A nomeação foi feita pelo Papa Leão XIV nesta terça-feira. E o Senado já tem três propostas sobre o fim da escala 6x1 tramitando. A principal PEC foi aquela aprovada na Câmara dos Deputados e que agora terá que ser analisada pelos senadores. Sobre esse assunto, nós conversamos mais cedo aqui na programação da Band News com o senador Otto Alencar, que é um personagem importante dessa discussão, porque ele é o presidente da CCJ, na Comissão de Constituição e Justiça do Senado, por onde vão tramitar essas propostas todas. Vamos ver.
1: A gente acompanha com atenção o avanço, né, das propostas para o fim da proposta de trabalho do 6x1, da escala 6x1, a entender agora como essas propostas serão tratadas ou são recebidas no Senado. Tem a proposta que foi aprovada lá na Câmara, também tem as PECs da oposição que pregam ali uma flexibilização, uma discussão maior sobre horas trabalhadas. Como essas PECs estão sendo recebidas e serão trabalhadas a partir de agora no Senado?
2: Olha, está faltando uma PEC, que foi aprovada o ano passado. A PEC do Paulo Paim, a PEC número 148, 2015. E ao final do ano passado, nós aprovamos na CCJ e tivemos, antes de aprová-la, nós tivemos três audiências públicas. O relator foi o senador Rogério Carvalho, foi aprovado na CCJ e já está, desde o ano passado, na mão do senador Davi Alcolumbre. Essa é uma PEC. Se quiser, eu até mando depois a redação dela. Mas ela está na mão do Davi Alcolumbre desde o ano passado. Teve uma PEC que foi encaminhada de última hora, semana passada, que é a PEC que foi assinada e que prevê estabelecer as horas trabalhadas. Essa aí foi para a CCJ, ela não está ainda nem objeto de observação ou de análise para pauta. Ela vai entrar na fila das outras PECs que estão sendo analisadas lá, inclusive a PEC do Banco Central, que será pautada na próxima quarta-feira para análise e votação da Comissão de Constituição e Justiça. A PEC aprovada na Câmara pelos os deputados e pelo presidente Hugo Mota, que fez contato até, como diz a imprensa, com o senador Davi Alcolumbre, o senador ainda não mandou para a CCJ. Está ainda na mesa diretora da mesa do Senado Federal. Então, ela não chegou na CCJ ainda. Então, eu vou aguardar e esperar. Essa PEC que foi encaminhada pelos senadores de última hora aí, é uma PEC que ela, nessa questão do trabalho por hora, ela reedita o que já foi aprovado no Senado e na Câmara e sancionado, que é a reforma tributária. Na reforma reforma trabalhista, no artigo 443 da reforma trabalhista de 2017, tem lá hora trabalhada, trabalho intermitente, não precisava nem fazer isso, porque já está no projeto que foi aprovado na Câmara, no Senado e sancionado da reforma trabalhista. Se eu não me engano, foi feito em 2017. Então, é uma reedição do projeto da reforma trabalhista. Eu estava olhando aqui no meu celular e posso até ler para você, se você achar conveniente, né? Então, está escrito exatamente assim: considera como trabalho intermitente o contrato de trabalho de prestação de serviço com subordinação, não é contínuo, ocorrendo alternância de período de prestação de serviço e na atividade determinadas horas, dias ou meses, independente do tipo de atividade.

0: tantos deputados federais e também com o acordo feito pelo o atual presidente da Câmara Federal com o senador Davi Alcolumbre, segundo a imprensa. Agora, se é para votar por ordem de chegada, tem que votar a PEC que nós aprovamos na CCJ e que é de autoria do senador Paulo Paim com outro senador e já está desde dezembro na mão do senador Davi Alcolumbre. Então, teria a preferência.
1: O
0: Nós
1: senador.
0: fizemos nessa PEC três audiências públicas para depois aprovar.
1: O senhor está dizendo que essa PEC aí do Paulo Paim está na mão do Davi Alcolumbre, do senador presidente Davi Alcolumbre, do Senado, e essa também que veio, que foi aprovada na Câmara, que a imprensa acompanhou mais recentemente, toda a repercussão, inclusive que ganhou bastante celeridade na Câmara, também está lá na mesa da diretora, não foi encaminhada à
0: Exatamente.
1: CCJ.
0: Todas duas.
1: Qual deve ser o ritmo que essas propostas vão ganhar aí no Senado? O que a gente acompanhou aqui foi um andamento célere na Câmara dos Deputados, inclusive muitos representantes do setor produtivo dizendo que foi um debate muito acelerado na Câmara, em que não foi medidas as consequências de tudo isso para a economia, dessas medidas, dessas mudanças. Como isso deve ser tratado no Senado vai depender da deliberação apenas e somente de Davi Alcolumbre, e há uma tendência que ele segure essa pauta?
0: Eu não conversei com o Davi se ele vai segurar ou não, até porque eu tenho uma ótima relação com o Davi e eu respeito o tempo dele de encaminhamento, porque eu respeitando o tempo dele, ele respeita o meu na CCJ. Diante disso, eu não pergunto se ele vai mandar hoje ou amanhã, o tempo dele vai ser sempre respeitado por mim. Mas se quiser celeridade, já que a PEC que veio da Câmara está na mão do senador Davi, a do Paulo Paim, a 148 também está na mão do senador Davi Alcolumbre. Se o presidente Davi Alcolumbre quiser celeridade, ele pode apensar a que veio da Câmara, na que está aprovada já na CCJ, que já avança bastante para dar celeridade. Ela faria a pensar, indicaria um relator, esse relator poderia modificar do Paulo Paim, adequar o que veio da Câmara e aprovar rapidamente. Eu aceito, não tem nenhum problema. Nesse caso, está em jogo o trabalhador. Ele tem que ter o direito de trabalhar 40 horas no Brasil, eu concordo com isso, eu pessoalmente concordo, defendo, já defendi antes, fui contra esse trabalho intermitente na reforma trabalhista. Encaminhei contra isso, foi aprovado, nunca foi instituído no Brasil essa questão das horas trabalhadas. Portanto, eu acho que a PEC que foi aprovada na Câmara é adequada, essa do Paulo Paim pode ser modificada, veio da Câmara para andar celeridade, vai apensar a que está já aprovada pela CCJ e vai a voto no plenário do Senado. O que interessa é atender o trabalhador, com todo respeito que eu tenho aos empresários, os que empregam e produzem, eu também tenho o trabalhador. Eu acho que está na hora de se fazer essa modificação. Por exemplo, eu vou
1: Agora,
0: dar um exemplo
1: senador.
0: aqui prático, se você me permite, um exemplo prático. O trabalhador da construção civil, ele trabalha segunda-feira 9 horas, terça-feira 9, quarta-feira 9, quinta-feira 9 e sexta-feira dá 8 horas. Vai tirar só uma hora na segunda, na terça e na quarta, para ele pegar o transporte mais cedo, para ele pegar o metrô mais cedo, para ele não entrar na fila do ônibus mais cedo, para ele ter condição de ter o direito de chegar em casa mais cedo. Então é a coisa de quem trabalha, de quem tem carteira assinada. E o Brasil tem essa tradição da carteira assinada. É claro que tem algumas modificações que vieram com outras atividades, o MEI, o micro e pequeno empresário, mas essa é a tradição brasileira.
1: Senador, já que o senhor falou aí do MEI, há talvez no Senado algum espaço para que se flexibilize a proposta que foi aprovada na Câmara em relação aos microempreendedores individuais, aqueles que empregam, mas não têm um teto, um valor tão alto assim, de renda, a horas, ao período de transição que foi definido entre o presidente Lula e o presidente da Câmara, Hugo Mota. No Senado, onde muitos acreditam que os senadores estariam mais abertos a ouvir as demandas do setor produtivo, poderá haver uma maior flexibilização dessa PEC?
0: Olha, aí tem que ser o relator, não tem.

0: indicação, não tem nome do relator ainda. O nome do relator, nesses casos, eu, sendo mesmo presidente e tendo o poder de indicar o relator, eu sempre faço combinado com o Davi, nesses casos assim, eu vou ouvi-lo também, ele é o presidente, tenho muito respeito por ele, pelo trabalho dele, eu vou ouvir se poderá ser modificado ou não. Mas eu quero lembrar que o Senado, tanto no plenário como na Comissão de Constituição e Justiça, são dois colegiados de decisões coletivas por maioria. E a decisão coletiva, maioria, é que vai decidir se pode ampliar esse espaço ou não, ou manter como está. A decisão pessoal minha, certamente, pode até não valer. Eu concordo com a que veio da Câmara dos Deputados. Mas se tiver que alterar, vamos colocar para votar. E a Casa decide por maioria e pelo um colegiado que sempre faz assim e decide e se resolve o problema.
1: Omar Aziz, presidente da CCJ no Senado. Aliás, perdão, eu falei Omar Aziz porque eu ia te fazer uma pergunta aqui, senador Otto Alencar, sobre se Omar Aziz é um dos favoritos para assumir essa relatoria. Já se ventila o nome dele como sendo um dos favoritos, inclusive já com interlocuções no Palácio do Planalto, com o presidente Lula e Davi Alcolumbre. Isso é cogitado, só para esclarecer aqui o nome dele na nossa conversa?
0: Olha, ele é o líder do meu partido, ninguém melhor do que ele. Mas eu vou respeitar o que falei antes a você, vou combinar esse nome com o presidente Davi Alcolumbre, ele tem todas as condições, ele já relatou matéria importantíssima no Senado Federal, tem experiência, é um grande líder, é o meu líder. Eu, se tivesse que, por exemplo, tomar uma decisão sem ouvir o Davi, eu falava, indicava o Omar Aziz, mas vou ouvir o que é que pensa o Davi, para a gente tomar a decisão colegiada.
2: E a Receita Federal voltou a receber declarações do Imposto de Renda, seja a declaração retificadora ou a declaração original atrasada. O prazo para entrega dos documentos sem cobrança de multa terminou na sexta-feira. E quem perdeu a data agora deve enviar as informações para evitar outras penalidades. Sobre esse assunto, nós conversamos com Bruno Paiva, que é especialista em direito tributário.
3: Então, acho que o primeiro passo é não ficar nervoso, né, e achar que o mundo vai se acabar. Não, nada disso. A ideia, de fato, agora, é ele entregar o quanto antes a declaração, né? Obviamente, aí aquele contribuinte vai precisar ali pagar uma multa em razão do atraso na entrega dessa declaração, tá? Mas é importante que ele entregue o quanto antes. Só por que isso? Porque, eventualmente, se ele não entregar, ele pode sofrer outras sanções, como a própria fiscalização da Receita Federal e ter outros problemas, inclusive, relacionados ao próprio CPF, que é o próprio bloqueio do CPF, por assim dizer.
4: Pois é, a gente, até falando dessas penalidades, né, vou usar esse termo da Receita Federal, diz o valor de pouco mais de R$160 ou 20% do valor do imposto. Esses 20%, quando é que ele é? Quando que ele cai? Quando que o cidadão ele precisa pagar?
3: Boa pergunta. Como você muito bem pontuou, né, o valor da multa, que é uma multa, isso, parte de R$ 165,74, podendo chegar até 20% do valor devido. Obviamente, isso vai guardar relação com aquele imposto de renda, né, que seria devido, e o percentual de multa guarda relação com isso. Tá? Então, o máximo de multa é 20% do imposto devido.
4: Agora, uma dúvida também que chegou por aqui, doutor, é o seguinte, tem muita gente que tem um CNPJ, né, tem ali a sua empresa que é prestadora de serviço, mas ao mesmo tempo continua também alimentando o seu CPF, né, já que são, às vezes até a própria empresa, dependendo do tipo de relação de trabalho, tem um valor que é repassado para o CPF, né, até mesmo para pagar contas com FGTS, enfim, os impostos que são obrigatórios ao governo. E aí essas pessoas tiveram que fazer as duas declarações do imposto de renda, né? Na restituição para algumas delas, né, se pagaram mais do que foram retribuídos pelo governo, nessa restituição, o valor, ele contabiliza o CNPJ e o CPF?
3: Olha, essa sua pergunta é muito boa, porque é importante a gente fazer essa distinção, né, do que é CNPJ, do que é MEI, do que é CPF, né? Então, vou dar aqui um exemplo do MEI, que é a grande maioria da população. Elas necessitam enviar uma declaração para a Receita Federal, que é o chamado DASNY, né, por assim dizer, CIMEI, tá? Isso, salvo engano,

0: até o dia 31 de maio, e não se confunde com a obrigatoriedade de se enviar a declaração de pessoa física, tá? São coisas distintas. Inclusive, precisa ter um cuidado daquele contribuinte que muitas vezes utiliza um CNPJ para que não haja uma confusão entre aquilo que, de fato, são rendimentos da pessoa jurídica, né, e aquilo que são rendimentos pessoais, né? Ou você pegar aqueles rendimentos para efetuar pagamento de despesa pessoal. Então, o contribuinte precisa ter esse cuidado e separar essas duas coisas.
1: Quando a gente fala dos prejuízos, né, em não declarar o imposto de renda, você citou um deles, o CPF. Quais são os outros impactos se essa pessoa não correr e corrigir, fazer essa correção quanto antes?
0: Perfeito. Essa é uma dúvida também muito pertinente, né? Que além, obviamente, da multa que a gente falou aqui, de um eventual bloqueio no CPF, então, ou seja, aquele contribuinte que estava obrigado a declarar, ele não declarou, então ele teve ali, no pior cenário, o bloqueio do seu CPF, da mesma forma, a Receita Federal ela pode intimar aquele contribuinte a prestar esclarecimentos, ou pior, eventual imposto, né, que aquele contribuinte deixou de recolher pelo atraso, aquilo ali pode ser inscrito em dívida ativa, né? Ou seja, vai para a PGFN pode incluir o nome do contribuinte em Cadine, protestar o CPF daquele contribuinte, então precisa ter muito cuidado. É como eu disse aqui no início da nossa entrevista, aquele contribuinte não precisa ficar desesperado, mas ele precisa se antecipar, já que ele não entregou na declaração, que ele entregue, pague a multa, sob pena de ter esses problemas futuros, evitar esses problemas futuros.
1: Agora, sempre tem aquele grupo também que nem liga, deixa o processo correr. Essa pessoa que cai na malha fina, o que se pode fazer depois disso, doutor? Porque imagino que, enfim, quando o governo já faz todas as chamadas possíveis para você regularizar, né? Mas, ó, deixei para lá, não regularizei. Como voltar a ter a situação normalizada?
0: Esse grupo é o de maior risco, né? Aquele que simplesmente não liga, acha que nunca vai ter um problema. Além de tudo isso que a gente já comentou, a questão da multa e tudo mais, é importante que esse tipo de contribuinte ele verifique a sua situação fiscal o quanto antes, para regularizar. Verificar, entra lá dentro do programa Meu Imposto de Renda, da Receita Federal, verifica eventuais pendências existentes, e aí ele tenta sanear. Justamente para evitar esse tipo de problema, né? Evitar um processo judicial ali, no pior cenário. Então, tem um imposto que ele deveria ter pago, ele não pagou, tem uma malha, ele deixou para lá, ele pode ter um processo judicial contra ele. Isso é possível, né? Então, aquele contribuinte, ele precisa sempre estar atento, que recebe muito, muito, muito dinheiro, muitas receitas, muitos rendimentos, ele precisa estar atento ao seu imposto de renda, e qualquer pessoa que tem acesso ao GOV nível ouro consegue verificar ali através do programa Meu Imposto de Renda eventuais pendências.
1: E esse foi o último ano no modelo antigo, né, doutor? A partir do próximo ano a gente já tem um novo grupo aí de isenção do imposto de renda, aquelas pessoas que ganham até R$5.000. Teve muita gente que no início se confundiu também como é que seria em 2026, exato, mas é uma medida que já vale para o próximo ano. É até importante ressaltar também, porque isso deve mudar alguns processos para essas pessoas que antes eram obrigadas a declarar.
0: Exato, né? Houve agora uma nova norma relacionada a isso, aumentando aí a isenção do imposto de renda, a desobrigatoriedade daquele contribuinte que ganha abaixo de R$5.000, como você muito bem pontuou, né? Ou então aquele contribuinte que teve rendimentos acima de 600 mil, que são considerados grandes contribuintes. Isso tudo precisa ser levado em consideração no próximo ano, né, com relação à declaração de imposto de renda. Obviamente, os cuidados, no final do dia, permanecem os mesmos, né? Para aquele contribuinte que tem uma empresa, para ele realmente ter esse cuidado de distinguir o que é empresa, o que é pessoa física, dele checar todas as suas fontes pagadoras dentro do programa do Imposto de Renda. A Receita Federal, só para finalizar, ela tem dentro do programa lá da Receita Federal, do meu Imposto de Renda, tem a declaração pré-preenchida, né, em que o contribuinte ele consegue já avaliar, com base nos dados informados pelas fontes da própria Receita, os seus rendimentos, aquilo ali que foi informado. Então, isso tudo visa facilitar a vida do contribuinte e ele conseguir, dentro do prazo, sem qualquer tipo de problema, transmitir a sua declaração.
1: É, facilita bastante mesmo. Já tem muitas informações ali onde você consegue fazer a sua transmissão. Se você não, né, tem uma declaração mais simples, consegue fazer isso com muita facilidade. E, doutor, é aquela, né? Quem deixou para declarar de última hora vai receber só no fim de agosto, porque quem se antecipou, entregou lá nas primeiras semanas, já inclusive recebeu a restituição.
0: Exatamente. Esse é um dos critérios que a própria Receita Federal utiliza até para bonificar aquele contribuinte mais diligente, né? Aquele contribuinte que deixa, que já entrega a sua declaração nos primeiros momentos. Inclusive, a gente falou aqui da declaração pré-preenchida, né? E isso, eventualmente, é utilizado pelo contribuinte, pela Receita Federal, para restituir de forma mais rápida. Aquele contribuinte que utilizou a declaração pré-preenchida, cadastrou uma chave PIX, ele tem preferência com relação ao recebimento dos primeiros lotes de restituição. Muito bem lembrado, inclusive.
2: E agora a gente traz aqui para você uma entrevista exclusiva que fez em Portugal o repórter Pedro Teixeira. O Pedro continua por lá, em Lisboa, acompanhando o evento promovido pelo ministro Gilmar Mendes, pelo seu instituto, e conversou hoje justamente com o Pedro Teixeira. O decano do STF falou sobre o processo movido contra ele, ou por ele, pelo Gilmar, contra o pré-candidato à presidência, Romeu Zema, por calúnia. Gilmar disse que não há nada fora da normalidade constitucional e que não se trata de censura. O ministro também defendeu a regulação das redes sociais para, segundo ele, dar civilidade ao ambiente digital.
3: Olá, pessoal que nos acompanha aqui na Band News TV, recebendo mais uma vez o ministro do Supremo Tribunal Federal, Gilmar Mendes, aqui no 14º Fórum de Lisboa. Ministro, ontem a gente teve um vídeo, acompanha um vídeo nas redes sociais do ex-governador de Minas Gerais, falando um pouquinho do Supremo Tribunal Federal, atacando o Supremo em alguns momentos e questionando uma notificação que ele recebeu sobre um processo que corre contra ele de difamação, movido inclusive pelo senhor. Eu queria que o senhor falasse sobre isso um pouquinho, se é um momento também para discutir as liberdades de opinião de cada um.
4: Todos nós sabemos que liberdade de opinião tem limites, que é exatamente a não ofensa à honra e à dignidade das pessoas. E cada qual, cada cidadão ou homem público tem que ter a devida responsabilidade. Quando há essas ofensas, o judiciário é acionado e tudo segue o devido processo legal. Portanto, nada de anormal, não se trata de censura, não se trata de vilipêndio à liberdade de expressão, se trata simplesmente de cumprir a Constituição.
3: Ministro, só mais uma questão. Ontem o senhor falou sobre regulação das redes sociais. Esse é um período também importante para discutir isso?
4: Com certeza. Acho que estamos tendo uma bela oportunidade. Esse encontro, essa confluência de ideias, de tantos palestrantes de várias partes do mundo discutindo uma temática que diz respeito a todos. Agora acabamos de ouvir a palestra do Friedman sobre essa temática, o desafio da rede social, IA, e acho que nós estamos no rumo certo, pretendendo regular ou regulamentar minimamente as redes sociais, dar um pouco de civilidade a esse ambiente que às vezes parece uma terra de ninguém.
3: Deixa eu aproveitar, o senhor está corrido a última pergunta, eu prometo, mas para falar um pouquinho também sobre a informação, de um modo geral. A gente teve painéis que tratam sobre jornalismo, comunicação, como usar as redes sociais, como divulgar as informações pela TV, rádio. Isso também precisa ser discutido, né, ministro?
4: Com certeza, um mínimo de ética na informação. E por isso que o jornalismo profissional é extremamente importante. As redes sociais permitiram que cada qual se tornasse um blogueiro, cada qual se tornasse um editor, e isto leva à impressão de uma certa irresponsabilidade. E é preciso ter cuidado, porque, de fato, além dos comprometimentos que nós temos à honra das pessoas, nós temos tido danos graves, orientações falsas para crianças que levam a práticas de automutilação, suicídio, comprometimento geral das pessoas a partir de informações equivocadas ou de incentivos que não são adequados. Tudo isso precisa de ter limites, ter elementos de contenção.
2: E permanecem internadas em Pernambuco as duas pessoas que sofreram amputação na perna depois de mordida.

0: Idas de tubarão. Para evitar novos casos, o governo do estado agora estuda ampliar as áreas em que o banho de mar é proibido.
1: Mais de 140 placas como esta estão espalhadas nas praias da região metropolitana do Recife. Foram colocadas depois de um decreto estadual obrigando a existência dos alertas. Em Boa Viagem, onde uma mulher perdeu a perna, o aviso é bem claro, mas o banho de mar não é proibido.
2: Eu acho que nunca não tem perigo você entrar nessa faixa de cada das ilhazinhas, né?
3: Esses alertas eu não tô só molhando os pezinhos.
1: Já em Jaboatão dos Guararapes, a entrada no mar é proibida em um trecho de 2 quilômetros. Se a pessoa desobedecer, pode ser presa. O menino que levou uma mordida no quadril domingo e teve uma perna amputada estava em uma área permitida, mas também com alerta para tubarões.
4: O Corpo de Bombeiros é responsável por orientar as pessoas sobre o risco de ataque de tubarão, onde existe o alerta para evitar o banho de mar.
5: Nossa corporação diariamente emprega militares, bandeiras de sinalização. A gente tem os avisos sonoros. Com apito, quando está muito distante, a gente sinaliza para que a pessoa saia.
1: O governo de Pernambuco vai fazer um estudo para avaliar a possibilidade de proibir o banho de mar em mais regiões.
6: Diante desses dois últimos incidentes, a gente já agendou uma reunião com os membros para analisar tecnicamente quais seriam esses parâmetros para recomendação ou não de uma interdição temporária.
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0: Anúncio de novo tarifaço dos Estados Unidos vira munição para pré-candidatos a 4 meses da eleição presidencial.
1: Lula responsabiliza filhos do ex-presidente Bolsonaro pela sobretaxa de 25%.
0: Flávio Bolsonaro culpa Lula e envia carta a Trump pedindo para poupar o Brasil. E você vai ver também.
1: Investigação americana acusa Brasil de práticas de comércio desleais e mira principalmente o Pix. Bancos brasileiros reagem e dizem que o meio de pagamento mais usado no país não é um produto.
0: Em votação relâmpago, o Senado derruba a resolução que facilitava o acesso de meninas menores de idade ao aborto legal.
1: Após 20 anos de negociação, China declara Brasil livre de febre aftosa sem vacinação.
0: Seleção chega aos Estados Unidos para tentar o Hexa sem o favoritismo de copas anteriores. 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
1: Boa noite.
0: Olá. Um órgão do governo dos Estados Unidos concluiu uma investigação que acusa o Brasil de adotar práticas de comércio desleais e propôs um novo tarifaço de 25%.
2: Depois de 11 meses de investigação, o escritório do representante comercial em Washington disse ter identificado uma série de atos, políticas e práticas do governo brasileiro que estariam onerando ou restringindo o comércio dos Estados Unidos. No centro da disputa, um sistema criado pelo Banco Central e que se tornou parte da rotina de milhões de brasileiros, o PIX. O mecanismo de pagamentos instantâneo foi citado na investigação americana 20 vezes, como um dos fatores que, na revisão do governo dos Estados Unidos, poderia favorecer empresas brasileiras, em detrimento de concorrentes estrangeiros, como operadoras de cartão de crédito. Além do PIX, o documento ainda cita tarifas preferenciais a produtos mexicanos e indianos, em diversos setores. Medidas insuficientes de combate à corrupção, a não aplicação de leis para combater a falsificação de produtos, tarifas desequilibradas ao etanol brasileiro e o desmatamento ilegal. O relatório recomenda a aplicação de uma tarifa adicional de 25% sobre produtos importados do Brasil. Seriam afetados itens como calçados, vestuário, autopeças, madeira processada e móveis. Mas alguns dos principais produtos de exportação do Brasil, importantes na economia americana, ficariam de fora da punição. Carne bovina, café, frutas tropicais, petróleo e componentes da indústria aeronáutica. A medida ainda depende de consultas públicas antes da decisão final, no dia 15 de julho. A nova ameaça ao Brasil acontece uma semana depois do encontro de Flávio Bolsonaro com Donald Trump na Casa Branca. Hoje à tarde, o presidente americano publicou duas fotos do encontro e escreveu: "Foi muito bom ter Flávio Bolsonaro no Salão Oval da Casa Branca. Um jovem inteligente que ama muito seu país, o Brasil." Flávio Bolsonaro respondeu, agradeceu Trump pelas palavras e fez críticas ao presidente Lula. A tensão com o governo brasileiro inspirou uma nova peça de propaganda produzida pelo Irã. Um vídeo criado com inteligência artificial mostra uma luta entre a Estátua da Liberdade e o Cristo Redentor. Os dois trocam golpes até que o Cristo leva a melhor.
1: E o anúncio do governo americano provocou reações imediatas aqui no Brasil. Sobre isso, vamos falar ao vivo com a Natália Pazzi, direto de Brasília. Boa noite, Natália.
3: Boa noite, Thaís. O governo brasileiro já sabia da possibilidade de um novo tarifaço, isso porque a recomendação de taxação sobre os produtos tinha sido antecipada pelo representante comercial dos Estados Unidos ao vice-presidente Geraldo Alckmin. Nesse momento, a avaliação do governo é de que não há motivos para uma nova retaliação comercial. Mais cedo, uma reunião de emergência envolveu Alckmin, ministros e embaixadores para discutir a reação do Brasil. A promessa é de negociar até o fim, desde que não envolva o PIX. A aposta é que as taxas serão revertidas ou, pelo menos, diminuídas até 15 de julho, quando se encerram as tratativas. No Planalto, entendem que a decisão não foi técnica, mas totalmente política. Em nota, a Federação Brasileira de Bancos afirmou que o PIX não é um produto comercial, mas uma infraestrutura de pagamentos criada pelo Banco Central para ampliar a concorrência e facilitar as transações financeiras. No Congresso americano, o secretário Marco Rubio disse que a América é cheia de amigos e aliados dos Estados Unidos, mas deixou o Brasil de fora da lista. O presidente Lula já tinha alfinetado, disse que Rubio é anti-América Latina. O Caio Messina mostra mais na reportagem.
4: O secretário de Estado, Marco Rubio, é visto pelo governo brasileiro como um radical.
5: O tal do Marco Rubio, que é o chefe do Departamento dos Estados, que é o anti-América Latina, que é o inimigo mortal de Cuba, que é o inimigo mortal de vários países latino-americanos, e que eu já disse ao Trump que ele não gosta do Brasil.
4: Lula relembrou a química entre ele e Donald Trump e cobrou uma nova ligação do americano. A estratégia do governo brasileiro agora é apresentar em Washington uma avalanche de números para tentar demonstrar que não há motivos para retaliação comercial. O Brasil comprou muito mais do que vendeu aos Estados Unidos, num saldo de quase 425 bilhões de dólares a favor dos americanos nos últimos 15 anos. A maioria dos produtos americanos entra aqui sem imposto ou com uma taxa média de 3%.
6: Mas nos preocupa muito a parte de máquinas, equipamentos, autopeças, a parte que diz respeito a toda a parte de madeiras, pescado. Tem algumas coisas mais críticas que a gente não sabe o que vai fazer.
4: Outro ponto que será colocado na mesa em busca de um acordo, a importância de produtos brasileiros para o mercado americano. É o caso do etanol, suco de laranja, café solúvel, misturas e bebidas à base de frutas e derivados de açúcar e xaropes, que podem ser atingidos pela sobretaxa. O PIX é tido como uma das maiores dificuldades para tentar um acordo. O governo americano acusa o Banco Central brasileiro de atuar ao mesmo tempo como regulador e operador do sistema, o que poderia colocar empresas do setor de pagamentos em desvantagem. Na avaliação do governo brasileiro, os Estados Unidos não entenderam o PIX como uma inovação bancária.
7: O PIX vai ser protegido e está fora de questão.
4: Um dos trunfos que o Brasil prevê apresentar nas negociações é a Reserva Nacional de Terras Raras, o principal foco de interesse americano. Minérios estratégicos para a indústria aeronáutica, espacial e de baterias. Estados Unidos e China travam uma guerra silenciosa pelos recursos. Lula já fez um convite para que empresas americanas venham investir no setor.
0: A ameaça de um novo tarifaço americano repercutiu entre os pré-candidatos à presidência.
8: Num evento no interior de Goiás, o presidente Lula segurou um cartaz com a frase "O PIX é do Brasil". Lula disse que a proposta de taxar em 25% os produtos brasileiros é uma ameaça ao sistema de pagamento e atacou a família Bolsonaro.
5: Esse filho do Bolsonaro consegue ser pior do que ele. E são, na verdade, vendilhões da pátria. Foram pedir para que um país estrangeiro se intrometesse nas decisões brasileiras. É isso que vocês têm que dizer alto e bom som. São traidores. O que merece os traidores da pátria que vão pedir intervenção de um país no nosso país?
8: Lula também citou uma publicação de Flávio Bolsonaro de 9 de julho do ano passado, o dia em que Donald Trump anunciou um tarifaço de 50% sobre os produtos brasileiros. E Eduardo Bolsonaro, que convocou os seguidores a agradecerem a Trump e defendeu a aplicação da Lei Magnitsky.
5: O dia que ele taxou, eu vou dizer o que fez os meninos do Bolsonaro. Os meninos do Bolsonaro, um deles, que é candidato a presidente, disse no dia 9 de julho, presta atenção, no dia 9 de julho de 2025, no dia que o Trump taxou o Brasil em 50%, olha o que ele tuitou: "Obrigado, Trump, faça o Brasil livre de novo, queremos um Magnífico".
8: Flávio Bolsonaro negou que tenha relação com o tarifaço e culpou Lula.
9: A realidade é que essa tarifa é do Lula. Pelo seu tom agressivo com os Estados Unidos, pelo seu discurso anti-americano.
8: O pré-candidato do PL disse também

0: que pediu a Trump para não taxar o Brasil.
1: Eu pedi expressamente, nas três reuniões que nós tivemos, né, com o presidente Trump, o vice-presidente Jay Vance e o secretário de Estado Marco Rubio, eu pedi expressamente, não taxem as empresas brasileiras. É um pedido que eu fiz expresso a eles, porque eu disse o seguinte: a partir de 2027, vocês vão ter um governo que vai sentar aqui com vocês, vai negociar de igual para igual, porque o nosso agro alimenta o mundo, não é justo taxar as nossas empresas.
0: À tarde, o Flávio divulgou uma carta que diz ter enviado ao secretário de Estado americano, Marco Rubio. No texto, ele cita problemas fiscais no país. Diz que um novo tarifaço causaria sérios prejuízos ao povo brasileiro e pediu para Rubio poupar o Brasil. Os pré-candidatos Romeu Zema e Ronaldo Caiado também atribuíram ao governo Lula a responsabilidade pela ameaça americana.
2: Isso não aconteceu por acaso. O governo Lula falhou na diplomacia e não conseguiu defender os interesses do Brasil. Agora o país corre contra o relógio para tentar evitar esse tarifaço.
3: O que nós não podemos aceitar é que venham taxar aquilo que realmente o Brasil sempre teve uma parceria e que nós esperamos que esse diálogo seja reaberto.
0: Zema, Flávio e Caiado subiram no mesmo palanque numa feira agrícola em Belo Horizonte. Os três pré-candidatos reforçaram um compromisso de união da direita contra Lula. Renan Santos também comentou a ameaça americana de taxar produtos brasileiros. O pré-candidato do Missão disse que Donald Trump não está do lado de ninguém.
4: Semana passada ele ajudou o Flávio, ele tirou uma foto com o Flávio, veio a público, falou que o PCC e o Comando Vermelho iam ser chamados de terroristas por culpa dele. Não era, mas o Trump deu uma ajudadinha. Agora, essa semana, quando o Trump avisa, ó, vou taxar, vou tarifar produtos brasileiros, ele gera tudo aquilo que o Lula queria, que é um inimigo externo pro Lula falar que tá defendendo o Brasil. Na prática ele nem tá defendendo nada.
5: Um novo ingrediente na disputa eleitoral, vejo no comentário de Fernando Mitre.
6: O governo brasileiro trabalha numa linha diplomática cuidadosa com Washington e junta aí setores do empresariado que possam, nas suas relações com empresários americanos, ajudar a reduzir ou reverter a ameaça do tarifaço e seus danos. Como foi feito antes, quando apareceu o tarifaço. O Congresso também se movimenta. Esse esforço do governo de tentar entendimentos técnicos com Washington, mais ou menos discretos, não impede ou vem conjugado com as reações vigorosas de Lula às atitudes dos Estados Unidos, atacando Flávio Bolsonaro e família pelo alinhamento com iniciativas que vêm de lá e atingem a nossa economia. Entram aí nas reações de Lula a divulgação dos agradecimentos de Eduardo Bolsonaro aos Estados Unidos quando começou o tarifaço e outras coisas. E as reações e os contra-ataques bolsonaristas também. Flávio diz que falou a Trump contra o tarifaço e atacou Lula. Mas Lula junta tudo isso e liga a nova ameaça à visita recente de Flávio a Trump. Ele quer repetir aquela fase de suas reações em defesa da soberania que melhorou na época sua posição nas pesquisas. No Planalto, cresce o ânimo pelos próximos passos na campanha eleitoral. Quanto mais ligado aparecer Flávio Bolsonaro e família a Trump e atitudes e ameaças de Washington, mais munição ganha a campanha de Lula. Thaís, Felipe.
7: A mãe e o padrasto de Henri Borel foram interrogados no nono dia do julgamento no Rio de Janeiro. Mais informações direto do Rio com a Laila Alac. Boa noite, Laila.
8: Boa noite, Felipe. Boa noite, Thaís. Julgamento entrando na reta final com o interrogatório dos réus, uma fase decisiva. O ex-vereador Jairinho respondeu apenas a própria defesa. Ele rebateu, por exemplo, acusações de ex-namoradas que relataram episódios de violência durante o júri. Jairinho disse que não agrediu nenhuma delas, nem os filhos dessas mulheres. A mãe de Henri também foi ouvida por 5 horas. Monique Medeiros disse que acredita que Jairinho foi o responsável pela morte do filho. Ela relembrou como era a relação dos dois, que ainda estavam juntos na época do assassinato da criança em 2021. Monique disse que Jairinho era controlador, ciumento e violento e que acredita ter sido dopada por ele no dia da morte da criança. Monique ainda destacou que quando tinham os mesmos advogados, ela era constantemente convencida a mentir em defesa

0: de Jairinho. Nesta quarta-feira, o julgamento entra no décimo dia, já é considerado o maior da história do Rio de Janeiro em quase 20 anos. A expectativa é que o veredito saia, portanto, entre quarta-feira e quinta-feira.
1: Obrigada, Laila. E permanecem internadas em Pernambuco duas vítimas de mordidas de tubarão. Para evitar novos casos, o governo do estado estuda ampliar as áreas em que o banho de mar é proibido.
2: Mais de 140 placas como esta estão espalhadas nas praias da região metropolitana do Recife. Foram colocadas depois de um decreto estadual obrigando a existência dos alertas. Em Boa Viagem, onde uma mulher perdeu a perna ontem, o aviso é bem claro, mas o banho de mar não é proibido.
3: Eu acho que nunca não tem perigo você entrar nessa faixa de cada das ilhazinhas, né?
2: Já em Jaboatão dos Guararapes, a entrada no mar é proibida em um trecho de 2 quilômetros. Se a pessoa desobedecer, pode ser presa. O menino que levou uma mordida no quadril domingo e teve uma perna amputada estava em uma área permitida, mas também com alerta para tubarões.
4: O Corpo de Bombeiros é responsável por orientar as pessoas sobre o risco de ataque de tubarão, onde existe o alerta para evitar o banho de mar.
5: Nossa corporação diariamente emprega militares, bandeiras de sinalização. A gente tem os avisos sonoros, com apito, quando está muito distante. A gente sinaliza para que a pessoa saia.
2: O governo de Pernambuco vai fazer um estudo para avaliar a possibilidade de proibir o banho de mar em mais regiões.
6: Diante desses dois últimos incidentes, a gente já agendou uma reunião com os membros para analisar tecnicamente quais seriam esses parâmetros para recomendação ou não de uma interdição temporária.
7: A ONU alertou que o fenômeno El Niño tem 90% de chances de chegar nos próximos meses e deve ser intenso, tanto que está sendo chamado de Super El Niño. O aquecimento da água do Oceano Pacífico na costa do Peru altera o clima em várias regiões, incluindo o Brasil. Por aqui, a tendência é de seca nas regiões norte e nordeste e de muita chuva no sul do país.
1: E a gente espera que chuva de gols também da seleção brasileira, que chega aos Estados Unidos sem o favoritismo de outras Copas.
7: Esse foi o discurso do elenco que tentará o Hexa no país, onde conquistamos nosso tetracampeonato mundial.
8: O avião que trouxe a delegação do Brasil aos Estados Unidos pousou de manhã aqui em Nova Jersey, depois de quase 10 horas de viagem. Ainda na pista, o batismo da aeronave, com canhões de água, teve um elemento a mais, um enorme arco-íris. Ancelotti e Casemiro chegaram com o discurso afinado.
9: Nessa Copa do Mundo não tem um favorito, aí a equipe mais forte, acho que o Brasil vai competir com todos os outros equipes.
10: Nós não somos a grande favorita, claro que nós chegamos forte, temos um grupo bom, temos uma mescla de experiência com uma juventude de grandes jogadores.
8: Do aeroporto, dois ônibus seguiram em direção ao hotel. A seleção está hospedada em Baskin Ridge. O hotel fica num complexo tecnológico. Tem 171 quartos, várias áreas verdes e de lazer. Mas o que pesou mais na escolha foram a privacidade e a logística. O hotel fica às margens de uma rodovia, o que dificulta o acesso de curiosos. A proximidade com o local de treinamento, o Columbia Park, em apenas 20 minutos, também foi um fator decisivo. É um complexo esportivo de última geração, com 8 campos e uma mega estrutura interna. O primeiro treino do Brasil aqui nos Estados Unidos foi fechado para a imprensa. Ele marcou também um momento importante a Carlo Ancelotti. Desde a convocação, foi a primeira vez que o treinador contou com todos os jogadores à disposição. Centro de treinamento, hotel e rotina controlados. É assim que o Brasil começa a viver a Copa do Mundo aqui nos Estados Unidos.
1: E o Senado aprovou um projeto que dificulta o aborto legal em crianças vítimas de estupro. De volta ao vivo de Brasília, Natália Pazzi conta como foi essa votação. Fala um pouco mais pra gente, Natália.
11: Thaís, foram menos de 2 minutos de votação, sem discussão, em um plenário esvaziado às vésperas de um feriado. O projeto suspende uma resolução do Conselho Nacional dos Direitos da Criança e do Adolescente que determinava, por exemplo, que menores de 14 anos poderiam abortar em qualquer mês da gestação quando a gravidez fosse resultado de estupro. A norma reforçava a prioridade absoluta do interesse da vítima, garantindo discrição, autonomia e o direito de ser ouvida sem sofrer novas violências.

0: Como muitas vezes o agressor é o próprio pai ou um parente, previa ainda que as vítimas poderiam ser acompanhadas por um defensor público durante o processo. A relatora, a senadora Damaris Alves, defendeu que o poder do Congresso não poderia ser sequestrado por um conselho do Ministério de Direitos Humanos. A matéria não precisa de sanção, então só pode ser revertida na Justiça. Na prática, a decisão pode gerar insegurança jurídica para profissionais de saúde e atrasar procedimentos. É com vocês.
1: A seguir, China declara o Brasil livre de febre aftosa sem vacinação.
2: Influenciador publica imagens de suposto OVNI no Paraná. 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
1: Tenista João Fonseca salva 6 match points, mas é eliminado nas quartas de final de Roland Garros. Daqui a pouco, no Jornal da Noite.
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2: Jornal da Noite de volta e a China reconheceu o Brasil livre de febre aftosa depois de 20 anos de negociação. A decisão foi confirmada nesta terça-feira durante a visita do ministro Mauro Vieira ao país asiático. O reconhecimento de todo o território nacional como livre da doença sem vacinação vai ampliar as exportações brasileiras de carne bovina e suína. A medida deve permitir o envio de novos produtos como miúdos e carnes com osso.
1: O vídeo de um suposto disco voador no interior do Paraná provocou alvoroço nas redes sociais.
6: Seria um drone, um fenômeno natural, ou estaríamos realmente diante de um disco voador? De um lado, aqueles que duvidam. Do outro, quem jura que viu e até gravou. O possível objeto voador não identificado foi filmado no último domingo pelo Mike, que costuma mostrar nas redes sociais como é a vida no campo. O objeto parecia girar entre os morros perto do sítio onde ele mora, em Campo Largo, na região metropolitana de Curitiba.
7: Quando foi entardecendo, surgiu ali em cima, né, na divisa da serra, aquele negócio muito grande, luzes que, né, elas vibravam.
6: Essa área é rural, não tem muitas casas e é uma região de mata fechada, o que deixa toda essa história ainda mais curiosa. Afinal, estaremos nós sendo visitados por seres interplanetários? As imagens rapidamente viralizaram e levantaram outra vez o debate que segue sem resposta concreta. Existe ou não vida extraterrestre?
8: Em uma investigação como neste caso, a gente procura ir até o local, tanto conversar com a testemunha do ponto de vista no local onde ela teve a observação, onde ela fez as filmagens, e também no local onde possivelmente esse objeto desceu.
6: Em nota, a Força Aérea Brasileira informou que no dia do incidente, nenhum objeto foi identificado pelos radares de defesa aérea ou reportado por aeroportos locais, e que o controle do espaço aéreo ocorreu dentro da normalidade.
2: E aí,
1: eu
2: Fernandinho?
1: Eu tenho certeza que era OVNI. Eu acredito.
9: Ah, pode ser um disco voador, né?
2: Tá aí, ó.
9: Boa noite. Ô, gente.
1: Objeto voador não identificado.
9: Pois é, mas é estranho, né?
2: Na dúvida, gente... é melhor desconfiar, né?
9: Que tem gente por aí, tem espalhado. Inclusive, fala aqui no nosso ouvido. Isso é um ET,
2: danado. Vozes do além.
9: Tá sempre vozes do além. É a comunicação com o extraterrestre. Tá? Quem falou no nosso ouvido agora.
2: Olha, mas a Terra, do jeito que tá, é melhor pegar uma carona dessa aí, porque... Vamos deve estar mais tranquilo, né?
9: O ser humano é uma experiência que não deu certo, né, gente? Ele tem a obrigação de fazer, melhorar,
1: desde,
9: né?
1: Desde que eu li, eram os deuses astronautas do Eric von Däniken.
9: Muito bom.
1: Eu acredito.
9: Eu também.
1: Chegou aí, ó. Ali, ó. Chegou voando.
2: Voando. Não no OVNI.
9: Filados de capela também é bom.
1: Ah, é verdade.
9: Olha, a seleção brasileira chegou a vencer o ET da bola, né? Neymar foi um ET já considerado, que era completamente diferente. Cara, você vê que ele descendo as escadas, ele ainda manca um pouquinho. Tá se recuperando, vai estar legal, vai disputar a Copa. Alinhada a seleção brasileira, hein?
2: Tão chique, hein?
9: Pois é, já treinaram hoje, já bateram aquela bolinha, mas adivinha, porta fechada. Eu não sei que tantos caras escondem, rapaz. É

0: um negócio.
1: E botaram a bolinha no chão. A gente mostrou agora há pouco, o Ancelotti, o Casemiro falou: não, não tem favoritismo, chegando tranquilo, todo mundo aí.
0: Esse Miguel tá veio de guerra, né? Esse Miguel veio de guerra, a gente sabe que na hora não é bem assim, né?
1: Olha, pesa, né?
2: Opção técnica, tem os caras ali que estão fininhos, aí. O Juan jogaria muito ainda hoje.
0: Ah, passou. Fácil.
2: Passou.
1: Agora vamos falar do nosso adversário, né? Um dos nossos adversários, Marrocos.
0: Ó, pra você ter uma ideia, o Marrocos, nosso primeiro adversário, ganhou de 4-0 de Madagascar, quem tá vendo. É uma ilha linda, cara. Já tive a oportunidade de conhecer um amistoso da seleção, deu pra dar uma fugida. Aí o Haiti, que também é o segundo adversário do Brasil, ganhou de 4-0 da Nova Zelândia. E no sábado, a Escócia, que é o nosso terceiro adversário, 4-1 pra cima de Curaçao. Olha que lindo.
1: 4 é o placar.
0: Os caras só de 4. Mas eles vão perder de 4.
1: O nosso foi maior, então não tem problema.
0: É, mas esses tempos vai dar trabalho, né? Não vai ter moleza. Pedra no caminho. Serão ETs no nosso caminho. Ai, dá trabalho. Ai. Bom, enfim, mas quem de repente terminou mais cedo a parada foi. Antes teve Croácia e Bélgica, mais um amistoso, a gente vai ver os gols já aí. A Croácia e a Bélgica que mandou a gente para o espaço na última Copa do Mundo, né?
2: Bélgica,
0: a gente. A Croácia perdeu da Bélgica por 2-0. Mas, cara, quem também foi para o espaço, infelizmente, foi o nosso João Fonseca. Mas chegou, fez bonito. Pela primeira vez que ele chega entre
2: João,
0: os oito maiores do
2: Brasil.
0: Você quer falar de outro ET que estava antes em campo?
2: Apareceu o Arrascaeta ali.
0: O Arrascaeta estava aí, outro ET, né? É. Bom de bola, mas está preocupado, pode cair fora da Copa. Se machucou no treino, já vinha com problema no ombro. Tá com zica, um banho de sal grosso pro nosso Arrascaeta. E o João Fonseca também, como eu disse, foi despachado, foi pro espaço, ele perdeu pro Mensik, né? Poderia chegar na semifinal, mas ficou pelo meio do caminho, mas tá legal, olha que bola do moleque.
1: Mas mostrou que tem talento de sobra.
0: Depois de 22 anos, um brasileiro chega nessa fase de Roland Garros e pela primeira vez o João Fonseca chega entre os oito melhores num torneio de Grand Slam. Esse moleque é um ET do tênis.
2: Vai ser 25 do mundo agora. Na nova pontuação. Então, no ano que vem, tem muita coisa para acontecer.
0: Você tem 19 anos, meu.
1: Tem uma vida inteira, né? Uma trajetória inteira.
2: E o cara hoje estava devolvendo livro emprestado, né? Porque teve umas bolas ali que eram impossíveis. A gente já saía vibrando e aí tu via a bola voltava e o João não conseguia, porque jogou muito.
0: Foi o que ele falou no jogo contra o Djokovic. Tinha hora que ele não entendia. Ele batia e o cara devolvia. Então ele falou pro técnico: não sei o que eu faço mais.
2: É.
0: Dessa vez ele não achou o caminho das pedras, né? Mas, enfim.
1: E tudo isso?
0: Continuamos com o ET no nosso ouvido. É. Tudo isso e muito mais já no Esporte Total. Valeu, ET! Aquele abraço, hein? Tchau.
1: Um abraço. Vamos continuar nos céus aqui para falar de um espetáculo tecnológico em Taipei. Um show de drones ganhou destaque durante uma das maiores feiras de tecnologia da Ásia. No céu da capital de Taiwan, os equipamentos formaram um robô gigante, um carro, o planeta Terra, perto ali do icônico arranha-céu Taipei 101. E esse evento, ele reúne empresas globais para apresentar avanços em inteligência artificial, computação e robótica.
2: A seguir, trajetória de Fernando Gasparian é contada em novo livro.
1: E uma coleção rara e restaurada de vinhos do século XIX é exposta na República Tcheca.
2: E a camisa usada por Pelé no primeiro título mundial do Brasil vai a leilão por 30 milhões de reais. A gente volta em instantes.
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2: A aproximação comercial entre Brasil e Portugal foi foco de um encontro de lideranças do setor público e privado em Lisboa.
5: O Centro Cultural de Belém, em Lisboa, foi o palco escolhido para reunir líderes empresariais, representantes institucionais e executivos dos setores público e privado. Na edição de 2026 do Brasil Investment Summit, o objetivo foi fortalecer as conexões estratégicas entre Brasil e Portugal. Com mediações de Carlos Andreasa, o painel Liderança que Inspira teve a participação de Magda Chambrian, presidente da Petrobras, e Anselmo Leal, presidente da Águas do Rio. Magda destacou o papel das mulheres nos cargos de liderança e os desafios de comandar uma empresa estatal.
6: A primeira coisa é que você tem que gostar do que faz, é ter consistência ao longo do tempo. Então,

0: Eu fui trabalhando com petróleo, gostando de construir, gostando de entregar, e ao longo do tempo fui galgando espaço.
1: Anselmo Leal abordou a busca por melhorias para atender a população.
2: Conforme o saneamento vai evoluindo e o serviço vai sendo prestado, um novo patamar de cobrança é estabelecido e faz parte da nossa companhia aprender isso e continuar atendendo a população.
1: No painel seguinte, o debate foi sobre o papel das empresas familiares. Silvia Mota, CEO do Grupo Português responsável pela construção do primeiro túnel submerso do Brasil em São Paulo, falou sobre a atuação global.
3: E nós não vamos de uma perspectiva, vamos lá fazer um projeto e vimos embora. Não, nos criar lá uma família, é uma empresa em cada país local, que depois acaba por ter uma estrutura global.
1: A última mesa tratou do acordo entre Mercosul, União Europeia e as novas oportunidades para o Brasil.
4: A gente defende trabalhar com Portugal esse tipo de iniciativa para que a partir daqui se irradie de maneira mais sustentável e de maneira já regulatoriamente treinada, porque treinou-se o regulamento europeu em Portugal, em português. Treinando aqui, fica muito mais fácil os ganhos de escala seguintes.
5: Eu estou há 4 anos aqui em Portugal, como embaixador do Brasil aqui em Lisboa, e tratando exclusivamente disso. É de internacionalizar empresas brasileiras e Portugal internacionalizando suas empresas no Brasil e na América Latina. Então, eu me senti em casa.
6: Saiu novamente o resultado dos Correios no primeiro trimestre, dando conta de um prejuízo, nessa vez, de 3,1 bilhões de reais, apenas no primeiro trimestre desse ano. Vamos lembrar, os Correios tiveram um prejuízo de 8,5 bilhões no ano passado. Fizeram um empréstimo junto ao sistema financeiro, sistema bancário, com o aval do Tesouro Nacional de 12 bilhões no final do ano passado. Todo este prejuízo será pago agora ou logo ali à frente pelo contribuinte brasileiro, na medida que a União, ou seja, todos nós somos os sócios majoritários controladores dos Correios. A pergunta está fundamental a ser feita: por que o Congresso Nacional, o governo brasileiro, não levou à frente o processo de privatização desta empresa lá atrás? Nós tivemos a aprovação em 2021 na Câmara dos Deputados da privatização dos Correios. O processo ficou parado no Senado Federal, o governo mudou, os Correios, a empresa, enfim, saiu do Programa Nacional de Desestatização e a conta ficou para o erário público. Um grande argumento colocado pelos que são contra a privatização é no sentido de que os Correios seriam uma empresa estratégica, porque entrega cartas, enfim, encomendas nos locais mais remotos do país. Ora, se o setor privado pode, a partir do marco do saneamento básico, fazer entrega, a implantação de dutos de saneamento básico nas regiões mais remotas do país, por que não poderia entregar cartas ou encomendas a partir de uma empresa como os Correios? Na verdade, todo o processo de privatizações no Brasil, que em geral foi um grande, historicamente um grande sucesso, sempre teve na posição contrária esta alegação de que as empresas eram estratégicas e, portanto, não poderiam ser privatizadas. Isso aconteceu com a Vale do Rio Doce, com a Companhia Siderúrgica Nacional, com a Embraer, com o sistema de telefonia, até recentemente o sistema Telebrás e assim com os Correios. Na verdade, o Brasil precisa mudar a direção, sob pena de uma empresa falimentar com os custos sistematicamente recaindo no bolso do contribuinte.
7: E uma rara coleção de vinhos do século XIX, descoberta em excelente estado de conservação, vai ser exposta na República Tcheca. As 133 garrafas foram escondidas no fim da Segunda Guerra Mundial, debaixo do piso de uma capela em um castelo. As condições úmidas e frias do subterrâneo preservaram perfeitamente o produto, descoberto em 1985. Após passarem por uma restauração meticulosa, a vinícola francesa recolocou rolhas e manteve até a poeira original nas garrafas históricas. É incrível, né?
8: A trajetória de Fernando Gasparian, um dos mais importantes defensores da liberdade de expressão no regime militar, é contada em uma nova biografia. Um homem chamado Opinião resgata a história de Fernando Gasparian, empresário, editor e político que se tornou uma das vozes mais ativas na defesa da democracia. Escrito pelo jornalista Márcio Pinheiro, o livro reúne relatos e

0: como empresário, como político e que merece ser constantemente lembrado. Uma figura apaixonada pela democracia, que lutou pelo nosso país, que lutou pela volta da democracia e sempre como empresário teve as posições mais avançadas, mais revolucionárias pelo país.
1: Li e recomendo.
2: E olha só, a camisa que Pelé usou na final da Copa de 58 na Suécia será leiloada em Nova York. A relíquia que será exposta aos fãs está avaliada em pelo menos 30 milhões de reais. Naquela final, o rei do futebol, com apenas 17 anos, marcou 2 gols na vitória brasileira contra a Suécia por 5-2, resultado que garantiu o primeiro título mundial do Brasil. O Jornal da Noite termina aqui.
1: Obrigado a você pela sua audiência e uma excelente quarta-feira.
2: Obrigada pela companhia. Tchau.
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Tribunal Superior Eleitoral decide por unanimidade manter o ex-governador do Rio de Janeiro, Cláudio Castro, inelegível até 2030. Tarcísio de Freitas critica a ameaça de nova sobretaxa comercial dos Estados Unidos. O governador de São Paulo afirma que medida protecionista não faz sentido econômico mundial. A declaração foi durante um evento com empresários. Farmacêutica brasileira anuncia que preço da primeira caneta da semaglutida produzida no país vai custar a partir de R$ 452. De acordo com a empresa, o medicamento chega ao mercado a partir do dia 15 de junho. Donald Trump nomeia Bill Pultz como diretor interno de Inteligência Nacional dos Estados Unidos. Ele substitui Tulsi Gabbard, que renunciou ao cargo no final de maio após divergências com o presidente. E São Paulo volta a ter problemas em toda a malha aérea e enfrenta pane na comunicação na manhã desta terça-feira. Em nota, a Força Aérea Brasileira informou que as atividades já foram totalmente restabelecidas.

0: A gente fala agora sobre a crise nos Correios. A empresa teve um prejuízo de mais de 3 bilhões de reais no primeiro trimestre desse ano, de acordo com o balanço divulgado pela estatal. O rombo nos três primeiros meses desse ano é 82% maior do que o verificado no mesmo período do ano passado. Tinha sido de 1,7 bilhão de reais. Segundo os Correios, foi adotado um plano de reestruturação para conter despesas, o que inclui demissões e vendas de imóveis. A diretoria projeta chegar a um superávit no ano que vem, em 2027. O último ano em que a estatal teve um primeiro trimestre no azul foi 2022. E a gente volta a falar da ameaça de um novo tarifaço americano. O assunto repercutiu hoje entre os pré-candidatos à presidência da República.
1: Num evento no interior de Goiás, o presidente Lula segurou um cartaz com a frase "O Pix é do Brasil". Lula disse que a proposta de taxar em 25% os produtos brasileiros é uma ameaça ao sistema de pagamento e atacou a família Bolsonaro.
2: Esse filho do Bolsonaro consegue ser pior do que ele. E são, na verdade, vendilhões da pátria. Foram pedir para que um país estrangeiro se intrometesse nas decisões brasileiras. É isso que vocês têm que dizer alto e bom som. São traidores. O que merece os traidores da pátria que vão pedir intervenção de um país no nosso país.
1: Lula também citou uma publicação de Flávio Bolsonaro de 9 de julho do ano passado, o dia em que Donald Trump anunciou um tarifaço de 50% sobre os produtos brasileiros. E Eduardo Bolsonaro, que convocou os seguidores a agradecerem a Trump e defendeu a aplicação da Lei Magnitsky.
2: O dia que ele taxou, eu vou dizer o que fez os meninos do Bolsonaro. Os meninos do Bolsonaro, um deles, que é candidato a presidente, disse no dia 9 de julho, presta atenção, no dia 9 de julho de 2025, no dia que o Trump taxou o Brasil em 50%, olha o que ele tuitou. Obrigado, Trump. Faça o Brasil livre de novo. Queremos um Magnitsky.
1: Flávio Bolsonaro negou que tenha relação com o tarifaço e culpou Lula.
3: A realidade é que essa tarifa é do Lula. Pelo seu tom agressivo com os Estados Unidos, pelo seu discurso anti-americano.
1: O pré-candidato do PL disse também que pediu a Trump para não taxar o Brasil.
4: Eu pedi expressamente, nas três reuniões que nós tivemos, né, com o presidente Trump, o vice-presidente J.D. Vance e o secretário de Estado Marco Rubio, eu pedi expressamente, não taxem as empresas brasileiras. É um pedido que eu fiz expresso a eles, porque eu disse o seguinte: a partir de 2027, vocês vão ter um governo que vai sentar aqui com vocês, vai negociar de igual para igual, porque o nosso agro alimenta o mundo, não é justo taxar as nossas empresas.
1: À tarde, o Flávio divulgou uma carta que diz ter enviado ao secretário de Estado americano, Marco Rubio. No texto, ele cita problemas fiscais no país. Diz que um novo tarifaço causaria sérios prejuízos ao povo brasileiro e pediu para Rubio poupar o Brasil. Os pré-candidatos Romeu Zema e Ronaldo Caiado também atribuíram ao governo Lula a responsabilidade pela ameaça americana.
5: Isso não aconteceu por acaso. O governo Lula falhou na diplomacia e não conseguiu defender os interesses do Brasil. Agora o país corre contra o relógio para tentar evitar esse tarifaço.
6: O que nós não podemos aceitar é que venham taxar aquilo que realmente o Brasil sempre teve uma parceria e que nós esperamos que esse diálogo seja reaberto.
1: Zema, Flávio e Caiado subiram no mesmo palanque numa feira agrícola em Belo Horizonte. Os três pré-candidatos reforçaram um compromisso de união da direita contra Lula. Renan Santos também comentou a ameaça americana de taxar produtos brasileiros. O pré-candidato do Missão disse que Donald Trump não está do lado de ninguém.
7: Semana passada ele ajudou o Flávio, ele tirou uma foto com o Flávio, Flávio veio a público, falou que o PCC e o Comando Vermelho iam ser chamados de terroristas por culpa dele. Não era, mas o Trump deu uma ajudadinha. Agora, essa semana, quando o Trump avisa, ó, vou taxar, vou tarifar produtos brasileiros, ele gera tudo aquilo que o Lula queria, que é um inimigo externo pro Lula falar que tá defendendo o Brasil. Na prática, ele não tá defendendo nada.
0: E essa Copa do Mundo vai além das mudanças no formato, também terá novidades nas regras do futebol. Vamos ver.
8: Uma Copa do Mundo diferente de qualquer outra. Mudanças no regulamento, na quantidade de países participantes e nas regras. Tempo de bola rolando. Essa era a grande preocupação da FIFA na última Copa do Mundo no Catar. Os árbitros, então, foram bem rigorosos com os acréscimos em todos os jogos. Agora, as novas regras querem deixar as partidas mais jogadas e acabar com a cera, tão comum e que incomoda tantos torcedores. São várias mudanças. Sabe aquele tiro de meta que o goleirão demora para cobrar? Então, na Copa serão 5 segundos. Se não repuser a bola em jogo, o tiro de meta vira escanteio para o adversário.
9: Bom para rolar o jogo, porque tiro de meta é uma coisa que não é para ter muita cera. Cera até o ficar com 8 segundos com a bola na mão é bom para ter mais jogo.
8: Lateral também. Demorou mais de 5 segundos, a cobrança passa a ser do outro time. Levantou a placa para substituição, o jogador tem 10 segundos para sair de campo. Se demorar mais do que isso, o substituto só pode entrar um minuto depois da próxima paralisação. Enquanto isso, o time vai jogar com 10.
10: Não pode ficar muito tempo, né? Senão desperdiça muito tempo do jogo, né?
8: Atendimento médico só fora de campo. E o jogador tem que ficar um minuto fora depois do reinício da partida. O árbitro de vídeo poderá ser acionado em mais oportunidades. Na Copa, vai dar para revisar cartões vermelhos recebidos por causa do segundo amarelo. Escanteios e tiros de meta errados também poderão ser corrigidos. O ex-árbitro, Oscar Roberto Godoy, aprova as alterações.
11: As mudanças são visando justiça ou próximo das decisões corretas e perfeitas. Portanto, independentemente da quantidade de interrupções, o importante é que as decisões sejam tomadas rapidamente e de maneira acertada.
8: Comentarista da Bandeirantes, Ricardo Capriotti, também avalia as mudanças como positivas.
12: Talvez a gente veja jogos com um pouco mais de velocidade, esse desestímulo, né, de goleiro que pega a bola e encaixa e não devolve e cai e pede atendimento médico. Então talvez desse ponto de vista a Copa fique mais interessante.
0: O Brasil já está lá nos Estados Unidos, mas olha, chegou sem favoritismo, dizendo que não está entre os favoritos. Foi mais ou menos esse o tom do discurso no desembarque por lá. Vamos ver.
13: O avião que trouxe a delegação do Brasil aos Estados Unidos pousou de manhã aqui em Nova Jersey, depois de quase 10 horas de viagem. Ainda na pista, o batismo da aeronave, com canhões de água, teve um elemento a mais, um enorme arco-íris. Antilote e Casemiro chegaram com o discurso afinado.
14: Nessa Copa do Mundo não tem um favorito, aí... equipe mais forte, acho que o Brasil vai competir com todos os outros equipes.
15: Nós não somos a grande favorita, claro que nós chegamos forte, temos um grupo bom, temos uma mescla de experiência com juventude de grandes jogadores. Dessa vez a gente veio com esse passinho atrás, né? Mas o alerta tá sempre ligado, né? Acho que esse é o grande positivo.
13: Do aeroporto, dois ônibus seguiram em direção ao hotel. A seleção está hospedada em Baskin Ridge. O hotel fica num complexo tecnológico. Tem 171 quartos, várias áreas verdes e de lazer. Mas o que pesou mais na escolha foram a privacidade e a logística. O hotel fica às margens de uma rodovia, o que dificulta o acesso de curiosos. A proximidade com o local de treinamento, o Columbia Park, e apenas 20 minutos, também foi um fator decisivo. Inaugurado no fim de abril, é um complexo esportivo de última geração, com 8 campos e uma mega estrutura interna. O primeiro treino do Brasil aqui nos Estados Unidos foi fechado para a imprensa. Ele marcou também um momento importante a Carlo Ancelotti. Desde a convocação, foi a primeira vez que o treinador contou com todos os jogadores à disposição. Marquinhos, Gabriel Magalhães e Gabriel Martinelli, que disputaram a final da Liga dos Campeões no sábado, se apresentaram.
0: E foi removida hoje na Índia a estátua de 21 metros em homenagem a Lionel Messi. Ela balançava com o vento e tinha sido amarrada com cordas para não desabar em uma avenida movimentada de Calcutá. Autoridades discutem a possibilidade de transferir o Messi gigante para um lugar mais seguro. A estátua tinha sido inaugurada no fim do ano passado durante uma visita do jogador argentino ao país.

0: camisa que Pelé usou na final da Copa de 58 na Suécia será leiloada em Nova York. A relíquia que será exposta aos fãs deve ser arrematada por pelo menos 30 milhões de reais. Naquela final, o rei do futebol, com apenas 17 anos, marcou 2 gols na vitória do Brasil contra a Suécia por 5-2, resultado que nos garantiu o primeiro título mundial. E quando o assunto é inovação, o Brasil ainda esbarra na lentidão para emitir patentes. Para especialistas, também falta incentivo para empresas criarem novos produtos.
1: O mercado consumidor brasileiro é enorme e, por isso, tantas multinacionais tentam trazer seus produtos para cá. Os pedidos de patente funcionam como um indicador desse cenário. Foram quase 20 mil registros de empresas estrangeiras no ano passado, principalmente dos Estados Unidos e China. A concessão do registro impede cópias e assegura o pagamento pelo uso da tecnologia.
2: Entre os pedidos de patente de residentes, aqueles com CNPJ no Brasil, foram menos da metade, cerca de 7 mil. Mas um ponto chama atenção. No top 10, 8 instituições federais de ensino, mostrando o valor que a produção dentro da universidade pública tem para a economia do país.
3: Temos também observado um fenômeno grande que as universidades, tendo os estudantes de pós-graduação, doutorado, mesmo mestrado, e a turma de professores universitários abrindo startups e tentando chegar no mercado de uma forma mais consistente com os seus produtos e os seus processos inovadores. Essa é uma característica nossa que nós estamos buscando diferentes maneiras de apoiá-los para que, efetivamente, eles constituam suas empresas no Brasil.
1: Mas esse fôlego acadêmico esbarra na falta de estrutura para transformar pesquisa em mercado de maneira mais competitiva para o país. Para muitos especialistas, o ecossistema de inovação no Brasil é incompleto e os problemas vão além da lentidão na emissão das patentes.
4: Quando eu estou falando em políticas de inovação, primeiro, eu preciso ter uma agência de fomento. Isso tem que ser desenhado com cuidado. Segundo, esse esquema de financiamento tem que ter algum tipo de meta quanto a resultado, porque senão vira dinheiro a fundo perdido. É preciso ter patentes, é preciso um INPI ágil, mas é preciso também uma política que apoie as empresas inovando, como existe em todo lugar do mundo.
0: E falou em ET, falou em vida fora da Terra, disco voador, a rede social bomba. E aconteceu de novo, agora com um vídeo feito em uma fazenda no Paraná. Você vai ver na reportagem do João Marcelo.
5: Seria um drone, um fenômeno natural, ou estaríamos realmente diante de um disco voador? De um lado, aqueles que duvidam. Do outro, quem jura que viu e até gravou. O possível objeto voador não identificado foi filmado no último domingo pelo Mike, que costuma mostrar nas redes sociais como é a vida no campo. O objeto parecia girar entre os morros perto do sítio onde ele mora, em Campo Largo, na região metropolitana de Curitiba.
6: Quando foi entardecendo, surgiu ali em cima, né, na divisa da serra, aquele negócio muito grande, luzes que, né, elas vibravam.
5: Essa área é rural, não tem muitas casas e é uma região de mata fechada, o que deixa toda essa história ainda mais curiosa. Afinal, estaremos nós sendo visitados por seres interplanetários? As imagens rapidamente viralizaram e levantaram outra vez o debate que segue sem resposta concreta. Existe ou não vida extraterrestre? Para quem pesquisa o tema, o importante é que se faça uma investigação.
7: Em uma investigação como neste caso, a gente procura ir até o local, tanto conversar com a testemunha do ponto de vista no local onde ela teve a observação, onde ela fez as filmagens, e também no local onde possivelmente esse objeto desceu.
5: Em nota, a Força Aérea Brasileira informou que no dia do incidente, nenhum objeto foi identificado pelos radares de defesa aérea ou reportado por aeroportos locais, e que o controle do espaço aéreo ocorreu dentro da normalidade. Real ou não, Mike descreveu a experiência como única.
6: É algo muito único, assim, que eu gostaria que todo mundo um dia pudesse passar por isso, que todo mundo pudesse ver o que eu vi, assim, sabe? Mas enfim, eu deixo para cada pessoa acreditar no que ela quiser acreditar.
0: Hora do intervalo. 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

0: Frozen Ever After é uma das atrações preferidas das famílias que visitam Epcot, um dos 4 parques temáticos da Disney em Orlando, nos Estados Unidos. E no início deste ano, a experiência passou por atualizações técnicas e estéticas. A principal delas está nos animatrônicos dos personagens do filme, que utilizam tecnologia de última geração. A história e o trajeto da atração continuam os mesmos, a bordo de barquinhos.
1: A atração fica aqui no pavilhão da Noruega e, principalmente depois da reabertura, ela ficou bastante concorrida, então prepare-se para pegar uma das filas mais longas aqui do parque.
0: Outras duas experiências que costumam apresentar as maiores filas do Epcot são a montanha-russa de Guardiões da Galáxia e a recém-remodelada Test Track.
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0: Seja bem-vinda, bem-vindo você também ao nosso jornal Terra Viva. É sempre muito bom recebê-las, recebê-los, porque a partir de agora, juntos, acompanhamos os principais destaques do agronegócio daqui do Brasil e de todo o mundo.
1: Estados Unidos propõe tarifas de 25% sobre mercadorias brasileiras. China reconhece todo o território brasileiro como área livre de febre aftosa. Brasil registra recorde na produção de petróleo e gás natural em abril. Governo de São Paulo publica novas regras para a erradicação da doença de Greening.
0: E você vai ver também que começou a Mega Leite 2026. A feira, neste ano, espera movimentar mais de 400 milhões de reais em negócios. Essas e outras notícias, a partir de agora, no Jornal Terra Viva. O governo de Donald Trump propôs a aplicação de uma tarifa de 25% sobre mercadorias brasileiras após a conclusão de uma investigação que classificou políticas do governo brasileiro como, entre aspas, irrazoáveis, onerosas ou restritivas ao comércio norte-americano. A decisão foi tomada depois da conclusão de investigação respaldada pela Seção 301 da Lei de Comércio de 1974. Com base nessa lei, o escritório do representante comercial dos Estados Unidos propôs a aplicação de medidas corretivas. A proposta prevê a aplicação de tarifas de 25% sobre mercadorias do Brasil, com algumas isenções. Entre os itens isentos da lista estariam alguns tipos de carnes, frutas, minerais, café, chá, cereais, sementes, frutos oleaginosos, palhas e forragens. Terras raras e fertilizantes também estariam isentos.

0: O documento também critica a imposição de multas severas, restrições a ativos e contas bancárias em favorecimento a concorrentes locais em serviços de pagamento eletrônico. O governo americano contesta ainda os acordos comerciais mantidos pelo Brasil com o México e a Índia, que seriam favorecidos com tarifas mais baixas a centenas de produtos. O órgão americano argumenta que o Brasil não oferece tratamento tarifário equilibrado e recíproco às exportações do combustível provenientes dos Estados Unidos. Em outro ponto, o texto afirma que o Brasil, embora possua um marco legal para combater o desmatamento ilegal, o país falhou em aplicá-lo de forma eficaz. O documento esclarece que antes da aplicação definitiva de qualquer sanção ou medida corretiva, o governo dos Estados Unidos vai estabelecer um cronograma de audiências e consultas públicas. Até 22 de junho deste ano é o prazo máximo para o fim da audiência pública e 15 de julho de 2026, data legal para a definição das medidas corretivas contra o Brasil. E o presidente Lula participou nesta terça-feira da inauguração do novo campus do Instituto Federal Goiano. Durante a sua fala, Lula mencionou a nova tarifa proposta por Donald Trump. Segundo ele, de acordo com o superávit norte-americano, era o Brasil quem deveria taxar os Estados Unidos.
1: Em junho do ano passado, os Estados Unidos da América do Norte apresentou uma taxação sobre os produtos importados do Brasil de 50%. A alegação dos Estados Unidos naquele tempo era de que os Estados Unidos tinha déficit com o Brasil e que, portanto, ele estava aumentando imposto para fazer um equilíbrio na balança comercial. Ao invés de eu ficar nervoso, ao invés de ficar fazendo bravata, como eu não tenho navio para fazer as guerras que o Trump gosta de fazer, eu não tenho bomba atômica, eu não tenho, sabe, o poderio militar. A minha guerra é a guerra da verdade contra a mentira. É a guerra da narrativa. E eu, então, fiz questão de provar, escrevendo artigo nos jornais americanos, mandando carta ao governo americano, dizendo que eles estavam mentindo. Porque os Estados Unidos não tinham déficit com o Brasil. O superávit americano com o Brasil, nos últimos 15 anos, ultrapassa 415 bilhões de dólares. Então presta atenção, o superávit americano entre produtos e serviços nos últimos 15 anos foi de 415 bilhões de dólares. Então quem tinha que aumentar a taxação éramos nós, não eles.
0: Silmar César Miller já está conosco aqui no AgriTendências de hoje. Que repercussão é essa, hein, dos 25% de tarifa, hein, Silmar? Boa noite.
2: Meu caro Márcio, muito boa noite. Boa noite aos amigos do canal Terra Viva. Márcio, eu diria que depois da criminalização aqui das facções criminosas aqui no Brasil, PCC, Comando Vermelho, taxados de terroristas, tudo se poderia esperar também em termos de tarifas comerciais. Mas eu diria que dentro desse contexto, dessa expectativa, até que veio de forma um pouco mais suave do que se podia imaginar. Ou seja, muitas exceções são maiores em número do que os produtos que foram introduzidos nessa, esse aumento de tarifa de 10 para 25%, que já inclui também outros países, já houve negociações semelhantes, ficaram de fora nesse tarifaço aqui produtos importantes que no ano passado tinham sido tarifados em até 50%, caso da carne bovina, do café, de certas frutas, por exemplo, continua ainda fora dessa lista, né, com a possibilidade de taxação maior aqui, pescados, por exemplo, alguns tipos de madeiras, mas produtos básicos aqui que no ano passado foram taxados, como é o caso do café, sobretudo o café arábica e a carne bovina, ficaram de fora desse tarifaço. Então existe aqui uma certa margem de flexibilidade aqui que chamou a atenção de todo mundo. E com prazo para negociar, ou seja, tem um prazo, cerca de 45 dias, até o dia 15 de julho, dá para contestar essa proposta de tarifaço anunciada pelo governo americano. Você tem espaço para negociação e possivelmente podemos dar uma suavizada nessas tarifas. Tem alguns setores que preocupam um pouco mais, a questão do PIX, por exemplo. Os americanos aí são contra a utilização dessa tecnologia pelo Brasil, porque tem tecnologia concorrente dos próprios Estados Unidos.

0: Unidos, concorre muito com eles, mas faz parte de negócio, ou seja, é concorrência comercial. Então, tirando isso, acho que há espaço para negociação, não chega a ser tão assustador como se chegou a imaginar. Tudo uma questão de expectativa. A expectativa era pior em termos de tarifaços, de guerra comercial, de taxações pesadas contra produtos brasileiros. Eu diria que, nesse sentido, veio um pouco mais suave do que era esperado. Embora, claro, prejudicial, sem dúvida nenhuma, a economia brasileira, são vários setores que são taxados aqui, com a tendência a ser taxados aqui em até 25%, que, claro, prejudica as exportações desses setores para os Estados Unidos, que é um mercado fundamental, importantíssimo, claro, para qualquer produto de qualquer país. Márcio.
1: Ô, Silmar, e essa decisão aí repercutiu no mercado? Teve alguma influência aí com as principais commodities agrícolas, não?
0: Diretamente não, eu não diria isso, Márcio, porque tem todo esse prazo aqui para negociar, portanto o impacto não é muito direto. Chamou atenção no primeiro momento, chegou a influenciar um pouquinho no mercado financeiro, na bolsa e também no mercado de câmbio pela manhã. Eu diria que no decorrer do dia ficou sendo mais absorvido essa questão por conta das negociações que se espera que aconteçam até a finalização do prazo dado, que é 15 de julho, portanto acabou sendo suavizado um pouco o impacto no mercado financeiro. No final do dia, o dólar caiu 0,3%, podia ter subido por conta desse tarifaço, fechando o dia em torno de R$ 5,00 a cotação da moeda americana, e o mercado de ações até subiu, teve alta aqui, o índice Bovespa na VT de 1,2% a 174.197 pontos. Se o efeito fosse negativo, claro, os preços, o índice Bovespa, por exemplo, teria caído aqui, não foi o que aconteceu. No mercado internacional, destaque para o petróleo, que voltou a subir. Começou o dia até em queda, na expectativa de alguma negociação de paz entre Estados Unidos e Irã. Isso não evoluiu, ficou tudo muito indefinido. O petróleo acabou subindo de novo no encerramento dos negócios do dia, uma alta de 1,1%. Ontem já havia subido 4,6%. Hoje fechou o dia aqui a 96 dólares o barril, tipo Brent, que é referência também para o mercado brasileiro. Nas commodities agrícolas, destaque negativo aqui para a soja. A soja caiu 1,3%. Que é 16, 17 pontos em relação ao dia anterior, por conta de fatores que beneficiam a safra americana. O clima está bom por lá, o plantio está quase finalizado, 87% já semeados da nova safra americana. Tudo isso acaba sendo fator baixista para preço. Foi o que aconteceu hoje, a soja caiu bastante em Chicago. Milho também com queda, pelas mesmas razões, clima favorável à evolução da nova safra americana. Trigo também caiu, também por razões semelhantes. O arroz na contramão é que fechou com alta. O arroz é uma região diferente de produção nos Estados Unidos, é no sul, portanto tem situação climática e também de mercado diferentes do meio-oeste americano, que reflete mais os mercados de soja, milho e trigo. Na Ásia temos aí a Bolsa de Nova York, com o café arábica caindo. Vamos trocar a página aí. Café arábica com queda de 0,5%. Já o café robusta em Londres teve alta de 0,7%. Café arábica está com safra, com a colheita em andamento, a safra é boa, tendência de produção recorde aqui, então café arábica sendo pressionado no preço. Já no Robusta, ao contrário, safra brasileira do café Robusta, que é em outra região, Espírito Santo é uma dessas regiões, com a safra decepcionando em termos de rendimento, de qualidade, e portanto o Robusta subindo na contramão do café arábica. Açúcar teve queda hoje, 0,5%, o algodão subiu, 0,5%, cacau teve alta também de 4,6%, também o suco laranja deu uma disparada hoje de 6,7%. Para finalizar, temos ainda as cotações do boi gordo no mercado futuro da B3, que subiu hoje 0,7%, o dia foi cotado aqui o contrato de julho na B3 de São Paulo a R$ 344 da arroba. O dólar teve queda, 0,3%, R$ 5,01, conforme já mencionei. Índice Bovespa com alta de 1,2% e o petróleo com valorização, conforme já mencionado, de 1,1%. Isso retrata os principais mercados nesta terça-feira, meu caro Márcio.
1: Muito bem, Silmar. Obrigado e até amanhã.
0: Até amanhã. Boa noite.
1: Boa noite, Silmar. Valeu. Olha, gente, o Brasil registrou recorde na produção de petróleo e gás natural em abril. Os números positivos representam um crescimento significativo quando comparado com outros períodos. O repórter Davi Agnone traz os detalhes.
2: Os dados foram divulgados hoje no boletim mensal da produção de petróleo e gás natural. Em abril, o Brasil produziu mais de 5 milhões e 600 mil barris de óleo equivalente por dia, O recorde anterior.

0: anterior era de março deste ano, com 5.530.000. Só de petróleo foram mais de 4.300.000 barris por dia, um crescimento de 19,5% na comparação com abril do ano passado. Já a produção de gás natural chegou a mais de 206 milhões de metros cúbicos por dia, uma alta de 23% em relação ao mesmo período do ano passado. Outro destaque foi o aproveitamento do gás natural, que ficou próximo de 100%. A fabricação total de petróleo e gás natural no pré-sal também atingiu um novo marco, com mais de 4 milhões e 600 mil barris. Esse valor corresponde a quase 82% da produção brasileira.
1: Valeu, Davi, obrigado. E a CNA levantou os custos de produção de banana, suínos, gado e eucalipto em Minas Gerais e na Bahia. Os painéis do Campo Futuro mapearam custos, produtividade e margens nos sistemas produtivos. A repórter Maria Eduarda de Sá traz os detalhes.
2: A Confederação da Agricultura e Pecuária do Brasil, a CNA, realizou um levantamento dos custos de produção de diversas atividades rurais em Minas Gerais e também na Bahia. O estudo faz parte do projeto Campo Futuro e analisou culturas como banana, eucalipto, suinocultura e pecuária de corte. Em Jaíba, no norte de Minas, o painel apontou um aumento nos custos de produção de banana. Segundo os produtores, as chuvas intensas e altas temperaturas registradas nos últimos anos aumentaram a incidência de pragas e exigiram mais investimentos no manejo das lavouras. Mesmo com preços de venda acima da média, o levantamento mostrou pressão sobre a rentabilidade dos produtores. A iniciativa da CNA busca fornecer dados e indicadores econômicos para auxiliar o planejamento e a tomada de decisões no campo.
1: A seguir, China reconhece Brasil como livre da febre aftosa. E você vai ver também que começou a Mega Leite 2026. A feira desse ano vai mostrar tudo o que é possível para fazer a partir do leite. É, o que dá para fazer com leite? Gente, é tanta coisa boa, é tanto produto maravilhoso que vem para nossa mesa, não é mesmo? Depois do intervalo, até já.

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0: E a China reconheceu todo o território brasileiro como área livre de febre aftosa, retirando a restrição que ainda era aplicada à região norte do Brasil.
1: O anúncio foi feito durante a visita do ministro das Relações Exteriores, Mauro Vieira, a Pequim na semana passada. Segundo autoridades chinesas, a decisão foi tomada com base em uma profunda análise de risco técnico-sanitário. Com isso, ficam revogadas as normas anteriores de restrição regional. A medida encerra uma etapa de diferenciação regional no reconhecimento sanitário do Brasil por parte da China. A nova decisão fortalece a posição do Brasil no comércio internacional de produtos agropecuários. A China é um dos principais destinos de exportações brasileiras, especialmente de carnes e commodities agrícolas. A febre aftosa é uma doença viral que afeta animais como bovinos, suínos, ovinos e caprinos. E seu controle é fundamental para a abertura e manutenção dos mercados internacionais.
0: Notícia importante, né? Medida que foi comemorada, inclusive, pela Associação Brasileira de Proteína Animal. Segundo o presidente da BPA, Ricardo Santin, a medida consolida o Brasil como um parceiro da segurança alimentar global.
2: O Brasil celebra o reconhecimento pela China de país livre de febre aftosa sem vacinação. Isso é um grande ganho, uma luta histórica do Ministério da Agricultura, Ministério das Relações Exteriores, APEX e o setor privado, que vem há bastante tempo buscando ampliar esse reconhecimento que já era existente pelo estado de Santa Catarina, agora para os demais estados do Brasil. Rio Grande do Sul, Mato Grosso, que já tem plantas habilitadas, poderão exportar carne com osso e miúdos para aquele destino, que só no primeiro momento, quando analisamos as capacidades possíveis de aumentar a exportação, pode chegar a um valor de 150 milhões de dólares por ano. Esse é um grande ganho, porque além das plantas que já estão habilitadas, há a possibilidade de demais plantas dos demais estados do Brasil buscarem essa habilitação. Por isso é um momento de celebração. Uma grande conquista para a suinocultura brasileira, que reafirma o Brasil como um grande parceiro na segurança alimentar global.
0: E a Associação Brasileira das Indústrias Exportadoras de Carnes também comemorou a decisão da China. Em nota, a ABIEC destacou que a conquista é fruto de um trabalho de longo prazo e enalteceu o papel dos Ministérios da Agricultura e das Relações Exteriores. O Brasil consolidou um dos sistemas de vigilância sanitária mais robustos do mundo. O país já é o principal fornecedor de carne bovina para o mercado chinês. Agora, a expectativa é de mais segurança, previsibilidade e expansão nas vendas. E começou hoje, oficialmente, em Belo Horizonte, Minas Gerais, a Mega Leite 2026. A feira reúne mais de 300 expositores e espera movimentar 400 milhões de reais em negócios.
3: A abertura da Mega Leite reuniu representantes do setor e pré-candidatos à presidência da República. Pesquisadores e produtores foram homenageados com o mérito Girolando 2026, que reconhece quem trabalha pela evolução da pecuária.
4: E a gente se dedica para tentar fomentar a raça, para que ela se multiplique, que a gente vê a viabilidade para a pecuária leiteira no Brasil, em especial na pecuária tropical, com essa raça, que é uma raça desenvolvida aqui no Brasil.
3: A Mega Leite 2026 espera movimentar 400 milhões de reais em negócios, reúne mais de 300 expositores e deve receber cerca de 70 mil visitantes. O slogan da Mega Leite este ano é "Aqui tem leite". A ideia é mostrar ao público em geral o que se faz com o leite, ingrediente muito usado pela culinária e pela indústria. Produtor de leite há 30 anos, Adriano considera fundamental mostrar por que o investimento em genética, tão debatido na Mega Leite, faz diferença na vida de todos.
5: Macarrão tem leite, biscoito tem leite, chocolate tem leite, os molhos quase todos têm leite. Para que essa genética toda, para que esse investimento todo? Para a gente poder ter leite chegando na mesa do consumidor, um leite de alta qualidade, nutritivo e que está gerando no país inteiro renda, emprego, mantendo o homem no campo.
0: Com quanto, né, quanto alimento a gente pode ter com leite, né, os derivados do leite. Além de contar só o leite mesmo, né? Mas olha, tem três que eu sou apaixonado, hein? Tem o queijo, tem a manteiga e, como um bom mineiro, não vou deixar de lado, aquele doce de leite saboroso, não é não? Fala sério. Queimado ali no tacho, um pouquinho queimado, não é mesmo, Juan? Juan tá fazendo aqui o cinegrafista, ó, maravilha. Gente, depois do intervalo, temos a previsão do tempo específica para o nosso campo de todo o país e você vai ver também Wi-Fi gratuito em hortas comunitárias em Maringá, beneficia famílias e moderniza vendas na cidade. Que maravilha, hein? Até já!

0: E o governo de São Paulo publicou novas regras para o combate ao greening, doença considerada uma das maiores ameaças da citricultura mundial. Quem traz mais detalhes para a gente é o Isaac Rufino.
1: A nova regulamentação foi publicada pela Secretaria de Agricultura e Abastecimento e atualiza as novas regras que vinham sendo adotadas desde 2021. Uma das principais mudanças está na classificação dos municípios paulistas de acordo com o nível de incidência da doença. A partir de agora, cidades com até 10% dos pomares contaminados passam a ser consideradas de baixa incidência. Já os municípios com índices acima desse percentual entram na categoria de alta incidência. Segundo o governo paulista, a medida busca incentivar ações mais intensas de controle e erradicação nos municípios onde a citricultura possui forte impacto econômico. Outra mudança importante envolve o monitoramento do psilídeo, inseto responsável pela transmissão da doença. A nova resolução estabelece monitoramento obrigatório a cada 15 dias em pomares de qualquer idade, numa tentativa de impedir o ciclo completo de desenvolvimento do inseto. A legislação também flexibiliza as regras de erradicação de plantas contaminadas. Nos municípios classificados como alta incidência, produtores que possuem árvores adultas doentes deixam de ser obrigados a eliminar essas plantas. Nesses casos, a erradicação compulsória passa a valer apenas para plantas novas, com até 3 anos de idade. Já nas cidades consideradas de baixa incidência, continua obrigatória a eliminação de plantas contaminadas em qualquer idade. O objetivo, segundo o governo estadual, é adaptar as medidas à realidade atual da doença em São Paulo e reduzir o impacto econômico sobre os produtores, principalmente em regiões onde o greening já apresenta níveis elevados de disseminação. Outra atualização importante envolve o transporte interestadual de frutas cítricas. A partir de agora, frutas enviadas de São Paulo para outros estados deverão passar obrigatoriamente por processamento e escovação antes do transporte. A intenção é eliminar folhas e pequenos ramos que possam servir como vetor da doença durante o trânsito da carga. A única exceção prevista nessa nova regra é para a tangerina Poncã. O greening é considerado hoje uma das doenças mais severas da citricultura mundial e preocupa produtores por provocar queda de produtividade, redução da vida útil dos pomares e aumento dos custos de produção. São Paulo concentra a maior produção de laranjas do país e acompanha de perto o avanço dessa doença há vários anos.
0: Valeu, Isaac. Obrigado. É hora da previsão do tempo para o nosso país, né? Específico para o nosso campo de todo o Brasil. E quem está sempre conosco aqui no JTV é o Vitor Takau. Olá, Vitor.
2: Olá, muito boa noite a todos. Vamos ver como ficam, então, as condições de tempo esperadas para o Brasil nesta quarta-feira, dia 3 de junho. Quarta-feira ainda de tempo aberto na maior parte do país, com sol sem expectativa de chuva. No entanto, as áreas de instabilidade seguem presentes em alguns pontos mais próximos à costa do Sudeste e também em áreas litorâneas da região Nordeste, além dos estados da região Norte. E as pancadas de chuva ganham força ao longo do dia. Inclusive, aqui no nosso mapa de risco, destaque para o alerta de temporais entre Maceió e João Pessoa, que é a chuva que pode causar problemas. Os temporais também continuam nos estados do Amazonas, Roraima, além de alguns pontos do Pará. Mas o cenário é completamente oposto quando olhamos para a região central do país. Em boa parte dos estados do centro-oeste, além de alguns pontos do interior de São Paulo e do Triângulo Mineiro, o ar seco ganha força durante a tarde e estabelece um novo alerta para baixos índices de umidade relativa do ar que podem atingir níveis críticos durante as horas mais quentes. Ainda durante a tarde, não esquenta tanto assim nas capitais do centro e do sul. Máxima de apenas 21 em Porto Alegre e na cidade de São Paulo, até 17 em Curitiba, 23 em BH e 26 em Campo Grande. No restante do país, continua mais quente, máxima de 33 em Teresina e também em Cuiabá e máxima de 32 em Palmas. Para os próximos 5 dias, já vamos ver o aumento da chuva no decorrer dessa semana e da próxima, principalmente em áreas do centro e do sul do país. E é um comportamento que ganha destaque e evidência, principalmente porque nessa época do ano já observamos uma redução significativa no regime de chuvas. Então, a partir da segunda semana do mês de junho, já podemos esperar pancadas de chuva acontecer.

0: acontecendo nos estados do sul, mas também em áreas do centro-oeste e da região sudeste. Teremos frente fria, cavado, que devem atuar, trazendo novamente condições para essa chuva mais significativa.
1: Valeu, Vitor. E depois de 2 anos das enchentes históricas, o Rio Grande do Sul começa a retomar a produção de mel. A cadeia começa a se recuperar dos prejuízos causados pelas cheias e a colheita este ano pode ficar acima da média.
2: Aos poucos, o Sadir tenta retomar a produção de mel em Eldorado do Sul, na Grande Porto Alegre. Hoje, ele possui 15 caixas como essa, onde estão colmeias de cerca de 60 mil abelhas. Até 2024, eram mais de 80 caixas, mas todas foram perdidas nas enchentes.
3: O prejuízo foi grande, né? Que a gente fazia 3 colheitas de mel, né, por ano, e agora a gente não está tendo nada, né?
2: Até 2024, o Rio Grande do Sul era o maior produtor de mel do Brasil, mas perdeu o posto por conta das cheias de 2 anos atrás. Hoje, o Paraná é o principal estado produtor, com quase 10 mil toneladas, seguido por Piauí e o estado gaúcho. O principal impacto da enchente foi na safra de 2025. O Rio Grande do Sul produziu pouco mais de 3 mil toneladas de mel. É apenas 1/3 da média histórica. O setor espera a recuperação agora em 2026. A previsão da Emater Gaúcha é alcançar 11 mil toneladas colhidas até o fim do ano. Seria a maior safra dos últimos 5 anos. O resultado é reflexo de ações de reconstrução que nas regiões mais atingidas distribuíram colmeias e apiários. O clima também contribui.
4: O clima favoreceu as plantas a produzirem grande quantidade de floração de primavera. Então esse conjunto de fatores dá qualidade às flores. Elas têm mais néctar e tendo mais néctar as abelhas conseguem aproveitar mais e aproveitando mais elas acabam estocando mais mel nas melgueiras.
1: Que luta, que resiliência, nossa força aqui para os produtores e produtoras de mel aí do Rio Grande do Sul. E vamos para Maringá agora, ali na região também, né, no Paraná, que conta com mais de 40 hortas comunitárias. E essas hortas comunitárias alimentam milhares de famílias e fortalecem a inclusão social. Detalhe. Esses espaços aqui agora têm Wi-Fi gratuito para modernizar as vendas diretas e abrir canais de consulta com os produtores. Quem conta para a gente tudo isso é o Amaro de Oliveira e o Sidmar Nielsen, lá da Band Maringá.
5: As hortas comunitárias estão em regiões de fundos de vale e áreas antes não utilizadas em vários bairros de Maringá. Ao todo, são 43 unidades, beneficiando centenas de famílias com o trabalho terapêutico e agregando valor na geração de renda. São produzidas, com apoio técnico e estrutural do município, uma grande variedade de hortaliças. As hortas comunitárias, que já são um projeto pioneiro de Maringá, ganham uma inovação. A internet, o Wi-Fi, para uso das famílias que trabalham aqui e também dos clientes. E para mais segurança, já que com a internet também poderão ser instaladas câmeras de monitoramento.
6: A gente recebeu uma demanda do pessoal das hortas. Todas as hortas passam a ter agora acesso à internet, Wi-Fi, para poder, na hora do descanso, checar as coisas, poder vender os produtos pelo Wi-Fi também, né, pela internet. Com isso a gente dá um avanço. Nós estamos juntando tecnologia com a agricultura urbana.
7: Hoje o uso do Pix é uma coisa trivial, né, já bem conhecida. Vai facilitar muito as pessoas que vão vir aqui fazer compra e aí pagar nesse sistema Pix. Além disso, a possibilidade das pessoas aqui da horta terem acesso ao universo que é a internet. Conhecimento, vídeos relacionados à área que eles trabalham.
8: O Wi-Fi, principalmente, ele está ao entorno da sede da horta, né? Que é uma área, essa, por exemplo, ela tem aproximadamente 5 mil metros. Então, o Wi-Fi vai atender mais ao entorno ali da sede, possibilitando mesmo mais o viés do recebimento. Esse é o objetivo principal, é facilitar a vida de quem planta e a vida de quem vem aqui para comprar.
1: Conexão, né? Conectando o produtor, a produtora, ao consumidor, ao cliente, e é isso que importa muito. E garantindo o alimento, segurança alimentar para todo mundo. Bom descanso para quem vai descansar aí, bom trabalho para quem segue na lida noturna, na madrugada já, né? Às vezes quando a gente está indo dormir, já tem trabalhador do campo levantando, né? Para cuidar do gado, cuidar de tudo aí no campo aí. Muito obrigado. Bom, independentemente se você já está indo, se você já está voltando, eu deixo meu convite.

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0: No Capital Mercado desta semana, nós vamos falar de publicidade e criatividade. Eu recebo o Márcio Santoro, que é sócio, co-presidente e CEO da Africa Creative, uma das agências mais consistentes e premiadas do mercado global. Márcio, obrigado pela sua participação aqui no Capital Mercado.
1: Imagina, Sabino, muito obrigado pelo convite. Para a gente é uma honra estar aqui.
0: Vamos começar contando a história da África, que é uma agência tradicional no mercado publicitário. Você fundou a agência à época com o Nizam Guanais, um time por aí, não foi?
1: Foi. Isso 24 anos atrás. A gente fundou o que hoje é Africa Creative. A gente fundou a África, era só África o nome. Um grupo de 5 sócios, mais um investidor, que era o Icatu na época. E, enfim, foi uma aventura que acabou dando bastante certo. Acho que você falou uma palavra que para a gente é muito importante na nossa história, que é a consistência, né? Acho que em qualquer negócio o grande desafio não é você fazer o negócio dar certo, né? É você fazer o negócio dar certo e continuar fazendo ele dar certo, né? Então acho que esse é um grande desafio, principalmente no nosso mercado, onde as coisas são muito efêmeras, né? Propaganda é um negócio que você precisa cada dia se reinventar, tá criando novas coisas, fazer os nossos relacionamentos com os nossos clientes, né? Estarem sempre ativos, né? Estarem sempre, nervoso no sentido bom da palavra, né?
0: Me conta como é que foi esse começo. A agência de publicidade, como você diz, vem de uma coisa um pouco etérea, né?
1: Sim. Veio, na verdade, de um sonho nosso, né? Todos nós nos conhecemos na DM9, né? No século passado. Né? E com uma figura muito, muito, né, marcante, né? Que é o Nizam, que é um dos maiores publicitários da história do país e do mundo, né? A gente teve o privilégio de trabalhar com ele na DM9 e também de se conhecer, né? Todo esse time que montou a África lá atrás, em algum momento estava junto na DM9, né? E aí o Nizam saiu da DM9, quando ele vendeu a DM9 a primeira vez para o Grupo Omnicom, né? Que passou a ser o nosso grande parceiro em toda essa jornada. Quando ele quis voltar para a propaganda, ele estava no IG, né? Saiu para voltar para a propaganda. Ele uniu o time que ele tinha conhecido na época de DM9, o time que ele mais gostava de trabalhar. Então era eu no atendimento, o Sérgio Gordilho na criação, na parte de direção de arte, Carla Sá no planejamento, que tinha sido a nossa cliente na época, Olívia Machado, né, Luiz Fernando Vieira, na parte de mídia, Olívia era CFO. Então ele juntou esse time, a gente recebeu um aporte do Icatu na época, montamos a agência em cima do nosso sonho de, olha, vamos ter poucos clientes, né, vamos nos dedicar a esses clientes, né, de um tempo que a gente...
0: Era uma proposta de boutique.
1: É uma proposta de boutique, né, botar um time sênior para estar no dia a dia, né, porque o que acontecia nessas grandes estruturas, né, você tinha um time sênior apagando incêndio, né, e quem tocava o dia a dia era um time que não necessariamente, né, a pessoa que tinha entregado, né, o cliente tinha entregado a conta para aquele time. Então a gente falou, não, olha, vamos fazer a agência de um tamanho onde a gente possa estar no dia a dia com os nossos clientes. Então a agência saiu um pouco desse sonho. Eu me lembro que na época tinha um conceito de cada cliente tinha a sua sala.

0: Então, acho que o Itaú quis, acho não, ele, né? Doutor Matias, na época, falou: ah, vamos ver essa proposta de vocês aí, como é que ela, se ela funciona ou não. Eu vou dar um pedaço da conta. Aí todo mundo ficou super feliz, né? Um pedaço da conta, ganhamos um pedaço de Itaú. Aí fui eu lá pegar que pedaço da conta era esse. Ele falou: olha, vamos começar aos poucos, a gente vai te dar a conta do Endomarket. E o primeiro briefing para vocês é um pin de lapela aqui que eu quero criar para os gerentes de agência. Aí eu voltei lá para a agência, todo mundo, e aí, qual é o primeiro briefing? Todo mundo acostumado com campanhas gigantes, etc. Eu falei: turma, a gente vai começar pelo começo, né? É, a gente vai ter que fazer um pin de lapela. Mas foi super legal, cara, porque assim, a gente fez, né, como se fosse um trabalho gigantesco, que era o nosso primeiro trabalho, apesar de ser pequeno. E a gente fez lá o pin de lapela.
1: Com a dedicação de uma campanha grande.
0: É, e a gente fez o pin de lapela e tal, e eu tenho esse pin guardado até hoje lá, ele representa muito para mim, para a gente, na verdade, né?
1: Como é que é ganhar uma conta? Como é que se ganha uma conta? Quais são os segredos que levam uma agência vencedora a ganhar boas contas?
0: Eu acho que a primeira coisa é a confiança, né? Você tem que ter ali uma... Eu brinco que é o seguinte, a confiança é o asfalto e a criatividade é o carro, né? Então, para você fazer o carro andar bem, você tem que ter um asfalto bem feito. E acho que o começo, né, de se ganhar uma conta é você começar a ganhar a confiança, né, da pessoa que está do outro lado, né? Ela ou por alguma questão histórica, já tenha trabalhado com você no passado, ou por alguém que tenha recomendado, acho que tem essa coisa da confiança. Acho que é que nem a, né, a questão de você, pô, vai num médico, você conversa com ele, você entrega a conta da sua saúde para ele se você estiver sentindo bem com ele, se você confiar nele, né? É, não é só pelo histórico dele, que ele é um grande médico, nem nada. Então, acho que no nosso negócio, acho que tem uma, né, uma percepção, uma reputação de ser muito criativo, e acho que isso muda o jogo, mas acho que a grande porta de entrada é a confiança. É você sentar, e a confiança não precisa ser... Você pode ganhar confiança numa conversa. Você pode perder também, né? Mas acho que você começa a ganhar uma conta quando você começa a criar...
1: É bem a sua área, né? É o atendimento, né?
0: Bem, eu vim do atendimento, né? É da onde eu fui, né? Onde eu comecei minha carreira. Na verdade, eu comecei minha carreira na DPZ entregando material, né? Então, mais conhecido como office boy, né? Então, eu entregava os materiais nas emissoras. É, foi assim que eu comecei na DPZ, muito tempo atrás. É, e aí fui indo, tinha uma mãe professora e um pai vendedor. Então, acho que eu puxei o lado...
1: Vendedor.
0: Vendedor aí de relações, né, comerciais. Né, e então, acho que é isso. Você começa a ganhar na confiança, né, e acho que depois você mantém a conta, né, nunca perdendo essa confiança. Né, ela tem que ser inabalável, né? E tem que entregar um trabalho criativo maravilhoso. Então, acho que esse é o... Acho que é assim que se ganha uma conta e, principalmente, acho que é assim que se mantém uma conta.
1: O modelo boutique dá certo? Quer dizer, uma agência pode ser altamente lucrativa no modelo boutique. O que aconteceu com vocês? Vocês se mantiveram boutique, cresceram? Como é que foi isso?
0: Olha, a gente... Eu acho que... A gente cresceu muito mais do que a gente imaginava, né? Então, quando saem os rankings, assim, a gente é uma das maiores agências do Brasil, etc. A gente se assusta um pouco com isso, né? E ao mesmo tempo, o que a gente tenta fazer, né? Aquele princípio lá de trás, que é gente bastante experiente e madura no dia a dia, a gente tenta manter. Então, primeiro, começando de cima para baixo, quer dizer, eu e o Sérgio, que somos co-presidentes da agência e cofundadores, a gente está muito no dia a dia com os clientes, né? Isso, a gente faz questão de continuar, né? Então, tem muitas vezes que o pessoal fala: ah, essa reunião você não precisa estar. Não, eu quero estar. Né? Eu acho importante a gente estar, inclusive a gente é reconhecido, né, pelo Grupo Consultores como a agência número um do Brasil em que a alta cúpula da agência se envolve no dia a dia. Então, eu acho que esse princípio que nos ajudou a fazer a agência lá atrás, a gente mantém até hoje, acho que isso é parte do nosso sucesso. Então, independente do nosso tamanho, e eu brinco com gordilho, a nossa vantagem é que nós somos dois na presidência, né, a gente pode efetivamente se dividir e está presente, e a gente montou uma equipe embaixo da gente também, bastante senior, que são os nossos sócios, né? Quando a gente recomprou a agência há 5 anos atrás, a gente fez questão de pegar um pedaço dessa, né, desse share da compra e dividir entre 5 executivos que estavam com a gente, tornando os sócios, para que a gente desse, né, essa percepção para os nossos clientes de que você tem, em reunião importante, vai ter sempre um sócio da agência presente.
1: O mundo da agência de publicidade, conversando aqui com o nosso assinante, nosso telespectador, que não conhece por dentro,

0: É aquele mundo do Mad Men, do Dan Draper, ou não tem nada a ver? Esse glamour foi em outros momentos da publicidade.
1: Eu acho que o Mad Men foi na década de 60, né? 70. O mercado mudou muito, né? Acho que não tem mais o Mad Men que né, o estereotipado, né? O nosso negócio, primeiro que ele virou um negócio de tecnologia, né, Sabino? Virou um negócio como qualquer outro negócio que exista hoje, né, e seja competitivo, ele virou um negócio de tecnologia. Então, a gente passou a ser uma empresa, né, de analógica, né, no sentido literal da palavra, e hoje nós somos uma empresa de tecnologia que faz comunicação. Então, só aí já muda muito, né? Eu acho que na época do Mad Men tinha mais tempo, né? Você, por exemplo, quando você colocava uma campanha no ar, você tinha que fazer 5 peças, né? Você fazia 5 peças, o trabalho estava feito, botava a campanha no ar e a campanha estava entregue. Hoje, quando você coloca uma campanha no ar, você precisa fazer mais de 200 peças, né? Porque tem um filme, muitas vezes, mas esse filme tem cortes, vai para o social, tem um monte de ideias acopladas, tem ideias que a gente coloca, né, que a gente chama de ABC, muitas vezes. Então, a ideia B é a ideia que vai melhor no digital, então é onde a gente coloca mais recursos. Tudo para dizer que, o seguinte, que hoje, quando você coloca uma campanha no ar, não acabou o trabalho, ele começa. Então, eu acho que mudou o negócio completamente, né? Então, a dinâmica, hoje você tem as margens menores do que você tinha, né, em décadas passadas, e você tem mais gente e mais peças para fazer um trabalho de comunicação que atinja os resultados que os nossos clientes esperam.
0: Com as métricas mais precisas também.
1: Com a métrica, assim, na ponta do lápis, literalmente, né? Quer dizer, você sabe, de novo, né? Quer dizer, você vai investir naquela peça que está dando mais resultado, né? Onde que está dando mais conversa, que está tendo mais like, que está gerando mais pessoas no site, que está levando mais pessoa para a loja. Então, assim, é métrica real. Então, o ROI, né? Que era uma coisa há 10 anos atrás, que era uma grande possibilidade do nosso negócio e tal, hoje em dia é uma realidade e a gente tem que lidar com ele.
0: Você falou um pouquinho de estratégia, né? Por exemplo, essa manutenção de um time sênior na ponta com o cliente. Quais são os grandes outros segredos da África?
1: A gente tem um que eu gosto muito de falar, que é o seguinte, né? A gente adora prospectar, agência de propaganda, né? Está sempre no mercado prospectando novas contas, novos segmentos, etc. A gente faz isso também, né? Mas a nossa maior prospecção são os clientes que já estão dentro de casa. Primeiro que a gente tem uma carteira...
0: É o famoso upselling.
1: Primeiro que a gente tem uma carteira invejável, né? Eu acho que isso é um valor incrível, né? A gente tem, das 12 marcas mais valiosas do Brasil, 6 são os nossos clientes há mais de 10 anos. Né? Então, pô, quando você tem uma Vivo, um Itaú, uma Natura, uma Ambev, Vale, Vibra, vários clientes que são empresas gigantescas dentro de casa, eu falo para a turma... Vamos prospectar esses clientes que já estão lá dentro, que estão com a gente. Então, acho que essa postura de você estar sempre, né, cortejando, né, no sentido de gerar mais negócio para o seu cliente, eu acho que faz a gente, inclusive, ter uma coisa que dá muita consistência para a gente, que a gente tem relações... Eu te diria, não existe essa pesquisa, mas eu posso te falar empiricamente, assim, a gente tem as relações mais longevas do mercado com os clientes. E acho que tem muito a ver com essa forma da gente prospectar quem está dentro. A gente prospecta quem está fora, a gente tem segmentos que a gente, alguns poucos que a gente não atua e que a gente gostaria de estar, que a gente prospecta. Mas eu acho que a maior prospecção são os clientes que estão dentro de casa. E acho que isso é um segredo bastante grande da nossa maneira de lidar com os nossos clientes e o sucesso que a gente tem consistente, né, por todos esses anos.
0: Quem olha o mercado de publicidade, principalmente aquele que quer trabalhar com publicidade, eu ouço, tenho uma filha que estuda publicidade, então eu ouço muito isso de assim, eu quero trabalhar na criação. Né? Todo mundo acha que publicidade se confunde um pouco, publicidade com criação. Hoje você está falando de atendimento, você está falando planejamento, mas está falando de tecnologia. Quer dizer, hoje você tem uma gama de profissionais com qualidades bastante

0: diferentes dentro do mercado de publicidade.
1: Sim, mas na nossa visão, o nosso produto final, o que, que a gente entrega? Né? Engenharia entrega um prédio, né? Montador entrega um carro. Né? O que, que a publicidade entrega? Um produto criativo. Então, tudo isso que eu falei para você, dados, mídia, atendimento e criação, tudo é na direção de entregar um produto criativo. Por quê? Porque hoje, né, a gente, os telefones, né, com mídia de rua, com a infinidade de telas que a gente tem, para você ser relevante, você precisa ter uma ideia criativa. Então, a gente usa todas essas ferramentas que eu citei aqui, até o relacionamento é uma dessas ferramentas, né? A confiança para ter um trabalho criativo que faça as pessoas pararem ou para rir, ou para chorar, ou para achar interessante, ou para passar por um amigo. Quer dizer, durante anos aqui, a gente faz as campanhas de final de ano do Banco Itaú e sempre que a gente começou foi, vamos fazer uma mensagem que faça com que as pessoas, ao receber isso no WhatsApp delas, tenham vontade de passar para outra pessoa. Então, assim, é assim que a gente vê, né, por exemplo, o trabalho de final de ano que a gente faz para Itaú, que a gente faz para Vivo agora, etc. Então, assim, e o grande, né, vetor, né, que faz as pessoas se mexerem é a criatividade. Então, o nosso produto final é a criatividade.
0: E como é que é manter essa qualidade em criatividade? Como é que é isso?
1: É mudar sempre para ficar igual. Né? Eu te diria que o nosso negócio... Se você olhar a empresa que hoje a gente está à frente e comparar com a empresa que a gente tinha 5 anos atrás, Sabino, ela é totalmente diferente. Não só fisicamente, eu falei para você que a gente acabou de mudar.
0: Sim.
1: Né? E a mudança que a gente fez tem muito a ver com a forma que a gente está se organizando. Né? Quer dizer, é importante ter alguns andares. A gente estava numa planta única. Durante 8 anos a gente ficou assim, mas é importante ter os andares onde a gente consiga dividir, né, por turmas. Né? Mas é basicamente essa vontade de estar sempre mudando, ter uma empresa completamente diferente hoje do que a gente tinha há cinco anos atrás. E falo mais, daqui a 2 anos, se for na agência, ela vai estar completamente diferente do que ela é hoje. As questões de inteligência artificial, por exemplo, né, tá mudando nosso negócio profundamente. Profundamente. Né? Tanto na parte de produção, né, hoje a gente produz... coisas que a gente talvez levasse meses para fazer, a gente está fazendo em semanas, com uma qualidade que você não consegue mais distinguir o que é filmado de verdade, o que é feito por inteligência artificial. Outra coisa, por exemplo, né, falou-se muitos anos, né, nos últimos 20 anos, sobre segmentação. Né? Então, você falar uma mensagem especial para o Sabino. Bom, hoje isso é possível por causa da inteligência artificial. Então, por exemplo, se você tem um produto que tem 1 milhão de usuários, você provavelmente vai ter, isso daqui a poucos meses, 1 milhão de planos de mídia. Fato. Então, assim, é a mudança completa do negócio. Então, o que você tem que ter, né, como ser líder de um negócio como esse, né? Cara, você tem que ter alma de estagiário, né? Você tem que estar pronto para mudar. Sim. A qualquer segundo. Né? Então, acho que o grande desafio que a gente tem na liderança, né, é estar sempre aberto para ouvir, né, e para estar pronto para mudar. O importante é só fazer a escolha de ir na direção certa. Acho que esse é o mais difícil, mas tem que estar sempre pronto para mudar.
0: Vocês criaram novas divisões na África.
1: Sim, faz parte dessa mudança. Né? Quer dizer, você hoje tem praticamente uma África que cuida da parte de dados. Você tem uma África que cuida da parte de mídia. Você tem uma África que cuida da parte de design. Design hoje é uma comunicação super importante. Né? Então, agora a gente tem muitos clientes na área de esporte. Então, a gente fez um acordo com uma empresa especializada em esportes para que a gente consiga também entregar um produto criativo relevante. Então, assim, está apto a fazer isso. Né? Tem uma frase que eu nunca sei de quem que é, eu sei que eu uso, né? Que a melhor hora de você trocar o telhado de casa é quando está sol. Né? Tipo, numa semana como a gente está agora. Né? Agora é a hora de você trocar. Não como estava na semana passada, uma chuva dos infernos. Né? Então, essa analogia é o seguinte, quando você tem que mexer quando está tudo bem. Né? E acho que esse é um grande desafio também. Né? Você não esperar ter uma dor muito grande no seu negócio para mexer nele. Porque daí a

0: mexida vai custar mais caro e provavelmente você vai estar num lugar que você não vai mais conseguir sair de lá. Então, eu acho que essa vontade de mexer e de estar insatisfeito, mesmo quando está tudo bem, é um dos grandes segredos do nosso negócio.
1: Bom, falar em segredo, qual é o segredo para ir para o exterior, para levar a África para o exterior? É. Vocês, a gente falou aqui de Mad Men, né? Vocês foram lá para o templo, vocês foram para Nova York, né?
0: Sim.
1: Como é que foi isso?
0: Confiança e qualidade criativa, né? O que nos levou para lá foi a relação que a gente construiu aqui, né, com o pessoal da Ambev, que agora é EBI lá, quer dizer, eles acreditarem, né, na nossa capacidade criativa e confiarem na gente. Então, isso está fazendo com que a gente faça, por exemplo, a campanha da Budweiser na China, agora foi a gente que fez, tendo uma estrutura baseada em Nova York. A campanha global da EBI, institucional, a gente que está fazendo também lá. Então, acho que tem essa coisa da confiança, né, e da criatividade. Né? Então, e assim, o céu é o limite, a gente está crescendo cada vez mais nessa operação internacional.
1: E pode continuar expandindo.
0: A ideia é continuar expandindo. A semana retrasada a gente estava lá, já tem um grupo de pessoas que está focado aqui, um grupo já de 15 pessoas que está focado nessa entrega do trabalho para a EBI nos Estados Unidos. Quer dizer, dos Estados Unidos para o mundo, né? Porque a gente tem a conta da Budweiser, né, na plataforma de música, para o mundo todo, menos Estados Unidos. E aí tem uma história super interessante, né? Porque eles, como essa questão cultural, né, muito específica, né, eles contrataram uma banda, né, para fazer a campanha global, e quando foram testar essa banda na China, uma banda que a gente conhece, todo mundo inteiro conhece, na China ninguém conhecia.
1: Olha.
0: Né, e aí eles recomendaram para a gente uma banda que a gente não conhecia, né, que era uma banda internacional, né, e que, sei lá, está num segmento que a gente... não daria muita relevância, mas na China é altamente estourado. Então, e a gente fez uma campanha com essa banda e foi um super sucesso. Né? Então, assim, é aprendendo. Está aberto a entender que não é só porque funciona aqui, vai funcionar em qualquer lugar do mundo. Né? Então, essa coisa do aprendizado que eu te falei. Né?
1: E esse ano é ano de Copa do Mundo, um ano sempre muito agitado, rico no mercado publicitário. Né? E vocês agora com essa nova divisão de esporte também muito focados nisso. Como é que vai ser esse ano para a África?
0: Olha, a gente talvez seja a agência que mais criou campanhas para a Copa do Mundo no Brasil para clientes. Né? Então, e esse ano não está sendo diferente. Né? Então a gente tem clientes importantes da casa que tem o patrocínio da seleção brasileira. Se olhar, então, a seleção brasileira hoje ela tem 4 patrocinadores principais, né? Itaú, que é nosso cliente, Ambev, que é nosso cliente, Vivo, que é nosso cliente, e agora a Sadia, né? que acabou de fechar um contrato com a CBF. Então, assim, está sendo e será um ano bastante agitado para a gente, porque a gente tem muitos clientes que estão ligados com a Copa do Mundo. E tem sido assim nos últimos anos, né? Porque a gente está com o Itaú, como eu falei, desde o dia 1. Então, a gente está há 24 anos com o Itaú e vem acompanhando ele todas as Copas. A Ambev, a gente está há 21 anos, também acompanhando eles em todas as Copas. Vivo, a gente lançou a marca Vivo no Brasil. Né? Quando o Vivo fez
1: De Telefônica para Vivo.
0: Exatamente. Quando a Vivo fez a união das 14 marcas, né, de telefonia no Brasil, né, juntou Tele Bahia com Telesp Celular e etc., eles escolheram uma agência para fazer o lançamento disso e foi a gente, foi a Vivo, foi a África, escolheu a Vivo. A gente está com eles desde então. Né? Então, tem uma história grande aí com o Copa do Mundo, passando por grandes momentos e momentos duros como o 7-1. Né?
1: Puxa vida, não precisava lembrar.
0: Não, esse 7-1 é interessante porque quando você começa uma campanha de Copa do Mundo, né, você faz todos os cenários possíveis. Né? Você faz vitória... Né, você faz, quando, né, o jogo ainda é classificatório, você faz empate, você faz derrota, você faz desclassificação. Cara, mas a gente jamais tinha feito o cenário de 7-1, né? Então foi um grande desafio, assim, naquele momento, pensar no que falar, né?
1: Bom, para a gente ir caminhando para o final, fala um pouquinho sobre o futuro. Para onde vai a África?
0: Olha, a África vai para onde o futuro for. Né? A gente... não tem a pretensão de prever o futuro, mas a gente tem a necessidade, né, pelo nosso negócio, de seguir o futuro.

0: Né? A gente não está no negócio de prever. Realmente, prever o futuro, sabe, né? É outro...
1: Dá mais agora, né?
0: É, dá. Cara, me diz o que vai acontecer com o preço do petróleo amanhã. Se eu conseguir saber, pelo amor de Deus, você imagina o que é prever o futuro, né? É, em todos os sentidos, né? Está muito difícil e está cada vez mais difícil. Quem vai ganhar a eleição? É muito difícil prever o futuro, né? O que vai se tornar o IAI daqui a 6 meses, né? Então, eu acho que o que a gente está disposto, né, e faz isso todo dia, é tentar seguir o futuro, né? Tentar estar pronto para ele no dia seguinte, né? Quer dizer, ele acontece num dia, no dia seguinte a gente tá pronto para ele. Acho que essa é um pouco de como a gente olha para o futuro.
1: Super obrigado pela entrevista.
0: Não, imagina, Sabino, é um prazer.
1: Nós conversamos aqui hoje no Capital Mercado com Márcio Santoro, sócio, co-presidente e CEO da Africa Creative. O Capital Mercado volta na próxima semana. Até lá.
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0: Era uma vez um menino do interior do Rio Grande do Sul que via o oceano pela TV e sonhava em trabalhar no mar. Ele não sabia ainda, mas aquele era o início de uma vida inteira dedicada à preservação da natureza e da humanidade.
1: E olha, hoje no Quer Ser Brasileiro, a gente está falando do oceanógrafo e ambientalista José Martins, que é fundador do projeto Golfinho Rotador, um dos mais importantes programas de conservação marinha do mundo, que há mais de 30 anos protege os golfinhos em Fernando de Noronha. Seja muito bem-vindo, podemos chamar de Zé?
2: Claro.
0: Zé para os íntimos, né?
2: Claro, Ju e Nando.
1: Muito obrigada por ter vindo.
0: Obrigado.
2: Primeiro, é uma honra e um prazer estar aqui na Band, uma casa que é muito importante para mim na vida do projeto Golfinho Rotador. E estar nesse programa que representa bem o nosso país também é uma satisfação.
1: Zé, quem é você?
2: Ah, como o Nando falou, eu sou um guri do interior do Rio Grande do Sul que com 5 anos quis ser oceanógrafo, com 15 anos quis ir morar em Fernando de Noronha e com 25 anos foi morar em Fernando de Noronha

0: como cenógrafo. E daí tudo aconteceu na minha vida.
1: Você nasceu em que cidade?
0: Taquari.
1: Taquari, no interior.
0: Interior, 100 quilômetros de Porto Alegre, não é grande Porto Alegre, é uma cidade pequena, de origem açoriana. Uhum. É, e fui criado em fazendas, meus avós são fazendeiros, então fui criado em fazendas de amigo, de parente, à beira do rio, açude. Pois uma natureza diferente do mar.
1: É isso mesmo. O que você pode dizer que os rios e o campo, eles te ensinaram antes do que o mar?
0: Primeiro me ensinaram o que hoje a ciência diz. Estar na natureza é muito bom. Fisiologicamente, psicologicamente, é muito bom estar na natureza. E para as crianças crescer na natureza, a ciência também sabe disso hoje, que é muito bom para a formação dela. Desenvolve desde atividades motoras, que são necessárias para subir numa árvore, correr dentro d'água, a características imunológicas que são necessárias para o nosso dia, principalmente quem vai viajar. Então, estar na natureza me ensinou esse respeito a esse ente maior que é o nosso planeta e são os vários elementos, além da espécie humana. Uhum. Todos eles são importantes.
2: Você, quando era criança, você foi inspirado por um programa na TV Band. Conta pra gente o que programa era esse e o que aquilo provocou em você.
0: Quando eu tinha 5 anos de idade, mais ou menos, eu vi um episódio da série Já Custou. E eu sei que era 5 anos, porque depois disso eu fui tomar um banho de banheira com o meu irmão, que era um bebê, que é 4 anos mais novo que eu, então eu devia ter entre 5 e 6, e minha irmã, que é 4 anos mais velha. Daí eu sentei na borda da banheira e comecei a bater os pés dentro da água. Eu falei, ah, que legal ser mergulhador, quando eu crescer eu quero ser oceanógrafo. E isso passou na minha vida, eu fui na minha vida de fazenda, fui fazer veterinário em Bagé, daí lá em Bagé eu estava infeliz com a faculdade, não estava gostando, lembrei dessa cena, resolvi largar a veterinária para fazer oceanografia. E fiz oceanografia em Rio Grande, fiz as duas faculdades, oceanografia biológica e geológica, depois fiz mestrado e doutorado em oceanografia, mas acho que em 99, mais ou menos, o seu João Saad foi com as filhas dele e com os netos para Fernando de Noronha. E daí, por uma coincidência da vida, eu acabei conhecendo a então esposa dele, acho que é a Leonor, e ela me levou para conhecer o seu João. Assim, em 5 minutos de carro, ela foi fazendo um interrogatório, que ela me deu uma carona, e dela perguntou, o seu João tem que te conhecer. Eu disse, não, eu estou morrendo de fome, estou acordado às 5 horas, quero comer, dormir. Não, o seu João tem que conhecer. Não, vamos lá tomar café com o seu João. Aí eu, que seu João? O seu João Saad. Não, explicou, disse, ah, então vamos lá. Aí chegamos lá, conversamos, nos damos muito bem, e ele acordava cedo, e o pessoal que estava com ele não acordava cedo, então ele ia comigo muito de manhã cedo ver os golfinhos. Uma das etapas principais nossa de pesquisa é chegar no Miranda dos Golfinhos antes do nascer do sol, para ver os golfinhos chegar. E ele foi 3 vezes comigo, e uma das vezes ele perguntou, por que tu virou oceanógrafo? Daí eu contei essa historinha que eu acabei de contar para vocês. Daí ele falou, que ano foi isso? Eu fiz a conta ali, 68, 69. E daí ele falou, nessa época Já Custou passava na Band, depois eu chequei na internet e era mesmo. Uhum. E era um programa deficitário. E eu mantinha no ar porque eu sabia que ia ser bom para a juventude brasileira. E agora que eu te conheci, só por ti valeu a pena.
2: Ah, que bonita essa história.
1: Muito bonita.
2: Muito bom, muito bonito.
1: Você acredita que esses exemplos podem mudar trajetórias de vida?
0: Sim, sim. Assim, eu conheci o Já Custou, na Rio 92. Daí quando eu conheci ele, me apresentaram, conversando, eu falei, virei oceanógrafo por tua causa. Daí ele falou, você mais 10 mil. Eu ainda não tenho 10 mil pessoas, seriam menos de 10, né? Mas eu entendi que é uma inspiração. A gente gera, a gente que tem um espaço na mídia e tem uma profissão digna, faz um trabalho de conservação ambiental, tem um espaço na mídia que eu consigo, devido ao projeto Golfinho Rotador, aos golfinhos, a Fernando de Noronha, me propicia passar essa mensagem não só de conservação, mas também de esperança nos jovens para que eles possam fazer o que eles quiserem na vida. Se um guri do interior do Rio Grande do Sul pode virar em títulos, o maior oceanógrafo do Brasil e um especialista em golfinho com maior reputação, qualquer um pode ser, seja um pianista, um dançarino de balé, seja um repórter num famoso canal de televisão. Então, siga atrás, eu me sinto assim como tenho esse papel de inspirar as pessoas a serem o que quiser, independente de onde sair.

0: É, isso começou numa época em que essa era uma ideia que era muito difícil até das pessoas compreenderem. Hoje em dia, isso, a questão da preservação ambiental, que bom, né, que ela já avançou bastante. Mas antes de a gente contar um pouco dessa dificuldade aí, que imagino que você tenha enfrentado, né, como é que foi seu primeiro encontro com o mar?
1: Eu sou do interior do Rio Grande do Sul, e daí quando eu tinha uns 7, 8 anos, minha família começou a veranear no litoral do Rio Grande do Sul, Capão da Canoa, Xangri-Lá. E daí ali a gente foi primeiro, foi com o mar do Rio Grande do Sul. Mas lá pelos 8 anos eu já comecei a ir ao Rio de Janeiro, que uma parte da minha avó materna morava no Rio de Janeiro, daí a gente ia visitar ela, Natal, férias de julho. Então meu pai, e lá no Rio de Janeiro eu conheci o mergulho, o surf, e meu pai dizia que eu era 10 meses gaúcho, porque eu ficava 10 meses no Rio Grande do Sul em fazenda, rio, e daí 2 meses, um mês por ano eu ia no rio, aí surfava, mergulhava, daí eu era 10 meses gaúcho e 2 meses carioca.
0: Aí deu no que deu, né?
1: Daí deu do que deu.
2: Você falou do seu pai. Tem uma frase que você já falou em entrevistas que é muito importante que ele falava, que é de escolher aquilo que se gosta, né? O que que essa frase e esse valor que ele passou para você representa?
1: Isso sim, porque eu sou filho de um. É um dos maiores empresários de uma cidade pequena, de 30 mil habitantes, que tinha uma firma de construção. Sou o primeiro filho homem, todo mundo achava que eu ia ser engenheiro. Quando eu nasci, a parteira saiu da sala antes de cortar meu cordão umbilical e veio dizer para o meu pai: tem um engenheirinho. Para você ver a pressão social antes de cortar o umbilical para mim assumir a empresa do meu pai. E eu nunca quis isso, por várias razões. E meu pai nunca me cobrou absolutamente nada e sempre me estimulou a fazer o que eu queria. Se eu quis. Ele dizia assim: se você quer ser um profissional de respeito e competente, vá fazer o que você quer. Aí me lembro uma vez: eu gosto de surfar, mergulhar, andar de barco. Ele disse: então escolhe uma profissão que faça isso e vá fazer. Eu disse: você é novo, então é isso, você é
2: Eles te
1: isso.
2: apoiaram nessa
1: Apoiou
2: decisão.
1: em todas as decisões.
0: Mas como é que foi a compreensão de chegar em casa e falar, olha, eu quero preservar o oceano?
1: Isso era uma coisa muito difícil, uma coisa maluca, né?
0: Etérea, assim,
1: É
0: né?
1: etérea, né? Até a profissão de biólogo, geralmente, quando um filho diz para os pais: eu quero ser biólogo. Pô, você é professor, né? Não tem outro. Normalmente as pessoas não encaram outra função além de professor. E o oceanógrafo ainda é uma coisa que nem existia profissão, não era nem reconhecida. Hoje, graças ao trabalho da Associação de Oceanógrafos, a Oceana, ela já conseguiu ser reconhecida. Mas a gente. Foi uma dificuldade mais da sociedade, da minha mãe, dos meus tios, mas meu pai sempre me deu muita força.
2: Como é que você saiu lá do Rio Grande do Sul, nessa ponte aérea que você fazia Rio Grande do Sul, né? E virou oceanógrafo e foi parar em Fernando de Noronha? Como é que tem alguma história aí que aconteceu no meio do caminho? O que que foi?
1: Bem, eu fazia faculdade em Rio Grande, né, e trabalhava com pesca. Tinha 88, eu tinha conseguido um mestrado de pesca da Espanha, com bolsa da Embaixada da Espanha, em Vigo, né, no sul da Espanha. Tinha aprovado um projeto na Fundação de Pesquisa do Rio Grande do Sul para trabalhar com pesca no Museu de Oceanografia de Rio Grande. E daí me ofereceram para ir para Fernando de Noronha a implementar o primeiro para criar o Parque Nacional Marinho, que foi em julho de 88. Daí eu topei. E daí o parque foi criado em setembro de 88. Daí em janeiro, só não dá mais para criar o parque, mas vamos trabalhar no Atol das Rocas. A gente precisa implementar a reserva biológica do Atol das Rocas, que é um atol, duas ilhazinhas pequenas, que fica entre Noronha e o sul do Ceará. E daí eu topei, disse: ah, vou lá, fico 2 meses, e nesses 2 meses eu escolho se eu vou para o meu mestrado na Espanha ou se eu vou tocar esse projeto de pesca no Rio Grande do Sul. Aí fui 2 meses e não voltei mais.
0: Em que momento Noronha deixou de ser um lugar e passou a ser parte de você?
1: Quando eu tinha 15 anos, estava na oitava série, uma professora de educação moral e cívica, ela viajava nas férias e quando ela voltava na primeira aula, ela dava uma aula sobre a viagem dela. E daí ela tinha ido a Rio Grande do Norte e como a família dela era da aeronáutica, ela foi para Fernando Noronha. E daí quando ela voltou, ela deu uma palestra, uma aula sobre Fernando Noronha. Eu surfava e mergulhava já.

0: eu sabia que Noronha era o melhor lugar do Brasil para surfar e mergulhar, mas não sabia que moravam pessoas lá, que tinha uma comunidade. E nessa palestra ela abordou muito a comunidade das pessoas que moravam lá. Eu disse, pô, dá para morar lá? Eu quero morar lá. Então essa foi a primeira vez que eu quis ir morar. Mas depois eu fui fazer veterinária, por exemplo. Daí quando pintou esse convite para ir lá, eu me apaixonei. Assim, Noronha é um lugar que é apaixonante, assim, um lugar incrível. A gente conhece lugares muito mais bonitos do mundo que Noronha. Dizer que Noronha é o lugar mais bonito do mundo não é. Mas a grande facilidade de Noronha, seja para quem mora lá quanto para um turista, é que é muito fácil você ver golfinho, tartaruga, peixe, coral, tubarão em 4 horas. Você vê isso. Tem lugares no mundo que você vê esses mesmos animais, mas é um dia, vou ver golfinho, sai às 8 horas da manhã, volta às 3 horas da tarde. Ah, vou ver ave marinha, sai às 5 horas da manhã, volta às 6 horas da tarde. Ah, vou ver tartaruga, sai às 6 horas da manhã, volta às 5 horas da tarde. Então lá em Noronha é muito fácil você ver o fundo do mar, ele está acessível. E isso decorre de uma condição geográfica de Fernando Noronha, porque quando eu escrevi a proposta de Noronha ser patrimônio natural da Unesco, né? Da humanidade pela Unesco. E daí, quando veio o consultor da Unesco fazer a entrevista, eu falei, mostrando Noronha. Aí o cara, o consultor, chegou e disse assim, ah, mas que nem Noronha tem centenas no Pacífico, centenas no Índico. Não tem por que Noronha ser um patrimônio, mas no Oceano Atlântico Sul só tem Noronha. Por quê? Tem vários livros que mostram, para ter o que chama mar de dentro de Noronha, uma área protegida, onde o mar é calmo, que as larvas de corais, de algas, de peixes, podem se assentar, ficar, reproduzir, precisa ter 10 quilômetros uma ilha. E no Oceano Atlântico Sul, só tem Fernando de Noronha com 10 quilômetros. E Noronha está no caminho da corrente sul-equatorial, então ela traz nutrientes da África também. Então a condição geográfica de Noronha propicia uma vida, é um grande oásis no meio do oceano.
1: E os golfinhos, como os golfinhos entraram na sua vida?
0: Quando eu tinha uns 10 anos, eu fui para Paquetá, de barco, e daí foi a primeira vez que eu vi golfinho. E era uma coisa tão inusitada na época, que até o barqueiro não sabia se era golfinho ou tubarão. Aí quando eu cheguei em Noronha no dia 23 de janeiro de 89, a primeira vez, chegando em Noronha, 300 bilhões de golfinhos cercaram um barco. A impressão que eu tive foi essa, deve ter sido bem menos, né? É maravilhoso. Daí eu fiquei lá trabalhando no Parque Nacional, esperando essa coisa de ir para todas as rocas. Aí no dia 10 de março de 89, de 90, 10 de março, de 90, o chefe do parque pediu para mim, e a Baía dos Golfinhos tem umas boias para os barcos não entrar. O então chefe do parque, nosso amigo Heleno Armando, pediu para mim buscar uma boia com o fiscal. Aí a gente foi buscar as boias e na hora muitos golfinhos também cercaram. A gente, foi a primeira vez que eu mergulhei com um golfinho, achei uma experiência maravilhosa. E à tarde teve uma reunião com a equipe da Funatora, Dona Maria Tereza Jorge Pado, sobre o plano de manejo do parque que estavam lançando, e daí tinha um programa que era estudar e preservar os golfinhos. Daí ela falou, ah, tem um programa, se tivesse um projeto eu conseguia dinheiro. Aí eu disse, ah, o Zé tem um projeto pronto sobre isso. Daí eu finalizei o projeto, mandei, e daí eu achei, e esse dia 13 de março de 1990 era dia do meu aniversário.
2: Olha.
0: Então no dia do meu aniversário eu mergulhei com o golfinho e me ofereceram criar um projeto para estudar os golfinhos. Aí à noite eu fui pensar, cara, isso é um presente de aniversário. Não posso rejeitar.
2: É um sinal divino, né?
0: É um sinal.
2: Ô Zé, e você passou depois anos, né, a partir de então, mergulhando diariamente com os golfinhos. O que que esse contato ali direto com os golfinhos te ensinou?
0: Tem um livro até de neurolinguística, que é A Estratégia dos Golfinhos. E aí ele resume, a história dele está muito engraçada, porque eu tenho um grande amigo, o Ricardo Guimarães, que é um publicitário. E o Ricardo me deu esse livro em inglês. E eu li o livro em inglês e é uma linguagem muito coloquial, difícil. Foi trabalhoso ler aquele livro em inglês. Quando eu acabei de ler em livro em inglês, eu fiz meu cartão de Natal com esse... Eu resumi o livro e mandei para o Ricardo. E mandei para várias pessoas, mandei para o cara. Eu falei, ah, tu já achou o livro em português? Tinha saído do português.
2: Ah.
0: Eu disse, não, li em inglês mesmo. Mas eu fui lendo e resumindo. E resumindo...

0: que é bem a coisa de vida dos golfinhos, os golfinhos acham que o universo é um lugar potencialmente abundante para todo mundo. Para ele ganhar, ninguém precisa perder. Ele joga um jogo do ganha-ganha. Eu tenho isso um pouco de vida pelo aspecto da minha família, mas também porque eu fui seminarista franciscano durante 4 anos. E o franciscanismo tem isso da doação, não de graça, a doação em prol de alguma coisa. E os golfinhos têm isso, eles têm esse espírito de solidariedade.
1: É da natureza deles.
0: Da natureza deles.
2: Olha que interessante.
0: Por exemplo, a estratégia reprodutiva deles, a fêmea copula com vários machos. Eles não sabem quem é o pai do filhote. Aí quando uma fêmea está sendo atacada por um tubarão, um filhote, todos os machos adultos ficam olhando, e é meu filho, não é meu filho, pelo sim, pelo não, eles compram a briga e protegem o filhote.
2: Eu queria que você, Zé, falasse um pouco agora sobre o projeto em si. O que vocês fazem, né? Quais são as ações que vocês têm para a preservação dessa espécie?
0: Quando a gente fala em preservação, que é a palavra mágica, a gente exclui o homem do processo. E não tem mais no planeta como ter a preservação. A gente tem que conciliar a ocupação humana, como a gente está vendo aqui, de sensibilização com a conservação para eles continuar fazendo suas atividades. E esse trabalho a gente começou com uma atividade de pesquisa, querendo entender eles. Aí, em 90, eu conheci outro personagem muito importante, que é o Jacques Maillol, o mergulhador, que superou o filme Imensidão Azul. O Jacques foi para Noronha, foi 5 vezes, a gente teve uma relação muito boa, e chegou uma hora que o Jacques falou, Zé, os golfinhos não têm problema nenhum. Eles não têm problema. Os problemas deles são nós que causamos, o homem. Então não adianta tu ficar só estudando golfinho. Tu tem que tentar entender como é que é a relação dos dois. E daí a gente foi trabalhar com o ser humano. A gente já tinha uma experiência de educação ambiental com as crianças da escola. A gente foi professor na escola. E hoje em dia a gente tem esse programa de educação ambiental bem desenvolvido. No mínimo, uma vez por mês, nossos educadores entram uma vez por mês em cada turma da escola, da turma de 3 anos até o ensino dos adultos. Uhum. É o maior programa de educação ambiental do Brasil. Tipo, todas as turmas recebem uma oficina de educação ambiental por mês. E, assim, são educadoras de altíssimo nível que estão lá e não estão falando de golfinho, estão falando... O tema dessa agora é a vida na água.
2: Inclusive, a gente está com algumas imagens.
0: Isso, exatamente. Aí. A gente está mostrando essa feira do conhecimento de Noronha e a gente está mostrando o esqueleto dos golfinhos. Aí a gente está levando jovens para observar golfinhos.
1: Uhum. Eles devem ficar encantadíssimos.
2: Envolver a comunidade é muito importante para a preservação, né? Porque não tem preservação se você não consegue trazer as pessoas, que é isso que você está falando, né, José?
0: Isso. E a gente foi criando aos poucos, além da educação ambiental, uma agenda positiva, como uma escolinha de surf. A gente patrocina a Alma Solar, o grupo cultural Dona Nanete, que tem as oficinas de Maracatu. Então, a gente foi criando uma agenda positiva. Além da educação ambiental, a gente é um dos maiores, eu acho que é o maior patrocinador esportivo e cultural de Noronha. Por quê? Porque a gente via que havia um espaço para isso e uma carência. E a comunidade de Noronha é muito rica em manifestações culturais. E a gente é o grande patrocinador dessas atividades e isso faz com que a gente se entendesse melhor com a comunidade.
2: E esse esforço de preservação que nasceu individual, né, com você, mas ele se tornou um projeto amplo que envolve toda a comunidade e também todo mundo que faz parte do projeto do Golfinho Rotador, ele é um projeto que ele é também de pertencimento, né? Qual é a força, qual é a potência que tem dessa união, desse grupo todo em prol da preservação da natureza?
0: Isso é fundamental. Hoje o projeto Golfitador são mais de 20 pessoas, tem 15 CLT, a gente tem um patrocinador que é a Petrobras, que é o nosso patrocinador oficial através do programa Petrobras Socioambiental, que nos possibilita isso. E a gente tem um grande orgulho, dos 15 funcionários, 12 são moradores permanentes de Fernando Noronha. E desses 15 funcionários, 10 são egressos de nosso programa de educação ambiental. Então, são hoje biólogos, ecólogos, advogados, administradores, até nossos serviços gerais, elas nos conhecem.

0: conhece desde a época que elas eram crianças na escola. Né? A gente tem dois casos, que é o Cadu e o Emerson, que as mães, a mãe do Cadu e o pai do Emerson foram meus alunos de educação ambiental. Então, hoje, os filhos deles estão trabalhando com a gente. Então, isso é o que você falou, é o pertencimento. A gente está na comunidade. E o nosso trabalho de pesquisa, de educação ambiental, de desenvolvimento comunitário, de apoio aos empresários do turismo, ele nos levou a adquirir uma confiança junto à comunidade. É, e hoje em dia, a participação da comunidade, não só em apoiar o projeto Golfinho Rotador, mas principalmente na conservação de Fernando de Noronha, é fundamental. E a gente depende deles, e eles dependem de Noronha, e Noronha depende deles. Então, essa malha, essa rede de ações com a comunidade, comunidade tradicional, os núcleos fundadores de Noronha, o projeto Golfinho Rotador e Fernando de Noronha é o que vai levar ao nosso sucesso, o sucesso de Noronha.
1: Ô Zé, o que a gente ainda não entendeu sobre o nosso lugar na natureza?
0: A gente humano, né? A gente é levado a crer que a gente é uma espécie, que o mundo surgiu pra gente, né? Que a gente é a espécie topo dessa hierarquia mundial. O que a gente não entendeu é que a espécie humana, ela é um elo de uma teia muito grande. Uma das teorias melhores que eu acho para entender o mundo é a teoria Gaia, que mostra o planeta todo como uma coisa viva. E nessa coisa viva não tem uma parte mais importante. Claro que um ser humano se achar mais importante no mundo é importante para ele ter uma estima que justifique ações de íntimo e de ímpeto para o futuro, para o sucesso dele. Isso é importante. Eu sou assim, espero que você seja assim, também espero que você seja assim. Mas tem que ter essa realidade de que as outras espécies também têm esse direito. Se eu tenho o direito de me achar mais importante, o Nando tem, a Ju tem, a formiga tem, o golfinho tem. É injusto a gente achar que só eu posso me achar mais importante e você não pode, Ju. Ou a formiga não pode. Todo mundo pode. Então, o sucesso do planeta, a longevidade do planeta, está nesse respeito a todas as demais espécies. Que é difícil, não é fácil.
2: Depois de mergulhar milhões de vezes com os golfinhos, o que te ainda emociona?
0: Me emociona ver os golfinhos, me emociona. Estar com eles me emociona. Me emociona ver resultados positivos do nosso trabalho. Por exemplo, a gente começou a trabalhar com turismo, né, que é a principal agente impactante de Noronha. E daí eu me lembro que eu comecei porque eu ia nos lugares, daí os turismólogos e os empresários turistas, tu entende de golfinho, tu não entende de turismo. Daí eu comecei a estudar turismo, para entender tem que estudar. E eu, graças a Deus, ao meu pai, ao seminário, eu sempre fui muito de ler. Eu fui estudar e acabei virando consultor do Ministério do Turismo em turismo. E fui entender turismo e a gente criou, com a ida da Cíntia para Noronha, a gente criou uma vertente que é ajudar os empresários a estabelecer empreendimentos, gestão sustentável nos seus empreendimentos. E a gente vem fazendo isso há quase 10 anos já, uns 10 anos. E agora, graças a esse processo, a gente foi reconhecido na maior feira de turismo do mundo, que é a ITB. A gente ganhou o primeiro prêmio como case número 1 de turismo sustentável. Foi a primeira vez que um brasileiro, uma iniciativa brasileira premiada, e a primeira vez que uma ONG é premiada que não faz turismo. Ela fomenta através da formação para o turismo sustentável. Então, isso é uma satisfação nossa, de toda a equipe, né? Da comunidade Noronha, porque é um alô para Noronha. Noronha é possível um turismo sustentável. A gente quer turistas que sejam, vão atrás do turismo sustentável, ficar hospedado nos meios de hospedagem da comunidade e comer a comida típica e ver as manifestações culturais, sair nos barcos da comunidade e entender Noronha, porque quando a gente fica totalmente isolado num sistema mais artificial, a gente não consegue entender o lugar e a comunidade. Então, a sustentabilidade inclui isso, envolver-se com a comunidade e com a natureza do lugar.
2: Se os golfinhos pudessem falar para nós brasileiros, que mensagem eles dariam?
0: Respeite a natureza. Eu brincava na minha palestra, assim, respeite como você dê à natureza o respeito que vocês querem ter na sua casa. Você não vai gostar de alguém que entrasse na sua casa invadindo, pulando janela, berrando,

0: Então, entre na natureza com respeito que vocês gostariam que alguém chegasse na sua casa. Traste a natureza com respeito que vocês gostariam de ser tratado. Acho que o grande problema hoje do mundo é não entender que o planeta requer respeito.
1: Zé, o que é ser brasileiro?
0: Ser brasileiro é ter orgulho de ter nascido num país que tem essa mistura de ecossistema, de espécie, de pessoas, de cultura muito grande. É ter orgulho disso e batalhar para que cada vez isso seja mais mostrado para o mundo e que nós brasileiros cada vez mais nos orgulhemos de ser brasileiro e nos ajudemos todos de qualquer classe social, econômica e de qualquer espécie a viver bem nesse país e nesse mundo.
1: Muito obrigada.
2: Parabéns pelo trabalho.
0: Prazer estar aqui com você.
2: E vida longa ao projeto.
0: Vida longa ao projeto, vida longa à Band.
1: Muito obrigada.
2: Obrigado.
1: Obrigada você por estar aqui com a gente no Que É Ser Brasileiro. Até o próximo.
2: Tchau.

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0: Estados Unidos acusam o Brasil de práticas comerciais desleais e ameaçam com um tarifaço de 25% sobre vários produtos. O governo brasileiro vê espaço para negociar, com exceção do Pix, um dos alvos da Casa Branca.
1: Presidente Lula culpa filhos de Bolsonaro pela nova investida do governo Trump. Senador Flávio diz que pediu ao presidente americano para não taxar o país.
0: Nova pane provoca cancelamentos e atrasos em aeroportos de São Paulo, com reflexo em outras cidades. O problema foi num satélite usado pela aeronáutica para comunicação de voos.
1: Tragédia em Goiás, acidente com van escolar mata 5 estudantes que voltavam para casa depois da aula. Motorista bateu em caminhão parado na pista.
0: E você vai ver também nessa edição.
2: Estudo que promete revolucionar combate ao câncer de pâncreas, um dos mais agressivos, é aplaudido por médicos nos Estados Unidos. O Congresso também apresentou novidade que pode mudar o tratamento do câncer de próstata.
3: Em Paris, João Fonseca perde para tenista tcheco e dá adeus ao sonho do primeiro título de um torneio de Grand Slam.
2: Faltando 9 dias para a Copa, o Brasil faz primeiro treino nos Estados Unidos. Técnico e jogadores têm discurso afinado. Dizem que a seleção não é a favorita, mas chega forte.
3: Influenciador divulga imagens do que seria um disco voador no Paraná. Ainda não há explicação sobre as luzes gravadas por ele.
4: Tá piscando um monte, gente. Isso tá em cima da serra, ó. Tá vendo lá, ó?
0: Boa noite.
1: Boa noite pra você. Uma operação da Polícia Federal teve como alvo um esquema de corrupção instalado no porto de Itajaí, em Santa Catarina. O principal investigado é um ex-chefe da Receita que teria recebido mais de 5 milhões de reais para beneficiar empresários.
5: Policiais federais saíram às ruas ainda antes do amanhecer para cumprir mandados em Santa Catarina e São Paulo. Mais de 500 mil de reais, relógios caros, contratos de gaveta e equipamentos eletrônicos foram apreendidos. O principal alvo era o auditor fiscal.

0: Fiscal da Receita Federal, Marcos Vinícius Nali Simeone Filho, que comandou a alfândega de Itajaí, em Santa Catarina, de 2022 até julho do ano passado. De acordo com a PF, ele teria usado o cargo para beneficiar empresários e operadores do comércio exterior na liberação de mercadorias.
1: Verificamos através de sigilo bancário, fiscal, dentre outras, que havia pagamentos por parte de empresários beneficiados de despesas pessoais. A título de exemplo, por exemplo, ele residia num imóvel de alto padrão, um aluguel de R$14 mil, que era pago pelos empresários. Havia também pagamento de despesas de cartão de crédito, despesas pessoais. Inclusive, se identificou-se por uma viagem para o exterior e foi totalmente bancada por um empresário que acompanhou este servidor.
0: Segundo a investigação, que começou em 2023, em troca da propina, o auditor fiscal usava a influência do cargo para facilitar processos alfandegários e flexibilizar controles aduaneiros para favorecer importadores de produtos para e-commerce e estruturas de logística. As apurações da Receita Federal apontam que o servidor, que estava atualmente em home office em Campinas, pode ter recebido mais de R$5 milhões. Ele foi afastado das funções. Não houve prisões. A justiça também determinou o bloqueio de 65 contas bancárias e o sequestro de 25 imóveis e 19 veículos. Para a Receita Federal, o caso vai muito além do enriquecimento ilícito de um servidor.
2: Isso fragiliza o controle aduaneiro, que é essencial para a segurança pública no Brasil. Você controla a entrada e a saída de mercadorias, inclusive armas e drogas. A partir do momento que você tem uma quebra, uma fragilidade desse controle, toda essa parte pode ser impactada.
0: As investigações apontam que o esquema pode ter causado prejuízos superiores a R$30 milhões aos cofres públicos.
3: A Corregedoria da PM do Rio investiga a morte de um motociclista durante uma abordagem policial. Imagens de câmeras de segurança registram o momento em que Eduardo Castro corre dos policiais. Os PMs atiram e atingem o motorista. Ele morre ali mesmo. Familiares acreditam que ele tentou fugir porque o documento da moto não estava em dia. O policial que atirou foi afastado das ruas.
4: Uma falha de comunicação suspendeu por mais de uma hora pousos e decolagens nos dois aeroportos mais movimentados do Brasil, Congonhas e Guarulhos, em São Paulo. O problema foi num satélite usado pela aeronáutica.
5: Pane, perrengue e preocupação.
6: Procurei o cartão de embarque, ele simplesmente sumiu.
7: O tamanho da fila que tem aqui no meu projeto não é só eu que nem que atrasou, né?
8: Sim, tá um pouco estressante.
5: Os atrasos e cancelamentos no aeroporto de Congonhas atingiram todas as companhias aéreas. E atrapalharam a vida não só de quem viajava a trabalho, mas de quem tentava curtir o primeiro dia de férias.
8: São 3 adultos, uma menina de 13 e meu bebê de 1 ano e 11 meses. Pra correr com criança é um transtorno, né?
5: A cerca de 30 quilômetros dali, mais sufoco.
9: No Aeroporto Internacional de Guarulhos, o mais movimentado do país, a interrupção de todos os pousos e decolagens durante aproximadamente 1h30 no período da manhã tem impactos ao longo de todo o dia. No meio da tarde, dezenas de passageiros com voos atrasados ou cancelados ainda enchem aqui o Terminal 2 na expectativa de conseguir embarcar.
10: Eles conseguiram remarcar a nossa passagem para Congonhas e mandou que a gente se virasse com o táxi, com o Uber, para ir. Eles não deram dinheiro do Uber. Estou me sentindo deslocada, lesada, tudo junto.
5: A Força Aérea Brasileira disse que a pane na comunicação foi causada por uma falha num satélite usado pela aeronáutica. Aqui em Congonhas, as operações foram restabelecidas no começo da tarde, mas os efeitos para os passageiros foram sentidos ao longo de todo o dia.
11: Eu estava aqui em São Paulo porque eu faço um tratamento para câncer, então eu vim tomar o medicamento, cheguei hoje e agora já estava indo embora para Maringá. Agora eu estou aqui porque eles estão querendo me jogar para o voo da 12h30 que chega em Maringá.
5: É a segunda vez em 2 meses que o aeroporto de Congonhas sofre com a suspensão de voos. Em abril, uma falha foi registrada depois de um possível vazamento de gás no prédio do Centro Regional de Controle do Tráfego Aéreo.
12: A gente não pode parar no tempo. O que que precisa hoje, o que eu vejo no Brasil? É investir em infraestrutura de espaço aéreo. É investir mais em infraestrutura de equipamentos mais modernos.
4: Ainda hoje, a preparação do Brasil para a Copa. Seleção já está nos Estados Unidos.

0: próprio no bairro de Botafogo, mas está de mudança para um novo local alugado. A operação pode terminar com um custo milionário. No mês passado, a empresa, que é vinculada ao Ministério da Gestão e Inovação, assinou um contrato para alugar 4 andares neste edifício no centro do Rio. O lugar está sendo reformado para receber 1.200 funcionários. O Jornal da Band teve acesso ao contrato de locação de R$ 220 milhões, válido para os próximos 10 anos, assinado com a VT Tower Fundo de Investimento. O edifício Ventura é um dos empreendimentos comerciais mais nobres da região central.
1: Desde 2021, a Dataprev estuda se é mais vantajoso reformar o prédio próprio em Botafogo ou se vale a pena transferir os funcionários para um novo imóvel. Chegou a pedir ajuda ao BNDES, que não viu problemas estruturais na sede atual.
0: Em 2024, o BNDES abriu uma consulta para contratar empresas que avaliassem o prédio para uma possível venda futura. E citou que a torre única de 20 pavimentos estava com um bom padrão de acabamento e em um bom estado de conservação. Funcionários que não quiseram se identificar dizem que continua assim.
2: O prédio está ótimo. Foi feito várias obras no prédio, por isso ainda está entendendo menos ainda. A maioria é contra. Com certeza a maioria é contra.
0: Outro documento obtido pelo jornalismo da Band revela que a Caixa avaliou a sede em R$ 115 milhões. O edifício Valdir Pires foi construído em 1985 e é a maior unidade estadual da Dataprev. Em nota, a empresa respondeu que a mudança ocorre porque o imóvel necessita de intervenções estruturais de grande porte, que uma reforma exigiria desocupação por até 4 anos. E que a alternativa do aluguel apresentou maior eficiência no uso dos recursos disponíveis. Mas a Dataprev não divulgou os laudos que embasaram a decisão, afirmando que contém informações estratégicas e protegidas.
3: O estudo técnico tem que ser embasado, tem que ser explicado para o contribuinte, porque o contribuinte quer ver no final ali o custo-benefício real, a economia, obviamente, comprovada em energia também, em segurança e manutenção, e até mesmo a produtividade. O contribuinte quer ver tudo isso, porque dinheiro público a gente sabe que não é para experiência imobiliária.
4: Bom, na última estimativa, o prédio próprio valia R$ 115 milhões. Isso dá 5 anos de aluguel do edifício para onde a Dataprev quer se transferir. E ainda vão ter que pagar mais 5 anos, outros R$ 105 milhões de aluguel. Será mesmo que é um bom negócio? É preciso fazer as contas. Quanto custaria essa reforma, se é que ela é mesmo necessária? Seria bom haver total transparência nesse negócio, em nome do contribuinte, que afinal é quem vai pagar a conta. Na reta final do julgamento sobre a morte de Henri Borel, a mãe culpou o padrasto do menino pelo crime. Jairinho está sendo ouvido neste momento e ao vivo do Rio de Janeiro, a Laila Lac traz os detalhes.
5: Boa noite, Adriana. Boa noite a todos. O ex-vereador Jairinho presta depoimento já há mais de 2 horas, mas responde apenas à própria defesa. Ele rebateu acusações de ex-namoradas que relataram episódios de violência durante o júri, mas o réu ainda não entrou em detalhes sobre as agressões que levaram à morte de Henri. A mãe de Henri foi ouvida antes por 5 horas. Monique Medeiros disse que acredita que Jairinho foi o responsável pela morte do filho. Diante do júri, ela contou que o ex-namorado era violento e que no dia em que Henri foi assassinado em 2021, pode ter sido dopada por Jairinho. Amanhã, o julgamento entra no 10º dia, o maior da história do Rio de Janeiro em quase 20 anos. Depois do interrogatório dos réus, começa a fase de debates entre acusação e defesas. E aí sim, os jurados se reúnem para a votação secreta. A expectativa é que o veredito saia entre amanhã e quinta-feira. Eu volto ao estúdio.
6: Obrigado, Laila. Tragédia numa rodovia no interior de Goiás. Um acidente entre uma van escolar matou 5 estudantes. As vítimas tinham entre 11 e 14 anos e voltavam da escola. O motorista bateu num caminhão carregado de gado que estava parado na pista. Um carro que vinha no sentido contrário, com farol alto, teria prejudicado a visão do motorista. 4 adolescentes ficaram feridos, um deles internado em estado grave. O motorista teve ferimentos leves.
4: Permanecem internadas em Pernambuco as 2 pessoas que sofreram amputação.

0: na perna depois de mordidas de tubarão. Para evitar novos casos, o governo do estado estuda ampliar as áreas em que o banho de mar é proibido.
1: Mais de 140 placas como esta estão espalhadas nas praias da região metropolitana do Recife. Foram colocadas depois de um decreto estadual obrigando a existência dos alertas. Em Boa Viagem, onde uma mulher perdeu a perna ontem, o aviso é bem claro, mas o banho de mar não é proibido.
2: Eu acho que nunca não tem perigo você entrar nessa faixa de cada... das ilhazinhas, né?
3: Esses alertas eu não tô só molhando os pezinhos.
1: Já em Jaboatão dos Guararapes, a entrada no mar é proibida em um trecho de 2 quilômetros. Se a pessoa desobedecer, pode ser presa. O menino que levou uma mordida no quadril domingo e teve uma perna amputada estava em uma área permitida, mas também com alerta para tubarões.
4: O Corpo de Bombeiros é responsável por orientar as pessoas sobre o risco de ataque de tubarão, onde existe o alerta para evitar o banho de mar.
5: Nossa corporação diariamente emprega militares, bandeiras de sinalização. A gente tem os avisos sonoros. Com apito, quando está muito distante, a gente sinaliza para que a pessoa saia.
1: O governo de Pernambuco vai fazer um estudo para avaliar a possibilidade de proibir o banho de mar em mais regiões.
6: Diante desses dois últimos incidentes, a gente já agendou uma reunião com os membros para analisar tecnicamente quais seriam esses parâmetros para recomendação ou não de uma interdição temporária.
7: Segundo biólogos, as mordidas de tubarões acontecem por uma falha de percepção. Ao buscar alimento em águas turvas, eles confundem as pessoas que não são o alimento deles com as presas habituais, como outros peixes.
8: Passeando pelo aquário, dá até para se aproximar dos tubarões.
9: Com o Vitor é tranquilo, mas arriscar não dá, né?
10: Você tem medo de tubarão por quê?
11: Que o dente é enorme.
8: Mas no mar, todo cuidado é pouco.
12: Alguém pega um cinto segurando, alguma coisa.
8: O Brasil tem cerca de 100 espécies de tubarões. Apenas 3 costumam atacar sem serem provocadas. O tubarão tigre, o branco e o cabeça chata. Quase todos os acidentes com tubarões já registrados no país foram causados pelo chamado erro de identificação visual.
13: Isso tanto para o branco, que confunde um mergulhador com um leão marinho, um tigre que confunde um surfista olhando de cima contra o sol com uma tartaruga, e o cabeça chata que confunde um braço, uma mão de um surfista, uma perna, um pé, com um peixe que ele estava imaginando que era um peixe.
8: Esses acidentes costumam envolver uma única e muitas vezes devastadora mordida. Ao confundir uma pessoa com uma presa, os tubarões fazem o que os biólogos chamam de morder e correr. O problema é a força que essa mordida pode ter.
13: Os dentes do tubarão tigre foram feitos para romper casco de tartaruga. Então, na pele humana, isso é como se estivesse mordendo a manteiga.
8: Foi o caso da jovem que perdeu uma perna ontem na praia de Boa Viagem. O ataque aconteceu um dia depois de um menino ser mordido por um tubarão cabeça chata em Jaboatão dos Guararapes. A situação em Recife tem uma explicação. Na década de 90, a construção do porto de Suape e o aterramento de áreas de mangue diminuíram a oferta de alimentos para os tubarões, que passaram a circular ainda mais perto das pessoas.
13: A gente percebe que muitas vezes é um turista que conhece pouco ou jovens que acham que com ele não acontece nada, apesar da placa indicar que há um risco. A gente precisa respeitar o animal, tá? Ele está no ambiente dele.
7: Uma mulher morreu atropelada no Distrito Federal. A polícia suspeita que o motorista estava bêbado e sob efeito de drogas. Ao vivo, o Alex Guzmão traz os detalhes. Boa noite, Alex.
14: Boa noite. A imagem desse atropelamento, captada por uma câmera de segurança, é impressionante. O carro desgovernado estava em alta velocidade quando atingiu Elcina Pereira, que fazia uma caminhada. ela morreu na hora. O motorista, identificado como Eric Alves de Souza, de 21 anos, foi preso em flagrante. Segundo a polícia, ele apresentava sinais de embriaguez e teria admitido o uso de bebida alcoólica e de drogas, mas se recusou a fazer o teste do bafômetro. Além disso, não tinha carteira de motorista.

0: E para completar, de acordo com as investigações, Eric tinha passagem pela polícia por tráfico de drogas e receptação. Voltamos a São Paulo.
1: Obrigada. Saúde agora e com uma boa notícia. Nos Estados Unidos, pesquisadores apresentaram novas armas contra o câncer. E uma das mais celebradas foi contra o câncer de pâncreas, um dos tipos mais agressivos.
2: Um momento raro no Congresso Americano de Oncologia, o maior do mundo. Médicos e pesquisadores aplaudiram de pé. Alguns ficaram até emocionados com os resultados apresentados por um novo medicamento contra o câncer de pâncreas avançado, um dos tipos mais letais da doença. Fernando Maluf, um dos principais oncologistas do Brasil, estava no encontro e conversou com o Jornal da Band, ainda em Chicago.
3: Os resultados foram absolutamente impactantes. Aumentou as taxas de redução do tumor em mais de 3 vezes e os efeitos colaterais foram menores. Isso representa a cura? Nesse cenário, não representa, mas representa uma profunda mudança na história natural da doença.
2: O daraxonrasib se mostrou mais eficiente que a quimioterapia. Em vez de atacar as células cancerígenas de forma abrangente, tem como alvo mutações genéticas específicas, associadas ao crescimento do tumor. Interrompe os sinais químicos que dizem às células cancerígenas para crescer e se multiplicar. O câncer de pâncreas não apresenta sintomas. 80% dos casos, quando diagnosticados, já estão em estágio avançado. E a doença se espalhou para outros órgãos. O FDA, a agência americana equivalente à Anvisa aqui no Brasil, já liberou o medicamento para o uso de pacientes sem resposta a outros tratamentos. A previsão é de que o comprimido seja liberado nos Estados Unidos nos próximos meses.
3: Essa medicação ainda não está disponível no país. Isso vai ser submetida para as agências, para regularização, para aprovação. Mas a gente espera e ansiosamente que no próximo ano isso já esteja disponível.
2: Durante o Congresso americano, também foram apresentados novos medicamentos contra o câncer de próstata, que mais atinge homens no Brasil. Segundo os estudos, um deles, que precisa ser tomado antes e depois da cirurgia, aumentou em 10 vezes a eliminação da doença e diminuiu em 20% o risco de metástase.
3: Portanto, são ganhos absolutamente perceptíveis e significativos para tantos e tantos pacientes que têm essa doença, a doença que é a doença maligna mais comum do homem. A gente sabe que cada 6 homens, pelo menos um vai desenvolver câncer de próstata durante a vida.
1: Daqui a pouco, depois da ameaça de novo tarifaço ao Brasil, Donald Trump posta foto de encontro com Flávio Bolsonaro. Lula culpa filhos do ex-presidente por nova investida do governo americano. Em nova propaganda de guerra contra os Estados Unidos, Irã simula a luta do Cristo Redentor com Estátua da Liberdade. Você vai ver já já.
4: E chegou a hora do esporte aqui no Jornal da Band. O assunto é a seleção brasileira. Chegou hoje aos Estados Unidos. A Lívia Nepomuceno está aqui para conversar com a gente e trazer as novidades do primeiro dia, né, Lívia?
5: É isso aí, Nego. Daqui para frente, todo mundo com passaporte na mão, que o nosso assunto vai ser lá nos Estados Unidos. Boa noite para vocês.
6: Noite.
5: Boa noite para você que está em casa. E é isso mesmo. O Brasil chegou hoje de manhã e não teve direito a descanso, não, viu? No final da tarde já teve o primeiro treino em território americano. E quem também não teve descanso é meu amigo Felipe Killing, que marca a presença vivo aqui em Nova Jersey. Uma ótima noite para você, Felipe. Conta pra gente como é que foi esse primeiro dia de seleção aí nos Estados Unidos.
7: Tudo bom, Lívia? Boa noite a você, boa noite a todos que nos acompanham. Não tem moleza para quem está cobrindo a seleção e não tem moleza para os jogadores. O treino está rolando ainda aqui, viu? Já são mais de 2 horas e meia da seleção brasileira neste moderníssimo centro de treinamento, que será a base do Brasil nesta Copa do Mundo. E esse primeiro treino aqui nos Estados Unidos, fechado aos jornalistas. A expectativa é que amanhã, no período da tarde, aconteça o primeiro treino aberto. E hoje, o Ancelotti conta com os 26 jogadores convocados à disposição. Isso porque os 3 atletas que participaram da final da Liga dos Campeões se apresentaram aqui nos Estados Unidos, o Gabriel Martinelli e o Gabriel Magalhães do Arsenal e também o Marquinhos do Paris Saint-Germain. Mas são 25 jogadores fazendo o trabalho aqui. Isso porque o Neymar segue fazendo a recuperação da lesão na panturrilha. O Neymar será avaliado dia após dia, mas certamente não vai participar do amistoso sábado, que acontece contra o Egito.

0: muito em Cleveland. Talvez ele possa estar à disposição na partida de estreia contra o Marrocos, dia 13, ou quem sabe no segundo jogo contra o Haiti. A seleção brasileira faz esse primeiro treino aqui nos Estados Unidos. Amanhã vamos ter uma entrevista coletiva. Os jogadores ainda não foram divulgados pela assessoria da CBF. E é claro que a gente vai seguir de pertinho a seleção brasileira nesta Copa do Mundo, Olivia.
1: Boa, até o Felipe Klein trazendo notícias da seleção brasileira, que, por sinal, chega aos Estados Unidos, chega para essa Copa sem favoritismo algum. E isso não gera polêmica, tá? Até porque o discurso no desembarque lá nos Estados Unidos está muito bem alinhado.
2: O avião que trouxe a delegação do Brasil aos Estados Unidos pousou de manhã aqui em Nova Jersey, depois de quase 10 horas de viagem. Ainda na pista, o batismo da aeronave, com canhões de água, teve um elemento a mais: um enorme arco-íris. Ancelotti e Casemiro chegaram com o discurso afinado.
3: Essa Copa do Mundo não tem um favorito, a equipe é mais forte, creio que. Acho que o Brasil vai competir com todos os outros tipos.
4: Nós não somos a grande favorita, claro que nós chegamos forte, temos um grupo bom, temos uma mescla de experiência com juventude de grandes jogadores. Dessa vez a gente veio com esse passinho atrás, né? Mas o alerta tá sempre ligado, né? Acho que esse é o grande positivo.
2: Do aeroporto, dois ônibus seguiram em direção ao hotel. A seleção está hospedada em Baskin Ridge. O hotel fica num complexo tecnológico. Tem 171 quartos, várias áreas verdes e de lazer. Mas o que pesou mais na escolha foram a privacidade e a logística. O hotel fica às margens de uma rodovia, o que dificulta o acesso de curiosos. A proximidade com o local de treinamento, o Columbia Park, em apenas 20 minutos, também foi um fator decisivo. Inaugurado no fim de abril, é um complexo esportivo de última geração, com 8 campos e uma mega estrutura interna. O primeiro treino do Brasil aqui nos Estados Unidos foi fechado para a imprensa. Ele marcou também um momento importante a Carlo Ancelotti. Desde a convocação, foi a primeira vez que o treinador contou com todos os jogadores à disposição: Marquinhos, Gabriel Magalhães e Gabriel Martinelli, que disputaram a final da Liga dos Campeões no sábado, se apresentaram. Se até ontem a seleção ainda vivia o clima de despedida diante da torcida brasileira, a partir de agora, o cenário é completamente diferente. Centro de treinamento, hotel e rotina controlados. É assim que o Brasil começa a viver a Copa do Mundo aqui nos Estados Unidos.
1: Daqui a pouquinho a gente fala mais de Copa do Mundo. Já sigo por aqui com a previsão do tempo. Com chuva no litoral e secura no interior do Brasil, tem muita umidade entrando do oceano e, com isso, pode chegar uma chuva pesada no litoral aqui do Sudeste, especialmente no Rio de Janeiro, Nordeste, pegando aí Bahia, Alagoas, Pernambuco, Maranhão e também no Norte, Roraima e Pará. Principalmente. Na faixa central do país, segue a secura, umidade baixa e perto de 20% nessa área aqui que pega parte de Minas Gerais, passando por Mato Grosso, Mato Grosso do Sul e chega até lá o pedaço do interior do Nordeste. Amanhã o dia começa com chuviscos na capital paulista, mínima de 13, máxima de 21, e essa garoa vai persistir pelo menos até sexta-feira. Vamos a outras capitais agora, pancadas de chuva para o Rio de Janeiro e 24 graus de máxima. No Recife, pode chover mais forte, especialmente à noite, máxima de 27. Curitiba, friaca, tempo firme, mas olha só, mínima de 8 graus. Goiânia também com tempo firme, máxima de 28 graus.
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3: 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Aberta a Rede Bandeirantes de rádio aí pra gente falar sobre as notícias do Pulo do Gato. Alô São Paulo, bom dia Brasil, folhinha virando na alvorada do outono. Hoje é quarta-feira, dia 3 de junho de 2026. Estamos iniciando mais uma vez o Pulo do Gato aqui pela Bandeirantes, pelas nossas emissoras afiliadas, sempre contando com você, contando com a sua participação aqui, mandando mensagem pro nosso WhatsApp, é o 11 99904-8756. Temos muitos assuntos para tratar no dia de hoje com todos vocês, começando sempre aqui com a previsão do tempo. A Stephanie Toso está conosco para trazer o destaque do tempo. Tá gelada a quarta-feira, Stephanie.
4: A quarta ainda começa com destaque para o ar gelado presente em grande parte do sul, do litoral e da região metropolitana de São Paulo. Aos poucos, o sol tende a aparecer entre nebulosidade variável na cidade, mas não esquenta muito. A presença de uma massa de ar polar no sul do país ainda mantém as temperaturas baixas ao longo do dia, e a máxima hoje não deve passar dos 21 graus. O tempo vai seguir firme na cidade de São Paulo, mas no litoral, ainda devido à presença de umidade, pode garoar em alguns momentos. No interior, dia ensolarado, tempo firme e mais seco. A umidade relativa do ar em cidades como Barretos, Franca e São José do Rio Preto já pode ficar próxima aos 40%.
5: A novidade é que essa madrugada

0: choveu, né? Deu uma chuva fininha, garoa em alguns pontos, mas as pistas estão molhadas, o que leva aí a um cuidado maior para quem está dirigindo e também para quem está andando, né? Porque a calçada fica lisa, então mais cuidado. A temperatura está na marca aí do que tem sido registrado nos últimos dias, às vezes um pouco mais, um pouco menos. Hoje na base dos 14 graus. E o Pedro, muito bom dia.
1: Não deu para o João Fonseca, né, Diogo Braga? Infelizmente.
2: Não deu.
1: Jogou bastante, mas o adversário foi melhor ontem e venceu por 3-7-0 lá em Roland Garros.
2: Pois é, bom dia para você, bom dia para a Silvânia, bom dia para os ouvintes. Parciais 6-4, 6-3 e 7-6. Não deu para o João Fonseca, perdeu para o Mencik, o tcheco, nas quartas de final. Foi a melhor campanha dele na história de um Grand Slam, passando pelo Casper Ruud, passando pelo Novak Djokovic, mas acabou parando nas quartas de final para o Mencik, o tcheco. Mas fez uma campanha muito boa, incrível, aí, com boas viradas, e agora se prepara para evoluir, quem sabe nos próximos em Wimbledon, pode pegar aí o US Open também, até uma colocação melhor. Bom, ficou para as semifinais o Mencik contra o Zverev venceu também nesta terça-feira o Jodar por 3-7-0, 7-6, 6-1, 6-3, e hoje tem as outras duas quartas de final. O Alger Aliassime enfrenta o Flávio Cobolli. O Alger Aliassime é o quarto canadense do mundo, é o quarto do ranking do mundo, é canadense, e o Flávio é o décimo italiano. E a outra quarta de final é entre dois italianos, o Berrettini e o Arnaldi, e aí eles, quem vencer desses dois confrontos, se enfrenta. E depois o vencedor pega o vencedor do jogo de sexta-feira entre Zverev e Mencik, a final domingo, dia 7, do Roland Garros.
0: Mas pelo menos tem brasileiro ainda em Roland Garros, né? Nas duplas, né? O Demoliné ainda está na dupla, joga hoje. Tem mais outra dupla aqui, o Reis Matos, Rafael Matos, né? Também joga na dupla mista. E aqui eu vi, tem outro, deixa eu achar aqui.
2: Feminina, Luiz Estefani.
0: A Luiz Estefani, isso, exatamente.
2: Com a canadense Dabrowski, que venceu ontem a dupla alemã, nossa senhora, Svonareva e a Sigmund, a brasileira, venceu, também vai para a semifinal.
0: Nome de russo, né?
2: Nossa,
0: alemã?
2: É complicado, mas alemã aqui.
0: Tá certo. Então, pelo menos ainda temos brasileiros lá na disputa de Roland Garros, né?
2: Bom, falar de seleção brasileira, ontem a seleção brasileira chegou tranquila, foi até abençoada lá no aeroporto de Nova York, pousou pela manhã lá nos Estados Unidos, já treinou ontem à tarde lá no CT do New York Red Bull, o CT inclusive inaugurado pela seleção brasileira. A seleção brasileira foi a estreante lá no CT, hoje treina pela manhã, tem entrevista coletiva à tarde, que ainda não foi anunciado os nomes que vão falar, e por volta das 5 da tarde, horário local, 6 horas, horário de Brasília, vai ter o chamado Dia da Comunidade, que vai ser um treino aberto para parte da imprensa e também alguns torcedores ali credenciados, porque o acesso está muito restrito. Eu ouvi vários relatos, inclusive do Pretzel, dos nossos companheiros Quesada, está muito complicado de acessar lá, então eles acho que fizeram isso para dar uma aproximação maior com os brasileiros que estão lá. Bom, dia 6, o Brasil, como você já sabe, enfrenta o Egito, um amistoso, lá em Cleveland, viaja para Cleveland, depois volta para Nova Jersey, onde ele vai ficar hospedado e treinar, só vai viajar para jogar e depois volta. Essa é a programação do Brasil, que estreia contra Marrocos dia 13.
0: E ontem também teve um emocionante jogo, o segundo jogo da série melhor de 5, do NBB, o Novo Basquete Brasil, entre
2: 78,
0: Franca e Pinheiros.
2: E Pinheiros 75.
0: Ontem foi no ginásio do Ibirapuera. E Franca esteve à frente do placar em quase toda a partida. Pinheiros fez uma tremenda arrancada, passou à frente do Franca, parecia que ia ganhar, mas finalzinho ali, nos instantes finais, tomou a virada de novo e deu Franca, está 2-0 na série melhor de 5. O próximo jogo será disputado amanhã às 5 da tarde, mais uma vez no ginásio do Ibirapuera.
2: Exatamente. E para finalizar, ontem tivemos o primeiro jogo da final da Copa do Nordeste. O Vitória venceu por 2-1 fora de casa, lá no Castelão. E agora vai com a vantagem para o segundo jogo. Joga em casa, no Barradão, no próximo sábado, às 4 horas da tarde.
1: O João Fonseca está em 30º lugar no ranking da ATP. E isso pode mudar ainda até o fim, né, do torneio de Roland Garros, porque...

0: é atualizado a todo momento. Tá escrito o nome dele já na história dos maiores do tênis no país, né? Claro que nós temos nomes consagrados aí como Maria Esther Bueno, Gustavo Kuerten, Thomas Koch, o próprio Fininho, né? O Fernando Meligeni, o Thomas Bellucci. E o João Fonseca entra para esse seleto grupo aí de jogadores que alcançaram aí as melhores posições no tênis
1: É.
0: mundial, né?
1: Ele vai chegar na posição 20, a 25ª colocação do
0: Ah, é?
1: ATP no próximo
0: Por
1: dia
0: quê?
1: 8, por conta
0: Os últimos
1: da
0: resultados,
1: justamente das
0: né?
1: quartas de final em Roland Garros, mas não é a melhor colocação dele. A melhor colocação dele foi o 24º lugar, um acima, em outubro do ano passado, quando ele venceu o ATP 500 da Basileia.
2: E acumulou aí mais 2,7 milhões de reais de prêmio para o Roland Garros, né? Disputando primeira, segunda, terceira rodada e também as oitavas.
0: Hoje tem a Sabalenka, né? Eu gosto da Sabalenka. Ela, além de ser uma excelente tenista, ela é muito espontânea. Você viu o que ela fez na última vez que ela ganhou aí?
1: Não vi.
0: Ela dançou aquela música do Michael Jackson lá do Thriller, né? Ela
1: Ela
0: ficou
1: que é casada com o
0: famosa.
1: brasileiro?
0: Não sei, a Sabalenka é casada com o
2: Não
0: brasileiro?
2: sei.
0: Sabalenka é bielorrussa. Mas ela dispensa apresentações. Se for, sorte dele, né? Porque.
1: É a Sabalenka,
0: É?
1: casada com o Georgios Frangoulis, fundador da marca Oakberry, aquela de
0: Aquela
1: açaí.
0: de açaí.
1: É.
2: Ah. Não.
1: Brasileiro. Empresário brasileiro. Georgios
2: Ah,
1: Frangoulis.
0: sabia não.
1: É.
0: Aí, ó, Diogo Braga também é cultura aqui,
2: Nossa.
0: né?
2: Ô, fofoqueiro. É o
0: Nosso
2: nosso.
0: departamento de notícias aleatórias.
2: Departamento de fofocas.
0: Mas a gente gosta, né? Diogo Braga tá com a gente aqui na retaguarda do Pulo do Gato.
2: Só uma
0: Hoje eu.
2: coisa, né? Um
0: Pois não.
2: brasileiro com o nome de Georgios Frangoulis, ele tem brasileiro só porque nasceu aqui no Brasil ou porque é
0: Pois
2: filho de
0: é.
2: brasileiro, né? Ou mãe ou pai.
0: Hoje é o Dia Mundial do Administrador de Pessoal, Dia do Escrevente Cartório, Dia Mundial da Bicicleta, Dia Nacional da Educação Ambiental. Em 1937, aos 89 anos, o Duque de Windsor, que renunciou ao trono da Inglaterra como Eduardo VIII, casou-se com a plebeia norte-americana divorciada Wallis Simpson, causando um grande escândalo na sociedade da época. Sua renúncia em favor do irmão Jorge VI, pai da Rainha Elizabeth II, mudou os rumos da sucessão real britânica. Ao que tudo indica, nunca se arrependeu da escolha que fez. Viveu feliz para sempre com a esposa até a morte. Há 10 anos, em 2016, morte de Muhammad Ali, aos 74 anos, enfrentou por mais de 30 anos uma luta contra o mal de Parkinson, né? E foi um dos grandes nomes do boxe mundial, pugilista Muhammad Ali. Tem um busto dele dentro do Staples Center, lá em Los Angeles, onde ele lutou por diversas vezes, assistido por uma multidão. Então, são lembranças aí do Pulo do Gato. A lua é cheia, muda para minguante na próxima segunda, às 7 horas e 3 minutos. O sol vai nascer às 6 horas e 41 minutos. Vai se pôr às 5 horas e 27 minutinhos. Tem ouvinte conversando conosco já, dando o Pulo do Gato conosco. É o caso do Deto Cordeiro de Mauá. Obrigado, Deto, pelas suas informações. O Celso Estela de Mauá, pedindo aqui mais uma vez. A tarantela do Ancelotti. Os ouvintes adoraram essa tarantela. Vamos tocar já já para vocês. O nosso querido ouvinte Timóteo, que sempre viaja, hoje vai para Altinópolis, hein? Ouvinte assíduo desde a época de Vicente Leporassi, grande trabuco do microfone da Bandeirantes. Temos mais perguntas aqui do José Carlos Facina, que serão respondidas ao longo da programação. Obrigado pela mensagem, Lady Limeira. Ariovaldo Lourenço de Souza está no Guarujá, segundo ele. Bastante frio por lá, nessa manhã. Tá gelado mesmo, né? Daqui a pouquinho tem a Jade Ramos para complementar as informações de Stephanie Toso e para a gente programar o feriado prolongado que começa amanhã. Eu digo feriado prolongado porque muita gente não vai trabalhar, já explicamos aqui que em grande parte do Brasil não tem feriado, é ponto facultativo, depende das cidades, depende dos estados. Em São Paulo é feriado amanhã, os bancos fecham as portas, não há expediente em muitos departamentos da cidade e do estado de São Paulo. Então, é uma celebração de Corpus Christi, que significa, para os católicos, Corpo de Cristo. E é uma data móvel, assim como o Carnaval.

0: Cláudia Rosana, de São Bernardo do Campo, fã do Jornal Gente, hein? Daqui a pouquinho eu te espero, às 8 da manhã. Eu e ele estaremos com você, Cláudia Rosana, para trazer as informações. E o Wagner Molina mandou uma mensagem de áudio, nós não testamos, mas vamos testar ao vivo, porque na rádio é assim.
1: Bom dia, Pedro, Silvânia, tudo bem? É Wagner de Interlagos. O som de vocês está baixo, se comparado com outras rádios da mesma característica de notícia.
0: O Paulo Marcelo Mamone já recebeu o recado e já vai dar um grauzinho no nosso sonsaço para você que está acompanhando a Bandeirantes, nova frequência em 107.3 FM, frequência da Bandeirantes em São Paulo, é a nossa nova casa. Se você ainda não mudou, muda logo, hein? Porque daqui a pouco a outra vai parar de funcionar. Uma já parou, a outra para também. Então, vai pro 107.3 para você continuar acompanhando o Pulo do Gato todas as manhãs. 5 e 12, Silvânia Alves.
2: Vamos girar nossa reportagem, chamando agora a Luana Pereira, falando sobre um plano de contenção de danos de queimadas em São Paulo. Conta, Luana.
3: O governo de São Paulo antecipa as estratégias de combate aos incêndios florestais, devido à previsão de um forte El Niño no estado. A Defesa Civil iniciou a fase vermelha da Operação São Paulo Sem Fogo para trabalhar as medidas de contenção antes da chegada do fenômeno climático. O Plano Paulista integra o uso do aplicativo Waze e de duas plataformas de monitoramento para identificar as chamas por meio de inteligência artificial. As equipes de resgate também contam com o apoio de drones e câmeras termais para proteger as áreas de conservação consideradas de alto risco. A Defesa Civil alerta que a população deve se informar sobre as ações e boletins do órgão divulgados nas redes sociais e canal do WhatsApp. Além disso, é possível acionar o monitoramento de lugares enviando o CEP dos endereços para o número 40199.
0: Tem gente que nem começou a Copa e já quer mais Copa.
4: Ô Pedro Campo, bom serviço pra você, pra Silvana, é todo dia. Também pro doutor esportivo aí. Vou falar pra você, a Copa não podia ser só 2 meses. A Copa podia ser 4 meses de Copa, tá bem? Não podia só ser 48 times, não. Podia ser 78 times. Bandeireira e Mogirassus. Vai Corinthians, pé do campo. É nóis.
0: Vai Corinthians. Vai Brasília também. Vamos lá para a seleção do Ancelotti.

0: Esse é o som da Bandeirantes, que vai embalar a Copa do Mundo de 2026. Daqui a pouquinho tem história aqui. Porque história com a Bandeirantes, emissora que teve em todos os mundiais desde 1950. Vamos relembrar a vitória do Brasil sobre a Suécia. 5-2 na final da Copa do Mundo de 58. Daqui a pouquinho, vamos relembrar a voz de Edson Leite. Grandes gols marcados pela seleção. Zagallo, Pelé, que timaço, né? Vavá, outros tantos ídolos do futebol brasileiro. Hoje é dia de lembrarmos de 1958 nessa contagem regressiva com gravações históricas da Bandeirantes e de sua história, apresentando aqui para os ouvintes e relembrando momentos de glória e também momentos mais tristes da seleção brasileira, mas a história contada pelos nossos microfones.
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11: E aí, Wagner Molina, melhorou o som da Rádio Bandeirantes?
12: Eu vi ao vivo o bagulho aumentar. Ficou show de bola. Agora sim, pô. Agora ficou legal. Obrigado, mamãe. Abraço pra todos aí. Tô feriado. Tchau.
13: Obrigada pelo retorno. 5h20. Vamos chamar agora a Jordânia Gama. Mais duas cidades de Roraima estão em estado de emergência climática. Conta, Jordânia.
14: O governo federal reconhece a situação de emergência em dois municípios de Roraima afetados por chuvas intensas. A medida foi oficializada por meio de portaria publicada no Diário Oficial da União desta terça-feira. As cidades de Bonfim e Uiramutã agora podem solicitar recursos para ações de socorro e assistência à população. A decisão é da Secretaria Nacional de Defesa Civil e leva em consideração decreto do governo de Roraima. Os dois municípios ficaram isolados após pontes serem levadas pela água. Mais de 10 mil pessoas foram diretamente afetadas. Outras 3 das 15 cidades de Roraima já decretaram emergência.
11: O governo de Pernambuco retoma o monitoramento dos tubarões após 2 ataques registrados em Recife e Jaboatão dos Guararapes. O objetivo do programa é observar a distribuição e os padrões de deslocamento e de comportamento das espécies relacionadas aos incidentes desta semana. A iniciativa será coordenada pela Universidade Federal Rural de Pernambuco, após 11 anos de paralisação. O Brasil tem cerca de 100 espécies de tubarões, mas apenas 3 costumam atacar ao serem provocados: o tigre, o branco e o cabeça-chata. Quase todos os acidentes já registrados no país foram causados pelo chamado erro de identificação visual, como explica o biólogo marinho Marcelo Spileman.
15: Isso tanto com o branco

0: confunde um mergulhador com um leão marinho, um tigre confunde um surfista olhando de cima contra o sol com uma tartaruga, e o cabeça chata confunde um braço, uma mão de um surfista, uma perna, um pé, com um peixe que ele estava imaginando que era um peixe.
1: Os acidentes costumam envolver uma única e muitas vezes devastadora mordida. Ao confundir uma pessoa com uma presa, os tubarões fazem o que os biólogos chamam de morder e correr. Marcelo Spielmann fala sobre o problema, que é a força do ataque.
0: Os dentes do tubarão tigre foram feitos para romper casco de tartaruga. Então, na pele humana, isso é como se estivesse mordendo a manteiga.
1: Foi o caso da jovem Marcela Vitória de Lima Santos, de 19 anos, que perdeu uma perna na segunda-feira na praia de Boa Viagem. O ataque ocorreu um dia depois de um menino de 11 anos ser mordido por um tubarão cabeça chata em Jaboatão dos Guararapes. Ele precisou ter a perna amputada. A situação no Recife tem uma explicação. A construção do porto de Suape e o aterramento de áreas de mangue na década de 1990. As intervenções diminuíram a oferta de alimentos para os tubarões, que passaram a circular ainda mais perto das pessoas, destaca o biólogo.
0: A gente percebe que muitas vezes é um turista que conhece pouco, ou jovens que acham que com ele não acontece nada, apesar da placa indicar que há um risco.
1: As duas vítimas dos ataques de tubarões desta semana em Pernambuco permanecem internadas na UTI sem previsão de alta. O quadro de saúde delas é estável. E quase que a gente não tem uma tragédia maior, porque as pessoas estavam no mar depois disso tudo, né? Tiveram que ser retiradas. É preciso investir nessa orientação, porque a placa só não está sendo suficiente. Mesmo depois desses casos, da imprensa noticiar essa situação ocorrida, tanto lá em Recife quanto em Jaboatão dos Guararapes, as pessoas continuaram entrando no mar. E tem uma placa lá com a figura do tubarão, com letreiro grande, sinal de perigo. Mesmo assim, tinha muita gente no mar. Teve um que foi preso. Foi preso porque estava no mar e não podia estar lá. Teve que ser retirado lá pelos guarda-vidas e foi levado para a delegacia porque estava resistindo à saída do mar. Veja só que irresponsabilidade também dos banhistas, né? Então vamos seguir acompanhando, torcer pela recuperação aí dos envolvidos e trazer essa orientação para você, né? Tem uma plaquinha lá de tubarão, não se arrisca nessa praia. Cai
2: fora. Viu, Ailton Dias? Né? A gente torce mesmo pela recuperação dos dois, né? Sabe da força da mordida do tubarão, como contou aí o biólogo, e a gente vê nos filmes, né? E os tubarões, ele tem várias fileiras de dentes, né? Não é uma só, e são afiadíssimos. Então, quando um dente cai ou se desgasta, a fileira de trás empurra o outro dente para frente, então é contínuo. Esta substituição. Muito forte mesmo, terrível. Bom, 5 horas e 25 minutos, vamos continuar trazendo informações aqui com os nossos repórteres, chamando agora a Augusta Proença, porque uma pane causou ontem transtornos em aeroportos de todo o país, né, Augusta?
3: Uma falha no sistema de radar de voos da aeronáutica em São Paulo provocou atrasos aqui no Aeroporto Internacional de Brasília. 5 voos que saíram da capital para o estado de São Paulo partiram com atraso, com destinos aos aeroportos de Congonhas, Guarulhos e Campinas. Já outros 5 voos saindo do estado paulista para Brasília também sofreram atrasos. De acordo com a Inframérica, o tráfego foi regularizado às 3 horas da tarde, sem voos cancelados no período. De acordo com a aeronáutica, o espaço aéreo ficou sem conexão com a Terra por pelo menos 30 minutos e terminais de todo o país foram afetados por esse efeito cascata. Segundo a Agência Nacional de Aviação Civil, o problema foi causado por uma pane momentânea em um satélite utilizado pelo Departamento de Controle do Espaço Aéreo. A ANAC afirma que as operações foram rapidamente normalizadas.
1: Família reconhece o corpo do homem que estava desaparecido em Ilhabela. Repórter Larissa Biscaia.
4: O IML confirma que Jorge Pereira Bernardino, que estava desaparecido há 8 dias depois de cair de um jet ski, morreu afogado. O corpo dele foi encontrado ontem na região de Ilhabela, no litoral norte de São Paulo. A família o reconheceu pelas roupas que estava usando durante o passeio e depois a identidade foi confirmada por exames. Jorge estava desaparecido desde o dia 24 de maio, quando saiu para um passeio de moto aquática junto com uma amiga. O jet ski foi encontrado a cerca de 22 quilômetros do local onde eles foram vistos pela última vez. Bruna Damares da Silva foi encontrada ainda com vida depois de 2 dias à deriva no mar.
2: 5 horas e 27 minutos, vamos para Brasília. Vitor Gomes está na escuta. Muito bom dia, Vitor.
5: Bom dia, Silvânia, Pedro e aos nossos ouvintes. O motorista que atropelou e matou uma costureira aqui no DF vai permanecer preso. Ele estava sem CNH, com drogas no carro. Ele perdeu o controle e atropelou uma mulher de 59 anos em uma ciclofaixa na região do Arapuanga, aqui no Distrito Federal. Eric Sávio Alves de Souza, de 21 anos, que atropelou e matou a costureira Elcina Pereira, de 59 anos, teve a prisão em flagrante convertida em preventiva após audiência de custódia realizada na segunda vara criminal de Planaltina. O motorista foi preso em flagrante na manhã desta terça após atropelar e arrastar a vítima. Ele não possuía CNH, recusou o teste do bafômetro e afirmou ter consumido drogas e medicamento controlado antes de dirigir. No veículo foram apreendidos comprimidos de Rouquinol e uma substância com características semelhantes à maconha. De acordo com a decisão judicial, o juiz entendeu que estavam presentes os requisitos legais para a manutenção da prisão, considerando a gravidade do caso e os elementos que foram reunidos pela investigação da Polícia Civil do Distrito Federal. Com isso, Eric vai permanecer preso enquanto o inquérito segue em andamento. Volto com vocês.
1: É, Macuntan, com essa ficha criminal aí também ia ser difícil. Bom, se bem que da justiça brasileira não vou nem brincar com esse tipo de situação. Mas parabéns aí, né? É o que a gente tem que desejar. Deveria ser aquela história do pai, né? Não fez mais do que obrigação. Mas na atual conjuntura é melhor parabenizar a justiça por manter preso esse agressor aí. Vitor Gomes, como é que estão as coisas aí na capital federal? Hoje tá friozinho de manhã, tá calor. Como é que tem sido os dias aí no Planalto Central, nesse outono brasileiro?
5: É, pela manhã faz um friozinho, viu? Principalmente nesse horário aqui que a gente chega, até umas 8 horas da manhã. Um friozinho de 14, 15 graus. Hoje tá 13 graus aqui, mas a sensação térmica em Brasília é agradável, viu? Não é aqueles 13 graus com vento que deixa a sensação térmica mais gelada. Uma blusinha fina já resolve, mas há expectativa de até o fim da semana e as temperaturas abaixarem para a casa dos 10 graus, aí o brasiliense vai sofrer bastante, viu? Então é bom já ir preparando o casaco mais reforçado, se for sair para a rua pós-feriadão aí, para não passar frio.
1: Obrigado ao Vitor Gomes, repórter da Bandeirantes em Brasília. Tem mais reportagem ao vivo. Vamos repercutir a questão da tarifa dos Estados Unidos aqui no Brasil. A repórter Maju Arruda Leite foi atrás de informações para você. Bom dia, Maju.
6: Oi, Pedro. Bom dia a você. Bom dia a todo mundo ligado aqui na Bandeirantes, da Silvânia. Uma boa terça-feira a todos. O governador de São Paulo, Tarcísio de Freitas, se manifestou em relação à tarifa dos Estados Unidos. Ele disse ver com preocupação essa possibilidade de um novo pacote tarifário norte-americano e avaliou que essa medida teria um impacto negativo sobre empresas, empregos, agronegócio e também a indústria aqui do país. Segundo ele, as questões investigadas são temas nos quais os Estados Unidos não são referência e nem exemplo. Tarcísio disse também que essa medida não faz sentido e que vai exigir um esforço da diplomacia brasileira para que essa tarifa não seja de fato aplicada. Segundo ele, o governo federal precisa então orientar a atuação diplomática para abrir conversa, identificar os interesses por trás dessa proposta e também, claro, negociar com os Estados Unidos. Essa declaração do governador de São Paulo, Tarcísio de Freitas, foi dada ontem em uma agenda no interior de São Paulo, onde ele também falou sobre a Operação Wi-Fi, lembrando aquela operação que cumpriu mandados em 8 endereços, tanto na sede da ONG investigada, que é a produtora responsável pelo filme do ex-presidente Jair Bolsonaro, e também da Prefeitura de São Paulo, né, que foi responsável por fechar aquele contrato milionário para colocar pontos de Wi-Fi aqui na cidade de São Paulo. O que disse o governador em relação a isso? Que a gente lembra que o prefeito de São Paulo, Ricardo

0: Nunes acusou a essa operação de perseguição política, e o governador ontem disse que a atuação é. Ele defendeu, né, a atuação da Polícia Civil e disse que a ação decorreu de uma apuração em andamento e de uma demanda do Ministério Público. Vamos ouvir o que disse ontem o governador de São Paulo.
1: Isso é uma coisa que a gente não interfere. A polícia tem autonomia para fazer as suas investigações, para fazer as suas operações. É uma instituição de Estado. Havia uma investigação em curso, uma demanda do Ministério Público, e a polícia cumpriu essa demanda do Ministério Público e, portanto, tivemos a operação. E sempre vai ser assim. A polícia vai ser e sempre será uma instituição de Estado, está a serviço do Estado.
0: Então é isso, o governador de São Paulo, Tarcísio de Freitas, diz não interferir na autonomia da Polícia Civil, que foi responsável por essa operação contra a ONG e também a Prefeitura de São Paulo. Volto com você.
2: Obrigada, Maju. 5h33. Informação, Diogo Braga.
3: Silvânia, tem problemas na Marginal Tietê, ali na pista expressa, sentido Ayrton Senna, logo depois do Cebolão, ali da Ponte Comunidade Ungra, tem um problema já causando trânsito, inclusive no Cebolão, sentido Ayrton Senna.
2: Na reta final do julgamento sobre a morte de Henri Borel, a mãe culpou o padrasto do menino pelo crime. Vamos acompanhar os detalhes com Guilherme Faria.
4: A professora Monique Medeiros, acusada de envolvimento na morte do filho Henri Borel em março de 2021, afirma pela primeira vez acreditar que Jairo Souza Santos Júnior cometeu o crime. A afirmação foi feita nesta terça-feira, durante o interrogatório de Monique no Tribunal de Justiça do Rio. Em diferentes momentos, a ré se emocionou e chorou muito. Aos jurados, ela contou que dormiu após tomar um comprimido dado por Jairinho e que foi acordada pelo próprio padrasto do menino na noite da morte de Henri. Ao ser questionada pela juíza, Monique disse que hoje acredita que Jairinho tenha matado Henri, citando os depoimentos dados por outras ex-companheiras dele, que relataram episódios de violência contra os filhos.
5: Triste demais, né, relembrar essa história, mas é preciso. Vamos ver qual vai ser o desfecho desse julgamento que está acontecendo lá no Rio de Janeiro. Todo dia, informações sobre o que tem acontecido lá no plenário com a nossa reportagem no Rio. Vamos falar agora da audiência que está marcada para o caso que apura feminicídio da soldado Gisele. Lembram desse caso que aconteceu na Zona Norte de São Paulo? A Stephanie Toso apurou detalhes e está conosco para contar aqui os próximos passos. Fala, Stephanie.
6: A Justiça de São Paulo manteve o andamento do processo que apura a morte da policial militar Gisele Alves Santana e marca as audiências do caso para os próximos meses. O coronel reformado, Geraldo Leite Rosa Neto, acusado de feminicídio e fraude processual, teve negado o pedido de absolvição sumária pela Justiça. Segundo a decisão, testemunhas, peritos policiais e familiares da vítima devem ser ouvidos entre o fim de junho e o início de julho. O caso, inicialmente, foi tratado como suicídio, mas passou a ser investigado como feminicídio após o avanço das perícias e da investigação policial. Entre as testemunhas que serão ouvidas está a filha da vítima, uma criança de 7 anos que prestará depoimento especial, além de uma testemunha protegida. O interrogatório do coronel está previsto para o dia 3 de julho e pode definir os próximos passos do processo criminal.
2: 5h35, e a festa de um traficante no Rio de Janeiro pode ter sido o motivo da morte de uma criança inocente, não é, Vinícius Calisto?
7: A Polícia Civil investiga se o disparo que matou um menino de 12 anos partiu da festa de um traficante da região. O caso aconteceu neste domingo. Segundo as investigações, a comemoração acontecia na comunidade da Quitanda, na Pavuna, zona norte do Rio, a cerca de 2 quilômetros do local onde a criança foi atingida. Bento Costa Petilo Bezzi brincava em um parquinho dentro do condomínio onde morava quando foi atingido no tórax. De acordo com a Polícia Militar, os agentes foram acionados para os disparos, mas quando chegaram ao local, os moradores da região já tinham socorrido a criança para um hospital ao lado, mas ele não resistiu aos ferimentos.
5: Duas crianças são resgatadas após serem abandonadas em hotel na zona norte de São Paulo. Arthur Coelho.
8: A Polícia Civil mantém investigação do abandono de dois irmãos de 4 e 7 anos resgatados em um hotel na freguesia do Ó, na zona norte da capital paulista. Os policiais militares localizaram as crianças após denúncia de testemunhas que confirmaram a ausência da mãe deles por 3 dias. O Conselho Tutelar acolheu os meninos na última sexta-feira e os agentes buscam o paradeiro da mulher. As imagens que circulam na internet mostram o momento do resgate, no qual o irmão mais velho chora e demonstra nervosismo com a situação.
2: 5h37.

0: Contratos de gaveta e equipamentos eletrônicos foram apreendidos. O principal alvo era o auditor fiscal da Receita Federal, Marcos Vinícius Nali Simeone Filho, que comandou a alfândega de Itajaí, em Santa Catarina, de 2022 até julho do ano passado. De acordo com a PF, ele teria usado o cargo para beneficiar empresários e operadores do comércio exterior na liberação de mercadorias, como diz o delegado Christian Luz Bart.
1: Verificamos através de cabo-sigilo bancário, fiscal, dentre outras, que havia pagamentos por parte de empresários beneficiados de despesas pessoais. A título de exemplo, por exemplo, ele residia num imóvel de alto padrão, um aluguel de R$14 mil, que era pago pelos empresários. Havia também pagamento de despesas de cartão de crédito, despesas pessoais. Inclusive, se apurou uma viagem para o exterior, que foi totalmente bancada por um empresário que acompanhou este servidor.
0: Segundo a investigação, que começou em 2023, em troca da propina, o auditor fiscal usava a influência do cargo para facilitar processos alfandegários e flexibilizar controles aduaneiros para favorecer importadores de mercadorias para e-commerce e estrutura de logística. As apurações da Receita Federal apontam que o servidor, que estava atualmente em home office em Campinas, pode ter recebido mais de R$5 milhões. Ele foi afastado das funções. Não houve prisões. A justiça também determinou o bloqueio de 65 contas bancárias e o sequestro de 25 imóveis e 19 veículos. Para a Receita Federal, o caso vai muito além do enriquecimento ilícito de um servidor, como diz o corregedor da Receita Federal, Guilherme Bibiani.
2: Isso fragiliza o controle aduaneiro, que é essencial para a segurança pública no Brasil. Você controla a entrada e a saída de mercadorias, inclusive armas e drogas. A partir do momento que você tem uma quebra, uma fragilidade desse controle, toda essa parte pode ser impactada.
0: As investigações apontam que o esquema pode ter causado prejuízos superiores a R$30 milhões aos cofres públicos.
3: Renato do Tatuapé quer saber quem que paga a estadia do Brasil no período da Copa, Silvânia Alves.
4: As confederações nacionais de futebol, no caso do Brasil, a CBF, arca com os custos de viagens, hospedagens, logísticas e financiam essas operações com as altas receitas que gera com patrocínios, direitos de transmissão e amistosos. Agora, uma observação importante é que a FIFA paga uma diária milionária aos clubes por cada dia que seus atletas ficam concentrados disputando a Copa do Mundo pela seleção brasileira e pelas seleções, né? Enfim, ao longo de todo o mundo.
3: Fernando de Mariporã, no caso do feminicídio da soldada, será que a corporação vai deixar o coronel sendo coronel? Será que ele não poderia ser expulso? Esse debate está colocado também, além da questão da apuração do crime, viu? Boa pergunta, Fernando de Mariporã, grande ouvinte aqui da Bandeirantes. Curitiba entra na classificação de alerta por causa do aumento dos casos de doenças respiratórias. Informação com o repórter Cleverson Bravo.
5: Por conta do aumento dos casos de doenças respiratórias em Curitiba, os hospitais do SUS vão poder suspender cirurgias eletivas quando houver elevada ocupação de leitos de UTI. A Secretaria Municipal da Saúde diz que o objetivo é preservar a capacidade da rede. Procedimentos urgentes ou que representem risco não vão poder ser adiados. Na segunda quinzena de maio, o número de atendimentos por doenças respiratórias atingiu um nível de intensidade alta em Curitiba. Na semana passada, foram 23.500 ocorrências.
4: 5h41, uma nova regulamentação do Ministério da Educação muda as regras para o ingresso na residência médica no Brasil. O destaque é na reportagem de Melina Mello.
6: O Ministério da Educação regulamentou o uso do Exame Nacional de Avaliação de Formação Médica, ENAMED, como critério nos processos seletivos para residência médica no Brasil. A proposta busca ampliar a padronização dos processos seletivos e reduzir a necessidade de provas próprias em diferentes instituições. Criado em 2025, o ENAMED avalia a formação dos estudantes de medicina e também passou a ter papel estratégico no acesso à residência médica. Outra novidade é a possibilidade de utilização de modelos de proficiência semelhantes aos aplicados no Enem, levando em consideração não apenas o número de acertos, mas também o grau de dificuldade das questões respondidas corretamente. A regulamentação já está em vigor e deve impactar os próximos processos seletivos de residência médica em todo o país.
3: Mega operação contra o tráfico internacional de drogas. Paulo Xavier.
7: Policiais federais fazem operação

0: contra o tráfico internacional de drogas em Minas Gerais, Espírito Santo e Mato Grosso do Sul. A operação conta com a participação de 230 agentes e são cumpridos 74 mandados de busca e apreensão e de prisão preventiva. O grupo criminoso é suspeito de movimentar 70 milhões de reais em 5 anos e, segundo as investigações, são utilizadas empresas de fachada para adquirir bens de luxo, como embarcações, veículos e cavalos de raça. Os investigados podem responder pelos crimes de tráfico internacional de drogas, formação de organização criminosa e lavagem de dinheiro.
1: 5h43, suspeita de fraude na Câmara Municipal de Catanduva, no interior de São Paulo. Humberto Ferretti.
2: A polícia de São Paulo analisa o conteúdo de documentos e aparelhos eletrônicos apreendidos para tentar desmontar um esquema de desvio de verba pública e lavagem de dinheiro no interior do estado. Nesta terça-feira, agentes cumpriram mandados na Câmara Municipal de Catanduva, na região de São José do Rio Preto, e em endereços na capital e nas cidades de Adamantina, Bauru e Jaboticabal. A justiça ainda determinou o bloqueio de 20 milhões de reais dos suspeitos. Segundo as investigações, um grupo criminoso criou empresas de fachada em nome de amigos e parentes para simular a prestação de serviços para a Câmara de Catanduva. Depois, os suspeitos faziam manobras para despistar a origem do dinheiro público recebido de maneira ilícita e permitir que os valores pudessem ser divididos entre eles.
3: Operação contra a venda ilegal de canetas emagrecedoras no Paraná. David Musso.
4: Três pessoas foram presas em Castro, nos Campos Gerais do Paraná, suspeitas de comércio ilegal de medicamentos. Os flagrantes foram registrados na manhã de hoje, na Operação Agulha Negra, ainda em andamento. Outros seis mandados de busca e apreensão também foram cumpridos na região. O principal produto apreendido foram as canetas emagrecedoras de fabricantes não autorizados no Brasil. A polícia também recolheu cigarros eletrônicos que eram comercializados nas farmácias da cidade.
1: Mais de 100 quilos de cocaína são encontrados em malas esportivas em navio no Porto de Santos. Carolina Ercolim.
5: A Receita Federal apreende 108 quilos de cocaína escondidos em um navio atracado no Porto de Santos, no litoral paulista. A carga tinha como destino o Marrocos, no norte da África. A droga foi encontrada durante uma fiscalização aduaneira de rotina. Os tabletes estavam escondidos dentro de mochilas esportivas colocadas em um container refrigerado. Essa é a sétima apreensão de entorpecentes registrada neste ano no Porto. Com isso, o volume total de drogas interceptadas em 2026 já chega a cerca de 1,5 toneladas. A localização da carga ocorreu no sábado e agora a Polícia Federal investiga quem são os responsáveis pelo envio da droga ao exterior.
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7: Guerra, petróleo e contas públicas. A alta do petróleo deve trazer um efeito fiscal relevante para o Brasil. Segundo estimativas da Secretaria de Política Econômica, o aumento do preço do barril pode gerar uma arrecadação extra de 8,5 bilhões de reais por mês para o governo federal. Mais de 100 bilhões de reais por ano. Esse ganho supera o custo mensal das medidas anunciadas para o governo para conter os efeitos da guerra no Oriente Médio sobre os preços dos combustíveis, estimado em 6,2 bilhões de reais por mês. É que o choque do petróleo amplia a receita pública de um país que é exportador líquido do produto. Para a política econômica, o desafio é administrar este ganho extra sem perder de vista os impactos sobre a inflação e os combustíveis. É isso, um abraço e até a próxima.
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1: 5 horas e 47 minutos. Seguimos com a nossa reportagem. Uma operação do Exército mira a garimpeiros que estariam usando cianeto na cidade de Boa Vista, em Roraima. Lívia Maciel.
11: O Exército Brasileiro realiza operações em Boa Vista, no estado de Roraima, após denúncias de que garimpeiros estariam usando cianeto, um composto químico altamente tóxico, nas atividades ilegais. As ações foram realizadas entre os dias 25 e 27 de maio. Militares especializados realizaram vistorias em possíveis áreas de manuseio, processamento e etapas de utilização do cianeto destinado ao garimpo ilegal. Uma das autuações ocorreu em áreas previamente fiscalizadas pela Polícia Federal e pelo IBAMA.
3: Depois de 3 anos, a Prefeitura de São Paulo revoga o tombamento de 3 vilas operárias na zona leste da capital. Larissa Biscaia.
12: Depois de 3 anos de análise, o Conselho Municipal de Preservação do Patrimônio Histórico, Cultural e Ambiental de São Paulo retira a proteção de patrimônio de 3 vilas operárias da Zona Leste. Os conselheiros acolheram um recurso apresentado pela empresa proprietária dos imóveis por 6-3 e revogaram o tombamento definitivo de 3 conjuntos. São eles João Migliari no Tatuapé, Maria Parente Migliari no Catumbi e Rafael Parente no Belenzinho. Em 2023, o Compresp tinha decidido tombar as 3 vilas depois de estudo feitos pelo Departamento do Patrimônio Histórico.
1: 5h49, a greve de trabalhadores da Rede Municipal de Ensino em Belo Horizonte já dura mais de 1 mês e não tem previsão de terminar. Pedro Gelinek.
13: Após nova assembleia realizada na tarde desta terça-feira, trabalhadores da educação de Belo Horizonte decidem manter a greve, que já dura mais de 1 mês. Segundo o Sindrede BH, a categoria esperava uma proposta da prefeitura que garantisse a recomposição das aulas sem prejuízo aos profissionais e também uma solução para os cortes de ponto aplicados durante a paralisação. Apesar de avanços em alguns pontos da pauta, não houve definição sobre essas duas reivindicações, consideradas centrais pelos servidores. Uma nova assembleia foi marcada para a próxima segunda-feira, quando os trabalhadores esperam nova proposta do Executivo.
1: 5h50, a USP é eleita a melhor universidade da América Latina. Aisha Moraes.
14: A USP é considerada a melhor universidade da América Latina, segundo dados divulgados pelo Centro para Rankings Universitários Mundiais. A Universidade de São Paulo ocupa o posto de número 119 na lista e faz parte de um grupo que representa 0,6% das melhores faculdades do mundo. No entanto, a instituição paulista caiu uma posição em relação a 2025. Isso se deve à queda nos indicadores de educação, corpo docente e pesquisa. A USP tem cerca de 97 mil alunos e vive uma greve estudantil quase 2 meses. Os universitários reivindicam melhorias nos bandejões e ampliação das políticas de permanência estudantil na instituição.
1: São 5 horas e 51 minutos. A pré-venda do Rock in Rio 2026 esgota para todos os dias do evento, acredita? A Maria Clara Vinhais tem informações.
15: A pré-venda do Rock in Rio 2026 para clientes Itaú e membros do Rock in Rio Clube esgotou em menos de 2 horas. As vendas começaram nesta terça-feira. Os primeiros dias a esgotarem foram os dias 6 e 12 de setembro, com shows de Calvin Harris e Maroon 5, respectivamente. Na sequência, também acabaram os ingressos para os dias 5, 7, 11 e 13. O último dia a registrar lotação foi o dia 4 de setembro, conhecido como tradicional Dia do Rock. Entre os destaques da programação estão Demi Lovato e DJ Balvin no dia 5, além de Ne-Yo no dia 7. Agora a expectativa fica para a venda geral, que será aberta ao público no próximo dia 8 de junho, às 7 da noite.
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1: 5 horas e 52 minutos. Vamos ao CEDOM, Centro de Documentação e Memória da Rádio Bandeirantes, comandado pelo Milton Parron e o Adriano Roveri da equipe, separou para hoje o seguinte: o primeiro título mundial da seleção brasileira de futebol. O Brasil venceu a Suécia, 5-2 na final da Copa do Mundo de 58 na Suécia. Na voz de Edson Leite, vamos ouvir os dois últimos gols da seleção, marcados por quem? Zagallo e Pelé. Além desses, Vavá marcou os dois primeiros e Pelé o terceiro gol do título. Vamos acompanhar.

0: 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Ataca o Brasil, bola com o Didi, tem fundo para o arco, livre para Zagallo, Nenê na área seca, entra Zagallo, prepara, fica à esquerda, vai tirar, tira e gol! Zagallo marca o seu primeiro gol na Copa do Mundo. Pelo meu cronômetro, faltam 10 segundos. Bola longa para a área brasileira. Fica na esquerda agora com Orlando. Orlando para Pelé. Pelé domina no peito, de calcanhar para Zagallo. Zagallo prepara, se tem Pelé. Levantou, Pelé entrou de cabeça para o arco e gol! Pelé! Com uma cabeçada extraordinária, marca o quinto gol do Brasil. Brasil campeão mundial de futebol. Dois gols de Vavá, dois gols de Pelé, um gol de Zagallo. Vitória de marca do Escrete brasileiro. Choram os jogadores do Brasil, abraçam-se no centro de campo. Brasil, pela primeira vez se pode dizer, campeão realmente do mundo em 1958.
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2: 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Tem história pra caramba pra gente lembrar ao longo da Copa do Mundo aqui, hein? E essa aí é uma das que a gente mais gosta de lembrar. Que timaço do Brasil de 58, primeiro título mundial lá na Suécia, o início da trajetória da Sua Majestade. Edson Arantes do Nascimento Pelé, apenas 17 anos de idade, campeão do mundo com o Brasil com um golaço. E depois, Pelé trilhou uma carreira fantástica, a mais bonita da história do futebol. Em 1962, na outra Copa do Mundo, ele se machucou. Estava com o time bicampeão do mundo, comandado principalmente por Garrincha. Depois, em 66, uma eliminação para Portugal, que parecia ser o fim da carreira do Pelé na seleção brasileira. Mas aí, veio um tal de um esquadrão em 1970 que mudou completamente o rumo dessa história. Uma seleção de craques e improviso. Tinha muito craque para pouca posição.
3: Quatro camisas 10.
2: Quatro camisas 10 jogando juntos.
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2: E aí, Pelé, tricampeão do mundo. O único jogador da história que esteve três vezes em uma seleção que venceu a Copa do Mundo. O Zagallo esteve em quatro, mas não como jogador em todas, né? As duas primeiras como jogador, na segunda como técnico, depois da saída do João Saldanha, e no tetracampeonato como auxiliar técnico de Carlos Alberto Parreira.
3: E quase foi penta em 98.
2: Quase foi penta, bateu na trave. Se não fosse aquelas complicações envolvendo o Ronaldo Fenômeno, ele teria sido pentacampeão do mundo. Então bateu na trave ali, o grande Zagallo, o grande homem do futebol, com as suas crenças, o seu jeitinho, as 13 letras. Marcou época também. Tem fala do Zagallo pra gente relembrar aí, certamente, ao longo dessa trajetória, nessa retrospectiva que estamos fazendo no Pulo do Gato com o arquivo da Bandeirantes.
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2: E na próxima etapa do Brasil na sua agenda, nós temos no sábado, às 7 da noite, pelo horário de Brasília, o amistoso.

0: amistoso contra o Egito em Cleveland. Aí é a última partida antes da estreia na Copa do Mundo, que acontece no outro sábado.
1: Exatamente.
0: Dia 13, contra Marrocos, lá em New Jersey. Depois o Brasil encara no dia 19, sexta-feira, o Haiti, na Filadélfia. Esse é o jogo mais tarde do Brasil, da primeira fase. 9:30 da noite. E depois, nós vamos ter Brasil e Escócia em Miami, no dia 24 de junho, às 7 da noite. Essas são as etapas que o time tem a vencer para poder se classificar para a próxima fase da Copa do Mundo. Copa que começa no dia 11, semana que vem.
1: Isso.
0: E a abertura vai ser no lendário Estádio Azteca, onde o Brasil foi tricampeão do mundo. E se eu não me engano, vai ser a terceira Copa do Mundo lá, né?
1: 86, Maradona foi campeão lá também.
0: Palco importantíssimo.
1: Só de grandes finais.
0: Só de grandes. Só Pelé e Maradona.
1: Exatamente. Não vai ter ninguém no nível deles.
0: Não, mas a final não vai ser lá dessa vez, né? A final vai ser lá lá em New Jersey. É. Onde o Brasil estreia, aliás.
2: Brasil Stadium. E se tiver Cristiano Ronaldo, como não vai ter?
0: Ah, mas Pelé e Maradona estão acima.
1: Tá bom, Messi.
0: Não, estão acima.
1: Tá bom.
0: Estão muito acima.
1: O Brasil pode jogar três vezes.
0: Eu acho até que o Ronaldo Fenômeno tá acima desses dois, na minha avaliação de conjunto da obra, assim. Acho que o Ronaldo foi mais jogador do que o Messi e do que o Cristiano Ronaldo. Mas são os craques aí que estão nos tempos contemporâneos, né?
1: É.
0: Mas Pelé e Maradona, fora de série.

0: Chile!
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0: Quarta-feira, o meio da semana, véspera da celebração de Corpus Christi. Feriado em boa parte do país, ponto facultativo do ponto de vista formal, porque os estados, as cidades, precisam ter um decreto de feriado para que possa valer. Não é um feriado nacional esse de Corpus Christi, mas boa parte do país para essa celebração. As escolas interrompem as atividades na quinta e na sexta-feira. É a tradição que nós temos nesta semana mais curta para muita gente. 3 de junho de 2026, representante comercial dos Estados Unidos propõe que 60 países, entre eles o Brasil, sejam sobretaxados em 12,5% por não fiscalizarem o trabalho forçado. As tarifas adicionais seriam sobre os produtos vindos dessas nações. Segundo o relatório oficial, a prática desses países é considerada irracional e restringe o comércio dos Estados Unidos, ao criar uma concorrência desleal para empresas e trabalhadores americanos.
1: O Brasil tem até 15 de julho de 2026 para negociar e tentar evitar a aplicação de um novo tarifaço de 25% sobre as taxações do país pelos Estados Unidos. O governo já sabia da possibilidade de uma nova taxação pelos americanos e avalia que não há motivos no momento para uma retaliação comercial. Sobre o PIX, o governo americano acredita que o sistema poderia favorecer empresas brasileiras em detrimento de concorrentes estrangeiras, como operadoras de cartão de crédito. Além dele, a aplicação de uma tarifa adicional de 25% sobre produtos importados do Brasil afetaria, por exemplo, calçados, vestuário, autopeças, madeira processada e móveis. Além dos principais itens de exportação brasileira, ficariam de fora da punição carne bovina, café, frutas tropicais, petróleo e componentes da indústria aeronáutica.
0: Ontem, o presidente Lula atribuiu as tarifas à família Bolsonaro.
2: Esse filho do Bolsonaro consegue ser pior do que ele. E são, na verdade, vendilhões da pátria. Foram pedir para que um país estrangeiro se intrometesse nas decisões brasileiras. É isso que vocês têm que dizer alto e bom som. São traidores. Por menos do que isso, Joaquim Silveira dos Reis, que delatou Tiradentes, foi enforcado. O que merece os traidores da pátria que vão pedir intervenção de um país no nosso país? Pensem, pensem, meditem. Porque esse cidadão hoje aparece na imprensa dizendo: eu não falei nada, eu não falei nada. Todo covarde assim.
0: Flávio Bolsonaro negou qualquer tipo de relação com a tarifa e culpou o presidente Lula.
3: A realidade é que essa tarifa é do Lula. Pelo seu tom agressivo com os Estados Unidos, pelo seu discurso anti-americano.
1: O agronegócio deve ser impactado também com a nova taxação americana. De Porto Alegre, informações de Vitória Fernandes.
4: O Brasil é alvo de uma nova lista do governo estadunidense que impõe tarifas para a importação de uma série de produtos. No mercado gaúcho, o fumo e o tabaco podem ser um dos segmentos mais impactados, assim como os calçados, a madeira e o sebo bovino. Caso entrem em vigor, cerca de 75% das exportações do agro gaúcho devem ser impactadas. No restante do Brasil, menos de 40% das importações serão atingidas. Os números são da Federação da Agricultura do Rio Grande do Sul. Segundo a Federação das Indústrias do Estado, no setor, o impacto chega a 88% das exportações.
0: O ex-dono do Banco Master, Daniel Vorcaro, tratou como prioridade absoluta os pagamentos destinados a financiar o filme Dark Horse, que trata da vida do ex-presidente Bolsonaro. Novas mensagens divulgadas pelo site The Intercept mostraram o ex-banqueiro orientando o cunhado Fabiano Zettel sobre o tema. O site revelou no mês passado que Flávio e Vorcaro acertaram o pagamento de 24 milhões de dólares para o filme, dos quais 10 milhões de dólares já haviam sido efetivamente pagos até o ano passado.
1: O INSS reativa acordo de cooperação com a Contag ligada ao PT e que está no centro do escândalo de descontos em aposentadorias e benefícios. A suspensão agora revertida implicava na extinção de todas as obrigações da entidade e o cancelamento de mais de 1.000 termos de adesão. A Contag é investigada pela APF por descontar entre 2019 e 2024 cerca de 2 bilhões de reais das pensões dos aposentados do INSS, sendo que grande parte sem o conhecimento e autorização deles.
0: O Tribunal Superior Eleitoral decide manter o ex-governador do Rio, Cláudio Castro, inelegível até 2030. Durante a sessão de ontem, foram recursos apresentados pelas defesas do político. Castro foi condenado por abuso de poder político e econômico, condutas vedadas e capacitação ilícita de recursos para as eleições de 2022.
1: O estado de São Paulo confirma o 10º caso de febre amarela e a 6ª morte pela doença. Nesta segunda-feira, foi constatada a morte de um homem de 54 anos em Lençóis Paulista, na região de Bauru. Nenhum dos casos registrados tinha histórico de vacinação.
0: A Agência Nacional de Aviação Civil critica cortes no orçamento do governo. Márcio Rocha.
5: Pelo menos 40% das ações previstas pela Agência Nacional de Aviação Civil já são impactadas pelo bloqueio de cerca de 24 milhões de reais no orçamento do governo, determinado por um decreto federal na semana passada. Por isso, a ANAC já adota uma série de medidas emergenciais para minimizar a restrição orçamentária. Segundo a agência, a medida vai impactar as ações de fiscalização sobre empresas e profissionais do setor aéreo, incluindo companhias, aeroclubes, oficinas de manutenção e fabricantes de peças aeronáuticas. Além disso, estão previstos a suspensão imediata de todas as provas de certificação de pilotos e comissários de voo, o desligamento de trabalhadores terceirizados e a interrupção de investimentos em tecnologia da informação, inclusive em sistemas já existentes.
1: A partir de amanhã, feriado de Corpus Christi, o valor do pedágio vai subir 4,39% em rodovias da concessionária Eixo SP, que passam por 15 cidades do interior de São Paulo. São elas Indiana, Inúbia Paulista, Martinópolis, Pacaembu, Parapuã, Rancharia, Santa Mercedes, Dois Córregos, Cabralha Paulista, Garça, Jaú, Oriente, Paraguaçu Paulista, Piratininga e Torrinhas.
0: Governador de São Paulo confirma a antecipação da linha 6 laranja do metrô. Stephanie Toso.
6: A entrega de parte da linha 6 laranja será antecipada pelo governo de São Paulo para o final deste mês. Das 15 estações do ramal que vai ligar a Brasilândia na Zona Norte à Liberdade no centro, 6 serão abertas. As paradas escolhidas são Perdizes, Sesc Pompeia, Água Branca, Santa Marina, Freguesia do Ó e João Paulo I. No mês passado, a linha 6 laranja alcançou 81% de execução. A estação mais avançada é a Água Branca, na Lapa, que já passou de 97% de conclusão e terá ligação com a linha 7 Rubi dos trens. A expectativa é que todo o ramal esteja em operação no ano que vem e reduza a viagem entre a Brasilândia e o centro de 1h30 para 23 minutos. A linha 6 laranja deverá transportar cerca de 633 mil passageiros por dia.
1: Os aeroportos de São Paulo operam normalmente depois de uma pane no sistema aéreo na manhã desta terça-feira. Isabela Mota.
7: A Embratel ainda não se pronunciou sobre o problema técnico nos aeródromos de São Paulo. Segundo a Força Aérea Brasileira, um erro na operação da empresa no Departamento de Controle Aéreo causou a interrupção de 40 minutos em pousos e decolagens nos aeroportos de Guarulhos, Congonhas, Campo de Marte e Viracopos. As atividades foram paralisadas entre 9h24 e 10h05 da manhã no horário de Brasília. Foram dezenas de cancelamentos e atrasos em efeito cascata em todo o país. Além dos voos que pousavam e decolavam em São Paulo, outros passageiros relataram impactos por conta de escalas.
0: Já está valendo uma taxa ambiental para turista em Angra dos Reis, no Rio de Janeiro. Segundo a prefeitura, o crescimento de visitantes motivou a criação da cobrança. Moradores de Angra dos Reis, familiares de residentes até o segundo grau, prestadores de serviço cadastrados, crianças de até 12 anos e pessoas com mais de 60 estão isentos.
1: Segue para a promulgação do Congresso Nacional a suspensão de uma resolução que prevê um atendimento especial para crianças e adolescentes quando realizarem um aborto legal em casos em que a gravidez é decorrente de estupro. A votação aconteceu ontem, tanto no plenário do Senado quanto na Comissão de Direitos Humanos da Casa. A relatora da proposta, a senadora Damares Alves, alega que a resolução permite que os pais não sejam comunicados da decisão do menor e que, segundo ela, eles devem participar desse processo.
0: Mais destaques para quem está acompanhando aqui o Pulo do Gato. O estado da Flórida entra com um processo judicial contra a OpenAI e o presidente executivo da empresa, Sam Altman. A ação acusa a empresa de ter ignorado alertas de segurança e lançado o ChatGPT mesmo sem saber que ele poderia causar danos às pessoas. Entre as acusações formuladas pelo procurador-geral da Flórida, estão ajudar atiradores que planejam atacar escolas, dar instruções a crianças com tendências suicidas e causar dependência comportamental e danos cognitivos em usuários jovens.
1: O apresentador Faustão recebe alta do Hospital Albert Einstein em São Paulo. O artista de 76 anos deixou a unidade de saúde ontem, depois de ser internado no último dia 25 para a retirada de uma sonda gástrica. A assessoria de Faustão informa que o procedimento já era previsto desde o ano passado e ocorreu normalmente. O apresentador aproveitou a internação para fazer exames de rotina.
0: São 6 horas e 11 minutos da manhã. 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
3: 6:14. Vamos falar de saúde?
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4: Vocês ouviram uma notícia sobre um novo medicamento para o câncer, o combate ao câncer. O Dr. Evaldo está aqui para trazer essa novidade para os ouvintes. Atenção!
5: Hoje vamos falar com o Dr. Evaldo sobre um novo tratamento para o câncer de pâncreas.
6: Há pouco na coluna tratei do assunto câncer de pâncreas, salientando que pesquisadores da Mayo Clinic desenvolveram uma inteligência artificial que conseguia antecipar o diagnóstico de câncer de pâncreas em uma tomografia 3 anos antes que ele seja diagnosticável por métodos tradicionais, quando já está fora de possibilidade de terapias curativas. Agora, é uma nova terapia para o câncer de pâncreas que causou comoção, dados os seus efeitos excepcionais. Pois bem, e por que tanta comoção? Simplesmente porque o câncer de pâncreas é o mais letal, com uma sobrevida após o diagnóstico de menos de 1 ano. Triste, devastador. Diagnóstico tardio, agressivo e rapidamente letal. Pois bem, o New England Journal of Medicine publica em paralelo ao Congresso da Sociedade Americana de Oncologia o resultado dos estudos de fase 3 do Daraxonrasib, um medicamento que silencia a mutação associada ao câncer do pâncreas. Nos pacientes já submetidos à terapia prévia, sem sucesso, e que utilizaram o novo medicamento, houve significativamente mais tempo de vida livre da doença, maior sobrevida e menos efeitos colaterais. Quem usou a nova medicação viveu cerca de 13 meses contra 6 meses nos da terapia tradicional. É pouco, uns podem dizer, mas dado o cenário atual, é muito. E pense bem, um diagnóstico mais precoce e uma terapia mais eficaz podem ser, quem sabe, uma mudança para sempre no prognóstico do câncer de pâncreas. Fique bem e até a próxima.
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4: Seis horas, 17 minutos, bora falar de Copa do Mundo, nós estamos no clima da Copa. Você que está circulando aí pelas cidades brasileiras, já está observando as ruas pintadas, tradição desta época do ano, as bandeirinhas em ano de Copa do Mundo da festa junina, são todas pintadas de verde, amarelo, azul e branco, as cores da seleção brasileira. Pedro Coen está conosco aqui para girar a informação do esporte e trazer informação a respeito da Copa do Mundo.
9: É isso aí, Pedro. Bom dia para você, todo mundo que nos acompanha, Silvânia, todo mundo que está com a gente aqui no Pulo do Gato, Diogo, Ailton, todos, né? E também, em especial, ao Alexandre Pretzel, que está nos Estados Unidos, trazendo todos os detalhes da seleção brasileira. A gente vai com o Pretzel para os Estados Unidos, ele vai trazer esses detalhes. Ontem a gente teve uns probleminhas, né? O Pretzel entrou ao vivo com a gente também, ao longo da programação da Bandeirantes. Chegou um segurança do estádio em que ele estava na frente e falou, não, aqui não pode entrar, mandou ele embora e essas coisas todas que o ao vivo traz para a gente, né, Pretzel? Bom dia para você. Como é que está a seleção brasileira aí?
10: Agora, Alexandre Pretzel, direto de Baskin Ridge, com as informações da seleção brasileira.
11: Bom dia, Pedro. Bom dia, Silvânia. Grande Ailton Dias. Uma quarta-feira agora que promete pelo menos um treino aberto para a imprensa. Quem sabe até como atividade dos jogadores mais completa para que a gente possa ver um provável time para pegar o Egito. O jogo será no sábado, com transmissão, é claro, da Bandeirantes, às 7 da noite, horário de Brasília, lá em Cleveland. Último amistoso antes da estreia na Copa. O técnico Carlo Ancelotti admitiu, depois do jogo contra o Panamá, que pode sim reforçar o meio de campo. Isso pode passar pela presença de Lucas Paquetá entre os titulares. E será que mais um quarto homem no meio, com apenas 2 atacantes? Isso a gente vai ver também até a sexta-feira e depois no jogo de sábado, neste último amistoso. Se não houver nenhuma mudança, aí o Ancelotti vai escalar 4 atacantes contra o Marrocos. Mas são essas as opções e as variações táticas que a gente espera ver para definir, sim, e anunciar e informar também o que o treinador pretende fazer para a estreia do Brasil na Copa do Mundo. Uma Copa do Mundo que ainda não emplacou. Nova York e Nova Jersey simplesmente tem pouquíssimas menções a respeito do Mundial. Quem sabe mais perto, meu caro Pedro, da abertura do Mundial no dia 11 de junho, as coisas comecem a ter volume e aí sim o público vai lotar os estádios nos 3 países. Um abraço, Pedro, um abraço, Silvânia, um abraço, Ailton, um grande dia para vocês.
9: Valeu, valeu, Pretzel, com todas as informações da seleção brasileira. Lembrando, então, que no próximo dia 6, sábado, tem Brasil e Egito com transmissão da Bandeirantes. Mas os treinos de hoje, de amanhã, né, essa sequência de quarta-feira para a seleção brasileira em Nova Jersey, em Baskin Ridge, o bairro que a seleção brasileira está hospedada. E no próximo sábado, o time vai a Cleveland para jogar contra o time do Egito, né? Que tem Salah. Salah foi convocado para a Copa do Mundo. E depois volta a Nova Jersey para jogar e estrear contra Marrocos na Copa do Mundo no próximo dia 13. É claro que a Bandeirantes vai trazer todos os detalhes dessas duas partidas, além da estreia do Mundial dia 11, entre México, jogo entre México e África do Sul. Agora, mudando um pouco de assunto, falando ainda de Brasil, mas de outro esporte, né? Ontem a gente teve a derrota do João Fonseca no tênis em Roland Garros. Foi a melhor atuação de um brasileiro desde Guga Kuerten em 2004, quando também chegou às quartas de final da competição. Ontem o Guga estava presente na quadra, uma das principais lá do circuito de Roland Garros, né? E o João Fonseca, apesar de não ter jogado mal, na minha visão, é verdade que ele cometeu alguns erros que ele não tinha cometido em outras partidas, né? Alguns problemas com o saque, alguns problemas com a devolução dos saques, principalmente do adversário Jakub Mensik, tenista tcheco. Ele ficou pelo caminho, perdeu pelo placar de 3-0, 3-7-0. O terceiro set foi uma das coisas mais emocionantes pela qual eu passei. a ser nesse ano, com toda a certeza do mundo, até porque o tenista tcheco, antes de vencer a partida, né, teve 7 match points. Então, de fato, assim, o João Fonseca conseguiu segurar bastante o Mensik nesse último set. Não deu para o João Fonseca, mas ele faz até agora, né, na sua carreira, curta carreira, é verdade, tem apenas 19 anos, ele faz até agora a sua melhor participação em um Grand Slam. Tem ainda outros torneios pelo caminho. No ano que vem tem Roland Garros e é claro que a gente vai ficar na torcida para que ele continue avançando e melhorando e evoluindo na sua carreira. Agora o Mensik, que avançou, vai enfrentar o alemão Zverev, que é o melhor colocado no ranking daqueles tenistas que ainda estão em Roland Garros. O Zverev é número 2, é um dos grandes nomes do tênis mundial hoje em dia. Então é um jogo muito difícil que tem o tenista tcheco pela frente.
3: Mas tem outros brasileiros ainda disputando, né?
9: Tem,
3: Luiz Estefano,
9: exatamente, Luiz Estefano, que avançou
3: e vários
9: ontem.
3: Jovens, né, nas categorias juvenis do,
9: exatamente,
3: do torneio,
9: Silvani, exatamente.
3: Vários brasileiros.
9: Inclusive a Luiz Estefani avançou ontem para a semifinal das duplas femininas e o Demoliné avançou nas duplas mistas. Então a gente ainda tem esses dois brasileiros disputando Roland Garros. É claro que até o fim de semana, né, a grande final, né, o último dia de provas de campeonatos, de jogos na França é no domingo. Até lá a gente ainda vai ter muita emoção com brasileiros dentro de quadro. João Fonseca, que é o grande nome do tênis simples, né, individual, hoje em dia, do Brasil, acabou sendo eliminado na tarde de ontem. Um jogo que durou ali cerca de 3 a 4 horas, né, 3 horas e meia, o jogo do João Fonseca, ele perde para o Jakub Mensik. Antes de eu devolver para vocês, informação importante só, porque a gente estava falando aqui de Nova Jersey, de Cleveland, né, e isso é Estados Unidos. Estados Unidos, que tem um dos esportes mais populares lá, é o basquete. E hoje começa a final da NBA, então, de fato, no New York Knicks, que é um time ali próximo a Nova Jersey, e também o time do San Antonio Spurs, que conta com o Wembanyama, que tem só 2,24 de altura. Então, começa hoje as partidas. O que tem de importante nisso para a Copa do Mundo, né? Que pode interferir na Copa do Mundo. Se o basquete é melhor de 7. Então, quem fizer 4 pontos primeiro, quem vencer 4 jogos antes, ganha o campeonato. O que que isso influencia na Copa do Mundo? Pode ser que a final da NBA termine no dia 10, que é um dia antes da estreia da Copa do Mundo, ou se estenda até o dia 19. E aí a gente vai ter Copa do Mundo e NBA acontecendo ao mesmo tempo em Nova York, né? Vamos ver como é que isso vai funcionar. Então, é isso, pessoal. Hoje, New York Knicks e San Antonio Spurs começam as finais da NBA, pessoal.
3: Lembramos no começo do programa, né, Pedro, que a final do basquete, o NBB, também está acontecendo.
9: Exatamente.
3: Ontem tivemos o segundo jogo entre Pinheiros e Franca, com mais uma vitória do Franca, hein?
9: Exatamente. E com Estevão, né? O Estevão, que é jogador da seleção brasileira, que não vai poder ir à Copa do Mundo, que é declaradamente um grande torcedor do Franca Basquete e costuma, inclusive, ir assistir aos jogos lá. No primeiro jogo ele estava. Ontem eu não cheguei a ver foto dele no ginásio, não foi?
4: Não, o primeiro jogo ele foi, a gente até comentou aqui que ele pegou a bola, deram para ele.
9: É, você, exatamente.
3: Viu que ele fez, né? Assista,
9: sim,
3: né?
9: Pé. Sim, ele é o Estevão. E o Estevão, ele já falou em outras entrevistas que ele deu que ele é um grande fã de basquete,
4: é
9: que ele gosta de ir assistir o Franca.
4: Então, agora, tem um armador
3: tem
4: um armador do Pinheiros, é David Sloan, o nome dele.
3: Sloan,
4: né?
3: Sim.
4: Mas como joga esse rapaz? Ontem eu tava assistindo um pouquinho do jogo aí, a Silvânia tava
3: Quando
4: comentando.
3: Ele entrou, mudou o jogo.
4: Nossa, mas ele é um zais pra fazer cesta, aquele...
3: Mas por ironia foi ele o responsável por perder a última bola do
4: Verdade.
3: Pinheiros e acabou,
4: sim,
3: perdendo o jogo, porque
9: exatamente,
3: naquele momento o Pinheiros estava à frente no placar.
9: O Pinheiros, que é um time muito tradicional do basquete brasileiro, né? Não tanto quanto o Franca ou o Brasília, o Franca, eu diria até, ou o Bauru, né? O Franca e o Bauru, para mim, são os dois expoentes do basquete brasileiro, mas o Pinheiros também é um time muito tradicional do basquete
3: nacional. E tá com o Gustavinho, né?
9: Exatamente.
3: Que foi campeão pelo Paulistano, pelo
4: Flamengo.
3: Tem
4: um grandão do Franca lá, tem dois nomes.
3: Flávio Dias? Não.
4: Não, não. Esqueci, acho que é Reis o sobrenome dele. Não, agora esqueci, não lembro. Um bem alto, assim. Mas como acerta de três também aquele jogador do Franca, né? Ontem ele, na hora que o Pinheiro estava chegando, ele com duas ou três bolas ali conseguiu...
9: Rafa Mineiro, pode ser?
4: Não, não é Rafa Mineiro também. Vou lembrar o nome dele já, eu falo
3: é
4: na sequência aqui. É um bem grandão deles, do César Franco. Ele tem dois nomes, esqueci o nome dele agora. Se o Luiz estiver ouvindo aí, ele vai certamente me ajudar, porque o Luiz é um grande ouvinte, além de ser um grande ouvinte, é um grande torcedor do César Franca. Na sequência eu lembro.
3: De Paulo, Laterza.
9: Eu peguei a lista do elenco aqui. Vamos ver se eu acho. 2,08 metros, o Rafael Mineiro. Lucas Dias, que a Silvânia também comentou. Tem o Felício, né, que jogou no Chicago
3: Benetti,
9: Bulls.
3: Será? Também Benetti também jogou bem.
4: Vitor Hugo.
9: Pode ser, Vitor Hugo.
4: É o número 9?
9: 5.
4: Quem é o número 9? Acho que é o número 9.
12: Lucas Dias.
4: Lucas Dias.
3: Ah, então, fala aí o Lucas Dias.
4: É isso aí.
3: Ah, o Lucas Dias, ele é da seleção brasileira de basquete. Ele é excelente.
4: Mas tá aí, então é isso aí. Falando um pouquinho de basquete aqui também, além das notícias do João Fonseca e da Copa do Mundo. Quanto que é o próximo jogo aí, Silvana, você sabe?
3: Amanhã.
4: Amanhã, lá em Franca?
3: Não, de novo no ginásio Ibirapuera.
4: De novo
3: no Ibirapuera. Franca teve a melhor campanha, então decide, né, se tiver um...
4: É o jogo 3 agora, né?
3: É o jogo 3, aí o quarto deve ser em Franca. Ah, não, o quinto é em Pinheiros, acho que é isso. Bom, mas amanhã no ginásio do Ibirapuera.
4: Amanhã no ginásio do Ibirapuera.
9: O NBB, que diferente da NBA, é melhor de 5, né?
3: É,
9: não,
3: se
9: de
3: o
9: 7.
3: Franca ganhar novamente, já é campeão.
4: Tá certo. Informações do esporte. Pedro Coen volta na sequência aí no Primeira Hora. Valeu, Pedro.
9: Valeu, gente. Até mais.
4: 6 horas, 27 minutos. 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
3: Vamos chamar o Guilherme Oliveira, que já está na escuta, às 6h28. Bom dia, Guilherme.
13: Tudo bem, Silvânia? Bom dia para você, para o Pedro, para quem nos acompanha aqui no Pulo do Gato. Prefeitura de São Paulo abriu ontem a consulta pública para a realização do termo de referência da futura contratação para a revitalização de toda uma região na Zona Sul de São Paulo, programa Nova Paraisópolis, que vai concentrar Paraisópolis, Jardim Colombo e também Porto Seguro. É uma revitalização que vai atingir diretamente cerca de 120 mil moradores, 30 mil famílias. O programa Nova Paraisópolis, que vai se concentrar em 3 grandes eixos: infraestrutura urbana, habitação e ainda a implantação de equipamentos públicos. Como eu disse, né, vai atingir diretamente 120 mil moradores, mas indiretamente muita gente que passa pela zona sul da cidade, porque o programa Nova Paraisópolis prevê, por exemplo, o prolongamento da Avenida Hebe Camargo, vai criar uma ligação mais eficiente entre Paraisópolis e a estação São Paulo Morumbi do metrô. Hoje, o trajeto, o deslocamento desse trajeto é de 37
14: linhas, porque aumentaram o número de seleções, mas também aumentou o preço considerável. Não foi barato colecionar álbum de figurinhas, mas acabou se tornando ainda mais caro, com aumentou o número de seleções.
4: São 6 horas e 29 minutos. Nós tivemos uma interrupção no sinal aí do Guilherme Oliveira. A gente volta na sequência com as informações. 6h29.
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0: 6:32, o repórter Luiz Felipe Nunes tem notícia ao vivo no Pulo do Gato. Fala, Luiz, bom dia.
1: Muito bom dia, Pedro, Silvânia, bom dia para você que nos acompanha na Bandeirantes. Ontem tivemos um caos aéreo em São Paulo, que afetou diversas cidades do país, e hoje outra situação que afeta também os voos em direção ao Brasil e também voos que partem do nosso país para Portugal, mas não é uma questão com o nosso espaço aéreo, e sim uma greve geral que foi convocada por centrais sindicais em Portugal e que afetam o setor aéreo e também outros ambientes, como, por exemplo, a saúde, a educação e também o transporte interno de Portugal. Existe um debate no país sobre mudanças na legislação trabalhista e, por isso, houve a convocação dessa greve que acontece hoje em Portugal, país europeu, uma mudança que pode acontecer na Assembleia Legislativa do país nas próximas semanas. Como foi uma greve anunciada já há alguns dias, as empresas que operam voos entre Brasil e Portugal já haviam se pronunciado sobre esta questão. A Latam teve voos cancelados, a Azul teve 4 voos cancelados entre Campinas e Lisboa, e a TAP, que é a empresa que faz muitos voos internos em Portugal e também entre os dois países, hoje está operando com o mínimo que é permitido de apenas 79 voos. Por isso, se você tinha uma passagem comprada para o país, o que as empresas estão afirmando é que existe a possibilidade de uma remarcação, principalmente nos próximos 7 dias, mas aí é necessário que você entre em contato com cada uma dessas empresas, mas elas oferecem essa possibilidade gratuita de mudança, porque foi uma greve geral, não faz parte do ordenamento de cada uma dessas companhias aéreas. Pedro Silvânia.
0: Obrigado, Luiz Felipe Nunes, pelas suas informações, e mais uma vez aconteceu esse problema com as operações das aeronaves em São Paulo. Uma conta de quase R$1 trilhão. Essa é a despesa extra na conta de luz que o governo e o Congresso vão deixar para os consumidores até 2050. O levantamento é da Frente Nacional dos Consumidores de Energia. A mais nova conta veio com um leilão de reserva de capacidade após o governo aumentar o preço da base da disputa em até 100%, 72 horas antes do pleito. Termoelétricas garantiram contratos bilionários vendendo energia para uso entre 6 e 9 horas da noite, por valores bem maiores do que os de mercado. Essa operação vem sendo detalhada pelo jornalismo do Grupo Bandeirantes nas últimas semanas. O leilão é contestado pela Procuradoria-Geral da República e analisado pelo Tribunal de Contas da União. Mesmo assim, o governo tem homologado os contratos, o que pode elevar a conta de luz em até 20% nos próximos anos. O governo alega que os custos são revertidos em economia e segurança energética no futuro. Outras 7 medidas adotadas pelo plano e que o Planalto ou o Congresso também trazem aí como impacto direto aos valores para os consumidores, tem na lista a prorrogação de benefícios tarifários, compensações para empresas e até despesas com a violação do Tratado de Itaipu. O governo brasileiro não seguiu as regras do acordo binacional com o Paraguai. Com isso, uma conta de mais de R$21 bilhões será paga pelos consumidores das regiões Sudeste, Sul e Centro-Oeste. Para o presidente da Frente Nacional de Consumidores, Luiz Eduardo Barata Ferreira, o setor elétrico brasileiro precisa passar urgentemente por uma reforma.
2: O Brasil é o país da energia barata, mas da conta cara. Nós entendemos e vemos já reclamando há muito tempo a necessidade de uma reforma no setor elétrico brasileiro. A exemplo do que foi feito com a reforma tributária. O Brasil tem todas as condições de ter uma das energias mais baratas do mundo, muito mais barata do que temos hoje.
0: A conta da Frente Nacional dos Consumidores de Energia não considera, porém, os reajustes anuais ou o efeito das bandeiras tarifárias sobre os clientes. Um impacto no bolso e também na competitividade do setor produtivo.
3: 6:37, Diogo Braga, sua informação sobre o que abre e fecha amanhã.
4: Falar do João Fonseca. Pois é, vamos falar do que vai abrir e fechar neste feriado de Corpus Christi, começando com o rodízio, né, que é o que mais preocupa os paulistanos aqui na cidade de São Paulo. Neste feriado, o rodízio está suspenso tanto na

0: da manhã até as 4 horas da tarde. Em relação Poupa Tempo e Correios, amanhã eles fecham, sexta-feira horário normal, assim como os bancos também fecham amanhã no feriado de Corpus Christi. E para finalizar, em relação aos postos de saúde, as UBSs vão fechar amanhã, menos para vacinação da gripe. Então você pode ir lá se vacinar das 7 da manhã até as 7 da noite, o único serviço que vai funcionar nas UBSs. As AMAs vão funcionar normalmente neste feriado, as UBSs abrem normal sexta-feira, só quinta-feira que tem essa mudança de horário, e as AMAs vão funcionar 24 horas, como sempre, quinta e sexta-feira, Silvânia.
1: Boa, Diogo. Hoje tem pagamento para aposentados e pensionistas que ganham até um salário mínimo e têm benefício de final 8. Também os que ganham mais de um mínimo e têm benefício de finais 3 e 8. E lembrando que com o pagamento paga também a segunda parcela do 13º salário. Ontem teve sorteio da Mega Sena, o concurso 3014, e não houve ganhadores. Acumulou mais uma vez, agora estimativa de prêmio para o próximo concurso, que acontece no sábado. Amanhã, quinta-feira, não tem, por causa do feriado. E então, olha, do ponto facultativo e feriado em alguns locais, né? Então, o próximo sorteio será no sábado, estimativa de R$32 milhões de prêmio. As dezenas sorteadas ontem, 27, 30, 35, 40, 44 e 58. 27, 30, 35, 40, 44 e 58. Com 5 acertos, 24 apostas ganhadoras, para cada uma R$ 57.298, e a quadra paga individualmente R$ 1.272,01.
2: Mandar um abraço aqui para nossa audiência, né, que está atenta a todos os assuntos que nós abordamos aqui e a todos os detalhes também, viu? Questão já resolvida aí. Para esclarecer a história da final do NBB, então nós tivemos o jogo 1 lá em Franca. O Franca venceu o Pinheiros por 82 a 73. Ontem tivemos o jogo no Ibirapuera e amanhã o jogo também vai ser no Ibirapuera. E se precisar, os próximos últimos dois jogos, jogo 4 e jogo 5, no domingo, dia 7, lá em Franca, às 5 da tarde, e também o jogo 5, no dia 9, terça-feira, 7:30 da noite, lá no Pedrocão, também em Franca, tá bom? Esclarecido. Boa. Aí para os nossos ouvintes. Obrigado ao Luiz Justino, nosso ouvinte, grande torcedor do SESI Franca.
1: 6h40, vamos chamar Jade Ramos, do Instituto Clima Tempo. Todo mundo quer saber como é que fica o tempo nesta quarta-feira e também já nos próximos dias, por causa do feriado da emenda aí de Corpus Christi. Muito bom dia, Jade.
3: Bom dia, Silvânia, Pedro, todos os nossos ouvintes. Mais um amanhecer gelado aqui em São Paulo, temperaturas próximas dos 13 graus e ao longo do dia o sol até aparece, mas esse ar frio deve continuar em grande parte das áreas. A máxima para hoje na Grande São Paulo fica próxima dos 21 graus e ainda tem chance de algumas chuvas no litoral de São Paulo. Rapaz, ao longo do dia de hoje e até aqui na Grande São Paulo essas chuvas podem vir mais fracas. Mas ao longo da semana ainda continua essa condição também desse frio intenso aqui em São Paulo, principalmente na faixa leste do estado, com formação de nevoeiros também. Então, para quem vai estar nas estradas, a atenção é principalmente para as serras, que podem aí ter neblinas durante as primeiras horas do dia, e mais também para o restante do país. Para hoje tem alerta para temporais em Recife e em Salvador, que podem aí vir com acumulados mais significativos. E chove também no litoral do Rio de Janeiro e também no leste de Minas Gerais. Silvânia.
1: Jade, vamos falar aqui de São Paulo, temperatura mínimas e máximas esses próximos dias.
3: Então, para hoje, continua essa condição entre 13 e 21 graus. Amanhã, também na quinta-feira, temperaturas ficam próximas dos 12 até 20 graus. E mais a atenção fica no domingo, em que a temperatura deve diminuir um pouco mais, ficando até abaixo dos 10 graus aqui na Grande São Paulo e também no interior do estado. Então, amanhecer bem gelado durante os próximos dias, principalmente no final de semana e com destaque para o domingo, que as temperaturas podem ficar até próximas dos 9 graus aqui em São Paulo.
1: Olha,
3: Silvânia.
1: Então, uma blusa mais reforçada. E a novidade nessa madrugada foi uma garoa, né? Uma chuva fina em várias localidades, não é?
3: Sim, ainda tem esse tempo mais úmido ao longo do dia aqui na faixa leste paulista. Ainda podem ocorrer novos episódios de chuva.

0: mais fraca aqui na Grande São Paulo e também no litoral do estado. E essa condição continua, pelo menos até a sexta-feira.
1: Então tá bom, a gente vai conversando aí esses dias e atualizando esse cenário, Jade. Obrigada, bom trabalho para você.
0: Obrigada, ótimo dia para vocês. Um beijo.
1: Outro. São 6h43, Diogo Braga, sua informação.
2: Trazer problemas para os ouvintes, Silvânia. Problemas de trânsito, começando pela Avenida dos Bandeirantes. Tem uma ocorrência lá causando bastante trânsito na altura do aeroporto de Congonhas, sentido Marginal Pinheiros. Tem também uma ocorrência na Marginal Pinheiros, sentido Castelo Branco, ali na altura da estação Berrini, causando trânsito. Assim também, uma logo na sequência, embaixo da ponte Engenheiro ali Torres, também causando trânsito. Outro problema, na Marginal também Pinheiros, agora sentido Interlagos, logo na saída do Cebolão, ali na altura de Jaguaré, tem também um problema causando trânsito. Para finalizar, a Anhanguera, sentido São Paulo, quilômetro 54, na região de Jundiaí, tem uma outra ocorrência causando trânsito.
1: Legal, valeu. Tem mensagem de ouvinte, viu? Vamos acompanhar?
3: Bom dia, Pedro Campos. Bom dia, Silvânia. Bom dia a todos. Roberto Bernal, Santo André. Descida para a praia aí, ó, Imigrantes aí. Quilômetro aproximadamente aí 41. Garoa, hein? Com a garoinha, tem que já acionar aí o limpador de para-brisa. Abraço a todos, Roberto Bernal, Santo André.
1: Obrigada, Roberto. 6h44.
4: Um abraço para Edilson Monteiro, confeiteiro atento aqui ao som do Pulo do Gato. Mais um dos nossos fiscais aí do outro lado do rádio, hein? Brigadão pela mensagem, hein? Sexta-feira vai ter rodízio em São Paulo? É a pergunta aqui do nosso ouvinte Elivelton. Diogo Braga responde.
2: Não tem rodízio em São Paulo, só volta segunda-feira para carros, caminhões tem.
4: 6 horas e 45 minutos, é a hora do repórter Bandeirantes com Silvânia Alves. Atenção, rede.
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1: 6 horas e 45 minutos. Pesquisadores apresentam nos Estados Unidos novas armas contra o câncer, incluindo uma contra o de pâncreas, um dos tipos mais agressivos. O repórter Tiago Prudente tem os detalhes.
6: Um momento raro no Congresso Americano de Oncologia, o maior do mundo. Médicos e pesquisadores aplaudiram de pé. Alguns ficaram até emocionados com os resultados apresentados por um novo medicamento contra o câncer de pâncreas avançado, um dos tipos mais letais da doença. Fernando Maluf, um dos principais oncologistas do Brasil, estava no encontro e conversou com o jornalismo da Band ainda em Chicago.
7: Os resultados foram absolutamente impactantes. Aumentou as taxas de redução do tumor em mais de 3 vezes e os efeitos colaterais foram menores. Isso representa a cura? Nesse cenário, não representa. Mas representa uma profunda mudança na história natural da doença.
6: O daraxonrasib se mostrou mais eficiente que a quimioterapia. Em vez de atacar as células cancerígenas de forma abrangente, tem como alvo mutações genéticas específicas, associadas ao crescimento do tumor. Interrompe os sinais químicos que dizem às células cancerígenas para crescer e se multiplicar. O câncer de pâncreas não apresenta sintomas. 80% dos casos, quando diagnosticados, já estão em estágio avançado e a doença se espalhou para outros órgãos.
7: Essa medicação ainda não está disponível no país. Isso vai ser submetida para as agências para regularização, para aprovação. Mas a gente espera e ansiosamente que no próximo ano isso já esteja disponível.
6: Durante o Congresso americano, também foram apresentados novos medicamentos contra o câncer de próstata, que mais atinge homens no Brasil. Segundo os estudos, um deles, que precisa ser tomado antes e depois da cirurgia, aumentou em 10 vezes a eliminação da doença e diminuiu em 20% o risco de metástase.
7: Portanto, são ganhos absolutamente perceptíveis e significativos para tantos e tantos pacientes que têm essa doença. A doença que é a doença maligna mais comum do homem. A gente sabe que cada 6 homens, pelo menos um vai desenvolver câncer de próstata durante a vida.
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6: Trabalho em Foco, aqui pela Rádio Bandeirantes, no Pulo do Gato. Para quem está nos acompanhando, novamente vamos falar sobre o mercado de trabalho. Estamos recebendo aqui para conversar conosco a Távira Magalhães, que é diretora de RH da Solidis. Tudo bem, Távira? Seja bem-vinda aqui ao Pulo do Gato da Rádio Bandeirantes.
7: Tudo ótimo, e vocês? Uma satisfação estar aqui com vocês.
6: Satisfação é nossa em recebê-la aqui para falar sobre um assunto importante do momento no mercado de trabalho, que é a NR1. O que isso mudou na vida do RH das empresas? Conta um pouquinho mais para nós.
7: É um tema quente, né? A NR1, embora ela esteja presente aí desde 1978, ela nos dois últimos anos está sendo muito aquecida com as mudanças que ela trouxe, com os adendos que ela trouxe aí na lei, principalmente deixando de existir o PPRA, que é o Programa de Prevenção de Riscos Ambientais, e passando a existir o PGR, que é o Programa de Gerenciamento de Riscos. E para ele também, tendo a necessidade de ter o GRO. Então, assim, aquele controle, não em forma de documento, mas tendo um controle de como você está fazendo os planos de ações para gerenciar o risco. E a maior mudança que eu vejo de impacto é quando a gente falava de PPRA lá atrás, a gente falava de riscos físicos, biológicos, químicos, e agora a gente fala de riscos psicossociais. E falando de riscos psicossociais, ele se divide em duas etapas, né? Que você tem a primeira etapa, que é fazer o inventário desses riscos, e a segunda etapa, que é ter o plano de ação e acompanhar o plano de ação. E a gente tem uma data aí, chegando perto, né? No dia 26 de maio, que as fiscalizações começam a ocorrer, trazendo um valor para as organizações. E traz também alguns ganhos para a gente aí na R1, né? Qual o ganho que eu vejo ali? Muito, muito factível para as organizações. Porque as organizações hoje elas podem ter a parte documental de forma tecnológica, que antes existia a necessidade de ter documentos físicos. E hoje a gente já vê que essas fiscalizações elas podem estar ali e tendo a tecnologia ao favor das organizações.
6: O trabalhador precisa fazer alguma coisa nesse momento em relação a essa nova regra?
7: É muito importante que as organizações estejam de acordo com as normas do Ministério do Trabalho e Emprego e com a própria CLT, né? Que é ter os exames periódicos, todos.

0: atualizados. É você ter o exame admissional, o exame periódico, o exame de retorno ao trabalho, o exame de... quando tem necessidade, né, o processo de desligamento, também ter os exames. Isso tudo precisa estar bem documentado pelas organizações. E o que o trabalhador, ele responde a esse questionário. É uma novidade também, é porque até então as organizações, quando a gente falava de PPRA, a organização fazia o programa de prevenção de riscos ambientais, embora não esteja contemplado os riscos psicossociais que a gente falou. Mas agora, o interessante é que quando a gente fala do PCMSO, né, que é a NR7, que é o Programa de Controle Médico Saúde Ocupacional, ele é feito depois que a PGR, que é o Programa de Gerenciamento de Riscos, esteja contemplado, esteja realizado. Então, o PCMSO ele vai beber na fonte da PGR.
1: Conversamos aqui no Trabalho em Foco com a Távira Magalhães, diretora de RH da Solides, a respeito dessa NR1 que vai mexer com o mercado de trabalho no mês de maio. Távira, muito obrigado pela sua participação. Até uma próxima.
0: Eu que agradeço, estou à disposição.
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9: 6h57, a Sabesp apresenta um pacote de segurança para obras após a explosão que matou duas pessoas no Jaguaré, na Zona Oeste de São Paulo. As novas medidas foram anunciadas ontem e entram em vigor ainda neste mês. Entre as novidades está a instalação de câmeras de monitoramento em todas as frentes de obras. É o que destaca o diretor-presidente da Sabesp, Carlos Augusto Piani.
10: O incidente de Jaguaré, a gente tomou a liberdade de rever todos os nossos protocolos de segurança. Apesar da gente estar seguindo a legislação, um incidente trágico ocorreu. Nós iremos, até o final do ano, ter câmeras e sensores em todas

0: as nossas obras de forma que a gente possa monitorá-las remotamente e, através da utilização de inteligência artificial, verificar se esses vídeos, se as obras estão executando os procedimentos a contento. E se não estiverem, alarmes serão acionados e a gente vai poder interagir com a obra para ajustar a execução daquele procedimento.
1: Outra medida é o reforço na fiscalização dos serviços. A companhia pretende ampliar de 200 para 600 o número de fiscais responsáveis pelo acompanhamento das obras. Com a adoção dos novos protocolos, a Sabesp informa que vai retomar 33 frentes que permaneciam suspensas desde o acidente no Jaguaré em maio. Segundo Carlos Augusto Piano, as novas exigências buscam eliminar riscos e intervenções consideradas mais
0: sensíveis. A Sesp, ela pediu esse alargamento da zona de atenção de 1 para 3 metros, né? Onde é necessário realizar sondagens, esse foi o pedido. No nosso protocolo, a gente tem que ver visualmente a rede, independentemente da zona de atenção. Então, se a rede estiver fora da zona de atenção, a gente tem que abrir um buraco, uma vala, né, pequena de sondagem, para que a gente verifique, através de uma haste que tem uma ponta polimérica, para não danificar a tubulação e não aumentar o risco, saber onde aquela rede está.
1: A companhia também vai ampliar o programa de treinamento e certificação para funcionários e empresas contratadas. De acordo com a Sabesp, empresas sem a certificação exigida não poderão executar serviços para a companhia.
2: 6 horas, 59 minutos. Pulo do Gato volta amanhã com a Silvânia Alves. Eu tô de folga do pulo amanhã, hein? Vocês ficam na companhia da Silvânia e daqui a pouquinho estaremos juntos no Jornal Gente. Agora é hora de primeira hora, 7 horas é agora. Bom trabalho, Silvânia.
1: Obrigada, tchau, gente. Obrigada, fiquem com Deus.
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4: Hora Oficial do Brasil, 7 horas.
5: Quarta-feira, 3 de junho de 2026.
4: Estados Unidos sugerem mais uma tarifa contra o Brasil um dia após a abertura de nova possibilidade de sobretaxa.
5: Medida americana deve ser discutida em reunião ministerial em Brasília.
4: Lula critica a família Bolsonaro e fala em força ou forca para traidores. Pré-campanha de Flávio aciona o Supremo.
5: Davi Alcolumbre diz que Senado não é carimbador da Câmara e que vai reunir líderes na semana que vem para discutir PEC, que põe fim à escala 6x1.
4: Enquanto negociações pelo fim da guerra não avançam, Estados Unidos e Irã voltam a trocar ataques. Uma pessoa morreu no Kuwait.
5: Já em Nova Jersey, a seleção brasileira se prepara para o último amistoso antes da Copa do Mundo.
4: Fim da linha em Roland Garros. João Fonseca perde para Tcheco e é eliminado nas quartas no melhor resultado de um brasileiro desde 2004.
3: Tempo.
6: Nesta quarta-feira, a capital paulista segue com um dia típico de outono, com a manhã gelada e a tarde com sol e tempo mais agradável. A mínima alcança os 13 graus e a máxima de 21 graus. Já em Brasília, o dia começa com temperaturas amenas e à tarde a sensação de calor e tempo seco dominam, com mínima de 14 graus e máxima de 26 graus. Enquanto em Porto Alegre, o ar frio continua ao longo de todo o dia. A mínima alcança os 11 graus e a máxima será de 21 graus.
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5: Os Estados Unidos propõem mais uma tarifa contra o Brasil após anunciar nova possibilidade de sobretaxa.
4: Vamos à capital federal da Bandeirantes Brasília, Felipe Campbell. Muito bom dia, Felipe.
7: Bom dia. Muito bom dia, Nelson. Muito bom dia, Ana. E é isso. O Brasil tem até o dia 15 de julho para negociar e tentar evitar a aplicação de um novo tarifaço sobre as exportações do país pelos Estados Unidos. Nesta terça-feira, os americanos propuseram a aplicação de uma tarifa adicional de 12,5% sobre produtos brasileiros exportados para o mercado americano. Ainda não está claro se essa tarifa vai se somar à divulgada na segunda-feira no valor de 25%. A medida faz parte

0: parte de uma investigação conduzida pelo escritório do representante de comércio dos Estados Unidos, que concluiu que o Brasil está entre os países que não adotam nem aplicam de forma efetiva uma proibição à importação de produtos fabricados com trabalho forçado. Segundo o governo americano, essa situação favoreceria a concorrência desleal no comércio internacional ao permitir a circulação de mercadorias produzidas com custos reduzidos em razão da exploração de mão de obra. Ontem, em um evento em Goiás, Lula falou sobre o tarifaço, relembrou o encontro recente na Casa Branca e chamou os irmãos Bolsonaro de traidores.
1: Esse filho do Bolsonaro consegue ser pior do que ele. E são, na verdade, vendilhões da pátria. Foram pedir para que um país estrangeiro se intrometesse nas decisões brasileiras. É isso que vocês têm que dizer alto e bom som. São traidores. O que merece os traidores da pátria que vão pedir intervenção de um país no nosso país?
0: Por causa dessa afirmação de Lula, que inclusive sugeriu a forca, Flávio Bolsonaro acionou STF por incitação ao crime. Em entrevista à Rádio Itatiaia, em Belo Horizonte, Flávio disse que pediu a Donald Trump para não taxar o Brasil.
2: Nas três reuniões que nós tivemos, né, com o presidente Trump, o vice-presidente J.D. Vance e o secretário de Estado Marco Rubio, eu pedi expressamente: não taxem as empresas brasileiras. É um pedido que eu fiz expresso a eles, porque eu disse o seguinte: a partir de 2027, vocês vão ter um governo que vai sentar aqui com vocês, vai negociar de igual para igual, porque o nosso agro alimenta o mundo. Não é justo taxar as nossas empresas. A gente tem que valorizar a nossa tecnologia, a gente tem que valorizar o nosso PIX, a gente tem que valorizar o nosso etanol.
0: Horas após a nova proposta de tarifaço, Trump postou uma foto com Flávio Bolsonaro e afirmou que foi muito bom ter Flávio no Salão Oval da Casa Branca. Trump disse ainda que Flávio é um jovem inteligente que ama muito o seu país. De acordo com um relatório divulgado na segunda-feira, as preocupações dos Estados Unidos envolvem temas como o comércio digital e serviços de pagamento eletrônico, tarifas preferenciais concedidas pelo Brasil a produtos do México e da Índia, combate à corrupção, proteção à propriedade intelectual, acesso ao mercado brasileiro de etanol e ações de combate ao desmatamento ilegal. O ministro da Fazenda, Dario Durigan, descarta qualquer tipo de discussão sobre o meio de pagamentos.
3: O Pix, ele é o maior símbolo da nossa soberania financeira. O Pix, como esse símbolo maior da nossa soberania financeira, será protegido, será resguardado pelo governo do presidente Lula e não está em nenhum momento em questão para debate. Há um orgulho do nosso país, há um orgulho do nosso povo em relação ao Pix, porque de fato a gente inovou e a gente gerou uma tecnologia que hoje é cobiçada, é invejada por outros países.
0: O presidente Lula realiza nesta quarta-feira uma reunião ministerial às 10 horas da manhã. A expectativa é que tanto a questão do tarifaço quanto a denominação do PCC e do Comando Vermelho como organizações terroristas estejam nos assuntos da reunião. Volto com vocês.
4: Obrigado, Felipe Bandeirante 76.
5: Em entrevista à Band, em Lisboa, o presidente da Confederação Nacional da Indústria, Ricardo Albán, demonstrou preocupação com a medida americana.
6: Nesse primeiro momento, nós estamos achando muito pouco provável uma reversão. Nós, obviamente, vamos contra-argumentar agora também, ainda estamos com o mesmo escritório lá. Eu vejo como uma solução mais viável de curto prazo é ampliar muito essa lista de exceção, mas nos preocupa muito a parte de máquinas, equipamentos, autopeças, a parte que diz respeito a toda a parte de madeiras, pescado. Tem algumas coisas mais críticas que a gente não sabe o que vai fazer.
4: O diretor de Políticas Públicas e Relações Governamentais da Câmara Americana de Comércio para o Brasil, Fabrício Panzini, ficou com preocupação as novas taxas.
5: Ele destaca que diversos setores brasileiros sofreram um impacto real no primeiro tarifaço.
7: A queda das exportações gerais foi da ordem de 6% no ano passado. E se a gente olhar só os produtos com tarifas, né, que chegaram a 40, nessas tarifas mais altas, 40, 50%, a queda estava superior a 20%. E de novo, né, preocupa por quê? Porque são setores que têm uma cadeia produtiva mais longa.
4: Para Juliana Inhas, professora de economia do INSPER, há espaço para negociação com os Estados Unidos.
5: Segundo ela, a medida vai voltar a encarecer os produtos brasileiros em solo americano e também deve prejudicar os exportadores.
4: A Bandeirantes, a

0: A professora de Economia diz que o desafio do Brasil é entender como defender os interesses sem tornar a medida em uma disputa diplomática.
1: Essas disputas comerciais elas estão cada vez mais ligadas a questões que saem do âmbito econômico, vão muito mais para tecnologia, regulação, geopolítica, então elas saem desse escopo de política comercial. Para o Brasil, o desafio realmente é defender, é entender como defender os interesses nacionais sem transformar uma eventual divergência comercial num conflito diplomático muito amplo que acabe trazendo consequências bem negativas para a gente.
2: Bandeirante 78.
0: A possibilidade de uma nova tarifa dos Estados Unidos sobre produtos brasileiros repercutiu entre os pré-candidatos à presidência da República.
2: Ronaldo Caiado, Romeu Zema e Flávio Bolsonaro subiram no mesmo palanque numa feira agrícola em Belo Horizonte.
0: Os três pré-candidatos reforçaram um compromisso de união da direita contra Lula. Flávio e Zema chegaram a fazer um brinde com um copo de leite.
2: Foi o primeiro encontro entre eles desde que Zema criticou Flávio pelo áudio em que pede dinheiro a Daniel Vorcaro para bancar um filme sobre o pai.
0: Romeu Zema do Novo atribuiu ao governo Lula responsabilidade pela ameaça americana.
3: Isso não aconteceu por acaso. O governo Lula falhou na diplomacia e não conseguiu defender os interesses do Brasil. Agora o país corre contra o relógio para tentar evitar esse tarifaço.
2: O pré-candidato à presidência pelo PSD, Ronaldo Caiado, foi na mesma linha.
4: O que nós não podemos aceitar é que venham taxar aquilo que realmente o Brasil sempre teve uma parceria e que nós esperamos que esse diálogo seja reaberto.
0: Renan Santos também comentou a ameaça americana de taxar produtos brasileiros. O pré-candidato do Missão diz que Donald Trump não está do lado de ninguém.
5: Semana passada ele ajudou o Flávio, ele tirou uma foto com o Flávio. Flávio veio a público e falou que o PCC e o Comando Vermelho iam ser chamados de terroristas por culpa dele. Não era, mas o Trump deu uma ajudadinha. Agora, essa semana, quando o Trump avisa, vou taxar, vou tarifar produtos brasileiros, ele gera tudo aquilo que o Lula queria, que é um inimigo externo, pro Lula falar que está defendendo o Brasil. Na prática, ele não está defendendo nada.
2: Bandeirante 710.
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6: O governo brasileiro trabalha numa linha diplomática cuidadosa com Washington e junta aí setores do empresariado que possam, nas suas relações com empresários americanos, ajudar a reduzir ou reverter a ameaça do tarifaço e seus danos. Como foi feito antes, quando apareceu o tarifaço. O Congresso também se movimenta. Esse esforço do governo de tentar entendimentos técnicos com Washington, mais ou menos discretos, não impede ou vem conjugado com as reações vigorosas de Lula às atitudes dos Estados Unidos, atacando Flávio Bolsonaro e família pelo alinhamento com iniciativas que vêm de lá e atingem a nossa economia. Entram aí nas reações de Lula a divulgação dos agradecimentos de Eduardo Bolsonaro aos Estados Unidos quando começou o tarifaço e outras coisas. E as reações e os contra-ataques bolsonaristas também. Flávio diz que falou a Trump contra o tarifaço e atacou Lula. Mas Lula junta tudo isso e liga a nova ameaça à visita recente de Flávio a Trump. Ele quer repetir aquela fase de suas reações em defesa da soberania que melhorou na época sua posição nas pesquisas. No Planalto, cresce o ânimo pelos próximos passos na campanha eleitoral. Quanto mais ligado aparecer Flávio Bolsonaro e família a Trump e atitudes e ameaças de Washington, mais munição ganha a campanha de Lula.
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10: Bandeirantes 716.
11: Os líderes partidários do Senado devem se reunir na terça-feira que vem para discutir o cronograma de análise da PEC, que põe fim à escala 6x1.
10: A proposta foi aprovada pela Câmara na semana passada e agora precisa do aval dos senadores.
11: O texto prevê duas folgas semanais e reduz a jornada de trabalho de 44 horas gradativamente. 2 horas nos primeiros 2 meses após a aprovação e outras 2 em até 2 anos.
10: Ontem, no plenário, o presidente do Senado disse que a casa não pode apenas carimbar a proposta aprovada pelos deputados.
11: Segundo Davi Alcolumbre, o texto deverá passar por pelo menos uma comissão antes de ser analisado pelo plenário.
12: Não é razoável que a Câmara dos Deputados passe 5 meses debatendo um assunto muito relevante para o Brasil, para o povo brasileiro e para a nação, e também para os trabalhadores e para os empreendedores, e o Senado Federal seja obrigado a carimbar um texto aprovado na Câmara. Essa é a minha percepção. Ela não é a favor nem é contra. Ela é a favor do debate, do diálogo.
10: Paralelamente, o presidente do Senado encaminhou à Comissão de Constituição e Justiça outra proposta sobre jornada de trabalho.
11: O texto foi apresentado pelo senador Rogério Marinho, do PL, líder da oposição no Senado.
10: A proposta cria um regime alternativo à CLT, no qual empregador e trabalhador negociam a remuneração por hora trabalhada.
11: Representantes do setor produtivo afirmam que a redução da jornada de trabalho pode elevar custos para empresas e afetar a geração de empregos.
10: Em entrevista à Band em Lisboa, o presidente da Confederação Nacional da Indústria, Ricardo Alban, questionou a proposta.
13: Essa oportunidade, quiçá, possa fazer com que nós refletimos um pouco mais e que o conjunto das ações, o conjunto do arcabouço, já que é uma palavra que todos nós gostamos de usar, do arcabouço das medidas aqui políticas, de políticas públicas, de política industrial, elas que dão a permissão da gente conseguir a produtividade. Como é que você vai mudar uma realidade do setor, principalmente industrial, em 60 dias, para não repassar para preço?
10: Bandeirantes 719.
14: No ar, mais um É da Sua Conta, nossa parceria com o PicPay para falar sobre finanças. O tema hoje é organização financeira. 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

0: Eu estou ouvindo a Renata falar, mas eu não sei se a Renata está me ouvindo e se os ouvintes estão ouvindo a Renata também. Agora acho
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0: que
1: me
0: sim,
1: ouve agora,
0: Renata.
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0: Muito bem, hoje falamos sobre como se organizar aí para não esquecer boleto, não deixar boleto sem pagar, não é da sua conta. Obrigado pelas dicas. Amanhã tem mais, Renata.
1: Um ótimo dia, até amanhã.
0: 7h21.
2: O julgamento de Monique Medeiros e do ex-vereador Jairinho pela morte de Henri Borel entra hoje no 10º dia.
3: Os trabalhos estão ou serão dedicados aos debates entre acusação e defesa.
2: Vamos ao Rio de Janeiro, repórter Guilherme Faria.
4: A professora Monique Medeiros, acusada de envolvimento na morte do filho Henri Borel em março de 2021, afirma pela primeira vez acreditar que Jairo Souza Santos Júnior cometeu o crime. A afirmação foi feita nesta terça-feira, durante o interrogatório de Monique no Tribunal de Justiça do Rio. Em diferentes momentos, a ré se emocionou e chorou muito. Aos jurados, ela contou que dormiu após tomar um comprimido dado por Jairinho e que foi acordada pelo próprio padrasto do menino na noite da morte de Henri. Ela também disse acreditar ter sido dopada pelo namorado para que ele conseguisse conversar com uma amante. Ao ser questionada pela juíza, Monique disse que hoje acredita que Jairinho tenha matado Henri, citando os depoimentos dados por outras ex-companheiras dele, que relataram episódios de violência contra os filhos. Durante o depoimento, Monique também chamou a babá de Henri de grande mentirosa e disse que Tainá Ferreira mentiu ao dizer que foi ordenada por ela apagar as mensagens em que alertava sobre supostas agressões sofridas pela criança no dia 12 de fevereiro de 2021. Na ocasião, as investigações apontam que Jairinho teria se trancado no quarto com Henri e o menino teria saído cerca de 5 minutos depois, mancando e reclamando de dores na cabeça. As conversas trocadas

0: entre a babá e Monique neste dia foram narradas pela ré no plenário. Ela não estava em casa quando a situação ocorreu, mas disse que tentou entender o que tinha acontecido com a criança naquele dia. Apesar disso, segundo Monique, até então não havia sinais de tortura ou agressões contra o menino. Segundo ela, se tivesse percebido algo do tipo, ela não teria seguido no relacionamento. Monique também contou que a relação dela com Jairinho era marcada por ciúmes, citando uma ocasião em que acordou com o ex-vereador a enforcando na casa dos pais dela em Bangu. Segundo a professora, Jairinho pediu desculpas no dia seguinte e o relacionamento seguiu. Monique foi ouvida antes de Jairo Souza Santos Júnior após a 7ª Vara Criminal do Rio atender a um pedido da defesa dele, que argumentou que a mulher deveria ser interrogada antes, já que acusa Jairinho de ter cometido o crime sozinho. Depois dos interrogatórios, o julgamento segue com os debates entre defesa e acusação, última etapa antes da reunião dos jurados na sala secreta para decidir a sentença dos réus, como explica o advogado que representa Monique, Hugo Novaes.
1: Porque o interrogatório é o último ato do processo antes de iniciar os debates. A partir daí, os debates serão realizados e a sociedade, que é representada por meio dos jurados, vai poder decidir esse caso e responder se Monique é inocente ou culpada.
2: Bandeirante 724.
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5: Uma ótima manhã para você que circula aqui pela cidade de São Paulo. Olha, cuidado com a Avenida João Dias. Mais cedo teve atropelamento por ali. Agora, com faixas liberadas, o trânsito ficou intenso, principalmente no sentido do centro, entre a estrada de Tapicerica e o acesso à ponte João Dias. 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
6: Bandeirantes 729.
7: Um ataque do Irã ao aeroporto de Kuwait deixa um morto e dezenas de feridos.
6: O bombardeio é uma retaliação iraniana a novas sanções dos Estados Unidos e, segundo a Guarda Revolucionária do país, deveria servir como lição para os americanos.
7: Segundo o governo do Kuwait, o ataque também causou danos materiais significativos contra o aeroporto internacional do país.
6: O bombardeio foi condenado pelos aliados dos Estados Unidos no Oriente Médio.
7: Em Washington, representantes de Líbano e Israel vão voltar a se reunir hoje para discutir a suspensão dos ataques israelenses ao território libanês.
6: Mesmo com o anúncio de um cessar-fogo, a operação de Israel no sul do Líbano continua.
7: Diplomatas libaneses querem a retirada das tropas israelenses da região, algo que também é discutido entre Estados Unidos e Irã.
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6: Hora oficial do Brasil, 7:30. 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
7: Bandeirantes 731, repórter Guilherme Oliveira tem informações sobre um projeto da Prefeitura para a favela de Paraisópolis. Guilherme, bom dia.
8: Tudo bem, Ana? Bom dia para você, para o Nelson, para quem nos acompanha aqui no Primeira Hora. O programa Nova Paraisópolis, Prefeitura de São Paulo, abriu ontem uma consulta pública que vai servir de base para a futura licitação desse programa aqui na cidade de São Paulo. Uma grande intervenção urbana nas regiões de Paraisópolis, Jardim Colombo e Porto Seguro, na zona sul da capital paulista. Ainda não há uma data definida para essa grande intervenção urbana. Primeiro essa consulta pública, para depois servir de base para a licitação. Uma intervenção de quase 2 bilhões de reais. Entre essas intervenções, cerca de 120 mil pessoas, quase 30 mil famílias, que serão beneficiadas diretamente, mas indiretamente, essa melhoria, essa intervenção vai beneficiar muito mais gente. E a gente explica o motivo disso. Serão três grandes eixos dessa intervenção urbana: infraestrutura, habitação, além de implantação de equipamentos públicos. De intervenção urbana, por exemplo, o prolongamento da Avenida Hebe Camargo, que vai ligar, vai ter uma ligação bem mais eficiente entre Paraisópolis e a estação São Paulo Morumbi. Por exemplo, o deslocamento hoje é de quase 40.

0: 30 minutos. Depois dessa intervenção, o deslocamento vai ser de cerca de 16 minutos, segundo a Prefeitura de São Paulo. Outras melhorias urbanísticas, como enterramento de fiação, arborização, obras de saneamento para quase 32 mil domicílios, além da canalização dos córregos Antonico e Itararé e também a implantação de dois parques lineares. Essa consulta pública, ela vai acontecer até às 6 horas do dia 17 de junho. Qualquer pessoa pode colocar ali uma sugestão, é só se identificar com uma documentação e colocar ali a justificativa daquela melhoria nessas regiões, Paraisópolis, Jardim Colombo e também Porto Seguro. É só entrar no site oficial da SP Urbanismo da Prefeitura de São Paulo, que ali vai ter o e-mail dessa consulta pública. Uma intervenção, como eu disse, de quase 2 bilhões de reais, que a prefeitura conseguiu arrecadar toda essa quantia em novembro do ano passado, a partir da venda de certificados de potencial adicional de construção, a chamada CEPACs, da Operação Urbana Consorciada Faria Lima, em que construtoras pagaram, portanto, esses CEPACs para investimentos e outras intervenções na região da Faria Lima. E com esse dinheiro, a prefeitura, portanto, vai colocar em prática esse programa Nova Paraisópolis. A gente vai acompanhar o passo a passo disso e vai trazendo as atualizações aqui para o ouvinte da Bandeirantes, pessoal.
1: Obrigado, Guilherme Oliveira, Bandeirantes 734.
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3: Bandeirantes 734, movimentação grande já no trânsito de São Paulo nas estradas. A Artesp estima que cerca de 20 milhões de veículos devem usar as rodovias de São Paulo, o que deve tornar esse feriado de Corpus Christi, se não o mais movimentado, um dos mais cheios neste ano aqui na cidade. E agora já tem lentidão no caminho para o Guarujá. A Cônego Domênico Rangoni já está parada praticamente desde a saída de Cubatão, na altura ali do 270. São quase 10 quilômetros de lentidão por excesso de veículos na direção do Guarujá. No restante do sistema Anchieta Imigrantes, por enquanto a situação é boa quando a gente fala desse trecho mais próximo ao litoral. O trânsito só complica já na região do ABC Paulista, né? Entre São Bernardo e a chegada a São Paulo, a situação é mais complicada, principalmente para quem está na Imigrantes, na Anchieta, perdão, a Imigrantes tem um caminho um pouco melhor. A expectativa é de que a partir do meio da tarde, o trânsito piore nas rodovias na saída de São Paulo. Então, este ainda é um bom momento para viajar. Quem puder fazer isso antes de 1, 2 da tarde, viaja com uma condição melhor. A partir daí, a tendência é de que o trânsito fique mais movimentado até o começo da noite.
1: Bandeirante 735, a Justiça manda soltar ex-auditor fiscal da Secretaria da Fazenda de São Paulo, suspeito de liderar esquema de fraude bilionário. Luiz Felipe Nunes, bom dia.
4: Muito bom dia, Nelson, Ana Paula, bom dia para você que nos acompanha na Bandeirante. Se trata de Arthur Gomes da Silva Neto, que é réu em 3 processos até este momento. Ele é apontado pelo Ministério Público como o líder de um esquema que fazia desvios bilionários de créditos do ICMS. Uma operação que ocorreu no ano passado, que revelou esse esquema na Secretaria da Fazenda do Estado de São Paulo. Outros auditores foram presos também. Eles são acusados de criarem créditos fictícios para que empresas do Estado de São Paulo recebessem dinheiro que não deveria existir, restituições acima do que era permitido. O Ministério Público afirma que vai recorrer desta decisão. O que afirma o juiz responsável por esta sentença é de que se trata de uma isonomia, ou seja, outros investigados neste caso também foram soltos e seguem agora com medidas protetivas, assim como Arthur Gomes da Silva Neto, que deve permanecer em São Paulo e utilizar uma tornozeleira eletrônica. Conversei com fontes do Ministério Público que afirmam que esta decisão é absurda, segundo estas pessoas do Ministério Público, que também alegam que Arthur Gomes da Silva Neto é o principal articulador deste esquema e não poderia ser tratado da mesma maneira que outros investigados. Nós procuramos a defesa de Arthur Gomes da Silva Neto e ainda não recebemos um posicionamento.
1: Obrigado, Luiz. Bandeirantes 7:37.
3: E nós voltamos a falar aqui no Jornal Primeira Hora sobre a nova possibilidade de tarifa.

0: IFA dos Estados Unidos contra produtos brasileiros.
1: A medida americana também repercutiu com o governador de São Paulo, Tarcísio de Freitas.
0: Maju Arruda Leite, bom dia.
2: Oi, Nelson, Ana Paula, um bom dia a vocês, bom dia a todo mundo ligado aqui na Bandeirantes. O governador de São Paulo, Tarcísio de Freitas, disse ver com preocupação essa proposta dos Estados Unidos de aplicar uma tarifa adicional de 25% sobre os produtos brasileiros. Lembrando que o governo de Donald Trump acusa o Brasil de práticas consideradas desleais e prejudiciais ao comércio americano. Então, na visão do governador de São Paulo, Tarcísio de Freitas, essa proposta dos Estados Unidos não faz o menor sentido. E ele cita que os Estados Unidos não são referência e nem exemplo nessas questões que são investigadas aqui do Brasil, como, por exemplo, o desmatamento ilegal. Ainda segundo o governador de São Paulo, cabe ao governo federal conversar com os Estados Unidos para que essa tarifa não seja aplicada sobre os produtos brasileiros.
3: É algo que prejudica o Brasil, prejudica...

0: uma medida dessa carrega interesse por trás, e que eles possam sentar à mesa, negociar e defender o interesse nacional.
1: Ontem, o governador de São Paulo, Tarcísio de Freitas, em uma agenda pública no interior de São Paulo, também comentou sobre um outro assunto, sobre aquela operação que nós falamos aqui no Primeira Hora, nesta semana, que investiga um contrato milionário entre uma ONG e a Prefeitura de São Paulo, uma ONG que tem como dona a produtora do filme que conta a trajetória do ex-presidente Jair Bolsonaro. Eu lembro aqui ao nosso ouvinte que o prefeito de São Paulo, Ricardo Nunes, disse que seria uma perseguição política essa operação, e ontem o governador de São Paulo disse que acredita na autonomia da Polícia Civil e que confia no trabalho, enfim, dessa operação que foi realizada durante essa semana.
0: Isso é uma coisa que a gente não interfere. A polícia tem autonomia para fazer as suas investigações, para fazer as suas operações. É uma instituição de Estado. Havia uma investigação em curso, uma demanda do Ministério Público, e a polícia cumpriu essa demanda do Ministério Público e, portanto, tivemos a operação. E sempre vai ser assim. A polícia vai ser e sempre será uma instituição de Estado, está a serviço do Estado.
1: Lembrando que essa é uma investigação em um contrato de 108 milhões de reais que a prefeitura fechou com uma ONG para aplicação e instalação de pontos de Wi-Fi em bairros periféricos aqui da cidade de São Paulo. Volto com vocês.
2: Obrigada, Maju, pelas informações. 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
4: A sustentabilidade tem sido um foco crescente nos últimos torneios da Copa do Mundo. O estádio Al Bayt, na edição de 2022, destacou-se não só pelo design inspirado em tendas beduínas, mas também por sua inovação em sustentabilidade com certificação GSAS. Esse estádio contou com um eficiente sistema de transporte público e um teto retrátil que se adequava às condições climáticas.
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2: Informações agora da marginal do Rio Pinheiros, porque tem interdição total no sentido Castelo Branco. Foi na pista expressa um acidente que aconteceu no finalzinho da madrugada de hoje, onde um veículo tombou. Tem lentidão pela pista local, chegando próximo à ponte Cidade Universitária, onde tem a interdição. Nesse trecho, a expressa funciona um pouco mais tranquilo para você que segue no sentido rodovia Castelo Branco. 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
3: Bandeirante 7h43.
4: A China reconhece oficialmente o território brasileiro como livre de febre aftosa

0: e elimina as restrições regionais para a importação de produtos agropecuários do Brasil.
1: O anúncio foi feito nesta terça-feira e ocorre após mais de 20 anos de negociações sanitárias e comerciais entre os dois países.
0: A decisão revoga normas que limitavam exportações de determinadas regiões brasileiras.
1: Além de ampliar oportunidades para a venda de produtos bovinos e suínos ao mercado chinês.
0: O reconhecimento acontece um ano após a Organização Mundial da Saúde declarar o Brasil livre de febre aftosa sem vacinação.
1: O ministro da Agricultura e Pecuária, André de Paula, celebrou a decisão e afirmou que outras medidas estão sendo discutidas.
2: Vale também destacar que nessas reuniões nós levamos alguns temas muito importantes, dois deles dizem respeito à biotecnologia e a fertilizantes. E eu tenho certeza absoluta que muito em breve eu vou voltar aqui para trazer notícias também muito positivas em relação a essas questões.
0: O setor de proteína animal estima um aumento de pelo menos 150 milhões de dólares nas vendas durante o primeiro ano da nova medida.
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1: Quinto sinal marca a hora oficial do Brasil, 7h45.
0: Vamos ao Rio de Janeiro. Destaque do repórter Felipe Macon.
4: O Tribunal Superior Eleitoral mantém a decisão de condenar por abuso de poder político econômico e deixar inelegível até 2030 o ex-governador Cláudio Castro. Nesta terça-feira, os ministros analisaram os embargos de declaração apresentados pela defesa do ex-governador após a decisão do dia 24 de março. Castro foi condenado por usar a Fundação CEPERJ e a UERJ para a contratação massiva e irregular de trabalhadores temporários com pagamento em espécie para favorecer candidaturas. O ex-governador nega acusações e anunciou que desistiu da candidatura ao Senado para focar na defesa.
1: Bandeirantes 7h45.
0: Segue para a promulgação do Congresso Nacional a suspensão de uma resolução que prevê um atendimento especial para crianças e adolescentes quando realizarem um aborto legal, em casos em que a gravidez é decorrente de estupro.
1: A votação aconteceu ontem, tanto no plenário do Senado quanto na Comissão de Direitos Humanos da Casa.
0: A resolução é do Conselho Nacional dos Direitos da Criança e do Adolescente, o CONANDA.
1: Ela regulamenta procedimentos já previstos na Justiça Brasileira para casos específicos como gravidez resultante de estupro, risco à vida de pessoa gestante e anencefalia fetal.
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1: Vamos lá então, vamos falar de seleção brasileira direto dos Estados Unidos. Alexandre Pretzel e todas as informações do Brasil que entra em campo no próximo sábado.
0: Agora, Alexandre Pretzel, direto de Baskin Ridge, com as informações da seleção brasileira.
2: Uma seleção brasileira com segurança obsessiva aqui em Nova Jersey. A delegação chegou ontem, começou a preparação para a estreia no Mundial no dia 13 contra Marrocos, com policiamento ostensivo e com dificuldades para o trabalho da imprensa. Nessa quarta-feira, pelo menos, haverá um treino aberto, o chamado evento FIFA, determinado pela entidade que organiza o Mundial, para que a comunidade aqui de Nova Jersey possa, através de alguns convidados, ter acesso aos jogadores e observando também o trabalho que será feito pela delegação. Técnico Carlo Ancelotti admitiu a possibilidade de, no sábado contra o Egito, no amistoso em Cleveland, de defender um pouco mais o time, ou seja, colocar um jogador de mais função defensiva no meio-campo, sacando um atacante. O amistoso contra os egípcios provavelmente dará uma referência do time que fará a estreia contra Marrocos no dia 13 de junho. Copa do Mundo que ainda não pegou aqui em Nova York e também em Nova Jersey. A gente vê pouquíssimas menções relativas ao Mundial. Talvez com a abertura no dia 11 de junho, mesmo que seja no México, e com o ambiente de muitos turistas aqui nas cidades, aí sim o Mundial realmente tenha uma abertura e também um início muito forte, com a forte presença do público mundial. De Nova Jersey com a seleção brasileira, Alexandre Pretzel.
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4: Bandeirantes 751, Pedro Cohen e o tênis, hein?
1: É, pois é, o Nelson, a gente foi eliminado ontem, né, com o João Fonseca, caímos no simples masculino, 3-0, nem acho que o Fonseca tenha jogado mal na partida de ontem, né, mas o Jakub Mensik, que foi o adversário, o rival dele na tarde de ontem, o tcheco, foi muito bem, sacou muito bem, conseguiu devolver os saques do João Fonseca, que foi uma das principais armas do brasileiro nas últimas partidas, né, nas últimas rodadas, tanto contra o Djokovic quanto contra o Casper Ruud, e ontem o Jakub Mensik estava conseguiu, devolver os saques e se defender muito bem. João Fonseca perdeu, dá para dizer que no detalhe, apesar do 3-0, jogou bem, teve uma boa atuação, mas também cometeu alguns erros que não estava acostumado a cometer neste Roland Garros. Mesmo assim, com a eliminação, ele fez a melhor participação de um brasileiro desde 2004, quando Gustavo Kuerten, que estava ontem, inclusive, em Paris, assistindo a partida, chegou também às quartas de final. E fez a sua melhor participação na história de um Grand Slam até aqui. Ele é muito jovem, ainda vai ter outras oportunidades de conquistar grandes campeonatos e ainda tem o ano de 2026 inteiro pela frente para, quem sabe, se recuperar e chegar muito bem em Roland Garros na próxima temporada. Só que ainda não acabou a participação dos brasileiros no torneio de tênis lá da França de 2026, porque temos dois ainda em ação. Um deles, inclusive, está em quadra neste momento. Marcelo Desmoulinets pelas duplas masculinas. Ele joga com o Balaji, que é um tenista indiano, e jogam então Desmoulinets e Balaji contra a dupla Patten, que é um tenista da Grã-Bretanha, e também o Eliovaara, que é um tenista finlandês. O jogo está empatado em 0-0 por enquanto, no primeiro set, mas a dupla do Patten e do Eliovaara vão vencendo por 4-3 neste momento. Além do Marcelo Desmoulinets, ainda temos também a Luísa Stefani, que ainda está está na competição, venceu ontem, inclusive com a sua dupla feminina, e avançaram às semifinais, devem atuar nos próximos dias. Final de Roland Garros no próximo domingo, dia 7 de junho, a gente traz todas as informações para você aqui que acompanha a Bandeirantes. Antes de eu devolver para vocês, refazer e reforçar o convite para dia 6 de junho, amistoso da seleção brasileira contra a seleção do Egito, a partir das 7 horas da noite, Brasil e Egito, então, direto de Cleveland. O Brasil estreia no próximo dia 13 contra a seleção do Marrocos na Copa do Mundo de 2026, pessoal.
4: Um abraço, Cohen. Um abraço. 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
5: Alô, amigas e amigos do Esporte a Motor. Max Verstappen ironizou os problemas que o carro da Red Bull vem enfrentando nas ondulações dos circuitos desta temporada. O tetracampeão disse que espera um grande desempenho da Red Bull no GP de Mônaco e que vai pedir costas novas para ele no fim de semana. Verstappen admitiu que a Red Bull ainda não sabe o motivo pelo qual o carro sofre tanto ao lidar com ondulações e zebras. Apesar do bom resultado em Montreal, o holandês ainda segue distante dos líderes do campeonato, numa discreta sétima colocação na tabela.
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9: Fala agora com o nosso ouvinte aqui, sai do túnel Sebastião Camargo. Trânsito ruim no sentido JK, e a JK vai lenta, assim, sentido Parque Ibirapuera até a Faria Lima por excesso de veículos. Passando esse trecho, o caminho, o trânsito ficam livres para você seguir. Já na direção da Marginal do Rio Pinheiros, boas condições ainda pela JK. 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
10: Bandeirantes 757, Jade Ramos, bom dia.
11: Bom dia, Ana, Nelson, bom todos dia. Nossos ouvintes. Mais um dia frio aqui em São Paulo. A menor temperatura hoje registrada foi de 7,7 graus em Jales. E aqui na Grande São Paulo, temperaturas próximas dos 13 graus. E à tarde a máxima alcança os 21 graus. Ainda tem chance de algumas chuvas mais fracas a moderadas em pontos do litoral paulista e também aqui na Grande São Paulo no final do dia. Mas o tempo ainda bastante aberto agora pela manhã, faz sol em alguns pontos e no interior do estado as temperaturas até ficam mais elevadas, próximas dos 26 a 27 graus e também com a umidade relativa do ar mais baixa ao longo do dia de hoje. E no feriado também continua esse padrão bem semelhante, amanhecer bem gelado. E no domingo o destaque também é para as temperaturas mínimas, que podem aí alcançar até os 9 graus aqui na Grande São Paulo. Ana?
10: Bom, então temos aí a previsão de frio continuando.

0: pro fim de semana, pro feriado, que vai ser frio em boa parte do país também. E a semana que vem, uma palha rapidinho. Como é que deve ser a segunda-feira, Jade?
1: Na semana que vem, o tempo já muda bastante aqui em São Paulo, Ana, porque já tem a chegada de uma nova frente fria que deve trazer temporais, vem do sul do país e traz temporais a partir da terça-feira aqui na região metropolitana, em várias áreas do estado de São Paulo. Então, o frio continua e as chuvas já começam a retornar na semana que vem, podem vir até fortes em algumas áreas aqui da Grande São Paulo e também do interior do estado, Ana.
0: Tá bom. Semana que vem a gente deixa para semana que vem, então, Jade. Obrigada, bom feriado para você.
1: Obrigada, ótimo dia a todos, ótimo feriado.
2: Termina aqui o Jornal Primeira Hora.
0: Apresentação, Nelson Gomes.
2: E Ana Paula Rodrigues.
0: Diretor responsável, João Carlos Saad.
2: Bom dia, Brasil.
0: Bom dia.
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Olá, bom dia! Mais uma edição do Jornal Gente no Ar, nesta quarta-feira, 3 de junho de 2026. Mas, Pedro Campos, às vezes eu sinto que eu estou em 2025, porque o noticiário sobre tarifas voltou com tudo. Tarifa daqui, tarifa dali, o que é que vai ficar fora, o que é que vai ser exceção, quem é culpado, é Lula, é Bolsonaro, Jair ou Flávio, enfim. A gente já viveu isso, né? E tá vendo tudo novamente acontecer nesse momento. O assunto tarifas de volta e de volta com força total, porque os Estados Unidos, que tiveram aquela primeira política tarifária derrubada pela Suprema Corte, agora estão retomando isso que foi uma promessa de campanha, um compromisso de Donald Trump. Trump foi eleito dizendo: vou tarifar a torto e a direito. Tentou fazer o ano passado, foi proibido pela Suprema Corte e agora está tentando de novo por uma outra via legal, que é a chamada Seção 301, uma lei lá de 74 que permite aos Estados Unidos tomarem decisões contra países que, segundo eles, têm práticas ilegais, irregulares, concorrência desleal, e aí estamos enquadrados em quase todas elas. Bem, ontem você acompanhou aqui conosco que o Brasil foi enquadrado numa tarifa de 20% pela Seção 301 por causa de práticas desleais. No entender dos Estados Unidos, decisões do judiciário sobre redes sociais, a criação do PIX, a dificuldade do Brasil de combater a corrupção e o que isso traz para empresas dos Estados Unidos, tudo isso fez com que os Estados Unidos botassem 20% de tarifas no Brasil. Ainda não vale, em julho tem negociação e hoje tem mais uma pedrada chegando. A informação desta madrugada é que os Estados Unidos decidiram taxar uma lista de quase 60 países, entre eles nós, Brasil, por causa de importação de produtos de países que usariam, no entender dos Estados Unidos, trabalho forçado. Mais uma tarifa em cima da gente. Essa aqui é de 12,5%, a outra de 20%. Vai entrar em vigor desse jeito exatamente? Ninguém sabe. Decisão final é em julho e cabe ao presidente Donald Trump. Talvez Trump saiba nesse momento. Mas os setores já começam a se movimentar, batendo as portas dos Estados Unidos e pedindo para entrar numa lista de exceções. Nesse caso aqui, junto com o Brasil, essa tarifa de 12,5%, temos como nossos companheiros nesse tarifaço China, Reino Unido, União Europeia, Argentina, Japão, Rússia. É uma lista gigante de países que entram nessa tarifa. E agora os setores começam a fazer conta, como já fizeram lá atrás. Será que essa tarifa vai incidir? Vai incidir de que forma? Quando? Como? Será que dentro de um setor haverá um núcleo de exceção? A gente já sabe que alguns alimentos vão ficar de fora, que minerais raros vão ficar de fora,

0: que provavelmente o petróleo vai ficar de fora. Mas o que vai ficar dentro? Quem é que vai pagar isso aqui tudo e ter a sua venda inviabilizada para os Estados Unidos? O diretor de Políticas e Relações Governamentais da Câmara Americana de Comércio, Fabrício Panzini, explica como os setores já sentem o impacto desse tarifaço versão 2026.
1: A gente tem acompanhado desde agosto do ano passado, quando as tarifas mais elevadas foram aplicadas, e elas caíram as mais elevadas em fevereiro por decisão da Suprema Corte dos Estados Unidos. O que nós vimos analisando especificamente esse universo de produtos que estava sujeito a uma tarifa maior era que esses produtos tiveram uma queda mais acentuada do que a queda das exportações gerais para os Estados Unidos. A queda das exportações gerais foi da ordem de 6% no ano passado. E se a gente olhar só os produtos com tarifas, né, que chegaram a 40%, essas tarifas mais altas, 40%, 50%, a queda estava superior a 20%. E, de novo, né, preocupa por quê? Porque são setores que têm uma cadeia produtiva mais longa, setores que dentro do Brasil compram uns dos outros, né, e por isso agregam valor, então tem mais emprego, empregos de maior remuneração associado. Mas o resultado da tarifa, quando, até fevereiro, né, Paula, porque ela deixou de vigorar essas mais altas, né, com a decisão da Suprema Corte dos Estados Unidos no final de fevereiro, é isso, produtos tarifados tiveram uma queda mais acentuada que o geral.
0: E é claro que preocupa, né, gente? Tem setor que vive de exportação para os Estados Unidos, que já teve um impacto muito grande no ano passado e que agora pode voltar a sofrer com isso. O Brasil exporta muito para os Estados Unidos. A China é o nosso maior parceiro comercial, mas compra muita soja da gente. A soja significa ali uma fatia gigantesca das compras chinesas do Brasil junto com o petróleo bruto. Os Estados Unidos compram todo tipo de produto do Brasil e tem setor que depende do mercado norte-americano para sobreviver. Se não bastasse isso, ainda tem a questão do PIX, de novo, que é citada nesse relatório do Departamento de Comércio dos Estados Unidos. Os Estados Unidos estão incomodados com o PIX porque o PIX tirou o mercado dos cartões internacionais que operam aqui no Brasil, internacionais, leia-se de bandeira norte-americana. O ex-secretário de Comércio Exterior, Welber Barral, explica como os Estados Unidos veem o PIX brasileiro.
2: O argumento norte-americano é que o PIX tem uma vantagem comercial porque ele foi criado, ele é operado e ele é fiscalizado pelo Banco Central. Então, que isso daria uma competitividade ao PIX em detrimento dos meios de pagamento dos cartões de crédito norte-americanos. É uma disputa comercial que vem de reclamações das empresas norte-americanas e que tem a ver um pouco com duas questões. A primeira delas é uma certa incompreensão do como funciona o PIX. O PIX não proíbe a existência de outros meios de pagamento. Em segundo lugar, os Estados Unidos criticam a gestão pelo Banco Central sob o ponto de vista americano. Sob o ponto de vista americano, as leis americanas proibiriam esse tipo de ação. Sob o ponto de vista brasileiro, uma das missões do Banco Central do Brasil é bancarizar a população mais pobre. E isso o PIX fez muito bem. Então o Brasil vai defender os seus interesses e vai defender algo que é orgulho dos brasileiros, que é o PIX. E esse é um tema que provavelmente vai ser inegociável.
0: E o PIX, que hoje é o meio de pagamento mais usado no Brasil. E claro, né, Pedro Campos, que de novo no campo político essa história das tarifas está sendo usada por ambas as campanhas, de Lula e de Flávio Bolsonaro, cada um com seu enfoque. Bom dia,
3: Pedro. É a bola da vez, Thaís. Bom dia para você, para o Cláudio, que está aqui com a gente, já vai trazer também o seu destaque no Jornal Gente de hoje. A discussão política foi parar na política internacional, na política exterior do Brasil, por conta dessa medida tomada pelos Estados Unidos. O presidente da República, Luiz Inácio Lula da Silva, como se já estivesse no palanque ontem, proferiu palavras fortes em relação ao seu principal adversário na disputa eleitoral desse ano. Falou em traidores da pátria.
4: Esse filho do Bolsonaro consegue ser pior do que ele. E são, na verdade,

0: pendilhões da pátria. Foram pedir para que um país estrangeiro se intrometesse nas decisões brasileiras. É isso que vocês têm que dizer alto e bom som. São traidores. O que merece os traidores da pátria que vão pedir intervenção de um país no nosso país.
1: Presidente Lula seguiu nessa linha, né? Atacando os adversários políticos ao tratar em um evento ontem sobre as tarifas anunciadas pelos americanos.
0: O dia que ele taxou, eu vou dizer o que fez os meninos do Bolsonaro. Os meninos do Bolsonaro, um deles, que é candidato a presidente, disse no dia 9 de julho, presta atenção, no dia 9 de julho de 2025, no dia que o Trump taxou o Brasil em 50%, olha o que ele tuitou. Obrigado, Trump. Faça o Brasil livre de novo. Queremos um magnífico.
1: O pré-candidato do PL, adversário do presidente Lula, Flávio Bolsonaro, negou qualquer tipo de relação com a tarifa e culpou o presidente Lula.
2: A realidade é que essa tarifa é do Lula, pelo seu tom agressivo com os Estados Unidos, pelo seu discurso anti-americano.
1: Também falou sobre a postura que tem em relação a esse assunto e quais são os interesses que vai defender na campanha eleitoral.
3: E ao mesmo tempo, gente, eu me emociono com esse carinho das crianças, de vocês aqui. Eu venho pra cá indignado hoje. E é difícil conviver com esses dois sentimentos, porque eu fui ameaçado pelo presidente da República. Hoje, vou até botar aqui pra vocês ouvirem quem não ouviu ainda, né? Ele simplesmente ameaçou, né, de morte um concorrente, um adversário político. Eu vou botar esse áudio aqui, vocês imaginem se fosse o presidente Bolsonaro falando isso aqui do Lula. É uma coisa assim, é de indignar, não é surpresa pra mim, porque eu já sei do que pode vir, né, desses caras, mas olha o que ele fala aqui.
0: É isso que vocês têm que dizer alto e bom som, são traidores. Por menos do que isso, Joaquim Silveiro do Reis, que delatou Tiradentes, foi enforcado. O que merece os traidores da pátria que vão pedir intervenção de um país no nosso país?
3: O que é que... E aqui eu quero dizer para esse ser o seguinte: ô Lula, não tem a palavra medo no meu vocabulário. Aqui tá a palavra coragem. Você vai tentar me atingir de todos os jeitos com esses golpes baixos. E você vai engolir todos, porque você não será presidente da República a partir de janeiro do ano que vem.
1: Presidente Lula que tropeçou na história aí, né, ao citar Joaquim Silvério dos Reis como Tiradentes. Na verdade, ele foi o delator de Tiradentes. Quem foi enforcado foi o Tiradentes, como a história mostra. Mas o que é importante dessa história toda que a gente acompanhou, e nós resumimos, porque os candidatos, pré-candidatos aí falaram muito mais um em relação aos outros, né? O clima absoluto de campanha que a gente vê, de palanque político mesmo, antes mesmo do período oficial eleitoral. Mas nós não estamos vendo por parte deles, é um ataque muito mais direto um ao outro, do que ideias para aqueles que vão ser prejudicados por essas tarifas, né? Que são os produtores brasileiros, que são os brasileiros que trabalham com a exportação e que estão assustados novamente. Não adianta você falar para eles o seguinte: o Trump blefa muito, ele costuma falar demais, depois ele baixa a bola. Nesse momento em que tem um anúncio aí de uma tarifa em relação a produto que você está exportando, você tem que se mobilizar, você tem que trabalhar de alguma forma e contar com o apoio do governo. E a pressão política, é claro que ela é muito importante nesse momento. E nós não estamos acompanhando isso. Se o governo está apostando novamente que haverá um recuo, nós podemos cair do cavalo. Não dá para adotar

0: últimas posturas de Donald Trump como regra para tudo, até porque ele se mostra muitas vezes imprevisível e pode manter essas tarifas para alguns setores, prejudicando muito a economia brasileira. Pedro, mas você está querendo que o Lula e o Flávio Bolsonaro subam no mesmo palanque contra a Trump? Não, isso é impossível, é óbvio. Mas é preciso destinar também uma parte do discurso para falar em nome, né, das propostas e daquilo que se defende. O presidente Lula, porque está no exercício do cargo e tem o dever de agir num momento como esse, com muito mais ênfase do que ficar contando história e atacando só o adversário, querendo colocar no colo do adversário a culpa por essas tarifas, né? O governo precisa agir. O Itamaraty, que tem uma tradição secular de atuação na política externa, precisa trazer mais elementos e dizer que o Brasil não tem aqui aquelas condições que foram colocadas pelos Estados Unidos para imposição dessas tarifas. E agir rápido, né, para evitar qualquer tipo de prejuízo maior do que o próprio anúncio desse novo tarifaço do Donald Trump. E também, né, o presidente Lula não tem muito o que falar a respeito de tarifa. Afinal de contas, aumentou muito os impostos ao longo desse período para os próprios brasileiros aqui. Recorreu a essa postura muitas vezes quando a arrecadação caiu e foi partícipe de uma reforma tributária que, por enquanto, tem gerado muitas dúvidas a respeito dos seus benefícios, porque nós temos ouvido aqui muita preocupação dos setores sobre os desdobramentos e a entrada em vigor das próximas etapas dessa reforma tributária. Cláudio Humberto, direto de Brasília, aqui conosco, trazendo o seu destaque inicial no Jornal Gente. Fala, Cláudio, bom dia para você.
1: Olá, Pedro Campos, muito bom dia. Lembrando nessa confusão toda de tarifas, né, é que essas tarifas foram impostas ao Brasil depois de um processo de quase um ano de investigações. Não tem nada a ver com Bolsonaro, com filho de Bolsonaro, nem coisa nenhuma. Se o presidente da República não está informado sobre isso, é muito grave. Mas eu acho que ele está assim. O que ele fez foi, mais uma vez, levar para o palanque, tentando tirar proveito eleitoral de uma situação que é, na verdade, um revés político para o seu governo, mas principalmente para o nosso país. Aqui em Brasília repercutiu no Senado essa história ainda daquela proposta de emenda constitucional que cancela a jornada de trabalho 6x1, a chamada 6x1, né? E como estava previsto, não terá vida fácil essa proposta de emenda constitucional no Senado Federal, né? Na Câmara passou fácil, triunfou ali a lógica do não trabalho no Brasil, apesar dos níveis baixíssimos de produtividade do nosso país. O presidente do Senado, Davi Alcolumbre, afirmou que a PEC, essa PEC eleitoreira, não será votada assim, tipo vapt-vupt, rapidamente, no plenário, não será levada diretamente ao plenário do Senado, como esperam ou esperavam os políticos desesperados por votos. Durante um discurso no plenário, Alcolumbre declarou que o Senado cumprirá o rito de tramitação nas comissões da Casa, antes de eventual análise. Ele lembrou que os senadores realizarão uma avaliação própria dessa proposta aprovada na Câmara e rejeitou o papel meramente ratificador do Senado de propostas aprovadas pelos deputados federais. Ele defendeu que os parlamentares têm o tempo para ouvir trabalhadores, ouvir quem paga os seus salários e também os setores, de um modo geral, da economia afetados por essa medida demagógico-eleitoreira. Bom, vamos ouvir aí o que disse Alcolumbre ontem no Senado Federal.
2: Eu quero dizer que, como presidente do Senado, essa proposta vai ter que tramitar nas comissões, porque as cobranças de todos os senadores sobre a presidência é que todas as matérias possam passar, no mínimo, por uma comissão. Há a cobrança de todos os senadores e de todas as senadoras que o Senado Federal não seja uma casa carimbadora de propostas votadas na Câmara dos Deputados. Não só sobre medidas provisórias, mas como projetos de lei e proposta de emenda constitucional. Então não é razoável que a Câmara dos Deputados passe 5 meses debatendo um assunto muito relevante para o Brasil, para o povo brasileiro e para a nação, e também para os trabalhadores e para os empreendedores, e o Senado Federal seja obrigado a carimbar um texto aprovado na Câmara. Essa é a minha percepção. Ela não é a favor nem é contra. Ela é a favor do debate, do diálogo.

0: diálogo.
1: Portanto, não é para já, né? Essa situação, o análise da PEC 6x1 no Senado Federal. A questão, o problema de Lula é que ele não conta mais com aquela obediência cega de Davi Alcolumbre no Senado Federal, desde o episódio em que ele prometeu e não cumpriu a promessa de indicar Rodrigo Pacheco para a vaga de ministro do Supremo Tribunal Federal. Na Câmara, não. Na Câmara, o Lula conta com a fidelidade quase canina do presidente Hugo Mota. Mas no Senado a situação muda e afinal de contas, ele só pode contar neste momento com a fidelidade do presidente da Comissão de Constituição e Justiça, o senador Otto Alencar, cada vez mais governista, sobretudo depois que Lula nomeou ou mandou o governador da Bahia nomear o filho dele, o filho de Otto Alencar, para o cargo vitalício de conselheiro do Tribunal de Contas da Bahia, que é um estado governado pelo PT, como se sabe. A PEC aprovada pela Câmara, a PEC 6x1, ainda aguarda despacho da presidência do Senado para tramitar. Só para você ter uma ideia de que o ritmo será, digamos assim, no mínimo, normal. E ainda tem outra proposta apresentada pela oposição que alcançou o mínimo de 41 assinaturas para tramitar. Essa proposta da oposição virou a esperança daquelas pessoas de bom senso e daqueles que produzem, que vão à luta para gerar empregos, para pagar salários, muito ao contrário de grande parte dos políticos que aprovaram a PEC do não trabalho. Até porque conjugar o verbo trabalhar ali naquela casa é algo que tem as suas particularidades. A proposta prevê, essa proposta da oposição, prevê um modelo de jornada negociada diretamente entre empregado e empregador, com prevalência sobre acordos coletivos firmados pelos sindicatos. Pedro Campos.
2: Muito bem, Cláudio Humberto. Estamos ao vivo transmitindo informações para você aqui pela Bandeirantes, Band News TV, no Jornal Gente.
3: Aliás, Pedro, sobre esse assunto abordado pelo Cláudio Humberto, daqui a pouquinho estará aqui no estúdio da Bandeirantes o senador Rogério Marinho para falar sobre essa proposta da oposição alternativa para o fim da escala 6x1. E na sequência, vamos falar de Copa?
2: Bora.
3: Vamos para os Estados Unidos?
2: Vamos lá, porque a nossa equipe já está lá. Na sequência, você vai receber informações do time Brasil para a Copa do Mundo de 2026, que você, claro, vai acompanhar aqui na Bandeirantes.
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4: Vamos com informações da Zona Sul de São Paulo. A Avenida Dona Belmira Marim teve colisão entre carro e moto no sentido do Grajaú, na altura da Pedro Escobar. Tem uma faixa fechada, que gera uma lentidão por aproximação só depois da ocorrência que libera. 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
5: Estamos de volta aqui no Jornal Gente, pela Bandeirantes Band News, para acionar a nossa reportagem nos Estados Unidos, Thaís Freitas.
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0: que já fala agora direto dos Estados Unidos. A gente vai ter uma grande equipe que tá aos pouquinhos indo para lá, Pedro Campos. Semana que vem já vai estar todo mundo e o Alexandre Pretzel é quem tá preparando ali o espaço pro pessoal que vai chegar da Bandeirante já já por aí, né, Pretzel? Bom dia.
1: Bom dia, Thaís. Prazer imenso falar contigo. Grande Pedro Campos. Alô, Cláudio Humberto. Seleção sem jogador do Botafogo. Não tem muita graça. Essa que é a realidade. Mas é claro que pegando apenas por isso, o Brasil, é claro, já está completo com as chegadas do Marquinhos, também do Gabriel Martinelli, do Gabriel Magalhães, os três jogadores que estiveram na final da Champions no dia 30 de maio. Todo mundo já à disposição. A gente tem imagens aí dos 15 minutos disponibilizados ontem por parte do Departamento de Comunicação da CBF. Treinamento leve depois que o Brasil chegou pela manhã. Vocês lembram que na edição de ontem eu falei a respeito da dificuldade em a gente ficar próximo à entrada do hotel do Brasil. Hoje essa situação ela vai mudar porque dois jogadores vão dar entrevistas ao meio-dia, horário local. Na realidade, uma hora horário local, 2 horas horário de Brasília, o Marquinhos e também o centroavante Igor Thiago. E a gente vai ter uma base na conversa, né, com os integrantes da comunicação da CBF de como vai funcionar acesso da imprensa e essa participação, porque o negócio está muito fechado aqui. Ontem também, nesse treinamento aí que nós estamos vendo as imagens, muitos torcedores tentaram chegar perto do portão de entrada, não conseguiram. A polícia realmente fechando totalmente o perímetro, as pessoas ficam na beira da autoestrada, não tem acesso nem à entrada. Para chegar, por exemplo, no CT do Brasil, você tem que subir uma rua e lá embaixo tem 2 carros da polícia, é uma segurança obsessiva. A seleção brasileira já teve essa segurança em outras Copas do Mundo, mas nunca tão forte como agora, pelo menos é o que eu imagino. E observando bem o ambiente. Mas a realidade é essa: a tranquilidade ela impera e o Brasil, na expectativa de primeiro, jogar contra o Egito no sábado, com transmissão da Bandeirantes, é claro, lá em Cleveland, o último amistoso, e depois a estreia contra o Marrocos no dia 13. Por enquanto, tudo calmo, tudo tranquilo, mas para a torcida, para quem quer ver alguém da seleção, para quem quer tirar alguma foto ou tentar algum contato, esqueçam. Uma outra coisa também. A seleção simplesmente ela se escondeu, entre aspas, do público. Para chegar nos locais, tanto do hotel quanto do centro de imprensa, se não tiver carro, você não chega. O transporte público por aqui é praticamente inexistente, Pedro.
0: Ó, falar uma coisa, viu, Prédio? Não queremos foto, queremos título. Trocamos facilmente uma foto por um título no fim da Copa, viu?
2: Ô, Cláudio Humberto, o Danilo tá jogando aonde? Precisa avisar o Prédio aí, ô, Cláudio Humberto.
3: É, exatamente. Eu queria saber do Prédio se não tem vaga pro Danilo do Botafogo nesse time. Pelo que ele jogou contra o Panamá, tem essa vaga garantida, tem não?
1: Mas eu não citei o Danilo, meu caro Pedro, Cláudio, grande Thaís, porque o Danilo tá saindo do Botafogo. O Danilo pediu para não jogar mais pelo Botafogo, aí não me serve. Ele foi convocado como jogador do Botafogo, mas ele vai embora. Ele tá querendo sair, fez 12 jogos na Série A e pediu para não entrar mais em campo, mas é evidente que o Botafogo é simplesmente a estrela solitária e que já nos trouxe grandes jogadores. Eu acho que ele pode aparecer sim, talvez, numa preparação. Hoje haverá um treino agora, na parte da tarde. E esse treino hoje é um evento FIFA, que é uma espécie assim de uma abertura para a comunidade de Florham Park, onde está a seleção brasileira. Então, convidados da própria CBF e da FIFA terão acesso, e alguns membros da imprensa, no caso da nossa bandeirante já confirmada, com credenciamento específico, também nós teremos acesso. E talvez haverá um treino, haverá um contato com os jogadores, sem entrevista. A entrevista vai ser feita no hotel, e aí talvez, se ali for colocado um treinamento, né, o bate-bola, a gente tem um acesso maior do que os 15 minutos para a gente ter uma noção realmente bem completa do que o Carlo Ancelotti pretende para a estreia. Evidentemente que o Ancelotti, quando chegou no primeiro treinamento em São Paulo, logo na sua apresentação no Parque Ecológico lá do Corinthians, quando a imprensa ficou mais que 30 minutos no treino, ele chegou e se virou para o pessoal: o que é isso aqui? Né? E aí explicaram para ele: a cultura no Brasil é diferente, acompanhamento de seleção, a imprensa tem mais acesso. Não, não, comigo não é assim. Então, apenas 15 minutos. Então, essa seleção fechada, essa seleção de muito bastidor interno, de muita nota oficial, a gente tem que administrar, tem que ver. E aos poucos, nos contatos com jogadores e com integrantes, a gente vai tirando algumas informações, pessoal.
0: Ô, Prédio, que história é essa que os adversários do Brasil na primeira fase da Copa destruíram nos seus amistosos? A gente estava achando que era tudo time mais ou menos, Prédio.
1: Pois é, muita gente entende, né, Thaís, que o grupo do Brasil não é fácil. Brasil e Marrocos se enfrentaram uma vez em 98. A realidade brasileira era outra, 3-0 na fase de grupos. Marrocos ganhou de Madagascar ontem. Madagascar é uma ilha, a gente conhece A gente brinca até, tem naquele jogo do War, né? Ilha de Madagascar, lá embaixo.
0: O Na Lambada, né? Ilha do Amor.

0: Exatamente, né? Exatamente. Então, o futebol africano ele tem algumas seleções, mas ganhar de Madagascar acho que é obrigação para o Marrocos. O Marrocos mudou muito, viu? O Marrocos só tem 7 jogadores da conquista espetacular da 4ª colocação, o primeiro time africano que chegou na semifinal de Copa, na Copa do Catar. Tem apenas 7. Por quê? Porque há uma renovação já em curso, porque Marrocos tem um trabalho de base fortíssimo desde a categoria sub-15 até a sub-20 e é o atual campeão da sub-20. Ganhou da Argentina na final do último Mundial. Então, alguns jogadores já foram puxados para fazer essa integração. Então, essa falta de experiência, me parece que talvez Marrocos sofra um pouquinho na fase de grupos. Mas como é estreia, né? Estreia é clichê. Estreia é sempre difícil em qualquer lugar. Então, talvez Brasil e Marrocos seja um jogo complicado. O Haiti está indo para a sua segunda Copa, né? É uma seleção até com jogadores veteranos. É um time muito físico, mas eu não acredito que o Haiti vá colocar alguma dificuldade para nenhuma das 3 seleções. O Haiti disputou a Copa de 74 e agora volta ao Mundial. E a Escócia, que não disputa a Copa desde 98 e que teve uma geração espetacular na década de 70 e 80, ela volta ao Mundial com um time realmente muito físico e muito veloz. Então é uma equipe que eu acho que pode dar trabalho para o Brasil nessa questão da correria, da intensidade. E é um time que tem feito alguns amistosos interessantes, ganhou de Curaçao por 4-1. Como o Pedro diz, é Curaçao bom, é o beat soccer lá. Mas vai disputar o Curaçao na Copa do Mundo e a Escócia ganhou ao natural nesse amistoso. Então eu acho que a Escócia é freguesaça do Brasil, são 3 derrotas e 1 vitória em 4 jogos do Mundial. Ainda que a gente coloque os amistosos em discussão, pessoal, eu imagino que quando a bola rolar oficialmente, o Brasil seja muito favorito. Ficaria surpreso se o Brasil não fizer de 7-9 pontos na fase de grupos da seleção.
1: Pretzel, com essa característica do Ancelotti, né, de restrições, de cuidados, etc., enfim, meio que confinando ali os jogadores, haverá espaço para pular cerca, pular muro, como aconteceu em outras Copas?
0: Eu acho que não há a menor chance, sabe por quê? Porque eu acho que a segurança da polícia local é tão grande que se alguém tentar pular, volta para lá, meu jovem. Ou vai direto, realmente, para a área de segurança do CT. Acho que dessa vez não terá escapadinha da concentração. O mundo mudou, né, Cláudio? A gente interpretava isso como uma espécie de romantismo do futebol. Antes da Copa de 86, o Leandro, lateral direito, peixe frito, como é chamado, né, um dos maiores da história, junto com o Renato Portaluppi, os dois saíram da concentração quando o Tele Santana era o técnico em 1985, 86, e aí tentaram voltar depois, foram descobertos, passaram a noite fora, e o Tele Santana não quis nem conversa, cortou o Leandro. Como o Renato era solidário, o Renato também preferiu ficar fora da Copa em solidariedade ao amigo. Acho que isso não existe mais, porque o profissionalismo chegou realmente no ápice, né? Então os jogadores hoje são verdadeiras empresas, são multinacionais a serviço das suas seleções, e eu imagino que esse tipo de disciplina agora seja algo definitivo para os selecionados.
2: Ô Pretzel, para a gente finalizar, para quem não está acompanhando muito essas notícias relacionadas à Copa do Mundo, nós temos o anúncio de algumas mudanças, né, de regras, né? Uma delas para acabar com aquela coisa chata que é a cera durante o jogo, principalmente do time que está ganhando.
3: Difícil,
2: ali.
3: Difícil, hein, Pedro?
2: Quer ver o relógio correr mais rápido, Thaís. Pretzel, vai ser bom ou vai ser ruim?
0: Eu acho que vai ser uma experiência interessante. Teve há pouco no amistoso entre Japão e Islândia, não sei se vocês viram. Não. O jogador da Islândia, ele foi substituído. Ele tinha 10 segundos para sair do campo. Se ele não saísse do campo em 10 segundos, a Islândia pagaria uma pena de 1 minuto com o jogador que entraria fora de campo. E foi o que aconteceu. Vamos supor que eu estou trotando aqui para sair, eu demoro para fazer uma cera. Ele ultrapassou os 10 segundos. O jogador que iria entrar ficou fora do jogo. Então o Japão ficou com o jogador a mais por 1 minuto contra a Islândia. O que aconteceu? Gol do Japão. A Islândia com o jogador a menos levou o gol do Japão no amistoso recente já nessa situação. Houve até uma palestra lá no Rio de Janeiro antes do embarque da seleção aqui para os Estados Unidos com os jogadores em relação a essas novas modalidades, regras na realidade, né, da arbitragem, que eu acho que vão deixar o jogo fluir muito mais. Ninguém suporta mais, né, Pedro? Eu vejo o Hugo Souza fazendo cera e tu comenta comigo, pô, joga bola. Não dá, né? Então ninguém aguenta mais o goleiro caindo, fazendo cera para que o treinador dê uma orientação para o outro jogador. Tudo isso é o verdadeiro migué que a gente chama no futebol brasileiro, mas que na Europa isso tem sido feito também. Então quando você paga um ingresso, por exemplo, de $1,000 para assistir um jogo, você quer ver a bola rolar, você quer ver a intensidade, como a gente viu na final da Champions. E aí o jogo no Brasil é muito picotado. Então agora com essas mudanças de regras, a gente vai ver um jogo mais intenso. O jogador sabe que não pode

0: deixar o time na mão, e aí provavelmente a gente vai ter uma disciplina ainda maior dentro de campo.
1: Esse é o Alexandre Pretzel, já colado na frente do hotel da seleção brasileira em New Jersey, Estados Unidos. Tchau, Pretzel, até a próxima.
0: Thaís, vou tomar um café agora e vou pagar com Pix. Vou pagar com Pix.
2: Se você conseguir.
0: Tchau,
2: aí,
0: boa sorte.
1: Boa sorte.
0: Boa sorte. Tchau, pessoal.
2: Valeu. Esse é o Alexandre Pretzel, que está lá nos Estados Unidos acompanhando a seleção brasileira. Estará ao longo de todo o dia aqui na programação da Bandeirantes atualizando as informações, Thaís.
1: A gente da terra das tarifas, Pedro, os Estados Unidos. Vamos para Brasília agora, deglutindo ainda as tarifas novas dos Estados Unidos que estão sendo impostas sobre exportações brasileiras, mas que valem só a partir de julho. E até lá, muita água pode correr debaixo dessa ponte. O Rodrigo Vilela, repórter da Bandeirantes, trazendo mais informações sobre isso, né, Vilela? Bom dia.
3: Oi, Thaís, bom dia a você, todo mundo que acompanha a nossa programação na Bandeirantes, também na Band News TV. E o governo brasileiro tem até o dia 15 de julho para negociar e tentar evitar a aplicação desse novo tarifaço de 25% sobre produtos brasileiros exportados aos Estados Unidos. O governo brasileiro já sabia da possibilidade dessa taxação e avalia que, ao menos no momento, não há chance ali, possibilidade, ou melhor, necessidade de uma retaliação comercial contra os Estados Unidos. A ideia do Palácio do Planalto é negociar com Washington os pontos que foram levantados nessa investigação comercial, à exceção do PIX. A ferramenta foi citada 20 vezes no relatório de investigação que foi feito pelo Escritório de Representante de Comércio dos Estados Unidos. Além do PIX, esse documento ainda cita outros pontos, como, por exemplo, falha no combate à corrupção. A aplicação dessa tarifa adicional de 25% deve afetar setores como calçados, vestuário, autopeças, madeira processada e também móveis. Alguns outros setores ficaram de fora por serem considerados estratégicos aos Estados Unidos e também representam uma boa parte do que é exportado do Brasil para o país norte-americano. São setores como produção de carne bovina, café, frutas tropicais e petróleo. Ontem, o vice-presidente da República, Geraldo Alckmin, se reuniu com embaixadores e ministros para discutir esse assunto. A avaliação de Geraldo Alckmin, ali, que reagiu com uma certa indignação, é que o Brasil deve negociar até o fim. A gente separou um trecho da fala do vice-presidente da República. Vamos acompanhar.
4: Totalmente descabida a recomendação, mas sempre que o diálogo avança, infelizmente, falsos patriotas sabotadores prejudicam, colocam seus interesses pessoais e eleitorais acima do interesse do país.
3: Agora, a aposta do Palácio do Planalto é que as taxas serão revertidas ou, pelo menos, amenizadas, né, até o fim das negociações no mês que vem. A avaliação é que essa decisão ela tem caráter mais político do que técnico. O Brasil compra muito mais do que vende para os Estados Unidos. Nos últimos 15 anos, o saldo a favor dos Estados Unidos foi de 423 bilhões de dólares. A maioria dos produtos de lá entra aqui sem imposto ou com taxa média de 3%. Volto com vocês.
2: Rodrigo Vilela, obrigado pelas suas informações. Vamos falar com quem entende, então, sobre esse assunto. O professor Paulo Rabelo de Castro, economista, colunista do Jornal Gente, está conosco nesta manhã para trazer considerações aí sobre essas novas tarifas anunciadas pelos Estados Unidos sobre alguns produtos brasileiros. Professor Paulo Rabelo, por que que os Estados Unidos decidiram tomar esta decisão? E o que que o Brasil tem de fazer agora na tua avaliação? Bom dia.
5: Bom dia, Pedro. Bom dia, bancada. Bom dia para você que nos acompanha aí no Jornal Gente da Rádio Bandeirantes e da Band News. Olha, Pedro, os Estados Unidos tomaram mais uma vez essa atitude agressiva de promover um super tarifaço, no caso, contra o Brasil, porque os Estados Unidos hoje são governados, mal governados por um indivíduo chamado Donald Trump. Mas isso vai passar. Os Estados Unidos estarão comemorando, dia 4 de julho, 250 anos da sua independência, ou seja, da sua realidade como um país soberano. E, obviamente,

0: O último século praticamente deu as cartas nos assuntos mundiais. E hoje ela está premida por um alto endividamento, taxas de juros que machucam o orçamento americano, uma dificuldade muito grande de manter o orçamento militar de mais de 1 trilhão de dólares, e, obviamente, países que agora, na nova era tecnológica da democratização imensa do conhecimento, não se sobrepõem nem se antagonizam aos Estados Unidos, mas que passam a ombrear o avanço tecnológico americano. Falo principalmente da China, mas vem aí logo em seguida a Índia nos próximos anos. E há alguns países que também, embora menores territorialmente, se sobressaem na projeção do que será esse grande mundo pluripoderoso, por assim dizer, e que está se formando em torno de blocos que já não se alinham necessariamente aos Estados Unidos. Essa é a origem do Tarifaço, porque os Estados Unidos também veem o Brasil, eu acho que até veem o Brasil com olhos, vamos dizer assim, de avaliação mais positiva do que nós mesmos nos enxergamos. Por um motivo muito simples: o Brasil não sabe a força que tem, nem muito menos utiliza essa força e não potencializa essa força. Já os Estados Unidos veem o Brasil com o potencial que de fato teria de ser uma nação líder nessa região do hemisfério ocidental, que é a chamada América do Sul. E, portanto, os Estados Unidos, de uma forma, vamos dizer, mesquinha, impõem essas tarifas sob alegações, todas elas, de um modo geral, furadas. E, portanto, é um assunto político, não é um assunto econômico. Eu tenho a impressão de que até julho esse supertarifaço vai ser amenizado por uma negociação a ser conduzida pelo governo brasileiro, que agora já está mais experiente, já há mais de um ano lidamos com esse assunto de ameaças tarifárias contínuas.
1: Professor Paulo Rabelo de Castro, que luz o senhor, com que tipo de luz é possível iluminar o caminho de quem produz neste país, né? Porque a gente vê as pessoas, os entes, as empresas, os investidores estão de um lado prejudicados por tarifaços como esse e de outro lado afetados dramaticamente pelas decisões do governo Lula, porque pior do que o tarifaço americano são os tarifaços brasileiros, né? Lula, o governo
0: Com
1: Lula criou
0: certeza.
1: quase 30 impostos ou aumentou substancialmente essa carga tributária. Essa história aí da jornada do não trabalho, né? Num país de baixa produtividade, adotando o não trabalho como lógica. E sem contar as perseguições ao agronegócio, o setor da economia que mais que dá, talvez o único que só dá boas notícias para o Brasil, alvo permanente, né, de implacável perseguição do governo e coisas dessa natureza. Está difícil a vida para quem produz neste país aqui, né? De um lado, tarifas para exportação de seus produtos e de outro lado aqui, má vontade e perseguição do governo brasileiro. O que fazer, hein? Como é, por que é que essas pessoas continuam investindo no Brasil? É claro que a gente sabe que tem muitos que já estão indo embora. Só em 2025 foram 46 bilhões de dólares levados embora por brasileiros para fora do país. Mas aqueles que ainda persistem aqui no nosso país, o que é que motiva essa gente, hein, professor?
0: O que motiva é a potência brasileira, que é ainda sobrevivente a todas essas tarifas internas. Eu te saúdo a sua listagem, é uma listagem triste, mas o seu comentário, Cláudio Bessa, está corretíssimo quando diz que quem somos nós para criticar o Trump quando nós nos autoimpomos, e que eu estou usando o plural nós, para ser gentil e ser polido, ser educado com o governo brasileiro, porque não é o Brasil.

0: brasileiro que se autoimpõe. Este governo, na realidade, governos, porque tem sido uma sequência, que desconsideram o setor produtivo brasileiro e, de uma certa forma, extraem o sangue de quem produz para pagar a mordomia e as lagostas de quem fica em Brasília e nos gabinetes ociosos a gastar o dinheiro desses que contribuem com tributos. Eu imaginava que você fosse lembrar, entre outros também, do alto custo da energia num país que se jacta, que se vangloria de ser um país que tem a matriz energética mais diversificada, o acesso a fontes alternativas e limpas e relativamente baratas de energia, como a eólica, como a hidráulica, como a energia solar. Principalmente o país tropical de alto grau de insolação como o nosso, tudo isso quando entra no pipeline, nessa tubulação chamada sistema energético brasileiro, se transforma em tributos e em ônus para o consumidor brasileiro, quando não em mamatas que são promovidas pelo governo Lula, fazendo leilões de térmicas para queimar combustíveis fósseis em lugares que não que disporiam de energia eólica ou de energia solar, ou de energias fontes alternativas limpas. Tudo isso é uma grande mamata. Mas somos o país do forcaro, somos o país do roubo aos aposentados, e nesse sentido podemos dizer que nós somos, de certa forma, responsáveis, porque agimos de forma condescendente em relação a isso. Eu espero que agora em outubro a gente consiga, de alguma forma, entrever na prateleira de pré-candidatos quem que estaria mais desalinhado com essa grande fancaria brasileira, que é a exploração contínua do setor produtivo. Aliás, diga-se de passagem, o presidente Alcolumbre está de parabéns por ter colocado um pouco mais de ordem na discussão do fim dessa escala, que não é uma discussão a favor do trabalhador brasileiro. É uma discussão que vem contra o trabalhador, porque vem contra o trabalho e vem contra a ética do trabalho no Brasil. Ninguém é obrigado a trabalhar numa escala 6x1. Hoje há alternativas de emprego em outras escalas, desde que a pessoa se prepare para ter essas alternativas à sua disposição. Ou seja, nós estamos diante de um divisor de águas, meu caro Carlos Cláudio Humberto, entre nós sermos um país que se respeita e que, portanto, passa a ser respeitado. Com isso, concluo a questão da tarifa do Trump ao dizer: o senhor Trump está passando a mão na nossa cabeça, vamos dizer assim, para não dizer outra coisa, porque nós não nos damos o devido respeito. A gente não precisa ter armas atômicas para a gente se dar o devido respeito no plano internacional. Quando o senhor Lula vai lá, fica passando projeções de gráficos durante 3 horas para a equipe do Trump, mas não houve um trabalho diplomático prévio para combinar o que vai ser conversado, porque os presidentes, quando sentam, normalmente é para concluir algo que está engatilhado. Ele passa vergonha por nós, porque foi até lá, debateu um assunto e veio o puxão de orelhas, a punição, em cima de malfeitos que não foram praticados pelo Brasil. No caso do desmatamento, por exemplo, que é um assunto seríssimo, sobre o qual nós temos que ainda nos aplicar muito mais, o fato estatístico é que o desmatamento tem, em todos os biomas, sido controlado. A mesma coisa na questão do Pix, que nitidamente é uma evolução tecnológica que, no caso, deu ganho para uma tecnologia aqui desenvolvida no Brasil e que, em boa hora, vem, de certa forma, começar a aposentar esse dinheiro de plástico das principais bandeiras de cartões. Isso vai evoluir necessariamente. Então, o senhor Trump está aí a serviço de interesses privados. Ele é um indivíduo que vai passar na história e possivelmente vai passar mal. Nós temos que ter paciência. O que nós não podemos é nos rebaixar. E o governo brasileiro, ele frequentemente tem colocado, o governo Lula tem nos colocado.
1: Professor Paulo Rabelo de Castro, sempre conosco. Esse finzinho aqui deu uma picotada na ligação, mas a gente conseguiu entender tudo que foi dito pelo professor sobre tarifa, sobre escala 6 por 1. Aliás, daqui a pouquinho aqui no Jornal Gente, no estúdio da Bandeirantes, o senador Rogério Marinho vai falar sobre a proposta da oposição para a escala 6 por 1. Davi Alcolumbre já avisou. O que passou na Câmara nada obriga que seja ali exatamente o mesmo projeto aprovado pelo Senado Federal. A gente faz um rápido intervalo, voltamos já já com o Jornal Gente na Bandeirantes, na Band News TV.
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6: Vamos com informações do trânsito. Lembrando você que o rodízio hoje segue ativo. Veículos com placa final 5 e 6 não podem circular no centro expandido até as 10 horas da manhã. Cuidado também você que circula agora pela Rua da Consolação. Trânsito intenso no sentido do centro até a estação Higienópolis, depois libera. 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
1: De volta aqui com o Jornal Gente, Bandeirantes, Band News TV, falando para todo o Brasil. E a Maju Arruda Leite, direto de São Paulo, com mais informações sobre tarifaço dos Estados Unidos e a posição do governo do estado de São Paulo, né, Maju? Bom dia.
7: É isso, Thaís. Um bom dia a você, bom dia a todo mundo ligado aqui no Jornal Gente. O governador de São Paulo, Tarcísio de Freitas, criticou os Estados Unidos e essa proposta de impor uma tarifa adicional de 25% sobre os produtos brasileiros. Como vocês já falaram aqui no Jornal Gente, essa tarifa é resultado de uma ampla investigação que começou um ano atrás e o governo americano acusa o Brasil de adotar práticas prejudiciais e desleais em relação ao comércio americano. Na visão do governador de São Paulo, Tarcísio de Freitas, essa medida não faz o menor sentido e ele cita ainda que os Estados Unidos não são referência e nem exemplo para essas questões que estão sendo investigadas aqui no Brasil. Ele dá o exemplo, por exemplo, ele dá um exemplo como combate ao desmatamento ilegal. Então, segundo o governador Tarcísio de Freitas, agora cabe ao governo brasileiro discutir com o governo, com a gestão de Donald Trump para tentar reverter essa tarifa que está prevista para ser aplicada a partir do dia 15 de julho. O governador de São Paulo também não se manifestou em relação à visita de Flávio Bolsonaro ao governo americano. Lembrando, ontem, né, ao anunciar essa tarifa, Donald Trump

0: Trump logo depois postou uma foto com o Flávio Bolsonaro, mas Tarcísio de Freitas não se manifestou em relação a essa atitude de Donald Trump, essa foto que foi publicada. Aproveito para atualizar em relação ao posicionamento do governador de São Paulo sobre aquela operação Wi-Fi livre que aconteceu nesta semana. Relembro ao nosso ouvinte, ao telespectador, que foi uma operação da Polícia Civil no âmbito de uma investigação que apura um contrato de 108 milhões de reais entre a Prefeitura e a ONG Instituto Conhecer Brasil, ONG que tem como proprietária a mesma pessoa, dona da produtora responsável pela produção do filme do ex-presidente Jair Bolsonaro. Então, a Polícia Civil investiga se esse contrato de 108 milhões de reais, se parte desse dinheiro foi usada para a produção do filme, porque a polícia investiga alguns pontos suspeitos nesse contrato, como, por exemplo, o fato dessa empresa, dessa ONG, nunca ter realizado o serviço pelo qual ela foi contratada pela Prefeitura de São Paulo, que é a instalação de pontos de Wi-Fi na cidade, especialmente em bairros periféricos. Bom, Tarcísio de Freitas se manifestou ontem pela primeira vez sobre essa operação, lembrando que o prefeito de São Paulo, Ricardo Nunes, disse que se essa operação tinha alguma relação com o filme, seria uma perseguição política, mesma linha que seguiu o senador Flávio Bolsonaro. E ontem, Tarcísio de Freitas defendeu a Polícia Civil, defendeu a atuação, disse que ela tem autonomia para fazer operações e cumprir mandados de busca e apreensão, que isso faz parte de uma investigação que está em andamento e que a Polícia Civil foi questionada, né? Recebeu essa denúncia a partir do Ministério Público, que a Polícia Civil, portanto, tem todo o direito de seguir com essa investigação. Volto com vocês.
1: Muito obrigada, Maju. Arruda Leite, Pedro, Cláudio, Flávio Bolsonaro, numa declaração a respeito dessa operação, havia dito que há um lado da polícia que está querendo ali, não vou simplificar o que ele disse, mas achar pelo em ovo, e que esse lado da polícia é que estaria atuando nessa operação. E aí é claro que o governador Tarcísio de Freitas tem a obrigação do cargo, mas não só isso, de vir a público defender a polícia de São Paulo e dizer que o que está acontecendo agora não é por motivação política, até porque Tarcísio e Flávio Bolsonaro estão juntos na campanha, estão, um apoia o outro agora na corrida à presidência da República e ao governo do Estado, não faria sentido.
2: Pois é, mas é preciso ter muito cuidado, né? Em ano eleitoral, esses políticos são capazes de fazer o diabo para prejudicar adversários ou para beneficiar a própria candidatura, né? É preciso observar que, por exemplo, tarifas. Essa coisa de tarifas chegou num momento muito conveniente para muita gente, né? Como, por exemplo, para ninguém falar mais em PCC e Comando Vermelho. Já não se fala mais em PCC e Comando Vermelho, que agora é o Trump malvadão das tarifas, que virou ali o objeto de preocupação de todo mundo, né? Tirou do governo Lula da saia justa de estar se explicando, ou explicando a sua atitude de não enfrentar, não combater as facções criminosas ou terroristas, como quer o governo americano a partir de agora. Já não se fala no roubo do INSS. Já não se fala nisso, né? Ontem foi divulgada a notícia de que o ministro André Mendonça pediu detalhes da investigação envolvendo o que diz respeito ao envolvimento do filho do presidente da República no escândalo do INSS, careca do INSS, aquela confusão toda. Daniel Vorcaro já está virando canto de página. Então, assim, é preciso a gente tá sempre muito atento a esse tipo de coisa, porque, afinal de contas, há escândalos e escândalos, né? Alguns, enfim, impressionantes, expressivos, mas há outros muito mais graves que estão sendo colocados de lado.
1: E do outro lado também, não é? Tirou o foco da relação entre Flávio Bolsonaro e Daniel Vorcaro e aquele estranho financiamento do filme sobre a vida de Jair Bolsonaro, tirou o foco também dos ministros do Supremo Tribunal que tiveram uma relação com Daniel Vorcaro, que até agora todo mundo lá no Supremo torcendo para a coisa ficar desse jeito. Ministro Alexandre de Moraes, ministro Dias Toffoli, que não só tiveram contratos firmados via empresas, familiares, escritórios, mas com empresas subsidiárias do Banco Master, como também tiveram um relacionamento pessoal. No caso, o ministro Alexandre de Moraes

0: pelas mensagens que foram divulgadas na investigação agora da falência do Banco Master, o maior escândalo no mercado financeiro da história do Brasil. Aquela coisa, né? Era uma quadrilha que tinha também um banco.
1: E como o país tem vivido, né, Cláudio, nas últimas horas, um clima de certa tranquilidade, né, por conta das férias forenses lusitanas, né?
2: Exatamente, né? Tá lá, aqui em Brasília, tirante essa declaração de ontem do presidente do Senado, Davi Alcolumbre, assim, a cidade, ou pelo menos ali a Praça dos Três Poderes, as moscas. A turma simplesmente pegou o nosso dinheiro e foi desfrutar as delícias de uma semana, digamos assim, sabática, em terras lusitanas, com vinho da melhor qualidade, hotéis maravilhosos, passeios inesquecíveis.
0: E eu reitero aqui o que eu disse ontem, um desafio, viu? Vamos debater o Brasil no Brasil. Mas aí não é no hotel, sabe? Aqueles cinco estrelas, na zona sul do Rio de Janeiro, na Marginal Pinheiros, em São Paulo, não. Vamos debater o Brasil onde ele precisa ser debatido. Então vamos para a periferia de São Paulo, vamos escolher uma favela carioca, vamos escolher uma região do interior do sul do país que está sofrendo com a agricultura, vamos para o norte, aqueles estados que mal geram renda e que quem nasce lá, infelizmente, é muito triste isso, mas tem uma perspectiva de vida inferior a quem nasce no sul e no sudeste. Ué, pessoa que nasce em Roraima tem ali o limite muito mais baixo. Não existe atividade econômica em vários estados. Então, por que a gente não faz um congresso em Roraima, em Rondônia, no Acre, no Amapá, levando isso
2: Rio
0: tudo
2: Branco,
0: de gente?
2: Né?
0: Iam adorar, hein, Cláudio?
2: Ah, seria ótimo. Essa ideia é maravilhosa, né? Mas eu duvido que suas excelências se interessem por coisas dessa natureza. O que eles querem é rosetar, de preferência, com o nosso dinheiro.
1: Jornal Gente tem os destaques do dia, tem as notícias, tem entrevista, análise, tudo isso para você. Na sequência, mais notícias chegando desta quarta-feira.
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7: Informações da Grande São Paulo, teve acidente na rodovia que liga o Embu-Guaçu com Itapecerica, na rodovia Prefeito Bento Rottiger. Tem interdição por ali, caminhão e poste, evite, tem muita lentidão. 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
0: Nove horas, três minutos. Vamos para Nova York agora com Eduardo Barão, correspondente da Band, acompanhando do lado norte-americano mais um episódio da novela das tarifas, né, Barão? Bom dia.
8: É isso aí, Thaís. Bom dia para você, para todo mundo no Brasil. Estou um pouco rouco, como você pode perceber nessa manhã, mas é isso, né? Uma nova tarifa que está sendo anunciada, uma proposta ainda, né, por parte do Escritório de Comércio do governo americano, agora de 12,5%, envolvendo o trabalho forçado, o trabalho escravo. O Brasil apareceu numa lista com outros 60.

0: 30 países que houve a sugestão por parte desse escritório para que eles tenham essa taxação. Se você somar com aquela anunciada ontem, de 25%, né, por outros motivos, pelo mesmo escritório, a taxação aos produtos brasileiros chegaria até 37,5%. Ou seja, está muito perto daquela que foi anunciada ano passado, pelo presidente americano Donald Trump, de 40%. Mas essa é uma proposta feita por esse escritório que analisa de forma técnica essas possibilidades. Tudo isso agora vai passar primeiro por uma contestação do governo brasileiro, de empresários. Já há grupos de trabalhos que foram criados durante a recente visita do presidente Lula por aqui, mas quem vai dar a palavra final é o presidente Donald Trump. O Trump, recentemente, numa situação muito parecida com a China, decidiu não implantar essa tarifa mais alta. Então, há muitas dúvidas se isso de fato vai se tornar realidade. Há um prazo, há um trâmite, agora burocrático, com audiências públicas e finalmente uma decisão deve ser anunciada até o dia 15 de julho. Portanto, de hoje até lá, o governo brasileiro vai tentar evitar que essa taxação se torne real. E, enquanto isso, há muitas dúvidas de o que o governo americano quer. Ele quer realmente impor essas tarifas ao Brasil ou quer conseguir algum tipo de benefício, algum tipo de entrada, por exemplo, na exploração de terras raras? Então, é uma dúvida que a gente vai acompanhar para saber efetivamente se até o meio de julho, quando teoricamente esse tarifaço entra em vigor, se isso de fato vai acontecer na prática.
1: Eduardo Barão, direto dos Estados Unidos, sempre conosco aqui. Melhoras para você aí, Barão. Melhoras para o Brasil também nessa relação aí. Tomara que essas tarifas possam cair rapidamente, como das outras vezes, né? Pelo menos a gente não tenha efeitos para a nossa economia. O Barão volta com a gente ao longo da programação. Mais uma rápida pausa na sequência, entrevista com o senador Rogério Marinho, aqui no estúdio multimídia da Bandeirantes.
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2: Informações agora da Avenida Interlagos no sentido do centro. Tem pontos de lentidão do autódromo até Miguel Yunis e depois volta a parar da Evante Kizatkian até Washington Luiz. Na direção do bairro, um cenário diferente, trânsito fluindo bem. 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
3: Na Bandeirantes, na Band News TV, falando para todo o Brasil e recebendo no novo estúdio multimídia da Bandeirantes o senador Rogério Marinho, senador do PL do Rio Grande do Norte, que vai conversar conosco sobre os assuntos da política, mas principalmente sobre essa questão do fim da escala 6x1 e a tramitação desse assunto no Congresso Nacional. Senador, obrigada, hein, por estar aqui conosco no estúdio da Bandeirantes. Seja bem-vindo.
4: Obrigado a todos aí pela oportunidade. Vamos aproveitar esse momento para conversarmos um pouco sobre assuntos tão importantes.
3: Muito obrigada. Aliás, ontem, senador, o presidente do Senado, Davi Alcolumbre, abriu um espaço, falou com todas as letras o seguinte: o projeto do fim da escala 6x1

0: que passou na Câmara não necessariamente precisa ser o mesmo do Senado. Como é que o senhor viu essa declaração e o que que ela sinaliza em termos de tramitação dessa proposta na Casa Alta do nosso Poder Legislativo?
1: Bom, primeiro o presidente do Senado ele sinaliza que há necessidade de nos debruçarmos sobre esse assunto com responsabilidade. Qualquer cidadão brasileiro, qualquer um, né, de qualquer origem, de qualquer lugar, certamente não é contrário a que o trabalhador tenha uma redução de jornada. O que se discute é a forma como isso está se dando, né? O governo, além de não ter responsabilidade, está muito mais preocupado com as eleições, ele sequer é competente para entender que as repercussões que ocorrerão vão, ao fim e ao cabo, prejudicar aqueles que eles querem beneficiar, que é o trabalhador brasileiro. Se nós queremos empregos, oportunidades, crescimento econômico, se nós estamos preocupados para com o Brasil, para que ele, de fato, ele seja um país competitivo, né, que abrace o conjunto dos brasileiros, dê condições de trabalho dignas à população, nós temos que ter o cuidado de entender que o mundo do trabalho é complexo e que essa discussão, neste momento, está contaminada pelo debate eleitoral e o governo não tem nenhuma preocupação com o país, tem preocupação com as eleições. Então, a sinalização do senador Davi é muito bem-vinda.
2: Senador, muito bom dia, bem-vindo aqui ao nosso programa. Eu queria transferir um pouco para o senhor uma pergunta que fiz agora há pouco a Paulo Rabelo de Castro, né, que é sobre como é difícil empreender neste país, né, e como é difícil manter negócios, manter, enfim, produzir. A gente tem um governo que reclama de tarifas, de tarifação externa, mas ninguém tarifa mais o empresário brasileiro, o empregador, aquele que gera renda e que paga salários, né? Ninguém prejudica mais esse empreendedor do que o governo brasileiro. A pergunta que o que me intriga é até uma questão de cunho quase filosófico. O que é que essas pessoas, o que mantém a motivação dessas pessoas para continuar acreditando no Brasil?
1: Fala do empreendedor, né? Olha, eu acho que o empreendedor brasileiro, ele vai vencer em qualquer país do mundo, porque quem consegue empreender no Brasil é um herói, né? É alguém que é talhado para sobreviver, para dar certo, para conseguir chegar em algum lugar, né? Porque as condições aqui são as mais adversas. O Estado brasileiro, viu, de regra, trata o empreendedor como um inimigo, como adversário. E o governo de esquerda, historicamente, cria dificuldades, né, e sequer pretende vender as facilidades, né? A própria legislação trabalhista, a maneira como os fiscais do trabalho se comportam quando visitam uma empresa, ao invés de serem parceiros no sentido de educarem, de buscarem a melhoria da condição do trabalho, já buscam imediatamente a multa, a punição, né, a tentativa de restringir aquela atividade econômica. Não há uma orientação. Nós temos uma CLT de mais de 80 anos com mais de 900 artigos. Nós temos as NR, que são as novas regulamentadoras de segurança e saúde do trabalho, com 7, 8 mil dispositivos distintos. Quer dizer, é praticamente impossível, né, que quem empreende tenha o conhecimento, tenha o cabedal, tenha a capacidade de entender esse corolário enorme de legislação. E que normalmente, ao invés de proteger quem empreende, quem emprega, quem gera renda nesse país, se volta contra ele como cidadão. Um país onde apenas nesse curto espaço de tempo, deste governo do PT, de 3 anos e 4 meses, que se somam a mais 16 anos, o século XXI, né, nós tivemos uma má sorte extraordinária, quase 20 anos de governo do PT. Só nesse período do Lula, o Lula 3, são mais de 30 novos impostos, né, que foram entregues à sociedade brasileira, impostos e taxas as mais variadas, que dificultam a atividade empresarial, a questão da regulação da nossa economia, a questão do licenciamento, a maneira como a burocracia se arma para impedir que as pessoas possam abrir negócios legais. Isso força a precarização, a informalidade, o contrabando. Enfim, nós vivemos num ambiente extremamente tóxico, um ambiente extremamente nocivo, né? A política fiscal que o governo empreende desde o começo do ano do governo, do início

0: desse governo, que força uma taxa de juros de quase 15 pontos percentuais ao ano. Então é impossível você buscar recursos para edificar uma ação aqui no Brasil. Não é à toa que mais de 80% da população está endividada. É o segundo desenrola em menos de 2 anos e meio que o governo propõe. A população está enxugando gelo, né? A qualidade de vida da população decresceu. O poder de compra da sociedade está comprimido. Quem ganha abaixo de 3 salários mínimos está sentindo isso na pele, porque o custo de vida de gêneros de primeira necessidade é muito maior do que a inflação oficial. Então, o que se comprava em dezembro de 22 não é o que se compra em maio de 26. Enfim, Cláudio, realmente esse governo de esquerda está preparado para oprimir e impedir que quem empreende no Brasil tenha sucesso.
1: Senador, e o que fazer em relação a essa PEC da escala 6x1? O senhor apresentou um texto alternativo, queria que o senhor falasse um pouquinho sobre as ideias, e não tem como jogar isso mais para frente para evitar a entrada em vigor ainda nesse ano, surpreendendo a programação que foi feita pelos empresários, né, que programaram um ano para 2026 e de repente vem o Congresso Nacional e muda a regra no meio do jogo?
0: Bom, pensei que a sua pergunta seria o que fazer para resolver essa situação que a gente estava falando antes da pergunta do Cláudio Humberto.
1: Pode ser também depois.
0: Para isso, basta derrotar o PT, tá? Mas agora, respondendo a sua pergunta, é evidente que essa é uma decisão complexa, é uma discussão complexa, porque nós estamos tratando de vida das pessoas. Eu não conheço na literatura mundial, e eu tive a oportunidade de estudar e de buscar ajuda de especialistas. Estive ontem, inclusive, conversando com um pastore que eu reputo como aquele que tem o melhor cabedal de experiência a respeito dessa atividade, que é a atividade trabalhista aqui no mundo inteiro, legislação comparada, um país que tenha tido a pachorra, a petulância de incluir no mesmo projeto de lei jornada e escala. Porque quando ele faz isso, ele demonstra um absoluto desconhecimento do que é o mercado de trabalho brasileiro e um desprezo pelas consequências. Existem 2.420 CBOs no Brasil. O que é isso? São as classificações brasileiras de ocupação. Eu vou dar um exemplo que o Pastore me deu, que eu achei bastante elucidativo. Imagine que o governo que pretende tratar o desigual de forma diferente, 2.420 atividades extintas da mesma maneira, nós tivéssemos um batalhão no exército e comprássemos para eles uma botina, um coturno, como se chama, né, que é o calçado do soldado. Ah, vamos comprar 39. Mas 39, você tem 1.000 soldados, tem números de pés diferentes. Ah, não tem problema, o governo falando. Quem usa 37, 36, 35, bota um pouco de algodão lá no final do bico que acomoda o pé. Ah, mas quem usa 40, 42, 44? Ah, não tem problema, você corta o bico e deixa os dedos do pé, né, passarem além do calçado. É isso que o governo está fazendo. Está tratando os iguais, olha, os diferentes de maneira igual. Não vai dar certo. Pega, por exemplo, a jornada de 12 por 36. São os hospitais, serviço de segurança, né, serviço de limpeza. São quase 5 milhões de trabalhadores formais no Brasil. Imagine que 12 por 36 são 48. Então, durante uma semana, normalmente quem trabalha em 12 por 36 tem 3 tranches por semana e 4 tranches na outra. A média é 3 tranches e meio. Só que 5 dias por semana, que foi a escala que o governo definiu nessa PEC, só permite 120 horas. Pode multiplicar 24 por 5. Aliás, o pessoal da esquerda tem dificuldade em adição, né? A primeira PEC foi apresentada pela deputada, tinha uma dificuldade aí de 4 números diferentes, né? Apresentou 36 horas de jornada por semana, 4 dias por semana, né? E 8 horas por dia, dava uma diferença aí de 4 horas, né? Mas tudo bem, isso aí é um detalhe, que eles não sabem matemática, a gente sabe, né? E esses 120 horas, se você pegar esses 3 tranches de 48, dá 144. 144 não cabe em 120. Como 144 não cabe em 120, você só pode fazer 2 tranches por semana. Então, quem trabalha 12 por 36 vai trabalhar no máximo 24 horas por semana, 2 vezes por semana, e o empregador ele vai precisar dobrar o número de funcionários para fazer o mesmo serviço. Significa que o custo também vai dobrar. Os serviços que vão ser prestados à sociedade vão aumentar também na mesma proporção. Então, esse governo, além

0: incompetente, e leviano, e preocupado com oportunismo eleitoral, ele sequer sabe fazer conta.
1: Senador Rogério Marinho, eu queria que o senhor explicasse aqui o que que propõe essa sua proposta alternativa à mudança do modelo de escala de trabalho. O senhor falou na possibilidade de que cada trabalhador escolha o quanto quer trabalhar. Se é muito, se é pouco, se é mais ou menos, ficaria a critério de cada um. Quem já adota esse modelo? E como é que o senhor vê as críticas que esse projeto está sofrendo dos parlamentares governistas que dizem que ele cria uma escala de 7 por 0?
0: Bom, já disse aqui que a esquerda não sabe fazer conta, né? Não sabe as quatro operações matemáticas, mas também não sabe interpretação de texto. E isso certamente é fruto de mais de 20 anos de governo do PT, que fragilizou muito a educação no Brasil. Está levando pessoas para o Congresso com dificuldade cognitiva. Pessoas que não sabem as quatro operações matemáticas e não conhecem interpretação de texto, por mais complexo que possa parecer. A nossa proposta é, primeiro, não retira nenhum direito do trabalhador. Todos estão mantidos no artigo 7º da Constituição, são diversos incisos. Nós apenas acrescentamos no inciso 13º, que trata de jornada, 44 horas, ou seja, não pode ser mais que 44 horas por semana, três parágrafos. O primeiro fala de jornada flexível, quer dizer, você vai escolher a sua jornada nessas 44. Fala de livre negociação, você vai negociar diretamente com o patrão ou através do seu sindicato, com acordos ou convenções coletivas. É bom lembrar que no Brasil hoje, em média, 40 mil instrumentos desses acordos ou convenções são tratados entre patrões e empregados, e mais de 81% deles tratam de jornada. E, por fim, a possibilidade de que se pague por hora trabalhada em função da flexibilidade da jornada, levando em consideração todos os direitos contidos na Constituição. 13º, férias, fundo de garantia, PIS/PASEP, salário maternidade, licenças as mais variadas. Então, nós não fizemos nenhuma mudança substancial, apenas deixamos claro que há a possibilidade de flexibilidade, de liberdade na escolha do trabalhador. E é um contraponto, até para dizer, nós não somos contra o projeto que o governo coloca, nós só oferecemos uma alternativa melhor, uma alternativa mais factível, que possa de fato ser incorporada pela sociedade brasileira, pelo sistema produtivo do Brasil, sem que isso signifique desemprego, diminuição de massa salarial, sem que signifique precarização, informalidade, perda de competitividade. Porque é sempre bom lembrar, para aqueles que estão nos assistindo agora, que a carga horária média no Brasil já é de 38,5, não é de 40 nem de 44 horas. Que nós temos 110 milhões de força de trabalho no Brasil, apenas 18 milhões trabalham 6 por 1. E esses 18 milhões de trabalhadores que trabalham 6 por 1, se você for perguntar a eles o que eles fariam com um dia de folga extra que eles terão, a sua grande maioria, segundo a Quest, buscaria um bico para melhorar a sua situação financeira. Então, o problema não é a jornada, o problema é a diminuição do poder de compra do trabalhador brasileiro, fruto de uma política absolutamente atabalhoada desse governo, que gasta mais do que arrecada e gera juros, inflação. Aliás, isso me parece muito a nova picanha do Lula. Lula que prometeu picanha e que entregou carestia e inflação. O Lula é que normalizou a questão das bets e entregou ao Brasil, uma epidemia de pessoas endividadas e famílias destruídas pelo vício do jogo. O Lula que começou a taxar a questão das blusinhas, depois, orientado pelo seu marqueteiro, disse que foi mal aconselhado pelo Haddad e voltou atrás. É esse Lula que ontem, inclusive, propôs que o Flávio Bolsonaro fosse enforcado em praça pública, porque teria na cabeça dele, uma cabeça distorcida, é evidente, buscado alguma ação contra o Brasil na questão das tarifas. Mas ele, que tem uma química com o Trump, pelo menos é o que ele diz, tem a responsabilidade de, como presidente, reverter essa situação e não ficar propondo que os seus adversários políticos sejam mortos em praça pública, o que mostra que ele não tem estatura para estar no cargo que ocupa. E equilíbrio, né?
2: Senador, muito rapidamente, o senhor que é coordenador da campanha do senador Flávio Bolsonaro, presidente da República,

0: República, o senhor está entre aqueles que recomendam ou recomendariam o senador ter mais cuidados com a sua segurança, usar colete à prova de balas e tudo mais, porque depois da declaração de ontem de um líder com a dimensão do presidente da República, pode dar ideia a muita gente, né?
1: Cláudio, ele já usa o colete desde o início da campanha. Nós sabemos que o PCC e o Comando Vermelho, que são organizações criminosas, né, não têm nenhuma simpatia pelo nosso espectro político. Nós não conseguimos entrar em áreas dominadas pelo tráfico como a esquerda consegue, né, sem nenhum tipo de proteção. Esse pessoal vai à comunidade do Alemão, né, ministro de Estado visita comunidades que só são permitidos o acesso se tiver o aceno do chefe do crime local, né? Quando o Lula ganhou a eleição em 22, nós assistimos aí pela internet pessoas dentro das cadeias comemorando e fazendo L. Então é evidente que o fato dos Estados Unidos ter declarado que essas organizações são terroristas e vão ser sancionadas, né, e as empresas que tiverem negócios com eles igualmente serão sancionados, nós vimos aí como o PT se comportou em defesa desses criminosos. E para nós, Cláudio, não é nenhuma novidade, né, porque nós temos um presidente no exercício do poder que afirma que quem rouba celular, né, não deve ser preso, porque faz isso como vítima que é da sociedade para tomar uma cerveja. Então isso tem que ser relevado, né? Ou afirma que quem trafica é vítima do usuário, né? Que os traficantes são, na verdade, pessoas que devem ser tratadas de uma forma diferente, já que são vítimas daqueles que consomem drogas, né? E agora que lamenta a classificação de terrorista para o PCC e o Comando Vermelho, que são organizações que submetem ao terror uma parte substancial da população brasileira sobre a conivência do Estado brasileiro, ele considera que os criminosos dele, né, ele fala meus criminosos, meus não Lula, seus criminosos, né, fazem com que ele fique triste com esse tipo de classificação. Então é claro que nós estamos redobrando as medidas de segurança, o Flávio tem usado colete, a prova de bala, a porra de facada, né, nós estamos muito preocupados e fazemos sempre uma incursão que antecede a chegada do Flávio a qualquer lugar que ele vá, e isso foi redobrado nos últimos dias, e agora principalmente quando o presidente da República, de uma forma absolutamente irresponsável, aliás, irresponsabilidade, Lula, mentira, Lula, corrupção, Lula, são duas faces da mesma moeda, né, afirma que o Flávio pode ser enforcado. Isso pode dar realmente uma sinalização à sua militância de que está aberta a caça a quem pensa diferente dele.
2: Senador, para a gente finalizar, voltando só à escala 6x1, alguma sinalização de quando esse projeto vai ser votado no Senado? O que o senhor tem ouvido lá na reunião de líderes e do presidente Davi Alcolumbre?
1: Olha, eu quero repetir o seguinte, nós não somos contra a redução de jornada, nós somos contra a forma como essa discussão está se dando. Porque o impacto vai ser justamente para o trabalhador mais pobre, que é o que o PT diz que defende. Mas ele não defende esse trabalhador, ele usa esse trabalhador como massa de manobra, e essa é a nova picanha do Lula. Tá? A sinalização que o presidente do Senado deu foi que nós teríamos uma reunião de líderes provavelmente na terça-feira, e na quarta haverá a primeira reunião na CCJ, que é a Comissão do Congresso Nacional, do Senado da República, que trata da constitucionalidade do projeto que chega da Câmara. Nós queremos que haja debate, né, que haja audiências públicas, que nós possamos fazer uma apresentação dos impactos, buscar alternativas para a aplicação do projeto, discutirmos o nosso projeto apensado a este projeto que veio da Câmara, enfim, que nós tenhamos a condição de, com racionalidade, com calma, fazermos a discussão melhor para o Brasil e para os brasileiros.
3: Queria agradecer ao senador Rogério Marinho, que esteve aqui conosco no estúdio multimídia da Bandeirantes, falando ao vivo no Jornal Gente. Senador, obrigado, hein? Obrigado pela sua conversa, pela sua visita. Até uma próxima.
1: Obrigado. Obrigado, Cláudio.
2: 9h29. Daqui pra frente, o Jornal Gente segue ao vivo pela Bandeirantes. Para você que está acompanhando o Band News TV, vem aí o radar.
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6: Mais um dia de problemas na marginal do Rio Pinheiro, sentido Interlagos, do Cebolão até Alexandre Mackenzie. Foi colisão de carro e moto, tem bloqueio de uma faixa por ali, trânsito fluindo melhor pela Gastão Vidigal. 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
7: Você sabia que o maior artilheiro da história da Copa Libertadores é equatoriano? Alberto Spencer foi para a rede 54 vezes entre 1960 e 1972, principalmente jogando pela equipe uruguaia do Peñarol. Já entre os brasileiros, o líder neste quesito ainda está em atividade. Gabriel Barbosa, conhecido como Gabigol, que já marcou 31 vezes com as camisas de Flamengo e do Santos.
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10: 9h32, de volta aqui com o Jornal Gente. O que vai acontecer agora nesse jornal aqui, Beatriz Beirute?
11: Vamos para os ouvintes, hora dos ouvintes falarem conosco.
10: Boa, a Bia, que é a nossa produtora, que coloca todo mundo no ar aqui e que também acompanha a manifestação do ouvinte da Bandeirantes.
0: 11 999 048756.
12: Bom dia, Bandeirantes. Bom dia, Pedro, Thaís, Cláudio, Soninha. César manda aqui em São Paulo. Nessa, tô com você, Pedrão. Os dois candidatos aí, tanto o presidente quanto o Flávio, ficam tentando se livrar da responsabilidade das taxas, cada um empurrando a batata quente um para o outro, e o cerne da questão não é discutido. Quem está sendo prejudicado é o Brasil, né? Não se trata de campanha política, se trata de uma interferência fiscal, tributária, que vai interferir na vida do brasileiro. Isso que deveria estar sendo discutido e que deveria estar sendo resolvido. Estou contigo, irmão.
13: Bom dia, pessoal da Band, do Jornal Gente, 107.3. Vocês vão ver o esquecimento, o canto de página daqui para frente, se o Brasil passar de fase na Copa do Mundo. Aí sim vai ser um esquecimento. E as votações no exato momento do jogo, isso a gente já está acostumado, infelizmente. Geraldo aqui de Ubatuba, advogado aposentado. Parabéns pelo programa.

0: sensacional. Comparativo da botina pro batalhão de soldados é sensacional. Tem que colocar isso na rede, tem que mostrar pro povo essa aberração do horário fixo de trabalho, o rígido de trabalho, esse engessamento constitucional.
1: Opiniões dos nossos ouvintes que participam conosco aqui do Jornal Gente. 9h34, tem notícia chegando com o Luiz Felipe Nunes. Bom dia, Luiz.
2: Muito bom dia, Pedro, Thaís. Bom dia para você que nos acompanha na Bandeirantes. Uma decisão do Tribunal de Justiça de São Paulo sobre um caso que estamos acompanhando desde o ano passado. Um esquema de corrupção que aconteceu na Secretaria da Fazenda do Estado de São Paulo e que teve também relação com inúmeras empresas que estão no estado de São Paulo. Este esquema ilegal, de acordo com o Ministério Público do Estado, movimentou bilhões de reais e agora esta decisão do TJ Paulista libera o considerado líder desta organização criminosa, o Arthur Gomes da Silva Neto, que estava preso e agora...
3: Como assim libera?
2: Está liberado.
3: Solto?
2: Solto. Medidas cautelares, Thaís. Tornozeleira eletrônica, a decisão do juiz, tive acesso ao conteúdo, fala sobre um período de tempo elástico, ou seja, um grande período de tempo de prisão, sem que haja uma condenação. O Arthur Gomes é réu em
3: três casos. Foi o mesmo argumento, Pedro, usado no caso do André do Rep, que foi colocado na rua pelo ministro Marco Aurélio Mello. Uhum. Na época, no Supremo Tribunal Federal, falou não, está preso há muito tempo, não tem julgamento, não pode, tchau.
2: Exatamente. E tem um adendo. O juiz, na decisão, ele fala sobre os altíssimos valores que estão sendo apurados de roubos na Secretaria da Fazenda em relação com essas empresas. Porém, mesmo sabendo desses valores, o juiz afirma, o Thiago Filippo, bom dar o nome dele, ele afirma que o Arthur Gomes da Silva Neto merece um tratamento semelhante a outras pessoas que foram presas em períodos anteriores. O que o Ministério Público afirma, porque já vai recorrer dessa decisão, é que é uma situação diferente, porque estamos tratando agora de um dos líderes dessa organização, de acordo com as investigações do MP Paulista. Desde o ano passado foram várias as operações e tem muitos documentos, registros em notebooks, trocas de mensagens que indicam que estamos falando de um dos líderes dessa organização. Conversei com fontes do MP que classificam essa decisão do TJ como absurda, fontes que não quiseram revelar o nome, mas já há esse pedido por parte do Ministério Público para recorrer desta decisão. Mas agora, Arthur Gomes da Silva Neto, livre, com medidas cautelares, não pode sair de São Paulo, fica em casa, usa a tornozeleira. E se fugir, porque tem um foragido. É importante falar isso também. Tem uma das pessoas que já foi procurada pelo Ministério Público que está foragida, que é considerada também como uma das coordenadoras desse esquema. E agora há liberdade para outro coordenador. E aí, se fugir, o que que faz? Não se sabe.
1: Você leu um livro chamado Gênio do Crime?
3: Não, como que é?
1: Não leu?
2: Muito
1: não.
2: Bom.
1: Nossa, um dos melhores que tem. Aliás,
3: quem
1: falando
3: que
1: de futebol.
3: Quem é o gênio do crime?
1: O apelido do Arthur Gomes da Silva Neto é Gênio do Crime dentro do Ministério Público.
3: E o do
1: ele
3: livro?
1: É um... Não, o livro é só o nome, Gênio do Crime, mas o livro tá. É muito bom. É do João Carlos Marinho. É uma aventura onde a turma do Gordo investiga uma fábrica clandestina de figurinhas de futebol. E a trama se passa em São Paulo na década de 60. Gira em torno da febre de um álbum, né, que premia colecionadores com bolas e camisas. Mas é maravilhoso. Não vou contar mais nada aqui, senão vou estragar
3: para quem
1: gosta.
3: É literatura infanto-juvenil.
1: Mas é maravilhoso.
2: E agora tem filme.
3: É da
1: tem filme?
2: Sou filme agora.
3: Coleção Vagalume, não?
1: Não sei.
2: É da coleção Vagalume.
1: É?
2: Eu lembro de ter lido no colégio pela coleção. Lançou o filme agora, tem nos cinemas.
1: Você é jovem, né?
2: Não vou recomendar o filme porque eu ainda não vi.
1: É difícil competir dessa forma. Como diria o Zé Paulo, é difícil competir dessa forma. Mas assim, não, é só para lembrar, eu lembrei aqui que o Luiz estava falando desse caso e dentro do Ministério Público ele é apontado aí como gênio do crime, né, nessa operação grande do Ministério Público. É, a gente tá falando, só porque eu lembrei do nome, do apelido, eu lembrei do... Nós estamos vivendo um momento de Copa, eu lembrei do livro para fazer uma dica para vocês aqui. Mas é o seguinte, nessa história toda aí, nós temos uma regra

0: coagir as pessoas que estão ali em volta, sumir com provas, né? Então, por isso que existe a prisão nessa modalidade. Então, é muito estranho que num caso grande desse, R$ 1 bilhão de créditos de ICMS fraudados, que essa pessoa que tinha articulação de todo esse esquema não tem articulação para justamente impedir que haja algum tipo de prejuízo para a investigação. Então, esse é o ponto central que o juiz precisa responder para nós.
1: Ai, ai, ai. E aí, quando sair de novo o novo mandado de prisão, porque vai acabar saindo, né? Vão achar ele na lua. Obrigada, viu, Luiz?
0: Obrigado, gente.
1: 9h40 aqui na Bandeirantes.
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6: Evite o caminho da Rebouças na direção da Marginal do Rio Pinheiros, do HC, até o trecho agora da rua Capitão Antônio Rosa, onde o trânsito segue bem congestionado. O trajeto da rua Artur de Azevedo funciona melhor, mesmo com obras na altura da Francisco Leitão. Tem também a rua Colômbia e a Avenida Europa com boas condições para você seguir. 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
0: 9h42. Lembrando a todos vocês que a partir de amanhã tem movimento intenso nas estradas. Amanhã tem interdição em São Paulo por conta da Marcha para Jesus, evento tradicional que acontece no feriado de Corpus Christi. Amanhã é um dia de ruas interditadas na Zona Norte de São Paulo. 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
1: Boas notícias para quem circula pela região de Tapsirica. Não tem mais interdições na rodovia Bento Rottiger Domingues, onde mais cedo teve bloqueio total com caminhão que bateu em poste. Trânsito fluindo bem de Embu-Guaçu até Tapsirica, nos dois sentidos. 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
2: 9 horas e 45 minutos, o impacto das tarifas anunciadas pelos Estados Unidos no agronegócio. Vamos ao sul do país. Repórter Henrique Tanger. Bom dia, Henrique.
3: Muito bom dia, Pedro. Bom dia a todos. Caso as taxas norte-americanas entrem em vigor, cerca de 75% das exportações do agro gaúcho devem ser impactadas. No restante do Brasil, menos de 40% das importações serão atingidas. Os números são da Federação da Agricultura do Rio Grande do Sul, que emitiu uma nota técnica projetando a vigência das tarifas. Segundo a Federação das Indústrias do Estado, no setor, o impacto chega a 88% das exportações. A taxa deve ser de 25%, mas as medidas ainda não foram definidas e ainda serão discutidas ao longo das próximas semanas por meio de audiências e consultas públicas. A lista contempla mais itens do que a anterior, que deixou de valer em fevereiro. No mercado gaúcho, o fumo e o tabaco devem ser os segmentos mais impactados, assim como os calçados, a madeira e o sebo bovino.
2: Preço do diesel e destaque também no repórter Bandeirantes, Maria Eduarda Vieira, direto do Rio de Janeiro. Bom dia, Maria Eduarda.
4: Oi, Pedro, bom dia para você, bom dia também para quem acompanha a gente. O Conselho de Administração da Petrobras aprova a adesão da companhia à subvenção econômica aos produtores e importadores de óleo diesel de uso rodoviário no país. Com a medida, o ajuste nos preços de venda do combustível para as distribuidoras é de R$ 1,12 por litro a partir de terça-feira. A vigência da subvenção é até o fim do ano. No domingo, a estatal já havia anunciado a implementação de um desconto de 35 centavos por litro no preço da venda de diesel, com o preço médio para as distribuidoras passando de R$ 3,65 para R$ 3,30. Volto com você.
2: Obrigado, Maria Eduarda Vieira, aqui no Repórter Bandeirantes, trazendo notícia para a rede Bandeirantes de rádio.
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7: Sinais de crescimento e de acomodação. A economia brasileira dá sinais de crescimento, mas também de acomodação da atividade econômica. De um lado, o IBCBR, indicador do Banco Central que antecipa o PIB, avançou 1,2% no trimestre. Mas o cenário aponta perda de fôlego. Em março, na comparação com o mês de fevereiro, houve queda de 0,7%. Os dados do IBGE reforçam esse quadro. O volume de serviços recuou 1,2% em março. As incertezas com a guerra e o efeito restritivo dos juros elevados fazem o Brasil crescer em ritmo mais moderado, para alcançar 2,3% ao ano, segundo a previsão da Secretaria de Política Econômica. É isso, um abraço e até a próxima.
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5: Aqui é Brasil, 9h52 da manhã, Ricardo Capriotti, já conversamos mais cedo com o Alexandre Pretzel, direto dos Estados Unidos, nossa equipe já instalada para uma grande cobertura de mais uma Copa na história da Bandeirantes. Capriotti, bom dia!
6: É isso mesmo, Pedro, bom dia a você, a Thaís, a todo mundo que está conosco, é mais uma Copa. É, afinal, tem sido assim desde 1950, não é, Pedro? A Bandeirantes é a única emissora de rádio a estar presente, presente mesmo, não é? Em todas as edições de Copa do Mundo desde 1950. Então você imagina aí o tamanho da nossa responsabilidade em mais uma vez conduzir essa cobertura do futebol brasileiro. Você sabe que eu estava pensando, não é, Pedro? É, a Bandeirantes começou a transmitir futebol quando o Brasil nem era campeão do mundo. E nesses 70 anos, né, 76 anos, o Brasil se transformou em uma potência do futebol mundial. E graças muito a isso que a Bandeirantes, ao longo dessas décadas todas, né, ajudou a compartilhar e a contar como história do nosso futebol. E a partir de agora também, mais uma vez em 2026, nessa Copa do Mundo que volta aos Estados Unidos. A gente está dando uma monitorada em amistosos preparatórios para a Copa do Mundo. Nós tivemos ontem amistosos importantes. A Croácia perdeu para a Bélgica 2-0. O País de Gales empatou com Gana por 1-1. E o Marrocos, que é nosso adversário na primeira rodada da Copa do Mundo, venceu essa semana o Madagascar por 4-0. Marrocos, que vai enfrentar a Noruega. Olha, um amistoso de duas seleções muito relevantes, hein? Domingo, 4 da tarde, Marrocos e Noruega. Esse jogo vai ser disputado no Sports Illustrated Stadium, que fica em Nova Jersey, pertinho ali do MetLife Stadium, onde o Brasil vai estrear na Copa do Mundo. E a Rádio Bandeirantes vai transmitir esse amistoso no próximo domingo, 4 da tarde, Marrocos e Noruega. Afinal de contas, o Marrocos é o nosso primeiro adversário na Copa. E a Noruega, atenção, hein? Pode pintar como uma das surpresas nessa Copa do Mundo. A Noruega de Haaland, esse cara que faz gol de tudo quanto é jeito, a Noruega é aposta como surpresa. Sabe aquelas seleções assim que surgem e despontam como surpresa na Copa? Eu tô apostando muito na Noruega e na seleção.

0: seleção do Japão. E aí é um problema, né, Pedro? Porque nós vamos enfrentar o Japão, muito provavelmente, naquela fase 16avos. Se o Japão terminar em segundo no grupo e nós terminarmos em primeiro, o Brasil enfrenta o Japão já na fase 16avos. Então, todos esses amistosos aí a gente está monitorando. No sábado, evidentemente, 19h, Brasil e Egito, transmissão da Rádio Bandeirantes. Esse jogo vai acontecer em Cleveland. Lá estaremos, o Pretzel estará por lá também, a nossa transmissão por aqui. E hoje, mais amistosos aí que marcam essa preparação para o início da Copa do Mundo. Dinamarca e República do Congo, Luxemburgo e Itália, Holanda e Argélia, Polônia e Nigéria são algumas das partidas que vão ter acompanhamento da Rádio Bandeirantes. Ainda falando um pouquinho aqui do nosso futebol, não é, Pedro? Porque tem Copa do Mundo, tá rolando aí Mundial de Futebol, mas é incrível, né? A gente não consegue parar a nossa bola aqui. Tem Copa do Nordeste rolando. E a primeira partida da decisão aconteceu ontem, lá em Fortaleza, com a vitória do Vitória sobre o Fortaleza por 2-1. Os dois times voltam a se enfrentar no próximo sábado, na decisão em Salvador, e a equipe baiana joga por um empate para ficar com o título. Bem, mas para a gente falar um pouquinho aqui do tênis, porque infelizmente não deu para o João Fonseca, não é? Ele acabou perdendo para o Yuki Melsik, o tcheco, por 3-7-1 e deu adeus, 3-7-0 e deu adeus ao torneio de Roland Garros, caiu nas quartas de final, que coisa, né? Ontem, infelizmente, não foi o dia do João Fonseca, ou não foi a noite, não é, do João Fonseca, esse jogo aconteceu à noite na quadra central de Roland Garros. Vamos ouvir aí um pouquinho do brasileiro depois do jogo, depois da partida, explicando esse desempenho dele em Paris nessas últimas semanas. Fala aí, João Fonseca.
1: Tough match day, but really positive week. Played good tennis this week and,
2: Um dia muito difícil, mas por outro lado, uma semana muito positiva. Joguei bem, joguei um bom tênis essa semana. E tudo isso vindo de uma pequena lesão, com expectativas baixas pro torneio, e ter conseguido avançar tanto é, como eu disse, um dia difícil, mas uma semana muito positiva. E agora, eu olho pra frente e vou pensar nos meus próximos campeonatos. Tudo isso que eu vivi aqui me dá confiança pra seguir, e com certeza me fez entender mais o meu corpo e os meus limites.
1: Keep going and for sure understanding a little bit more body and my limits.
0: É isso aí, João Fonseca. Olhar adiante agora, mirar o futuro, não é? Porque esse menino tem um talento exuberante e certamente vai brilhar muito no circuito internacional. O Jakub Mensik, que venceu então João Fonseca por 3-7-0, vai enfrentar na semifinal o alemão Alexander Zverev, que é o candidato favorito a ficar com o título em Roland Garros. O Zverev eliminou o espanhol Rafael Jodar, também por 3-7-0. Hoje acontecem os outros jogos das quartas de final e que vão definir também as semifinais. O Félix Auger Alassime vai enfrentar o Flávio Coboli e o Matteo Berrettini joga contra o Matteo Arnaldi. A gente vai ficar de olho também para descobrir aí os semifinalistas desses dois jogos, desses dois confrontos. Então, Pedro, é o seguinte, ó, quero reforçar o convite para toda a nossa audiência, para os ouvintes que estão conosco, os telespectadores que estão nos acompanhando, em áudio e vídeo, uma grande cobertura da Bandeirantes. A gente já começou a nossa grande cobertura, mas daqui para frente a gente só intensifica, não é? Porque a nossa equipe vai chegando aí aos poucos, ao longo da próxima semana, nos Estados Unidos, para essa grande cobertura. Então eu, João Paulo Capelanes, Bruno Migliosi, Paulo do Vale, Ulisses Costa, vamos nos juntar ao Leandro Quesada, ao Alexandre Pretzel, que já estão lá, para a gente poder seguir falando de Copa do Mundo, levar ao ouvinte, ao telespectador da Bandeirantes, todas as emoções desse Mundial de Futebol, que vai ser muito legal. O preço tá caro, os ingressos não são acessíveis e, ó, não tem problema, nada disso, não se preocupe. Se você não vai aos Estados Unidos, fique aqui no Brasil ouvindo e assistindo a Bandeirantes, porque também tem uma coisa importante, hein? Ô Pedro, tem uma guerra e o povo tá querendo saber quem é que vai gritar o gol primeiro. Não entrem nessa guerra aí, sintonizem a Bandeirantes, porque aqui certamente o gol sai primeiro. É aqui na Bandeirantes que o nosso ouvinte e o telespectador vão acompanhar o gol primeiro, sem delay, sem atraso nenhum. Saiu o gol nos Estados Unidos, a gente grita no mesmo instante e o nosso ouvinte e telespectador ouve aqui com a gente em tempo real. Então é isso, uma ótima quarta-feira a todos, bom feriado para quem vai aproveitar o feriadão. e eu volto a falar com vocês agora.

0: à noite no Esporte em Debate, mas aqui no Gente, já dos Estados Unidos, na próxima segunda-feira. Ótima semana a todos aí, bom feriadão e até a próxima. Tchau, Pedro.
1: Valeu, Ricardo Capriotti, conosco aqui, a velocidade imbatível da Bandeirantes, desde 1950, emissora que esteve em todas as Copas do Mundo. Jornal Gente volta amanhã às 8 da manhã. Na sequência tem Manhã Bandeirantes.
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3: 10 horas e 1 minuto. Bom dia, bom dia, bom dia. Está no ar o Manhã Bandeirantes, falando de tudo aquilo que é mais importante para você. Véspera de feriado, muita gente se preparando para viajar. Uma previsão de tempo um pouco chuvoso, pelo menos na quinta-feira, e depois frio, bastante frio, nesses 4 dias para quem vai poder emendar. E aí você se prepara também para poder viajar, com estradas provavelmente muito cheias, mas com toda a prestação de serviço aqui da Bandeirantes, que está atenta a tudo que acontece próximo a você, na sua cidade, na Grande São Paulo, e também no litoral, para onde muita gente vai, onde há uma grande audiência do Grupo Bandeirantes de Comunicação. Paula Valdez, Vitor Lupato, bom dia.
4: Bom dia, Sabino, Lupato, bom dia para quem nos acompanha. Contagem regressiva nossa, hein, Sabino?
3: Pois
4: a
3: é.
4: A gente vai... O Sabino não está muito empolgado.
3: É
4: não
3: que,
4: vai folgar,
3: é que,
4: Sabino?
3: É, não vou exatamente
4: folgar. Exatamente folgar, eu imaginei.
3: Vou folgar aqui, né?
4: Eu imaginei.
3: Aqui do programa, mas não exatamente... Imaginei. 100%.
4: Imaginei que está cheio de trabalho aí nos próximos dias. Bom, eu, graças a Deus, não, né, gente? Folgarei por completo, então estou nessa contagem regressiva que nem o Sabino. Não só para folga de feriado, como emendo aí alguns dias de férias, mas só uma semaninha, não dá nem para chorar de saudade. Dia 15 eu já tô de volta. Ó, o dia tá lindão lá fora em São Paulo, hein? Para mim, lindão. O Pato vai reclamar que tem
3: frio,
4: nuvem.
3: Né?
4: Mais frio, 16 graus marcando os termômetros agora. As férias vão ser assim, né? Eu acho que vão servir para eu colocar as séries em dia, os filmes em dia, a leitura em dia dos livrinhos que estão faltando aí eu terminar. E vai ser para isso, aproveitar. Vamos juntos até o meio-dia com muita notícia, muita informação e a sua interatividade, a sua participação sempre por aqui. Já vai nos mandando sua mensagem. Vai viajar no feriado? Vai para onde no feriado? Nos conta pra gente aproveitar juntinhos. E sabe o que deu bastante ouvinte falando outro dia? Festa junina, agora a gente tá em junho.
3: Agora já dá.
4: Então pode compartilhar aí suas dicas com a gente, né, Lupato? Bom dia pra você.
5: Tudo bem, Paula Valdez, Marco Antônio Sabino, um ótimo dia pra vocês e também pra quem tá nos acompanhando aqui na Bandeirantes nesta quarta-feira, dia 3 de junho de 2026. Você que nos escuta na Grande São Paulo em 107.3, essa é a nova frequência da Bandeirantes. Você que nos assiste pelo YouTube, Rádio Bandeirantes Oficial, é só você pesquisar no seu YouTube ou pelo aplicativo Bandplay, disponível no seu celular, no seu tablet ou no seu computador. Os dois já abriram aqui o programa dizendo: ah, quem vai conseguir emendar esse feriado? Então, quem está acostumado a nos acompanhar já sabe, né? É que estarei aqui abandonado pelos próximos dois
4: drama.
5: Dias.
4: E os piscianos somos nós, hein, Sabino? O drama
5: sem
4: é do Paula geminiano.
5: Valdez, sem Marco Antônio Sabino. Mas o que mais importa é que eu tenho certeza que os ouvintes vão estar comigo. Eles
4: com
5: não
4: certeza.
5: Vão me abandonar, mas nós estaremos aqui com o Manhã Bandeirantes. Como não gosto muito do frio, infelizmente, como o Sabino trouxe, previsão é de que seja um feriado bem gelado. Pelo menos, né? Não
4: tudo
5: vai
4: bem.
5: Dar sol, não vai dar praia, pelo menos.
4: Ah, vai dar um solzinho ali, sim, alguns dias que eu vi, gente.
3: Vai dar cama, vamos dormir.
4: É,
5: o problema é esse. Chega o fim do feriado, parece que passou um trator por cima quando faz plantão, né?
4: Então, é verdade.
5: O problema é esse. Mas vamos que vamos para mais um Manhã Bandeirantes, agora é com os nossos destaques.

0: Criminosos se passam por policiais para invadir e roubar uma casa na Zona Sul de São Paulo. É o destaque do Guilherme Oliveira.
1: Criminosos que se passaram por policiais civis invadiram na noite de ontem uma residência em Cidade Ademar, na zona sul da capital paulista. De acordo com as investigações, pelo menos 8 bandidos participaram do crime. Eles chegaram num veículo com sinais luminosos e fizeram a família refém. Roubaram diversas joias, além de uma quantia em dinheiro. O carro da família também foi levado pelos bandidos. De acordo com a Secretaria da Segurança Pública do Estado, ninguém foi identificado até agora. Imagens de câmeras de segurança já foram colhidas para ajudarem na investigação.
2: Já que a gente está falando de feriado, de folga, vamos ficar atento aí ao transporte público. Linha 7 Rubi tem alterações na circulação dos trens nessa quinta-feira, que é o dia do feriado de Corpus Christi. Das 4 da manhã até meia-noite, no trecho entre as estações Lapa e Piqueri, o embarque e o desembarque das duas estações será pela mesma plataforma com circulação em via única. Já os intervalos médios entre os trens serão de 15 minutos entre as estações Palmeiras, Barra Funda e Francisco Morato e de 30 minutos entre Francisco Morato e Jundiaí. Para sexta, sábado e domingo, a operação será normal, segundo a TIC Trens. E é bom lembrar também, a partir de amanhã, não está valendo o rodízio municipal de veículos até o próximo domingo. Então, quinta e sexta, a gente não tem aqui o rodízio de veículos valendo na capital paulista.
0: 10h07, a Justiça manda soltar o ex-auditor fiscal da Secretaria da Fazenda de São Paulo, acusado de coordenar um esquema bilionário de desvio de ICMS. Luiz Felipe Nunes acompanha essa operação desde o início e traz a atualização.
3: Arthur Gomes da Silva Neto terá de utilizar tornozeleira eletrônica e não poderá sair de São Paulo sem permissão da Justiça. Ele é réu em 3 processos por ser considerado líder do esquema entre Secretaria da Fazenda do Estado de São Paulo e inúmeras empresas que recebiam indevidamente valores bilionários de impostos estaduais. O Ministério Público vai recorrer da decisão e fontes ouvidas do MP classificam a sentença como absurda. Nossa reportagem ainda não conseguiu contato com a defesa de Arthur Gomes.
2: Tava falando para vocês, né, que o rodízio municipal de veículos será suspenso na cidade de São Paulo amanhã e sexta-feira por causa do feriado prolongado de Corpus Christi. Não é só isso não, tá? Também não estarão em vigor na quinta o rodízio de veículos pesados, a zona azul, a zona de máxima restrição à circulação de caminhões e fretados e as faixas exclusivas de ônibus também estarão liberadas.
0: E olha, o feriado também será de alterações no trânsito da capital paulista, com bloqueios em várias regiões para a realização da Marcha para Jesus no feriado e no fim de semana a parada LGBT. Ainda hoje aqui no Manhã Bandeirantes, a Ana Paula Rodrigues vai trazer todas as informações para você que pretende ficar aqui em São Paulo ao longo desse fim de semana prolongado pelo feriado, já ficar esperto e tentar evitar trânsito.
2: Agora o destaque da repórter Maju Arruda Leite.
4: O Ministério Público de São Paulo pede a condenação de 7 policiais civis acusados de envolvimento em um esquema de lavagem de dinheiro e proteção a integrantes do PCC. Os agentes foram delatados por Vinícius Gritsba, assassinado no aeroporto de Guarulhos em novembro de 2024.
0: 10h09, a Prefeitura de São Paulo abriu consulta pública para receber contribuições da futura contratação integrada que vai viabilizar o programa Nova Paraisópolis. Essa será a maior intervenção urbana já planejada para o território formado por Paraisópolis, Jardim Colombo e Porto Seguro, na zona sul da capital paulista. Estão detalhadas as diretrizes para a execução de obras de urbanização, saneamento básico, canalização de córregos, paisagismo, edifícios habitacionais e muitas outras. A consulta pública continua aberta até às 18h do dia 17 de junho.
5: É uma ótima iniciativa da Prefeitura a reurbanização da comunidade de Paraisópolis, que pode até envolver uma melhoria.

0: na segurança da região do Morumbi. Enfim, são novas avenidas, são novos equipamentos urbanos, como centros de saúde, centros esportivos, centros educacionais, recuperação do asfalto, recuperação das calçadas, canalização de córregos. Vai ficar faltando uma coisa só, para a gente ser realista, que é a verticalização da comunidade, que era o certo, era a melhor alternativa. Acontecerão ali, haverá novas unidades habitacionais, é verdade, mas não suficientes para mudar totalmente a cara da comunidade. Mas é uma boa iniciativa, só para se ter uma ideia, são 2 bilhões de reais. Esse dinheiro vem da Operação Urbana Faria Lima, onde se vende ali potencial construtivo, e esse dinheiro arrecadado pela prefeitura, ainda num leilão que virá, será destinado a Paraisópolis.
1: Agora o destaque do repórter Diogo Braga.
2: O estado de São Paulo confirma o 10º caso de febre amarela e a 6ª morte pela doença em 2026. Nesta segunda-feira, foi constatada a morte de um homem de 54 anos em Lençóis Paulista, na região de Bauru. Nenhuma das pessoas que teve febre amarela tinha histórico de vacinação. A imunização é recomendada para toda a população desde 2019 e está disponível em todas as UBSs aqui do estado de São Paulo.
3: 10 horas e 11 minutos, a Anvisa determina o recolhimento de um lote da água mineral Cristal sem gás após a confirmação da presença de bactéria em análise laboratorial. O lote afetado é composto por cerca de 374 mil garrafas de 50 ml distribuídas no Distrito Federal, Goiás, Tocantins e no interior do estado de São Paulo. A contaminação foi identificada em uma coleta de rotina da Vigilância Sanitária do Distrito Federal e confirmada posteriormente por contraprova. Consumidores que tiverem unidades do lote devem interromper o consumo e aguardar as orientações da fabricante para a devolução e o ressarcimento. A gente volta a falar sobre esse assunto ao longo do Manhã Bandeirantes.
0: E, em princípio, trata-se da mesma contaminação do detergente IP. É o que se fala num primeiro momento. A se confirmar, mas essa é a informação que temos hoje.
1: Vereador da maior cidade do interior de São Paulo é alvo de operação policial hoje, da Band Campinas, repórter Igor Val.
4: O vereador Vini Oliveira, do Cidadania, é alvo de uma operação do Ministério Público e da Polícia Civil em Campinas. É uma investigação que está relacionada à divulgação de um vídeo na qual o parlamentar foi flagrado em uma empresa de ônibus após o leilão da concessão do transporte. Nesse vídeo, o vereador recebe um malote. A polícia apura o que tinha dentro dessa caixa. Neste momento, mandados de busca e apreensão estão sendo cumpridos em endereços relacionados a Vini Oliveira e também a esta empresa.
3: 10 horas e 13 minutos, o governo de São Paulo publica o edital para o concurso que prevê a contratação de 2 mil soldados para a Polícia Militar. A iniciativa faz parte do programa de fortalecimento das forças de segurança e da recomposição do efetivo policial em todo o estado, segundo a Secretaria da Segurança Pública. As inscrições para o concurso começam no próximo dia 15, agora em junho, e seguem até 21 de agosto. Os interessados devem se inscrever pelo site da Fundação Vunesp, que é a organizadora desse concurso. Para participar, os candidatos devem ter entre 17 e 30 anos de idade, estar em dia com as obrigações eleitorais e militares e cumprir o critério mínimo de altura, que está também publicado no edital.
1: Agora, confesso para vocês que essa notícia que a gente vai dar a seguir me pegou de surpresa, porque nos últimos dias Brasília está às moscas, né? Agatha Gonzaga entra todos os dias comigo.
3: Já é Copa.
1: À tarde. É, já é Copa, já é feriado. É uma escala 0x7.
0: É o Lollapalooza.
1: É, o Lollapalooza. Porque a Agatha Gonzaga.
0: Gilmarpalooza.
1: A Agatha Gonzaga entra comigo todas as tardes, no Tarde Band News, e diz que praticamente só ela que está trabalhando. ou e ela só viu circulando por lá

0: alguns parlamentares que são do Distrito Federal, ou seja, não tem a desculpa de que viajaram para ver a família. Cláudio Humberto fala a mesma coisa, mas, no meio disso tudo, deu um quiprocó, que nem dizia minha avó, danado aí nos últimos dias, né? Principalmente pro governo federal. Então, vazia ou não, vai ter reunião ministerial em Brasília nessa quarta-feira, que acompanha o repórter Vitor Gomes, da Bandeirantes, na capital do país.
1: O presidente Lula faz hoje o primeiro encontro com todos os novos ministros que assumiram depois da saída dos titulares que irão disputar as eleições. A expectativa é que tanto a questão do tarifaço quanto a denominação do PCC e do Comando Vermelho como organizações terroristas sejam assuntos na reunião. Outros temas em pauta serão a estratégia de divulgação de iniciativas como o Desenrola e o Move Aplicativos.
2: São dois os principais temas da reunião ministerial hoje comandada pelo presidente Lula. Primeiro, aí como disse o Vitor Gomes, a questão da comunicação. Por quê? Porque nós vamos entrar a partir do dia 3 de julho no chamado período defenso eleitoral. O que significa isso? Significa que inaugurações, publicidade, contratações não podem ser feitas por aqueles governos onde haverá eleição. É o caso do governo federal. E o presidente Lula tem pressa em mostrar realizações do seu governo e vai definir hoje com os ministros qual será a estratégia para isso. E o segundo assunto, a questão da tarifa imposta pelos Estados Unidos, tarifa de 25% imposta pelos Estados Unidos sobre alguns produtos brasileiros. O presidente Lula vai tratar do tema com os seus ministros. Aliás, hoje há uma informação nova de que pode vir uma outra tarifa de 12,5%, supostamente por uma argumentação do governo americano de que o Brasil estaria entre aqueles países que têm trabalho forçado. Nessa lista entrou a China também. Bastante discutível essa questão. Se lá na decisão do PCC e do Comando Vermelho declarados como terroristas, o governo americano tinha toda a razão, agora bastante questionável essa questão de mais tarifa sobre produtos brasileiros. A verdade é que Trump uma hora favorece Lula aqui na eleição, uma hora favorece Flávio Bolsonaro ou vice-versa, mas ele está mais interessado mesmo nos interesses econômicos dos Estados Unidos e pouco interessado em qualquer questão ideológica e polarização aqui no Brasil.
3: Bom, e sobre isso que o Sabino estava comentando, essa taxação americana sobre produtos brasileiros pode chegar, então, a 37,5%. Claro que o governo brasileiro já acompanha essa situação e o repórter Felipe Campbell, da Bandeirantes Brasília, traz mais informações aqui pra gente.
4: O Brasil tem até o dia 15 de julho de 2026 para negociar e tentar evitar a aplicação de um novo tarifaço sobre as exportações do país pelos Estados Unidos. Nesta terça-feira, os americanos propuseram a aplicação de uma tarifa adicional de 12,5% sobre produtos brasileiros exportados para o mercado americano. A medida faz parte de uma investigação conduzida pelo Escritório do Representante de Comércio dos Estados Unidos, que concluiu que o Brasil está entre os países que não adotam nem aplicam de forma efetiva uma proibição à importação de produtos fabricados com trabalho forçado. Segundo o governo americano, essa situação favoreceria a concorrência desleal no comércio internacional ao permitir a circulação de mercadorias produzidas com custos reduzidos em razão da exploração de mão de obra. Nesta quarta-feira, a partir de 10 horas da manhã, o presidente Lula vai realizar uma reunião ministerial e a expectativa é que tanto a questão do tarifaço quanto a denominação do PCC e do Comando Vermelho como organizações terroristas estejam nos assuntos da reunião.
0: E olha, um outro assunto bem polêmico que segue agora para a promulgação no Congresso Nacional e pelo que eu entendi, Sabino, me corrija se eu estiver errado, se for promulgado realmente no Congresso, não precisa nem mesmo da sanção presidencial. Já começa a valer. O que acontece? Foi a suspensão de uma resolução que prevê um atendimento especial, a suspensão desse atendimento especial para crianças e adolescentes quando realizarem um aborto legal, aquele previsto na lei, em casos em que essa gravidez, por exemplo, é decorrente de estupro, de uma violência sexual. A votação aconteceu ontem, tanto no plenário do Senado quanto na Comissão de Direitos

0: Direitos Humanos da Casa. A resolução é do Conselho Nacional dos Direitos da Criança e do Adolescente. Essa resolução, ela regulamenta procedimentos já previstos na justiça brasileira para casos específicos, como gravidez resultante de estupro, risco à vida da gestante e anencefalia fetal. A relatora da proposta é a senadora Damaris Alves. E o que ela alega? Ela alega que a resolução permite que os pais não sejam comunicados da decisão dessa menor, que foi uma vítima de estupro ou que tem a sua vida em risco por conta dessa gravidez ou essa doença do feto e que ela pode realizar esse estupro sem avisar os pais. E de acordo com a senadora, esses pais devem participar desse processo. Agora segue para a promulgação no Congresso Nacional e, sendo promulgada, realmente já começa a valer. É um assunto super polêmico, mas que já passou aí nas casas, né? Tanto no plenário do Senado quanto na Comissão de Direitos Humanos.
1: Eu não sei o que vocês aí pensam sobre isso, mas é óbvio que os pais têm que participar dessa decisão do menor de tomar essa decisão em caso de estupro. Contudo, uma coisa não justifica a outra, quer dizer, alertar os pais estarem informados, terem que confirmar a autorização, a vontade do menor, tudo bem. A outra coisa é suspender completamente o atendimento, que me parece injusto com os menores que sofrem esse tipo de violência.
2: Voltamos a Bandeirantes em Brasília. A repórter Natália Ferreiro atualiza a tramitação do projeto que pode acabar com a escala 6x1 e que agora chegou ao Senado.
3: O presidente do Senado Federal, Davi Alcolumbre, afirmou que a casa não pode ser obrigada a carimbar a PEC que acaba com a escala 6x1 e reduz a jornada de trabalho. A proposta foi enviada pela Câmara ao Senado na quinta-feira, um dia após ser aprovada pelos deputados. No mesmo dia, Alcolumbre enviou para a Comissão de Constituição e Justiça uma outra PEC que trata da jornada de trabalho. Alcolumbre disse nesta terça-feira que a PEC aprovada pela Câmara deve passar por pelo menos uma comissão e que há pedidos para criar uma comissão especial para analisar o texto.
1: Davi Alcolumbre tem dito que não tem pressa para discutir esse assunto no Senado Federal.
0: Quando eu falo aqui no Manhã Bandeirantes que eu tenho medo de tubarão, eles não acreditam. E ele está mais perto de nós do que a gente imagina, gente. Vocês estão vendo como o meu medo é real. Não é só trauma daquele filme que a gente viu na infância, não. E vários, né? Que é Tubarão 1, 2, 3, 4, não acaba nunca. O governo de Pernambuco retoma o monitoramento dos tubarões depois de dois ataques registrados em Recife e Jaboatão dos Guararapes. O objetivo do programa é observar a distribuição e também os padrões de deslocamento e de comportamento das espécies relacionadas aos incidentes dessa semana. A iniciativa vai ser coordenada pela Universidade Federal Rural de Pernambuco depois de 11 anos de paralisação. Você imagina o que mudou no nosso ecossistema depois desses 11 anos aí. O Brasil tem cerca de 100 espécies de tubarões, mas apenas 3 costumam atacar sem serem provocadas. O tigre, o branco e o cabeça chata. Os acidentes costumam envolver uma única mordida. Os tubarões fazem o que os biólogos chamam de morder e correr, socorro Deus. As duas vítimas dos ataques de tubarões dessa semana em Pernambuco permanecem internadas na UTI, sem previsão de alta. O quadro de saúde, inclusive, delas é estável. Eu não sei se é uma delas aqui, que eu até esqueci de comentar com vocês, que eu falo que eu morro de medo de tubarão, que teve uma mulher, que eu não sei se é desses casos aqui, que sai do mar já com a perna praticamente amputada.
2: Desse caso.
0: Gente do céu, parece o filme. Quando eu digo que eu tenho medo...
2: Praticamente amputada, não. Literalmente amputada. Uma parte da perna dela ficou no mar.
0: Ai, gente, que horror. Eu morro de medo, morro de... Minha avó já me dizia que o mar não tem cabelo pra gente se segurar. Então não é pra ir muito além, porque puxa pra cá, puxa pra lá. E ainda tem tubarão, gente. Eu fico ali no rasinho com as crianças, sabe?
2: Mas
0: as crianças
2: grande...
0: que são medrosas como eu. Porque
2: o grande
0: tem aquelas
2: perigo...
0: que...

0: algo desse ataque a essa mulher que você acabou de mencionar, Paula, que aconteceu no raso.
1: É, então.
0: Aconteceu muito perto da faixa de areia. Até por isso que é tão importante essa retomada do monitoramento dos tubarões, porque ali naquela região sempre existiu, só que geralmente eles ficam nas águas mais profundas, os grandes. E aí, os que chegam mais perto ali da praia, claro, perigosos, mas bebês pequenos. Uhum. Agora tá chegando tubarão grande também, né?
1: Deus, eu já contei pra vocês que tem aquele parque na Disney, que é pra ver os tubarões. É um aquário, né? Que você entra assim no aquário pra ver os tubarões. Um dos filmes dos tubarões acontece lá dentro, em que o tubarão quebra aquele vidro. Qual a chance de eu ter entrado nesse parque alguma vez na minha vida?
0: Nunca.
1: Zero, gente. Não foi. Fiquei lá fora. Falei, não, vou ficar aqui fora, gente. Podem ir lá, que eu fico aqui.
0: 10 horas e 26 minutos no Rio de Janeiro, julgamento do caso Henri Borel chega ao 10º dia e a sentença dos acusados pode ser divulgada ainda hoje. Da capital fluminense, quem está acompanhando esse que pode ser o último dia de julgamento é o repórter Guilherme Faria.
2: O júri popular do caso Henri Borel chega ao 10º dia nesta quarta-feira com a expectativa do anúncio da sentença. A sessão vai ter os debates entre acusação e defesa, última fase antes da reunião dos jurados para definir se os réus são culpados ou não das acusações. Nos últimos dias foram ouvidos os depoimentos de 22 testemunhas. Na terça-feira, os dois réus, Monique Medeiros e Jairo Souza Santos Júnior, também foram interrogados e apresentaram as suas versões dos fatos. Depois dos debates, os 7 jurados vão a uma sala secreta para responder a quesitos sobre materialidade e autoria dos crimes. A decisão é tomada por maioria de votos.
1: E olha, uma notícia super importante para o agronegócio brasileiro, que a gente sabe que muitas vezes salva a nossa economia, né? A China reconhece oficialmente o território brasileiro como livre de febre aftosa e elimina as restrições regionais para importação de produtos agropecuários do Brasil. O anúncio foi feito nessa terça-feira e acontece depois de mais de 20 anos de negociações sanitárias e comerciais entre os dois países. A decisão revoga aquelas normas que limitavam exportações de determinadas regiões brasileiras, além de ampliar oportunidades para venda de produtos bovinos e suínos ao mercado chinês. O reconhecimento acontece um ano depois de a Organização Mundial da Saúde Animal, declarar o Brasil livre de febre aftosa sem vacinação. A China, gente, é o principal destino da carne bovina brasileira. O setor de proteína animal estimou um aumento de pelo menos US$ 150 milhões nas vendas durante o primeiro ano da nova medida.
0: 10 horas e 28 minutos, esses alguns dos destaques do Manhã Bandeirantes desta quarta-feira, véspera de feriado. E você está sempre convidado a mandar uma mensagem, conversar com a gente aqui pelo nosso WhatsApp hoje, principalmente contando qual que é a situação do trânsito aí por onde você está passando. Se já tem muita gente descendo a serra para curtir o feriado ou indo no sentido interior. As estradas costumam ficar muito mais movimentadas durante esses dias que antecedem feriados. Então, manda sua mensagem aqui pra gente nesse número aqui.
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4: Bom dia, Nivaldo, de Praia Grande. Esse é o trânsito aí na chegada a Santos aí da Anchieta, que já está tendo reflexo na Imigrantes sentido São Paulo, e logo mais vai ter na Imigrantes descida também, que o trânsito vai parar também, que a interligação já está tomada.
5: Não é que está congestionado, né? Pelas imagens a gente vê que está parado.
0: Parado.
6: Bom dia, amigos da Band, tudo bem? Maurício Ruiz, São Paulo. Costumava mergulhar e já merguei com tubarões, já encontrei tubarão embaixo d'água. E foi um encontro super tranquilo. O problema que está acontecendo em Recife são as condições de mar, de turbulência, o tubarão vem mais perto da praia, realmente. Turista que entra, o turista, o morador que entra na água mesmo, sabendo que tem tubarão. E um pouco da prefeitura também, que não faz questão de deixar bem, mas muito bem claro, que ali tem possibilidade de ter ataque de tubarões, né?

0: Infelizmente aconteceu. E aí o tubarão fica agora como o vilão da história, né? Sendo que ele tá no ambiente dele. Abraço, amigos.
1: É, mas uma questão é um ataque de tubarão que acontece com alguém que está mergulhando onde o tubarão costuma ficar. E nesses dois últimos casos do fim de semana, um no domingo e um, na verdade, no começo dessa semana, aconteceu na segunda-feira, nos dois pontos onde os dois ataques aconteceram, a placa de perigo para ataques de tubarão estava lá. Então também tem um pouco do banhista,
2: Nossa.
1: que às vezes não respeita, né?
2: Yeah.
1: É porque a fiscalização, se não for por placa, por aviso, é difícil que você coloque numa região inteira um fiscal para ficar tirando as pessoas no momento em que entram no mar, né? Precisa ter muito cuidado. Acho que o ponto que o nosso ouvinte trouxe é muito importante, mas é importante também que nós, como frequentadores de uma praia em uma região que se sabe que é uma região de tubarão, que a gente tome muito cuidado.
2: Que a gente respeita, eu vejo muitas vezes, é que eu realmente sou medrosa, mas eu vejo muitas vezes não respeitando os banhistas, mesmo aquelas bandeiras vermelhas de um mar mais agitado no mar. Tem que respeitar, gente, tem que respeitar, porque senão o perigo é seu, né? É contra a sua vida, tanto de aviso de animais quanto de mar mais agitado. Se o aviso tá lá, é porque tem algum risco.
3: Bom dia, Sabino,
1: Bom
3: Lupato,
1: dia.
3: Paulinha,
1: Bom
3: Francisco,
1: dia.
3: motores
1: Bom
3: de
1: dia.
3: aplicativo. Um feriadinho, já estou planejando aí fazer uma moqueca.
2: Oh, delícia.
3: Moqueca capixaba, né? E graças a Deus vou receber a visita dos meus três filhos.
1: Ah, que
3: E com um
1: legal.
3: pirãozinho, né? Aí fica bem gostoso um arrozinho, uma salada. Esse é meu planejamento, já estou curtindo, comprando as coisas hoje. E o resto amanhã eu compro na feira. As folhas mais frescas. E um ótimo dia para todo mundo.
2: Fiquei
1: Muito
2: com
1: legal.
2: água na boca aqui. De tudo, né? Tanto da comida quanto da programação. Coisa gostosa, né? Ficar com a família, ficar programando aí tudo. Ô, delícia. Na feira.
1: Enquanto prepara a moqueca capixaba aí, radinho ligado aqui na
2: Isso aí.
1: Bandeirantes. Por favor, porque eu estarei aqui.
2: 107,3.
1: É isso aí, eu estarei por aqui. E moqueca a capixaba, que acho que é a original até, né? Ela combina com o frio, né? Dá uma esquentada.
4: Acho que é
2: Ô,
4: a
2: delícia.
4: capixaba que leva coentro, né?
1: Isso,
4: É, acho que a
1: acho que
4: baiana
1: é.
4: não leva e a capixaba leva coentro.
1: Nosso ouvinte vai saber nos responder aqui.
4: É.
1: Manda uma mensagem.
4: Porque o coentro é polêmico, né? Tem gente que ama, tem gente que detesta,
1: É
4: né?
1: do time ame ou odeie, né?
2: É, eu
1: Eu
2: nem
1: amo.
2: uma coisa nem outra. Eu não vejo muita assim. É que eu sou uma pessoa com um paladar que é meio estranho, assim. Eu não entendo muito. Não consigo fazer diferença sobre os temperos, sabe? Acho que como eu não cozinho. Eu não sei colocar os temperos ali. Então, muitas vezes eu pergunto assim: o que é isso que eu tô sentindo o gosto? Eu sou dessas.
1: É que
2: Mas
1: coentro
2: não.
1: tem gosto forte, né? Então tem gente que acha
4: Marca muito.
1: que rouba o gosto do
2: É, não.
1: resto. Eu
4: Exatamente.
1: gosto bastante.
2: Sabe uma coisa que eu aprendi com um ex-colega aqui, ó, da Band? Uma coisa que rouba muito o sabor? Ketchup.
1: Ah, mas é, né?
2: Porque
1: Mas acho que
2: ele
1: a
2: me
1: ideia é roubar
2: falou. É, ele me
1: mesmo.
2: falou, eu nunca tinha pensado nisso. Ele falou: Paula, depois que você coloca ketchup, você não sente mais gosto de nada. E ele tem razão. Aí na minha época de repórter, a gente tomava muito café da manhã na rua. Aí eu
4: Com
2: comecei a
4: ketchup?
2: perceber que eu botava o ketchup quando não tava muito bom o sanduíche,
1: É, eu acho
2: entendeu?
1: que a ideia é essa mesmo. É 10 horas e 34 minutos. É o primeiro intervalo rápido de hoje no Manhã Bandeirantes. Na volta, nós vamos falar sobre os criminosos que se passaram por policiais para invadir uma casa e roubar a família na cidade de Ademar, zona sul aqui da capital paulista.
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1: Dez e trinta e cinco, de volta com o Manhã Bandeirantes e vamos acionar a nossa reportagem. Quem está conosco é o Guilherme Oliveira para falar desse caso que chamou muita atenção, porque os criminosos se passaram por policiais para facilitar a invasão de uma casa, Guilherme. Roubaram a família que ali vivia. Bom dia para você.
2: E no Manhã Bandeirantes, esses bandidos, inclusive com veículos luminosos, se passando por policiais civis, oito pelo menos que participaram dessa invasão à residência na noite de ontem, em Cidade Ademar, na zona sul da capital paulista. Segundo as informações que a gente tem, com o auxílio da Band TV, esse homem que foi atacado ali, dessa família, ele seria um empresário, teria um comércio aqui no centro de São Paulo, mas ainda não dá para a gente confirmar se tem alguma relação com essa invasão à residência, com o trabalho desse empresário. Fato é que quando ele estava chegando em casa já, esses criminosos chegaram bem atrás, impediram a fechada do portão, entraram na residência e fizeram toda a família refém. O filho desse homem, inclusive, teria sido agredido por um dos criminosos. Os bandidos, eles roubaram joias e uma quantia em dinheiro, e esse empresário, ele trabalha com celulares e alguns aparelhos teriam sido levados também por essa quadrilha. Todos os bandidos conseguiram escapar antes da chegada da polícia, levaram o carro, inclusive, dessa família. O carro até agora não foi encontrado, assim como esses oito criminosos que ainda não foram identificados. Mas, de acordo com a Secretaria da Segurança Pública do Estado de São Paulo, as investigações já estão em andamento para tentar identificar e prender esses oito bandidos que participaram de mais uma invasão à residência aqui em São Paulo na noite de ontem. Repito, a localidade em Cidade Ademar, na zona sul da capital paulista. Diversas imagens de câmeras de segurança já foram colhidas por parte da polícia. Para quem está na live, acompanhou algumas imagens, e a polícia ainda atrás desses bandidos. Qualquer novidade sobre esse caso, a gente traz por aqui. E já devolvendo para vocês, pessoal, queria puxar a orelha aí do time do Manhã Bandeirantes, a produtora Laura, inclusive, porque ontem foi aniversário do Lupato e ninguém me avisou. Aí vocês estão de brincadeira. Ô, Lupato, parabéns, desculpa aí pelo atraso, ainda em tempo, com certeza. Felicidades, meu amigo.
1: Muito obrigado, Guilherme Oliveira. Tá tudo bem, pessoal. Na semana do aniversário ainda vale, não é? Porque
3: ai, pra mim,
1: Guilherme
3: vale
1: Oliveira
3: antes,
1: tá sempre
3: depois,
1: na rua,
3: durante.
1: Não é sempre que a gente encontra aqui na redação. Tá tudo certo, Gui. Obrigado, viu? Um abraço pra você. Daqui a pouquinho você volta aqui no Manhã Bandeirantes.
3: Você não tava aqui, Gui? Você não pôde aproveitar o bolo que ele trouxe. Ele trouxe um bolo tão grande pra gente comer que talvez tenha sobrado.
1: Olha, Paula Valdez.
3: Talvez você comeu o bolo, sabia?
4: Não. Ninguém guardou um pedacinho.
1: Não teve
4: pra mim.
1: Bolo, né? Porque assim. Ó, no meu bairro, vamos lá, de onde eu venho, a pessoa, o aniversariante não compra o bolo, ele ganha o bolo. É o presente do aniversariante.
3: Não, falha
1: aí
3: nossa.
1: Aí eles vêm com esse papinho, Guilherme Oliveira, de que o aniversariante que tem que trazer o bolo. Já viu isso?
2: Não, Lupato, da onde eu venho, do mesmo lugar que você, né? Você tem que ganhar o bolo. O presente é pra você ou é pros outros, né? Não faz sentido, calma.
1: Semana
2: lá.
1: Semana curta, agora não tem mais nem a oportunidade, viu, do bolo chegar em algum momento, Guilherme. Um abraço pra você, Guilherme. Valeu. Que estará conosco aqui na equipe da Bandeirantes, que vai fazer o plantão de Corpus Christi. E volta daqui a pouco no Manhã Bandeirantes.
3: Valeu, Gui. Olha, ontem na redação também, é que o Lupato saiu aí de day off, não avisou muito pras pessoas, né? O que que era. Que... Aí volta na terça, eu também falei na redação pro Daniel, todo mundo, ah, não sabia. Aí assim, a gente falhou, ninguém comprou o bolo.
1: Pois é.
3: Vamos ver. Ah, no próximo ano a gente melhora. Agora no meu
1: próximo
3: não pode falhar, porque eu sou
1: um cartaz. Vou grudar um cartaz lá na redação. Pessoal, está chegando.
3: Está chegando meu aniversário, contagem regressiva. Quero bolo, tá? Por favor. É que a gente ficou na expectativa aqui também, perguntando muitas coisas para Ana Paula Rodrigues, né? Que já está aqui com a gente.
1: Que correu a maratona.
3: Que correu a

0: Somos exagerados, é isso aí.
1: Mas aí eu decidi deixar ela em casa, porque é São Paulo, né?
0: É,
1: vai que alguém olha aquele negócio dourado, até eu explicar que não, é latão. Já tá guardadinha em casa.
0: É, deixa melhor, em casa, viu? Que tá aí melhor segurança. Agora, Ana, feriado chegando, né? A gente recém voltou, a Ana recém voltou de férias.
1: Pois é.
0: Mas feriadinho aí chegando. E não é pouca gente, não. Parece que vão ser mais de 2 milhões de veículos para sair nesse feriado de Corpus Christi, né?
1: É, a CET tá estimando esse movimento agora, mas em todas as estradas que são concessionadas aqui de São Paulo, a Artesp tá falando em 20 milhões de carros para lá e para cá ao longo dos 4 dias. Inclusive, deve ser, se não ou, um dos feriados mais movimentados. Até porque o segundo semestre vai ser um pouco mais fraco de feriados grandes, né? Esse é um feriado de 4 dias e então costuma ter uma movimentação muito grande, principalmente na direção do litoral. E aliás, desde de manhã, a ida pro litoral tá difícil, né? E isso foge um pouco do padrão desse tipo de saída de São Paulo, porque geralmente é durante a tarde que começa a complicar a ida pra praia. Mas você sabe que a Cônego Domênico Rangoni, caminho pro Guarujá, já tá complicada desde de manhã, bem cedinho, e segue dessa maneira. Você vai encontrar praticamente 10 quilômetros de lentidão na Cônego, desde a saída já ali da região da Anchieta, porque tem uma obra lá na frente, então isso está complicando bastante o caminho. Quem está indo para o Guarujá, já vá com paciência, porque vai encontrar uma dificuldade muito grande. A Anchieta também está parada, da passagem pela Cônego, até um pouco depois ali da interligação de Baixada, o trânsito é muito complicado, por excesso de carros já chegando ao litoral. Agora, lá para cima ainda, no sistema Anchieta Imigrantes, por enquanto a viagem é tranquila, dá para subir e descer pela Imigrantes sem nenhum grande problema neste momento. As estradas devem começar a ficar mais cheias mesmo a partir do começo da tarde, 1, 2 horas, o pessoal que está trabalhando hoje de carro já pode emendar, né? Sair do trabalho, pega o carro e vai direto, já deve começar a encher as estradas. Então, tirando esse pedaço mais próximo ao Guarujá, as outras rodovias ainda estão boas. Temos Dutra e Ayrton Senna com boas condições, a Anhanguera e Castelo Branco também, Raposo Tavares e até mesmo a Regis Bittencourt tem boas condições. Fernão Dias, a mesma coisa. O que, que a Artesp está estimando? Movimento maior, apesar da previsão de frio, para a praia. Então, as estradas litorâneas devem ter a maior movimentação nesse feriado. Mas também há uma expectativa muito grande no sistema Anhanguera Bandeirantes, na região ali da própria Castelo Branco e no Rodoanel, que faz a interligação entre essas rodovias. Também uma expectativa de muitos carros, repito, principalmente a partir da tarde. Então, quem puder evitar esse horário, a partir das 2 da tarde até o começo da noite, sem dúvida nenhuma, faz uma escolha melhor.
2: Esse feriado é sempre marcante, né, para o turismo de Campos do Jordão, porque costuma ser também o primeiro feriado, né, de frio, né? Então, Campos do Jordão, vocês lembram na pandemia que aquilo ficou lotado num feriado de Corpus Christi?
0: Mas aquilo
2: parecia
0: é
2: que nada estava acontecendo.
0: Gente, eu fico apavorada.
2: Mas, olha, Campos do Jordão, agora que começa o frio, vai até o fim do inverno, com quase todo fim de semana bem cheio. E mesmo assim, Ana Paula trouxe aqui, a estimativa é que as praias que levam ao litoral sejam as mais cheias.
0: Então,
2: é impressionante, né? Como até no frio, a galera vai pra praia.
1: Muita gente que tá em São Paulo tem casa lá, né? Tem família. E a viagem de bate e volta, a viagem mais curta aí pro litoral sul. Então, mesmo com previsão de frio, porém de sol, vale lembrar, a previsão é de sol, então dá pra curtir, dá pra jogar uma bola, dá pra dar uma corridinha na praia, se não tem chuva, gente, dá pra aproveitar a praia tranquilamente.
2: Ana Paula Rodrigues, e pra quem vai ficar aqui em São Paulo, nós temos 2 grandes eventos, a Marcha pra Jesus e a Parada LGBT durante esse fim de semana prolongado por conta do feriado. E aí, claro que a rotina da capital paulista muda com vários e vários bloqueios no trânsito, por exemplo.
1: Exatamente, em duas regiões muito importantes da cidade, né? Então, amanhã a gente tem a Marcha para Jesus ali na região de Santana, né? Alguns anos já acontece ali na região da Praça Campo de Bagatelle, Praça Heróis da FEB. Então, a partir de hoje à noite já tem algumas interdições ali na região. Mas é amanhã mesmo que quem não tem nada a ver com o evento, muita gente vai trabalhar nesse feriado, é bom se programar para desviar dessa região ou utilizar o transporte público, metrô, a linha 1 azul, que eu acho que é melhor ainda. Amanhã, 7 da manhã, tem a concentração das 7 às 10, né? A concentração para a marcha, das 10 às 2 da tarde, a própria marcha, e das 11 da manhã até as 8 da noite, até as 10 da noite, perdão, tem shows

0: na Praça Heróis da FEB, que fica ali na ponta, no final da Avenida Santos Dumont. Por causa das interdições, mesmo sendo feriado, a ciclofaixa de lazer não vai ser ativada, não vai ser montada. Para quem gosta de pedalar, fica aí essa dica, na região da Santos Dumont, da Pedro Leão Schneider e da Taliba Leonel. Já os bloqueios, os principais, Avenida Santos Dumont dos dois lados, entre a Taliba Leonel, a Brasleme e a Pedro Leão Schneider, e também na região da Praça Campo de Bagatelle. Avenida Tiradentes, para quem está indo na direção de Santana, tem a pista central fechada entre a Rua Mauá e a Rua dos Bandeirantes, que é bem ali no trecho central de São Paulo, né, um pouco antes da Ponte das Bandeiras, tem a interdição, é bem onde fica o metrô Tiradentes. Então cuidado com essa região que vai ter a interdição. A marcha parte dali até depois da Ponte das Bandeiras, lá na chegada a Santana já. Então ao longo de uma boa parte do sábado, é bom tentar evitar essa região. Do sábado não, eu tô achando que hoje é sexta-feira. Amanhã, Marcha para Jesus é amanhã, quinta-feira. Aí no domingo, a gente tem na região da Paulista a 30ª Parada do Orgulho LGBT, que tradicionalmente tem os trios elétricos percorrendo toda a Avenida Paulista e a Rua da Consolação. A concentração da parada começa ao meio-dia, então a gente vai ter aquele pedaço do paraíso da Avenida Paulista com interdições por ali e depois toda a Paulista e toda a Consolação até a Praça Roosevelt interditadas também. A parada vai até às 18h, então há um pedido para quem for até a região dar preferência ao transporte sobre trilhos. Se tem uma região que é bem abastecida de metrô, é essa região da Avenida Paulista, porque de carro vai ser difícil, de ônibus também, por causa das interdições que vão ser montadas, e a parada costuma ter um público muito grande. Então, o movimento de pedestres na região também é bastante grande. Se der para evitar, melhor usar o transporte sobre trilhos. Metrô é a principal recomendação.
1: É por isso que tem tantas, 20 milhões, você falou, indo e vindo, né?
0: Indo
1: é
0: e
1: por
0: vindo,
1: isso que
0: exatamente.
1: Tem tanta gente vindo pra cá também, né? São eventos com grande concentração aí, né, de pessoas.
0: A partir de hoje, inclusive, começam a ter eventos, feiras, festas, muito voltadas pro público LGBT na região central. Aquele pedaço já começa a mudar bastante de cara, né? Então, fica muito mais cheio. Apesar de ser um feriado, é um período em que aquela região fica bastante movimentada.
1: Tá certo. Não vai folgar?
0: Eu vou folgar, você acredita?
1: Mas você recém voltou de férias?
0: Pois é, isso aí é um erro de planejamento das minhas férias. Eu fiz errado, porque era pra eu ter emendado, né, essa semana. Mas aí eu fiz a conta errada. Planejamento não é muito meu forte, sabe, gente?
1: Então, te ajudo a próxima vez, que eu sou ótima de planejar férias.
2: A Paula Valdez ainda perguntou, no momento em que a Ana Paula Rodrigues disse amanhã, sábado, e depois se corrigiu, tô achando que hoje é sexta, já tava... você acha que ia estar de plantão? Pra confundir assim, eu não tô achando que hoje é sexta, não, viu?
1: Pois é. Você tá achando que ainda é segunda, né?
2: É quarta-feira, bem quarta-feira hoje.
0: Perdão.
2: Obrigado,
0: tchau,
2: Ana.
0: Gente.
1: Um bom feriado.
2: Obrigado,
1: Ana.
3: Ana. 10 horas e 48 minutos. 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
3: Valeu, Andrei. Obrigado.
2: 10:52 agora. Vamos para mais um rápido intervalo no Manhã Bandeirantes de hoje. E na volta traremos a participação da nossa audiência, que manda mensagem aqui para o 11 99904-8756 e também falaremos sobre essa determinação da Anvisa retirando do mercado e pedindo para que ninguém consuma um lote específico da água cristal sem gás de 500 ml. Vamos falar disso daqui a pouco.
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0: a marca de lácteos mais comprada do Brasil.
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4: 10h54, para você que está acompanhando o Manhã Bandeirantes desde o começo, nós trouxemos aqui a informação de que a Anvisa hoje mais cedo determinou o recolhimento de um lote específico da Água Cristal. E nós temos aqui o posicionamento da Coca-Cola Fenza Brasil, que é a responsável por essa marca, informando que o recolhimento voluntário e preventivo do lote da água mineral natural cristal 500ml sem gás é uma ação conduzida pela Brasal Refrigerantes, uma unidade industrial que é parceira do sistema Coca-Cola, ou seja, que o lote específico que está agora sendo recolhido por uma determinação da Anvisa foi envasado fora da área de operação e não tem qualquer envolvimento da infraestrutura ou da malha logística da Coca-Cola no Brasil. Essa medida preventiva, que eles chamam de recolhimento voluntário, se refere

0: exclusivamente aos produtos envolvidos na ação conduzida pela Brasal, não havendo qualquer relação com as outras operações da Coca-Cola no país. Isso é o que reforça a empresa, que é a proprietária da marca de água Cristal. E aí nós estamos falando especificamente do lote P200126. P200126, para você checar aí na sua casa. Na embalagem vai aparecer o seguinte: LZ1, validade 20/1/2027, 3, e aí sim o P200126. Isso porque fica ali ao lado da data de validade o número do lote nesse produto em específico. Onde que foram entregues essas garrafas desse lote? Distrito Federal, a maioria delas, um pouco mais de 230 mil garrafas. No Tocantins, um pouquinho, em 3 municípios, foram só 1.439. Em Goiás, são vários municípios, com 66 mil, quase 67 mil garrafas entregues. E aí, no interior de São Paulo, municípios de Sorocaba, Itapetininga, Itu, São Roque e Tatuí. Foram quase 76 mil garrafas desse lote entregues, segundo as contas que foram feitas pela empresa. A partir do momento que você, em um desses cantos, identificar que há um problema na sua garrafa, que o produto é desse lote, que pode estar contaminado, segundo uma avaliação laboratorial que já foi feita, você, claro, a primeira coisa é não consumir, e se já tiver começado, é importante que pare. E aí, logo na sequência, você pode acionar o atendimento ao cliente para substituição ou para reembolso do valor pago pelo produto. Os contatos devem ser feitos exclusivamente ou pelo telefone 0800 061 5000, vou repetir, 0800 061 5000, ou se você preferir, pode mandar um e-mail também para contato@brasal.com.br, contato@brasal.com.br.
1: O Sabino tinha falado, né, que a mesma bactéria que foi identificada em lotes de produtos da IP, e é isso mesmo, tá? É considerada uma bactéria comum, raramente representa risco para pessoas saudáveis, é chamada de Pseudomonas aeruginosa, conhecida por causar infecções oportunistas em indivíduos com sistema imunológico comprometido. Mas realmente é a mesma que foi encontrada na IP, como o Sabino tinha falado aqui pra gente no inicinho do Manhã Bandeirantes.
0: 10 horas e 58, na verdade, na viradinha do relógio, já quase 59. Estavam falando sobre a IP.
1: Uhum.
0: A Anvisa aprovou recentemente a retomada da fabricação. Isso aconteceu na segunda-feira agora dessa semana, nessa fábrica em específico, que fica em Amparo, aqui no interior do estado de São Paulo. Então, todos os produtos IP que estavam aí suspensos, não só a comercialização, mas a fabricação, depois daquele programa que foi montado pela empresa junto às autoridades de vigilância sanitária, uma outra fiscalização foi feita, a fábrica liberada, e os produtos já estão sendo produzidos e repassados, distribuídos naturalmente, tranquilamente, por todo o país.
2: Vamos ver agora qual vai ser a repercussão para a marca, né?
0: Então. Até porque, né, Sabino, é sempre aquela história, né? O problema surge primeiro. É muito mais falado do que a solução que vem depois, né? Um mês depois, retomaram a fabricação. Falam muito mais sobre quando ela foi suspensa do que quando ela foi retomada.
2: O investidor americano Warren Buffett, ele tem uma frase que é importante, né? Ele diz muito a respeito à comunicação corporativa. Ele diz o seguinte, que uma reputação você leva anos para construir.
1: É verdade.
2: Mas você leva minutos para destruí-la.
0: Se não segundos,
1: é verdade,
0: né? É um probleminha.
1: Hoje em dia, então, com redes sociais, hein? Mais ainda. Voa!
0: 11 horas em ponto, marcou o quinto sinal da Bandeirantes. Daqui a pouquinho tem participação de quem está nos acompanhando e mandando mensagem para o nosso WhatsApp. Mas agora é hora da gente falar de esporte.
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4: A seleção marroquina será uma das pedras no caminho da seleção brasileira. Para muitos, o adversário mais complicado na fase de grupos, em que o Brasil encara Escócia, Haiti, além da seleção marroquina. E uma grande estrela desse time africano é Achraf Hakimi, lateral direito que aos 27 anos se prepara para disputar a sua terceira Copa do Mundo. Em 2018, caiu na fase de grupos, mas em 22 foi um dos principais destaques da campanha marroquina, que parou na terceira colocação, inclusive com pênalti de cavadinha contra a Espanha, que garantiu a classificação do seu time. No Paris Saint-Germain, é uma referência, campeão da Liga dos Campeões, e em 2025 foi eleito o melhor jogador africano do mundo. Seleção brasileira que se cuide, porque Hakimi será adversário logo no começo do Mundial.
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0: Onze horas e 2 minutinhos, o Pedro Cunha já está aqui com a gente no Estúdio Bandeirantes para começar o nosso bloco esportivo. Hoje, Cunha, temos dois convidados para lá de especiais, hein?
6: Exatamente, Lupato, bom dia para você, para Paula, para o Sabino, todo mundo que nos acompanha no Manhã Bandeirantes. Eu não vou nem me alongar aqui, Lupato, já quero chamar para a roda de conversa aqui os nossos dois representantes nos Estados Unidos que estão cobrindo a seleção brasileira. É claro que a gente vai falar com o Alexandre Pretzel, vamos falar também hoje com Leandro Quesada. E eu quero saber se o Quesada está com a mesma percepção do Pretzel, né? Se ele está sentindo aquela falta de clima de Copa, né? De espírito de Copa do Mundo nos Estados Unidos. Bom dia, Quesada. Bom dia, Pretzel. Como é que tá aí as coisas, hein?
7: Tudo bem, meu caro Pedro Cunha. Um abraço para ti, para Paula, grande Oi. Sabino, grande Vitor Lupato. Vocês estão escutando um barulho no fundo aqui, bem na hora que a gente se preparou aqui para entrar, a equipe de jardinagem do local aqui resolveu começar a trabalhar. Então, esse barulho do fundo aqui é o pessoal cortando a grama, o trabalho deles é fazer o quê? E também aquele limpa-folhas, dá para dizer aqui também, no local onde nós estamos. Mas um ambiente aqui maravilhoso, nessa região aqui de Florham Park. Nós estamos aqui cerca de 10 minutos do CT do Red Bull, onde o Brasil vai treinar às 5 da tarde, e estamos 25 minutos distantes do hotel da seleção, onde hoje finalmente conheceremos as instalações, porque a imprensa terá o acesso permitido, porque haverá duas entrevistas com o Marquinhos e também com o Igor Thiago a partir das 2 da tarde, horário de Brasília. Então, um ambiente maravilhoso aqui, ainda é claro, no primeiro contato com o pessoal da CBF, para que a gente esclareça as normas de segurança em relação ao contato com a imprensa, já que ontem vocês viram conosco aqui, quando eu fui entrar do MetLife, o Quesada entrou mais tarde, chegou um pouco mais tarde, no final da tarde tinha menos público. Quando eu fui entrar na hora do Manhã Bandeirantes, o fiscal autorizou a minha entrada e depois ele cancelou quando eu estava no ar, e aí ele acabou me retirando. Agora está um cidadão aqui atrás de mim, aqui num barulhão infernal, mas faz parte sempre do momento que nós estamos no ar. Mas sobre a seleção é hoje, esclarecer bem como funciona o contato com a imprensa, como será depois da segurança obsessiva ontem, impedindo que qualquer torcedor se aproxime dos locais onde a seleção brasileira está. Então você que está aí no Brasil, você que está em São Paulo, que pensa em viajar, eu vou tirar foto com o jogador, eu vou chegar perto, eu vou conseguir autógrafo, não vai. O Brasil hoje está encarcerado, entre aspas, numa concentração total para a disputa da Copa do Mundo, no ambiente que envolve o técnico Carlo Ancelotti e também todo o seu staff e o seu departamento de futebol. Pedro Cohen, um abraço sempre.
6: Abraço, Pretzel. É, pois é, né? Seleção brasileira que não é a primeira vez que fica enclausurada, como o Pretzel disse,
2: perguntar,
6: entre aspas, né?
2: É comum isso, essa segurança máxima, ou talvez porque os Estados Unidos sejam um país em guerra...
6: É, acho que um pouco dos dois também, viu, Sabino? Acho que nem é, assim,

0: A gente vê muito nos clubes de futebol, isso já é algo nacionalizado, né? Os clubes de futebol também evitam ao máximo ter o contato com a imprensa e com os torcedores hoje em dia, né? Tanto que tem estádios que não tem nem zona mista, e quando os jogadores param para falar nas zona mistas, já chega a assessoria de imprensa para, não, uma, duas perguntas no máximo e já tiram ali. Então hoje em dia é comum mesmo que haja pouco contato entre atletas e também a comissão técnica. Agora, hoje tem entrevista coletiva, né? E aí é algo que pouco acontece aqui no futebol brasileiro, e na seleção de fato costuma acontecer muito. Dois jogadores vão falar e a Bandeirantes vai estar presente, né, Quesada? Bom dia.
1: Bom dia, tudo bem, Coen? Um abraço a você, abraço. Sabino, Paula, Lupato, Pretzel. Tô um pouquinho longe do Pretzel, viu? Eu vou ser solidário ao Pretzel. Pô, tanta hora pra esse cara fazer a limpeza aqui, ele vai fazer na hora que a gente vai entrar no ar. Ainda bem que ele foi embora, ó. Tá indo embora, vai embora, vai embora. Vocês estão ouvindo o barulho, não? Barulho
2: não,
1: é quase
2: não tá vazando
1: infernal
2: muito.
1: Aqui, né? Ainda bem,
2: da Bandeirantes
1: ainda
2: tá,
1: bem,
2: tá
1: ainda
2: bom.
1: Bem. Olha, deixa eu dizer uma coisa pra vocês. Primeiro, respondendo rapidamente aquela percepção que tinha sido do Pretzel na segunda, quando ele chegou, eu cheguei na terça. Realmente pouca coisa que lembre que aqui vai receber uma Copa do Mundo. Quando você chega perto do MetLife, é claro, né? Tem todo ali o entorno, tem aquele grande shopping center ao lado do estádio. Aí já tem umas propagandas da Copa. Mas saindo do aeroporto, né? Eu desci no John Fitzgerald Kennedy, não sei se foi esse também, né? LaGuardia foi usado pelo Pretzel. Nenhuma menção, até propaganda, poucas propagandas em relação aos sponsors da Copa do Mundo. Isso chamou atenção. Mas nada de diferente daquilo que a gente já está acostumado a analisar e observar quando acontecem eventos de futebol, o soccer, chamado aqui pelos americanos. Não é o principal esporte dos Estados Unidos. Então os americanos não dão bola realmente para o nosso soccer. Só que a comunidade latina pensa de forma diferente. Quando a gente observar os estádios cheios, é porque os latinos estarão lá, né? Mexicanos, argentinos, brasileiros, colombianos, gente do Caribe, entendeu? Venezuelanos. Então são esses que têm interesse em torno daquilo que vai acontecer daqui a... Hoje é dia 3, a Copa começa dia 11. Estamos a 7 dias, né? 6 dias aí do início, 7 dias do início da Copa do Mundo. E já estarei com o Pretzel, porque falam Marquinhos e também o Igor Thiago. E só uma passada rápida, que é a preocupação do Pretzel e a minha também. Não precisava ser aquela zona, desculpe o termo, essa hora, como fora em Vex, lá na Suíça, que tinha feijoada, roda de samba, mulatas... gente invadindo o treino, torcedora dando beijo no Ronaldinho Gaúcho. Não precisa ser desse jeito. Mas também não precisa ser igual 2010, que era praticamente um regime militar, em que a dupla Dunga e Jorginho, a dupla só deixava entrar o pastor da igreja para conversar com os jogadores. Acho que a CBF tem que arranjar um meio termo e respeitar principalmente rádios históricas, ou a rádio histórica, como é a Bandeirantes, que está acompanhando a seleção brasileira desde 1950. Acho que o Fábio Seixas vai resolver isso daí, porque o Pretzel vai ficar na orelha dele e eu também.
2: Boa, boa. E aí o Sabino falava, né, sobre não só a seleção brasileira, mas a segurança geral nos Estados Unidos, que é um país em guerra, continua trocando ataques no Oriente Médio. E eu me lembro muito bem que no ano passado, durante o Mundial de Clubes, em determinado momento também, teve ali um conflito envolvendo os Estados Unidos, e aí saiu um alerta de segurança nacional, que chegava no celular, inclusive, e eu peguei um voo bem nesse período. Aí, meus amigos, a segurança era reforçadíssima onde você fosse, em qualquer canto. E para receber um evento como a Copa do Mundo, imagino eu que também esteja muito reforçada. Vocês conseguem perceber por aí pelas ruas, não só na região onde está a seleção brasileira, mas na cidade como um todo, essa segurança já reforçada? Até porque várias seleções vão chegando aos Estados Unidos.
3: Acho que isso vai ser muito específico, viu, Lupato? Porque vai se tratar a respeito de cada seleção que vai chegando também a Nova York, a Nova Jersey, para jogar. Como o Brasil, o fato do Brasil estar hospedado aqui, a sede do Brasil ser aqui, aí eu acho que essa segurança é um pouco mais ostensiva. Agora, o que só chamou atenção é a falta de contato da torcida. A gente sabe que o torcedor brasileiro, ele está espalhado pelo mundo durante uma Copa do Mundo. E esse

0: torcedor, ele tá sempre nos locais que a seleção se encontra. Então, o que eu achei assim, eu não vou dizer chato, mas eu achei ruim pro público brasileiro, daqui a pouco tu faz um esforço danado para vir aqui para ver a seleção, e tu fica a 2 quilômetros da onde tá o Brasil. Não pode nem chegar perto assim do ônibus para tirar uma foto. Da onde eu tô aqui? Eu tô aqui a... Vamos supor que o ônibus esteja ali a 30, 40 metros, você esteja vendo, pelo menos tirar uma foto dos jogadores chegando no treino, certo? Mas não, nem isso você pode fazer, você não vai nem se aproximar do perímetro e nem da entrada do CT. Isso realmente chamou a atenção, fica todo mundo numa estrada distante do pórtico do hotel, distante do portão do CT, e acho que isso é algo que o Departamento de Comunicação da CBF precisa resolver. Mas sobre segurança ostensiva, eu acho que é uma segurança normal, de acordo com o público aqui. Nós já viemos antes também para Nova York, assim como você, meu caro Lupato, e acho que não haverá problema nenhum em relação a isso, é a segurança interna, pelo menos.
1: Ô Pretzel, uma pergunta para você e para o Quesada também, né? A gente estava falando da segurança, desse pouco contato que não só os torcedores, mas também a imprensa tem. Hoje tem treino da seleção brasileira, vai poder acompanhar um pouquinho aqueles 15 minutos iniciais, igual foi aqui no Rio de Janeiro, ou nem isso?
0: A situação hoje é um pouco diferente, até estava comentando com o Quesada, o treino das 5 da tarde é um evento FIFA. Então entram convidados da comunidade aqui da região de Florham Park, bonita pronúncia, né? Daqui a pouco eu vou errar de vez em quando, que é um nome chato, mas é isso que vai acontecer. Então são apenas convidados da FIFA, né, com autorização evidentemente da CBF, pessoas patrocinadores e tal, e uma parte da imprensa, com credenciais limitadas. Eu não sei se a gente vai ficar o treino inteiro, tô achando difícil. Talvez 15, 20 minutos, porque essa é a receita do Ancelotti pro trabalho do dia a dia. Mas é, uma vez assim, e o Quesada lembra também, quando o Ancelotti fez seu primeiro treino no CT do Parque Ecológico, aí daqui a pouco começou o treino, tava todo mundo da imprensa na beira do campo ali, acompanhando. Aí o Ancelotti olhou pros assessores, o que tá acontecendo aqui? Aí disse, a cultura no Brasil é diferente, a seleção é acompanhada por toda a imprensa e os treinos são abertos. Só hoje. Então naquela época abriram 30, 40 minutos depois, 15, 10 minutos e um abraço. Eu acho que é o que vai acontecer aqui também durante a Copa.
2: Falar um pouquinho também.
3: Nas últimas duas Copas do mundo.
2: Diga lá, Quesada.
3: Nas últimas duas Copas, só para dar uma pincelada nisso, né? Nisso que o Pretzel tá respondendo. Nas últimas duas Copas com o Tite, na Rússia e no Catar, a gente tinha 15 minutos para ficar ali até que o treino fosse fechado e a gente tivesse que sair do local de treino da seleção. E os 15 minutos que a gente podia acompanhar, o que que era? O que que era, Pretzel? Era um bobinho. Né? Então ficava lá, dois jogadores numa roda de 10, ficavam lá brincando e tal. Então, primeiro dia, bobinho. Segundo dia, bobinho. Terceiro dia, roda de bobinho. Quarto dia, roda de bobinho. Aí, quinto dia, aí quem ficou bobinho foi, né? Fomos nós, ficamos bobinhos, porque era todo dia a mesma coisa. Tudo bem, eu vou até entender que uma jogada ensaiada a gente não tenha que registrar, ok? Lá em Vex, em 2006, tinha um espião da França filmando o treino inteiro. Então, quando a seleção fazia uma jogada defensiva, por exemplo, né? O Brasil tomou um gol lá do Thierry Henry numa cobrança de falta, que era uma jogada defensiva treinada, né? De repente, o cara estava lá, ele viu e passou isso para o técnico da época e isso foi usado contra a seleção. Eu até entendo isso. Agora, só bobinho. Podia fazer um treino ali, né? Treino mais leve e tal, para a gente conseguir ter um contato melhor e ter algumas informações a mais do que a gente vai ter quando a seleção brasileira treina, né? Mas enfim, eu acho que vai ser desse jeito. Meu palpite é que vai continuar sendo desse jeito, como fora com o Tite em 2018 e 2022.
2: Eu ia perguntar para vocês sobre o que pode acontecer dentro de campo, até porque no sábado já tem aí sim o último dos últimos. O amistoso contra o Egito já nos Estados Unidos, antes da estreia para a Copa do Mundo. Hoje quem fala na coletiva de imprensa é um dos que chegou depois, né? Marquinhos, recém-bicampeão da Liga dos Campeões da Europa, peça importante para essa seleção do Carlo Ancelotti. Deve ser o capitão, talvez revezando ali um pouco com o Casemiro, a nossa dupla de zaga que tanta gente questionou ao longo desse ciclo, é de dois finalistas da Liga dos Campeões da Europa, dois titulares do jogo do último sábado entre Paris Saint-Germain e Arsenal, que terminou com o Marquinhos e o PSG vencendo pela segunda vez consecutiva a competição. Tirando ali esse miolo de zaga, o Ancelotti deve mudar mais alguma coisa ou precisa mudar mais alguma coisa para esse último teste, porque o time reserva que entrou no segundo tempo do jogo contra o Panamá no Maracanã foi muito elogiado e pediu passagem.

0: passagem. Alguns jogadores pediram passagem ali, né?
1: Ô, Rolopato, eu acho que é interessante tu colocar esse ponto de amistosos, mas eu me lembro na Copa de 18, que a Sada lembra também, o Brasil foi enfrentar a Croácia e a Áustria antes de começar o Mundial, e o Brasil jogou muito, o Brasil ganhou as duas partidas, o Neymar arrebentou e tal, mas era amistoso, né? Depois, durante a Copa, a gente viu que a realidade era um pouco diferente. Eu acho que o jogo contra o Panamá, como disse o Ancelotti, que a Sada comentou o jogo, o Ancelotti disse que faria vários testes porque era o momento de fazer testes. Então eu acho que quando entra a equipe do segundo tempo e que acabou fazendo mais gols, né, do que a equipe titular, chamada titular, evidentemente que tu coloca um debate em relação a quem pode entrar. Eu acho que pode aparecer o Paquetá ou até mesmo o Danilo do Botafogo no meio de campo um pouco mais reforçado com a saída de um atacante. E se tiver que tirar um atacante, eu tiraria o Luiz Henrique e acho que o Ancelotti faria a mesma coisa pela quantidade de variações de jogo do Matheus Cunha, do Rafinha e também do Vinícius Júnior. Eu acredito que o jogo contra o Egito talvez seja, sim, o início do time que vai começar, a equipe que vai estrear contra o Marrocos no dia 13. Não sei se o Quesada concorda com isso e vocês também.
2: Não, é isso aí, Xandão. Agora, de repente não funciona aquilo que ele está pensando no 11 titular no primeiro tempo, e aí no segundo ele pode ter alguma coisa diferente, né, para fazer. Por exemplo, em relação ao jogo contra o Panamá, o Douglas Santos entrou muito bem no segundo tempo. Acho que o Douglas Santos precisa ser titular da seleção.
3: Porque ele tem mais fôlego que o Alexandre. O Alexandre ataca pouco, Douglas Santos ataca mais. E na hora em que o Brasil não tem a bola, o Douglas Santos ajuda mais na marcação. Tá? Isso é uma observação. Os dois zagueiros mudarão. Serão o Marquinhos e o Gabriel Magalhães, sem dúvida nenhuma. Vai continuar com o Alisson no gol. Não acho que ele vá mudar o Alisson, sinceramente não. E eu, se fosse ele, eu colocaria o Danilo Santos no meio campo. Aí escolhe os outros dois companheiros ali no meio campo. E três caras no ataque. É difícil mexer com o Rafinha, né? Vamos concordar que é difícil mexer com o Rafinha. Não vai tirar o Vini. E aí ou sobra pro Matheus Cunha ou sobra pro Luiz Henrique. Lembrando que o Rayan entrou bem, o Endrick também entrou bem e o Igor Thiago idem na partida contra a equipe do Panamá. O fato é que ele não tem ainda o 11 titular. Lupato, isso você pode ter certeza. Ele não tem os 11 titulares que iniciam a Copa do Mundo. Ele não tem isso. E o jogo contra o Egito é a última chance de fazer um teste legal contra uma seleção da África, que tem um certo poder, tem Mohamed Salah, tem Marmoush, né? Uma seleção legal, com jogadores experientes. A gente vai ver o duelo do Alisson, goleiro do Liverpool, com o Salah, né? Artilheiro do Liverpool, que está deixando o Liverpool, inclusive, deu adeus recentemente. Mas vamos esperar, porque eu acho que tem muita gente no banco pedindo passagem para ser titular nessa seleção do Brasil.
0: É isso aí, a equipe Bandeirantes já nos Estados Unidos, de olho em tudo o que a seleção brasileira fará durante essa Copa do Mundo 2026. Muito obrigado, Alexandre Pretzel, Leandro Quesada, que estarão por o quê? Quase 50 Valeu. Dias lá nos Estados Unidos. É só o começo 51. Da cobertura para vocês, né? Um abraço.
1: Um abraço, Lupato. Ô, Sabino, o IPTU aqui é menor que o de São Paulo, Sabino.
4: Que coisa! Que coisa, rapaz.
0: Um abraço para Alexandre Pretzel e Leandro.
4: Em relação ao meu, com certeza é menor.
0: Olha, 11h19, só para a gente fechar aqui esse bloco esportivo, Pedro Cohen, aproveitando que ele está conosco no estúdio Bandeirantes, que pena, hein? Não deu para o João Fonseca ontem. Olha, quando o seu adversário, na entrevista depois do jogo, diz: acho que esse foi o melhor jogo da minha carreira, e você vê que foi difícil mesmo, hein, Cohen?
5: Pois é, Lupato, e de fato foi um grande jogo do Mensik ontem, né, contra o João Fonseca. Ele acertou tudo o que tentou, o saque dele estava praticamente imparável, ele conseguiu devolver os saques do João Fonseca, que em outras partidas desse mesmo torneio Roland Garros foram uma das grandes armas do João Fonseca, né? Então ontem estava realmente muito complicado para o João, que nem foi tão mal na partida assim, né? É verdade, ele errou algumas coisas que ele não vinha cometendo, né? Teve alguns erros que ele não vinha cometendo na competição, devolveu menos saques do que em outras partidas, estava tentando dar alguns golpes que ele não estava entrando, não estava conseguindo encaixar, mas não foi um jogo ruim do João Fonseca. O fato é que ele perdeu 3-0 depois da partida deu entrevista coletiva, disse que o saldo geral da competição é positivo, que era um dia difícil, mas tinha sido uma semana muito boa, que ele tinha jogado bem e de fato jogou, venceu

0: Eu, grandes atletas da história do tênis, inclusive o Novak Djokovic, que para muitos é entre os três maiores da história do esporte. Então, é um grande torneio, foi um grande torneio do João Fonseca em Roland Garros, conseguiu a sua melhor classificação na história de um Grand Slam. Agora ele se prepara para o seu próximo torneio, que é o ATP 500 de Rally, que começa nesse mesmo mês, em junho. Daqui mais ou menos duas semanas, então, ele já volta às quadras em outro campeonato. Pelo tênis ainda, Lupato, Brasil não está eliminado, porque a Luiz Stefani vai jogar a semifinal das duplas femininas na próxima sexta-feira. Ontem ela se classificou junto com a sua dupla, que é uma tenista canadense, e elas jogam então na sexta. Ainda sem horário definido, mas já sabemos que será na sexta-feira. Agora, voltando para o futebol e falando de uma notícia importante que envolve o Corinthians, porque a gente viu, né, e trouxemos aqui ao longo da última semana, a votação do Conselho Deliberativo do Timão para excluir alguns dos ex-presidentes do Corinthians do quadro associativo. André Sanches e também o Augusto Melo foram expulsos e o Duílio Monteiro Alves renunciou à sua posição. Agora abriu-se também no Corinthians, dentro do Timão, um processo para que Osmar Stable, o atual presidente do Corinthians, seja também impeachmentado por outras questões. Todos são por questões diferentes, incluindo essa do Osmar Stable. Então, ao longo dessa semana, a gente vai ter mais detalhes. E é claro que o nosso Luiz Fabiani também, ao longo de toda a programação, vai trazer os detalhes, Lupato.
1: E o último apaga a luz.
0: Exatamente. Nossa. O Corinthians, que toda semana, né, a gente costumava dizer no início do ano, tinha uma notícia ruim.
1: Pelo menos estão tirando lá as barbaridades.
0: Pois
1: do
0: é.
1: Corinthians. No meu São Paulo, fica lá encostado.
0: Né? É. O Corinthians demorou, mas começou
2: agora
0: a se mexer nesse sentido, né?
2: Agora Sabino.
1: Sim.
2: Agora seu São Paulo.
0: Agora o São Paulo tá de férias, né? Praticamente. Então, tá com paz. Já tá com saudade do Brasileirão, Sabino? Ou ainda não deu tempo de sentir?
1: Não tô com saudade
3: nenhuma. O porteiro lá do meu prédio, que eu mais encontro, né? Ele é São Paulino também, a gente sempre conversa sobre futebol. Aí agora começou a pausa pra Copa, assim, segunda-feira à noite eu encontrei ele e ele... Nossa, que bom que agora eu tô de férias também, não vou me estressar um mês com futebol, não vou precisar ficar assistindo o São Paulo jogar.
2: Essa é a vida do Sabino.
3: É o sentimento de muitos torcedores, né, que estavam enfrentando aí uma fase meio complicada.
0: E não só do São Paulo, né, acho que da grande parte dos clubes brasileiros.
2: Eu, como gremista, compartilho desse descanso.
3: Pois é. Pedro Cohen, muito obrigado. Até amanhã.
0: Eu que agradeço,
1: valeu,
0: pessoal.
1: Obrigado,
0: até amanhã.
3: Até amanhã ou estará de folga?
0: Ah, é verdade. Eu tô de folga nesse horário. Então até segunda-feira, hein?
3: Você vê, isso que é gostar
2: cada vez mais
3: não,
2: sozinho.
3: Gostar de trabalho, você viu? Até
2: ele
3: amanhã.
2: Acha.
3: Ele foi.
2: Ele foi na Paula Rodrigues, que já achava que amanhã era sábado.
0: Exatamente. É. Não, tá, eu tô sempre aqui. Eu nem queria, né? Eu venho porque... É. Não pode vir, então eu venho. Mas se não por mim...
2: Por prazer.
1: Tá, valeu, Pedro. Valeu, tchau. Muito obrigado, Pedro. Olha, vamos registrar aqui, enquanto a gente conversava com o Pretzel e com o Quesada lá nos Estados Unidos, o presidente Lula, na reunião ministerial, deu algumas declarações importantes. O presidente falou bastante sobre a relação com os Estados Unidos, disse que o Brasil não pode ser tratado como um vira-lata, foi surpreendido pelas decisões americanas e que não vai tolerar esse tipo de atuação. Então, declarações importantes, o presidente focando o início da reunião ministerial toda na relação nesse momento com os Estados Unidos.
2: Ele chegou a dizer que foi uma traição da pátria que não podemos aceitar, sem citar nomes. E a gente lembra, né, Sabino, que essa reunião ministerial que acontece nesse momento, começou justamente com a fala do presidente Lula, é a primeira reunião ministerial depois das trocas dos ministros por conta daquele período eleitoral, ou seja, ministros que são trocados, né, para se candidatarem nas próximas eleições, enfim. Foram 18 ministérios que tiveram trocas dos seus titulares. Então, essa é a primeira reunião que acontece com todos esses 18, depois dessa troca aí. Começou hoje, a gente falou que Brasília estava esvaziada, mas nesse quesito não, por conta dessa reunião. O presidente Lula chegou a cobrar, inclusive, desses ministérios aí, de todos os ministérios, que tenham as entregas antes do período eleitoral. E, além da taxação, que obviamente, como o Sabino falou, acabou predominando aí na fala do presidente, que disse que foi pego de surpresa por essa nova taxação americana, é esperado que ele também trate de outros assuntos nessa reunião ministerial, como o fim da escala 6x1, que a gente lembra que agora está no Senado, com alternativas sendo apresentadas, inclusive por parlamentares, e a indicação, de novo, de Jorge Messias para a vaga do STF. Nossos repórteres de Brasília já trouxeram por aqui que o presidente Lula deve insistir nessa indicação. Devem ser dois outros temas que devem ser tratados nessa reunião ministerial, mas óbvio, não teria como ser diferente. O foco está sendo aí essa nova taxação americana sobre produtos brasileiros.
1: E o presidente Lula, toda hora que puder, vai falar do assunto. Né? Vai falar do assunto, porque nada como um inimigo externo para unificar o interno. Né? Então o presidente Lula está olhando, está de olho aí, quase que minuto a minuto, que nem a gente fica no Ibope, quase minuto a minuto ele está olhando para a pesquisa. Né? O presidente vai ajustando o seu discurso conforme as pesquisas vão mudando.
3: Olha, daqui a pouquinho nós traremos alguns trechos desse discurso do presidente Lula durante a reunião ministerial e a nossa equipe de reportagem em Brasília, que, claro, está acompanhando tudo. 11 horas e 26 minutos, a gente prometeu e acabou não colocando aqui.
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3: Parece que já tem problema pro motorista que está procurando o litoral de São Paulo.
5: Meu nome é Hélio, eu falo aqui de Santos. Eu tô saindo aqui de Santos em direção a São Paulo. Tá tudo travada a estrada em direção a Santos. A subida até que tá tranquila, mas em direção a Santos tá completamente travada de caminhões e carros. Eu nunca vi essa fila aí tão longe como hoje. Não sei o que aconteceu.
2: Ai, meu Deus, começa a bater aquele desespero.
3: De sempre.
6: Bom dia, moçada.
2: Bom dia.
6: É Gerson de Santos.
3: Fala, Gerson.
6: A diferença da moqueca capixaba para baiana é que a capixaba não vai azeite de dendê. As duas levam coentro. Um abraço.
3: Dendê. Ah,
2: então as duas vão com coentro.
3: Dois tipos, então.
2: Vocês são do tipo com coentro ou sem coentro?
3: Eu sou do time coentro. Gosto bastante, inclusive. Agora, tem gente que não consegue de jeito nenhum, né?
2: Eu já falei que eu não sei identificar, né, gente? Sou péssima nessas questões.
3: Melhor assim, que aí vai comendo. Não.
7: Muito bom dia, Rádio Bandeirantes.
3: Bom dia.
7: Bom dia. Faz um tempinho que eu não mando um áudio pra cá, mas hoje eu falei, deixa eu mandar um áudiozinho, porque ontem, como eu tava de home office, não acabei não ouvindo a rádio, mas... Lupatô, parabéns, hein, cara? Muitos anos
3: Obrigado.
7: De vida, saúde, ciclo que se iniciou ontem. Mas a gente está sempre ligado aqui com bons ouvintes da Rádio Bandeirantes. Um abração para você aí, felicidade, saúde e que tudo de bom aconteça para você e para a Rádio Bandeirantes. Avante palestra e vamos torcer pelo Brasil. Tchau, tchau.
3: É isso aí, um abraço, obrigado pelas palavras. Avante palestra, concordo com ele, mas agora é hora mesmo da gente torcer pela nossa seleção brasileira. Ai, ai, ai, hein? Copa do Mundo tá pra começar e os ouvintes já estão ficando um pouco mais nervosos, você percebeu, né?
2: É.
3: Estão falando mais sobre o assunto,
2: mais
3: aquela
2: sobre
3: coisa.
2: Seleção. E todo mundo, as pessoas falam,
1: quantos
2: não,
1: dias
2: não
1: faltam?
2: Vou
1: quantos
2: ver.
1: Dias faltam? Nove?
3: Uma semana, né?
2: É. Acho que sábado que vem, dia 3.
1: É, dizer, nove dias.
2: Outro é a estreia da seleção, né?
3: O Quesada tinha falado sete dias, vamos ver aqui, ó. Começa no dia 11. Ou seja...
2: 11 é quinta, porque sexta 11 é 12.
1: 11 é a inauguração quinta. Da Copa, né? E depois quinta. O jogo do Brasil no sábado.
2: Sábado 13.
3: Isso, ou seja, tá faltando aí...
2: Agora, não esqueçam que sexta 12 é dia dos namorados no meio do caminho.
3: Ixi.
2: Fica a dica.
3: Entre a estreia da Copa e o jogo do Brasil, acho que esse dia dos namorados vai ser ótimo pros solteiros também, viu?
2: É.
3: Já nesse clima
2: aproveita
3: aí, sexta-feira,
2: cara. Agora coisa. É muito louco, né? Porque, na verdade, as pessoas, sempre quando tem pesquisa, não estão muito animadas com seleção brasileira.
3: Começa pra ver.
2: E aí começa a animar, né?
3: Eu
2: aí
3: acho
2: começa
3: que
2: a discutir já o assunto.
3: A animação pro brasileiro, pro Brasil, ela não tá nem tão ligada à seleção brasileira e à esperança que você tem na seleção brasileira.
2: É a festa.
3: Não é, e às vezes nem festa, mas é aquela coisa de reunir a família, de assistir a um jogo, de você chegar em casa 7, 8 horas da noite e assistir lá um Curaçao e Uzbequistão, sabe? É quem gosta, quem acompanha, é esse clima de Copa do
2: Os
3: Mundo.
2: Os jogos, a maioria, vão ser à noite, né?
3: Tem jogo pra tudo quanto
2: Todos
3: é horário. São muitos horários no, dentro dos Estados Unidos.
2: Porque eu tô sempre trabalhando,
3: né?
2: Eu nunca vejo nada, vou te
3: não,
2: dizer.
3: Não, ó, vai ter jogo até 1 da manhã.

0: Se você quiser acompanhar,
1: Ah, é?
0: vai no horário de Brasília.
2: Ó, algumas a gente
0: Porque
2: vai poder
0: depende do
2: ver.
0: fuso horário da cidade lá nos Estados Unidos. E são muitos, né? Então tem jogo que começa às 11 da manhã, tem jogo que começa 1 da tarde, 3 da tarde, 5, 7. É, de 2 em 2 horas tem jogo.
2: Eu vou te dizer, quando eu tava, era repórter, e era a Copa do Mundo aqui no Brasil, o meu QG era Vila Madalena. Eu não aguentava mais assistir jogos do
0: Fazer
2: Brasil.
0: samba em bar.
2: Meu Deus do céu! E aí eu fazia todas as entrevistas antes, né? Porque depois que o pessoal bebeu, eu não conseguia
0: Ixi.
2: falar nada com nada, nada. Aí até levar o 7-1. Aí a gente começou a dar uma diminuída. Aí as outras Copas, eu já estava apresentando na Band News TV. No último ano tinha jogo do Brasil na hora que eu estava no ar. Então eu nunca consigo ver jogo do Brasil, gente.
0: É
2: Então
0: você que
2: ninguém
0: gosta
2: pode
0: de
2: dizer que eu sou
0: programar.
2: pé frio, porque eu nunca vejo nada.
0: Você que gosta de programar folga e férias com bastante antecedência, o problema é você achar alguém que vai topar trocar, né? Ah, você não faz pra mim aqui hoje, no dia do Jogo do Brasil? 11 horas e 31 minutos. Ó, vamos pra mais um rápido intervalo, que a gente tá atrasado hoje aqui no Manhã Bandeirantes. Na volta, o Luiz Felipe Nunes vai falar sobre uma decisão judicial que mandou soltar aquele auditor fiscal da Secretaria da Fazenda do Estado de São Paulo, que é acusado, ele já foi, claro, deixou o cargo, mas ele é acusado de ter coordenado um esquema que desviou bilhões de reais em impostos.
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0: h 33, voltamos com o Manhã Bandeirantes e o Luiz Felipe Nunes está aqui conosco para contar essa decisão judicial que mandou soltar um ex-servidor público do estado de São Paulo, que é acusado de ter coordenado junto a empresas um esquema que desviou bilhões e mais bilhões de reais dos cofres públicos do estado de São Paulo, porque eram impostos estaduais. Qual é a justificativa da justiça para tirar da cadeia esse criminoso, ao que tudo indica? Luiz, bom dia.
5: Muito bom dia, Lupato, Paula,
2: Bom
5: Sabino.
6: dia.
5: Bom dia para você que nos acompanha aqui na Bandeirantes, o Arthur Gomes da Silva Neto, esse ex-auditor da Secretaria da Fazenda do Estado de São Paulo, órgão do governo estadual, agora está solto após uma decisão de Thiago Filippo, juiz da primeira vara de crimes tributários do Tribunal de Justiça de São Paulo. O que este juiz considerou é que, como Arthur Gomes da Silva Neto estava preso desde o dia 12 de agosto do ano passado, este período é muito extenso de prisão para uma pessoa que não está condenada. Além disso, o juiz analisou e colocou na sentença o fato de que outras pessoas que são investigadas nestes mesmos crimes estão soltas, cumprindo a prisão domiciliar com medidas cautelares, que é a mesma situação agora do Arthur Gomes da Silva Neto, que passará a ter uma tornozeleira eletrônica, só poderá ficar na própria residência no período noturno, não pode se ausentar do estado de São Paulo sem uma comunicação prévia com a justiça, não pode pisar na Secretaria da Fazenda do estado de São Paulo, mas fato é que está solto. meses após a Operação Ícaro do Ministério

0: Público do Estado de São Paulo, que não parou por aí. Foram várias as operações. O Arthur Neto é réu em três processos que estão no Tribunal de Justiça do Estado de São Paulo. Claro que essa decisão gerou muito desconforto no MP paulista. O Ministério Público preparou um documento de 119 páginas argumentando pela prisão do Arthur Neto. O que o MP paulista afirma é que ele não pode ser tratado da mesma maneira que outras pessoas investigadas, porque ele seria o grande líder desse esquema. Foram muitos servidores da Secretaria da Fazenda investigados. A própria Secretaria da Fazenda já emitiu diversas notas para a nossa reportagem ao longo dos últimos meses, afirmando que instaurou dezenas de procedimentos administrativos para apurar a situação, mas o Ministério Público considera que o Arthur Gomes da Silva Neto é o grande líder e, por isso, não pode ficar em casa, porque existe um risco de que ele atrapalhe as investigações. O Ministério Público, conversei com diversos membros do MP nos últimos meses, desde a primeira fase dessa operação, e o que o próprio MP paulista descobriu é que depois da primeira operação, esse esquema seguiu acontecendo na Secretaria da Fazenda do Estado de São Paulo até que fossem descobertas outras pessoas que participavam deste mesmo esquema. Então, o Ministério Público faz esta consideração de que há um risco de que ele é o principal articulador, e conversando com fontes do Ministério Público, o que muitas pessoas me disseram é que esta decisão é, segundo essas pessoas, um absurdo, de que não pode acontecer algo deste tipo no Tribunal de Justiça do Estado de São Paulo e que esta situação de um tratamento igualitário não faria qualquer sentido. Nós tentamos contato com a defesa do Arthur Gomes da Silva Neto, ainda não recebemos uma resposta, então não temos ainda esta defesa. O que temos é a posição destes membros da defesa do Arthur Neto no próprio processo, porque tivemos acesso a conteúdos desta decisão do juiz Thiago Filippo. Lembrando que são muitos os documentos que ainda são analisados pelo Ministério Público. É possível que novas pessoas ainda sejam investigadas. São dezenas de empresas que passam pela averiguação do Ministério Público, inclusive o MP classifica como inúmeras empresas que poderiam ter participado desse esquema, que a gente já trouxe várias vezes aqui, mas é sempre bom relembrar, de créditos fictícios do ICMS. As empresas fazem um pagamento desse imposto no início do exercício fiscal, no início do ano, sem saber quanto de fato devem para o Estado. Então, no final do exercício fiscal, assim como existe a restituição do imposto de renda, tem uma restituição de parte desse ICMS. Isso é legal. O que é ilegal, indevido, é o que fizeram os auditores em conluio com essas empresas de criar créditos. Então, uma empresa que deveria receber 10 mil reais, por exemplo, recebia 1 milhão. E assim, com essa facilidade de criação de créditos, mais de 1 bilhão de reais do governo do estado de São Paulo, do pagamento de imposto, foi roubado por 4 anos, pelo menos, entre 2021 e 2025. E as provas são fartas. Tem empresário que ia conversar com membro da Secretaria da Fazenda, com auditor, com chefes de algumas representações locais da Secretaria da Fazenda, porque é um envolvimento de muitas pessoas para que um esquema como esse pudesse acontecer. Então a gente deve ter novos desdobramentos, talvez nas próximas semanas ou talvez nos próximos meses, pessoal.
1: Tá certo, é muito dinheiro, né? E aí vamos ver se agora realmente vai
2: Só
1: dar
2: um bi.
1: certo, né? Só um bi. É que a gente fala, né? Esses valores
2: É
1: já estão, a
2: sempre,
1: gente já
2: quando
1: está se
2: tem crime.
1: acostumando.
2: Quando tem crime, é sempre bi.
3: Vai você, né, tentar correr atrás e
1: É
3: ganhar um bi
1: um
3: pra
1: bi
3: ver
1: a vida
3: como que
1: inteira.
3: chega.
1: A vida inteira, vou te dizer. É um bi. Ele, o Vorkar era quanto? Já estava até perdido. Estavam falando 10 bi para devolver já, né?
2: Não,
3: Não,
2: 40
3: 60.
2: bi chegou a ser, se falar em 60.
3: Ele aumentaria na nova proposta de delação lá para 60 bi
1: Ele
3: em
1: não, ele estava querendo.
3: devolução.
1: Ah, isso. Ele estava falando querendo devolver 40 no primeiro momento em 10 anos, né?
3: Negaram a
2: Isso.
1: Era
3: delação e aí ele
1: isso.
3: aumentou para 60 para ver se conseguia. Parece
2: Isso.
3: que não deu certo ainda não. 11h40, obrigado, viu, Luiz?
0: Obrigado, gente. Um abraço.
2: Obrigado.
1: Tchau, valeu.
3: Olha, a Sabesp apresenta um pacote de segurança para obras depois da explosão que matou duas pessoas no Jaguaré, zona oeste aqui de São Paulo. Essas novas medidas foram anunciadas ontem e entram em vigor ainda neste mês de junho. Entre as novidades está a instalação de câmeras de monitoramento

0: alarmes serão acionados e a gente vai poder interagir com a obra para ajustar a execução daquele procedimento.
1: Outra medida é o reforço da fiscalização dos serviços. A companhia pretende ampliar de 200 para 600 o número de fiscais responsáveis pelo acompanhamento das obras. Com a adoção desses novos protocolos, a Sabesp informa que vai retomar 33 frentes que permaneciam suspensas desde o acidente no Jaguaré no mês passado. Segundo Carlos Augusto Piani, as novas exigências buscam eliminar riscos em intervenções consideradas mais sensíveis.
0: A CESP ela pediu esse alargamento da zona de atenção de 1 para 3 metros, né? Onde é necessário realizar sondagens. Esse foi o pedido. No nosso protocolo, a gente tem que ver visualmente a rede, independentemente da zona de atenção. Então, se a rede estiver fora da zona de atenção, a gente tem que abrir um buraco, uma vala, né, pequena de sondagem, para que a gente verifique através de uma haste que tem uma ponta polimérica para não danificar a tubulação e não aumentar o risco, saber onde aquela rede está.
1: A companhia também vai ampliar o programa de treinamento e certificação para funcionários e empresas contratadas. De acordo com a Sabesp, empresas sem a certificação exigida não poderão executar serviços para a companhia.
2: Agora 11h42, quase 43. Vamos para Brasília com o nosso Felipe Campbell. Ele está acompanhando, assim como a gente falou para vocês, essa reunião ministerial que está acontecendo nesse momento. Primeira reunião que reúne aí esses 18 novos ministros, porque a gente teve 18 ministérios em que seus titulares foram trocados por conta das eleições desse ano. E a abertura dessa reunião já teve fala do presidente Lula. Obviamente, falando, criticando a nova taxação americana sobre produtos brasileiros. Campbell, bom dia para você.
3: Muito bom dia, Paula, Sabino,
1: Bom
3: Lupato.
1: dia, bom
3: É
1: dia.
3: isso, né? Essa reunião ministerial está reunindo a nova equipe, né? Depois que muitos saíram para disputar as eleições, e o principal tema não podia ser outro, é a questão envolvendo os Estados Unidos. O presidente Lula foi o primeiro a falar, fez várias críticas a Marco Rubio, secretário de Estado norte-americano, que é filho de cubanos e é quem está encabeçando, né, essa questão das tarifas e em relação também ao crime organizado sobre o Brasil. E o presidente Lula voltou a falar sobre não ser possível aceitar, né, as possibilidades de sobretaxas dos Estados Unidos, né? Vamos ouvir a fala do presidente.
4: Nós somos muito grandes, nós temos muita história e nós não podemos aceitar o tratamento que os Estados Unidos deu ao Brasil esta semana. Não é possível. Ninguém pode dizer que o Brasil se negou a negociar com os Estados Unidos. Desde o primeiro Twitter do presidente Trump, desde o primeiro Twitter, que é um comunicado avesso àquilo que a democracia e a civilidade exigem. É que um presidente telefone para o outro, ou um presidente manda uma carta oficial para o outro. Eu fiquei sabendo da taxação primeira pelo Twitter. E uma taxação consubstanciada com base em verdades.
3: Bom, ele voltou a falar também sobre a família Bolsonaro. Sem citar Flávio, Lula afirmou que tem brasileiros fomentando uma briga e, abre aspas, que o imbecil não percebe que o Brasil será afetado, fecha aspas, e não a candidatura.
4: O que é triste é que tem brasileiros, que eu não vou citar nome aqui, brasileiros fomentando essa briga na perspectiva de que se ele taxar a gente, ele vai prejudicar uma candidatura à presidente da República, sabe? Que o um imbecil desse não percebe que quem é prejudicado é o povo, não é o Lula. Ou seja, pedir uma punição ao país na perspectiva de derrotar uma candidatura ou de levar vantagem, é de uma grosseria que eu não posso encontrar outro nome a não ser dizer em qualquer outro país do mundo, em qualquer outro momento histórico, Isso seria chamado de traição.

0: da pátria.
1: Na fala, o presidente Lula também disse que os exportadores não podem ficar chorando e que os americanos, se eles não quiserem negociar com os brasileiros, os produtores vão procurar novos parceiros. Lembrando que também na última vez que o tarifaço esteve em voga, o Brasil procurou abrir novos mercados. Então o Lula falou sobre essa possibilidade novamente.
0: Se os Estados Unidos quer problema, ele tem o direito de não querer. Agora nós não vamos ficar chorando. Nós vamos procurar outros parceiros. Se ele não quer comprar, a gente vai vender para quem quiser comprar. A gente não vai ficar reclamando. Se não quiser investir aqui, nós vamos procurar outro. O que tem que saber é que o Brasil é dono do seu nariz. Isso aqui é um país democrático e soberano. E por conta dessa soberania, nós faremos tudo o que for necessário. Não cederemos. Quem quiser explorar terras raras aqui vai ter que falar com o governo brasileiro.
1: O Brasil tem até o dia 15 de julho para negociar e tentar evitar a aplicação de um novo tarifaço sobre a exportação do país pelos Estados Unidos. Na terça-feira, os Estados Unidos propuseram a aplicação de uma tarifa adicional de 12,5% sobre produtos brasileiros exportados para o mercado americano. Ainda não está claro se essa tarifa se somaria à divulgada na segunda-feira no valor de 25% ou substituiria ela. A medida faz parte de uma investigação do Escritório de Representantes de Comércio dos Estados Unidos, que concluiu que o Brasil está entre os países que não adotam nem aplicam de forma efetiva, né, uma proibição à importação de produtos fabricados com trabalho forçado. Segundo o governo americano, essa situação favorecia a concorrência desleal no comércio internacional ao permitir a circulação de mercadorias produzidas com custo reduzidos em razão da exploração da mão de obra. Volto com vocês.
2: Olha, esse é um discurso totalmente eleitoral do presidente Lula, assim como o de Flávio Bolsonaro também é, né? O presidente Lula está tentando usar essa questão da taxação para angariar novos votos, tentando sensibilizar a população, principalmente depois de ter tomado uma posição contrária à declaração do governo americano de que o PCC e o Comando Vermelho eram grupos terroristas, o que agradou a opinião pública no Brasil. Então o presidente Lula está tentando fazer o contraponto para equilibrar ou reequilibrar o jogo. Ontem o presidente Lula teve uma declaração, vamos chamar assim, de infeliz, para não dizer engraçada, né? Trágica. O presidente Lula falou que traidores da pátria, por muito menos, foram enforcados, e fez uma referência a um personagem histórico, José Joaquim da Silveira, que é o homem que delatou Tiradentes na Inconfidência Mineira, e disse que por muito menos ele foi enforcado. Não, presidente Lula, não foi ele o enforcado. Foi enforcado foi Tiradentes. O presidente Lula ontem confundiu toda a história brasileira e acabou enforcando o delator e não Tiradentes.
3: E do outro lado, como ontem o presidente Lula nomeou, que ele hoje não nomeou, ele chegou a falar que os filhos de Bolsonaro são piores ainda do que ele, colocando a culpa neles por conta dessa taxação, o encontro que Flávio teve com Trump há alguns dias. O senador e pré-candidato Flávio Bolsonaro respondeu a isso e ontem, inclusive, colocou nas suas redes, disponibilizou uma carta enviada ao secretário de Estado americano, Marco Rubio, falando da real situação econômica do Brasil, colocando números ali de inadimplentes, de empresas, enfim, e dizendo o quanto essa nova taxação pode afetar o brasileiro. E ele encerra a carta dizendo que ele reitera o pedido que ele fez pessoalmente ao governo americano de que essa taxação não aconteça. Eleitoreiro, como você falou, Sabino, de todos os lados, mas vamos ver o que vai acontecer a partir de agora, né? Porque o presidente Lula coloca a culpa em Flávio e, ao mesmo tempo, Flávio, se der certo, ou seja, se conseguir reverter essa taxação, acaba também colhendo os louros, né? Vamos ver.
2: E só para deixar claro aqui, o delator de Tiradentes foi o Joaquim Silveira dos Reis.

11h51, último intervalo de hoje aqui no Manhã Bandeirantes, mas você não saia daí, é porque nós voltamos, ainda dá tempo de informação, hein?

0: Todo mundo chegando. E aí, vai apostar em quem? A seleção da Holanda aposta em Frank de Jong, jogador que dita o ritmo da seleção holandesa. Com grande capacidade de condução e saída de bola, ele é essencial para a construção de jogadas, desde a defesa até o ataque. No Barcelona, já cansou de mostrar sua importância. E na seleção, tende a ser o motorzinho do time. A pergunta é, a Holanda nunca venceu um Mundial. Será que no comando de Frank de Jong, dá pra apostar na Holanda campeã em 2026?
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4: 11h54, Manhã Bandeirantes de volta e a repórter Maju Arruda Leite aqui com a gente para falar sobre um pedido do Ministério Público de São Paulo pela condenação de policiais que estariam envolvidos na morte de Vinícius Gritsbach. Lembra dele? O delator do PCC que foi fuzilado em pleno aeroporto de Guarulhos. E aí, Maju, bom dia.
5: Olá, Pato, bom dia a você, bom dia a todo mundo ligado aqui no Manhã Bandeirantes. Esse caso virou um dos maiores escândalos recentes de corrupção da Polícia Civil aqui em São Paulo. Importante a gente relembrar a nosso ouvinte que esse caso, o nome central dele é Vinícius Gritsbach, conhecido como delator do PCC, mas que em determinado momento foi um empresário que era responsável pela lavagem de dinheiro do crime organizado, como, por exemplo, por meio de venda de imóveis. Em determinado momento, ele denunciou ao Ministério Público que policiais civis participavam desse esquema, que, inclusive, ele pagava policiais para evitar investigações e para ter proteção privada. Depois disso, ele foi fuzilado, em plena luz do dia, no Aeroporto Internacional de São Paulo, em Guarulhos, em 2024. E o Ministério Público agora finalizou essa investigação e enviou à Justiça esse parecer final, pedindo, então, a condenação de 7 policiais civis. Bom, de acordo com o Ministério Público, esses policiais, eles participavam de uma organização criminosa formada por agentes públicos para movimentar dinheiro ilícito e também favorecer integrantes do PCC. Segundo os promotores, eles participaram, então, de um esquema de cobrança de propina, extorsão, lavagem de dinheiro, proteção ilegal a criminosos e também associação com integrantes do PCC. E a promotoria entendeu que há, sim, provas suficientes, provas que foram colhidas por meio de sigilo bancário, sigilo telemático, também testemunhas, interrogatórios e delações premiadas como a de Vinícius.

0: Pires Bar. Além das condenações, o que pede o Ministério Público? Que cada um dos acusados seja condenado a um pagamento de uma indenização total mínima de 40 milhões de reais por danos coletivos, e também o Ministério Público perde a perda dos cargos públicos desses policiais envolvidos, caso haja condenação definitiva. É importante citar aqui que a exceção é para o delegado da Polícia Civil, Alberto Pereira Mateus Júnior, que ocupou ali, por exemplo, a chefia do Departamento Estadual de Investigações Criminais, o DEIC, mas não havia provas suficientes para, enfim, para essa condenação na visão do Ministério Público. Então, essa não é uma condenação final, o pedido foi enviado à Justiça, que agora vai analisar, e agora também os investigados têm um prazo de 40 dias para apresentar suas considerações finais à Justiça, e a expectativa é que a decisão seja publicada ainda neste ano, no segundo semestre. Volto com vocês.
1: Tá certo, Maju. Valeu, viu? A gente vai acompanhar por aqui. Faltam 3 minutinhos pro meio-dia. O Lupato tá tentando estender o Manhã Bandeirantes de hoje, né? Sabia? Eu acho que ele
2: Não,
1: tá assim. Ai, vou
2: nunca.
1: ficar
2: Ele
1: mais
2: não
1: um
2: quer que a
1: pouco
2: gente vá
1: com ele. Não
2: embora.
1: quer que a gente
2: Eu não
1: vá.
2: quero, ó. Inclusive, vocês estão de folga, mas se alguém quiser comparecer aqui, dá uma passadinha no estúdio, me visitar amanhã, vou estar por aqui,
1: Te mando um
2: tá?
1: sinal de fumaça,
2: Tem
1: de
2: ouvinte aqui,
1: lenha.
2: ó. 11-999-048756.
3: Nino, Lupato e
2: Opa!
3: Paulinha,
2: Oi!
3: como semana que vem já vai começar a Copa, acho que a gente podia fazer um bolão, né? Na verdade, dar dicas de placar da nossa seleção aí. Vamos ver quem de vocês aí, dos três, tem os melhores palpites. É uma sugestão pra gente brincar durante a Copa. Muito obrigado, gente. E obrigado pela companhia de vocês três.
1: Valeu. Eu vou
2: Não é ruim
1: deixar.
2: não, hein? Topa?
1: É.
2: É, topo. Semana que vem eu e o Sabino já estaremos aqui, mas a Paula Valdez volta só pro segundo
1: Então,
2: jogo do Brasil.
1: eu posso deixar meu
2: Então,
1: voto antecipado, tipo
2: já
1: Rosa Weber.
2: deixa.
1: O que que é, Brasil e quem?
2: Marrocos.
1: Brasil e Marrocos, 2-0 pro Brasil.
2: Olha lá. Ó, eu
1: Anotado.
2: nem quis dar uma dica pra Paula Valdez que Marrocos atualmente é a terceira da Copa do Mundo, né?
4: É, foi terceira colocada na última Copa.
1: Ai,
4: Na última
1: obrigada,
2: Copa
1: Lupato.
2: foi o
1: Já vou
2: vice-campeã
1: começar.
2: da África.
1: Já vou
2: Isso.
1: começar. Não, 2-0. Vou manter.
2: 2-0
1: Vou
2: Brasil.
1: manter o
2: A
1: primeiro palpite.
2: otimista Paula Valdez. Eu e o Sabino, vamos esperar, vai o jogo de
4: Vamos, a
2: sábado,
4: gente
2: ver como
4: fala
2: que o
4: mais pra frente.
2: Ancelotti vai montar essa seleção. E estreia em Copa do Mundo é aquela coisa, né? Muito mais nervosismo e medo de perder do que o futebol leve do Brasil e a vontade de ganhar, né? Quase
1: Não
2: sempre.
1: sei, tá todo mundo tão animado. Os nossos repórteres aqui da Bandeirantes são tão animados com essa seleção que eu acabei me animando também.
2: É
1: Tô indo
2: isso.
1: junto com eles.
2: O
1: Eles estão todos
2: importante é
1: dizendo
2: se
1: que esse ano vai
2: animar.
1: ganhar, então vou. No início vai, depois. Ah, se fosse uma coisa ali, França, Alemanha, eu ia mudar esse placar.
2: Vamos ver, vamos ver. Bom, animem-se vocês dois também, porque a folga chegou.
1: Uhul!
2: Eu volto amanhã, vocês na segunda-feira. Na verdade, não. Sabino na segunda e a Paula só na outra
1: A outra
2: segunda.
1: segunda.
2: Um abraço, curtam muito a folga, hein?
4: Manhã Bandeirantes vai ficando por aqui. O Lupato volta amanhã às 10 da manhã, logo após o Jornal Gente. Para vocês, um bom feriado. Boa tarde, boa tarde, boa tarde. Tchau, Paula. Boas férias. Tchau, Lupato.
1: Obrigada. Tchau, Sabino. Tchau, Lupato. Obrigada mais uma vez pela companhia de vocês. Mas sigam fazendo companhia aqui para essa turma. Volto dia 15, mas hoje ainda tem Band News TV no Tarde Band News a partir das 2. Aí depois é pé para cima. Beijo para vocês. Dia 15, estou de volta.
2: Obrigado pela sua audiência, a companhia que você faz sempre pra gente aqui na Bandeirantes. Eu, às 10 horas da manhã, volto amanhã, esperando a sua companhia, hein? Em pleno feriadão aqui no Manhã Bandeirantes. Se você fica agora com o Elia Júnior e o Nossa Área. Um abraço a todos, tchau.
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Estamos juntos sempre pra você aqui, é claro, na sua melhor frequência. Muito bom que você esteja a bordo da nossa Rádio Bandeirantes. Estamos nesta quarta-feira, dia 3 de junho. A nossa estrada, ela é longa e nem sempre bem asfaltada. O caminho tem buracos, obstáculos, armadilhas e desvios. Na minha rota, eu não aceito deslealdade, mentiras, falsidade, injustiça e ingratidão. Mas se tem uma coisa que eu não sou e nunca fui, é hipócrita. O tempo também me deu tamanho para não precisar ser o politicamente correto, que está muito na moda hoje em dia. Correto sempre, pelo menos estou sempre com essa ideia, esta sempre foi a minha grande intenção. Agora, falar por falar, ou dizer só o que é mais confortável, principalmente para buscar cliques, esqueça. Essa não é a minha vibe, nunca foi. Estou muito distante de estar próximo daquilo que seja a rede social. As minhas redes sociais são pouquíssimo acionadas e quando são acionadas pelos veículos do Grupo Bandeirantes de Comunicação, ou seja, a Rádio Bandeirantes, ou seja, o Band Esportes ou a Band TV, através do Show do Esporte. E tá tudo bem, eles podem e têm todo o direito profissional de poderem colocar os meus comentários, as minhas observações. E eu não tenho o menor problema com isso. A minha questão, ela diz respeito à ideia de que eu tenho que ser o mais íntegro, eu tenho que ser o mais verdadeiro, eu tenho que ser o mais leal, mas não é com a Confederação Brasileira de Futebol, não é com o Fernando Diniz, não é com o Abel Ferreira, não é com o Leonardo Jardim. Eu tenho que ser leal e o mais absoluto e verdadeiro com os meus ouvintes, com os meus espectadores, com as minhas espectadoras, com as minhas ouvintes. Por quê? Porque são vocês que determinam a qualidade, a eficiência e o resultado do meu trabalho. Não adianta nada, não adianta nada. Eu não quero agradar A, B ou C. Eu estou aqui para que o nosso ouvinte, a nossa ouvinte, elas possam ter a qualidade de entender quais são as minhas posições e por que eu determino cada uma delas, como eu fundamento cada uma delas. E claro e óbvio que todo mundo tem o direito de poder imaginar que, olha, muita calma nessa hora, o Elia passou do ponto, não concordo com ele e está tudo bem. Eu acredito exatamente nisso, eu acredito na amplitude da ideia, eu acredito na amplitude das opiniões, na diversidade de opinião, no respeito à opinião contrária. Algo que há muito me foi dito, eu era um menino ainda, com 20 e poucos anos, em Nova York, quando eu conheci o saudoso Paulo Francis, um dos grandes, talvez alguns dos maiores jornalistas da história desse país, e ele me disse: olha, garoto, democracia é a arte de respeitar a opinião que é contrária à sua, fique com isso na cabeça, tenha convicção, entenda que a sua convicção tenha que ter fundamento, mas respeite a contrária. E é por aí que a banda toca, é isso que eu acredito, é nisso que eu tenho pautado esta longa estrada que já passa de 40 anos e que está no final. Sim, está no final. Quero imaginar que, apesar da boa energia, apesar da Copa que se aproxima, deste imenso trabalho que eu pretendo fazer e que eu torço muito para que ele seja bem sucedido, mas é fato, a estrada vai terminando. Por quê? Porque você precisa ter capacidade de entregar na medida aquilo que sempre entregou. Precisa ter qualidade mental e física para poder entregar com virtude, com qualidade, com fundamento, com energia e com conhecimento, tudo aquilo que ao longo da sua trajetória você teve capacidade de entregar. Não consigo entender a ideia de permanecer mesmo quando a sua qualidade cai. Aí não, eu não gosto dessa ideia. Não é ser o Pelé de querer parar no auge. A pauta não é essa. A pauta é: não é justo com os meus ouvintes, com as minhas ouvintes, continuar quando eu já não estiver entregando naquilo que eu imagino ser

0: a minha virtude, a minha qualidade, o meu conhecimento e o meu histórico de entrega. Se ele cai, eu tenho que parar. Bom, por enquanto, este ainda não é o caso, mas é algo que eu trabalho muito o tempo inteiro exatamente na minha cabeça para que, no dia que esse tipo de situação tiver que ser tomada ou essa decisão for tomada, eu esteja confortável? Óbvio que eu não vou estar, óbvio que não, mas que eu esteja preparado para tomá-la. E por que esse preâmbulo todo falando de estrada, de ética, de caráter, de lealdade e de verdade? Porque, claro, eu tenho sido muito crítico à seleção brasileira, porque é uma seleção brasileira que, por enquanto, ela tem muitos senões. E eu não gosto dessa ideia. Eu não gosto da ideia de que eu não possa ser verdadeiro. Ontem eu disse muito em relação àquilo que é torcer. Torcer é uma coisa. Torcer, você vai torcer sempre por aquilo que você gosta, por aquilo que você ama. Mas concordar, não. E o melhor exemplo que eu dei ontem é o dos nossos filhos, onde ninguém vai imaginar que um pai vai torcer contra o filho. Óbvio que não. Óbvio que não, mas você pode discordar dele. A trajetória dele pode não ser aquela que você teria escolhido. E aí há discordância, mas nunca falta de torcida. E esse, claro, eu repito, é o meu caso em relação à seleção brasileira. E as críticas me parecem estar incomodando. Estão incomodando a muita gente. Estão incomodando a CBF. Talvez estejam incomodando o diretor de comunicação da CBF ou a comissão técnica da seleção brasileira. Enfim, jogadores com certeza, Carlo Ancelotti seguramente, mas isso pouco me importa. Esse é o meu trabalho. Eu conto com vocês. Eu conto com a ideia de que vocês podem concordar ou não comigo, mas vão entender que o que eu coloco é exatamente aquilo que eu penso, é exatamente o fundamento que eu acredito. E por que acreditar? E por que, no caso da seleção, neste momento, desacreditar? Porque acho que houve erro crasso na convocação, foram jogadores importantes que foram deixados de lado, jogadores que foram convocados por estarem no rol do feudo do Carlo Ancelotti. Acho que o Carlo Ancelotti é um treinador que é o mais vitorioso, e é um sonho quando você critica o cara que é o mais vitorioso em atividade na história do futebol. E eu que sou um defensor do resultado. Mas não se esqueça, tudo na vida tem começo, meio e fim. E este fim, você pode alongá-lo de acordo com a sua capacidade de poder entender que você tem que mudar, você tem que evoluir, você tem que estar na estrada. Ah, mas eu estou há tanto tempo, e daí? Você pode estar há milênios, eu estou há milênios, mas se eu não evoluir, se eu não começar a estudar, se eu não tiver a ideia de que, olha, pera um pouco, quando o futebol muda eu tenho que mudar com ele, eu vou parar no tempo. E quando eu paro no tempo, o meu trabalho perde qualidade. Quando o meu trabalho perde qualidade, eu tenho que perder o emprego. É isso, não tem dúvida a respeito. Na questão do Ancelotti, que está incomodando muito a CBF, e eu respeito o incômodo, a minha posição é: a escola de Convenciano, que é a escola do Ancelotti, é uma escola de treinadores italianos, e a Itália não ganha absolutamente nada há muito tempo. A Itália, inclusive, está fora da Copa do Mundo. Então, eu tenho que entender que, olha, você precisa evoluir. E alguém que me imagina colocar uma seleção numa Copa do Mundo jogando no 4-2-4 é alguém que beira, para mim, a irresponsabilidade. Ótimo que você siga por aqui, né? Bandeirantes! E é por aqui na sua Rádio Bandeirantes, nesta quarta-feira, às 12 horas e mais 10 minutos, que a partir de agora vamos girar os nossos repórteres para que você continue a ter a melhor informação esportiva.
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0: Só faltava, não. Claro que o foco está voltado para as seleções. O foco está voltado para a Copa do Mundo que se aproxima. Mas, por enquanto, ainda ao longo desta semana, vamos mantê-los e mantê-las informados a respeito dos times, porque, por enquanto, ainda tem muita coisa para acontecer. Tem janelas que estão fechadas, mas podem se abrir. Começamos pelo Corinthians. Alô, Luiz Fabiani, seja bem-vindo, boa tarde.
2: Oi, Elia, boa tarde a você e a todo mundo que acompanha o nosso...

0: área na Bandeirantes. O Corinthians assinou oficialmente um novo contrato com a Índigo, empresa responsável pela gestão do estacionamento do estádio Alvinegro. O novo acordo, que deve ser anunciado ainda nesta quarta-feira, prevê o repasse de 35% da receita líquida gerada pelo estacionamento da Casa do Povo. Além disso, a empresa se comprometeu a financiar a criação de cerca de 2 mil novos lugares no setor leste superior. As novas arquibancadas serão permanentes, diferentemente das instalações temporárias feitas para a Copa do Mundo de 2014 e para as duas partidas de NFL em território brasileiro. Além dos benefícios previstos no novo contrato, o acordo também encerrou uma pendência financeira entre ambas as partes, a dívida de aproximadamente R$2.500.000 que o Corinthians mantinha com a Índigo deixou de constar no novo débito. A gestão do estacionamento foi recorrente ao longo de 2025, todas as críticas sobre a gestão do presidente Augusto Melo, e a Índigo venceu um processo de concorrência aberta pelo Timão. Corinthians!
1: É maravilha que você siga por aqui. São as informações do Corinthians nesta quarta-feira. Expectativa também. Daqui a pouquinho tem muita coisa boa para você. Daqui a pouquinho vamos ampliar o nosso horizonte para que você entenda o que o Uruguai está fazendo para a próxima Copa do Mundo. Qual é a posição, por exemplo, não só do Marcelo Bielsa do Uruguai, mas também o que é que neste momento o técnico da França, Didier Deschamps, pensa a respeito do seu elenco e da grande possibilidade da França voltar a ser campeã. Didier Deschamps, que vai deixar a seleção francesa depois da Copa do Mundo. Enquanto isso, lá vem o Palmeiras! Alô, Bruno Migliozzi!
2: Fala, Elia, tudo bem? Boa tarde, abraço pra você, pro amigo ligado aqui na Bandeirantes durante o Nossa Área, chegando com as informações do Palmeiras, Eli, repercutindo uma entrevista importante dada por Leila Pereira ontem, porque a Leila falou bastante sobre o cenário político do Palmeiras, destacou que não vai mais pleitear o terceiro mandato como em algum momento considerou, mas também revelou que pretende sim comprar um clube, né? Pretende comprar um clube de futebol depois do seu mandato no Palmeiras, e claro, né, que existe aí informação de que o Vasco da Gama é uma das opções, né, será uma das opções de Leila Pereira. Mas, para além disso, no que envolve o Verdão, a Leila também revelou a situação de vendas, né, revendas, e disse que pretende dificultar a saída de qualquer jogador que atue com frequência. Essa foi a fala da Leila, e claro que vai de encontro ao que a gente vem dizendo sobre Flaco Lopes, que deve ter propostas do futebol europeu nessa pausa para a Copa, jogador que vai se valorizar, já está com a seleção argentina. Palmeiras comprou, hein, Elia, por R$50 milhões lá atrás, em 2022, e agora pode vender o jogador por cerca de €40 milhões. Mesmo com toda essa valorização, a Leila disse que não pretende negociar porque o Palmeiras não precisa desse dinheiro. Impressionante, e o Flaco, a princípio, segue como jogador do Verdão, representando o Palmeiras nessa Copa do Mundo. Elia! Palmeiras!
1: Muito bem, 12 horas e mais 14 minutos. Que delícia que a gente possa estar juntos. É, estamos neste pré-feriado, feriado alongado aí, que vai esticar quinta, sexta, sábado e domingo. Que sonho de consumo! Lá vem o São Paulo. Oi, PDV, seja bem-vindo, um abraço.
3: Boa tarde, Eli, um abraço pra você, pro amigo ligado aqui no Nossa Área. O presidente do Conselho Deliberativo do São Paulo, Outen Aires, conseguiu ontem uma vitória importante, evitando o afastamento da cadeira da presidência por 120 dias. Numa votação apertada, por 120 votos a 118, mas que dá sinais de um fortalecimento da figura de Outen Aires dentro da política do tricolor paulista, já que o grupo de oposição Salve o Tricolor Paulista, que já foi contra a figura de Outen Aires, num passado recente, votou pela permanência de Outen à frente da cadeira de presidente do Conselho. Com isso, pensando numa eleição futura, Outen Aires volta a ser um nome forte para, quem sabe, ser candidato à presidência do Tricolor Paulista.
4: São Paulo!
1: Pois é, Outen Aires de Abreu está há milênios aí no São Paulo Futebol Clube, ninguém sabe ainda por quanto

0: do tempo e até quando faz bem e até quando faz mal. Só quem vive o bastidor, os meandros do Morumbi, pode ter melhor avaliação sobre o caso. Vamos descer a serra, informações do Santos para você, tá todo mundo se preparando para o descanso. O técnico Cuca, que sabe muito de bola, tenho certeza, vai saber como aproveitar a paralisação. Primeiro respira, férias, depois volta, trabalha e vocês podem apostar. O Santos, que já evoluiu muito nas últimas 3 partidas, vai voltar voando depois da Copa do Mundo, porque tem treinador que tem mais qualidade e faz o time melhorar, e tem treinador menos qualificado que ele aproveita a pausa para piorar a sua equipe. Alô, Everton Ramos, boa tarde!
1: Fala, Elia, tudo bem? Boa tarde para você, para o ouvinte ligado com a gente aqui no Nossa Área. O Santos pode sofrer um novo transfer ban por causa de um atacante que nem entrou em campo, o gambiano Youssouf Anigier, que ficou 4 meses apenas no clube no segundo semestre de 2024, quando o Santos disputava inclusive a Série B, e nem entrou em campo, não foi utilizado à época pelo técnico Fábio Carilli. O Al-Marqiya do Qatar recorreu à FIFA para cobrar a dívida referente ao empréstimo do jogador. A equipe pedia ali cerca de 350 mil euros, só que o Santos foi condenado pela FIFA a pagar cerca de 400 mil euros. A gente está falando mais de 2 milhões de reais. O Peixe recorreu ao Tribunal Arbitral do Esporte, o CAS, e ainda aguarda o julgamento do caso. Caso ele seja novamente condenado, o Santos então poderá sofrer mais um transfer ban, ou seja, deverá e poderá ser impedido de contratar jogadores, e isso já pode acontecer nessa janela de meio de ano que se abre no dia 20 de julho. Elia Santos.
0: Vamos nós, passamos a limpo para você então os 4 grandes aqui de São Paulo nessa expectativa, não só de janela, porque estamos com uma janela fechada, é momento de Copa do Mundo. A janela só volta a se abrir em julho, exatamente depois da Copa, no dia 21, e ela vai até 11 de setembro, ou seja, uma janela ampla, geral e restrita. Então, vamos ter mais de um mês aí para que as equipes possam negociar. Mas é claro que esse é um período de descanso para jogadores e comissão, mas de muito trabalho para empresários e, claro, para dirigentes competentes que sabem onde buscar os seus melhores caminhos para reforçarem as suas respectivas equipes. Vamos com a seleção brasileira! É o Brasil que pede passagem para você! Alô! Alô, Alexandre Pretzel, direto dos Estados Unidos. É a RB ligada em você e na seleção brasileira. Boa tarde, Pretzel!
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3: Alô, Elia Júnior, um grande abraço para você aqui em Nova Jersey. A seleção brasileira hoje terá o primeiro contato com os jornalistas, o capitão Marquinhos, virtual capitão da Copa do Mundo, é isso que a gente espera. Bicampeão da Champions League, vai conversar conosco, junto com o centroavante Igor Thiago, que você defendeu na Premier League, marcando gols pelo Brentford. E acho que o Marquinhos, ele vai ser, pelo menos é um ponto que a gente precisa tocar, se vai ser a Copa do Cansaço, já que ele está vindo de uma temporada extenuante, junto com outros jogadores da final da Champions, como o Gabriel Magalhães e também o Martinelli. Vários jogadores de seleções importantes já foram cortados por lesões. O último foi o Baumgartner, titular da seleção austríaca, um dos principais jogadores. Nós tivemos Estevão, Militão e Rodrigo também, todos fora por lesão. Então os jogadores reclamam cada vez mais de um calendário extenuante e se isso pode afetar o Mundial, que vai ser disputado sobre temperaturas altas, assim como foi a Copa do Mundo de Clubes no final do ano passado. No final não, na metade do ano passado. E naquela final, é isso que eu queria dizer, Paris Saint-Germain e Chelsea. 2 europeus chegaram, os sul-americanos chegaram até a semifinal com o Fluminense. Mas será que os europeus imaginam que as condições climáticas podem afetar o jogo, podem beneficiar quem está acostumado com isso? Isso a gente vai ver com a bola rolando. Sobre time, não dá para dizer nada, absolutamente nada. Mas talvez com 15 minutos de treinos abertos, será que o Ancelotti vai colocar uma provável escalação? Primeiro

0: para pegar o Egito no sábado, no último amistoso, será realizado em Cleveland, com transmissão da Bandeirantes. E daí sim, uma noção para a estreia no dia 13 contra Marrocos, aqui na cidade de Nova Jersey. Um abraço para você, meu caro Elias Júnior, um abraço a todos.
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1: Você sabia que o maior artilheiro da história da Copa Libertadores é equatoriano? Alberto Spencer foi para a rede 54 vezes entre 1960 e 1972, principalmente jogando pela equipe uruguaia do Peñarol. Já entre os brasileiros, o líder neste quesito ainda está em atividade. Gabriel Barbosa, conhecido como Gabigol, que já marcou 31 vezes com as camisas de Flamengo e do Santos.
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0: todos nós. A partir de agora estamos unindo a maior e melhor rede de rádios do Brasil. Esta é a sua rede Bandeirantes, unida para que você continue a ter a melhor informação esportiva. Estamos nesta quarta-feira, 3 de junho, pré-feriado, sim, feriado de junho prolongado. Já pensou no que vai fazer? Ah, que bom! Livres? 4 dias? É, bom, quem pode, pode. Eu, ao longo de toda essa trajetória, já me habituei que, olha, às vezes é melhor uma terça ou quarta ou uma quinta livres do que aquele feriado prolongado onde mais trabalho vai ser apresentado. Mas o trabalho não mata, o que mata é a fome. Por isso, eu gosto muito da ideia de que a gente possa estar juntos, independentemente do dia. E acho legal que neste pré-Copa do Mundo, a gente possa também entender um pouco melhor o que é que cada seleção está preparando, o que é que cada seleção está pensando para atingir na Copa que pretende ser a maior de todos os tempos, o melhor resultado, chegar mais próximo do grande objetivo. A seleção é treinada pelo Carlo Ancelotti, o mais bem pago técnico entre todos aqueles que estarão na próxima Copa do Mundo. Para que você tenha uma ideia, Ancelotti ganha 5 milhões de reais por mês, 60 milhões de reais por ano, 10 milhões de euros. O Julian Nagelsmann é o treinador da seleção da Alemanha, ganha 7 milhões de reais por ano. O Thomas Tuchel, técnico da seleção da Inglaterra, que por acaso também é alemão, ganha pouco mais de 7 milhões de euros por ano. E depois a gente tem os outros menos votados. Didier Deschamps, campeão do mundo como treinador, campeão do mundo como jogador, ganha 6 milhões de euros por ano. Então, a gente tem o treinador mais bem pago do futebol nesta Copa do Mundo. E eu torço muito para que o treinador mais bem pago também possa ser o treinador mais vitorioso. A seleção do Uruguai é treinada por Marcelo Bielsa. É louco Bielsa. Ninguém é louco por acaso, mas ele tem um conhecimento único sobre o futebol. Alô, Bielsa, eu quero ouvi-lo.
1: Sim, Piqueré e Vinha estão disponíveis. Mire, usted vio que Valverde tuvo un...
2: O Piquerez e o Vinha estão disponíveis. Veja, você viu o que o Valverde fez no jogo contra o City? Como foi a atuação dele como ponta-direita? Ele fez uma partida inesquecível. Então sim, podemos afirmar que ele pode ser uma opção como ponta, como um camisa 8, ou melhor, é o que ele fez a vida toda e fez ele chegar onde chegou. E como lateral, você viu como ele jogou contra os melhores pontas do mundo na Champions League? Porque essa é uma competição que obriga ele a enfrentar os melhores do mundo. O que eu estou dizendo é que ele é um jogador comprovado em 3 posições.
1: Ele chegou ao lugar que ocupa. E de lateral, você viu, ha jugado contra os melhores extremos do mundo. Porque a Champions lo obligou a enfrentar a los mejores extremos del mundo. Hay una palabra que es la polifuncionalidad o la capacidad de jugar en más de una posición.
2: Além disso, existe uma palavra que o define, versatilidade, ou a capacidade de jogar em mais de uma posição. E para uma competição como a Copa do Mundo, ter jogadores com esse perfil é muito importante, que joguem bem em mais de uma posição no campo, que permitam mudar o plano de jogo sem precisar fazer substituições, ou ter jogadores com essas características, ou que interpretem a função com diferentes abordagens no futebol. O Araújo, por exemplo, representa uma forma de jogar como lateral, o Varela representa outra, e o Valverde representa mais uma. Como lateral, então, bem, a gente passa por todas essas particularidades e pensa em como construir as soluções exigidas pela composição da equipe ou pelos momentos das partidas. Agora, quem vai ser titular em cada posição? Isso eu não posso te responder agora.
1: A formação da equipe ou os momentos dos partidos. Agora, quem vai jogar de titular em cada posto, decírselo agora, não lhe posso contestar essa pergunta.
0: Bom, interessante aí a colocação do Marcelo Bielsa, o técnico da seleção do Uruguai, e eu gosto muito dessa ideia de que você tenha possibilidades diferentes.

0: Eu gosto da ideia que você trate de trabalhar o modelo, mas com variações. E de acordo com o adversário, você vai mudando aquele modelo com as suas variações, planos B e C, de acordo com a necessidade. Você não fique nem refém, mas que também você tenha treinado, porque o tempo para a Copa do Mundo é pequeno. Então, quando você tem esse tempo, tem que saber como melhor utilizá-lo. Saber tomar as melhores decisões é um grande caminho para chegar no objetivo. Olha, ele já chegou no objetivo tanto como jogador como treinador. Didier Deschamps, técnico da França, fala na nossa área.
1: Les six concernés par la Champions League sont arrivés, donc les joueurs sont 26. Do grupo prévu.
2: Depois da final da Champions League que nós assistimos pela TV, temos finalmente os 26 jogadores aqui, focados e treinando com a comissão técnica. Focados no que nós estamos esperando. Sim, mesmo que haja cansaço também, porque eles tiveram que comemorar, e isso é normal. Porque eles fizeram algo bom, fabuloso, histórico. Mas também temos que levar em conta que o William Saliba, por exemplo, estava do outro lado. Então, naturalmente, não são as mesmas emoções. A vida do clube deles vai recomeçar só na próxima temporada. Então, há um tempo para tudo.
1: Fabuloso, histórico, mas il faut tenir compte aussi que William, qui était de l'autre côté, forcément, c'est pas les mêmes émotions. Donc, la vie de leur club s'arrête aujourd'hui et elle reprendra.
2: Agora. Estamos em um parêntese muito bonito com essa Copa do Mundo e com um objetivo em comum, que é diferente. Então é isso, como dizem os jovens, mas não estou preocupado porque a mentalidade tem sido excelente desde o primeiro dia.
1: Que é diferente, então, voilà, faut switcher, como dizem les jeunes, mais je me fais pas de soucis parce que l'état d'esprit est excellent depuis le premier jour.
0: Tá aí Didier Deschamps, técnico da seleção francesa. Sim, a França tem no papel a melhor equipe do mundo nesta Copa. Quem tem o melhor coletivo dessa Copa é a seleção espanhola. Aliás, o melhor coletivo e o jogador mais valioso do mundo neste momento, que chama-se Lamine Yamal e só tem 18 anos, avaliado pelo Transfer Ban em 290 milhões de euros. Algo em torno de 1,8 bilhão de reais. Vou repetir, o jogador mais valioso do planeta neste momento chama-se Lamine Yamal. 1,8 bilhão de reais para esse jogador espanhol, que é o mais bem avaliado e o mais caro jogador do planeta. Técnico da seleção da Espanha, Alô de la Fuente, é usted, hermano?
3: Vamos a ver, queremos ver que a partido, lo que más necesita el equipo, lo que más nos conviene.
2: Veremos, queremos ver, jogo a jogo, o que a equipe mais precisa, o que é melhor para nós. Essa noite, chegam os três que vieram da Liga dos Campeões, e nenhum dos jogadores do Davi será convocado. Amanhã, terei que escolher um dos três goleiros que temos aqui na lista, já que começaram a pré-temporada conosco. E veremos, insisto, o que nos interessa mais, pensando sempre em chegar nas melhores condições para o dia 15. A verdade é que eles estão chegando, e como eu já disse antes, temos total confiança nos goleiros que viajarão conosco para os Estados Unidos. Temos total confiança e total garantia nestes três. Veremos amanhã quem jogará e se, durante a partida, precisaremos fazer mudanças. Mas isso também vai depender muito da situação do jogo, das necessidades que julgarmos pertinentes durante a partida.
3: A situação do jogo, o partido, as situações de necessidade que queremos oportuno atender durante o encontro. Eu comentava.
2: Como mencionei outro dia, conversei com alguns colegas sobre nossa experiência no Campeonato Europeu. Durante o torneio, algumas situações contratuais envolvendo jogadores foram resolvidas e, considerando o curso natural das coisas e a confiança que eu tenho no profissionalismo, dedicação e comprometimento dos jogadores com essa equipe, é melhor que qualquer problema seja resolvido o mais rápido possível e no momento apropriado. O que não podemos permitir é que a tentação se prolongue por muito tempo, o que poderia distraí-los. Algo que duvido que aconteça, porque, como eu disse, esses jogadores estão muito focados no que queremos alcançar nessa Copa. Mas isso não me incomoda em nada, porque eu tenho absoluta confiança neles. Não
3: molesta nada, porque tenho total e absoluta confiança neles.
0: Bom, maravilha, maravilha que a gente possa estar juntos, que a gente possa estar desfrutando deste pré-Copa do Mundo, que você possa estar por onde estiver transitando, ou calminho, ou calminha, curtindo o seu rádio.

0: finais desta Copa. França, Espanha, Inglaterra e Portugal. Mas tem uma seleção que ela pode correr por fora, claro que todas podem correr por fora, entre elas a própria seleção brasileira que corre por fora, entre elas a seleção da Argentina, que é a atual campeã do mundo e para mim corre por fora, mas a Alemanha é uma seleção que também corre por fora, não está entre as minhas favoritas, mas é um time comandado por um treinador jovem muito qualificado, esse Julian Nagelsmann sabe muito de bola, é um time que tem o Wirtz, é um time que tem Musiala, é um time que tem Kimmich, ou seja, são jogadores de qualidade, são jogadores jovens que você a qualquer momento pode tê-los jogando mais, com mais intensidade, porque tem idade para jogar mais e com mais intensidade, principalmente nos momentos mais importantes e principalmente quando são comandados por caras competentes, como é o caso do Julian Nagelsmann. Aliás, acho interessante que a gente possa ouvir também um pouquinho da Alemanha. O que é que o Nagelsmann pensa a respeito deste momento? Pode falar, Julian.
1: Sim, claro. Acho que os amistosos servem para encontrar o ritmo, mas também para gerar uma sensação positiva antes do torneio. Como sempre digo, também é possível tirar lições de uma partida que não correu bem. Considere as diversas interpretações que você pode fazer depois do jogo. Se correr bem, você pode dizer o que quiser, entrar num bom ritmo. Se não correr tão bem, você também pode dizer que não está no lugar certo na hora certa. Há várias interpretações possíveis, como, por exemplo, querer analisar o conteúdo, termos praticado as jogadas repetidamente e aqueles que estiveram afastados por muito tempo, infelizmente, como já mencionei, às vezes o Félix ou outras simplesmente estiveram ausentes por um tempo e não acumularam assim tantos minutos devido a várias circunstâncias. Também queremos encontrar o ritmo nestes dois amistosos. Uma vitória é sempre importante, não é tudo, mas ainda assim queremos vencer. E queremos evitar que surja daqui a um ou dois anos a questão de por que que os jogos de teste antes da Copa do Mundo de 2026 não foram tão bons.
2: Dass in einem Jahr die oder in zwei Jahren die Frage kommt, warum die Testspiele vor der WM 26 nicht so gut waren.
0: É isso, é muito interessante, né? Porque a gente vai compartilhando juntos tudo aquilo que eu acredito sobre futebol, tudo aquilo que eu penso sobre futebol. Estava acompanhando e eu sou um cara que gosta muito de ler e tive o privilégio ao longo dessa grande e longa estrada de entrevistar alguns dos mais importantes treinadores do mundo. E eu estava assim, um pouco com a ideia do porquê o Pepe Guardiola estava parando. Parando no auge, porque ele é hoje o maior treinador do mundo. Porque ele foi evoluindo, ele criou o modelo, ele patenteou o modelo, mas depois ele teve capacidade de evoluir e nunca deixou de ganhar. Claro que ele demorou bastante com o Manchester City para ser campeão da Champions, mas depois ganhou, ele foi campeão da Premier League, ele foi campeão da Copa da Inglaterra, da Copa da Liga Inglesa. Então, o cara no auge, com um salário gigantesco, ele opta por parar. E por que parar? Parar por quê? Porque você, enquanto está na atividade, e você quer estar na atividade no topo da cadeia, como o melhor naquilo que você faz, ou como um dos melhores naquilo que você faz, você precisa ter muita entrega. Vale para todos nós. E para o Pepe Guardiola não é diferente. E para o treinador é uma vida dentro do CT de treinamento. E aí eu estava lendo que o Guardiola ficava 12, 13 horas por dia. E quando voltava para casa, voltava pensando naquilo que ele deixou de fazer. E aí ele teve uma relação muito complicada com os filhos, uma relação muito complicada com a esposa, que inclusive em algum momento pediu separação. E agora ela optou por voltar e eu fico muito feliz por isso, porque eu gosto da ideia da família unida, desde que, é claro, a família esteja unida e feliz. Felicidade é o ponto mais importante. Mas fiquei feliz que a esposa resolveu voltar e aí o Guardiola resolve que, pelo menos por enquanto, vai ter um tempo sabático. E por que esse tempo sabático? Porque para que você possa estar em alto nível, você precisa trabalhar. E trabalho, independentemente de quanto você ganha, custa tempo e tem ganhos e tem perdas. É isso que a gente precisa entender. Por isso eu acredito no grande treinador. Mas eu acredito só no grande treinador que passa 12, 13 horas por dia no CT, que passe 12, 13 horas por dia pensando no próximo adversário, que saiba exatamente como planejar uma grande campanha. Ótimo que você esteja por aqui, né? E é por aqui na sua Rede Bandeirantes que a

0: A partir de agora, neste pré-feriado, vamos pensar em girar mais o futebol para você. É ou não é, Pedro Coin? Seja bem-vindo. Boa tarde.
1: Oi, Elia. Boa tarde. Vamos girar. Boa, Elia. Boa, porque agora falta menos de 10 dias para a Copa do Mundo da FIFA. É isso, e se tem Copa do Mundo, você já sabe que a única seleção que jogou todas foi o...
2: Brasil! Brasil!
1: E a única emissora que esteve em todas é a...
2: Bandeirantes!
1: Mas ó, falando agora, Elia, de outras seleções então que não sejam o Brasil. Até porque hoje tem amistoso. É bem verdade que o Brasa só joga no sábado, com transmissão da Bandeirantes, mas hoje tem alguns joguinhos bem legais e eu vou passar eles aqui. São 4 amistosaços para você que quer passar a tarde pré-feriadão, sentado no sofá assistindo um bom futebol. Às 3 da tarde tem Dinamarca e República Democrática do Congo. Às 13h45 a Itália, que não se classificou para o Mundial mais uma vez, joga contra o time de Luxemburgo. Nesse mesmo horário, Holanda e Argélia. Agora sim, 2 times classificados ao Mundial jogam. E fechando essa quarta-feira de amistosos, tem Polônia e Nigéria. E você já sabe que para ficar por dentro de tudo que a Copa do Mundo pode oferecer e para ter o sinal mais rápido possível, é só aqui, comigo. Até porque, meu caro amigo...
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5: A FIFA divulgou dados sobre os atletas que vão disputar a Copa do Mundo de 2026. São 1.248 inscritos na competição, com 891 estreantes e 357 veteranos, sendo os principais Messi, Cristiano Ronaldo e Ochoa, que vão para a sexta participação. O jogador mais velho é o goleiro Gordon, da Escócia, com 43 anos. Já o mais novo é Gilberto Moura, do México, com 17 anos. Serão 22 jogadores com menos de 20 anos e outros 7 com mais de 40 anos na disputa. 449 clubes de 71 países diferentes estarão representados nos gramados de Estados Unidos, México e Canadá a partir do dia 11 de junho.
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1: Copa do Mundo chegando. E aí, vai apostar em quem? A seleção da Holanda aposta em Frank de Jong, jogador que dita o ritmo da seleção holandesa. Com grande capacidade de condução e saída de bola, ele é essencial para a construção de jogadas desde a defesa até o ataque. No Barcelona, já cansou de mostrar sua importância. E na seleção, tende a ser o motorzinho do time. A pergunta é, a Holanda nunca venceu um Mundial. Será que no comando de Frank de Jong, dá pra apostar na Holanda campeã em 2026?
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13: A FIFA divulgou dados sobre os atletas que vão disputar a Copa do Mundo de 2026. São 1.248 inscritos na competição, com 891 estreantes e 357 veteranos, sendo os principais Messi, Cristiano Ronaldo e Ochoa, que vão para a sexta participação. O jogador mais velho é o goleiro Gordon, da Escócia, com 43 anos. Já o mais novo é Gilberto Mora, do México, com 17 anos. Serão 22 jogadores com menos de 20 anos e outros 7 com mais de 40 anos na disputa. 449 clubes de 71 países diferentes estarão representados nos gramados de Estados Unidos, México e Canadá a partir do dia 11 de junho.
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2: É isso, tudo que é bom dura pouco. Chegando ao final de mais um Nossa Área pra você. Gostou? Ah, que maravilha! Nós também. Boa tarde, fiquem com Deus e boa sorte.
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15: Um minuto, uma ótima tarde para você que está na sintonia da Bandeirantes nesta quarta-feira, dia 3 de junho de 2026. Para algumas pessoas, uma quarta-feira com cara de sexta-feira, né? Para mim, pelo menos, está bem com cara de sexta-feira, porque estarei de folga neste feriadão que se

0: Aproxima, que está chegando aqui para nos visitar, feriado de Corpus Christi, um feriado que também deve ter muita gente saindo aqui de São Paulo, indo viajar, pegar as estradas. O que você vai fazer nesse feriadão, hein, gente? Espero que dê para aproveitar bastante, que dê para curtir. E se for para trabalhar, aquilo que a gente sempre fala, viu, Luiz Felipe Nunes? Muito obrigada aqui pela hidratação. Aquilo que a gente sempre fala, né? Que seja um período de trabalho, mas que não seja de trabalho tão intenso, que seja um pouco mais tranquilo, um pouco mais suave. Afinal, no feriado dá para a gente fazer isso. A cidade fica um pouco mais vazia. Então, se a gente vai trabalhar, a gente circula de um lado para o outro com um pouco mais de tranquilidade. Maria Eugênia Cotaite estava desesperada aqui nas últimas horas. Porque ela vai folgar no feriado e pegou um resfriado.
1: Pois é.
0: Coisa
1: ruim. Chateada, Ana.
0: Chateada, eu imagino.
1: E começou assim, na segunda-feira, comecei a espirrar de manhã. Aí, beleza, eu falei, não vou tomar nenhum remédio ainda, vamos ver como é que passa o dia, né? Aí eu acordei na terça-feira ontem, muito com dor no corpo, aquela sensação de coriza no rosto, que parece que seu rosto tá todo, né, ele tá, né, inflamado, então uma dor de cabeça. Aí eu falei, preciso tomar alguma coisa. Aí eu tomei um remédio e passou, Ana.
0: Tomou um remedinho de verdade, né? Muito bem. E aí, passou. Eu tava morrendo de medo de pegar alguma coisa também antes da maratona, né? Deus me livre, porque quando o corpo vê que tá tudo indo muito bem, ele às vezes apronta umas pra gente, né? Mas deu tudo certo, o resfriado não veio, tô vacinada. Aliás, vocês estão ouvindo a gente, já se vacinaram? Podiam aproveitar, hein? Esse feriado para tomar a vacina da gripe, a adesão tá fraca ainda, gente. E tem muita gente aqui ao meu redor que eu tô vendo que tá ficando doente. Então, vale a pena tirar um diazinho. O máximo de reação que eu tive foi o braço ficar meio pesado e me deu um pouquinho de sono. Nada além disso, tá? Então aproveita aí esses dias de descanso. As AMAs, aquelas que funcionam junto com as UBSs, estarão abertas para vacinação, como sempre acontece na capital paulista e em vários cantos do estado de São Paulo. Lembrando que a vacinação contra a gripe na capital e em todo o território paulista está aberta para todos os públicos, para quem quiser. Você tem mais de 6 meses de idade? Mais de 6 meses de vida? Pode tomar a vacina. Mas eu não sei o que. Pode tomar, mas eu sou idoso, já devia ter tomado. Então, aproveita esses dias aí para se imunizar também. Vai mandando mensagens aqui no nosso WhatsApp, que daqui a pouquinho a Maria Eugênia Cotaite vai separar uma rodada para vocês, ouvintes, serem ouvidos, né? Se escutarem aqui também na nossa programação. No 11-999-048-756, 11-999-048-756, o número do nosso WhatsApp para você participar aqui com a gente também. Bora lá, então, para os destaques de hoje. O que você vai acompanhar de mais importante no nosso noticiário, no Brasil e no mundo, com a gente aqui a partir de agora no Bora Brasil. As estradas começam a ficar cheias na saída de São Paulo e quem vai para o litoral já enfrenta um longo congestionamento na descida pela Anchieta. Na capital, a marginal do Tietê já tem vários pontos de lentidão, em especial na direção da própria Ayrton Senna. O rodízio para carro será suspenso amanhã e sexta-feira. O feriado, aliás, será de grandes eventos na capital paulista, como a Marcha para Jesus amanhã e a Parada do Orgulho LGBT no domingo. O sol volta a aparecer com força em São Paulo ao longo do feriado e as temperaturas vão subir mais durante as tardes. As madrugadas e as manhãs vão continuar geladas. Na semana que vem, uma nova frente fria chega ao estado e muda tudo, com previsão de mais chuva. A Prefeitura da capital vai fazer consultas públicas sobre a concessão da Praça Roosevelt no centro. Informação que você acompanha em primeira mão aqui no Bora Brasil da Bandeirantes. A população vai poder participar da discussão a partir deste mês. Criminosos se passam por policiais para invadir uma casa na Zona Sul de São Paulo. Uma família foi feita refém durante o crime. A justiça manda soltar o ex-auditor fiscal da Secretaria da Fazenda de São Paulo, suspeito de liderar um esquema de fraude bilionário. Arthur Gomes da Silva Neto foi detido na Operação Ícaro, que investigou um esquema irregular de ICMS. Uma mulher cai no vão entre o trem

E a plataforma da estação Jurubatuba da linha 9 Esmeralda e é retirada por outros passageiros. A vítima passou por atendimento médico após o acidente. Interessados no vestibular das FATECs podem se inscrever até a próxima segunda-feira. O processo seletivo oferece mais de 18 mil vagas em cursos superiores gratuitos distribuídos em unidades de todo o estado. A Radial Leste terá um trecho interditado até o final do feriadão para andamento da construção do BRT que vai passar pela via. A pista sentido centro será fechada entre as ruas Conselheiro Lafayette e Itapira da noite de hoje até as 4 da manhã da segunda-feira. O viaduto Alcântara Machado também ficará interditado. 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

8. Já tô vendo muita gente nas estradas, hein? Eu falei da Anchieta, que tá com bastante lentidão na direção do litoral. Até tomei um susto na redação. Falei, que é isso? O que que acontece? É muito caminhão. Tem muito caminhoneiro que antecipa a ida pro Porto de Santos para hoje, porque o feriado, sabe como é que é, né? As estradas ficam mais cheias, principalmente pro litoral. E aí eles antecipam a viagem, só que aí junta com quem tá de carro na Anchieta também. E praticamente, minha gente, passando do pedágio, a Anchieta tá estacionada e tá indo assim até o começo da serra. Então cuidado, quem puder trocar de caminho, usar a Rodovia dos Imigrantes, vai muito melhor neste momento, fazendo aí o seu trajeto na direção do litoral, tá bom? Então, usar Imigrantes agora é o ideal. Por causa da lentidão na Anchieta, a interligação de Planalto também está travada e você encontra um caminho bastante difícil para ir na direção da Anchieta. Quem está na direção contrária, direção da Imigrantes, vai encontrar o trajeto livre, porque não tem ninguém usando a Imigrantes. Está todo mundo basicamente ali na própria Anchieta. Nas outras estradas, Cônego Domênico Rangoni, horrorosa, tudo parado desde a saída ali de Santos até lá na frente, chegando já na região do 262. Já são aí uns 10 quilômetros também de lentidão na passagem pela Cônego. Caminho muito ruim para quem está na direção do Guarujá. E aí tá parado desde de manhã. Tem obra, tem intervenção por lá e o caminho fica um pouco mais complicado. Para quem está nas outras estradas, Dutra e Rodovia Ayrton Senna estão andando bem. A Dutra tá cheia em Jacareí. Tem um trecho ali de 2 quilômetros de lentidão na direção do interior por causa do acesso à região de Jacareí, descida para Tamoios, né? Mas tirando isso, o trajeto tá legal. A própria Tamoios tá andando bem. A Oswaldo Cruz, a mesma coisa. Você sabe que mesmo com a previsão de muito frio, que é o que a gente tem para esse fim de semana, né, para esse feriado, muita gente deve ir para a praia. Essa, pelo menos, é a expectativa da Artesp, que é a agência reguladora aqui de São Paulo, que cuida das rodovias, né, tem essa estimativa das rodovias privatizadas. O maior movimento será na direção da praia. Vai estar frio, mas vai estar sol. Então o pessoal aproveita do mesmo jeito. No sistema Anhanguera Bandeirantes também é esperada a segunda maior movimentação nesse feriado. Mas por enquanto está tudo tranquilo, suave. Pode viajar na boa. Castelo Branco, livre, livre. Verdinha, verdinha. Pelo menos por enquanto, assim como a Raposo Tavares e a Regis Bittencourt. Fernão Dias já tem lentidão na direção de Belo Horizonte, na passagem por Terra Preta. Tem um trecho aí de 3 quilômetros de anda e para, mas aparece para mim que não é excesso de carros, é um acidente que acontece por ali e deixa o trânsito mais complicado. Ó, já a gente vai conversar com a nossa reportagem. O Luiz Felipe Nunes está com a gente aqui no estúdio para trazer novidades sobre aquela primeira grande, né, operação que trata sobre um esquema ilegal de desvio de ICMS, de impostos do governo de São Paulo, dos cofres públicos, que tem mais um desdobramento. Já a gente vai falar sobre essa questão da Praça Roosevelt, que tem um edital de concessão para ser lançado em breve. Mas antes, a Maria Eugênia Cotait vai falar aqui com a gente, porque para nós aqui na Bandeirantes, quando a sua reclamação chega aqui para a gente, ela tem que ter espaço.

0: Ela tem que ter prioridade e é sobre isso que a gente vai falar. Mais uma vez, a população enfrentando uma dificuldade imensa para conseguir medicamentos de alto custo, né, Magê? Conta pra gente. Boa tarde.
1: É isso, Ana. Boa tarde pra você novamente. Ouvintes da Bandeirantes têm reclamado da demora na fila para retirada de remédios na farmácia de alto custo da Vila Mariana, que fornece medicamentos especializados. O local fica na Avenida Dr. Altino Arantes, no número 1344. Apesar de existir um sistema de agendamento que é feito pelo aplicativo Remédio Agora, as filas são muito longas, então muito tempo de espera. O Carlos Alberto Lima sofreu com essa enorme fila. Esse é o segundo mês em que ele busca injeções para o tratamento de osteoporose para sua mãe.
2: Eu fiz o agendamento pelo aplicativo, né, para 9:07 da manhã. Eu cheguei lá, era 8:40, mas o aplicativo ele te abre uma janelinha de 15 minutos antes até 15 minutos depois. Então eu esperei, quando deu 8:52, o aplicativo liberou, eu marquei que cheguei e foi gerada uma senha. Nisso eu subi, fui para a sala de espera e tinham 92 senhas na minha frente. Isso era 8:52. E aí fiquei aguardando até chamar a minha senha, fui lá no guichê, entreguei o documento e tal, e voltei para aguardar, chamar para retirar o medicamento. Tudo isso levou aí aproximadamente 2 horas.
0: Nossa!
1: Outra questão apontada pelos ouvintes, Ana, é o lugar em que as pessoas ficam enquanto aguardam.
2: A quantidade de pessoas dentro daquelas salas é muita gente. Pessoal tudo em pé, idosos, corredores ali, pessoal todos os corredores amontoado. O negócio, sabe, tem 2 andares, os 2 andares completamente lotados. Ali nesse posto da Vila Mariana, vem gente de toda parte, de toda parte da cidade de São Paulo, região metropolitana, pessoal de Osasco, de Tabuão, de tudo quanto é lugar, e além do mais, pessoas fora do estado de São Paulo. Conversei com uma mulher de Goiás, que ela vem aqui para buscar o medicamento. É assim, é indignação e aquele negócio, o povo meio que se vê de mãos atadas, sem meios para poder pressionar, tentar mudar. O pessoal já está na condição de vulnerabilidade grande ali, né? Uhum. E porque já estão doentes ou têm parentes doentes.
1: Em nota, o governo de São Paulo afirma que diariamente são atendidas cerca de 1.300 pessoas na farmácia de alto custo da Vila Mariana. Segundo o texto, o tempo de espera considera tanto a demora espontânea quanto a demanda espontânea quanto a agendada. Tudo é organizado por categoria de senha e conforme os critérios estabelecidos pela Lei Estadual de Atendimento Preferencial. Ainda de acordo com o governo de estado, em maio, o tempo médio de espera para pacientes com agendamento foi de aproximadamente 1 hora e de 1 hora e 15 na demanda espontânea. Mas foi dito também na nota que a farmácia vem adotando medidas contínuas para aprimorar o serviço e reduzir esse tempo de espera.
0: Pois é, não é a primeira vez que a gente faz, né, uma reportagem falando sobre essa questão da demora por aí para o atendimento de pacientes. E, assim, esperar numa fila muito longa é muito ruim. O que dirá para uma pessoa que tem um problema de saúde, né, que já tem muitas vezes a saúde mais debilitada e que tem que toda vez se programar para ir lá, não tem uma estrutura no lugar para ficar. Se não der para resolver a questão da fila, da demora, até porque não dá para controlar, talvez esse seja um caminho, né? Marcar datas para as pessoas irem, para todas irem retirar os medicamentos, não deixar em aberto só para quem quiser fazer isso pelo aplicativo, mas talvez melhorar a estrutura de espera, né? Para as pessoas ficarem todas sentadas, abrigadas num lugar legal, pelo menos enquanto elas têm que passar por essa espera tão longa.
1: Ana, e o Luiz Felipe Nunes, que está aqui ao nosso lado, já fez algumas reportagens sobre a farmácia de alto custo da Vila Mariana e parece que a situação não está das melhores, né?
0: Não é, faz tempo inclusive, né?
3: A gente fez uma série de reportagens, aliás, uma boa tarde para vocês, boa tarde para os nossos ouvintes da Bandeirantes, uma série de reportagens nas farmácias com esses medicamentos de alto custo em São Paulo, e existe um problema que acontece de maneira recorrente, primeiro da falta desses medicamentos, em algumas situações por conta da demora no repasse do Ministério da Saúde, em outras pela demora no

0: estado de São Paulo. No ano passado, a gente falou muito sobre o tacrolimus, um medicamento para pessoas que tinham acabado de passar por transplantes. E é uma situação em que a farmácia, ela já começa a ter uma fila muito longa, 2, 3 horas antes da abertura. São pessoas em uma situação de dificuldade, porque elas estão debilitadas, estão com alguma deficiência.
1: É um problema de saúde, né?
0: Todas de pé, porque elas ficam ao lado de fora da farmácia. A gente está num período de frio, então as pessoas mesmo levam os próprios casacos, não tem um atendimento ali do lado de fora. E a gente vê muitas vans que chegam levando grupos de pessoas, porque como São Paulo é uma referência em muitos aspectos, e nas farmácias de alto custo isso acontece também, são pessoas de outros municípios que vêm até a capital paulista. Maria Eugênia Cutaites destacou isso na reportagem. Então é uma situação que qualquer dia da semana, basicamente, que você passar pela farmácia de alto custo da Vila Mariana, que fica bem pertinho do aeroporto de Congonhas, você vai verificar uma situação semelhante. Essa, descrita pelo nosso ouvinte, não é um caso isolado, e a gente imagina que nos próximos dias isso vai acontecer também, apesar do que afirma a Secretaria de Saúde do Estado de São Paulo.
1: É isso aí, a Secretaria disse que está fazendo esforços para melhorar a situação, está precisando de mais esforços. Os esforços tão pequenos perto da necessidade da população. É claro que, a necessidade número zero de quem está lá é conseguir o medicamento. Mas, já que a gente está falando de um atendimento de saúde, dá um mínimo de conforto, pelo menos, enquanto as pessoas estão esperando, já que tem tanta gente. Acho que já é uma coisa um pouco mais fácil. Criar uma área coberta, ampliar uma área coberta ali, a gente já pode melhorar e muito a vida, né, dessas pessoas que estão ali esperando para pegar medicamento. E olha, não é favor. Eu sempre gosto de falar isso aqui. O que o governo de São Paulo está fazendo, o que a prefeitura faz quando distribui medicamentos, também o próprio Ministério da Saúde, o governo federal, isso não é favor. É devolução de imposto. Todo mundo paga um monte de imposto hoje para, por meio do Sistema Único de Saúde, que é bancado por todos nós, ter acesso a esses medicamentos, tá bom? Obrigada aqui ao nosso ouvinte. E se você tiver também algum relato semelhante de algum outro problema que você observou por aí, vai mandando para cá, que o nosso WhatsApp é para isso também. A gente sempre troca dica de comida, de programa, de fim de semana, feriado, pescaria, um monte de coisa. Mas é claro que a nossa prioridade é para você, ouvinte, que está passando por algum problema e tem aqui o nosso canal para conseguir colocar sua voz no ar e ser ouvido também. 1:19, vamos aproveitar que o Luiz Felipe Nunes está aqui, está na vontade de falar, está no gás para falar. Você está bem, né, Luiz?
0: Graças a Deus, Ana Paula.
1: Tudo bem, boa tarde.
0: Muito boa tarde.
1: Graças a Deus e a sua folga também, né?
0: Ajuda.
1: Ajuda um pouco, tá de folga no feriado.
0: Auxilia um pouco. A gente
1: dá um ânimo.
0: Dá um ânimo. Amanhã dá pra curtir a semana em São Paulo ainda. Tem Feira do Livro do Pacaembu, que eu fiz a recomendação na sexta-feira passada e não fui no final de semana, mas irei provavelmente na sexta. E amanhã tem mais uma partida das finais do Novo Basquete Brasil.
1: Que delícia.
0: Aliás, caravana do Grupo
1: Bandeirantes. Tô sabendo. Vão vocês todos, no caso, porque vão falar vamos, parece que eu vou. Eu nesse caso, não
0: tá
1: vou.
0: Tá convidada.
1: Não, eu sei.
0: Cinco da tarde
1: amanhã.
0: Ginásio Ibirapuera.
1: Ô, delícia.
0: Frank Pinheiros.
1: Tudo bem.
0: Jogaço.
1: Vai ser mesmo.
0: Convidada. Você e todos os nossos ouvintes.
1: Tudo bem. Ó, vamos falar com o Luiz sobre a decisão da Justiça de mandar soltar um ex-auditor fiscal da Secretaria da Fazenda de São Paulo, que é suspeito de liderar um esquema bilionário de fraude do ICMS aqui no estado. Esse caso foi a primeira pontinha de um enorme iceberg de desvio de recursos públicos, de impostos aqui do estado de São Paulo, que o governo vem combatendo com operação. Mês após mês, a gente tem tido operações em busca dessas pessoas que usam o sistema público, que são conhecedoras, fazem parte da estrutura do governo, né? A gente está falando de auditores fiscais, pessoas que estão dentro da máquina e usam esse sistema para conseguir desviar a grana que deveria ir para os cofres públicos. Relembra esse caso aqui para o nosso ouvinte, fala qual que é a novidade, Luiz.
0: A gente está falando sobre um esquema que começou em um órgão do governo do estado de São Paulo, que é liderado, segundo o Ministério Público do Estado, pelo Arthur Gomes da Silva Neto, e a novidade é justamente sobre ele. O que o Ministério Público do Estado de São Paulo afirma, depois de deflagrar uma operação em agosto do ano passado, é que o Arthur Gomes da Silva Neto, em conjunto com outros auditores e também em conluio com diversas, inúmeras empresas do Estado de São Paulo, faziam um esquema para fabricar

0: restituições do ICMS. O ICMS é um imposto estadual e empresas pagam esse imposto no estado de São Paulo antes do exercício fiscal começar, ou no início desse exercício ou do ano propriamente dito. Então, assim como acontece com o imposto de renda, existe uma previsão legal na lei que essas empresas têm uma restituição caso o imposto que elas tenham pago no começo do exercício fiscal seja maior do que, de fato, elas deviam. Isso existe. O que não existe na lei e foi fabricado pelo Arthur Gomes da Silva Neto, de acordo com o Ministério Público e por outras pessoas, ainda de acordo com o MP, é que essas pessoas conseguiam fazer com que uma empresa que tinha de receber 10 mil reais recebesse, por exemplo, 1 milhão, 2 milhões, 1 bilhão de reais. Segundo o Ministério Público, somente a Fast Shop, empresa do setor varejista que atua no estado de São Paulo, recebeu na casa de 1 bilhão de reais. 1 bilhão também seria o repasse que foi feito com os impostos que foram arrecadados pelo estado de São Paulo e foram passados por esses auditores que teriam cometido estes crimes. E agora o Arthur Gomes da Silva Neto, apontado como líder desta operação, vai receber uma soltura, porque o Tribunal de Justiça de São Paulo, a partir do juiz Thiago Filippo, da primeira vara de crimes tributários, ele decidiu que não há necessidade de manutenção da prisão deste que seria o líder dessa organização criminosa. Ele utilizou principalmente dois argumentos, um deles o tratamento igualitário, já que outros investigados nesta mesma operação estão respondendo pelos processos em casa, utilizando tornozeleira eletrônica, e também pelo fato de que o Arthur Gomes da Silva Neto está preso desde o dia 12 de agosto do ano passado, e esse período seria extenso, não condizente com uma pessoa que ainda não foi condenada pela justiça, ou que não foi condenada. A gente não sabe o que vai acontecer nas próximas análises do Tribunal de Justiça de São Paulo. O Ministério Público paulista fez um monitoramento, enviou um documento, recorreu um arquivo de 120 páginas alegando que o Arthur Gomes da Silva Neto deve permanecer preso. A gente tenta contato com a defesa dele, ainda não recebemos nenhuma resposta, Ana Paula.
1: Tá bom, valeu, Luiz, obrigada, viu?
0: Valeu.
1: Agora 1h24, a gente vai já aqui pro nosso intervalo, mas antes eu quero falar com você sobre saúde. Eu quero falar com você sobre algo que na verdade atrapalha muito a nossa vida, né? Porque sempre que a gente convive com alguém, ou talvez até você mesmo que esteja nos ouvindo passe por isso, alguém que vive com dores, passa dias e noites reclamando de dor no pescoço, dor nas costas, dor nas pernas, nos joelhos, né, nas articulações. 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
1: Valeu, Andrei. Obrigada, viu? Bom fim de semana pra você. Agora, 1:30. O Bora Brasil volta daqui a pouquinho. Não sai daí.
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3: A FIFA divulgou dados sobre os atletas que vão disputar a Copa do Mundo de 2026. São 1.248 inscritos na competição, com 891 estreantes e 357 veteranos, sendo os principais Messi, Cristiano Ronaldo e Ochoa, que vão para a sexta participação. O jogador mais velho é o goleiro Gordon, da Escócia, com 43 anos. Já o mais novo é Gilberto Mora, do México, com 17 anos. Serão 22 jogadores com menos de 20 anos e outros 7 com mais de 40 anos na disputa. 449 clubes de 71 países diferentes estarão representados nos gramados de Estados Unidos, México e Canadá a partir do dia 11 de junho.
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4: Uma ótima tarde, ouvinte Bandeirantes. Trânsito intenso agora na cidade. A Marginal do Pinheiros tem redução de velocidade no sentido rodovia Castelo Branco. Vai limitar a pista expressa desde a ponte Estaiada até a aproximação à cidade universitária. Em todo esse trecho, a pista local anda melhor. Também vale o caminho pela Berrini e pela Brigadeiro Faria Lima. 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
6: E 34, Bora Brasil de volta aqui na programação da Rádio Bandeirantes para falar sobre a região central de São Paulo, para falar sobre a Praça Roosevelt, informação que a gente conseguiu confirmar aqui em primeira mão com a reportagem da Bandeirantes e que fala sobre o futuro dessa aqui. Se não for a mais, é uma das mais icônicas de São Paulo. Eu acho que é uma das mais icônicas, a mais icônica, mais conhecida, porque ela tem um peso para a história do desenvolvimento do centro de São Paulo. E vira e mexe está nas discussões das pautas aqui. Vai fechar ou vai deixar aberto no carnaval? Pode ou não pode ter festa? Vai cercar ou não vai cercar quando tiver a parada no domingo? Já está cercada, inclusive. Estamos falando da Praça Roosevelt, que fica ali entre a Rua Augusta e a Rua da Consolação. E a Prefeitura publicou no Diário Oficial da Prefeitura de hoje, né, do município de São Paulo, a convocação para audiências públicas a respeito da concessão da Praça Roosevelt. E a ideia é reunir a população em um encontro no dia 17 de junho agora, né, então daqui a quase duas semanas, para discutir, receber propostas complementares ao que está sendo estudado pela Prefeitura. Eu conversei com o secretário Paulo Galli, que é hoje o responsável pela Secretaria de Parcerias aqui da Prefeitura de São Paulo, ele que está encaminhando esse projeto. E aí a primeira pergunta que eu fiz para ele foi a seguinte: vai ser a mesma coisa do Vale do Anhangabaú? O que vai ter de diferente em relação à Praça Roosevelt, que é usada para as mesmas coisas? Tem eventos por ali, tem feiras, apresentações de artistas, o pessoal se reúne para andar de skate e tudo mais. E o que ele falou é que não. É uma outra proposta, bem diferente do que aconteceu por lá, até porque, aí, palavras minhas, né? A gente sabe muito bem que ali no Vale do Anhangabaú a concessão não deu certo, tanto que a Prefeitura pediu a suspensão do contrato. Mas sobre a Roosevelt, qual que é a ideia? Tem um estacionamento subterrâneo na Praça Roosevelt, que hoje só é usado por agentes públicos. A ideia é que a empresa vencedora desse edital faça a reforma desse estacionamento.

0: para torná-lo público, para qualquer pessoa que for ali na região central poder usá-lo. Ali tem muita coisa, né? Tem um cinema na Praça Roosevelt, tem teatros, tem os bares, tem a região do Copan, que está uma pequena caminhada dali, então a movimentação de pessoas, de público naquela região é muito grande. Então a ideia é reformar esse estacionamento e abri-lo para uso geral do público. E a empresa vencedora dessa concessão também vai ficar com a parte de cima da Praça Roosevelt. Não poderá cercá-la, não poderá fechá-la em dias de eventos que vierem a acontecer por ali, como feiras, por exemplo, né? Essas feirinhas de rua que a gente costuma ver. Não há previsão de liberação para a realização de grandes shows, de grandes eventos, como acontecia lá na região do Vale do Anhangabaú. Não é esse tipo de evento. A empresa responsável vai ter que reformar toda a Praça Roosevelt, reformar o estacionamento, o investimento que está previsto aí em cerca de 8 milhões de reais, e também reformar a Rua Gravataí, que faz ali um pedacinho de calçada que faz a ligação entre a Rua Augusta e a região da Praça Roosevelt. Tudo isso está dentro do pacote. E como que essa concessionária vai ganhar dinheiro? Com a exploração do estacionamento e dos quiosques na parte superior da praça. Todas as características da praça devem ser mantidas, então a área de skate não sai, o cachorródromo não sai e toda a praça, repito, seguirá aberta e gratuita para o público. Pelo menos é isso que consta no projeto ao qual a gente teve acesso. Eu estava lendo aqui todos os termos do projeto que vai ser apresentado para a população. A previsão é que seja fechado um contrato de concessão de 20 anos e, a depender do andamento dessas consultas públicas que começam agora em 17 de junho, a prefeitura pretende lançar o edital de concessão no segundo semestre desse ano. Então, para você que vive na região central, que é interessado na arte, na cultura aí do centro, nos teatros da região, importante participar e acompanhar esse processo, né? Porque principalmente quando a gente fala de concessão de um espaço público como uma praça, isso deve trazer preocupação para quem vive na região, porque a gente fica primeiro com a lembrança do que aconteceu no Vale do Anhangabaú e também em outras regiões da cidade que foram privatizadas recentemente, que permanecem com acesso gratuito, mas passaram por uma gourmetização, né? Os serviços que são disponibilizados no local são muito caros, fogem um pouco do perfil das pessoas que frequentam o local. Então é importante participar dessa audiência pública e a gente vai seguir acompanhando aqui na Bandeirantes também o desenrolar dessa história, concessão da Praça Roosevelt lá no centro de São Paulo, lá na Rua da Consolação, que deve ser tirada do papel, deve ter andamento nas próximas semanas. Vamos lá para os ouvintes, o pessoal que está mandando mensagens aqui para a gente no 11 999 048 756. Bora lá.
1: Boa tarde, Ana. Boa tarde, Magê. Boa tarde a todos da Rádio Bandeirantes. Oi. Marcos de São Vicente, desejar a vocês aí uma ótima abençoada quarta. Ana, estava vendo você falar mais cedo em relação à vacina. A minha eu já tomei, mas só que aquilo. Eu tenho 45 anos, eu só tomei por causa que eu sou motorista. Mas eu acho que a propaganda em relação à vacinação está muito a desejar aqui no estado, no Brasil.
0: Também acho.
1: Porque é muita baixa a procura. A do Covid, por exemplo, eu não posso estar tomando.
0: Então.
1: Uma ótima abençoada quarta para vocês.
0: Valeu, concordo com você. A gente tem que falar mais sobre isso, né? A gente, como imprensa, eu acho que tem esse papel também. E faltam as autoridades, né? O poder público aumentar essa propaganda aí também. Valeu, viu? Obrigada.
2: Alô, Ana, boa tarde.
0: Oi.
2: Um abraço, Joel. Você que está descendo para a praia aí, para Baixada Santista, Rodovia dos Imigrantes, os caras estão atirando pedra de 10 quilos nos carros. Descida da Ponte do Mar Pequeno, saída da Praia Grande, na última quinta-feira, nasci de novo.
0: Caramba, ele mandou umas fotos aqui pra gente do carro dele, um carro vermelho, com uma placa de concreto em cima dele, no capô, e uma outra dentro do carro, acho que atravessou o vidro. A gente vai conversar com a concessionária e tem que falar com a Secretaria de Segurança Pública, a Polícia Militar também, viu, Magê? Vamos falar com eles, pedir uma resposta. Na última quinta-feira, pelo que eu entendi, né? Foi semana passada, jogaram pedras para tentar forçá-lo a parar. E Quem está saindo da Imigrantes, Ponte do Mar Pequeno, ali na região da Praia Grande. Toma muito cuidado, uma denúncia grave que o nosso ouvinte está trazendo aqui. Obrigada pela mensagem.

0: caso, com coriza, nariz entupido, um pouco de dor de cabeça,
1: Ih, rapaz,
0: será que eu
1: tá
0: posso
1: bagaçado.
0: tomar a vacina da gripe? Eu já devo estar com gripe ou pelo menos um resfriado, não tive febre.
1: Não pode. Não pode tomar vacina da gripe com sintoma gripal. Nada. Nem que seja só uma coriza, nariz entupido, tem que esperar passar. Porque você pode ter um rebote aí da vacina nesse caso, tá bom? Então não pode. Se hidrata bem, se cuida bem. E quando você tiver melhor, aí quando você tiver de fato melhor, vai lá e toma a vacina também.
2: Boa tarde, meu nome é Rosso de Interlagos.
1: Oi, Rô.
2: Em relação a essa reclamação de fila na farmácia, isso já acontece desde 2017.
1: Olha isso.
2: Eu sempre passava lá para pegar remédio para o meu sogro, uma vez por mês, e eu não nunca saía antes de 2, 3 horas lá de dentro. Sempre foi muita gente. A demora muito grande. Então, gente, olha quantos anos se passou e nada mudou. Então, não venho essa o governador falar que agora, que é isso, que não é, gente. Continua a mesma coisa. E eu ouvi nessa matéria, me veio na lembrança. Toda vez que eu ia buscar remédio para o meu sogro, eu tinha que ir, eu tinha horário para ir, mas eu não tinha horário para voltar. Porque sempre foi muita demora. Boa tarde, beijos.
1: Valeu, obrigada aqui pela mensagem. E tem muitas outras chegando falando exatamente a mesma coisa aqui. Isso é um problema antigo, tem que ficar de olho. Já faz muito tempo que a gente passa por isso e a gente vai seguir cobrando o governo de São Paulo em relação a um posicionamento mais, não vou dizer que claro, mas com algum tipo de providência melhor. Só falar que está buscando melhorias, que tipo de melhoria, né? O que pode ser feito ali para trazer uma melhoria mais imediata para a população? Obrigada, viu?
3: Aninha, boa tarde.
1: Oi.
3: Meu nome é Semer, carreteiro aqui de Santos. O problema da Anchieta é um acidente no 43. Tombou um caminhão no quilômetro 43, na descida da Anchieta. Esse é o motivo da travada aí.
1: Ah, boa. Quer dizer, péssimo, né? Terrível, mas agora a gente sabe com mais detalhes o que está acontecendo. Acidente na Anchieta, o caminho está horroroso na descida para o litoral, desde o pedágio até a serra, tudo absolutamente parado. Quem está indo para a praia e tem opção de desviar, use a Imigrantes. Por enquanto, as estradas estão boas no geral. A gente tem a movimentação aumentando agora na Fernão Dias, Mairiporã, todo o pedaço de Terra Preta, né? Tá bem ruim, mas é só ali também. E a Dutra, um pouco mais cheia antes de São José dos Campos, em Jacareí, na direção do interior. Mas no geral as estradas ainda estão boas. É a partir de agora que o bicho pega. E muita gente começa a sair para viajar, para pegar a estrada e pode começar a fazer isso junto com outros colegas de rodovia, né? Muita gente que vai viajar ao mesmo tempo também, fique ligado.
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8: No corredor norte-sul, sentido marginal do Tietê, trânsito muito lento desde a Rua Humberto, altura do viaduto 11 de junho até o Tutóia. Também do viaduto Santa Generosa até o Beneficência Portuguesa. Caminho melhor por paralelas, valendo, por exemplo.

0: exemplo, para o Centro Abrigadeiro Luiz Antônio. 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
0: Avenida 9 de Julho, no sentido Marginal do Pinheiros. Trânsito intenso da Praça 14 Bis até o Túnel da Paulista e lento também a partir da Lorena até a São Gabriel, emboque do Túnel Max Pfeffer com mais 200 metros de lentidão. Caminho agora melhor feito pelo corredor Cidade Jardim Augusta, mas não está livre. A partir da Lorena até a aproximação à Avenida Brasil, também tem velocidade reduzida. 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
5: É que eu... 1h50, sou eu, de volta aqui no Bora Brasil da Bandeirantes nessa quarta-feira, dia 3 de junho. Vamos conversar com a nossa reportagem. O Guilherme Oliveira está aqui com a gente, já já ele vai estar aqui com a gente, para falar sobre um grupo de policiais que invadiu uma casa na zona sul da cidade para cometer um roubo, fez uma família inteira de refém. Daqui a pouquinho o Guilherme fala sobre isso. Mas, infelizmente, notícia de violência em São Paulo não falta. E a Maria Eugênia Cotade também tem informações de uma tentativa de assalto que aconteceu na manhã de hoje, né, Margeli, no bairro do Ipiranga, também na Zona Sul, né?
6: Isso, Ana. Um policial militar de folga reagiu a uma tentativa de roubo na Rua dos Patriotas. O que aconteceu foi, dois homens em uma moto abordaram o policial e a sua esposa grávida, que iam ao hospital. Depois dos bandidos anunciarem o assalto, o policial reagiu e atirou contra os dois suspeitos. Um dos criminosos foi socorrido ao pronto-socorro do Hospital Estadual Ipiranga, que fica na Avenida Nazaré, uma das mais importantes do bairro. Ele permaneceu sob escolta da polícia por lá. Já o segundo envolvido conseguiu fugir e está sendo procurado ainda pelas equipes em patrulhamento na região, então a ocorrência ainda em andamento. A área a rua, né, onde isso aconteceu, a quadra permanece isolada para os trabalhos da perícia, mas felizmente, Ana, nem o policial militar, nem a sua esposa grávida ficaram feridos.
5: Menos mal. É, pena que um bandido conseguiu fugir, né, está sendo procurado ainda. É, tentativa de assalto em uma região que tem, né, um registro, tem sempre registro de tentativas de assalto, de crimes desse tipo, região ali do Ipiranga. Obrigada aqui a Maria Eugênia Cotati. Agora, 1h51, o ouvinte, né, falou agora há pouco, mandou uma mensagem para cá um pouquinho mais cedo, falando sobre um tombamento de uma carreta lá na descida da Anchieta. Caminho na direção do litoral já estava cheio, estava complicado, e aí piorou também por causa desse acidente. Então, cuidado aí você que está fazendo o trajeto na direção da praia, que vai encontrar a lentidão já antes do pedágio. Olha, a gente está falando aí de um caminho de cerca de 15 a 16 quilômetros de anda e para na Anchieta. Tá bastante complicado, não vale a pena não. Pela Imigrantes está bem melhor. Na Cônico Domênico Rangoni, a concessionária não está falando em obra, não está falando em nenhuma ocorrência, mas também são 6 quilômetros de lentidão do 269 ao 263. Então toma cuidado com o caminho pro Guarujá, que está enroscado, viu, desde muito cedo. 1h52, Guilherme Oliveira já aqui com a gente. Tudo bem, Gui? Boa tarde.
7: Tudo bem, Ana? Boa tarde para você, para quem nos acompanha aqui no Bora. Hoje uma ocorrência que chamou a atenção: 8 criminosos que se passaram por policiais civis para invadirem uma residência em Cidade Ademar, na Zona Sul de São Paulo. Essa ocorrência aconteceu ontem à noite. E como é que foi a dinâmica, Ana? Um empresário que estava chegando em casa, colocando o carro na garagem, quando os criminosos embicaram também dois veículos, pelo menos um, ali no portão, para dificultar, para não deixar que o portão fechasse. E esses criminosos, eles chegaram com roupa da Polícia Civil, com distintivos, em um dos veículos, foram dois utilizados pelo crime, num deles pelo menos com um giroflex. E aí esses criminosos entraram facilmente, claro, nessa residência, fizeram a família refém, agrediram inclusive o filho desse empresário, e os bandidos conseguiram roubar joias, uma quantia em dinheiro, e o carro da família também foi levado. Esse empresário, Ana, ele atua no ramo de celular no centro de São Paulo, mas ainda não é possível confirmar uma coisa com a outra, se há relação entre um ponto e outro. A polícia ainda está investigando. O fato é que todos os bandidos conseguiram fugir antes da chegada da polícia. De acordo com a Secretaria da Segurança Pública do Estado, ninguém ainda foi identificado. A polícia já colheu imagens de câmeras de segurança e agora está tentando identificar esses bandidos para depois prendê-los. Ana.
5: Tá bom, Guilherme. Obrigada, viu, pelas informações. Bom trabalho aí para você.
7: Para nós, até.
5: 1h54.
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0: Na marginal do Tietê, sentido rodovia Ayrton Senna, tem lentidão que já vem do final da Castelo Branco até o acesso à Dutra. A pista expressa e a local funcionam melhor a partir da Vila Guilherme, o que é um pequeno alívio. Antes disso, melhor utilizar a Marquês de São Vicente. 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
0: Vale Vitara, Francisco Matarazzo, sentido Lapa, já em praticamente toda a extensão, o que ainda não afeta o elevado Presidente João Goulart. No sentido centro, sim, Clélia e Matarazzo, com trânsito ruim, do Sesc Pompeia ao Viaduto Antártica. Para os dois sentidos, melhor a Marquês do São Vicente, ainda que com o tráfego bastante pesado entre as avenidas Antártica e Pacaembu. 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
1: Agora 1h58, toma cuidado você que está no Rodoanel, o trânsito travou na altura da Regis Bittencourt. Tem algo de errado no próprio Rodoanel, naquela alça de acesso onde vira e mexe tem acidente, né? Pelo que a gente está vendo aqui, a ocorrência já é na própria Regis e está travando o Rodoanel dos dois lados por causa do acesso à Regis Bittencourt na direção de Curitiba. Então, toma muito cuidado você que está por aí, tanto na Regis quanto no Rodoanel. Na Marginal do Pinheiros, véspera de feriadão, já sabe, né? O trânsito tá horroroso pela pista expressa sentido Castelo Branco já a essa hora. Tudo muito parado, desde a altura da passagem ali pela região da Estaiada, direto até a ponte Eusébio Matoso. Entre local e expressa, a pista local tá um pouco melhor. Para Interlagos, a Marginal do Pinheiros não tem nenhuma dificuldade. Marginal do Tietê, aquele show de horror de véspera de feriado. Normal pro horário, normal para uma véspera de feriado, que é ruim. Sentido Ayrton Senna, trânsito parado desde o Cebolão até a Ponte das Bandeiras, caminho levando 50 minutos. No sentido Castelo Branco, do Tatuapé até a Casa Verde está carregado e depois disso vai com alguns trechos de lentidão entre o Piqueri e o Cebolão. Mas mesmo assim, o sentido Castelo Branco está mais fácil. Em meia hora você faz. O negócio está complicado mesmo na direção da Ayrton Senna.
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3: A sustentabilidade tem sido um foco crescente nos últimos torneios da Copa do Mundo. O estádio Al Bayt, na edição de 2022, destacou-se não só pelo design inspirado em tendas beduínas, mas também por sua inovação em sustentabilidade com certificação GSAS. Esse estádio contou com um eficiente sistema de transporte público e um teto retrátil que se adequava às condições climáticas.
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1: Pontualmente 2 horas, boa tarde, excelente quarta-feira para você que está na sintonia aqui da Bandeirantes, hoje dia 3 de junho de 2026. Obrigada pela companhia, viu? Você que já estava com a gente aqui na última hora de Bora Brasil, você que vai acompanhar a gente também a partir de agora, pessoal de Goiânia, por exemplo, que está se juntando a nós a partir de agora, nessa quarta-feira, que para muita gente é sexta-feira, porque tem um feriadão aí pela frente, feriado de Corpus Christi, que já leva muita gente para as estradas, que já está movimentando as cidades, o pessoal que não vai viajar vai para o happy hour, vai para uma festa, e aí a movimentação é muito grande, a gente está de olho nisso tudo aqui para você também. E ó, daqui a pouquinho tem também entrevista coletiva direto dos Estados Unidos com jogadores da seleção brasileira. Nossa equipe está por lá, claro, Brasil, de olho Brasil, em Brasil. Tudo que acontece na preparação da nossa seleção, que tem amistoso nesse fim de semana e depois já começa aí a caminhada em busca do Hexa na Copa do Mundo dos Estados Unidos, do México e do Canadá. Vai mandando mensagem aqui no nosso WhatsApp no 11 999048756, 11 999048756, o número do nosso WhatsApp para você participar aqui com a gente. Bora lá para os destaques de hoje. Em reunião com ministros, Lula diz que foi pego de surpresa com tarifas propostas pelos Estados Unidos e que vai enviar uma nova carta para Donald Trump. As taxas sobre produtos brasileiros podem chegar a 37,5%. O governo amplia o programa de ajuda a empresas atingidas pelo tarifaço e reduz exigências para financiar exportadores para os Estados Unidos e

0: Oriente Médio. As mudanças no Brasil soberano começam a valer na próxima segunda-feira. O júri popular do caso Henri Borel chega ao décimo dia com expectativa do anúncio da sentença. Ontem, os réus, Monique Medeiros, mãe da criança, e Jairo Souza Santos Júnior, doutor Jairinho, o padrasto, foram interrogados. A Anvisa anuncia o recolhimento de lotes da água cristal. Um laudo laboratorial feito pela própria empresa constatou a presença de uma bactéria. Pesquisadores apresentam um novo medicamento que dobra a expectativa de vida de pacientes com câncer de pâncreas. O remédio depende agora de liberação da Vigilância Sanitária dos Estados Unidos. Vítimas de ataques de tubarão em Pernambuco apresentam melhora e respiram sem ajuda de aparelhos. A criança de 11 anos e a jovem de 19 ainda têm o estado de saúde considerado grave. Mais de 2 milhões de brasileiros caíram na malha fina deste ano. O contribuinte que estiver nessa situação deve entrar em contato com o Centro Virtual de Atendimento da Receita e verificar qual o problema encontrado para correção. O maior São João do mundo começa hoje em Campina Grande, na Paraíba. A festa junina terá 33 dias de duração até 5 de julho. A seleção brasileira segue na preparação para a Copa do Mundo, onde vai encontrar no Grupo C Marrocos, Escócia e Haiti. Antes, tem o último amistoso contra o Egito no fim de semana. O tempo segue firme na maior parte do Brasil, com temperaturas baixas no sul e no sudeste. Ainda chove forte no norte do país e também na Bahia. 2:04, vamos falar mais da previsão do tempo?
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0: Quem está com a gente hoje é a Jade Ramos.
2: Nesta quarta-feira, a tarde segue com o domínio do ar frio no sul do país. Nas capitais, as máximas alcançam os 17 graus em Curitiba e 21 graus em Porto Alegre e Florianópolis. Enquanto no sudeste, o sol aparece à tarde e as temperaturas seguem mais agradáveis. E o destaque é para a formação de pancadas de chuva mais intensas entre o litoral norte fluminense e a região dos lagos. Enquanto no centro-oeste o predomínio é de sol e calor, e a umidade relativa do ar fica baixa durante a tarde, principalmente em Goiás, Mato Grosso e no Mato Grosso do Sul. Enquanto no nordeste do país a chuva ganha força no litoral, principalmente entre Salvador, no litoral de Pernambuco e em Alagoas. E chove também em toda a costa norte da região. E no norte do país, o calor e a umidade também favorecem temporais isolados entre Roraima, Amapá, Amazonas e no Pará. Jade Ramos, da Clima Tempo.
0: Duas e seis, vamos lá para os Estados Unidos. Vamos falar sobre seleção brasileira, entrevista coletiva. Alexandre Pretzel, que está aqui com a gente, está acompanhando o início dessa entrevista coletiva, que deve rolar daqui a pouquinho, né, Pretzel? Você está bem? Boa tarde.
3: Você fez história também na seleção brasileira, vem conseguindo esse número, essa ansiedade sua aí para...
0: Está ouvindo a gente, Pretzel? Tudo bem? Boa tarde para você.
4: Cara, é uma ansiedade boa.
0: Ele não está ouvindo a gente. Daqui a pouquinho a gente retorna com o Alexandre Pretzel, que está por lá acompanhando a entrevista coletiva de dois jogadores, de dois integrantes da seleção brasileira, que estão conversando com jornalistas, né? A gente tem o Marquinhos, que é capitão da seleção brasileira, né, que vai conversar daqui a pouquinho com os nossos jogadores, com os nossos repórteres, aliás, e o Igor Thiago também, que está por lá. E já começando a responder aqui as perguntas dos jornalistas, o Igor Thiago, que é atacante e conseguiu, né, despontar a ponto de ser chamado, né, para essa Copa do Mundo. Então... agora. Vamos ouvir aqui um pouco da entrevista coletiva. Tem jornalistas fazendo perguntas e daqui a pouquinho a gente vai para a primeira resposta dele. Quem está falando agora é o Igor Thiago, atacante da seleção brasileira.
5: Do que outros jogadores também tem que sentir ao vestir essa camisa. Então eu queria saber de você o que significa estar aqui numa Copa do Mundo vestindo essa camisa da seleção brasileira.
4: Boa tarde. Cara, é a maior realização da minha vida pessoal e profissional. Quando eu estava na minha cidade, eu

0: Sonhava em poder representar meu país, mas quando você vive esse momento aqui, quando você chega aqui, é um sentimento que vai muito além daquilo que você sonhava e pensava. Sou muito grato a Deus por tudo que Ele tem me proporcionado durante a minha vida e poder estar aqui na minha primeira Copa do Mundo, representando 200 milhões de habitantes que nós temos, é algo surreal para mim.
1: Obrigado. Igor, aqui. Lili Nascimento, da ESPN. Boa tarde. Eu gostaria que você falasse sobre essa disputa por titularidade, né? Primeiramente, claro, respeitando a escolha do treinador, mas como você se enxerga nessa disputa, tendo em vista que muito se fala de jogadores que, esse jogador entrando na segunda etapa dá um gás diferente ali para a equipe, mas essa tua briga, no bom sentido, para conquistar a titularidade. Queria que você falasse sobre isso.
0: Acho que independente de se comece ou não, vai começar entre os 11 titulares, eu quero estar disponível para dar o meu melhor pela seleção. Eu acho que isso é o mais importante para mim, para nós, como grupo. Mas eu acho que só de estar disponível para poder representar a seleção é uma gratidão que tenho, uma alegria que tenho.
2: Ali. Igor, tudo bem? Felipe Killing, da TV Bandeirantes. Você saiu muito cedo do Brasil. E talvez quem não vive o mundo do futebol no dia a dia não conhece o Igor Thiago. E Copa do Mundo é aquele momento em que o país todo acompanha o evento. Para aqueles que não conhecem muito bem o Igor Thiago, como você se apresentaria a eles?
0: Me apresentaria como um cara sempre alegre, positivo, sorridente, alegre com a vida. Eu acho que esse sou eu. Esse cara que vocês estão vendo aqui, esse sou eu dentro de campo também, apaixonado, guerreiro, batalhador, lutador. Então, assim, esse é o Thiago. E quero mostrar um pouco também da minha história para que as pessoas possam conhecer. Como você falou, saí muito cedo do Brasil e poder mostrar isso para as pessoas, essa paixão de vestir a nossa camisa, é o que eu quero que todo mundo veja do Thiago.
3: Tá aí, então a gente aproveita a pergunta do Felipe Killing, nosso colega aqui da Band, que está por lá acompanhando a entrevista coletiva também, com dois jogadores da seleção brasileira, o Igor Thiago, né, que tem uma carreira bastante consolidada na Europa, principalmente na Inglaterra, conversando com jornalistas. Depois deles vai ser a vez de Marquinhos, capitão da seleção brasileira, conversar com jornalistas também. Eles estão conversando agora, logo depois do primeiro treino, né, da seleção brasileira no CT de Columbia Park, em Morristown, Nova Jersey, que é a casa da seleção brasileira para esse Mundial. A Copa do Mundo começa na semana que vem. Antes dela, no fim de semana, no dia 6, a gente tem o último amistoso do Brasil antes da Copa, amistoso contra o Egito. Vamos ver como é que o Brasil vai entrar em campo e qual que vai ser o desempenho da seleção brasileira nesse fim de semana. No último fim de semana, né, quando a gente teve Brasil e Panamá, principalmente no segundo tempo, a seleção brasileira convenceu bastante. Vamos ver o que o Igor e o Marquinhos vão falar sobre o primeiro treino da seleção lá nos Estados Unidos. Daqui a pouquinho a gente conversa com a nossa equipe que está por lá acompanhando a entrevista coletiva na íntegra. Quase 11, vamos voltar a falar com a nossa reportagem por aqui. A Bárbara Guimarães está aqui com a gente para falar sobre uma determinação da Anvisa, dessa vez em relação à água mineral. Até com a água mineral a gente tem que se preocupar. A própria empresa Cristal fez um laudo, um trabalho de acompanhamento, né, desses produtos que são comercializados por ela mesma, e descobriu que tinha bactéria em um lote de água mineral. O que a gente tem que fazer, a gente que é consumidora? A grande dúvida de todo mundo. Bárbara, tudo bem? Boa tarde.
4: Oi, Ana Paula, tudo bem? Boa tarde para você, para quem nos acompanha. A grande dúvida, toda vez que um produto é recolhido, as pessoas ficam muito preocupadas, e dessa vez a gente está falando de um item básico, água mineral. Então vamos começar com essa informação, para quem estiver nos ouvindo e está com essa dúvida. Em cima do rótulo azul, na garrafa de plástico, bem no plástico, é preciso procurar o nome desse lote. O lote contaminado e recolhido pela Anvisa é o LZ1, fabricado em janeiro deste ano e com validade até janeiro do ano que vem. A boa notícia, se é que dá para a gente dizer que alguma coisa nessa história é boa, é que foram apenas 374 mil garrafas, um lote que a Anvisa encontrou essa contaminação de uma bactéria muito resistente a antibióticos. Esse lote, essas garrafas foram distribuídas principalmente no Distrito Federal, em cidades ali na região de Goiás, também no interior de São Paulo e no Tocantins, cidade do Tocantins. A Anvisa comunicou à empresa depois que amostras de rotina foram analisadas, testes de rotina foram feitos pela agência no Distrito Federal e a empresa Cristal informou que desde ontem já tinha começado a recolher essas garrafas, mais de 99% delas, segundo a Cristal, já foram recolhidas. O que é importante a gente dizer quando falamos de bactérias, é que essa não é a primeira vez. Essa bactéria encontrada na água é a mesma encontrada no detergente da IP. A bactéria que tirou 24 produtos da IP de circulação e suspendeu a produção na fábrica por mais de 20 dias é resistente a antibióticos, pode principalmente prejudicar pessoas que já têm algumas doenças que prejudicam o sistema imunológico, algumas doenças que prejudicam o sistema de defesa. Eu conversei agora há pouco com alguns infectologistas e sobre esse caso da água, eles disseram que não é preciso nenhum alarde, não é nenhum caso para pânico. Caso alguém tenha encontrado essa identificação na garrafa e tenha consumido essa água, se apresentar dores abdominais, diarreia ou vômito, aí sim deve procurar o sistema de saúde. É claro que agora fica uma preocupação, porque a gente fala de produtos tão diferentes, né, Ana? Água e detergente com a mesma bactéria. A gente também está tentando apurar para ver se a falha foi das empresas, se houve algum tipo de falha também na fiscalização de produção, viu?
3: Então, é isso que a gente tem que ficar de olho também. Que bom que a maior parte do material já foi recolhida. Quem está ainda com esses produtos em casa, comprou dessa água, fique esperto, fique atento. A empresa vai falar sobre questão de devolução de valores também, que é o que tem que ser feito, né? Se houve ali um erro, que esse erro seja corrigido e acabou. Valeu, viu? Obrigada, Bárbara. Bom trabalho para você.
4: Imagina, para você também. Tchau, tchau.
3: Valeu, tchau. Duas e 15, vamos seguir aqui com a nossa reportagem aqui na Bandeirantes. Agora a gente vai falar sobre aquilo que está sendo discutido, conversado, divulgado por aí e que nem sempre condiz com a verdade, nem sempre é real. A gente tem, a partir de agora, né, uma parceria aqui na Bandeirantes com a agência Lupa para falar sobre o que é de fato real, o que não é fato, o que é mentira, o que não é verdadeiro e anda circulando por aí, principalmente pela internet, com a Ethel Rudnizit, que está aqui com a gente. Ethel, tudo bem? Boa tarde.
5: Boa tarde, Ana Paula. Boa tarde, ouvintes. Muito feliz em ter essa parceria aí com a Band.
3: Isso aí, importantíssimo, né, para o nosso ouvinte, a gente trazer esse tipo de verificação para quem está nos acompanhando aqui também. Sobre o que a gente vai falar hoje?
5: Então, essa semana, a Lupa desmentiu uma publicação que dizia que teve uma operação da Polícia Federal que teria comprovado que o Lula recebeu só 36% dos votos nas eleições de 2022. É falso. A gente falou com a Polícia Federal, eles enviaram uma nota pra gente negando que teve tido qualquer tipo de operação e dizendo que as informações não procedem. Também não tem nenhum registro oficial na imprensa de qualquer operação que tenha concluído fraude nas eleições de 2022. O processo eleitoral foi acompanhado pela PF e por outras instituições habilitadas, como o Ministério Público, a OAB, as Forças Armadas, partidos, universidades e até entidades internacionais. Na época, eles inspecionaram os códigos-fontes das urnas e eles atestaram a segurança do sistema eleitoral. Dá para consultar todos esses relatórios no site do TSE. E é importante ficar de olho, porque nessa época, a proximidade das eleições, esse tipo de desinformação volta a circular, então tem que ficar de olho.
3: Então, tem que ficar de olho porque às vezes a notícia falsa não é nem nova, nem reciclada, né? E é tanta coisa que acontece que a gente realmente não fixa a informação. E aí quando você vai ver, você vai falar, poxa, é verdade, isso aí é de 2, 3, 4 anos atrás, da última eleição, e está voltando a ser disparado agora pelas redes sociais de novo. E eu sei que tem mais um assunto para você tratar aqui com a gente, né?
5: Nesse caso é uma coisa mais recente. Essa é uma desinformação que eu falei antes, ela reciclada, sempre volta a circular, mas nesse caso Está circulando um vídeo que está espalhando que o presidente dos Estados Unidos, o Donald Trump, teria desmentido que encontrou com o Flávio Bolsonaro na semana passada e humilhado o senador nas redes sociais, mas isso não é verdade, né? Na última terça-feira, o encontro foi confirmado por fontes oficiais, reportado por diversos veículos de imprensa, e ontem mesmo o Trump publicou uma foto da reunião nas redes sociais dele.

0: E esse vídeo que está circulando por aí, ele foi publicado por um perfil de ficção, que posta conteúdos que não são com base em realidade. Então, tem que olhar a fonte, né, antes de compartilhar.
1: Nossa, sim, por favor, inclusive a Rádio Bandeirantes, ou todo o Grupo Bandeirantes, na verdade, é fonte de informação confiável para você também. Éter, obrigada, viu? Bom trabalho aí para você.
0: Obrigada a você. Tchau, tchau.
1: E você que está nos ouvindo aqui na Bandeirantes, toda vez que escutar essa vinheta, já sabe que a gente está falando de notícia verificada. Vamos colocar para o nosso ouvinte escutar.
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1: É isso aí. Então, toda vez que você escutar essa vinheta, escutou essa mensagem, esse recado, é porque você está ouvindo uma informação que foi verificada, que tem confiança, que conta com a credibilidade do Grupo Bandeirantes. 12h19, vamos falar sobre tarifaço mais uma vez. Esse é o assunto aqui com a gente também, porque ontem a gente até falou que nesse horário no Bora Brasil, né, que a gente já tinha aí uma expectativa, uma possibilidade de que o Brasil sofresse 25% de taxação a partir de julho, depois da conclusão de uma investigação sobre as relações comerciais entre Brasil e Estados Unidos, mas que outros países estavam sendo analisados também. E no fim do dia, comecinho de hoje, aqui já no horário do Brasil, chegou a informação de que nós podemos ter uma outra taxa, uma taxa adicional àquela taxa de ontem, quase 40% de impostos em alguns produtos, claro que produtos que não são estratégicos para os Estados Unidos, que quando foram taxados naquele outro tarifaço lá do ano passado, trouxeram um impacto muito negativo para Donald Trump, com reflexos imediatos no bolso dos americanos, com aumento da inflação, aumento dos custos, e por isso dessa vez eles foram deixados de fora, como carne, café, suco de laranja, por exemplo. Vamos falar mais sobre isso?
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1: Quem está com a gente aqui é o Felipe Barcelos.
3: Oi, Ana Paula, boa
1: Oi.
3: tarde para você, boa tarde para quem está com a gente. Pois é, a pecuária brasileira entrou agora no centro dessa nova disputa comercial entre Brasil e Estados Unidos, né? O governo americano está usando denúncias de trabalho forçado e de condições análogas à escravidão como um dos argumentos para justificar a adoção de novas tarifas sobre produtos brasileiros. A medida faz parte de uma investigação comercial aberta pelo escritório do representante de comércio dos Estados Unidos, com base na chamada seção 301 da legislação americana. E aí, na prática, os Estados Unidos afirmam que produtos fabricados com o uso de trabalho forçado podem gerar uma vantagem competitiva injusta no comércio internacional. E aí, por isso, o Brasil foi incluído em uma lista de países investigados, ao lado de outros países também. A apuração pode resultar em novas barreiras comerciais e em tarifas adicionais sobre produtos brasileiros. E aí, o foco das críticas americanas está principalmente nos casos de trabalho análogo à escravidão, identificados em algumas propriedades rurais brasileiras. Todos os anos, o Ministério do Trabalho divulga a chamada lista suja, que reúne empregadores responsabilizados por esse tipo de infração. No entanto, o governo brasileiro e as entidades do agronegócio contestam a forma como o tema está sendo utilizado pelos Estados Unidos. A argumentação é de que o Brasil possui um dos sistemas mais rigorosos do mundo no combate ao trabalho escravo contemporâneo, com fiscalizações frequentes, operações de resgate de trabalhadores e também mecanismos de transparência reconhecidos internacionalmente. Bom, Itamaraty já apresentou aí uma contestação formal ao governo americano. Na resposta enviada a Washington, o Brasil afirma que eventuais sanções seriam desproporcionais e injustas, justamente porque o país mantém políticas ativas de combate a esse tipo de crime. Além da questão trabalhista, analistas avaliam que a discussão também tem um forte componente econômico, viu? O Brasil é um dos maiores exportadores mundiais de carne bovina e tem ganhado espaço em diversos mercados internacionais. Aí qualquer restrição comercial imposta pelos Estados Unidos pode afetar a competitividade do setor e criar novos desafios para as exportações brasileiras. Bom, eu procurei a Associação Brasileira das Indústrias Exportadoras de Carnes para um posicionamento sobre esse assunto e a ABIEC reforçou que as carnes estão isentas da nova tarifa sugerida e que não fará comentários por enquanto. Eu também procurei a Confederação da Agricultura e Pecuária do Brasil para comentar essas acusações contra o setor, mas ainda não houve uma manifestação oficial. Por enquanto, a investigação então americana segue em andamento e ainda não há uma decisão final sobre as novas tarifas, mas o caso acende um alerta importante para a pecuária brasileira em especial, que mais uma vez se vê no centro de um debate que mistura comércio internacional, exigências sociais e disputa por mercados. A gente está acompanhando, apurando tudo aqui com as entidades representativas do setor. E assim que houver novidades, é claro, a gente volta para informar a nossa audiência. Eu volto com você por aí, viu, Ana Paula?
1: Fechado, valeu, obrigado. E claro, o governo falou ontem a respeito disso com ministros, vice-presidente, o presidente Lula falou. E hoje o presidente Lula falou também, Ele participou de uma reunião ministerial e na abertura desse encontro, como é de costume, ele falou sobre a questão dos Estados Unidos, que nesse momento é a que está mais em urgência para ser discutida entre os ministros ali em relação à área econômica, por exemplo. E mais uma vez, o tom do presidente Lula foi bastante severo. Ele falou nessa abertura a respeito de como ele recebeu essa informação, disse que foi pego de surpresa pelo anúncio da equipe econômica dos Estados Unidos de que o Brasil poderia novamente ser taxado, mas foi categórico, dizendo que o Brasil não pode aceitar as novas possibilidades de sobretaxa, que o Brasil não pode aceitar ser tratado dessa maneira.
4: Nós somos muito grandes, nós temos muita história e nós não podemos aceitar o tratamento que os Estados Unidos deu ao Brasil esta semana. Não é possível. Ninguém pode dizer que o Brasil se negou a negociar com os Estados Unidos. Desde o primeiro Twitter do presidente Trump, desde o primeiro Twitter, que é um comunicado avesso àquilo que a democracia e a civilidade exige, é que um presidente telefone para o outro ou um presidente manda uma carta oficial para o outro. Eu fiquei sabendo da taxação primeira pelo Twitter. E uma taxação consubstanciada com base em verdades.
1: Bom, e na fala ainda, Lula disse que os exportadores não podem ficar chorando e que se os americanos não quiserem negociar com os brasileiros, os produtores vão procurar novos parceiros.
4: Se os Estados Unidos quer problema, ele tem o direito de não querer. Agora, nós não vamos ficar chorando, nós vamos procurar outros parceiros. Se ele não quer comprar, a gente vai vender para quem quiser comprar. A gente não vai ficar reclamando. Se não quiser investir aqui, nós vamos procurar outro. O que tem que saber é que o Brasil é dono do seu nariz. Isso aqui é um país democrático e soberano. E por conta dessa soberania, nós faremos tudo o que for necessário. Não cederemos. Quem quiser explorar terras raras aqui, vai ter que falar com o governo brasileiro.
1: Então, porque tem essa questão, de que a questão da exploração das terras raras foi colocada em conversa ali, na pauta de conversas entre o presidente Lula e Donald Trump no encontro que eles tiveram há algumas semanas, E a gente sabe que é de interesse dos Estados Unidos ampliar o investimento e iniciar a exploração, porque o próprio Brasil precisa fazer isso também, das terras raras, metais que são fundamentais para a produção de tecnologia, de equipamentos, e o Brasil tem uma das maiores reservas do mundo. 12h27, informação que a nossa redação de Brasília acabou de confirmar aqui para a gente na Bandeirantes, a de que Daniel Vorkaro, dono, fundador do Banco Master, apresentou uma nova versão de delação premiada para a Polícia Federal e para a PGR. Uma outra proposta, um outro texto, né, de delação foi apresentado por Vorcaro à Polícia Federal no mês passado, mas a

0: Rejeitou a primeira versão, afirmando que faltava ali conteúdo para justificar que Vorkaro pudesse ter algum tipo de benefício nessa negociação, de que havia pouco avanço em relação ao que a Polícia Federal já sabia sobre a questão, a fraude financeira envolvendo o Banco Master. Agora, a defesa de Daniel Vorkaro apresentou um novo documento, já teve uma reunião com integrantes da Polícia Federal e da Procuradoria-Geral da República para apresentar essa nova versão da delação premiada, que está novamente, portanto, sob análise dos investigadores do caso, né? Mais uma tentativa de Daniel Vorkaro de obter delação premiada, de conseguir sair da cadeia. Ele segue preso, né, em Brasília por causa da fraude fiscal envolvendo o Banco Master. Vamos lá para o Rio de Janeiro. A gente pode ter hoje a conclusão do julgamento do caso Henri Borel, aquela criança, né, aquele menino que foi morto por sucessivas agressões e espancamentos. A mãe dele, Monique Medeiros, e o ex-vereador Dr. Jairinho são os réus desse caso, prestaram depoimento hoje, e para hoje a expectativa é de que haja o anúncio da sentença, se de fato houver condenação. O Felipe Macon é quem está acompanhando esse longo julgamento lá no Rio de Janeiro. Tudo bem, Felipe? Boa tarde.
1: É isso, Ana Paula. Boa tarde para você e a todos. O promotor Fábio Vieira, do Ministério Público do Rio, afirmou que a Monique Medeiros, mãe do menino Henri Borel, em ré no processo, ignorou vários sinais de que o menino sofria violência. Essa afirmação feita nesta quarta-feira, o julgamento entrou na fase de debates entre a defesa e a ação. Primeiramente falou o promotor, né, a parte da acusação. Segundo o Fábio Vieira, sobre o processo, são observados os gritos do garoto pedindo socorro para a mãe para que ele fosse salvo, mas a mãe ignorou todos esses gritos, segundo o promotor. Fábio Vieira citou um exemplo, episódio em que o Henri Borel relatou ao pai, o Leniel Borel, ter recebido um abraço apertado de Jairinho, e o promotor classificou esse comentário como um alerta da criança que tinha apenas 4 anos de idade. Durante a sustentação, o promotor também afirmou que Jairinho tem traços de psicopatia e que Monique dá sinais de narcisismo. Depois do Ministério Público, as defesas de Monique e Jairo também vão ter um período para se apresentar as alegações finais. Isso vem logo depois da parte da acusação, parou para o almoço agora há pouco, e nesta parte da tarde agora é esperada, então, a defesa vir fazer as alegações durante esse processo. A fase de debates pode ter ainda réplica, tréplica, depois os jurados vão se reunir para avaliar os quesitos de materialidade, autoria, e definir, finalmente, se os réus são culpados ou não das acusações. A expectativa é que a sentença seja proferida entre a noite desta quarta-feira e a madrugada de quinta-feira. A gente lembra que Monique Medeiros, a mãe de Henri e o padrasto, na época, em 2021, do menino Jairo Souza Santos Júnior, seguem presos e são réus por homicídio qualificado, tortura e coação no curso do processo. Jairinho, ex-vereador, é acusado de ser o autor das agressões que levaram à morte do menino Henri. Volto com vocês.
0: É isso. Então, hoje, essa história terá um ponto final. Vamos acompanhar. Valeu, Felipe. Obrigada, viu? Bom trabalho.
1: Para nós.
0: 2h31.
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3: A seleção marroquina será uma das pedras no caminho da seleção brasileira. Para muitos, o adversário mais complicado na fase de grupos, em que o Brasil encara Escócia, Haiti, além da seleção marroquina. E uma grande estrela desse time africano é Achraf Hakimi, lateral direito que aos 27 anos se prepara para disputar a sua terceira Copa do Mundo. Em 2018, caiu na fase de grupos, mas em 22 foi um dos principais destaques da campanha marroquina, que parou na terceira colocação, inclusive com o pênalti pênalti de cavadinha contra a Espanha que garantiu a classificação do seu time. No Paris Saint-Germain, é uma referência, campeão da Liga dos Campeões e em 2025 foi eleito o melhor

0: jogador africano do mundo. Seleção brasileira que se cuide, porque Hakimi será adversário logo no começo do Mundial.
1: 2h33, entrevista coletiva da seleção brasileira segue lá em Nova Jersey. Quem está falando agora é Marquinhos, zagueiro, que é o capitão, né, da nossa noite, seleção. Né, vamos ver aqui o que ele está conversando com os jornalistas.
2: Muito legal a repercussão que teve, né? Ver a minha mãe também orgulhosa de tudo aquilo que eu tinha feito, né? E a família, minha esposa, os meus irmãos, né? Todo mundo. Acho que isso foi a melhor vitória que eu tive ali, o melhor título que eu tive ali naquela noite. E quanto ao Gabi, realmente, eu acho que a gente, jogador de futebol, a gente tem que passar, né, para uma para a seguinte já muito rápido, né? Então a gente não tem tempo de seguir naquela coisa que a gente já passou, do meu ponto de vista, que conseguimos ganhar, conseguimos ser campeão. Não posso ficar festejando esse título para sempre também. Tive apenas um dia e já estou aqui pensando em outras coisas, né, na ambição que tenho, no objetivo que tenho com a seleção brasileira. E quanto a ele também, né, foi campeão da Premier, teve a derrota na final, mas não tira nada de mérito. Chegar a uma final já é muito difícil. Depois de uma final acontecem coisas que são detalhes, né? E ele já está aqui realmente pensando em outras coisas, ele, o Martinelli, né? A gente vê no treino de ontem, foi um treino super bem, já teve bem, né? A gente vê que não está nada de ruim aconteceu, né? E que a gente siga juntos. Eu acho que aqui a gente já está com esse uniforme aqui agora, somos do mesmo time, estamos no mesmo objetivo, que é ser campeão com essa camisa da seleção brasileira. Né? E o que passou, passou. Eu acho que o que passou é história, são experiências, são cicatrizes para a gente levar para o nosso objetivo lá na frente, que é a seleção.
1: Tá aí, então, Marquinhos respondendo a perguntas dos jornalistas, falando sobre a convocação dele para a seleção brasileira e também sobre a vitória na Champions, né? Na Champions League, ele foi campeão pelo Paris Saint-Germain. Vamos lá, agora é o Pretzel que está fazendo pergunta. Ó.
3: E muita gente falou do calor, das condições climáticas muito adversas. E agora a gente vai ter o Mundial um ano depois, e esse ciclo de um ano teve muitos jogadores afastados por lesões e também por cansaço, né? Reclamando bastante do calendário. Você que chegou agora, você está preocupado com isso? Vai ser também uma Copa contra o cansaço?
2: Sim, eu acho que sim. Eu acho que pela experiência, assim como você mesmo disse, pela experiência que a gente teve aqui no Mundial de Clubes, eu acho que o calor e o cansaço e o desgaste, a desidratação, tudo isso foi um fator muito importante, principalmente a gente que chegou até a final. E uma final que foi jogada, se eu não me engano, ali no período da tarde, que estava um calor realmente absurdo, né? E isso foi fatores assim que com certeza influenciaram resultados e o jogo, né? Que vai ser muito importante a experiência que eu tive, algumas coisas que já vem acontecendo quanto a treino, quanto a preparação, quanto a alguns cuidados também que a gente teve, que funcionaram para a gente. Já consegui externar a comissão também e ao staff, para que a gente possa estar também tendo as melhores condições de preparação. Né? E no jogo, acho que vai ser muito importante a experiência que eu tive. Assim, o time que começa marcando, que começa com resultado na frente, ele tem uma vantagem muito grande, porque correr atrás de resultado com calor, né, e com o sol, com o momento do campo também, né, é um desgaste ainda maior, né? E essa foi uma experiência que eu tive na Copa do Mundo de Clubes, né, e que eu estou tentando também conversar pouco a pouco com meus companheiros, com a comissão, né? Então vai ser muito importante a gente sempre estar focado, né, começar os jogos muito bem, porque assim, eu falo ali para os dois últimos jogos que a gente teve com o Real Madrid, né, e com o Chelsea, a equipe que começou ganhando e conseguiu abrir o placar assim, teve uma vantagem muito grande com o calor e com o desgaste. Depois de correr atrás é muito difícil.
1: Tá aí então, Marquinhos, capitão da seleção brasileira, respondendo a pergunta do Alexandre Pretzel, que é um dos grandes nomes aqui da equipe de esportes da Bandeirantes, que foram para os Estados Unidos para acompanhar bem de pertinho a Copa do Mundo e trazer todas as informações para você aqui na nossa programação. 2h37, daqui a pouquinho a gente está de volta.

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12: Bora Brasil de volta agora para falar sobre saúde e falar sobre um novo medicamento que foi divulgado por pesquisadores e que está sendo apontado por médicos, por especialistas, como um negócio revolucionário. A palavra é essa mesmo. É uma mudança de paradigma no tratamento do câncer de pâncreas. O câncer de pâncreas é um dos mais letais que existem. Ele não dá sinal. Então, você não tem nenhum tipo de sintoma na fase inicial. E quando a doença é diagnosticada, apenas 13% dos pacientes sobrevivem até 5 anos após o diagnóstico. A previsão de sobrevida é de mais ou menos 1 ano para as pessoas com câncer de pâncreas. E mesmo quando a doença é detectada de maneira precoce, o índice de sobrevivência não chega nem à metade das pessoas. Por isso que essa descoberta está sendo tão comemorada pelos médicos. A gente está falando de um novo medicamento que foi anunciado no maior congresso da área nos Estados Unidos, que aconteceu em Chicago. E os resultados do estudo, com 500 pacientes, tanto da América do Norte, da Europa e da Ásia, foram muito positivos. O remédio é Daraxonrasib. É um comprimido de uso diário que conseguiu simplesmente dobrar a sobrevida de pacientes com câncer de pâncreas em metástase que já foram tratados, mas não tiveram resposta positiva com a quimioterapia. Além disso, o risco de morte caiu drasticamente para 60%.

0: é inovador, é o maior benefício clínico já obtido na história da oncologia nos 50 anos, certamente é uma quebra de paradigma e certamente é um novo standard of care, um novo padrão de tratamento para essa população de pacientes. Agora, nossa grande luta é conseguir trazer a medicação para o Brasil o mais breve possível para viabilizar o acesso aos nossos pacientes.
1: Pois é, a gente está falando de um medicamento que acabou de sair da fase de testes 3. Lembra? A gente aprendeu isso na época da pandemia, né? Então foram testes feitos com pacientes e os resultados foram muito bem sucedidos. Agora, a farmacêutica, que é a Revolution Medicines, responsável por esse medicamento, vai submeter os dados da pesquisa à agência regulatória dos Estados Unidos, o FDA, para que possa iniciar a comercialização e uso na população. E aí, na sequência, a gente pode ter a submissão também desse tratamento para outros órgãos regulatórios, como aqui no Brasil também. Mas uma parte importantíssima do caminho já foi percorrida, que é a gente conseguir ter esse remédio, um tratamento comprovadamente eficaz para um tipo de câncer que, muitas vezes, quando é diagnosticado, já chega com uma sentença para o paciente, né? Diferente de outros tipos de tumores, o câncer de pâncreas tem um tratamento que é muito difícil e que, muitas vezes, não leva ao sucesso, não leva à sobrevida por muito tempo dos pacientes. Então, é, de fato, uma notícia, sem dúvida nenhuma, a ser comemorada. 12h44, o relógio vai virar para 45. Bora lá atualizar as principais notícias do dia no Repórter Bandeirantes.
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3: O relógio marca 2 horas e 45 minutos. Agora você acompanha o Repórter Bandeirantes. O maior São João do mundo começa hoje em Campina Grande, na Paraíba. A repórter Joana Brito está por lá e nos traz todos os detalhes.
4: Campina Grande abre nesta quarta-feira os portões para a 43ª edição do maior São João do mundo. Ao todo serão 33 dias de festa, reunindo milhões de visitantes e com a expectativa de movimentar mais de 800 milhões de reais na economia paraibana. A noite de estreia promete o Parque do Povo lotado. Entre os destaques da programação estão o projeto Dominguinho, que reúne João Gomes, Mestrinho e JP, além da volta da cantora Solange Almeida, o palco principal da festa. Também se apresentam nesta abertura as bandas Brasas do Forró e Limão com Mel. Os portões serão abertos às 5 horas da tarde e os primeiros shows começam às 6h40 da noite.
3: A suspensão da resolução para aborto legal em crianças e adolescentes se repercute em Brasília. As informações com o Márcio Rocha.
5: A decisão do plenário do Senado, que sustou uma resolução que trata do acesso ao aborto legal para crianças e adolescentes, especialmente aqueles que vivenciam situações de violência sexual, é um grave retrocesso, de acordo com o Conselho Nacional dos Direitos da Criança e do Adolescente. Em nota, o CONAND afirmou que manifesta profunda indignação e veemente repúdio à aprovação do texto e que a medida constitui mais um ataque aos direitos humanos da infância e da adolescência no Brasil. Em outro ponto, a Conferência Nacional dos Bispos do Brasil defendeu que as normas favoreciam o aborto e enfraqueciam a missão da família em proteger, educar e acompanhar os filhos. O texto agora segue para a promulgação do Congresso Nacional.
3: Agora, 2 horas e 47 minutos. Obrigada por acompanhar o Repórter Bandeirante.
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4: Hoje vamos falar com o Dr. Evaldo sobre um novo tratamento para o câncer de pâncreas.
5: Há pouco na coluna tratei do assunto câncer de pâncreas, salientando que pesquisadores da Mayo Clinic desenvolveram uma inteligência artificial que conseguia antecipar o diagnóstico de câncer de pâncreas em uma tomografia 3 anos antes que ele seja diagnosticável por métodos tradicionais, quando já está fora de possibilidade de terapias curativas. Agora, é uma nova terapia para o câncer de pâncreas que causou comoção, dados os seus efeitos excepcionais. Pois bem, e por que tanta comoção? Simplesmente porque o câncer de pâncreas é o mais letal, com uma sobrevida após o diagnóstico de menos de 1 ano. Triste, devastador. Diagnóstico tardio, agressivo e rapidamente letal. Pois bem, o New England Journal of Medicine publica em paralelo ao Congresso da Sociedade Americana de Oncologia o resultado dos estudos de fase 3 do Daraxonrasib, um medicamento que silencia a mutação associada ao câncer do pâncreas. Nos pacientes já submetidos à terapia prévia, sem sucesso, e que utilizaram o novo medicamento, houve significativamente mais tempo de vida livre da doença, maior sobrevida e menos efeitos colaterais. Quem usou a nova medicação viveu cerca de 13 meses contra 6 meses nos da terapia tradicional. É pouco, uns podem dizer, mas dado o cenário atual, é muito. E pense bem, um diagnóstico mais precoce e uma terapia mais eficaz podem ser, quem sabe, uma mudança para sempre no prognóstico do câncer de pâncreas. Fique bem e até a próxima.
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4: 2:56, vamos falar de seleção brasileira.
2: Agora, Alexandre Pretzel, direto de Baskin Ridge, com as informações da seleção brasileira.
4: Acabou de rolar uma entrevista coletiva aí de jogadores da seleção brasileira. A gente até colocou no ar essa pergunta aqui, viu, Pretzel? Perguntando pro Marquinhos sobre essa questão aí de desgaste por causa do calendário, né, dos jogos, muita coisa acontecendo. Conta pra gente como é que foi essa coletiva aí. Tudo bem, Pretzel? Boa tarde.
6: Tudo bem, Ana. Prazer imenso falar contigo, a todo mundo que nos acompanha. As duas entrevistas hoje, as primeiras da Copa do Mundo. Primeiro, o Igor Thiago, centroavante que joga na Premier League, no Brentford, que é um time pequeno, mas ele se destacou marcando muitos gols, foi um dos artilheiros. Falou muito sobre a condição humana dele, todo o início de dificuldade e o que ele pretende fazer como opção para a Copa do Mundo, já que ele é um jogador jovem e vai brigar por titularidade no ataque, né? Então, o resumo, mais ou menos, foi sobre a emoção dele, as perguntas foram em torno disso. O Marquinhos, muito mais experimentado, vai ser o capitão da seleção brasileira. Então, se o Brasil ganhar o Hexa, ele é que vai levantar a taça, obviamente, né? Ele falou sobre isso, que o Ancelotti o escolheu e o revelou, e ele não sabia disso, que ele estava concentrado no Paris Saint-Germain.

0: Claro que recebeu a notícia, né, com muita identidade e também com muita felicidade, porque ele está indo simplesmente para a sua terceira Copa do Mundo. Marquinhos também falou que viu muitas matérias negativas sobre a seleção, que essa geração é uma geração que não consegue ter muito sucesso. Então, o Brasil está preparado e está debatendo muito isso internamente para que o Brasil tenha uma campanha aceitável e que faça o torcedor acreditar um pouco mais no time numa tentativa de conquistar a Copa do Mundo. E para fechar, é claro, a minha pergunta sobre a Copa do Cansaço, a Copa contra o Cansaço. Para lembrar que no ano passado, o próprio Marquinhos disputou a final da Copa do Mundo de Clubes contra a equipe do Chelsea e ele admitiu que realmente as condições aqui nos Estados Unidos, nessa época, no meio do ano, elas são muito adversas, o clima é terrível. Ele falou, conversando com a comissão técnica e também com os jogadores, para ter um outro tipo de estratégia, para treinar também o fato de o Brasil largar atrás, tudo isso que o Brasil vai enfrentar aqui. A gente está vendo muitas matérias entre as seleções europeias que estão muito preocupadas que as seleções de lá vão sofrer muito com o calor por aqui. Então, será que o Brasil vai levar vantagem em relação a isso? A gente só vai saber quando a bola estiver rolando. Só para lembrar que em 1994, né, da cara na Paula, a final entre Brasil e Itália foi disputada ao meio-dia, horário local na ocasião, e foi uma das piores em termos de intensidade por causa do forte calor naquela época. Como o mundo climático, né, aqueceu, a gente imagina que as coisas possam piorar devido a essas condições. Então, quem correr mais, quem estiver melhor preparado para essa questão, provavelmente vai conseguir ter mais sucesso durante o Mundial. A gente volta sempre com mais informações aqui na nossa programação. Um abraço, Ana.
1: Valeu, Pretzel. Obrigada, viu, pela participação. Bom trabalho. Daqui a pouquinho ele está de volta por aqui também. Gente, obrigada pela companhia, viu? Bora Brasil fica por aqui. Eu estarei de volta na segunda-feira, porque estamos entrando em esquema de plantão. Então, amanhã você estará com a Maju Arruda Leite aqui no Bora Brasil também, tá bom? Obrigada pela companhia. Uma ótima quarta-feira e tchau.
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3: 3:01, boa tarde.
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4: 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Produção e coordenação, Clara Viterbo. Imagens, Alan Marcel. Na central técnica, Roberto Dias e Roger Palme Duarte. Apresentação e comando. Ah, tem memória. Tem Copa do Mundo no memória. É verdade, Manuel. Copa do Mundo no fim de semana. Milton Parron apresentando e dirigindo o memória. Mais um episódio dessa formidável história dos mundiais. Semana que vem começa, hein? Daqui a 8 dias começa a Copa do Mundo com México e África do Sul, abrindo o Mundial. Apresentação e comando do Acontece, claro, Ronald Ximenes. Como é que vai, Ronald? Boa tarde.
3: Tudo bem, Zaidan. Boa tarde para você, para o Manuel, para a Clara, para toda a nossa audiência. Tudo ótimo. Vamos juntos aqui mais uma vez com a edição do Acontece pré-feriado. Amanhã já é um esquema de feriado, muita gente boa viajando, tarde. Mas estaremos aqui. Boa tarde para você também, Manuel. A gente começa o Acontece de hoje indo a Brasília. O dia começou com uma... Como é que eu posso dizer? As derivações das notícias de ontem, né? Mas aí veio uma entrevista, não foi bem uma entrevista, mas foi uma declaração do presidente Lula em reunião ministerial e que foi acompanhada de perto pelo Afonso Marangoni, que vai trazer os detalhes, claro, foco principal naquilo que vem acontecendo.

0: Nos últimos dias, a taxação dos Estados Unidos com produtos brasileiros e as questões políticas envolvidas nisso tudo. Vamos lá com o Marangoni. Fala, Marangoni.
1: Boa tarde, Ronald. Boa tarde, Zaidan. Boa tarde a você que nos acompanha na Bandeirantes. O presidente Lula afirma que o governo não pode aceitar o tratamento que os Estados Unidos deram ao Brasil nesta semana. Ele fez referência à decisão de Washington de propor a aplicação de tarifas de 25% sobre mercadorias brasileiras. O Escritório de Comércio do país norte-americano fez, portanto, essa sugestão sob a justificativa de práticas comerciais desleais, citando, inclusive, o PIX. Além disso, o governo Trump sugeriu outros 12,5% de taxa, né, de adicional sobre um conjunto de países, incluindo o Brasil. Dessa vez, Ronald Zaidan, a alegação é falha em proibir e fiscalizar a importação de mercadorias produzidas com trabalho forçado. A fala de Lula sobre as medidas dos Estados Unidos aconteceu na abertura da reunião ministerial no Palácio do Planalto e a gente vai acompanhar um trecho agora.
2: A nossa luta para que esse país não seja tratado em nenhum momento como se fosse uma republiqueta insignificante. Nós somos muito grandes, nós temos muita história e nós não podemos aceitar o tratamento que os Estados Unidos deu ao Brasil esta semana. Não é possível.
1: Pois é, Ronald Zaidan, o presidente Lula tem associado, né, essa indicação aí por novas tarifas à viagem do senador Flávio Bolsonaro do PL a Washington. O filho do ex-presidente Jair Bolsonaro nega e diz que, na verdade, vem pedindo que a Casa Branca não taxe, né, empresas brasileiras. Lembrando, né, que o Flávio Bolsonaro ele é pré-candidato à presidência da República. Olha, essas novas taxações ainda não estão valendo, já que algumas etapas ainda têm que ser cumpridas antes de uma decisão final. Lula disse ainda que foi pego de surpresa com as taxas e que pretende enviar uma nova carta a Trump sobre a questão. Vamos acompanhar mais um trecho.
2: Se os Estados Unidos quer problema, ele tem o direito de não querer. Agora, nós não vamos ficar chorando. Nós vamos procurar outros parceiros. Se ele não quer comprar, a gente vai vender para quem quiser comprar. A gente não vai ficar reclamando.
1: Ronald Zaidan, o presidente, também comemorou a decisão da China de declarar o Brasil livre da febre aftosa, suspendendo restrições à exportação. Segundo ele, o anúncio de Pequim foi a melhor resposta aos Estados Unidos em relação à taxação. É isso aí, tema importante que a gente vai seguir acompanhando aqui de Brasília.
0: É óbvio que a China está de olho nessas conversas e na possibilidade de ter o Brasil como parceiro nas mais diferentes áreas, até porque o que a China quer é ter as melhores condições possíveis para as negociações que interessam para ela, inicialmente, evidentemente, e outras que têm uma relação política que pode ser favorável em aspectos geopolíticos que interessam a ela, nesse caso, necessariamente, não obviamente com o Brasil, mas há outras inúmeras espalhadas pelo mundo e que têm o interesse da China duplamente importante, o comercial e o geopolítico. Teve hoje o anúncio, depois daquele de ontem, né, Zaidan? Esse dos 12,5% a mais de taxação, são cumulativas, por falha do Brasil no rol de tantos outros países no que diz respeito a trabalho forçado. Essa foi a última.
3: Exato. Na verdade, é apenas um argumento para você impor as tarifas, né? O que importa é a imposição de tarifas. Então, o argumento você encontra algum, né? É bom notar que, inclusive, aliadíssimos de Trump, como Argentina, Arábia Saudita, estão lá na lista do Trump. O Canadá, que, convenhamos, tem uma realidade trabalhista muito diferente da brasileira e muitíssimo diferente da Argentina. Aliás, de fato, seria interessante se fosse uma reação ao que o Milei está fazendo com a legislação trabalhista na Argentina, né? Mas não é, apenas uma desculpa. Veja que no caso do Brasil, dentro dos argumentos do Escritório de Comércio, a designação de que a produção pecuária no Brasil tem o registro de trabalho forçado, tá? E, no entanto, a carne não está sujeita ao tarifaço. No caso da madeira, e ali você tem singularidades terríveis, né? Aliás, o que está acontecendo hoje na região amazônica, de maneira geral,

0: com a valorização extraordinária do ouro, há uma explosão de garimpos ilegais, inclusive com o crime organizado muitíssimo ligado a essas operações, Ronald. No entanto, no caso de extração ilegal de madeira, por exemplo, você pode apontar que ali, já que é uma operação inteiramente ilegal, que não há muita preocupação com o registro daqueles que são contratados para derrubarem a madeira. No entanto, a madeira não está sujeita ao tarifaço. Então é um argumento que tiraram ali da prateleira, né? Poderia ser qualquer outro, mas que entrou nessa lista de itens que são investigados. E são 60 países, cada um deles é peculiar, né? Tem uma situação distinta dos demais. Então, o que importa, e repito, nesse caso específico, nem houve uma seleção política. Em outros casos, sim. Nesse caso, não. Tanto que, como citamos, a aliadíssima de Trump e dos Estados Unidos, de maneira geral, a Argentina de Milei, ou a Arábia Saudita de Bin Salman, estão na lista, né, Ronaldo?
1: Estão entre os citados na lista, mas os próximos passos só que vão mostrar quais são os impactos em cada uma das economias. Ô Zaidan, tem alguma relação, no caso aqui do Brasil, com as investigações que envolvem empresas montadoras de veículos chinesas que estão instaladas aqui, que tiveram investigação de trabalho forçado ou de trabalho com algum tipo de similaridade com trabalho escravo e tudo mais, que teve ação do Ministério Público do Trabalho e tal? Pode ter alguma relação da relação, principalmente da questão chinesa na fabricação de automóveis com instalação de fábricas aqui no Brasil?
0: Oh, há muitíssimos casos, né? Muitíssimos casos. Há, inclusive, um caso que, entre aspas, mereceu a intervenção do ministro do Trabalho para que aquele caso não seguisse adiante, não fosse alvo de mais investigações e de punição. Então há muitos casos. Definitivamente, as relações entre o capital e o trabalho no Brasil não são exemplares. E ainda há inúmeros casos em que se caracteriza a analogia com a escravidão, na medida em que a pessoa não tem liberdade para sair porque ela contraiu dívida, na medida em que ela tem condições indignas de moradia, de alimentação, não tem um banheiro, um reles banheiro à disposição, e na medida em que, em muitos casos, a dívida contraída chega a um ponto em que as pessoas passam a trabalhar por comida e abrigo, uma senzala, e não podem sair, porque há uma dívida, as carteiras são confiscadas. Isso acontece no Brasil num nível impressionante. E geralmente com punições bem fraquinhas, né? Que não se tornam um real obstáculo a esse tipo de relação entre patrão e empregado. Então é preciso distinguir as coisas. E no caso da empresa chinesa, houve sim denúncias de precariedade nas instalações, no número de horas trabalhadas por dia. Houve uma série de denúncias quanto a isso. Tudo isso tem de ser investigado, isso é óbvio, mas tem de ser investigado pelo Brasil. Agora, o que fica claro é que a preocupação definitivamente não é essa, já que produtos que, de acordo com muitos desses casos, são oriundos de trabalho ou forçado, muito próximo disso, esses produtos não estão sujeitos a tarifas, né? Então, a ideia era usar um argumento que parece nobre para impor as tarifas. Agora, que o problema existe, não há dúvida. Não há dúvida. E há inúmeros casos, tanto no processo industrial, como esse que você mencionou da montadora chinesa, da fabricante chinesa, que, aliás, hoje tem o domínio indiscutível de carros elétricos no Brasil, quanto em produção para grandes compradores de produtos agrícolas, de carne de frango, etc. Há muitas denúncias, né? No Brasil inteiro. E na Amazônia, particularmente, onde há uma dificuldade notória de se investigar, até por falta de dinheiro, por cortes de orçamento. O IBAMA, por exemplo, ontem nós falávamos da ANAC. O IBAMA é outra vítima. de falta de dinheiro. A Polícia Federal precisa de muito mais recurso do que ela tem. Senão quem vai fazer a investigação? Quem? Então não há dúvida que o problema existe. Agora, ele tem de ser tratado pelo Brasil e se houver qualquer pressão internacional, ela pode ser legítima. Mas não é o caso, né? Definitivamente, até pela lista de produtos não atingidos pelo tarifaço, a preocupação não é realmente essa. E aquilo que falávamos ontem, né? Outra consideração em relação ao anúncio feito na segunda, porque houve esse outro feito ontem à noite, mas o anúncio feito na segunda, ele traz uma suposta preocupação do governo Trump com desmatamento. É risível, né? É risível acreditar que Trump tem alguma preocupação com essa questão, né, Rony?
1: Senão ele teria apoiado a permanência dos Estados Unidos no Acordo de Paris e não feito o que fez. A gente vai fazer um rápido intervalo e já continuamos numa seara muito parecida e que envolve os protagonistas desse processo todo, presidente do Brasil, candidato à presidência Flávio Bolsonaro e uma fala específica do presidente da República feita ontem num evento. A gente volta em instantes aqui.
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3: Copa do Mundo chegando! E aí, vai apostar em quem? A seleção da Holanda aposta em Frank de Jong, jogador que dita o ritmo da seleção holandesa. Com grande capacidade de condução e saída de bola, ele é essencial para a construção de jogadas desde a defesa até o ataque. No Barcelona, já cansou de mostrar sua importância. E na seleção, tende a ser o motorzinho do time. A pergunta é, a Holanda nunca venceu um Mundial. 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
5: Avenida do Estado muito congestionada no sentido Tietê, da ligação leste-oeste até a Cruzeiro do Sul, e a Cruzeiro ainda com lentidão até a Pedro Vicente. Comparando com o corredor norte-sul, o corredor também tem pontos de parada numa extensão maior da ligação até a marginal, porém, em relação à velocidade, agora é vantagem. 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
5: Atenção com a Radial Leste, trânsito ruim no sentido da Penha, já emendando

0: com a ligação leste-oeste, da 23 de maio até a Jaibarás, que fica entre os viadutos Bresser e Guadalajara, no Belém. Além do trecho inicial da radial em obras, ali no Belém tem ocorrência, o que faz o caminho ser melhor agora pela Rua da Moca. 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
3: De volta com o Bandeirantes Acontece, agora 13h19. O senador Flávio Bolsonaro, que é pré-candidato à presidência da República, diz que vai ao STF, o Supremo Tribunal Federal, contra o presidente Lula, após o presidente Lula insinuar que os filhos do ex-presidente Jair Bolsonaro merecem ser enforcados. A frase é mais ou menos assim, dita ontem pelo presidente Lula: esses filhos do Bolsonaro conseguem ser piores do que ele. São vendilhões da pátria. Foram pedir para que um país estrangeiro se intrometesse nas decisões brasileiras. São traidores. Por menos do que isso, Joaquim Silvério dos Reis, que delatou Tiradentes, foi enforcado. O que merece os traidores? Disse o presidente Lula, fechando aspas para ele nesse evento de ontem, e que teve várias frases colocadas, muitas delas relacionadas ao tarifaço, e todas elas relacionando o tarifaço à família Bolsonaro. Flávio Bolsonaro diz que vai ao STF, Zaidan.
4: Uma série de confusões nesse episódio, né? Primeiro, o Lula, quando ele fala em enforcado, ele errou, né? O Joaquim Silvério dos Reis não foi enforcado. Ele teve um breve período na prisão e depois recebeu uma fortuna e voltou para... Ele não era brasileiro, era português. Voltou para Portugal, rico. E foi beneficiado pela traição. Houve, inicialmente, uma prisão, porque ele participava do movimento da Inconfidência. Estamos falando de século XVIII, hein? Século XVIII. Mas voltou para Portugal e ficou rico. Enforcado foi Tiradentes, esse legítimo oponente da derrama, né? Da cobrança de 20% que Portugal impunha. Era uma questão muito importante naquela região de Minas Gerais, região produtora de ouro, né? Mas o Joaquim Silvério dos Reis não foi enforcado, ao contrário do que disse o Lula. Pelo contrário, ele foi premiado. E foi talvez a primeira delação premiada, né, do caso do Brasil. Agora, e aí, nesse tempo de confusão, de debates rasteiros, né, de debates maliciosos, indigentes, é claro que aproveitariam, não para apontar o erro do Lula, que disse que Joaquim Silvério dos Reis foi enforcado, mas para tentarem associar o que ele disse a uma sugestão de um atentado, né? De que procurassem enforcar. E aí já colocaram os filhos do ex-presidente, deveriam ser enforcados, merecer. Não, ele foi falar do Joaquim Silvério dos Reis e disse que por muito menos ele foi enforcado. O que está errado, ele não foi enforcado. Mas obviamente é uma coisa tão óbvia, né, que não há qualquer sugestão de que isso ocorra. Mas não há mínima preocupação se há lógica na denúncia, não é, Ronald? O importante é a denúncia, o barulho político. E aí você tem a multiplicação na internet da denúncia, dizendo: sim, ele sugeriu um atentado contra a vida e tal. A coisa está rasteira, né? Então esses episódios vão se multiplicando, né? E claro, nem o Flávio Bolsonaro, que anunciou a denúncia, nem ele leva a sério a denúncia, mas é barulho político. E basicamente é isso que importa para essas pessoas a essa altura da disputa, né? Já desencadeada. Agora,

0: O que está em questão é o que foi feito, né? Ou seja, inclusive o próprio Flávio Bolsonaro sabe que é perigosíssimo para ele, do ponto de vista eleitoral, a pecha, a imagem de que ele sugeriu o tarifaço. Por exemplo, o estado de São Paulo será o mais prejudicado por esse novo tarifaço do Trump, mas disparado o mais prejudicado, será o estado de São Paulo. O Tarcísio, inclusive, diferentemente do primeiro tarifaço, quando ele falou, não, o Trump é um cara que ele precisa de uma vitória, então podemos entregar alguma coisa
1: para ele, para ele se sentir vitorioso, né? Essas coisas.
0: Vitorioso, um negócio pusilânime, né? Uma declaração pusilânime. E agora não, agora ele disse que é uma política errada e que não tem nada a ver, que o Brasil não pode ser punido com isso e que é contra, etc., porque percebeu que a reação majoritária, independentemente, inclusive, de identificação política, a reação majoritária, sempre que há o anúncio de um tarifaço, é de ser contra o Trump e de contra quem apoia o Trump. De ser contra quem apoia o Trump. Né? Então, me parece que é o caso. Então, tanto que o Flávio ficou preocupado com isso, que rapidamente ele saiu dizendo que pediu ao Trump que vai mandar uma carta ao Trump, vai entrar em contato com o Marco Rubio e tal, para que as tarifas sejam derrubadas ou não sejam aplicadas.
1: Ele disse que vai para lá se precisar, Zaidan, para negociar as tarifas.
0: Vai para lá. É, e o Lula disse que também vai mandar uma carta para o Trump. Ele quer uma conversa a respeito do assunto. E, claro, quando ele diz o que os Estados Unidos fizeram esta semana com o Brasil, foi muito ruim... Não foi esta semana, né? Esse troço tem mais ou menos 203 anos, né?
1: Só para dar uma visão um pouco mais ampla, histórica e real dessa relação. O Zaidan, estava lembrando aqui, você falou de coisas que incitam a violência, estava lembrando da campanha de 2010, a presidência da República. É, como se usa qualquer tipo de artifício, né, para poder dar ao outro o carimbo de que é... usa práticas não democráticas e tal. Campanha de 2010, Serra e Dilma, na fase final da campanha, o Serra toma uma bolada na cabeça, na verdade era uma bolinha de papel, né? Amassada, uma bolinha, jogaram uma bolinha de papel e a bolinha pega na cabeça do Serra e o Serra sai andando como se nada tivesse acontecido, né? 20 minutos depois, informado de que se foi... Havia ali um conflito de militantes do PT, PSTU, do PSDB e tal. Informado, ele começou a sentir náuseas e enjoos após essa agressão que ele recebeu dessa bolada na cabeça. Até curativo teve. Só para lembrar de um momento histórico, lá se vão 16 anos dessa ocorrência, mas o José Serra é o tal do simular contusão, né? Quem puder simular contusão e levar para o tribunal para ser julgado vai fazer isso sempre, né, Zaidan?
0: E o Serra gosta muito de futebol, né?
1: Palmeirense.
0: Então ele já... É, ele já sabia como é que... Porque tem jogador que se... Com uma bolinha de papel, o cara vai ao solo, leva a mão à cabeça e grita de dor, né? É. Mas o... tem muito isso. Tem muito... O jogo... A premissa, que não é declarada, né? E talvez até não seja consciente, mas a premissa... É de que o eleitor não sabe nada de nada, né? De que ele pode ser enganado com qualquer lero-lero, né, Rob?
1: É. Aliás, todos os candidatos, quando estão saindo às ruas, eles não encontram só militante. Eles encontram também aqueles que não acreditam, não entendem, não aceitam aquilo que eles pensam ou fazem. E tem acontecido bastante isso. Se você puder, persiga esse tipo de informação, porque o que esses... Caras, todos eles, de qualquer partido, de qualquer frente, de qualquer ideologia, fazem é usar o que mais lhe interessa. Usar o que mais lhe interessa, que é o chamado corte. É o recorte do momento que, ele a claque dele aceita ele como o solucionador de qualquer problema. Então procure sempre vídeos na íntegra. Aliás, hoje estreou aqui na Bandeirantes uma nova sequência de entrevistas, papos e tudo mais com o pessoal da agência Lupa, que fala sobre o que é fake e o que não é fake, o que é verdade e o que é mentira, tudo que diz respeito às eleições. Toda semana tem esse papo aqui, às 2h15, às quartas, com a Ana Paula Rodrigues e em breve também com o Joel da Atena. Então, fique atento com isso. A gente tem nas nossas redes sociais também um volume muito grande de informações sobre o que é verdade e o que é mentira. Então é importante você tomar contato com esse tipo de informação e não acreditar apenas no recorte deste ou daquele candidato, porque se em primeiro, não, 3 de junho já está desse jeito, você imagina lá no fim de agosto como é que vai estar, né? A gente vai fazer um rápido intervalo na sequência. O Zaidan vem com o tema de abertura imperdível. 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Anote aí se você ainda não tem. 107.3 aqui em São Paulo. 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Até já.
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3: A rodovia Anchieta sentido litoral congestionou do quilômetro 27 ao 40, desde o Rodoanel até a interligação de Planalto, interligação que também tem 7 quilômetros congestionados no sentido da Anchieta, reflexo dessa primeira lentidão. A rodovia dos imigrantes é a melhor agora para veículos leves, no entanto, tem também velocidade reduzida entre o 40 e o 41 no sentido litoral. Para São Paulo, as duas rodovias seguem bem. 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
3: Ainda sobre as litorâneas, todo o congestionamento da Anchieta na descida, de acordo com a concessionária, é somente pelo excesso de veículos. A operação agora é normal, com Anchieta e imigrantes operando para São Paulo e para a Baixada. A Cônego Domênico Rangoni tem 1 quilômetro de trânsito mais lento no sentido litoral, reflexo também do excesso de veículos. 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
0: El Salvador, Honduras, Guatemala, agora a Costa Rica também. Até a Costa Rica, que parecia distante dessas coisas. E, claro, Trinidad e Tobago, República Dominicana, não nos esqueçamos, que inclusive fez uma espécie de muro para que haitianos, eles dividem a mesma ilha, né? Para que haitianos não passem do Haiti para a República Dominicana. Na América do Sul, o Chile, de Caste, o Equador, do trumpista fanático Noboa, O Paraguai,

de Santiago Penha, que escancarou o país para que os Estados Unidos deitem e rolem, inclusive com tropas. Argentina, esta semana há uma manifestação na Argentina, quase todo dia tem, mas esta semana está relacionada com a decisão do senhor Javier Milei de sufocar até a impossibilidade de existência associações que zelam por pessoas com deficiência, mas zelam com trabalho, inclusive, né? Trabalho em fazendas, trabalho no setor de serviços, e há financiamento público para isso. Milei está cortando. Alguém pode perguntar, ele foi indagado e disse que a questão é o superávit. Não, não é. Alguém pode perguntar, mas Milei está fazendo isso por crueldade com essas pessoas? Não. Há uma crueldade embutida, mas não é o motor da sua ação. O motor é a ideia de privatizar, de fazer com que aquelas famílias muito pobres deem um jeito de pagar um serviço particular, privado. Claro, pode haver algum subsídio do Estado, mas esse subsídio seria para empresas. E o que está acontecendo com a indústria argentina, atacada impiedosamente por Javier Milei? Por quê? Ele quer acabar com a produção industrial na Argentina? Não, ele quer entregar a produção industrial argentina ao capital estrangeiro, não só dos Estados Unidos, mas prioritariamente dos Estados Unidos. De resto, é um governante atado pelo Fundo Monetário Internacional, pelo Banco Mundial e pelo Departamento de Tesouro dos Estados Unidos, que impedem o afundamento do país. O afundamento da Argentina. Não por acaso, na eleição parlamentar do ano passado, Trump disse: é um país morto se nós tirarmos o dinheiro que lá colocamos. Acabará!

e disse que ou a Argentina elegeria uma maioria parlamentar para Milei, ou os Estados Unidos retirariam aquela grana toda, aqueles bilhões de dólares, e o país afundaria. Por isso, Trump disse, o país morrerá sem a nossa ajuda. Chegou o momento que nunca foi esperado, aguardado, nunca esteve em perspectiva de a Argentina estar entre a vassalagem e a morte, na opinião de Trump. Claro que não haveria morte, mas haveria o escancaramento das causas da crise. Hoje, Donald Trump disse o seguinte, uma chapa, David Vance e Marco Rubio, será imbatível. Está falando da eleição presidencial. Está falando daquele que sucederá ao próprio Trump. O Partido Republicano indicará um candidato, o Partido Democrata outro candidato, haverá candidatos independentes, haverá cerca de 50 candidatos de diversos partidos, mas sem nenhuma chance. A disputa será, claro, entre os dois partidos. Talvez algum dia um independente com muito dinheiro, se não nenhuma chance, consiga disputar para valer. Algo que Ross Perot tentou quase teve uma votação significativa, mas suficiente para

interferiu no resultado. Hoje, porém, David Vance, vice-presidente de Trump, e Marco Rubio, secretário de Estado, que é a secretaria, o departamento mais importante, aquilo que chamamos de ministério mais importante nos Estados Unidos, tanto que está na linha de sucessão, é o único secretário de Estado que está na linha de sucessão. Só o secretário de Estado. Não é secretário de Tesouro, secretário de Finanças, secretário de Comércio, secretário de Guerra. Nenhum deles está. Apenas o secretário de Estado. É o que é natural em um país imperial. É natural que quem cuida das relações externas tenha uma importância maior do que os outros secretários. Porém, hoje, Vance e Marco Rubio não pensam em uma chapa com um deles candidato à presidência, talvez Vance, por já ser o vice-presidente, e o outro candidato a vice. Já há uma disputa interna pela escolha do Partido Republicano. Já há uma disputa interna para ver qual dos dois será escolhido pelos eleitores do partido, os que são registrados e que participam das primárias, né? Dos cálculos. E esses decidirão quem será o candidato à sucessão de Trump. Agora, Marco Rubio é muito diferente de Vance e de Trump. Vance entra alguns setores muito importantes da economia dos Estados Unidos, inclusive o setor de alta tecnologia. Eles chamam de Big Techs. Essas empresas poderosíssimas, riquíssimas, veem Vance com ótimos olhos. Gostam da ideia de ele ser o próximo presidente. Marco Rubio é muito mais ideológico, mas embora todos, claro, todos sejam portadores de ideologia, e embora seja a mesma ideologia de Vance, a de Rubio, a de Trump, Rubio pensa, fala e age como um fanático dessa linha ideológica. Marco Rubio pensa, fala e age como um fanático, entre aspas, educado que foi no Versalhes. Não é o tratado, não é o palácio, mas um restaurante para gente endinheirada na Flórida que trabalha diuturnamente na realização de encontros, reuniões, para tratar de um único assunto: Cuba. Marco Rubio sabe que a Flórida tem um peso grande nas primárias, não está nem pensando na eleição, nas primárias, e sabe que ali há um forte eleitorado republicano que tem Cuba como o principal assunto. Então, Marco Rubio dá muita ênfase. Ele quer entregar a esse eleitorado a destruição da Revolução Cubana. Ora, Trump se aproxima dessa ideia, ora se afasta um pouco, assim como faz no caso do Irã. Mas Trump, Hegseth, Marco Rubio, David Vance, todos eles partem de uma premissa. Os Estados Unidos têm de enfrentar a China em diversos campos. Talvez até seja inevitável que a disputa ocorra no campo militar, uma guerra. Mas isso seria um instrumento da disputa real,

de Trump, mas dos Estados Unidos. Aproveita-se disso para apresentar-se como alternativa civilizada, racional, lógica, capaz de desenvolver acordos que sejam bons para todos. Mas também a China busca os recursos que ainda estão disponíveis. Ainda busca a mão de obra onde ela é barata ou muito barata, como em países africanos e alguns países asiáticos e também latino-americanos. Ainda busca novas fontes de apropriação de riqueza e acumulação de capital. A clareza em Pequim e em Washington de que a disputa é inevitável, porque a acumulação de capital nos parece um assunto chato, mas é preciso compreendê-lo. Nós precisamos mergulhar nessa disputa, nesse embate, porque dele emanam diversas situações que atingem o mundo todo, inclusive guerras, golpes de Estado, derrubadas de governo, manipulação de eleições. Tudo isso se insere nessa luta, nesse embate. A acumulação de capital, ela é uma meta permanente do capitalismo. Não há como, é uma lei primordial. Uma lei que está na gênese do capitalismo. Acumular capital. E a acumulação de capital, por ela ter de ser uma busca permanente, ela traz em si uma contradição, porque o planeta onde estão os recursos, a mão de obra, a riqueza natural que seria transformada, em riqueza da ação humana, produto do trabalho humano, essa disputa, essa tentativa por acumulação de capital, essa tentativa se dá num espaço finito. Portanto, as riquezas são finitas, a mão de obra é finita, para uma acumulação que tem de ser perene, infinita. Então a disputa se torna forte, atroz, brutal entre as potências imperiais. Então os Estados Unidos resolveram voltar à declaração que sempre esteve presente desde a presidência de Monroe, de que a América é para os americanos e dos americanos. Já falamos dessa dubiedade. Na época isso significava basicamente: poderes coloniais europeus saiam, porque a América não é europeia, não pertence à Europa. A América é para os americanos e dos americanos. A dubiedade está em toda a América do Norte, toda a América Central, toda a América do Sul ser para os Estados Unidos, para aquilo que eles chamam de América, aqui é a América, e ser dos Estados Unidos. E a administração Trump, quando anunciou que estava reconstruindo a doutrina Monroe, tratava exatamente disso. Por isso, Reg 7 não teve dúvidas em dizer: Trump irá recuperar nosso quintal. E aí, Reg 7 faz um anúncio sem qualquer tom de pilhéria. Era o que ele tinha para dizer, porque é o que ele acredita. E é o que Trump acha, acredita.
é o que

Rubio e também Vess acreditam. É um quintal. O que Trump fez, de novo, foi estender essa ideia ao Canadá. Foi basicamente dizer que o Canadá também faz parte desse quintal e deveria ser o 51º estado. Por isso, ele, 3 ou 4 vezes, publicou um mapa com a Venezuela fazendo parte dos Estados Unidos. E até disse, eu não sei qual vai ser o 51º, o 2º, o 53º, mas os 3 são Canadá, Venezuela e a Groenlândia. Claro que, no caso do Canadá, é uma impossibilidade clara, né? Só se houvesse uma invasão, uma ocupação militar. Nada que seja tratado como razoável ou possível na próxima década, nos próximos 20 anos, na verdade. Agora, Marco Rubio resolveu esta semana dizer o seguinte: a América está agora cheia de aliados dos Estados Unidos, de amigos dos Estados Unidos. Mas ele usou uma expressão muito interessante, assim como o Reg 7 foi escancarado quando falou em quintal, o Marco Rubio foi escancarado quando disse o seguinte: são governantes amigáveis aos interesses dos Estados Unidos. Aos interesses dos Estados Unidos. Ele não disse são amigos dos Estados Unidos, são parceiros, não, são amigáveis e defensores dos interesses dos Estados Unidos. Na Bolívia, isso tem acontecido com Rodrigo Paz. Rodrigo Paz sugeriu que a Bolívia seria um país onde todos seriam capitalistas. Ou ele acha que os eleitores são todos tolos, infantis, não entendem o que ouvem. Ou ele não sabe o que é capitalismo, né? O capitalismo não suportaria que todos fossem capitalistas. É impossível. Não pode ser. É incompatível com a natureza, as leis do capitalismo. Mas ele lançou essa. Só que agora, o que é na Bolívia é demissão de ministro tentando aplacar a fúria da população. E o que disse Marco Rubio? Os Estados Unidos não permitirão que esses terroristas, aliás, ele disse narcoterroristas, derrubem nosso aliado Rodrigo Paz. Narcoterroristas? Estão nas ruas os médicos, os enfermeiros, os professores, os petroleiros. Cada um saiu com uma reivindicação específica, mas todas contra o que está fazendo Rodrigo Paz. Aí os indígenas, as associações, os grupos organizados que representam a considerável, numerosa população indígena boliviana, população nativa, disse para os outros movimentos: não são reivindicações esporádicas ou sectárias ou setoriais. Essa não é uma luta específica de setores. Essa é uma luta ideológica. Tanto que Evo Morales disse, porque aí disseram, Evo Morales, o próprio Rodrigo Paz disse isso. Ele falou, não, quem me dera ser o autor dessas manifestações. Até porque ele está em Cochabamba, protegido por cerca de 1.000 apoiadores, né?

para que não seja preso, mas obviamente não foi ele. Foi espontâneo até que os indígenas deram a esse movimento o sentido correto. Não é uma luta setorial, é uma luta ideológica. Marco Rubio considera amigos os que se curvam aos Estados Unidos. Considera amigos o Milei, o Cassi, o Noboa, o Santiago Penha, o Rodrigo Paz. Esses são aliados. E ele diz por quê? Porque são amigáveis aos interesses dos Estados Unidos. Não porque governam bem, porque estão restaurando seus países, porque lutam pelos interesses de seu povo. Não, porque são amigáveis aos interesses dos Estados Unidos. Para Rubio, amigo é o país que se curva aos Estados Unidos. Para Hegseth, tudo isso não passa de uma retomada do quintal. E por isso, hoje, o Ronald Jimenez chamou minha atenção para essa notícia. O Marco Rubio falou das eleições que estão se aproximando e que podem produzir, para usarmos a expressão de Rubio, novos amigos. Porque ele disse, aqueles que não são amigos, Cuba, Venezuela, mas aí ele ainda falou que ainda há coisas a serem feitas, porque a Venezuela foi sequestrada, não foi só Maduro, não foi só Cília Flores. A Venezuela foi sequestrada por Trump, pelos Estados Unidos. Citou a Nicarágua, mas a Nicarágua hoje tem um governo peculiaríssimo, né? O Ortega traiu a Revolução Sandinista, mas ao mesmo tempo não é um sátrapa, nem é um capacho, nem é um vassalo. Comete erros terríveis. Ele, repito, traiu a Revolução Sandinista, mas não é um amigo nos moldes ou no padrão estabelecido pelo Marco Rubio. Além disso, ele incluiu o Brasil. É interessante que ele disse, não é claro, Cuba, Venezuela, Nicarágua, e é claro, o Brasil. Interessante que aí ele usa um tratamento diferente daquele usado pelo próprio Trump, né? Que tem encontros, ou teve até aqui, encontros muito amigáveis com o Lula. Está sempre repetindo elogios ao Lula, etc. Fala que é importante que o Brasil e os Estados Unidos estejam juntos. Hegseth vai direto ao ponto. Ele diz, é nosso quintal. E Rubio diz, não é um amigo. Por quê? Porque não se curva. E não é verdade que não se curva. Mas não se curva permanentemente, de maneira expressada, manifestada, na reunião do tal Escudo das Américas. Trump assinando os documentos. Ali é uma reunião dizendo, vocês são estados vassalos. Não é nem protetorado, embora formalmente sim, tem governo, tem bandeira, tem hino, protetorado, mas que são tratados nem como estados protetorados, mas como colônias. Vocês são as colônias. Isso fica claro quando o Milei disputa a caneta usada por Trump e depois triunfante mostra que conseguiu a caneta. Milei disputando a caneta usada por Trump é a expressão, a imagem dessa relação. Mas a ideia é que todos briguem pela caneta, que todos se curvem até que o rosto

0: Tu toque o chão, se curvem, se sujeitem e entreguem suas riquezas. Esse é o ponto, entreguem suas riquezas e deem total preferência aos interesses dos Estados Unidos, inclusive quando forem estabelecer ou discutir suas relações econômicas e políticas com a China. E por isso o Rubio, diferentemente de Trump, que não expressa abertamente, mas Rubio faz campanha na Colômbia e no Brasil. Haverá também eleição no Haiti, mas o Haiti foi destroçado, primeiramente pela França e depois pelos Estados Unidos. A França, da solidariedade, da igualdade, da fraternidade, impôs, até a década de 40 do século 20, um imposto ao Haiti, porque o Haiti acabou com a escravidão, contrariando os interesses nobres da França. É tudo muito sujo. Mas é bom que seja escancarado, é ótimo. É ótimo que não seja aquilo que os democratas gostam de fazer, né? Fazendo de conta que é toda uma relação amigável entre iguais. Não é, nem com democratas, nem com republicanos. E é essa a premissa que deve guiar o Brasil nas suas posições a respeito dos ventos do norte que não movem moinhos, né? E Rubio é um dos que escancaram. Fez isso mais uma vez. Ele considerará o Brasil amigável quando o Brasil se curvar até ao chão.
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0: Meu caro Ronald Jiménez.
2: Este é o Bandeirantes Acontece. O tema de abertura, você já sabe, já estará disponibilizado como podcast. É um outro formato do mesmo produto nos agregadores de podcast de sua preferência. Também no nosso site, nas nossas redes sociais. A gente volta em instantes com muito mais aqui.
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4: Avenida dos Bandeirantes, congestionada no sentido de Imigrantes, da Birrini até Washington Luiz, é quase toda a extensão. Melhor pela Roberto Marinho, que tem o começo também mais travado, passagem entre a Ponte Estaiada e a Birrini, e depois 800 metros também mais lentos na chegada a Washington Luiz. 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

0: na passagem por Guarulhos com menos de 1 quilômetro de lentidão na pista local, bem na altura da L. Smith. Só que tem 1 quilômetro bem ruim na chegada à Ponte do Tatuapé, a chegada à Tietê, pista expressa e pista local. A local até um pouco mais extensa é essa lentidão, que chega quase a 2 quilômetros. Ayrton Senna, por enquanto, muito boa entre Jacupêssego e a Marginal nos dois sentidos. 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

0: Agora, informações que chegam dos Estados Unidos. Agora, Alexandre Pretzel, direto dos Estados Unidos, com as informações da seleção brasileira.
1: É, hoje teve coletiva lá nos Estados Unidos, o Alexandre Pretzel acompanhou de perto. Ah, é uma sequência de coletivas que vai fazer parte da vida de todos que cobrem a seleção brasileira e todas as outras seleções, é uma rotina, todos os dias tem. Claro que o povo fica cansado, mas é do jogo, não tem outro jeito, né, Pretzel? Para saber alguma informação tem que participar da coletiva para tentar tirar algo desses caras, né? Boa tarde para você. Cadê o Pretzel, rapaz? Ainda não estabilizou ainda a conexão do Pretzel? Vamos tentar estabilizar. Dá aberto o canal, assim que o Pretzel tiver condições, ele fala alô e a gente segue falando aqui. Ô Zaidan, daqui a pouco o Pretzel vai chamar algumas das participações, das palavras do Marquinhos, que esteve na entrevista coletiva, o Igor Thiago também participou, mas o Marquinhos é um personagem dessa seleção. Vai para mais uma Copa do Mundo, era um preferido do Tite, passou a ser preferido dos outros treinadores que passaram por ali. Algo que eu pretendo falar com o Pretzel assim que estabilizar a conexão dele é: o Marquinhos da seleção brasileira é menos jogador do que o Marquinhos do Paris Saint-Germain ao longo dos últimos anos, Aidan?
2: No ano passado, para mim, ele jogou mal nos dois e também na última Copa do Mundo. Mas este ano ele tem jogado muito bem no Paris Saint-Germain, né? Porque teve um momento que ele não estava bem nem mesmo no Paris. Mas este ano ele fez uma... Principalmente a segunda parte da temporada europeia ou da temporada francesa, né? Tanto nos jogos da França quanto nos jogos do europeus, ele jogou bem. E tem na seleção um companheiro de zaga muito bom, também está numa fase formidável, espero que não tenha ficado excessivamente abatido, porque abatido ficou, mas excessivamente abatido com o pênalti perdido na decisão da Liga dos Campeões, que é o Gabriel Magalhães, que foi um dos melhores zagueiros do futebol europeu na temporada 25-26. Jogou muito o Gabriel Magalhães. Então eu acho que o Marquinhos eu via como um problema, eu achava que era preciso buscar alternativa. Como não apareceu uma alternativa convincente, até porque a ideia do Ancelotti com o Militão era ter o Militão na lateral direita, né? E não disputando vaga no miolo de zaga. E, então, como não havia uma alternativa consistente, o Marquinhos fica consolidado aí como titular indiscutível, aliás, mais do que isso, capitão, né? É. Capitão da seleção brasileira.
1: Será que a gente está chegando diferente das outras que você citou, Zaidan, das outras Copas que você citou, que o Marquinhos chegou e talvez não fazendo temporadas brilhantes, mas essa última temporada foi boa? É o melhor momento do miolo de zaga de seleção brasileira para disputa das Copas? Aí eu vou trazer do Tite para cá, as duas últimas Copas com o Tite e esta agora nos Estados Unidos. É o melhor momento de dois jogadores que vivem em boa fase, principalmente o Gabriel Magalhães, como você citou?
2: O Ronald, o Thiago Silva e o Miranda, para mim, são melhores que todos os zagueiros que vieram depois. Todos. Qualquer um deles. Tanto o Thiago Silva quanto o Miranda. Para mim, o Miranda chegou a fazer o que a imprensa europeia via como a melhor dupla de zaga do mundo naquele momento, que era ele e Godin, né? Uhum. E o Thiago Silva é tratado na Itália, na Inglaterra, na França, como um zagueiro de antologia, né?

0: um zagueiro que está marcado na história. E para mim, mesmo não são zagueiros perfeitos, né? Há zagueiros melhores aí. Nenhum deles é o Aldair, por exemplo. Mas para mim são melhores que esses zagueiros que apareceram depois. Agora, me parece que pelo Gabriel Magalhães e pelo momento do Marquinhos, é uma dupla melhor do que a de 22. Mas eu acho que os maiores problemas do Brasil, tanto defensiva quanto ofensivamente, estão nas laterais, o que é incrível, né? Porque como disse o Sorin quando chegou ao Cruzeiro, o Brasil é o país dos laterais, né? É o país de Djalma Santos, Carlos Alberto Torres, Nelinho, Leandro, Cafu, Nilton Santos, Marinho Chagas Júnior, Roberto Carlos. É o país dos laterais, né? Além de outros muitos excelentes. E, no entanto, hoje é um problema. Não tem, né? E o outro problema é o meio campo, né? Eu acho o meio campo do Brasil como um zaço, viu, Ronald?
1: Ô, Pretzel, você está conosco, né? A partir de agora. Boa tarde para você.
0: Abraço, Pretzel.
1: Ô, Pretzel, fala pra gente como é que foi aí a coletiva do Marquinhos. Eu sei que você separou alguns trechos pra exibir pra gente aqui. Conta.
2: Quem teve com jogadores, primeiro o Igor Thiago falou, foi uma entrevista rápida pra dizer assim, meu caro Ronald, a pergunta bem, como é que eu posso dizer, bem rápida do próprio Igor, que se mostrou profissional.
1: Vamos ter que refazer o contato com o Pretzel, infelizmente. Vamos tentar ver se a gente consegue colocar o Pretzel por linha mesmo, para bater papo em voz, mesmo que não tenha vídeo, para bater papo em voz, porque é importante ter o Pretzel aqui com a gente para dar esse relato de como foi a entrevista coletiva. O Igor Thiago, Zaidan, me parece que o Pretzel estava falando dessa participação. Aliás, a entrevista coletiva teve algo muito divertido, que foi, entre as perguntas, teve uma pergunta do Endrick, né? Para o Igor Thiago, passar o microfone, aí o Endrick pergunta para ele. E ele é adversário de posição, né? Tudo bem, o Ancelotti pode colocar o Endrick pelo lado e dá a impressão do Igor Thiago ser um cara um pouco mais centralizado pelo tipo físico e pela maneira como ele jogou na liga inglesa. O Igor Thiago é uma surpresa para você, o desempenho dele, sem sentir muito a camisa da seleção brasileira, até porque não é todo mundo que você pega e fala assim, ó, os pênaltis agora serão batidos por você.
0: Isso é muito bom. Aliás, dois jogadores que mostraram essa maturidade são exatamente Endrick e Estevão, né? Estevão, que infelizmente está fora da Copa. Vestiram a camisa da seleção como se fossem acostumados, né? com isso. Entraram em campo como se cada um deles estivesse no seu centésimo jogo com a camisa da seleção. Completamente à vontade. Infelizmente, repito, o Estevão está fora. Eu acho que o Estevão seria muito importante para uma campanha boa do Brasil. Agora, a ideia de ter... Para mim, o Igor Thiago é uma opção para determinados jogos, né? Você está perdendo, outro time se fecha, você precisa de um cara... Você não vai ter muito espaço para contra-ataque, para jogadores rápidos, você precisa de um cara que brigue na área, que dispute fisicamente com os zagueiros. Aquilo que, por exemplo, a Dinamarca tem dose dupla, né? Ela tem o Sørloth e tem o extraordinário Haaland, né? Que é o maior artilheiro já, ainda tão... A Noruega. Eu falei Dinamarca? É a idade, né? Mas o Haaland, ele já é disparado o maior artilheiro da história da Noruega. E o Sørloth não tem a qualidade do Haaland, mas é um cara de brigar na área. O Brasil tem o Igor Thiago como essa opção, né? Agora, eu acho que há alternativas melhores tecnicamente, inclusive o próprio Endrick. E agora não sei... Quando o Neymar estiver à disposição, como é que ele vai armar o time? Se o Neymar vai ser titular, onde ele vai jogar? Vai ser o meia entre os dois pontas? Vai ser o centroavante? Ocupará aquele espaço, né? Então, o Ancelotti dará o braço a torcer, como ele já deu sinais de que sim. Que
1: pois
0: dará,
1: é, na coletiva.
0: Que é melhor ter um terceiro jogador no meio campo, em vez de dois, em vez de 4-2-4, que não parece fazer muito sentido. Vamos ver, né, Ronald?
1: Tudo indica que... Quer dizer, eu espero que, se tiver que ter algum tipo de teste, vai ser feito no sábado contra o Egito, né? porque senão depois é só jogo de Copa e o jogo mais importante da primeira fase, que é o contraforte, seleção do Marrocos. Eu vou trazer, infelizmente a conexão com o Prédio não estabilizou, e eu vou trazer aqui as duas partes da fala do Marquinhos, que o Prédio separou pra gente, ele falando sobre o Gabriel Magalhães, né, e uma cena que correu o mundo do Marquinhos abraçando o Gabriel Magalhães na final da Champions, antes de comemorar o título pelo Paris.
3: Ali eu estava pronto já, né, e preparado para celebrar e comemorar. Mas quando eu começo os meus primeiros passos correndo, né, para celebrar com o meu time, eu tenho essa imagem do Gabi de frente para mim, né, e o meu time passando por ele, assim, a mesma imagem que eu tenho quando eu falhei também o pênalti na Copa de 2002. E foram ali 2, 3, 4, 5 minutos da minha comemoração para simplesmente dar um abraço. E falar duas, três palavras para ele, nada em especial. Falei que para ele ficar firme, para ele levantar a cabeça, né, que ele tinha feito uma temporada incrível, um jogo incrível, que ele foi realmente, para mim, na minha opinião, o melhor zagueiro do mundo nessa temporada. Né, e ele não merecia simplesmente levar esse peso para ele, junto com ele, que é pênalti, realmente a gente quer acertar, quer fazer o melhor e não conseguimos. Né, mas que nada daquele momento ali que ele tenha vivido ia apagar aquela temporada maravilhosa que ele fez, né, e que a gente ia precisar muito dele aqui, né. Foram essas minhas palavras, né, para que ele ficasse firme, né, já pensasse a cicatrizar esse momento ali o mais rápido possível, porque a gente ia precisar dele logo num momento muito rápido aqui, que ele é um jogador muito importante aqui para a gente.
1: Cara, que coisa humana, né, do Marquinhos. Você citou isso ontem, né, Zaidan? Puxa vida, que ter a presença de espírito de separar as coisas naquele momento e saber observar o cara que vai estar ao lado dele na Copa do Mundo, não sei se é para todo mundo não, viu? Marquinhos merece um destaque para isso, né?
0: Muito, muito, muito. Isso é atitude de capitão, né? O capitão não é só o cara que está lá para conversar com o árbitro, né? Mas é preciso que ele seja visto como alguém diferente, né? Liderança não no sentido formal, né? De ditar ordens, mas de ser uma referência, um parâmetro, inclusive moral, né? Acho muito, muito bom. E claramente o que é mais importante, né, Ronald? É que foi espontâneo, né?
1: É, exato, espontâneo, né? Porque numa época em que tudo é muito artificial, né, em que as assessorias funcionam, os jogadores, eu repito uma coisa que eu falo sempre, os jogadores são empresas, né? Eles faturam mais do que muitas empresas de verdade e tem uma entourage gigantesca em volta deles, empresário, não é empresário só, são empresários, equipes de comunicação, equipes para tratar da vida digital. E aí ninguém falou nada, veio da cabeça do Marquinhos, o que é bom demais a gente saber que foi assim. Mais uma fala do Marquinhos para encerrar, falando a respeito do cansaço, do calor. Fala, Marquinhos.
2: Marquinhos, no ano passado você esteve aqui
1: Pergunta do
2: na
1: Pretzel.
2: final da Copa do Mundo de Clubes, aquela participação, e muita gente falou do calor, das condições climáticas muito adversas, e agora a gente vai ter o Mundial um ano depois, e esse ciclo de um ano teve muitos jogadores afastados por lesões e também por cansaço, né, reclamando bastante do calendário. Você que chegou agora, você está preocupado com isso? Vai ser também uma Copa contra o cansaço?
3: Sim, eu acho que sim. Eu acho que pela experiência, assim como você mesmo disse, pela experiência que a gente teve aqui no Mundial de Clubes, eu acho que o calor e o cansaço e o desgaste, a desidratação, tudo isso foi um fator muito importante para principalmente a gente que chegou até a final, né, e uma final que foi jogada, se eu não me engano, ali no período da tarde, que estava um calor realmente absurdo, né, e isso foi fatores assim que com certeza influenciaram resultados e o jogo. Né, que vai ser muito importante a experiência que eu tive, algumas coisas que já vem acontecendo quanto a treino, quanto a preparação, quanto a alguns cuidados também que a gente teve que funcionaram para a gente. Já consegui externar à comissão também e ao staff para que a gente possa estar também tendo as melhores condições de preparação. Né, e no jogo acho que vai ser muito importante a experiência que eu tive assim. O time que começa marcando, que começa com resultado na frente, ele tem uma vantagem muito grande, porque correr atrás de resultado com calor, né? E com o sol, com o momento do campo também, né? É um desgaste ainda maior, né? E essa foi uma experiência que eu tive na Copa do Mundo de Clubes, né? E que eu estou tentando também conversar pouco a pouco com meus companheiros, com a comissão, né? Então vai ser muito importante.

0: a gente sempre está focado, né, começar os jogos muito bem, porque assim, eu falo ali para os dois últimos jogos que a gente teve com o Real Madrid, né, e com o Chelsea, a equipe que começou ganhando e conseguiu abrir o placar assim, teve uma vantagem muito grande com o calor e com o desgaste depois de correr atrás é muito difícil.
1: E disso que o Marquinhos falou, só para trazer à memória do nosso ouvinte, duas delas no Mundial de Clubes, a primeira contra o Botafogo, porque o primeiro adversário do Paris no Mundial foi o Botafogo, um gol logo de cara do time do Botafogo, depois o Paris teve uma dificuldade gigantesca de chegar à área do Botafogo e de pressionar o Botafogo, o calor, tinha acabado de chegar, e a imposição do Botafogo mesmo, né? E depois na final, né, que foi simplesmente atropelado pelo Chelsea com o 3 a 0, com o resultado construído no primeiro tempo. As referências do Marquinhos do Mundial parece que estão na mente, muito próximas da mente dele daquilo que vai acontecer, e não tem outro jeito. O clima nos Estados Unidos vai ser esse aí descrito pelo Pretzel na pergunta, né, Zaidan?
2: Claro, e com principalmente para os jogadores que participaram do Mundial de Clubes, com um desgaste tremendo, porque muitos deles não tiveram férias, né? Chegam à Copa sem um real período de férias, de desligamento. Ah, mas teve 2 semanas lá que o Campeonato Francês e a Liga dos Campeões ficou paralisado. Não importa isso. Não, não, eles continuaram treinando, ou se tiveram folga, foi 1 semana. Não dá para chamar isso de férias. E aí, ao desgaste que sempre fica claro, a Copa de 22 foi completamente diferente, porque ela foi no final do ano, né? Então os jogadores que jogam na Europa estavam no meio da temporada, ou quase isso. E no caso do Brasil, a maioria esmagadora do elenco joga na Europa. Então também sofre com isso. Também tem a dificuldade de não ter descanso. E o calor, dependendo da temperatura, ele é implacável para qualquer time, né? Para qualquer um que passa 1 hora e meia correndo. É implacável. Alguns são mais acostumados, né? São de países mais quentes. Claro que sofrem menos. Eu me lembro da Alemanha em 94. A Alemanha não conseguia jogar. E só houve um jogador que se levantou contra a FIFA.
3: Diego Armando Maradona.
2: Diego Armando Maradona.
1: Não só essa vez,
2: Único.
1: né? Outras vezes também
2: É,
1: a
2: não
1: voz
2: só
1: sempre.
2: essa vez.
1: É, para falar de outras situações.
2: Sempre,
1: É, isso aí.
2: sempre. Sempre, sempre, sempre defendeu a dignidade dos seus colegas de profissão. Inclusive, quando não havia pagamento de salário para times da segunda divisão da Argentina, ele, jogando na Itália, longe daquele problema, ia para a luta. Mas é uma figura rara, né? Então, Ronald, haverá reclamações e tal, mas ninguém vai deixar de jogar por causa disso, né? Agora, espero que haja, me parece que sim, pelo que eu vi nos horários aqui, haverá um pouco mais de preocupação com isso, né?
1: É.
2: É bom lembrar que a final em 94 foi meio-dia, né, Ronald?
1: Nossa, né? E lá no Rose Bowl daquele jeito, né? Não tinha ninguém no estádio inteiro que tinha uma cobertura na cabeça, né? Era sol na nuca o tempo inteiro e os jogadores falam, né? Quem participou daquela final que foi uma da coisa absurdamente desgastante. O Zaidan, é o seguinte, a gente teve, tirando agora a Copa do Mundo, ali a propósito, tem vários amistosos rolando agora, de equipes que vão para a Copa e outros que não vão, né? E estão acontecendo agora. Então tem, deixa eu ver, das seleções mais tradicionais, a Dinamarca está
2: Holanda
1: empatando com a
2: e
1: República Democrática.
2: Argélia, né?
1: É, República Democrática do Congo com a Dinamarca 0-0, Polônia 0, Nigéria 1, a Holanda e a Argélia tá 0-0, Luxemburgo e Itália, né? Um jogo deprimente para a Itália aí, porque tá fazendo amistoso para nada, né? Para marcar a data FIFA. Porque vai ter que aguentar mais um período de 4 anos sem participar de uma Copa do Mundo. Mas eu queria só fazer uma referência aqui àquilo que aconteceu ontem em Fortaleza, porque a Clara Viterbo não acreditava no time dela. Eu cravei vitória do. Eu acho que eu e o Manuel cravamos vitória do Vitória, hein? Eu falei 2-1, não lembro qual foi o
2: 2 a
1: placar.
2: 1, Vitória.
1: É isso aí. A Clara não acreditou, mas a gente acreditou, viu, Clara? Parabéns, seu time tá com a mão na taça da Copa do Nordeste, hein?
4: Olha, boa tarde, Manuel. Boa tarde, Zaidan. Boa tarde, os ouvintes. Eu também não
2: Oi,
4: acreditei na
2: Clara.
4: vitória ontem. Eu só acredito numa vitória a longo prazo.
1: É.
4: É.
1: Mas ontem. Bom, agora, mas você disse ontem que no Barradão a coisa já é diferente.

0: Se ganhou fora.
1: Se ganhou fora, acho que continua dando vitória no Barradão, mas
0: É.
1: já é nossa.
0: É? Que delícia.
1: Acho que sim. Posso falar isso?
0: Pode, claro.
1: Então.
0: Adoro quando você comete esse tipo de ousadia. Ô Zaidan, há um ano, só pra gente marcar aqui, há exatamente um ano, a Clara Viterbo pisou pela primeira vez no Grupo Bandeirantes, está fazendo aniversário de Band hoje,
2: Opa!
0: e há bastante tempo está aqui. E eu, claro, eu quero dizer uma coisa para você. Nos palpites futebolísticos, a sua evolução é uma coisa brutal. O quanto você se envolveu e o quanto você é assertiva nos seus palpites, viu?
1: Você acha mesmo?
0: Acho de verdade, você acha que estou
1: Ah, muito
0: mentindo?
1: obrigada.
0: É verdade.
1: Obrigada.
0: Aposto que o
2: Ô,
0: Zaidan Manuel
2: Clara,
0: também
2: é o
0: acha.
2: seguinte. É claro, a gente não pode dizer, ah, o Vitória já é campeão, porque não se faz isso, né? Mas no sábado a chance de você comemorar um título é imensa. Um título importante. Copa do Nordeste é a Copa. É a
3: Segunda-feira,
2: Copa. É,
3: ó.
2: segunda-feira o campeão vai ter o hino executado aqui, é isso?
0: Vai.
3: Isso
2: Boa
3: aí.
2: ideia, boa ideia. E agora, Clara, você deveria ter recebido hoje um bolo. Isso é do departamento de Cristiano Panvec.
0: É, exatamente.
1: Não, não
2: Ele
1: precisa de
2: deveria ter
1: tanto.
2: providenciado um bolo. Ah, lógico, lógico, um ano de Bandeirantes. E agora, quem comemorou ontem foi o Haiti, meteu quatro na Nova Zelândia,
0: Verdade. Eu assisti um pouquinho desse jogo aí. Gostei de alguns
2: hein? É.
0: momentos. O Haiti melhora o jogo inteiro. E vai ser adversário do Brasil, né? A seleção do Haiti é melhor que a seleção do Panamá, Zaidan, da que a gente enfrentou no Maracanã no fim de semana?
2: Não sei, Ronald. Eu não
0: Ah.
2: vi o jogo ontem, não conheço a seleção haitiana. Sei que há muitos jogadores que atuam fora, né? Assim como Curaçao tem muitos jogadores de times médios da Holanda. Muitos, muitos. E o Haiti tem jogadores na França, tem um jogador no
0: Tem um
2: Equador.
0: jogador da LDU que inclusive disputou ano
2: É
0: passado contra o Palmeiras nas
2: um
0: semifinais da
2: zagueiro,
0: Libertadores, isso.
2: né? Um zagueiro, exatamente. Então, e a Nova Zelândia? Acho que o resultado diz mais sobre a Nova Zelândia, né?
0: É verdade, tem razão. Ô Zaidan, tem algum palpite para hoje ou estamos zerado?
2: Ah, sempre temos, né? É bom lembrar que a Copa Verde, o primeiro jogo da final será amanhã palpitaremos. Mas temos aqui, ó, você falou no Panamá.
3: Panamá e República Dominicana.
2: Panamá e República Dominicana.
0: Pô, República Dominicana, lugar lindo para ser visitado, né? Tem resorts lindíssimos. E o Panamá é uma importância fundamental ali na América Central, na conexão com a América do Sul. Então, empate 2-2. E aí, Clara?
1: Ah, eu acho que eu vou te acompanhar nesse e também vou de empate, mas por 1-1.
0: Um a um.
2: E você, Manuel?
3: Urso.
2: Oxo. Eu acho que o Panamá vai ganhar esse jogo. Se fosse vôlei, seria República
0: É
2: Dominicana. Vôlei
0: verdade.
2: feminino.
0: Principalmente feminino, é.
2: E tem um outro jogo aqui com uma seleção que está na Copa, que é a Coreia do Sul, e que vai enfrentar El Salvador. E aí, moleque, o que você manda? Coreia 1-0, 2-0, 3-0.
3: São
2: 1-0?
3: 1-0.
2: 1-0 para a Coreia do Sul, palpite do Manuel.
0: Vitória da Coreia 2-0 também.
1: Eu também vou de vitória da Coreia por 1-0.
0: Você adora a Coreia?
1: Ah, eu gosto das produções coreanas.
0: As produções, a música.
1: Gosto um pouquinho também.
0: Ela adora tudo que é de cultura da Coreia. Aliás, tem uma legião de brasileiros e brasileiras que são absolutamente aficionados pela cultura coreana. É importante destacar isso. Que
2: Ô
0: mais?
2: Ronald, tem um outro palpite aqui, o último palpite, que não é quem vai ser campeão, mas quem ganha hoje. San Antonio Knicks.
0: Ah, rapaz, eu dei um palpite aqui porque existe uma expressão lá nos Estados Unidos, para a capital do mundo, que é New York Great Again, que é para trazer Nova York de novo ao protagonismo, né? Nova York ser grande em qualquer dos esportes, né? Porque Nova York não ganha no basquete, não ganha no futebol americano, né? Há muito tempo. E não vai ser dessa vez, não. Então, os Spurs têm um fenômeno, né? O Wembanyama lá jogando demais. Então, acho que os Spurs
2: Demais, demais, demais.
0: levam essa série por 4-1, viu, Zaidan?
2: A França tem hoje um super craque. Super craque.
0: A gente achava que era demais. Só no futebol que a França estava recheada, mas aí fica difícil enfrentar isso aí.
2: Fica difícil. E o Knicks, eu me lembro daquele timaço, um cara que merecia um título, mas nunca conseguiu, o grande Pat Ewing. Né?
0: Pat Ewing, que estava nunca nos jogos do Knicks na final da conferência, né? Tava lá, cabelinho um pouco mais branco e tal, mas se impondo demais, porque ele é um gigante, né? Quem olha para ele fala assim, esse cara foi protagonista, e o Ewing foi mesmo.
2: Ali você tinha... Depois do predomínio ali do Chicago, e mesmo um pouco antes, você tinha depois do predomínio do Chicago, aquele San Antonio de Dave Robinson e Tim Duncan, que era extraordinário. O Tim Duncan é um dos maiores da história, o Dave Robinson também, mas o Tim Duncan é um fenômeno.
0: Gigantesco, fez parte de uma geração de Dream Team. Aliás, foram algumas gerações, né, de Dream Team. Ele não foi da primeira, mas veio depois. E fenômeno, né, Zaida? Se a gente for elencar, mesmo de times que não foram campeões, quantos jogadores a gente vai colocar aí como fenômenos do basquete americano?
2: Pô, Karl Malone, né? John Stockton.
0: Utah, né? Jogando por Utah, a dupla fantástica, né? Aliás, os dois estiveram no Dream Team de 1992, né? Aliás, Aidan, só para fazer uma referência aqui ao nosso basquete, ontem, jogo 2 das finais do NBB, que é a Liga de Basquete aqui do Brasil, com uma final inédita, né? Porque pela primeira vez o Pinheiros foi para a final contra um super ganhador de títulos, que é o time do Elinho, né? O filho do Hélio Rubens, o time de Franca, que abriu 2-0, ganhou em Franca no fim de semana, e ontem vitória aqui no ginásio Ibirapuera. O Vitória abriu 2-0, então tá por uma vitória para conquistar o NBB, o time de Franca, que já conquistou na temporada passada, que seria o bicampeonato de Franca.
2: Você acha que o Franca vai ganhar, mano? É?
3: Ô, Rondinelli?
0: É.
3: Meu palpite.
2: Manda.
3: O Franca vai ganhar.
2: E o San Antonio, Nova York?
3: San Antonio.
2: San Antonio, muito bem. E só lembrando que, rapaz, eu vi Hélio Rubens jogando.
0: Também vi, Zaidan.
2: Ali na quadra. Estou velho, né?
0: Não, Zaidan, fomos contemporâneos disso aí, que é isso.
2: O Hélio Rubens estava naquele time do Pan-Americano no Equador, que era a geração pós-geração campeã do mundo, né? Bicampeã do mundo, né? A geração. E tinha aqueles que estiveram nas duas etapas, como o Biratã.
0: Biratã,
2: né?
0: Por exemplo.
2: Ah,
0: os armadores, a gente tinha armadores fantásticos, né, Zaidan? O Hélio Rubens, o Fausto,
2: Carioquinha.
0: Né? O Carioquinha que jogava, que era um arremessador, se fosse da época dos três pontos e o Carioquinha pegou a versão anterior, né? Infelizmente ele não foi da geração três pontos, o que ele metia de bola. Então, e eu lembro muito bem, uma vez, estava tendo uma partida entre Frank e Palmeiras, aqui no ginásio do Palmeiras. E tava passando na televisão, né? Eu tava assistindo. O Palmeiras tava ganhando de 15 pontos, né? De Franca. Eu falei, caramba, nós vamos ganhar de Franca, né? E o time do Palmeiras era um time modesto, né? E Franca era o Fausto, cara. O armador de Franca era o Fausto, né? Aí volta no intervalo, entrevista com o Fausto, né? Falou assim, a gente conversou no intervalo, então basta a gente começar a meter as bolas de fora. E aí ele disse uma frase fantástica, que eu carrego para muita coisa da minha vida. Falou, não existe cesta de 30 pontos, né? A gente tem que fazer cesta uma a uma para recuperar o placar. Claro. Pô, em 5 minutos, Franca virou o jogo. E aí eu fiquei decepcionadíssimo, né? Porque o Fausto tinha razão, né? Eles colocaram a cabeça no lugar e detonaram o Palmeiras no segundo tempo. Vitória de Franca. Mas que geração espetacular que nós tivemos com esses caras, viu, Zaidan?
2: Sim, sim.
3: E a live do verde ontem?
0: A live está sob júdice, viu, Manuel? É dos meus colegas. Está sob júdice. Vamos rearmá-la para os próximos dias aí, para meter o pau em tudo que tiver pela frente, inclusive na punição que deram para o Paulinho hoje lá no STJD.
2: Um jogo, né?
0: o plenário se reúne e fala assim: não, você está absolvido, meu filho, está aqui seu depoimento. Aí vem, eles recorrem do que eles mesmos decidiram. E aí colocam a punição de um
2: tem
0: jogo.
2: Gente reclamando.
0: Exato.
2: Reclamando,
0: inacreditável o que acontece naquele tribunal. É uma piada.
2: Tá fora do jogo contra o Coritiba.
0: Ele e o Alan.
2: Pereira, depois da Copa, né?
0: Ele e o Alan. Tem muita gente interessada nesse jogo aí, né? Vamos ver o que vai dar. Ô Zaidan, é isso, né?
2: É isso, Ronald. E Clara, parabéns pela vitória de ontem e parabéns por esse primeiro ano de Bandeirantes. Que sejam
1: Muito
2: muitos juntos.
1: obrigada.
0: Valeu, a gente volta já já.
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5: A FIFA divulgou dados sobre os atletas que vão disputar a Copa do Mundo de 2026. São 1.248 inscritos na competição, com 891 estreantes e 357 veteranos, sendo os principais Messi, Cristiano Ronaldo e Ochoa, que vão para a sexta participação. O jogador mais velho é o goleiro Gordon da Escócia, com 43 anos. Já o mais novo é Gilberto Mora, do México, com 17 anos. Serão 22 jogadores com menos de 20 anos e outros 7 com mais de 40 anos na disputa. 449 clubes de 71 países diferentes estarão representados nos gramados de Estados Unidos, México e Canadá a partir do dia 11 de junho.
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8: Todo cuidado com a 9 de julho, que já emenda lentidão no sentido centro do túnel Max Pfeffer até a José Maria Lisboa, nos Jardins. Adiante, boa passagem pela Paulista e pela Bela Vista, porém, lentidão também da ligação leste-oeste à Praça da Bandeira. Nesse caso, reflexo do corredor norte-sul, muito, muito parado, até a marginal. 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
0: Tem mais uma informação do trânsito chegando agora.
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8: Ronald, tudo muito complicado na cidade e hoje tem rodízio valendo normalmente a partir das 5 da tarde para finais de placa 5 e 6. Rodízio suspenso amanhã, feriado também na próxima sexta-feira, a emenda. Mas para hoje, quem não quiser ficar parado no corredor norte-sul sentido Interlagos deve buscar paralelas. Tudo muito ruim do viaduto Santa Generosa, Avenida dos Bandeirantes, valendo o caminho pela Vergueiro e Domingos de Moraes. 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
9: Alô, amigas e amigos do Esporte a Motor. Max Verstappen ironizou os problemas que o carro da Red Bull vem enfrentando nas ondulações dos circuitos desta temporada. O tetracampeão disse, entre aspas, que espera um grande desempenho da Red Bull no GP de Mônaco e que vai pedir costas novas para ele no fim de semana. Verstappen admitiu que a Red Bull ainda não sabe o motivo pelo qual o carro sofre tanto ao lidar com ondulações e zebras. Pelo menos, Max conseguiu um inesperado pódio no último Grande Prêmio do Canadá, justamente numa pista com ondulações e zebras. Apesar do bom resultado em Montreal, o holandês ainda segue distante dos líderes do campeonato, numa discreta 7ª colocação na tabela.
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8: Avenida do Estado ruim nos dois sentidos no encontro com a Tereza Cristina no Ipiranga. A fila é de quase 2,5 km no sentido de São Caetano, de 1 km no sentido da Tietê. E a Tereza Cristina tem 800 metros de lentidão na chegada à Avenida do Estado. 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
8: Avenida Professor Francisco Morato, congestionada no seu final sentido Regis Bittencourt. Lentidão que começa na altura da estação Vila Sônia, vai até o Largo do Taboão e segue ainda por 1 km na Regis Bittencourt. Muito melhor agora ainda seguir pela Eliseu de Almeida. A Avenida Pirajussara só tem redução de velocidade do Parque Chácara do Jockey até a chegada ao Largo. 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

0: 4h44 na sequência tem o Repórter Bandeirantes. 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
2: O relógio marca 4h45 e você acompanha o Repórter Bandeirantes. O plenário do Senado Federal aprovou um projeto de decreto legislativo que suspende os efeitos de uma resolução que regulamenta o direito de menores ao aborto legal de dezembro de 2024. A repercussão com o repórter Márcio Rocha.
3: A decisão do plenário do Senado, que sustou uma resolução que trata do acesso ao aborto legal para crianças e adolescentes, especialmente aqueles que vivenciam situações de violência sexual, é um grave retrocesso de acordo com o Conselho Nacional dos Direitos da Criança e do Adolescente. Em nota, o CONAND afirmou que manifesta profunda indignação e veemente repúdio à aprovação do texto e que a medida constitui mais um ataque aos direitos humanos da infância e da adolescência no Brasil. Em outro ponto, a Conferência Nacional dos Bispos do Brasil defendeu que as normas favoreciam o aborto e enfraqueciam a missão da família em proteger, educar e acompanhar os filhos. O texto agora segue para a promulgação do Congresso Nacional.
2: A produção industrial brasileira cresceu pelo quarto mês consecutivo, com alta de 0,7% em abril em relação ao mês anterior. Os detalhes com o repórter João Baueri.
4: A produção industrial no país registra variação positiva de 0,7% em abril na comparação com março. Em relação ao mesmo período do ano passado, houve avanço de 2,7%. As informações foram divulgadas nesta quarta-feira pelo IBGE. Com o resultado, o acumulado do ano ficou em 1,7%. Entre março e abril, as influências positivas mais importantes foram registradas no setor de indústrias extrativas, coque, produtos derivados do petróleo e biocombustíveis, produtos de borracha, de material de plástico e produtos de madeira. Segundo o IBGE, com o resultado, a produção industrial está 4,7% acima do patamar pré-pandemia.
2: O relógio marca 4h47 e obrigada por acompanhar o repórter Bandeirantes.
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7: Hoje vamos falar sobre impressão 3D, que vem ganhando espaço como uma nova oportunidade de negócio. Com essa tecnologia, é possível produzir peças personalizadas, brindes, itens de decoração, protótipos para empresas e até peças de reposição para equipamentos. O investimento inicial pode começar com impressoras que custam entre R$ 1.500 e R$ 5.000, dependendo do modelo. Com criatividade e conhecimento de modelagem, o empreendedor pode vender produtos personalizados pela internet, redes sociais ou diretamente para empresas. Cursos de capacitação podem ser encontrados em instituições como o Serviço Nacional de Aprendizagem Industrial, além de plataformas online. Para quem gosta de tecnologia e inovação, esse pode ser um mercado interessante para empreender. Boa sorte!
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1: Agora 3:54, último intervalo, voltamos já já para o encerramento aqui do Acontece.
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2: A rodovia Anchieta tem a pista norte bloqueada para inversão de mão de direção. Está sendo implantada a operação de

0: Aparecida. Anchieta, por sinal, congestionadíssima do Rodoanel até a interligação de Planalto. A descida, por enquanto, é feita normalmente pela Rodovia dos Imigrantes e a subida somente pela Imigrantes. Agora, com o tráfego intenso na Serra, mas fluindo. 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
0: Marginal do Pinheiros, muito congestionada para Castelo Branco, desde a ponte estaiada até o Cebolão, emendou com a Marginal do Tietê. Cidade complicadíssima nessa véspera de feriado, mas o caminho ainda é válido por paralelas, como a Birrini e a Brigadeiro Faria Lima. Apenas mais intensa no sentido da Lapa, entre a cidade Jardim e a Rebouças. 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
5: Trechinho final do Bandeirantes Acontece, agora 4h57. O Zaidan, hoje o Trump confirmou o que disseram que ele havia falado para o Benjamin Netanyahu, que ele é louco. Ele, inclusive, chamou ele pelo apelido, chamou ele de Bibi. Mas diz que ele tá louco se continuar atacando o Líbano do jeito que as coisas estão acontecendo. Mas eu confesso a você, se isso é jogo de cena, porque não me dá a impressão de que Netanyahu parará com os ataques daquela região.
6: Até porque, dentro dos Estados Unidos, a gente mais poderosa que o Trump, sim, e que é contra essa, a maneira como ele lidou no telefonema, lidou com o Netanyahu. E dentro de Israel, o Lapid, o Naftali, o pessoal que aparece como candidato a primeiro-ministro na próxima eleição, está criticando o Netanyahu porque ele se deixou humilhar e que o fato de Israel ter atacado o sul do Líbano, mas não ter atacado Beirute, demonstrou fraqueza diante dos Estados Unidos, e chegaram a dizer que Netanyahu transformou Israel num protetorado. Veja como abordagens ainda mais radicais, né, a respeito do assunto. E acho muito difícil que simplesmente desça a paz nessa relação entre Israel e o Líbano, porque a questão central não foi resolvida. E esse é um calcanhar de Aquiles aí de qualquer acordo com o Irã, porque o Irã tem exigido reiteradamente que a questão libanesa entre no acordo, né, Ronald?
5: Já fez isso outras vezes. Os Estados Unidos já tinham dito que isso era parte dificílima, Israel tinha dito que isso era impossível, e parece que está muito difícil de se chegar a um ponto comum em que haja, por parte do Irã, aceitação de algo que possa minimamente continuar priorizando o ataque ao Líbano como uma das condições. Ô Zaidan, a gente vai falar mais disso e de outros assuntos amanhã, a partir das 3 da tarde, em pleno feriado, estaremos aqui mais uma vez, tá bom?

0: Um abraço pra Dona Marina. Um
1: abraço pra Dona Marina, um abraço pra Clara, pra você, Ronald, pra todo mundo que tá com a gente. Até amanhã, se Deus quiser.
2: Valeu. Obrigado pela companhia, por estarem conosco em mais uma edição do Acontece. A gente vai voltar amanhã, sim, no feriado. Estaremos aqui, eu, Zaidan, Manuel, não com a Clara, que estará de folga. Estaremos amanhã com o Guilherme Oliveira, aqui no Bandeirantes Acontece. Na sexta-feira, também, com o Guilherme Maciel, apostos para trazer a melhor informação para você. Vem aí o Resenha, continue conosco. Esta é a Bandeirantes. Copa tá chegando, tem muito assunto na pauta. Fique conosco aí. Valeu, tchau.
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4: Um minuto, muito boa tarde pra você ligado aqui na Bandeirantes. Tá começando o Resenha da sua quarta-feira. Vamos juntos das 5 às 6 com aquele clima que você já conhece, ou melhor, que você não conhece, porque a gente não tá aqui com o nosso time totalmente completo. Hoje é uma quarta-feira meio sexta, né? Uma quarta-feira meio com cara de sexta-feira, e por isso nosso Pedro Martelli já emendou o feriadão. Não está entre nós, mas eu, Bruno Milhosa, estarei com vocês e com todos os nossos amigos aqui até às 6 horas para falar, é claro, de seleção brasileira, né? O clima já é de Copa do Mundo. Com nossos enviados já nos Estados Unidos, todo o clima sendo preparado, chega de futebol brasileiro pelo menos por um mêsinho, um mês e meio, pelo menos o assunto vai ser 100% em cima de seleção, de Copa do Mundo, a gente vai ficar em cima disso e naturalmente daqui a pouco com nossos enviados, né? O Alexandre Pretzel está por lá e, bom, por aqui eu estou muito bem acompanhado também por Gabriela Santos. Tudo bem, Gabi? Boa tarde.
5: Tudo bem, Bruno. Boa tarde. Você tá bem?
4: Tô bem também, tô bem.
5: Ah, então que bom.
4: Você tava por dentro hoje da seleção, Gabi? Ficou acompanhando, né? Você chega aqui de manhã na rádio e fica mergulhando em tudo durante o dia. A pessoa mais bem informada no Resenha certamente é a Gabi.
5: Cara, eu fiquei porque hoje tiveram duas coletivas, né? Sim. O Igor Thiago e o Marquinhos foram os primeiros jogadores da seleção brasileira que falaram com a imprensa desde que eles chegaram aos Estados Unidos. E foi bem legal, teve bastante coisa depois que os meninos também se apresentarem aqui. A gente fala sobre isso porque até a coletiva do Igor Thiago me surpreendeu que foi a mais longa, foi mais longa do que a do Marquinhos.
4: O Igor Thiago que, pô, tem uma história de vida
5: incrível,
4: superação,
5: né?
4: Muito legal, né? E isso torna os personagens de Copa do Mundo ainda mais interessantes. Não é não, Gabriel Ramos, tudo bem? Boa tarde.
6: Boa tarde, Milhose, boa tarde a todos. Também pro ouvinte da Bandeirantes, ligado aqui no Resenha. Hoje vai ter arranca-rabo aqui, cara.
4: Arranca-rabo?
6: É, porque a gente vai falar sobre a posição do Neymar nesse time do Ancelotti.
4: Posição?
6: É.
4: Ah, tá. Qual vai ser o arranca-rabo?
6: Caraca, o cara é assim...
4: Não, ele... não tô diminuindo, é que eu acho que a gente vai concordar. Já. Acho que a gente vai acabar concordando.
6: Será?
7: Eu acho. Posição dele é no banco.
4: Pode ser. Eu acho que essa é a posição mais provável.
6: É isso, vem agora os donos...
5: É isso, pessoal, o Resenha acabou, a gente vai receber agora um processinho ali e a gente talvez volta na segunda.
6: Crack Neto, fala a verdade!
4: Eu acho que o Neto concorda também com essa posição.
6: Não, ele tá trazendo um...
4: baita defensor do Neymar na seleção, né?
6: Do Neymar.
4: A gente discute isso, certamente, aqui no Resenha. E aí, Everton, tudo bem?
7: Tudo bem. Boa tarde pra você,
4: Emiliose,
7: pros ouvintes e pros amigos aqui. Pra Gabi, pro Gabi.
6: Ó, cara, tá tímido, cara.
7: Hoje eu tô...
5: Eu chamo ele de Gabi.
7: Pro Gabi, é.
4: E a gente tem também, nessa tarde, eu tava vendo alguns amistosos, né? De seleções se preparando pra Copa
5: Memphis
4: do Mundo.
5: Memphis no banco, hein?
4: O Memphis tá no banco nessa
5: seleção? Memphis está no banco.
4: Ah, é?
5: Memphis está no banco.
4: Tá jogando contra quem? Quanto tá, Gabi? Você sabe?
5: Não, só sei que ele tá no banco.
4: Eu acho que é...
7: A principal
5: é porque eu vi isso quando eu tava saindo da redação, aí eu não peguei o
4: Eu acho que é contra a Argélia.
5: É contra a Argélia, né? Que o goleiro é o filho do...
4: Lucas Zidane.
5: Exatamente.
4: Filho do Zidane.

0: O goleiro da Argélia, aliás, decidiu por defender as cores aí da Argélia.
1: Teve...
0: Opa, eu vi, Bruno, que tava 0-0, mas não sei se ainda tá
1: 0-0. 0-0.
0: 0-0.
1: Teve uma outra informação que saiu agora. Ontem a gente discutiu bastante aqui no Resenha a situação do Arrascaeta, né? Porque ele realmente se lesionou durante o treino ontem. E o Uruguai confirmou que é uma lesão na panturrilha de grau 2. Só que ele não vai ser cortado. Ele vai ficar com a seleção até o final da Copa do Mundo, né? Até onde o Uruguai for na competição. Agora eu não lembro se é a mesma lesão do Neymar. Porque é uma lesão na panturrilha grau 2. Aí eu não lembro exatamente qual que é a do Neymar, se é a mesma.
0: O Everton é o nosso setorista médico do Neymar.
1: É porque o El País, ele deu que a informação de que o Arrascaeta vai levar 21 dias pra se recuperar, vai perder toda a fase de grupos, né? E aí eu acho que é a mesma, porque é mais ou menos o mesmo período ali do Neymar, né?
2: E é na mesma panturrilha?
1: Não confirmaram qual que é, não, só que é na...
0: O Arrascaeta é na dele, o Neymar
3: é na dele. Exato, o Neymar é na dele.
0: Cada um machucando a sua panturrilha.
2: Direita, é isso que eu quis dizer, porque o do Neymar é uma lesão
1: de
2: grau 2.
1: Gente, tá muito afiado esse programa aqui ultimamente.
2: Sério?
1: Tá.
2: Nossa, eu tô achando ele tão engraçado.
1: Nossa, tá morrendo de rir.
0: Não, hoje tá leve, a gente tá mais soltinho. Mas, pô, eu acho que é uma decisão, eu nunca sou a favor desse tipo de coisa, tá? Nem no caso do Neymar, nem do Arrascaeta. De você priorizar um jogador que vai desfalcar seu time, pelo menos nas primeiras rodadas, quando a gente tá falando de uma competição que pode ter 3 jogos, né? Tudo bem que o Uruguai, tanto o Uruguai quanto a seleção brasileira, são favoritos pra se classificarem, mas levar jogador machucado, tendo um rol de jogadores, ainda que a gente tem mais opções do que a seleção uruguaia, né? Jogadores que não vão pra Copa. Tendo um monte de gente sonhando em estar na Copa 100%, que passou o ciclo ali fazendo parte do grupo e às vezes não vai... Eu sou o contrário, eu acho que o cara tá machucado, cabe a ele mesmo. Falou, pô, não vou poder contribuir com a seleção nas minhas melhores condições, não estarei presente. Esse sou eu falando, mas entendo aí que tem várias circunstâncias, não sei como vocês pensam.
3: É, eu acho que acaba entrando o famoso contexto, que pra alguns pode ser a passação de pano, né?
0: Pode ser.
3: Ela tá passando pano. Não, tem um contexto, por exemplo, o caso do Neymar, a gente tá falando de... um cara extra série, né?
0: Sim.
3: Um cara diferenciado que ele pode mudar
0: o jogo. Em tese a gente não tem outro igual.
3: Em tese não temos outro igual. E que está indo para a sua última Copa do Mundo, né? Então aí você fala, poxa, mas é um jogador que a gente tem que tratar diferente porque tem um talento e uma capacidade de decidir jogos, como fez na última Copa, mas 4 anos mais envelhecido, né? Aí você bota um ponto. O Arrascaeta... eu trago outro contexto. Eu não sei se o Uruguai tem tantos e tantos jogadores para poder trazer no lugar do Arrascaeta, por exemplo, com a característica do Arrascaeta. Só que, poxa, você fica nessa dividida, né? É um jogador que eu perco, não levo, levo algum outro jogador com a capacidade física melhor, mas que não entregue talvez uma assistência, decida um jogo, ou possa ser opção para isso, ainda mais dentro de 26 jogadores.
1: Sim.
3: Né? Eu acho que esse é o tchan da parada, entendeu?
0: Talvez com essa possibilidade de ter 26, muitos deles não vão jogar em várias seleções. A gente vai ter vários jogadores que vão para os Estados Unidos, para o México, para o Canadá e não vão entrar em campo.
3: Sim. A passeio.
0: Então talvez faça sentido, né? Você ter esses caras para jogarem pouco. Acho que pode ser uma possibilidade. Mas a do Arrascaeta, eu já, assim, acompanhando a seleção uruguaia, ele não é bem quisto por lá, né? Tem essa questão também.
3: É, tem isso.
0: Ele não é um jogador que desempenha com a camisa da seleção uruguaia o que ele joga no Flamengo. Aqui a gente adora o Arrascaeta e sempre valoriza o que ele fez no futebol brasileiro. Mas por lá, ele não é colocado como esse craque todo, não. Porque, enfim, os caras tiveram outros ídolos que jogaram muito mais bola, né? Com a Celeste, por exemplo. O Suárez, que não vai, né?
3: Verdade.
0: O Suárez ficou de fora da lista, mesmo se colocando à disposição do Bielsa poucos dias antes da convocação. O Luis Suárez não vai.
2: Antes mesmo da pré-lista, né? Ele também não consta nem na pré-lista.
0: É. Ah, o Suárez não tá nem na pré-lista?
2: Nem na pré-lista. Então,
1: mas
2: se houver algum corte...
1: Teve uma situação antes que o Luis Suárez teve alguns desentendimentos com o Bielsa. E aí já tava um clima muito tenso. Teve aquela situação envolvendo o Canóbio também, que os jogadores não estavam gostando do jeito que o Bielsa falava com eles no vestiário. Então, acredito que isso também tenha pesado. Mas, assim, a gente sabe que o Uruguai também... A expectativa é que não chegue tão longe assim, né? A gente colocou outras seleções, pelo menos 5 à frente do Uruguai. Então a expectativa talvez umas quartas de final, algo do tipo. Não seria o Suárez que ia fazer essa diferença nesse momento, eu acho.
0: E aí, Paulo do Vale?
4: Tudo bem, Bruno?
0: Boa tarde.
1: É bom que
0: boa
1: ele
0: tarde.
1: Chegou bem no giro do Tudo Bem.
0: Chegou a tempo do Tudo Bem.
4: Eu sempre chego na hora certa. Tudo bem, tudo ótimo, né? Um prazer estar participando aqui do Resenha como participante.
0: Bom, né?
4: Participando como participante.
0: Menos peso, né? Tá longe da mesa, né?
3: Receber, né? Só...
4: É, ó, e assim, é sempre bom exaltar, né? É. Sem a presença do Martelli, que deixa o programa absolutamente mais fluido, melhor que eu arrumar minha
2: mais
4: bola
2: democrático.
4: Aqui, é, mais democrático.
2: Todo mundo fala.
4: É, então, realmente, só tem a ganhar o resenha.
3: Antecipou a folga, né?
4: Com a ausência, sim, e ganha todos, né? O Martelli ganha porque ele folga, o ouvinte ganha porque ele tem folga do Martelli, nós ganhamos porque temos folga do Martelli, então... É o famoso ganha-ganha, né?
0: Famoso ganha-ganha. E o PDV, tá tudo certo com a sua situação lá?
4: Tudo ótimo, tudo certinho, né? Tá bom. Retirei os pontos, eu tava... Vivi um drama, né, nos últimos... Último mês aí, um mês e meio, dois meses.
0: As vésperas da viagem.
4: Com a retirada de um cisto, exatamente. Corri contra o tempo. Aliás, né, o mês de maio foi uma loucura, né? Porque a gente teve que fazer todas as coisas, porque você vai ficar 40, 42 dias fora... É, em meio a isso, o aniversário do Santiago, tive que tirar um cisto das costas, aí refaz ponto, tira ponto. Hoje eu fui retirar os pontos já pra ficar livre pra viagem. União estável com a Ingrid também.
3: Caraca, bem tranquilo.
4: Né? Exatamente. E ela grávida, né? Segundo filho. Então, tem todo... Maio foi realmente uma loucura ainda nesse comecinho de junho, agora tudo certo. Praticamente pronto pra viajar, mas antes tem uma escala de feriado, né, Bruno Migliozzi? Estarei aqui nos próximos dias.
0: Que guerreiro, hein, cara?
4: É, e assim, essa não
0: faltava
4: foi...
0: isso, né?
4: Essa não tá na minha conta, porque eu fui trocando com um, fui fazendo favor pra outro, não sabendo que o diga. depois de folgar vários feriados. Lá, né? Esse seria o mais importante de eu folgar, então... mas estarei aqui trabalhando igual um louco, igual um maluco nos próximos dias e na segunda embarcando pra Miami, onde acompanharei de perto e com muita honra, orgulho e responsabilidade no microfone da Rádio Bandeirantes, detentoras dos direitos da Copa do Mundo. Então é isso que mais é o mais bacana, né? Vamos representando um veículo que detém os direitos de transmissão. Isso é absurdo.
0: Show de bola, é sempre bom valorizar, né? O PDV chegar lá a partir da próxima semana. A gente daqui a pouco vai ter contato com o Pretzel, que acompanhou o primeiro treino. Eu não vi se o treino foi aberto ou não da seleção brasileira, se a imprensa teve acesso. A primeira atividade
4: ontem foi fechado?
1: Hoje é o aberto. Então, é agora, está acontecendo agora, 5 horas.
0: É, começou, né? O treino da seleção brasileira, acho que já vai dar para enxergar um pouquinho mais do que o Ancelotti está desenhando. E o Pretzel vem contar para a gente daqui a pouco com detalhes aqui no resenha. O Pretzel está por lá. Mas eu já quero entrar então na discussão levantada pelo nosso Gabriel Ramos. Que bom. Depois da... O PDV vai adorar esse tema, né? Porque é um cara que gosta desse
3: assunto.
0: Acho
3: que ele não gosta muito de comentar isso.
2: Vem a pauta.
4: Ainda?
0: Ainda.
3: Matheus Cunha, cara.
4: Matheus Cunha.
0: Matheus Cunha, isso. Não, a gente tava ponderando e considerando aqui. O Ancelotti já falou um pouco sobre isso. Mas depois da escalação da seleção brasileira de fato, e da gente ver a seleção em ação, em tese, em seu time titular, seu time reserva, e mesmo que os dois times contra o Panamá tivessem posturas meio diferentes em campo, até táticas, né? Não foi ali a mesma posição em todas as trocas, 11-11. Mas ainda assim, eu achei muito difícil enxergar um lugar pro Neymar em qualquer um dos times em termos de posição. Pelo jeito que ele vem jogando no Santos, pelo que ele vem apresentando. E pra ele, de fato, ser um armador, nem o Paquetá fez essa função. O Paquetá fez uma função de meio de campo, que ele apareceu muito pra armar, mas ele vinha buscar bola, vinha pegar a bola no pé do zagueiro. Então é o tipo de coisa que eu não enxergo o Neymar fazendo. Então eu... e o Gabriel levantando esse debate, enxergo que vai precisar de uma baita mudança tática para que a gente tenha um pouquinho de Neymar na Copa.
3: Mesmo quando for colocar um time, vai ter que fazer um rearranjo do time muito grande?
0: Eu acho que sim. Pelo que deu para ver contra o Panamá, é o que a gente tá vendo na seleção no último ciclo aí, desde que o Ancelotti chegou, nos poucos jogos que ele teve, né? Foram o quê? 11, 12 jogos?
4: Sim.
0: Até aqui com o Ancelotti. Eu não enxergo ainda um cara que faça uma função parecida com a do Neymar. Isso é bom? Enfrentando um jogador que faz uma função diferente? Talvez. Mas vai ter que mudar o time inteiro pra encaixar o Neymar. Acho que esse vai ser o trabalho a partir do momento que o Neymar estiver disponível, né? Nem isso está. Mas é uma visão que eu quero compartilhar com vocês de que a seleção brasileira hoje, tanto nos reservas quanto nos titulares que jogaram contra o Panamá, não tem a posição do 10 do Neymar, do atacante, sem responsabilidade de marcação. Esse cara não existe mais na seleção do Ancelotti. E pra ter o Neymar vai ter que fazer acontecer.
3: É, quase que não existe mais esse 10 no futebol mundial, né? Principalmente na Europa. A gente não vê esse cara mais de armação, de pouca responsabilidade sem a bola, coisa que praticamente vai ser o que o Neymar vai ter possibilidade de fazer.
0: Os caras sem responsabilidade de marcação hoje em dia são os centroavantes. E olha lá.
3: Olha lá, por exemplo, né? Pra não fazer essa primeira pressão.
0: O Harry Kane da Inglaterra não se preocupa. O cara pega a bola e tá preocupado em fazer gol. Mas o Neymar não é o Harry Kane em termos de posição, né? De função dentro de campo. Então é difícil de enxergar esse encaixe. A gente falou muito sobre a convocação não do Neymar pelo aspecto emocional, mas o aspecto tático ainda tem alguns questionamentos acerca da utilização dele ou não na seleção brasileira, na minha visão.
2: Vocês ainda acham que ele não deve ser escalado mais próximo do gol, como um falso 9?
4: Sim. Mas acho que seria a função do Neymar hoje na seleção. Só que para isso, você teria de tirar hoje jogadores que estão melhores que o Neymar, né? O Matheus Cunha, o Vini, o Rafinha. Eu acho que ninguém tem vaga cativa em seleção brasileira quando começa uma Copa do Mundo. O cara tá mal, tira do time. É o Vinícius Júnior que tá mal? Se for o caso, tira do time. É o Rafinha que tá mal? Fora de posição, como ele jogou contra o Panamá, não encontra uma posição pro Rafinha? Tira do time. É o Matheus Cunha? Tira do time. Eu vejo inicialmente o Neymar, primeiro como uma peça, uma arma para um segundo tempo, certo? E eu acho que não tem problema nenhum ele ser essa peça, se tratando de todo o ciclo de seleção que o Neymar esteve fora e de tudo que envolveu essa convocação do Neymar pro Ancelotti só convocá-lo no último momento para uma Copa do Mundo. A gente não pôde observar o Neymar num amistoso contra o Panamá, que seria importante justamente para saber o que o Ancelotti está pensando. Em que ponto do jogo ele pretende contar com o Neymar? No início da partida, mudando todo o esquema, ao longo de um segundo tempo, eu acho que, caso estivesse à disposição, o Neymar entraria no segundo tempo contra a equipe do Panamá. Porque o Ancelotti deixou claro que, inicialmente, contra equipes mais fracas, ele imagina esse esquema num 4-2-4, que é que ele vinha utilizando nas eliminatórias desde que ele assumiu a seleção brasileira. E ficou muito claro que não é o esquema ideal, principalmente para enfrentar equipes mais fortes, ele vai precisar reforçar esse meio campo. O Craque Neto vem escalando uma seleção brasileira com o Neymar titular, que eu acho que é a única forma do Neymar ser titular hoje, que seria com 4 jogadores de marcação no meio campo, inclusive colocando o próprio Fabinho, né, que só teria espaço numa seleção caso ele tivesse de substituir o Casemiro. Então, na cabeça do Craque Neto, por exemplo, teria Casemiro, Fabinho, Bruno Guimarães e Danilo. Eu não sacrificaria algum jogador da seleção para colocar o Fabinho, para colocar o Neymar. Então, hoje, o Neymar, para mim, tem uma função simbólica na seleção de ser o principal jogador de uma geração, o craque que a gente viu depois do pentacampeonato, e defendi aqui na reta final, sim, a convocação do Neymar, se tratando dessa carência que a gente tem desse grande atleta, e que ele pode ali, de alguma forma, mexer com o sentimento do torcedor brasileiro, com o sentimento dos adversários ao enfrentar o Brasil. Mas hoje, pra mim, e não é desmerecendo não a figura do Neymar, o Neymar é um reserva de luxo na seleção, até que ele prove o contrário.
0: Mas não dá pra ser um reserva que precisa entrar com outro reserva, que
4: nesse caso seria o Fabinho. Mas aí, dependendo de uma situação de jogo, Bruno, 60 minutos de jogo, 75 minutos de jogo, o Brasil precisa empatar uma partida, aí você não tá mais preocupado em marcação.
0: No equilíbrio, no meio de campo.
4: Exatamente. Você tá preocupado no cara que pode entrar lá e pegar o adversário cansado. É nessa função que eu imagino o Neymar.
0: Pode ser. Talvez nesse sentido seja útil. Não sei se mais útil do que o Rayan, por exemplo, que tá em alta, jogou bem.
4: Também.
0: Outros jogadores que...
4: Bom, você tem aí Rayan, Hendrick e Neymar, cara. Imagina, num segundo tempo, você precisando criar uma situação, pô, você tem esses três caras. É diferente de 2010, quando o Dunga se nega a levar o Neymar, se nega a levar o Ganso, ele olha pro banco e ele tinha praticamente só o Grafite.
0: Isso.
4: Que ele tinha muitos jogadores de marcação, ele tinha Michel Bastos. E
0: poderia ter outros caras ainda, né?
4: E poderia ter outros caras, o Ronaldinho, Adriano, ele abre mão de um Ronaldinho, ele abre mão de um Adriano. Talvez o Ancelotti hoje tenha isso que o Dunga não teve em 2010, entendeu?
0: Pode ser
1: um banco com mais opções. E ele ainda tem o Igor Thiago, né, gente? Que é um cara trombador, que tem
4: que
1: pode ajudar muito nessa questão física também pro Neymar poder sair um pouco mais, ajudar nessa questão de marcação. Eu acho que vou muito nessa linha do PDV. Tem que mudar, mas mexer pouco, assim. Pra mim, o time ideal da seleção brasileira seria só com mais um meia ali. E esse meia não é o Neymar nesse momento. O Neymar, pra mim, é o jogador do segundo tempo.
0: Qual dos jogadores?
1: Acho que o Rayan e o Hendrick estão muito à frente do Neymar nesse primeiro momento, assim. Acho que o Neymar vai entrar faltando 20 minutos, 30 minutos e nessas situações. Agora, se no terceiro jogo da fase de grupos o Brasil já tiver classificado, tudo certo, não tem risco nenhum, aí ele pode colocar o Neymar pra jogar um segundo tempo inteiro, que ele ainda não teve oportunidade com a seleção brasileira, pra ver como é que ele se sai, porque pode ser que ainda esteja valendo uma segunda vaga, a gente sabe que até o terceiro pode avançar, então acho que ainda é um jogo que possa valer algo e que o Neymar possa ser testado com muitas aspas nesse momento.
2: Agora, nessa discussão, sabe uma dúvida que me veio? Se o Neymar tivesse em condição física no domingo, ele seria provavelmente testado no segundo tempo. Ele entra...

0: entraria na vaga de quem?
1: Essa é uma boa pergunta. Do time reserva, né? No segundo Exato. Time da seleção.
2: Não sei, é que foi muito assim, todo mundo saiu, né? O Paquetá entrou Exato. No segundo tempo também, não foi?
0: Exato, foi 10 modificações, no segundo, né?
1: É. Seria o lugar do Paquetá, talvez. Pra essa função de 10, ou no lugar do próprio Igor Thiago.
0: Acho que são as duas.
1: Não entraria também, né?
3: Entraria.
4: Entraria, com certeza. Entraria.
0: Nessa leva de 10, ele entraria.
1: Será que iam rodar com ele?
4: Aí é o peso,
1: ele,
4: né? Aí é o...
2: Eu acho que ou seria o Igor Thiago ou o Rayan. Um dos dois. Na vaga de um dos dois.
1: O que é uma pena, porque são dois jogadores que estão em alta e é fizeram isso. Por merecer a convocação.
2: É o que a gente comentou aqui na segunda-feira. Pela primeira vez, depois de tanto tempo, a gente tem muitas opções, de fato, que são muito boas e que deram resultado já no primeiro teste dele, né?
1: Tem um certo otimismo aí crescendo pela seleção, muito por conta dos reservas. Eu senti que teve um impacto muito grande na opinião pública. Aquele segundo tempo contra o Panamá, tudo bem que é só contra o Panamá, todo mundo ainda coloca essas ressalvas, mas gostaram da postura, né? Do time reserva, dos caras fazendo gol e vibrarem como se dependessem daquilo, né? Levarem o jogo muito a sério. Eu senti que deu uma mudada no tom do torcedor brasileiro no geral com a seleção por conta muito desse segundo tempo. E dentro disso, será que nos treinos, nos próximos dias, no próximo amistoso que a gente ainda vai ter da seleção brasileira, dá pra ter alguma mudança nessa tabela titulares e reservas? Algum jogador ainda consegue tomar uma vaguinha a tempo da estreia da Copa?
4: Olha que o Danilo tá correndo por fora aí.
1: Acho que é o principal concorrente.
4: E personalidade, cara. Sim. Né?
5: Acho que Danilo e Paquetá.
2: É porque as outras posições são muito certas, né? Você não vê o Magalhães saindo, o Marquinhos saindo.
1: Douglas Santos?
4: A lateral esquerda pra mim é um grande...
5: Pro Marrocos ele não vai mudar o Alexandro. Pro Marrocos. Pro Haiti, eu vejo com boa possibilidade do Douglas Santos. Vejo com boa possibilidade.
1: Você acha que ele não troca o Alexandre?
5: Pro Marrocos, não. Porque o Alexandre é um jogador defensivo. Uhum. Ele vai precisar de um jogador mais defensivo. Porque, do outro lado, eu acho que ele vai com o Wesley, que não é tão defensivo quanto o Danilo. Mas eu acho que o Wesley hoje é titular da seleção. Alexandre e Douglas, eu acho que tá em aberto. Mas, em jogos mais difíceis, o Alexandre, ele tem essa vantagem por ser um jogador mais defensivo, mesmo não vivendo o ápice da sua forma.
1: Pode ser uma possibilidade.
5: E Paquetá, mas... e Danilo, eu acho que grandes chances da gente ter mudança. O Paquetá entrou muito, cara, eu sou muito crítico ao Paquetá, falo isso aqui, mas o Paquetá entrou muito bem contra o Panamá.
1: E quem você tira?
5: Eu tiro, aí eu vou ter que mexer na frente, né? Uhum. Eu vou tirar, por questão de hierarquia, o Luiz Henrique. Por questão de hierarquia, porque antes de começar a Copa, não dá pra tirar o Rafinha, não Nem dá pra tirar o Vini, e o Matheus Cunha, ele tem uma função especial.
2: Sim.
5: Ele tem uma função especial.
1: Sim.
5: Então eu acho que ele vai acabar sobrando pro Luiz Henrique por uma questão de hierarquia.
4: E nesse desenho, só complementando, nesse desenho, o Matheus Cunha, ele afunda como 9 ou ele segue sendo esse meio ao lado do Paquetá? Porque eu tenho curiosidade, eu acho que pode funcionar. E... até nas Olimpíadas eu não gostei tanto do Cunha como 9. Mas essa Sim. função dele fora da área, ajudando, até porque eu acho ele bem polivalente, o cara Sim. que sem a bola também é muito coletivo, ajuda bastante, né? Como é que você imagina?
5: Eu acho que dá pra jogar com o Vinícius Júnior mais avançado, não como um 9, mas flutuando, e o Matheus Cunha nessa função que ele vai melhor. Realmente, acho que o Brasil não precisa desse camisa 9 de ofício num jogo contra o Marrocos. E, pra... pelo menos de observação contra o Panamá, é que eu não sei se ele vai abrir mão. Mas eu tiraria o Bruno Guimarães do time e colocaria o Paquetá. E pra ter Paquetá e Danilo pra fazer justiça pelo que a gente viu. Ainda bem que a gente tem mais um amistoso. Uhum. Porque aí ele não precisa já fazer isso agora. Ele pode iniciar com o Bruno Guimarães e observar de novo se o Bruno Guimarães evoluiu. O Bruno Guimarães vem de uma reta final de temporada onde ele ficou mais tempo machucado. Foi. Então talvez a questão física pese mais. O Paquetá vem jogando, o Danilo vem jogando. Então por questão de saúde, talvez, ele possa iniciar a Copa com esses jogadores.
1: O Danilo tá em alta há muito tempo, tá jogando muito no futebol brasileiro, mas o Paquetá não, né? Ele tá numa recuperação agora também com a seleção. Antes disso já vinha jogando um pouco melhor no Flamengo. Talvez tudo isso pese aí nessa briga por posição, que eu também não vou dizer que tá aberta, mas que abriu uma frestinha aí depois desse amistoso.
4: Cara, né? O Paquetá é aquele mal necessário que todo mundo fala. Não, o Paquetá não, ninguém aguenta mais. O jogador que tem a cara de 2022, aquele... mas ele é um dos únicos que faz, que é o terceiro homem de meio de campo. É um dos poucos que faz essa função, que é o quase 10, é um 8, 8,5. entendeu? Que faz essa

0: bola chegar com qualidade, que tem qualidade técnica. Inclusive, muita gente falando, pô, o West Ham caiu, tá vendo o Paquetá? Só que o Paquetá saiu.
1: Não tava mais no West Ham, entendeu?
0: É. Exatamente. Os caras não queriam perdê-lo.
1: É, exatamente.
2: Inclusive, ele deu uma escapada do West Ham.
0: Mas ele era uma das referências técnicas do time.
1: Ele viu o barco afundando.
2: Fugiu até.
0: Ele, o Tati Castanheiro?
2: Castelhano. Tati Castelhano. O Palmeiras quis esse cara aí, eu sei provavelmente.
3: É todo ano. Todo ano. Ele aparece. É todo ano.
4: Uma hora vem.
2: Bom, tá chamando, né? Chama três vezes que aparece. Falando, bom, em seleção brasileira, nada melhor do que irmos até lá, não é?
0: Opa!
2: Porque o nosso Alexandre Pretzel está conosco, conexão São Paulo, New Jersey, está acompanhando o treinamento da seleção brasileira. Começou há pouco, né, Pretzel? Informações direto dos Estados Unidos, nosso enviado à Copa do Mundo. Tudo bem, Pretzel? Tá me ouvindo bem aí?
5: Tô bem, Milhose. Me ouvi bem, Milhose?
2: Perfeito, perfeito, Pretzel.
5: Não começou o treino ainda. O treino é às 6 da tarde, horário de brasileiro. E agora que a gente está tendo acesso aqui ao CT, aliás, o pessoal da comunicação da CBF hoje explicou, esse treino aberto aqui hoje é para a comunidade local, aqui de Florham Park, onde tem alguns moradores convidados pela FIFA. É um evento FIFA onde todas as seleções terão que abrir um treinamento para comunidades locais, nos Estados Unidos, no México e também no Canadá. Então estamos aguardando a seleção brasileira chegar, só que com o calor que está aqui, um calor escaldante, temperatura na casa dos 35 graus, Milhose, realmente é comovente ver a quantidade de torcedores lá embaixo na estrada sem conseguir ter acesso aqui. O máximo que eles vão fazer, se o ônibus entrar por essa estrada, porque tem uma entrada alternativa, é mandar um alô, né? Mandar um tchauzinho e um abano só para os jogadores, porque é praticamente realmente incomunicável a questão de você chegar perto dos jogadores. Hoje até o Marquinhos falou sobre isso, que não cabe a ele, que é um limite entre a segurança, entre quem manda na CBF e que os jogadores não podem se envolver nesse tipo de situação. Eu estou à disposição de vocês. Hoje o Marquinhos e o Igor Thiago falaram, não sei se vocês já colocaram aí alguma declaração deles, mas estamos aqui melhores, na medida do possível.
2: Muito bom, Pretzel. Claro que a gente vai sim repercutir aí as falas das entrevistas. Só antes disso, Pretzel, eu queria essa confirmação, né? A gente fez confusão com o horário, entre o horário de fuso, né?
4: De Brasília.
2: Começa às 18 horas. Explica pra gente um pouquinho só, Pretzel, como é que vai funcionar o seu acesso, da Bandeirantes, da imprensa no geral, as atividades, tem uma programação em relação a isso? Que tipo de informação a gente pode esperar dessa atividade que começa logo mais?
5: Eu fiz questão de entrar aqui fora, exatamente para não perder tempo, porque, pelo que eu estou vendo, tem uma tenda aqui de entrada, onde você passa pelo detector de metais. A segurança é ostensiva, ela é obsessiva. Tinham 4 carros da polícia na entrada. Evidente que nós, credenciados, estamos passando, mas quem não tem credencial e quem não foi convidado para o evento está fora. Inclusive, é uma limitação de credenciais, porque é um evento FIFA e é mais para a comunidade local. Depois vai chegar a seleção brasileira. A nossa dúvida, isso não foi informado, é se nós poderemos ficar durante todo o treinamento, observando o que será feito, ou nós teremos que sair 15 minutos depois. Isso talvez seja comunicado assim que o treino começar, às 6 da tarde, horário de Brasília, 5 da tarde, horário local. O que eu posso dizer é o seguinte, que ainda sem observar o gramado, as instalações aqui do CT são simplesmente espetaculares na parte externa. Internamente também não deve ficar muito atrás por tudo que eu estou observando aqui. O CT do Red Bull, que simplesmente custou $100 milhões e é realmente um complexo espetacular e gigantesco. Eu estou apenas aqui na entrada. Vou ter que passar no detector de metais. Será que vai tocar alguma coisa? Porque é muito conteúdo, né, Melhor? Se der barulho, eu acho que é por causa disso.
2: Muito bom, Pretzel. Eu estou aqui com a fala, então, do Marquinhos sobre blindagem. Vamos ouvir o que disse o zagueirão da seleção brasileira.
6: Realmente é uma linha, assim, um limite meio difícil de, né, da gente saber, né, até que ponto, assim. Eu acho que foi uma aposta da comissão, né, e do staff, e é uma aposta muito boa. Acho que vocês estão sendo testemunhas, né, do realmente o quanto que a gente está muito bem amparado aqui quanto ao hotel, às nossas preparações de campo. Né, realmente, por um outro lado, você tendo tudo isso, né, por um outro lado, a gente acaba ficando um pouquinho distante também. Né, tem que se colocar algumas coisas na balança, né, e a gente tenta realmente

0: fazer o melhor que a gente pode, né, quanto a isso. Eu acho que vem sendo preparado realmente treino aberto, né, quanto a acho que o Caetano, o Cícero pode falar até melhor que do que isso do que eu, né, quanto a isso, mas para que a gente possa estar sempre conectando também com o povo, né, com os torcedores que vão estar aqui, né, mas que de algum momento também a gente tenha essa tranquilidade para que o professor também possa trabalhar quanto à tática, quanto a mas com certeza em algum momento a gente vai ter esses momentos que a gente vai poder conectar com o público, com os torcedores, né, mas eu acho que vem muito também da nossa energia dentro de campo.
1: Pretzel, a gente. Perdão, ouviu essa resposta do Marquinhos? E eu imagino que deve ter sido o primeiro momento, Pretzel, de interação, digamos assim, da imprensa que está no local como você e a seleção de fato, né? Os jogadores, membros, comissão. Fala um pouquinho do clima dessa primeira entrevista, Pretzel, e também ia te perguntar rapidamente sobre a sua pergunta, qual foi, na sequência a gente destaca ela também por aqui.
2: Olha, Meliozzi, foi um contato absolutamente normal, é uma recepção muito interessante, muito agradável para toda a imprensa brasileira que está aqui. Acho que a CBF entende a importância do trabalho da imprensa, apesar de que as entrevistas exclusivas estão vetadas.
1: Ah,
2: Eu
1: é?
2: pedi três entrevistas exclusivas, pedi três exclusivas, e a assessoria me disse que não haverá entrevistas exclusivas durante a Copa, que foi uma decisão tomada pela comissão técnica e pela
1: Nossa.
2: diretoria da CBF. Então,
3: Mas depende
2: eu
3: de quem
2: pedi
3: pede
2: entrevistas
3: ou é
2: com.
3: para todo mundo, Prétio?
2: Não, me falaram que entrevistas exclusivas estão vetadas para todo mundo, que não
3: Olha,
2: haverá
3: se for o Luciano Huck,
2: durante a
3: eu deixo.
2: disputa do Mundial.
3: Tá certo.
2: Então, ô Ancelotti, tá
3: Olha.
2: de brincadeira, teu filho já abandonou a comissão técnica, que não te
3: Verdade.
2: aguenta mais também.
3: Foi para a
2: Essa que
3: França,
2: é a
3: né?
2: realidade. É, isso mesmo. Então é o seguinte, ó, não haverá entrevista, eu pedi. E o Cícero Souza ficou de me dar a entrevista, nós marcamos apenas com autorização da assessoria de imprensa. E aí o Cássio Arregui, que é um gente finíssimo, Arregui, né, na realidade, ele chegou e disse, ó, Prestes, não vai dar porque as entrevistas exclusivas não vão acontecer. Então apenas estou fazendo essa comunicação. Eu já vou entrar aqui no CT, certo? Tem que passar aqui no, na tenda do detector aqui, ou passar, né, no detector de metais aqui. E depois eu volto lá dentro, quem sabe, com uma conexão um pouco melhor e também com mais calma ainda dentro do Resenha. A minha pergunta, se você quiser repercutir aí, ela foi exatamente sobre o calor para um jogador que esteve aqui o ano passado, que decidiu o título da Copa do Mundo de Clubes e que no calor obsessivo ele admitiu que o calor pode sim definir jogos e atrapalhar bastante depois de um calendário estafante. Foi isso, meu caro Milhoz?
1: Perfeito, Pretzel. A gente vai ouvir aqui na sequência. Antes, vou te liberar para entrar aí nas dependências da seleção brasileira e acompanhar o treinamento. Valeu, Pretzel.
2: Sempre um prazer.
1: Vamos lá, então, com a pergunta de Alexandre Pretzel para o Marquinhos, bicampeão da Liga dos Campeões, zagueiro da seleção brasileira, tá preocupado com o calor norte-americano. Vamos ouvir.
4: Marquinhos, no ano passado você esteve aqui na final da Copa do Mundo de Clubes, naquela participação, e muita gente falou do calor, das condições climáticas muito adversas, e agora a gente vai ter o Mundial um ano depois, e esse ciclo de um ano teve muitos jogadores afastados por lesões e também por cansaço, né, reclamando bastante do calendário. Você que chegou agora, você está preocupado com isso? Vai ser também uma Copa contra o cansaço?
0: Sim, eu acho que sim. Eu acho que, pela experiência, assim como você mesmo disse, pela experiência que a gente teve aqui no Mundial de Clubes, eu acho que o calor e o cansaço e o desgaste, a desidratação, tudo isso foi um fator muito importante para principalmente a gente que chegou até a final, né, e uma final que foi jogada, se eu não me engano, ali no período da tarde, que estava um calor realmente absurdo. Né, e isso foi fatores assim que com certeza influenciaram resultados e o jogo, né, que vai ser muito importante a experiência que eu tive, algumas coisas que já vem acontecendo quanto a treino, quanto a preparação, quanto a alguns cuidados também que a gente teve que funcionaram para a gente. Já consegui externar a comissão também e ao staff para que a gente possa estar também tendo as melhores condições de preparação. E no jogo eu acho que vai ser muito importante a experiência que eu tive assim, o time que começa marcando, que começa com resultado na frente, ele tem uma vantagem muito grande, porque correr atrás de resultado com calor, né, e com sol, com uma

0: comportamento do campo também, né, é um desgaste ainda maior, né? E essa foi uma experiência que eu tive na Copa do Mundo de Clubes, né, e que eu estou tentando também conversar pouco a pouco com meus companheiros, com a comissão, né? Então vai ser muito importante a gente sempre estar focado, né, começar os jogos muito bem, porque assim, eu falo ali para os dois últimos jogos que a gente teve com o Real Madrid, né, e com o Chelsea, a equipe que começou ganhando e conseguiu abrir o placar assim, teve uma vantagem muito grande com o calor e com o desgaste depois de correr atrás é muito difícil.
1: Marquinhos que ganha a Boca ontem e não parou de falar, mas é importante escutá-lo porque representa a minha seleção e mostra que não terá bagunça como em 2006,
2: É, o pessoal gostava
1: que
2: de
1: foi uma,
2: do
1: como é que
2: samba,
1: fala,
2: né?
1: zona, né?
3: Mas o Mister, em 2006 tinha muito bruxo seu, né? Tinha muito bruxo
2: É
3: seu.
2: verdade.
1: Kaká,
3: Ronaldo,
1: Ronaldo.
3: Kaká,
2: Verdade.
3: né? Tinha muito
2: Você não entrava no meio,
3: Roberto
2: não?
3: Carlos.
1: Charuto.
3: Roberto Carlos.
1: Charuto.
3: Eu acho que em 2006, Mister, o senhor também
1: Até eu cairia,
3: acho que o
1: né?
3: senhor faria uma festa grande, hein?
1: Não, não. Seriedade. Copa do Mundo é um campeonato que me exige seriedade. Por exemplo, o celular no almoço não daria. Como Everton Ramos nesse momento está a mexer. Se fosse jogador meu, não teria oportunidade. 100%.
2: Pô, falando de postura de técnicos, e você remeteu, Mister, a 2006.
1: Ok.
2: Vocês já viram a série da Copa de 70?
4: Eu estou
3: Ainda
4: nesse
3: não.
4: último
3: Ainda
4: capítulo.
3: não.
2: Como é que. Pô, eu tô vendo a atuação do Santoro como Saldanha.
3: Falaram
4: É
3: que é um
4: absurda.
3: espetáculo.
4: É muito boa.
3: Espetacular, cara.
4: É
3: Muito
4: muito boa.
2: E aí
3: é muito boa.
2: ele falou do celular, né? E tem essas imagens dele trancando o vestiário, ninguém vai entrar no vestiário. Tem essas cenas
4: Tem a
2: icônicas
4: clássica
2: daquela
4: cena
2: época.
4: do Saldanha que ele vai lá tentar dar uns tiros no manga, né?
1: Muito boa
2: Tem essa
1: também.
2: cena? Tem.
4: Mostra essa cena no
5: O manga
4: na
5: subindo
4: série.
5: na. Enfim, não
4: É,
5: vou contar.
4: sobe no
5: Tô
4: muro.
5: muito caro.
4: Nossa, mas a história é de
5: Não,
4: 1900.
5: mas.
2: Não vai
4: é
2: contar spoiler.
4: Não,
2: hoje o
5: tudo
2: Brasil
5: é
2: foi
5: spoiler.
2: campeão, né?
1: Não,
2: Brasil
1: mas
2: foi
1: é
2: campeão.
4: Deixa eu te contar, o Brasil é campeão no final.
3: Eu terminei recentemente de ler o livro da Copa de 70, né? Do Andrew Donning, que é inclusive que fez a biografia do Sócrates. E é um livro muito legal porque ele é contado através dos depoimentos dos personagens. E não é um livro sobre o título do Brasil. Fala sobre toda a Copa, a fase de grupos, grupo por grupo.
2: Pô, legal
3: É,
2: demais.
3: então é, fica a dica aí, chama México 70. É um livro que dá para comprar aí na Amazon, enfim, né, nos sites. Vale a pena porque a Copa de 70, ela é a primeira Copa moderna. Além da transmissão a cores, né, a primeira Copa colorida na TV, é a primeira Copa que a Adidas começa a fazer a bola. Ela começa a ser tratada de uma forma mais profissional.
2: Mais
4: Tem o início
2: comercial
4: dos
2: também,
4: cartões também,
3: mais
4: né?
3: comercial.
4: Começa a ter
3: Isso, começa a ter
4: cartão.
3: cartão. E além de tudo, ela é muito marcante por conta dos jogos, principalmente do mata-mata, né? Tem, além do primeiro jogo da fase de grupos entre Brasil e Inglaterra, porque a Inglaterra era a atual campeã de 66, e tem muitas histórias boas envolvendo a seleção da Inglaterra, inclusive no período pré-Copa, alguns jogadores da Inglaterra são acusados de terem furtado ali dentro de uma loja ali, uma
2: Os
3: loucura
2: arredores
3: assim.
2: ali. Que
3: Tem
2: doideira.
3: também a questão do Gordon Banks, né? Que o Gordon Banks fica de fora por conta da infecção lá, né? Da água mexicana, né? Então a Inglaterra é eliminada muito por conta, fica na conta do goleiro reserva, porque o Gordon Banks não pode. No jogo contra a Alemanha, participar da partida porque ele tava ali com aquela virose, né? Numa brecha, porque os caras falaram, as delegações levaram a própria água, né? E tal. Tem também a questão da União Soviética, que até água os caras não podiam beber por conta de um regime que os caras fizeram ali de dieta dos jogadores. Então, assim, só trazendo alguns elementos do livro. Que é legal
4: Legal.
3: você saber como as coisas aconteciam naquela
2: Pô,
3: época, né?
2: show de bola e
4: É muito
2: comparar, né,
4: legal.
2: com o que a gente tem hoje. Assim, a Copa do Mundo, ela é a parte mais legal do futebol também por conta das histórias que vão além do futebol, né? Acho que é o principal que chama atenção. Porque tudo que envolve Copa vira história e mesmo as coisas que não envolvem diretamente o futebol. Por isso que é tão legal.

0: E,
1: exatamente, Copa do Mundo é muito mais que futebol. É muito mais que futebol, assim. É. Ah, outro legal também, né? Outra dica. O documentário da França, da greve, né? O ônibus da greve da seleção da França em 2010. É absurdo, assim, né? O Domenech, o treinador da França, é um dos maiores loucos que o futebol já produziu, né?
0: Essa história eu não conheço.
1: Um cara que escala time através do signo do jogador. O cara é o louco dos astros, alinhados, é tarólogo. Né?
0: Ele via o horóscopo do dia, pô, hoje tá legal pra leão, então sim, eu vou escalar esse cara.
1: Exatamente. E ele é o principal responsável pela crise, na treta lá com o Anelka, que é vazada à imprensa. É, e até hoje ninguém sabe de fato quem é, mas no final eles dão uma dica do jogador que teria vazado sem querer, e é um dos grandes jogadores da seleção da França, essa briga. É, e aí o Anelka é afastado pela federação, os jogadores fazem greve, não se negam a treinar antes do terceiro e último jogo, e ficam dentro do ônibus. Eles escrevem uma carta, e o Domenech lê a carta, só que os caras estavam contra o Domenech, só que ele como treinador fala, não, eu vou lá e leio a carta. E aí ele sai como o principal culpado de toda essa história, que é só um elemento, porque a ministra do esporte da França, ela meio que assume o comando da seleção, porque o Domenech, ele perde a força ali entre os caras, ela assume o comando da seleção, faz a gestão de crise, só que aí depois ela dá uma apunhalada nas costas dos jogadores, que ela vai publicamente e chama os jogadores de bandidos. Ela se refere aos jogadores da França como bandidos. Só que ela se refere principalmente aos jogadores negros da seleção francesa, nossa, encabeçados pelo Evra, que é descendente de senegalês, que era o capitão do time, que pega a abraçadeira do Galas, que era jogador do Arsenal, e já essa é a primeira crise, porque o Domenech resolve do nada tirar a abraçadeira do Galas e dá pro Evra. Só que o Evra, ele encabeça essa greve dos jogadores e a ministra se refere principalmente aos jogadores negros como bandidos, que expõem uma chaga gigantesca da seleção da França, que é essa questão dos descendentes.
0: Que persiste até hoje.
1: Porque em 98 era um discurso de pró-imigração, em 98,
0: sim,
1: certo? Porque era um país aberto, porque tinha muita gente na França que não queria ocupar vagas de trabalho que os imigrantes ocuparam. Depois da crise de 2008... da crise global de 2008, os postos ocupados pelos imigrantes, eles passam a ser cobiçados pelos franceses. Então muda o clima da seleção. A seleção de 98, que era preto, branco e árabe, né? Era o lema, né?
0: Sim.
1: Em francês. Isso muda o ânimo em 2010. Então os jogadores passam a ser vistos dessa forma. Quando perde, o jogador negro é o descendente de senegalês, como disse o Lukaku, o jogador da Bélgica. Quando eu perco um gol, eu sou o belga descendente de congolês. Quando eu ganho, eu sou o belga. Então, em 2018, quando a seleção volta a ganhar, todos eram franceses. Mas quando perde, existe a separação do negro francês pro francês de origem. Só que a seleção de 2018, ela é praticamente formada só por... Os destaques eram quase todos descendentes do continente africano. Só o Lohri praticamente era branco, porque até o Griezmann não era... O Griezmann é descendente de alemão também, né? Em 98, encabeçado pelo Zidane, que é descendente de argelinos, né?
2: Sim.
1: Então, como vai mudando o ânimo da seleção francesa, que só perde pra ela mesmo, né? Tem todas essas crises, normalmente são geradas dentro do próprio elenco da França.
0: A França é o Flamengo das Copas do Mundo.
1: É, o Flamengo.
0: Perde pras próprias crises. Mas, pô, essa história é sensacional. E eu tava vendo, né, o maior número de jogadores de uma nacionalidade é francês nessa Copa. Tem mais de 70 franceses nascidos na França, né, defendendo seleções do mundo inteiro.
1: Sim.
0: São 75, cara. Então, realmente, alguns reflexos ainda desse movimento todo que o PDV explicou, de abertura ou não, né, pra diferentes países
1: imigrarem. E 3/4 da seleção da França convocada são descendentes, são jogadores também descendentes.
0: Não, e certamente
1: do continente
0: desses
1: africano.
0: Outros países também não são.
1: Sim, exatamente. São nascidos na França.
0: Sim, vem de todos os cantos do mundo, isso também colore a Copa do Mundo, certamente. Vou para a nossa primeira pausa aqui, volto daqui a pouco com mais resenha, e às 18 horas vem o Craque Neto para dar sequência na programação da Bandeirantes. Voltamos já, 5 horas 44 minutos.
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4: Atenção ao congestionamento

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5: Atenção ao congestionamento do Rodoanel, pista externa com 10 quilômetros ruins, do 16 ao 26. A fila começa logo depois da Castelo Branco e passa da Raposo Tavares. Já a pista interna tem congestionamento de 17 quilômetros, do 47 ao 30, chegada a Regis Bittencourt. 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
6: A seleção marroquina será uma das pedras no caminho da seleção brasileira. Para muitos, o adversário mais complicado na fase de grupos, em que o Brasil encara Escócia, Haiti, além da seleção marroquina. E uma grande estrela desse time africano é Achraf Hakimi, lateral direito que aos 27 anos se prepara para disputar a sua terceira Copa do Mundo. Em 2018, caiu na fase de grupos, mas em 22 foi um dos principais destaques da campanha marroquina, que parou na terceira colocação, inclusive com pênalti de cavadinha contra a Espanha, que garantiu a classificação do seu time. No Paris Saint-Germain, é uma referência, campeão da Liga dos Campeões, e em 2025 foi eleito o melhor jogador africano do mundo. Seleção brasileira que se cuide, porque Hakimi será adversário logo no começo do Mundial.
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8: Amigos da Rádio Bandeirantes, aqui quem fala é Ronaldo Giovanelli. 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Mas eu quero falar do lado bom, né? 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
5: Problemas no corredor Jacopêssego, em direção à rodovia Ayrton Senna, tem ocorrência no trecho de Itaquera e a lentidão é aproximada de 2 km a partir da Hagebischoff. E também tem lentidão no sentido Mauá. E também por quase 2 quilômetros a partir da Hageb. Também há ocorrência por ali. 8 minutos é o tempo gasto nesse trajeto. 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

mostrar sua importância. E na seleção, tende a ser o motorzinho do time. A pergunta é, a Holanda nunca venceu um Mundial. Será que no comando de Frank de Jong, dá pra apostar na

0: campeã em 2026?
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1: A rodovia dos Bandeirantes tem lentidão de 12 quilômetros em Jundiaí, sentido São Paulo, em parte pelo excesso de veículos para acesso a Dom Gabriel Paulino Bueno Couto, restante por ocorrência no quilômetro 52. Caminho melhor pela Anhanguera, no sentido capital, porém com 4 quilômetros também congestionados em Jundiaí. 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
2: A obra do BRT na Radial Leste bloqueará totalmente o sentido centro a partir das 10 horas da noite de hoje até as 4 da manhã de segunda-feira, ao longo de todo o viaduto Alcântara Machado. O trânsito será desviado para a pista local, mas deve gerar congestionamentos mesmo no feriado. Prefira a Rua da Mooca, Celso Garcia ou a Tietê durante esse período. 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
3: Cinco horas e 59 minutos, reta final do Resenha aqui na Rádio Bandeirantes. Quero me despedir dos meus colegas e já convidar, né, você a continuar conosco, porque daqui a pouco tem mais informações de seleção, direto de New Jersey, Nova Jersey, com o nosso Alexandre Pretzel e Craque Neto, os donos da bola, vem na sequência. Valeu, meus amigos.
4: Tchau, tchau.
5: Valeu,
4: tchau.
5: Tamo junto.
3: Valeu, então, a todo mundo que acompanhou o Resenha. Fique agora com os donos da bola aqui na Rádio Bandeirantes.
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0: direito de Gilmar, que não podia fazer nada. Um golaço, eu repito, esse merece placa no Maracanã, que já tem tantas. 26 minutos, primeiro tempo, Neto, camisa 10.
1: Esperança corintiana misturada com esse barulhão tremendo, com o grito de guerra, com o grito de esperança da torcida corintiana. Neto vai cobrar, tem um mosquitinho dizendo aqui pra gente, tem um mosquitinho fazendo barulho na orelha da gente. Atenção, quem vem, Neto correu, fuzilou, é só pegar!

sucesso da brasileira. O Mosquito e o Zunindo, sussurrando, pronunciava o gol do Neto. Neto de falta, incendeia o velho Pacaembu. A torcida pula, grita, chora, gente se abraçando, se beijando, cantando, é o gol. É a vida da própria vida do futebol. Neto cobrando falta, torcida brasileira. O tempo passa, 18:30, etapa final. Neto, primoroso, talentoso.

0: Tarcísio, vai tentar rolar na direita para o Djalma. Djalma recebeu, aprofundou, deslocou-se bem Pelé. Recebe Pelé na ponta direita. Desce calmamente, tenta o pique entre dois homens. Passa por um pelo lado do outro, passa pelo terceiro. Vai tentar invadir a área, puxado pelo braço, virou, chutou. Simplesmente sensacional! Levou no sentido diagonal para o gol. 5 homens na jogada. O quarto homem tentou puxá-lo pelo braço. Ele se
1: desviou. Retardou o couro para frente. O preto dá para Carlos Alberto. Com a tecida do zagueiro, vai todo o time do Brasil para o ataque. Carlos Alberto faz o passe para Rivirino, correndo pelo meio. Ainda descendo o Rivirino.

entre Beraldo, tenta acercar, atenção, vai para o domínio, recua para Piazza. Piazza já chama Clodoaldo, deu-lhe a bola, entrega agora para onde está colocado o jogador Pelé, Pelé para Gerson, Gerson para Clodô. Clodô pinta primeiro o italiano, vai descendo, pinta mais um, olha o passeio de Clodoaldo, outra pinta de Clodô, entrega para Rivelino, domina o astro do parque, levanta a bola para Jair pela esquerda, atenção, desceu Jair, bateu a taquete, rolou para Pelé, atenção, Pelé para Carlos Adão.

está Alberto, Rivelino, Jair, Pelé, Carlos Alberto, aumenta o placar transborda, o placar de 4-1, sobe as nuvens do estádio Azteca.

0: vamos lá, todo mundo ligado aqui nessa abertura incrível, maravilhosa do nosso querido Guilherme Agrela, que relembra, né? Primeiro, boa noite a todo mundo. 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É assim, ó, eu quando comecei aqui com o Capriotti, papai dele, o Milton, vinha aqui, ficava ali, nós comprava um... Chegava aqui, tipo, 9 horas da manhã, ficava até 11 horas da noite trabalhando, almoçava aí, o Capriotti aqui do lado, aqui, ó, a gente tinha uma cozinha pequenininha, a gente pediu o japonês do baiano. Pô, que japonês maravilhoso do baiano. Ei, Capriotti, aprendi tudo com o Capriotti. Ah, como você segura o microfone, tá vendo? Tem os caras que segura assim, tá vendo? Olha só como você segura assim. Ó, quando você segura assim, ó. Ó a sua voz.
1: É, muda, né?
0: É, porque as pessoas precisam aprender, ainda mais os mais jovens. Mas às vezes os mais jovens acham que já é pica. E não escuta conselho. Então dane-se. Caguei pra quem não escuta. Então eu aprendi com ele, Capriotti, aprendi com o Paulo, com o Luciano do Vale. Aprendi com os monstros sagrados, porque a sua voz sai, ó, no microfone, ó. Se eu quiser que a minha voz saia mais forte, é só encostar ainda aqui. Mas uns fica assim, ó. Fica falando assim, não bota fone, não escuta o que o outro tá falando. É só uma dica. A hora que me encher o saco, eu tiro. Aí o neto que é filho de uma égua. Às vezes até sou. Diga-se de passagem. E aí, eu só queria dizer a importância da gente fazer uma Copa do Mundo e a gente relembrar das pessoas que fizeram a Copa aqui. Por isso que eu pedi pro Bruno Migliozzi, pro Paulo do Vale, principalmente pro Agrela, que o Paulo do Vale que tirou ele e que trouxe ele pra nós aqui, porque você que foi, a responsabilidade é sua.
2: Sim.
0: O que que você falou pra mim?
2: Falei, o melhor que temos é Guilherme Agrela.
0: E o que que eu fiz?
2: Você chamou.
0: Eu pedi,
2: mas
0: né?
2: Mas a gente pode rever também, né?
0: A gente pode... Isso é uma situação que pode acontecer.
2: Lógico.
0: Isso é uma condição que...
2: Lógico.
0: A gente pode rever, né?
1: É reversível. Tudo é reversível.
0: Tudo é reversível. Claro. Né? É verdade. Aí, eu gosto de colocar esses jingles, que eu adoro o jingle, né? Da Bandeirantes, de todas as rádios. E aí eu lembro das pessoas que fizeram parte da história da Rádio Bandeirantes de 89 anos. Quem imaginava da minha família ou eu que eu pudesse ser apresentador da Rádio Bandeirantes de um programa que é meu, que é Os Donos da Bola, que estou aqui há mais de 25 anos, começando com o Capriotti, que era extremamente maldoso comigo, né?

0: extremamente duro, né? Dava umas broncas, seu Milton, que tá lá no céu junto com meu querido irmão, os dois, né? Então, quando eu escuto uma abertura como essa, eu relembro que eu só estou aqui por causa das pessoas que estiveram no passado e que eles foram muito importantes nesse microfone incrível da Rádio Bandeirantes 107,3, que logo, logo, na Baixada Santista, vai ser isso. A gente vai ter um convidado especial, incrivelmente maravilhoso, campeão do mundo e um dos maiores volantes do mundo. Do mundo. Daqui a pouco vocês vão escutar e vão saber quem é, tá bom? Antes disso, boa noite pro Leandro, boa noite pro Decir, boa noite pro Paulo do Vale.
1: Boa noite.
0: É, qual a ideia? Hoje o Souza disse que o Leco volta à diretoria do São Paulo. Esse é o maior retrocesso de um clube que sempre foi democrático, que sempre foi maravilhoso, que sempre teve entendimento da democracia e que hoje está no abismo, principalmente através da sua assessoria, que é uma das piores assessorias do futebol brasileiro, das pessoas que destruíram, estão destruindo um dos maiores clubes do mundo, que é o São Paulo, que tem um dos estádios particulares mais maravilhosos do mundo, que sempre teve de referência o seu centro de treinamento. E aí traz o Leco, o pior presidente da história. Isso é verídico, meu querido Paulo do Vale?
1: O Leco agora ele passa a ser, não é da diretoria do São Paulo, ele passa a ser secretário do Conselho Consultivo. O Conselho Consultivo do São Paulo agora será presidido pelo...
0: É, um cara que ajudou a quebrar o São Paulo, ele é... um conselheiro...
2: Vai dar consultoria agora.
0: Vai dar consultoria.
1: É porque o Conselho Consultivo, ele é formado por ex-presidentes do clube e do conselho.
0: É, coisa que aconteceu com o Corinthians, Andrés, Mário Gobi e Duílio.
1: Exatamente. Então, dentro dessa nova composição do Conselho Consultivo do São Paulo, o...
0: Na verdade, não é composição. Nessa zona que é...
1: O José... Carlos Ferreira Alves é o novo presidente do Conselho Consultivo do São Paulo. E o Leco passa a ser agora um dos secretários do Conselho Consultivo.
0: Então, com certeza, o São Paulo dá um pontapé muito grande para cair para a segunda divisão nesse ano aqui, em relação àquilo que pensa em relação ao São Paulo. Para mim, um dos maiores clubes do mundo, um dos maiores clubes do mundo, que é uma coisa muito... É difícil de entender, mas a gente compreende.
2: E o que está acontecendo em campo é reflexo. Boa noite para você, Neto, para o Leandro Guerreiro.
3: Boa noite.
2: Para todos aqui, para o nosso querido PDV. É reflexo do que a gente vive no campo hoje. Perfeito. É, o que a gente vive no campo é o que está por trás ali. Você trazer o Leco de volta. De repente, o presidente do conselho consegue manobras e volta também. Quando vão aprovar uma SAF? Não vão mudar nunca. O São Paulo vai continuar nisso, está entre os clubes com a maior dívida no futebol brasileiro, hoje passando aí de R$1 bilhão. Você não vê alternativas. O São Paulo que está contratando jogadores sem custo, e aí o resultado... E
0: sem condições de jogar num clube como esse?
2: Aí o resultado você troca de treinador. Aí o Dorival não vai dar jeito.
0: E eu penso que clubes como Corinthians, Palmeiras, São Paulo, Santos, não precisa de SAF.
2: Não pode.
0: Precisa de gente honesta.
2: Então, mas aí...
0: Mas não tem.
2: Mas, então, aí você precisa de um choque na administração. O Conselho do São Paulo é um conselho ultrapassado. Nós já vivemos épocas no São Paulo de denúncia. Ah, eu tenho uma gravação aqui de um jogador que teve esquema, que só veio através de esquema. Isso foi levado para o conselho e, de repente, o áudio sumiu, desapareceu. Isso lá atrás. Lembra, foi um zagueiro que o São Paulo... Não sei se você se lembra.
1: O Maidana?
2: Maidana. Não teve a história de...
1: Teve.
2: Ah, olha, tem o áudio aqui comprometedor contra A, B ou C. Nunca chegou à imprensa esse áudio. E aí morreu lá no conselho.
0: É, só ver a história do São Paulo. Pimenta, Aidar, Júlio Casares, Leco e o Juvenal no seu terceiro mandato. O que, que é diferente do Corinthians?
2: Não tem nenhuma diferença.
0: Nada.
2: E ali começou...
0: Absolutamente nada. Só a dívida que é menor.
2: O Juvenal, que foi um excelente diretor de futebol...
0: Muito. E como presidente, ele foi muito bom no seu primeiro e segundo mandato.
2: Pois é.
0: No terceiro, ele começou a arregaçar o São Paulo.
2: Mas não tinha o terceiro.
0: E ele tem mudou, gente que era parente e nem fala nada disso.
2: Ele mudou a regra do jogo no meio da competição.
0: No meio.
2: Ah, eu...

0: Miranda.
1: Eu que, exatamente, no mesmo perfil. Eu quero o terceiro mandato. Mudou a lei interna, o regimento do São Paulo, e a partir do terceiro mandato do Juvenal, foi
0: começou
1: queda livre.
0: Queda livre, quem que substituiu o Juvenal? Quem? Leco. Aonde começou realmente é o São Paulo.
2: Né? Aidar,
0: Leco. Os dois. Diga-se de passagem que isso é muito ruim para um clube que você é ídolo, né, Leandro? Isso
3: Guerreiro. Craque, isso é péssimo. Dá muitos passos atrás. A gente tá pensando no futuro, numa melhora do clube, né? Com a saída do que aconteceu com o Júlio, com as outras pessoas que saíram. A gente pensava que o São Paulo ia ter um novo rumo. Infelizmente, não tá tendo. Hoje, a comissão de ética, depois o Duval pode avaliar aí, parece que pediu a saída do... protocolou um documento pedindo a saída do Rui Costa. Então, assim, é mais um que pode tá saindo do que não tá fazendo bem pelo clube. Então, pro lado você vê uma coisa andando, pelo outro retrocede.
0: Na verdade, então... o Rui Costa tinha que ser mandado embora quando ele pediu a cabeça do Crespo, ele e o Rafinha. E aí, de benefício pro Rafinha, os caras deram pra ele a liberdade pra ele ser comentarista da Rede Globo, ou da Rádio Bandeirantes, ou de quem quer que seja, que é um absurdo isso, mostra o retrocesso de um clube tão magnífico como o São Paulo Futebol Clube.
3: Então tá nessa situação, e tudo isso vai refletindo, o torcedor tá desanimado, né, parece que 25% do sócio torcedor
0: já
3: cancelou, já foi embora. Então, mesmo. Assim, se você tinha o torcedor que te salvava, que ia, que acreditava, o torcedor tá cansado também, Silo. Então o torcedor tá desanimando.
1: Era
3: tá?
1: O grande aliado,
3: crack,
1: né?
3: Tá?
1: Olha, jogar no Morumbi é terrível porque a torcida empurra, só que a torcida cansa também, a torcida não é boba, né? Acaba, as notícias chegam, as informações chegam, e aí o torcedor desacredita no São Paulo, e em campo não tem reação nenhuma.
0: Vamos lá, meu querido Prete, direto de New Jersey. E você que sempre no Esporte Debate, Pretzel, sempre falou pra gente, eu sempre escutei o Esporte Debate depois dos donos da bola, eu vou embora pra casa, eu boto no meu rádio, 107,3, e isso já vem já de Juvenal, de Aidar, de Pimenta, né, de Leco, a volta do Leco, e a forma com que essas pessoas destroem ou tentam destruir um clube tão maravilhoso como o de São Paulo, diga-se de passagem, Pretzel.
4: Prazer em revê-lo, craque Neto. Um abraço pra ti, pro Nivaldo, Paulo do Vale, Leandro Guerreiro, nosso produtor também, o Guilherme Agrela, tá numa fase, hein, impressionante. O que eu quero te dizer é o seguinte, Neto, o São Paulo, quando eu cheguei aqui, e com a tua recepção de 2007, vou fazer 20 anos em São Paulo, o São Paulo era o maior clube da América do Sul. O que é o São Paulo hoje, né, Netão? São Paulo hoje ficou mais do mesmo. Um clube com uma estrutura, com um patrimônio espetacular, com uma torcida gigantesca. O que que é o São Paulo hoje? São Paulo é a capitania hereditária. O São Paulo é o seguinte, é um conselho que tem 160 vitalícios, alguns que nem vão mais ao clube. É um negócio realmente impressionante. Então a força do São Paulo está na sua torcida hoje. Só que torcida não faz gol. A torcida já está de saco cheio também, não aguenta mais tanta corrupção. É uma gestão corrupta. Corrupção vem de 10 anos pelo menos. E pode culminar um dia com o São Paulo caindo para a segunda divisão. Eu não tenho a menor dúvida disso a respeito dessa situação, meu caro Neto.
0: Eu acho que, viu, Pretzel, Bruno Bigliosi, Leandro Guerreiro, Decilo, Paulo do Vale.
4: Bigliosi que... tá também, um abraço para ele, Netão.
5: Opa, um abraço.
0: Que tá perna, né, Pretzel? Tá perna, é difícil.
1: Tá indo para Dallas.
4: Não cumprimenta mudou. Mais ninguém, viu, Netão?
1: Não fala com ninguém,
0: mais. Sabe
1: não
0: muito cumprimenta bem mais disso. Ninguém. Sabe, quando você chegou aqui, você foi de braços abertos comigo e você se tornou um dos maiores jornalistas desse país. E há 20 anos atrás, você pode ter certeza que o São Paulo era considerado um dos maiores clubes do mundo. Hoje não é mais. Nem do Brasil. Porque quando você pega um time como esse, um clube como esse, de uma situação como essa, você mostra a incompetência dos dirigentes, administrativamente falando. Porque eu não posso provar que eles são ladrões. Que eles são mercenários, que eles... Mas, administrativamente falando, eles acabaram com um dos maiores clubes do mundo, que é o São Paulo. E aí, veio uma assessoria medíocre, incapaz de fazer o bem pro São Paulo. E o São Paulo se encontra numa situação delicadíssima. Por exemplo, olha o que acontece com o Arboleda, meu querido, maravilhoso Paulo do Vale. Depois você conversa com a Grela. Olha só, você acha que o São Paulo merece o que acontece com o que o Arboleda faz?
2: Não, de jeito nenhum. O Arboleda é ingrato com relação... Não com relação ao São Paulo, aos dirigentes, com relação à torcida do São Paulo. Quem abraçou o Arboleda e quem perdoou o Arboleda em inúmeras oportunidades foi a torcida do São Paulo. O cara vestiu a camisa do Palmeiras numa viagem dele, pagando uma aposta, enfim. E o São Paulino perdoou. O São Paulino passou a ter um carinho pelo Arboleda, passou a tratar as mancadas do Arboleda como algo folclórico. Tipo, ah, o Arboleda, olha lá, o voo atrasado do Arboleda.
0: Mas o
2: Arboleda...
0: São Paulo não era assim, velho.
2: Pois é.
0: A administração de São Paulo não era assim.
1: Na época do Tele, ele não...
0: Não, desculpa.
1: Mas não tinha nem atravessado a rua.
0: Nem atravessado a rua. Isso é o desmando do São Paulo, Leandro Guerreiro.
3: É isso. São Paulo hoje, infelizmente, o que não dá pra entender como eles conseguem fazer a manobra, craque. Como consegue fazer a manobra pro cara voltar, como fazer a manobra pro cara novamente ser reeleito. Então, isso que tem que mudar no clube. Porque enquanto isso não mudar, por mais que esteja mal administrado, eles conseguem ainda dar uma volta por cima. Então, eu acredito que precisa mudar o estatuto, mudar esses que estão lá à frente disso, porque se não mudar isso, vai ser sempre o mesmo do mesmo. E o torcedor acaba pagando essa conta.
1: E você acha que vai aparecer um clube interessado no Arboleda? O São Paulo vai ficar pagando o salário dele? Ah, pode acontecer, mas eu acho muito pouco provável que apareça algum clube interessado no Arboleda.
0: Depende do que ele vai fazer na Copa, né?
1: O que ele vai fazer na Copa? Vai assistir com a camisa, sei lá...
2: E era pra estar
3: na Copa, fora, ele ficou fora. Ele ficou fora.
1: Mas ele aprontou lá na seleção colombiana mais foi
0: ele
1: chamado.
0: Ele viajou para os Estados Unidos. Ele levou um menino menor de idade, uma lenda pra tomar, pra beber.
2: Nos Estados Unidos,
0: que
2: não pode.
0: Que não pode. Bruno Migliosi, o que você pensa do São Paulo em relação a isso, filho?
5: O que me surpreende, craque, é a quantidade de pessoas que tiveram que passar pelo São Paulo pra ir minando o clube ao longo dos anos. São 10, 20 anos.
0: Tem um cara preso.
5: E um clube desse tamanho não é uma gestão ruim. Não é um cara mal intencionado que vai conseguir destruir e colocar o São Paulo na situação que ele tá. São vários, consecutivos, né? E ao longo de décadas, o São Paulo conseguiu estar na situação que está hoje e ainda é um clube muito forte, muito valorizado, e eu acredito que pode se reestruturar, mas cada passo que a gente anuncia aqui vai na posição e no caminho contrário a essa reconstrução.
0: 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Ô, Prétio, qual que é a novidade do treino, da fala do Marquinhos, da fala do tal de Thiago, né? Igor Thiago, o cara fez dois...
4: Igor Thiago, né?
0: Ele tem 24 anos mesmo, tem a foto dele aí? A gente consegue botar a foto do Thiago aí, que é de Brasília? Pô, se ele tem 24 anos, eu tenho 40, né? Então, com 24 anos, faz um campeonato bom na Premier League, vai pra Copa do Mundo e é o batedor de pênaltis oficial, né? Desde que o Neymar não esteja no campo. Que, por sinal, pra mim, tinha que jogar a minha seleção aí, ó. O Everton, eu colocaria o Ibanez, Gabriel Magalhães, Marquinhos e Douglas Santos. Fabinho, Casimiro, Danilo e Bruno Guimarães. Neymar na frente, junto com o Rafinha. Eu preencheria o meio-campo, marcaria forte e botaria o Neymar como titular. Mas ele pode jogar, Pretzel?
4: Eu acho que vai ter um exame dia 12 de junho, né, meu caro Neto? E aí, eu acho que a ressonância magnética, que na esperança dos homens do futebol da CBF e também do departamento médico é que a lesão esteja cicatrizada. E aí ele pode ser aproveitado, talvez, a partir do segundo jogo contra o Haiti, na estreia ele está fora. O segundo jogo é no dia 19, então serão mais 5 dias de recuperação para ele ficar à disposição, talvez, ou só contra a Escócia no dia 24. Se ele foi mantido e descartado qualquer chance de corte por parte do técnico Carlo Ancelotti, evidentemente que a ideia é aproveitá-lo durante o Mundial com o Brasil, passando até de uma certa forma natural pela primeira fase. Eu estou aqui agora, meu caro Neto, no CT do Red Bull, um complexo espetacular de cerca de 100 milhões de dólares, foi construído e inaugurado há pouco para o time do Red Bull New York City, que vai treinar por aqui, né? Os jogadores da seleção brasileira chegaram há pouco, tem uma roda de bobinho lá no gramado principal, daqui a pouco eu vou lá dar uma olhada. Está um calor escaldante neste momento, cerca de 35 graus. E o que realmente pesa, viu, Neto? E hoje até o Marquinhos já falou sobre isso, a gente colocou no resenha a resposta dele, é ver a torcida brasileira sem ter nenhum tipo de contato com a delegação. Nem chegar perto do ônibus, porque o ônibus entrou por uma entrada alternativa, com perdão da redundância. Então, tem cerca de 500 pessoas lá embaixo, viu? Incluindo, olha, dá para contar pelo menos umas 50 crianças.
0: É para ver o Neymar,
4: sem,
0: né?
4: Sem dúvida, batendo bola para ver o Neymar também. E essas crianças, Netão, batendo bola, porque tem um grande gramado lá na beira da estrada, mas nesse calor escaldante, eu acho até que é um certo, poderia fazer alguma coisa para que pelo menos o ônibus passasse por ali. Só o ônibus passando por ali para alegrar essas crianças.
0: Ô, Prétio, você quer sair mais cedo para que você vá lá assistir o treino, depois você volta, é isso, por favor?
4: Pode ser, se tu quiser eu chamo alguma coisa do Marquinhos ou do Igor Thiago, ou seguimos por aqui, eu vou lá na beira do treino.
0: Vai na beira do treino, depois você volta para dar as informações em relação ao treino, que você tem conteúdo, né? Queçada não tem.
4: Nossa.
0: Bruno Migliozzi não tem. Paulo do Vale não
4: inclusive,
0: tem.
4: Inclusive, eu fui passar no detector de metais e aí apitou, mas não tinha nada, né? Aí foi o conteúdo. Fazer o quê, né, Netão? Vou lá pra beira do campo.
0: Alguém tem conteúdo, né? Grande Prédio, o maior jornalista desse país. Vamos lá. É o seguinte, ó.
1: Ô, Neto, que custa passar, acenar?
0: Então, só que assim, ó. Eu acho que a seleção brasileira já fez demais. Eu acho que lá, na Copa, desculpa, eu acho que não tem que ter. Eu acho assim.
1: Mas não precisa abrir o treino.
0: Eu acho assim, ó, não tem que abrir o treino. É só 30 dias. Esse é o meu pensamento, né? Como ex-jogador e daquilo que foi feito aqui. Se começar a abrir, como abriu em Vegas, cara, esquece. Esquece. A não ser que você possa fazer uma coisa assim. O Everton, vai lá.
1: Separa
0: o Fabinho, vai lá. Thiago, não sei o quê, vai lá. Sabe?
1: Passa meia hora ali, isso, tira uma foto.
0: Isso, acabou. Agora, esse tipo de querer ir lá. Não, eu não gosto. Eu acho que lá agora e lá nos Estados Unidos não tem conversa. Ninguém entra. Pode ser a mãe, o pai, o tio. Só se a CBF liberar. Não entra ninguém. Não entra ninguém. Não esquece. Não entra ninguém.
1: Eu entendo a sua colocação.
0: Eu acho que já foi feito muito aqui. Eu acho que os jogadores têm que estar concentrados a partir do primeiro treino, a tudo que não envolve lá fora. E principalmente o Neymar, principalmente o Vinícius Júnior. Eu acho que deu. Eu acho que já deu pra isso. O que você pensa, Leandro?
3: Eu também. Agora, a partir de agora, é treinamento, é foco, é analisar o adversário, é treinar em cima do que você pode ter de vantagem sobre as outras equipes. Agora é fechado. Eu concordo também que dá pra ir 2 jogadores por dia, por exemplo, lá atender o pessoal que tá lá de fora.
0: Douglas Santos, Wesley, Ibanez, mas os caras que não vão jogar, meu.
3: Dá pra fazer isso aí. E tendo em vista isso, eu vi hoje uma notícia da França que vai dar 2 ingressos pra cada atleta, pra cada família. 2.
0: Só?
3: 2 e vai abrir
0: mais. Você acha que a família do Neymar vai querer quantos ingressos?
3: Não, você já tá com um caminhão, já deve estar tudo lá.
0: Do Vinícius Júnior?
1: Então, aí eu acho que tá errado.
0: E isso?
1: Porque a festa que você falou tá errada, aquela festa lá no Museu do Amanhã, no Rio de Janeiro, horrível.
0: E no Maracanã não, também, né?
1: No Maracanã também, foi
0: pelo
1: uma várzea.
0: De Deus.
1: Mas eu falo do torcedor comum, aquele aceno, ou de repente, na NBA, você compra o ingresso, é diferente, nós estamos falando em Copa do Mundo. você tem direito a um jogador

0: ele vai, te mostra o ginásio mais cedo, mostra a loja, porque o americano só pensa em consumir, mas tem essa questão da aproximação
1: então, vamos
0: com,
1: lá.
0: Com o torcedor.
1: Então, vamos lá, tudo bem, NBA a gente sabe, a gente que vai pra lá, a gente sabe disso, é difícil de chegar, mas eles têm obrigação, sabe por quê?
0: Em contrato.
1: Porque é o direito de imagem.
0: É,
1: tá em contrato, meu irmão. Contrato. Aí não é estuda isso. Não pra você ver se vai jogar NBA. O Michael Jordan, é, LeBron.
0: Não tem pra onde correr.
1: É outro esquema, é outra visão. Agora eu te falo, em relação à seleção brasileira, meu irmão, eu já avisei isso. Influenciadores.
0: Mas
1: e a narrativa da CBF e dos clubes também.
0: Mas isso que vai continuar acontecendo.
1: Que contrata influenciadores pra, de uma certa maneira, ter uma narrativa de tudo é bom.
0: Suavizar.
1: De tudo é bom.
0: E só eles conseguem fazer pergunta na coletiva.
1: Tudo bem. E mais, o que é o pior pra mim, eles batem naqueles... A narrativa deles é pra ir em cima daqueles que tem uma opinião diferente daquilo que acontece. Vocês podem ver isso. Isso é uma narrativa, isso é um robô que existe. Vocês não tenham dúvida disso. Eu acho que jogador de futebol, a partir de agora, faltam 8 dias pra começar a Copa. Faltou 10 dias pro Brasil jogar. Não tem que atender a mãe, o pai, o tio, o cacete. Não tem que atender torcedor. Não tem que atender ninguém.
0: Mas só não vai atender ninguém. O torcedor.
1: Não, ninguém. Ninguém. Aí é uma coisa que a gente vai ver o que vai acontecer. A gente vai ver o que vai acontecer. Porque já foi colocado isso em muitas Copas do Mundo aí, que a família e todo mundo, o pai, entra dentro do vestiário.
0: Não teve.
1: Então vamos ver o que vai acontecer.
0: Não teve uma ligação do Rodrigo Caetano, do Ancelotti, pro Neymar e falando, olha, vamos chamá-lo, independentemente do problema da panturrilha lá que apareceu depois. Mas não vai ter a mordomia que teve em outras Copas. Para. Mudou alguma coisa?
1: Para. A verdade é
0: não
1: o seguinte.
0: Não mudou nada.
1: Quando que vocês viram uma entrevista do Ancelotti? No Real Madrid, sem ser na coletiva. Quando vocês viram ele fazer qualquer propaganda lá, vocês viram? Agora ele é europeu, veio aqui, deitou e rolou. Vá cagar no mato, rapaz. É o seguinte, pra todo mundo que tá ligado aqui, eu não sei se tá de pé a nossa entrevista, aí quando tiver ok, vocês me avisam aí. Qual a ideia em relação àquilo que você imagina, Leandro Guerreiro, do esquema tático, que vai ser montado contra Marrocos, que meteu 4-0, né? Marrocos ganhou de 4-0. O que você pensa?
2: Craque, eu sou do jogo a jogo. Se eu sou um Ancelotti, eu vou jogo a jogo. Marrocos, eu ia de 4-3-3, né? Com Danilo no meio, com Casimiro e Bruno Guimarães, né? Com Vini, Matheus Cunha e Rafinha na frente. E no próximo jogo eu faria o 4-2-4, que é o Haiti. Dá pra você fazer algo diferente, até pra, se você precisar de gol, precisar vencer a partida, ter isso aí. Mas no primeiro jogo contra Marrocos, eu ia no 4-3-3, né? Ia com a zaga mais fortalecida, como você falou, não ia com Wesley, né? Eu ia com o Ibanez, né? Pra fazer essa parte defensiva, até a bola aérea também, que pode ser um jogo decidido numa bola parada, então eu faria, né, com esses jogadores um pouco mais defensivo, um pouco mais forte na defesa.
1: Você, Decilo?
0: Eu acho que o 4-2-4 só Haiti. Só. Não dá pra pensar nesse
1: esquema. Depende, né? Se você empata não, com o Marrocos.
0: Ah, não. É isso. Se acorda, se é acorda de ver já no pescoço.
1: Porque se você ganha do Marrocos, dá legal. 4-2-4, se você perde pro Marrocos.
0: É, aí
1: se você empata.
0: Aí você morre.
1: É.
0: Aí você morre. O adversário mais difícil, em tese, é o Marrocos, que é o primeiro adversário do Brasil, lá no sábado que vem, lá dia 13. Mas eu acho que esse esquema 4-2-4 vai ser difícil de ele usar. E foi o esquema que ele mais usou à frente da seleção brasileira.
1: Então, como é que ele vai mudar agora?
0: Então, mas aí a Copa do Mundo, se ele pensar...
1: Eu acho que ele só muda se o Neymar puder jogar.
0: Você acha que ele mantém o 4-2-4?
1: Não dá pra jogar com o Neymar 4-2-4.
0: Não dá.
1: Não tem possibilidade nenhuma.
0: Nenhuma. Entendeu? O Neymar é 4-4-2. Só isso.
1: Vamos lá, Prétio. E aí, Prétio?
3: Netão.
1: Oi.
3: Terminou o teste agora do Ancelotti. Eu fui ali no gramado para dar uma olhada. O calor é escaldante, para não atrapalhar também. O iPhone esquenta, né? Os nossos telefones esquentam. Tem que tomar cuidado com a alta temperatura. O que é louco? O Ancelotti testou. Alexandre sobrou. Douglas Santos na lateral esquerda. Com Wesley na direita e o Marquinhos e o Gabriel Magalhães treinando normalmente. Meio de campo, Casemiro, Bruno Guimarães e Paquetá.

0: os três juntos. E aí saiu o Matheus Cunha. Matheus Cunha começou o treino e depois saiu. E aí entrou também o Igor Thiago, ao lado do Vinícius Júnior e do Rafinha, com a saída do Luiz Henrique. Então, primeiro teste, o time que começou sem o Alexandre, com Douglas Santos na lateral esquerda, mais com Casemiro, Bruno Guimarães, Matheus Cunha, Luiz Henrique, Vinícius e Rafinha. Esse foi o time que começou o trabalho. Saiu o Luiz Henrique, entrou o Igor Thiago, saiu o Matheus Cunha, entrou o Paquetá. Então não dá para descartar que esse time testado na segunda parte do treinamento aqui seja o time que entra em campo contra o Egito no amistoso do próximo sábado. São testes que ele está fazendo para ver qual a melhor formação para a estreia contra o Marrocos no dia 13, craque Neto.
1: O que você pensa disso? Eu queria a sua opinião como monstro sagrado. Eu vou comentar os jogos pela Rádio Bandeirantes. Eu, Zaidan, juntamente com o Quesada, e você que é um comentarista também maravilhoso e vai estar na reportagem. O que você pensa disso? A verdade, eu não gostei nem da primeira nem da segunda. Eu, Neto. Mas eu vou esperar você falar para depois eu dar minha opinião, Decilo e também Leandro Guerreiro.
0: Eu acho que o Alexandre, né, ele já mostrou que a temporada dele não é boa, principalmente na parte física. Então esse teste na lateral esquerda, acho que é um teste normal com a entrada do Douglas Santos, que para mim também é um lateral insuficiente para o que representa a seleção. Ponto. Mas ele está aqui. Se ele está aqui, ele pode jogar. Aí o Paquetá entrando no meio. Acho que é uma entrada na... O Paquetá é um bom jogador, não é um extra-série. Ele não é o número 10 de exceção, mas é um jogador mais atual também. E ele pode, é claro, recuar um pouco, fechando mais a marcação de meio contra adversários mais intensos e que possa explorar os espaços do meio de campo brasileiro. E lá na frente, o Matheus Cunha é um jogador que eu acho bem útil e bem inteligente. Não é um extra-série técnico, mas para a realidade do futebol de hoje, futebol tático, figura de jogo, ele é um cara interessante. Então, ele saindo e a entrada do Igor Thiago, aí o Brasil vai jogar com dois pontas mesmo. Acho que a gente pode falar sobre isso. Rafinha e Vinícius Júnior e com o centroavante de fato, que é o próprio Igor Thiago. E ali atrás o Casemiro, Bruno Guimarães e Paquetá. Se essa for uma formação que ele vai começar contra o Egito, eu acho válida, apesar de ainda ser realmente um time que dá muito debate pelos nomes que nós temos e pela qualidade também que a equipe pode apresentar no âmbito coletivo.
1: Eu já enxergo Bruno Guimarães, Casemiro e Danilo no lugar de Paquetá. Porque o Danilo faz a velocidade, faz por dentro, faz gols, é alto.
2: Ele chega na frente.
1: É, né? Um baita jogador, vai fazer o terceiro volante. Ele pode liberar o Bruno Guimarães. Eu prefiro assim, não pensando no Neymar, certo? E aí eu coloco os três, Vinícius Júnior, Rafinha, né? E aí eu escolho o Luiz Henrique do lado direito. Lá direito, Luiz Henrique, Rafinha mais junto ali, centralizado com o Danilo. E aí o Vinícius Júnior do lado esquerdo. Eu acho que fica muito mais forte e muito mais presença de meio campo. Eu penso assim, Leandro.
3: Eu também. E sem dúvida, o Danilo hoje está muito acima de todo mundo que está no meio campo. O Danilo hoje, ele está melhor que o Paquetá, ele está melhor que o Bruno, ele está melhor que o Casemiro. Não faz sentido o Danilo estar de fora desse time. Eu acho que cai por terra todos os esquemas que foi testado até agora contra o Egito, craque. Eu acho que contra o Egito, o Brasil não vai jogar esse fino da bola, todo mundo está esperando, e cai por terra, o Ancelotti vai pensar em algo diferente depois disso.
1: Para você, Decilo?
2: Ah, eu não consigo entender o Lucas Paquetá. Eu não consigo. Para mim, eu tô com vocês. É o Danilo, o terceiro homem do meio campo, que tem aproximação, que tem chegada, é um cara que sabe fazer gol, é um cara que sabe resolver ali no meio campo, já que a gente não tem o camisa 10 clássico.
1: Mas você pode trazer o Rafinha do meu time e joga assim. Agora, daquilo que está se pensando, que ele quer botar dois caras abertos, certo? Prédio que diz de uma maneira inteligente, legal, beleza. Os clubes da Europa jogam aqui. Então eu boto o Luiz Henrique do lado direito e boto o Vinícius Júnior do lado esquerdo. Legal. E aí eu boto os quatro caras no meio.
2: Acabou.
1: Eu boto o Bruno Guimarães, Casemiro, Danilo e Rafinha.
2: Acabou.
1: Acabou. Você
2: resolveu o problema. O Rafinha, dependendo do momento do jogo, ele pode ser atacante. O Rafinha
1: fica girando ali, exato, como se fosse um 8,5. E aí acabou. Eu tenho qualidade técnica,
2: força,
1: eu tenho
2: no
1: velocidade
2: campo
1: e juventude.
2: É, acabou. Você resolve o problema. Não precisa testar mais nada.
1: E aí, Prétio?
0: Não, e aí é isso. Eu acho que essa formação, talvez ela seja testada desde o início contra o Egito. Amanhã haverá mais um treinamento e aí provavelmente aí sim ninguém tem acesso, seja um

0: treinamento fechado. A comissão técnica ainda não definiu com a comunicação quais os mais dois jogadores darão entrevistas. Então a gente vai tentar tirar realmente dos jogadores que vão falar algum tipo de definição sobre a escalação. Até o Marquinhos foi questionado hoje sobre esquema tático, se o time tem que jogar mais fechado. Resposta dele protocolar. Ah, isso cabe ao treinador. Quer dizer, ninguém vai contestar decisões do Ancelotti ou analisá-las internamente ou até mesmo externamente conosco. Mas que essa formação é uma formação para teste, talvez seja interessante. Mas eu, não é que eu seja conservador, eu sempre gostei do meio-campo mais protegido. Não é porque é escola gaúcha. Sempre gostei de um time mais fechado, mais compacto e com jogadores rápidos.
1: Mas eu também, na frente, Prétio,
0: ainda mais no futebol atual.
1: O Prétio, eu que jogava, e com todo o respeito aqui, todo o respeito, eu sempre falei isso quando eu ia discutir tática, e eu sempre gostei de falar sobre isso, não no meio de jogadores, mas quando perguntava pra mim, meu irmão, deixa eu falar, é Márcio e Somano, irmão. É Barbieri e Ney. É Mauro Silva e Wagner Mancini. Quanto mais, quando eu tenho dois volantes de qualidade que faça jogar, é Caçapava e Falcão. E Batista, era três. Você sabe disso, né? Almir.
0: Claro.
1: Né? Então...
0: E antes era Caçapava, Falcão e Carpegiani.
1: E Carpegiani, só isso. Que o Carpegiani saía Falcão mais pro jogo. E a gente ganhou a Copa do Mundo com um volante, que era o Clodoaldo, mas com o Gerson voltando com a segunda. Nós ganhamos a Copa do Mundo com o Gilberto Silva e o Kleberson. Nós ganhamos a Copa do Mundo com o Mauro Silva e com o Dunga. Não dá pra jogar assim o futebol brasileiro. É o que eu penso em relação a isso. É, não deu certo lá? Se não deu, tá tudo bem. São 15 pra 7. Não, pode segurar. Não precisa mais, não. Tá tudo certo. Fala pra Grela lá. Não vai dar tempo. Que a gente tem break, a gente tem um monte de coisa. Pode cancelar, tá tudo certo. Não quero mais. Tá tudo bem. É, em relação ao Neymar aí, qual que é a expectativa sua?
0: A minha é que ele fique à disposição para o terceiro jogo contra a Escócia, e não é assim uma... Por exemplo, eu não teria convocado, apenas por uma questão de intensidade e de condição física. Tecnicamente ele é diferente? Claro, sempre foi. Eu acho assim, que na palavra, a hierarquia do gênio, depois vem o craque, depois vem o ótimo jogador e o jogador bom. Eu acho que o Neymar está sim, perto do craque. O Neymar já teve lances espetaculares, uma carreira realmente muito sólida, até a ida dele para o Paris Saint-Germain, a participação dele no Barcelona foi espetacular. Depois, muitas lesões, um certo estilo de vida que talvez não seja compatível com a força e a intensidade hoje, uma declaração polêmica, mas verdadeira, do Jorge Jesus, quando ele estava no Al-Hilal, que o Neymar não tinha mais condição de jogo completa, eu acho que ele tinha razão, tem que dar sim o braço a torcer ao português. E no mais é o seguinte, mas pode decidir no lance? Claro que pode. Pode achar uma bola num espaço na defesa da Escócia, que provavelmente se ele jogar fará marcação a meia homem com ele, talvez. Então assim, ó, são escolas muito fortes fisicamente. Lá no Catar, né, meu caro Neto, quando a gente via Marrocos jogar, eu chegava a ficar cansado de ver aquele time correr, verdadeiros gladiadores em campo. Eu não sei se vai ser a mesma coisa, mas vai haver um respeito total à seleção brasileira. O Neymar é útil? Não tem a menor dúvida sobre isso. Em condição normal, no lance, ele decide sim, mas eu quero ver para crer. Talvez São Tomé no banco, com o Neymar em campo, seja algo mais compatível, meu caro Neto.
1: Vamos lá, Prétio, preste atenção aí, que eu vou dar uma informação. A gente tem um convidado, não é que ele é especial, ele é muito mais que especial. É um dos caras mais maravilhosos do mundo do futebol, um dos maiores ídolos da história do Santos. Ele é nascido em Aracaju, sergipano, meu avô. É de Frei Paulo, fica 80 quilômetros de Sergipe, Aracaju, um lugar incrível. Meu avô, que é sergipano de Frei Paulo, e na minha veia tem sangue sergipano. Jogou 510 jogos com a camisa do Santos, 510, tá? 13 gols. Primeiro jogo, 5 de junho de 1966. Eu nem tinha nascido ainda, que eu nasci em setembro de 66. São Paulo 2. Eu acho que é...
2: Santos 2, Olímpico.
1: Não, Olímpico. Eu não sei
2: Grêmio,
1: o que é.
2: Grêmio Esportivo
1: Olímpico. Último jogo, 26 de janeiro de 1980. Santos 0, Romênia 1, 14 títulos. Com a camisa da seleção brasileira, 54 jogos. Campeão do mundo em 1970. E da Independência, 72. Pai de duas filhas lindas. Avô já, porque ele tem... Passou dos 70, mas tá jovem, tá bonito. Anda por Santos. É um cara apaixonado pelo Santos. E eu queria botar o gol dele antes dele falar com a gente. Bota aí, Paulo do Vale, que por sinal, o seu avô foi muito

0: serenidade, tranquilidade, capacidade não falta, consciência não falta, gabarito não falta, não haverá Maracanã, torcedor do Brasil. Aqui é uma outra história, uma outra geração, um outro povo, uma outra gente, novos astros. Pelé o rei, Rivelino a grandeza, empatada a partida. Vai buscar, Mazurkiewicz. É sua!
1: Bandeirinha, estoura a confusão, a defensiva corintiana parou, Ado ficou também confuso, parece que não houve nada, o cheiro de pano aproveitou, foi embora e na descida cutucou para o fundo da cidadela corintiana, Ávila.
2: Aí ó, com a produção do Guilherme Agrela, ele colocar você, Clodoaldo. Espero que você tenha gostado dos dois gols. Me parece que está no aniversário. Eu agradeço demais você nos atender aqui. Você sabe que a gente ama você. E quando se fala em Copa do Mundo, quando se fala em daquilo que a gente pensa de volante, a gente, eu, por exemplo, eu penso em você, eu penso no Mauro Silva, eu penso no Falcão, eu penso no Zé Carlos, que jogou no Guarani. Eu penso
3: do Zito, né?
2: Do seu Zito, que foi uma das maiores referências para o Santos.
3: Eu tive o maior orgulho de substituí-lo.
2: E substituiu muito bem, né, Clodoaldo?
3: Graças a Deus. Neto, quando falar que você ia fazer essa homenagem, primeiro tem que respirar para depois conseguir falar com você. Não. Eu falei, será que eu vou aguentar? Não vou chorar.
2: Não, mas pode chorar.
3: A emoção é muito forte, né? A gente relembrar, tá? E já de pronto, te falar que é uma honra muito grande falar com você, que acompanha todos os dias aí, a gente está sempre ligado aí na Bandeirante, a rádio fica ligada o dia todo. Então, Neto, obrigado pela grande homenagem e dizer... E me sinto muito honrado em poder falar com você, a gente poder falar um pouquinho da nossa seleção, uma grande expectativa, né, que existe hoje em todo mundo, sobre a Copa do Mundo, que está prestes a começar. Então, vamos lá, Neto. Pô, mas é um prazer muito grande falar com você, meu amigo.
2: O Clodoaldo, você é uma referência para todos nós, falar a verdade.
3: Quando me ligo, né, fala assim, o cara que vai falar com você, eu falo, Neto. Eu falei, não, quem quer falar comigo é o ídolo, né?
2: Ah, imagina, Clodoaldo, você é muito amável comigo, sempre foi. Obrigado. E eu fico orgulhoso de ser o seu amigo. Clodoaldo, quando a gente tem uma Copa do Mundo como assim, difícil, França bem, Espanha bem, Inglaterra bem, Portugal bem, sabe? Nós, no momento difícil, você mais que ninguém pode falar, até porque em 66 nós não ganhamos, em 70 vocês foram massacrados, o Pelé não era para ser convocado porque tava cego, aquela coisa toda.
3: Não podia jogar com o Tostão.
2: Isso, e aí vocês fizeram tudo aquilo que a maior seleção de todos os tempos fez, que é o título de 70. O que você pode falar da sua experiência em relação à Copa do Mundo e preparação?
3: Neto, eu vou aproveitar e como a gente está acompanhando todo dia, estamos ligados aí com vocês, sabe, a sua visão, né, que você tem plena da nossa seleção. Falei, pô, quando eu falar com o Neto, eu vou falar com o Neto para a gente conseguir achar um pacote de 10 equipes que são apontadas como favoritas da Copa. E nesses 10, nesse pacote, né, nós não... Tem que estar o Brasil, concorda?
2: Lógico.
3: Tem que estar. Então, Neto, eu acho que se existe 10 seleções dentro da competição com possibilidade de ganhar o título, eu acho que o Brasil é uma delas, né? Porque eu joguei pelo mundo inteiro com o Santos, joguei com a seleção brasileira, e a gente sabe o quanto... Essa camisa

0: respeitada, né? Então, se eu formar um grupo aqui de 10, um pacote das 10 favoritas da Copa, você vai citar Alemanha, Inglaterra, França, Espanha, Bélgica, Portugal, tal, mais umas duas ou três e Brasil. Não é isso?
1: Mas não tem a dúvida disso.
0: Então, Neto, nós temos um caminho que pode nos favorecer? Sabemos. Depende daquilo que nós vamos enfrentar lá na frente. No final, nós vamos ter que enfrentar os melhores desse pacote aí de 10 prováveis favoritas. Que favoritas em termos, né? Talvez tenha 3 ou 4 aí, que eu escuto toda semana, falar da Espanha, falar de França, incluir, hoje se fala muito da Inglaterra, que a Inglaterra vem forte. Você acha também que Portugal vem forte, tá? Mas eu acho que essas seleções, elas ficariam um pouquinho, talvez, à frente do Brasil, né? Só que eu acredito muito naquilo que nós chamamos de improviso. O jogador brasileiro, né, não tem igual no mundo de improviso. Você viu o primeiro gol que nós fizemos no amistoso aí com o Vinícius Júnior?
2: Sim, sim.
1: Não, foi maravilhoso.
0: Então, tem alguns jogadores na Copa com essa capacidade de seguir, de definir. Então temos. Mas o Brasil, ela tem muita criatividade, né? Tu improviso o jogador brasileiro, você sabe disso. Quantos gols eu vi você bater uma falta de uma distância que me fazia lembrar o nosso querido Caio Davi no Pep. Eu olhava, você corria para a bola e falava, não é possível que o Neto vai chutar no gol. E chutado, eu vi um gol teu, acho que no Maracanã, não sei se foi no Manga, um goleiraço. Do teu lado, meio de campo, Neto. É uma coisa... Então, o futebol brasileiro, Neto, eu acho que tem essa vantagem ir para uma competição, não apontada como favorita, mas com grande capacidade e possibilidade de a gente chegar lá. E se o Brasil chegar, você sabe que é difícil ganhar do Brasil também.
1: Ah, não tenha dúvida disso. Decila, pergunta pro grande Corró, monstro sagrado, o segundo maior volante da história do Santos, que o primeiro é o seu Zito.
2: Clodoaldo, boa noite para você, um prazer gigantesco falar com esse campeão do mundo, que sempre é muito gentil com a gente. Obrigado.
0: Obrigado mesmo.
2: Obrigado, Clodoaldo. Legal, eu queria te fazer uma pergunta em cima da sua especialidade, que é o meio campo. Como é que seria a formação desse meio campo da seleção brasileira, com esses jogadores chamados aí pelo Ancelotti, e se você me permite também, o Neymar cabe nessa seleção como titular quando ele puder jogar, porque fisicamente me parece que ele não está tão bem assim, né? Talvez não comece. Mas como seria o meio-campo dessa seleção brasileira? Quais seriam os jogadores e qual esquema tático você optaria tendo essas características à disposição? Obrigado, Clodoaldo.
0: Um abraço a você. Né? Eu vou começar a falar do nosso ídolo Neymar. Né? Eu acho que eu lembro que há acho que 2 meses atrás, quando o Neymar, ou mais um pouquinho, ele teve uma lesão, eu estava presente no CT e acompanhei o Neymar até o carro, e ele todo preocupado com a convocação, e eu levantar um pouco a moral do Neymar, quem sou eu, né, pra, a tentar levantar, mas conversei um pouco com ele. Acompanhei o Neymar até o carro e falei, não se preocupe que você vai ser convocado. Você vai ter tempo de se recuperar. Ele, depois dessa lesão, ele teve outra lesão, teve essa última da panturrilha. E eu acho que toda essa discussão, né, Neto? Eu acho que o Neto vai também concordar comigo. Essa discussão poderia ter sido evitada com a especulação, né? Mas vai ser convocado, não vai, vai ir, está machucado, não está. E o nosso querido técnico, surfanzão do cara, tivesse, quando ele convocou, quem foi, né? Porque ele convocou, está machucado. O Danilo?
1: O Danilo. Então, Danilo aí, zagueiro. Por que não fez igual com o Neymar?
0: Ô, Neto, então, cara, eu comecei isso com o Neymar. Eu entendi assim, que naquele momento ele teve a grande chance de dizer, se é um ou dois, não sei, mas eu teria falado do Neymar. Mas é que ele fez, colocou o Danilo, ele falou, tem dois jogadores que estão convocados. Neymar e Danilo, vai, já que ele queria incluir o Danilo. Então, eu conversei com o Neymar sobre esse assunto.

0: entendeu? E eu acho que poderia ter sido evitada toda uma expectativa de convocação, sim ou não. Porque, Neto, vamos pensar, se nós tivéssemos a mesma situação num país assim, vamos citar a Argentina, né? É que tivesse essa situação igual a Maradona ou Messi. Você acha que existiria essa especulação?
1: Não.
0: Não, claro que não. E por que a diferença com o nosso querido Neymar? Fala, né? Então, eu acho que aí foi uma questão de um posicionamento que nós poderíamos ter evitado. Esse desgaste, essa apreensão. Eu mesmo estive no CT antes de sair a convocação e eu vi o Neymar no jogo, que eu achei que ele estava muito feliz. Aí, eu, no dia seguinte, eu fui no CT, né? E falei com ele assim, parabéns pela convocação. Eu tinha já alguma informação que ele seria convocado, mas não tinha certeza. Aí ele me respondeu assim, não, mas por que você está me dando parabéns? Eu não fui convocado ainda. Eu me fingi de... na gíria, né, de morto. Eu deixei quieto, mas ele já sabia naquele momento que ele seria convocado, entendeu, Neto? Eu acho que é uma justiça que se faz a um jogador da qualidade do Neymar, que poderia ter sido evitado toda essa especulação, vai ou não vai, se ele está machucado, chega na hora, ah, o Neymar está com uma lesão séria, não dá nem para recuperar durante a Copa, e evitaria toda essa especulação que houve em torno do nosso querido Neymar. Então, eu acho que ele pode se recuperar sim. Ele é um jogador importantíssimo, já que nós estamos falando de criatividade. Eu lembro uma ocasião que me perguntaram se eu, na época, eu tinha muita dificuldade de marcar o Vicente Lopes, né?
1: Esse jogou, hein? E esse foi o maior jogo, eu não sei, assim, pra mim, e o Tustão, todo mundo, porque o Tustão foi campeão em 70, tudo, mas o que o Dirceu Lopes jogou de bola é um dos maiores ídolos da história do futebol brasileiro.
0: Era um monstro, né? Eu tinha muita dificuldade porque ele tinha um improviso, né? A criatividade. Né? Uma ocasião perguntaram do Robinho. O Robinho era um jogador que tinha muita criatividade. Se eu jogasse na época do Robinho, eu ia ter muita dificuldade. Eu marquei Rivelino. Eu não seria marcar você, não, né, Neto?
1: Não, eu... E, graças a Deus, você não marcou eu.
0: Marquei de Lindaguinha, do São Lopes, do Estância. Pô, eu tinha que marcar esses caras.
1: Aí o Tolira...
0: O Lira jogou comigo.
1: O Lira jogou muita bola, pelo amor
0: de Deus. É, o Lira e o Pita, né?
1: Nossa, entendeu? Mãe.
0: Aí depois joguei com dois canhotos, Rivelino e Gerson, olha só. O monstro, né? Dois caras... Pô, o Rivelino, pra mim, tem que ser comparado a esses monstros aí que falam, né? De Maradona,
1: tá
0: de
1: Messi. Pelo aí, amor de Deus.
0: O nosso querido Galinha de Ovo Zico, o Neto, né,
1: Neto? Pô, sabe quem eu gostava muito aí? Rubens Feijão.
0: Ah, Rubens Feijão.
1: Adorável Rubens Feijão, do Santos.
0: Então, Neto, eu acho que é isso. Então, em relação ao Neymar, eu acho que o técnico agiu com muita sabedoria, né? Que é um técnico inteligente, vencedor. E acho que ele evitou uma especulação maior, optando pela convocação e pela espera para ver como o Neymar reage até o início da Copa, né? Né? E a formação aí, perguntou do meio campo. Então, o que eu vi no jogo último amistoso do Brasil, né? É assim, jogar da maneira como o Ancelotti jogou nesse amistoso contra um adversário sem muita força, ter agressividade ofensiva, eu acho que o Casemiro cumpre bem o papel. Mas quando nós chegarmos ao funil, né? Que vamos encontrar os melhores, nós vamos ter que encontrar um jogador de capacidade de marcação muito grande.
1: Maior, né?
0: É isso, muito maior. Para auxiliar o Casemiro ali na marcação, para fazer as coberturas nas laterais. Você viu que nós tivemos muita dificuldade na marcação e nas coberturas. Isso é pela maneira como o Ancelotti formou a equipe no 4-2-4. Porque assim, você forma uma equipe no 4-2-4, que a gente observa que alguém... É, porque hoje futebol todo mundo tem que marcar. O negócio é 4-2-4, tem quatro atacantes, mas tem que marcar, né?
1: É isso mesmo.
0: Tem que marcar.
1: Fica um vazio no meio-campo pra defesa, é monstruoso, né? E você tem. Eu penso igualzinho você.
0: É isso aí. Então ele só vai ter que encontrar alguém que jogue, seja atacante, com a capacidade também de auxiliar na marcação. Mas é quando nós. Quando a

0: para funilar mesmo aí com os melhores, eu tenho certeza que ele vai se reforçar na marcação, vai encontrar o jogador ideal para jogar com o Casemiro, para auxiliar o Casemiro nesse primeiro combate, nas coberturas, nas descidas dos laterais. Entendeu, Neto? Então, eu acho que a mudança tática vai depender muito dos adversários do Brasil. Nessa primeira fase, eu não acredito que ele mude muito.
1: Não, tá bem.
0: Exatamente.
1: Ó, primeiro o Gilberto Costa falou que tá com dor no tornozelo, tá careca de tanto ter corrido pra você. Ué, você queria o quê? O que você queria, Gilberto Costa? Você queria que o Clodoaldo corresse pra você?
2: Tá brincando.
1: Tá de brincadeira, né? Ô, Gilberto Costa, eu te amo aí em Santos. Aí, ô, meu querido Agrela, fala pro Clodoaldo o que tem pra ele aí. Pera aí, Clodoaldo, que tem uma coisa legal pra você.
3: Seu Clodoaldo, tudo bem? Boa noite ao senhor, muito obrigado mais uma vez. Só uma pequena, uma singela homenagem aqui da Bandeirantes para o senhor, que foi um dos maiores da nossa história, com alguns lances e gols de um jogador histórico do futebol brasileiro.
4: Saiu o milésimo gol. Eu vi o Clodoaldo aqui saindo rapidamente. Clodo, falando com os senhores da Bandeirantes.
5: É, eu acho que o Santos está numa grande noite. O Pelé também. Não se conta muito esperado. Ainda não fez aquilo que nós esperamos, né?
4: Tá muito bom, cara. Aí os jogadores do São Paulo.
6: Confusão, a defensiva corintiana parou. Ado ficou também confuso. Parece que não houve nada. O cheiro de pano aproveitou, foi embora e na descida cutucou para o fundo da cidadela corintiana.
7: Não, não, não. Tá aqui perdoando o pecado.

a bola. Ribeirinho vai conduzindo a equipe do Brasil. Esgotado o tempo regulamentar da primeira etapa. Balão de Pelé. Pelé deixando para Everaldo. Everaldo para Clodô. Dali para Tostão. Agora Tostão cruzou para o gol para Clodô.

0: Piazza. Piazza já chama Pedro Aldo. Deu-lhe a bola. Entrega agora para onde está colocado o jogador Pelé. Pelé para Gerson. Gerson para Clodô. Clodô pinta primeiro o italiano. Vai descendo, pinta mais um. Olha o passeio de Clodô Aldo. Outra pinta de Clodô. Entrega para Rivelino. Domina o astro do parque. Levanta a bola para Jair pela esquerda. Atenção, desceu Jair. Bateu a taquete. Rolou para Pelé. Atenção, Pelé para Carlos Alberto. Livre, olha a bomba para o goleiro. Carlos Alberto, Rivelino, Jair, Pelé, Carlos Alberto, aumenta o placar 3, o placar de 4-1.
1: Aí, Clodoaldo, é uma simples homenagem, mas cheio de amor, cheio de sangue no coração. Neto. E você Neto. Merece tudo, mas tudo de bom. Que Deus dê saúde pra você.
2: Obrigado,
1: que Deus
2: Neto.
1: Dê tudo que você precisa, porque você é uma das pessoas mais humildes que eu conheço na minha vida.
2: Caramba, obrigado, Neto. Que você seja bem, seja sempre abençoado, né? Que você é abençoado. E que você tenha cada dia, alcance seus objetivos, seu, da tua família, e toda a sua equipe maravilhosa que você tem.
1: Obrigado.
2: Eu te acompanho, que vejo teus programas de noite,
1: amém,
2: na televisão, aqui todos os dias te acompanhando. Então, falar o quê?
1: Um beijo só no seu coração.
2: E que Deus te abençoe sempre. Tá?
1: Deus abençoe você, Clodoaldo, e que você fique com a família bem pra caramba, viu?
2: Obrigado, meu amigo, e que o Brasil possa fazer

0: uma grande Copa do Mundo.
1: Deus,
0: né,
1: quiser. Deus
0: obrigado,
1: quiser.
0: Obrigado, viu, de coração aí, um beijo a toda a tua equipe aí, de
2: beijo.
0: Coração.
1: Beijo, Clodoaldo, monstro
0: fique
1: sagrado.
0: Com Deus aí, dale Brasil, vamos dale, Brasil, Brasil. Vamos esse, Neymar.
1: Esse é o cara, tá vendo? É impressionante, né? Que humildade.
2: Pouca
1: do
2: história,
1: cara.
2: Humilde desse
1: tá
2: jeito.
1: Tá louco, cara.
2: Não jogou nada.
1: Aí você quer conversar com o Zé Ivaldo no Santos.
2: Você não, não consegue.
1: Aí você quer conversar com o Pedro Raul no Corinthians. Você não consegue. É mentira minha? Aí você quer conversar com o Luciano no São Paulo. Vamos lá. Há quanto tempo a Rádio Bandeirantes não entrevista um jogador de São Paulo? Há quantos anos?
3: Nossa, acho que o último foi o Pablo. Lembra do Pablo?
1: Eu conheço o Pablo do Silvio Santos.
3: Pois é, foi esse.
1: Qual é a música?
2: Qual é a música, Pablo? Vem pra cá, oi.
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1: Obrigado, André. 0800-591-3310, parabéns, Agrela. Você emocionou a gente aqui com o Clodoaldo. Vamos tentar fazer outras aí com as pessoas que representam esse país e que talvez essa molecada não saiba muito bem quem são. A gente vai para um break e na volta tem Decilo. À la direita.
2: Deixa comigo.
1: Leandro Guerreiro, lá esquerda. Bruno Milhoz, o Tizerzinho do Palmeiras, rapidinho.
5: Vamos lá, craque. Rapidamente, o Paulinho voltou a ser suspenso pelo STJD. Um outro recurso da Procuradoria coloca o jogador com uma punição por conta daquele gesto no gol contra o Flamengo. Que
1: qual gesto?
5: Torcidas. É um gesto que faz menção à união das torcidas de Palmeiras, Flamengo, né? De Palmeiras,
1: é o gesto do Abel.
5: Mineiro,
1: é o gesto do Abel.
5: Vasco, é gesto parecido com o do Abel.
2: É o Flaco.
5: Tá, ele não estará à disposição no jogo contra a equipe do Coritiba.
1: Eu vou fazer o gesto. Pode deixar aí. Pode deixar. Precisa me tirar, não. Aqui pra você, ó.
5: Ah, esse break. Gesto pra gente fazer as pazes.
1: Fazer as pazes. 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
7: A Avenida 9 de Julho tem congestionamento em direção ao centro a partir da Avenida Brasil, com pequeno alívio no túnel da Paulista, mas vai assim direto até a Praça da Bandeira. Reflexo do Corredor Norte-Sul muito congestionado no centro, até a Marginal do Tietê. 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
7: Marginal do Tietê, muito ruim, sentido Ayrton Senna, do Cebolão à Rodovia dos Bandeirantes e da Ponte Freguesia do Ó até Aricanduva. Entre Vila Guilherme e Tatuapé, prefira a pista expressa. Caminho válido agora por paralelas. Não é totalmente livre a Hermano Marquete, mas vale sequência pela Marquês do São Vicente. 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
14: A FIFA divulgou dados sobre os atletas que vão disputar a Copa do Mundo de 2026. São 1.248 inscritos na competição, com 891 estreantes e 357 veteranos, sendo os principais Messi, Cristiano Ronaldo e Ochoa, que vão para a sexta participação. O jogador mais velho é o goleiro Gordon, da Escócia, com 43 anos. Já o mais novo é Gilberto Moura, do México, com 17 anos. Serão 22 jogadores com menos de 20 anos e outros 7 com mais de 40 anos na disputa. 449 clubes de 71 países diferentes estarão representados nos gramados de Estados Unidos, México e Canadá a partir do dia 11 de junho.
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7: Rebouças e Consolação já praticamente emendadas no sentido centro. Lentidão da Faria Lima até a Praça Roosevelt. O alívio é pequeno entre

0: Oscar Freire e Avenida Paulista somente. Corredor Cidade Jardim Augusta valendo muito a pena agora no sentido centro. E vale também em direção aos Jardins, já que Consolação e Rebouças também tem muitos pontos de parada. 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
0: Raposo Tavares, muito ruim no sentido interior. Primeiro por uma ocorrência no quilômetro 17, vai parando desde o quilômetro 11 e para frente do 20 até o 33, excesso de veículos na passagem por Cotia, em direção a São Paulo, congestionamento na Raposo do 27 ao 23. 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
0: Depois de muita dificuldade ao longo da tarde na descida em direção à Baixada Santista, o tráfego está normalizado no sistema Anchieta Imigrantes. Operação descida, com as duas pistas da Anchieta seguindo para a Baixada. Tráfego apenas intenso no sentido da Serra. A Rodovia dos Imigrantes é a única opção de subida. E agora, para São Paulo e para a Baixada Santista, tem boas condições. 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
1: Na rodovia Cônego Domênico Rangoni, antiga Piaçaguera Guarujá, tem lentidão por ocorrência no sentido Guarujá. São 8 quilômetros bem parados do 270, altura da rodovia Anchieta, até o 262. Não há dificuldade na Cônego, sentido Cubatão. 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
3: A sustentabilidade tem sido um foco crescente nos últimos torneios da Copa do Mundo. O estádio Al Bayt, na edição de 2022, destacou-se não só pelo design inspirado em tendas beduínas, mas também por sua inovação em sustentabilidade com certificação GSAS. Esse estádio contou com um eficiente sistema de transporte público e um teto retrátil que se adequava às condições climáticas.
4: Vamos lá então, voltando daqui a pouquinho, tem Esporte Debate com ele, Capriotti, que vai tomar um cartão azul, viu, Capriotti? Aqui, ó, cartão azul pra você, Capriotti. Tá se achando, né, Capri? Tá numa perna danadinha, né? Cartão azulzinho pra você. Pra você, Denis, que é o nosso líder, amarelo pra você. Tá perninha, hein, Denis?
5: Só e advertência, aí? Só advertência.
4: Só advertência? Tá, já foi azul e amarelo. Vamos lá. Qual é a parada do Palmeiras, o próximo jogo do Palmeiras, Bruno Milhozzi, rapidinho.
6: Só dia 22 de julho contra o Coritiba, sem o Paulinho, que vai cumprir suspensão imposta pelo STJD.
4: Qual a ideia em relação ao ataque da seleção brasileira, Luiz Henrique, Rayan? Você acha que nos treinos eles podem ganhar a posição? Meu querido, maravilhoso Leandro Guerreiro, que vai fazer vários jogos na Rádio Bandeirantes aqui na Copa do Mundo.
7: Graças a você, eu Capri. Eu acredito que...
4: Capriotti não queria muito não, mas tudo bem.
7: Acredito que nos treinamentos eles têm tudo para ganhar a posição, mas acredito no dia de jogo também, claro. No jogo eles podem entrar e fazer a diferença.
4: Para você, quem seria o goleiro hoje da seleção, meu querido Decilo?
8: Ah, que difícil, hein?
4: Dificuldade.
8: Everton. Qualquer um dos três que não estivesse lá.
4: Everton.
8: Mas se fosse para escolher um, seria o Everton.
4: Para você, também. Paulo do Vale.
9: Dos três, o Alisson.
4: Para você, meu querido Bruno Milhozzi.
6: Ainda Alisson.
4: Para você, Leandro.
7: Everton.
4: Everton. Então é o seguinte, a gente conversou muito com o Clodoaldo, né? Arrebentamos a boca do balão, tá ali o Everton Ramos. Você tem microfone aí, Everton Ramos? Não? Que eu ia perguntar do Santos pra você, mas já que não dá pra perguntar do Santos, a gente vai pro novo break, tá bom? E daqui a pouquinho, Esporte e Debate, com ele, Capriotti, o líder. O Capriotti, os caras estão entrando sem pantufa aqui, hein? Os caras estão entrando sem pantufa aqui, o pau vai torar,
8: vai estragar,
4: alguém vai cair, que os caras estão entrando sem pantufa aqui.
8: Você não falou isso.
4: Vamos pro break.
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1: Tietê ainda lenta sentido Ayrton Senna, entre o Cebolão e a rodovia Anhanguera, também da freguesia do Ó, até quase que a Aricanduva. Só que a pista expressa vai melhor desde a ponte da Vila Guilherme até a saída para Dutra. Também vale seguir para a Zona Leste pela Radial, pelo menos até o Tatuapé, tráfego intenso, mas fluindo. 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
1: Para a rodovia Castelo Branco, a marginal do Tietê, tem congestionamento que antecede a ponte Cruzeiro do Sul e vai até a do Piquiri. Caminho valendo pela Olavo Fontoura, também pela Marquês de São Vicente, mas tem congestionamento na aproximação ao viaduto da Lapa, no trecho da Hermano Marquete, direto até a ponte. 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
10: Você sabia que o maior artilheiro da história da Copa Libertadores é equatoriano? Alberto Spencer foi para a rede 54 vezes entre 1960 e 1972, principalmente jogando pela equipe uruguaia do Peñarol. Já entre os brasileiros, o líder neste quesito ainda está em atividade. Gabriel Barbosa, conhecido como Gabigol, que já marcou 31 vezes com as camisas de Flamengo e do Santos.
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1: Ocorrência no corredor norte, sul sentido Ibirapuera, na altura da ligação leste-oeste, parando as avenidas Santos Dumont e Tiradentes, deixa a Avenida do Estado. A Avenida do Estado não é uma boa opção agora, também tem problemas. Melhor é seguir a partir da ponte da Casa Verde pelas avenidas Rude e Rio Branco. 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
1: Vale muito evitar a Avenida dos Bandeirantes no sentido marginal do Pinheiros, do viaduto Santo Amaro em diante, e em direção a Imigrantes, desde a marginal até a chegada a Washington Luiz. Caminho já valendo nos dois sentidos pela Roberto Marinho. Essa pior somente para o Jabaquara na aproximação a Washington Luiz, até a chegada a Pedro Bueno. 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

0: 7 horas e 31 minutos. Estamos no ar com o Esporte em Debate. Nesta quarta-feira, hoje, prévia de feriado. E todo mundo me abandonou aqui.
1: Que isso?
0: A galera não chegou. O programa entrou no ar, 7h31. Não veio ninguém. Então estamos aqui falando para vocês, ouvintes da Rádio Bandeirantes, boa noite.
1: Boa.
0: Hoje é quarta-feira, amanhã é feriado.
1: Tô aqui, ó.
0: Hoje é quarta-feira, coisa linda. Quarta-feira, coisa linda. Equipe toda preparada, tentando, arrumando as malas para a viagem.
2: Ó, você tem uma boa noite.
0: Todo mundo empolgado, esquecendo do programa. Literalmente, o pessoal esqueceu do programa. O Capriotti, nesse momento, está tentando ajustar o fone.
2: Não, hoje o Capelani,
0: o Capelani estava até agora há pouco ali do lado de fora do estúdio, trajado de modelo, tirando fotos sem parar. E o programa entrou no ar.
2: Hoje é aquele dia.
0: Acho que nem o Pretzel
2: 48
0: tá,
2: horas.
0: Nem o Pretzel está à disposição e tampouco o Quesada. Mas acho que o Quesada provavelmente está em algum ponto dos Estados Unidos já.
2: Tá perdido em algum lugar lá.
0: Mas os companheiros estão meio desavisados aqui.
2: Tudo ajustado.
0: O horário.
2: Mas se der para aumentar o número de horas dessa quarta-feira aqui, eu vou agradecer. Porque, gente, não tá dando, não. Não deu tempo nem de pôr uniforme. Não, eu tô sem camiseta.
0: Não é possível.
2: Nem uniforme eu coloquei.
3: Quer dizer, quando eu vim sem o meu, o senhor me pegou no cantão e me jantou.
2: O senhor veio sem. O senhor veio sem porque o senhor esqueceu.
3: Não mentira, não. Mentira do senhor.
2: Eu não tive tempo de colocar a camiseta.
3: Eu lavei o uniforme.
2: A minha camiseta tá lá na minha mesa.
3: Então vai lá buscar.
2: Não, tá no ar o programa.
0: Quero ver.
2: O programa tá no ar. Não vou, não.
0: Vou falar em uniforme já pra não cornetar só o Capriotti. Cornetar você também. Essa camisa não é hoje.
3: Essa aqui é da Copa.
2: Essa não é, não.
0: Semana
2: então,
0: que vem, né?
2: Essa é a partir de segunda-feira.
3: Posso falar,
2: na moral.
0: Da semana que vem.
3: Eu queria muito saber onde que a Band arranja esse tipo de fornecedor. Porque essa camisa aqui
0: essa é
3: camisa.
0: Ótima.
3: Essa aqui é pra dormir, velho. Essa aqui, ela é lisinha.
2: Não, essa é pra
3: você
2: trabalhar,
3: consegue fazer
2: não é
3: tudo.
2: Pra dormir.
3: Mas isso aqui pra dormir é uma delícia, Capri. Seda? Você gosta de dormir com roupa de seda, hein, Capri?
2: Não, essa é pro trabalho. O senhor
3: é uma delícia isso aqui.
0: Não, esse tecido aquilo... novo, esse tecido novo é muito bom
3: uma
0: mesmo.
3: Uma delícia, cara.
2: Fantástico.
3: Muito por bom. Isso que eu falo, eu não sou contra homem dormir de baby doll, velho. Você mete um baby dollzão pra jogo aí de seda, é uma coisa maravilhosa, velho. Concorda
0: comigo?
3: Um
0: espetáculo, né?
2: E o que é bom é que esse tecido você põe na máquina. Não pode pôr no aquecedor, hein? Na secadora esse tecido, viu, Agrela? Não pode pôr na secadora essa camiseta.
3: Por quê?
2: Porque ela é o tecido dela, se você colocar no calor.
0: É capaz de você dar no da terceiro estraga, dia de Copa
2: vai
0: do
2: virar
0: Mundo
2: um
0: virar um baby look.
2: Isso vira aí. Baby look, não façam isso.
0: E aí a cena vai ser meio ridícula.
2: Pô, minha gente, põe a trilha do programa aí, João Paulo Capelani. Por favor.
3: Você largou tudo, Rafa?
2: Põe aí, estamos sem trilha, estamos sem nada aqui. Que hoje
3: tamo
2: é quarta-feira, coisa linda.
0: Coisa linda.
2: Mas precisamos fazer aqui a abertura direito. Aê, boa, Rafinha.
3: Peraí, vamos de novo. Não, Rafinha é nada, sou eu. Rafinha largou o programa, velho. A vergonha.
2: Aí sim, vamos com muro, com trilha aqui. O programa tá no ar, né, minha gente? 7h34, vamos até as 9 da noite aqui. Véspera de abertura de Copa. Não, uma semana, 8 dias pra abertura da Copa. Tá um pouquinho longe ainda. Mas já vamos trazer aqui. Já temos aí o Agrela. Tá todo mundo aí, o Quesada? E o Pretzel? Cadê o Pretzel? Tá entrando. O Pretzel já tá entrando, então, na sequência.
4: Agora, Alexandre Pretzel, aí. Direto de Baskin Ridge, com as informações da seleção brasileira.
2: Onde que é o Pretzel, hein?
0: Põe aí, de novo.
2: Deixa eu ouvir aí.
3: Deu bote errado ou não?
2: Não, não, é o Pretzel.
0: Não sei, mas roda aí.
3: Eu só cliquei no botão, velho.
2: Deixa eu ver aí.
3: Tem duas? Então, Rafinha, me avisa, né, velho? Me ajuda.
2: Vai.
4: Agora, Alexandre Pretzel, direto de Baskin Ridge, com as informações da seleção brasileira.
2: De onde é que eu venho, Pretzel? Baskin Ridge?

0: Cara, sei lá, irmão. O que tá acontecendo?
1: Hugo, eu preciso falar com o Hugo.
2: Depois a gente entende.
0: O jogo é em Madagascar, a Copa é em Madagascar.
2: Às vezes esse é o endereço lá. O CEP.
1: Deixa eu ligar pro Hugo. Deixa eu ligar pro Hugo aqui pra ver como é que tá o pretzel. Nem eu sei onde tá o pretzel mais. Mas enfim, é o seguinte.
0: Bom, é o seguinte. Temos que fazer um churrasco.
1: Vamos com o Quesada, viu? O Quesada tá em Nova Jersey, então esse não tem problema. Não, mas o Pretzel, eu não sei onde ele tá.
0: Tá em Pasque Ridge.
1: Essa vinheta aí eu não sei onde é.
0: Será que o Quesada já virou um camarão, será, velho?
2: O Quesadinha tá atrás.
0: O cara tá mais sol, vermelho que o Patrick do Bob Esponja, velho.
1: Ô, Quesada, onde você tá, Quesada? Boa tarde, boa noite. Tá em Pasque Ridge também.
0: É linha 1, né? É linha 1 aqui, ó. Aqui, ó. Não, tá
2: caiu,
0: aberto.
2: Quesada
0: caiu. Ô, gente, posso falar? O que tá acontecendo nesse programa hoje?
1: Só porque a gente começou ao contrário hoje o programa, não tá... Vamos, João Pretzel. Põe o Pretzel aí. Chama o Pretzel diretamente de Pasquim Hit.
0: Deixa eu ver.
1: E vamos ver se ele fala com a gente aqui.
3: Agora, Alexandre Pretzel, direto dos Estados Unidos, com as informações da seleção brasileira.
1: Boa. É, até porque o Pretzel vai estar na cola da seleção. Às vezes a seleção está em Nova Jersey, às vezes está na Filadélfia, está em Miami, em
0: Pasquim. Onde é Pasquim? Eu tenho tanto receio.
2: Não tenho ideia.
1: Eu não sei onde é Pasquim.
0: Eu não tenho a menor ideia de onde seja, velho. Já volta no mapa. Não sei, velho.
1: Vou perguntar pro Hugo.
0: Não sei nem
1: aqui.
0: Que continente.
1: Vou perguntar pro Hugo onde que é isso. Fala aí, Pretzel, boa noite. Ai, fala, Pasquim Rei. Não tem ninguém falando aqui hoje. O que é que está acontecendo? Pera aí.
0: Não, tá certo.
1: Não é possível isso.
0: É aqui.
1: Não, o Quesada estava aqui no telão com a gente agora. É só não entrou o áudio. Ele tá aqui, o Quesada tá com a gente. Cadê o Pretzel? Mas não é possível isso, gente. Bom, vamos lá. Enquanto a gente faz a conexão e todos bem aí, tudo bem?
2: É, vamos lá. Vamos botar a bola no chão.
1: É, vamos dar.
2: Alô, Central, por favor, vamos conectar direitinho.
1: Vamos ajustar, ajuda
2: cada
1: a gente
2: um numa
1: aí.
2: Linha, tudo bonitinho. Vamos que é 7:30 da noite, não é um horário de a gente ficar errando tanto assim no ar, né?
1: Até porque tivemos hoje o primeiro treino da seleção brasileira lá e a primeira entrevista coletiva para os jornalistas. Então tem certamente o Quesada e o Pretzel tem muitos assuntos importantes aqui para compartilhar, dividir com a gente. Então a gente aguarda aí que os dois cheguem para trazer. Olha lá o Pretzel, olha. No telão pelo menos está o Pretzel, olha lá. Quem está no YouTube com a gente está vendo o Pretzel aí. Se você não tá no YouTube, venha com a gente. E você já aproveita e conhece o nosso novo estúdio. Boa noite, Pretzel.
4: Boa noite, Capri. Tudo bem? Um abraço pra ti, pro Denis, pro Capelanes também, pra todo mundo que nos acompanha. Estou aqui à disposição. Eu tô na sala de imprensa do CT do Red Bull, do New York Red Bull.
1: Certo.
4: E a gente vai ter disponibilidade aqui de 30 minutos.
1: Certo.
4: 30 minutos pós-treino pra ficar, depois a gente tem que se... sair daqui, aí vão fechar o complexo aqui. Então, quando você quiser, tudo sobre o treinamento da seleção e sobre a primeira entrevista com os dois jogadores.
1: Primeiro, antes de a gente saber, me dá um panorama aí, dá pra mostrar essa sala de imprensa aí, como é que é? Eu queria dar uma olhadinha nessa sala e ver qual, sentir um pouco dessa estrutura aí da seleção brasileira no centro de treinamento do Red Bull. Consegue
4: é uma sala
1: virar, virar aí, Pretzel?
4: Tô virando. Ó, uma sala simples, duas janelas aqui, você tá vendo as mesas lá, as mesas no fundo.
1: Olha o Marcelão aí, tô vendo o Marcelão também. Vai, pode continuar, Preto, pode seguir aí, desculpa, é que o Marcelo apareceu.
4: E aqui tem,
1: ali.
4: Ó, de novo, é bem simples aqui, aqui tem uma TV normal e lá no fundo outra TV. É uma sala bem, bem normal pro tamanho do clube.
1: Na verdade é um apoio, né?
4: Não, que cobre o clube.
1: Não é a sala das entrevistas, né?
4: Não, aqui é uma sala, apoio, uma espécie de media center por parte da FIFA para a imprensa brasileira que vai cobrir os treinamentos da seleção.
1: Perfeito. Aí só entram os credenciados, então.
4: Exatamente. Hoje, por exemplo, é aquele negócio que a gente tinha comentado. Hoje foi o dia da comunidade, Community Day, né? Que é um evento da FIFA que será realizado em todas as concentrações, em todos os CTs. Então, os 48 CTs terão que abrir pelo menos um dia do seu trabalho, pode escolher o dia, pode ser antes de abrir o Mundial.

0: pode ser durante o Mundial, para alguém da, para a comunidade presente. Então, supondo, a França está em Boston, então o treino vai ter que ser aberto para a comunidade francesa ou a comunidade do local do CT da França, para que haja pelo menos uma abertura para a torcida. E é isso que está acontecendo aqui. Vários convidados estiveram presentes na beira do campo acompanhando o treinamento e também a imprensa credenciada, que foi convidada também para o evento. E aí, lá embaixo, eu já citei para vocês e já contei, lá embaixo, na beira da estrada, tem um vídeo no nosso no Instagram da Rádio Bandeirantes, uma molecada jogando bola, cerca de 500 pessoas na beira da estrada, e essas pessoas não terão acesso. Então, é aquele negócio, a blindagem total ao selecionado brasileiro. As pessoas que estavam aqui hoje, aqui dentro, elas eram convidadas por parte da FIFA nesse dia da comunidade. Até alguns jogadores foram tirar fotos ali com essas pessoas que estavam na beira do campo num evento FIFA. Depois, não haverá mais presença de torcedores para os treinamentos da seleção. Quando você quiser, podemos falar do teste dos jogadores e de uma possível equipe para enfrentar o Egito no sábado.
1: Bom, tá rolando o treino ainda ou já acabou esse treino aí, Pretzel?
0: Não, acabou o treino, um treino desgastante até. Claro que os jogadores estão preparados, tudo isso é verdade, mas o calor que fez aqui hoje foi um calor insuportável, já dando uma prévia aí do que vai acontecer, cerca de 35 graus, uma sensação térmica, como a gente costuma dizer, né? Muito forte, muito grande, então hoje realmente não foi fácil, né? Eu até coloquei para o Marquinhos isso, se a gente puder colocar aí. Eu não sou analista de clima, né? Não vivo no clima-tempo também, e acho que o jogador tem que estar sempre pronto para todo evento e toda disputa que ele tenha. Só que você, meu caro Ricardo Capriotti, que esteve na Copa de 94 e costuma lembrar e dizer que a final da Copa foi disputada ao meio-dia num calor insuportável e isso atrapalhou o andamento do jogo, por que não perguntar para o atual capitão da seleção brasileira, que esteve aqui na Copa do Mundo de Clubes disputando uma final depois de um calendário desgastante, num calor também infernal, e eu perguntei para ele se o calor pode equilibrar a competição pelo que a gente vai encontrar aqui nos Estados Unidos a partir do momento que a bola rolar. Vamos ouvir o Marquinhos falando a respeito disso.
2: Marquinhos, no ano passado você esteve aqui na final da Copa do Mundo de Clubes, naquela participação, e muita gente falou do calor, das condições climáticas muito adversas, e agora a gente vai ter o Mundial um ano depois, e esse ciclo de um ano teve muitos jogadores afastados por lesões e também por cansaço, né? Reclamando bastante do calendário. Você que chegou agora, você está preocupado com isso? Vai ser também uma Copa contra o cansaço?
3: Sim, eu acho que sim. Eu acho que, pela experiência, assim como você mesmo disse, pela experiência que a gente teve aqui no Mundial de Clubes, eu acho que o calor e o cansaço e o desgaste, a desidratação, tudo isso foi um fator muito importante para principalmente a gente que chegou até a final, né, e uma final que foi jogada, se eu não me engano, ali no período da tarde, que estava um calor realmente absurdo, né, e isso foi fatores assim que com certeza influenciaram resultados e o jogo, né, que vai ser muito importante a experiência que eu tive, algumas coisas que já vem acontecendo quanto a treino, quanto a preparação, quanto a alguns cuidados também que a gente teve que funcionaram pra gente. Já consegui externar a comissão também e ao staff para que a gente possa estar também tendo as melhores condições de preparação. E no jogo, acho que vai ser muito importante a experiência que eu tive. Assim, o time que começa marcando, que começa com resultado na frente, ele tem uma vantagem muito grande, porque correr atrás de resultado com calor, né, e com sol, com o momento do campo também, né, é um desgaste ainda maior. Né, e essa foi uma experiência que eu tive na Copa do Mundo de Clubes, né, e que eu estou tentando também conversar pouco a pouco com meus companheiros, com a comissão, né, então vai ser muito importante a gente sempre estar focado, né, começar os jogos muito bem, porque assim, eu falo ali para os dois últimos jogos que a gente teve com o Real Madrid, né, e com o Chelsea, a equipe que começou ganhando e conseguiu abrir o placar assim, teve uma vantagem muito grande com o calor e com o desgaste depois de correr atrás é muito difícil.
0: Tá aí a palavra do Marquinhos, meu caro Ricardo Capriotti. Até está repercutindo uma declaração do vice-presidente da Confederação Inglesa, o nome dele é Mark Doohan, se eu não estou enganado, deu uma entrevista para a imprensa inglesa agora, dizendo o seguinte: olha, a Inglaterra pode.

0: seleção brasileira também. Fala aí, Quesada, boa noite.
1: Tudo bem, tudo bem, Ricardo Capriotti, um abraço a você, ao João Paulo Capelanes, ao Denis, ao Pretzel, com quem estive prático o dia todo aí. Que desculpinha só a rapada do britânico aí, hein? E nos lugares em que a Copa foi jogada no frio? Vamos lá, vamos lembrar? Na África do Sul, por exemplo, estava frio lá, né? No jogo do Brasil com a Coreia do Norte, o Ellis Park era chamado de Gelis Park, porque temperatura de 4 ou 5 graus, né? Que desculpinha esfarrapada desse inglês aí. Já estão arranjando a desculpa para um eventual fracasso da seleção da Inglaterra, que não ganha uma Copa desde 1966. Estou aqui, Capriotti, à tua disposição para a gente analisar aí a possível escalação do Brasil com mudanças para o jogo deste sábado contra a seleção do Egito. Se realmente o Ancelotti fizer isso, colocar três no meio, ele começa a acertar, no meu entendimento, a tática da seleção brasileira, Capri.
0: O que vocês observaram aí desse treino? É, deu para perceber esse já um desenho de time para o jogo contra o Egito? Foi reforçado o meio de campo mesmo?
2: Realmente foi. Aconteceu um teste bem grande, Capriotti, porque o Alexandre perdeu a posição para o Douglas Santos, é o que parece que vai acontecer no amistoso contra o Egito. Então, ele fez um treinamento tático. Primeiro, ele começou com o do meio para frente, com a situação normal, né? Com os quatro homens da frente, o Luiz Henrique, o Matheus Cunha, o Vinícius Júnior e o Rafinha. Depois, ele mudou de uma forma rápida, colocando o Paquetá no meio, tirando o Matheus Cunha, e tirou o Luiz Henrique e colocou o Igor Thiago. E o Douglas Santos começou desde o início na vaga do Alexandre. E essa formação foi a formação que ficou mais tempo treinando. Então, pode ser sim uma variação e um teste e até uma experiência para que essa formação comece o jogo contra o Egito em mais um novo teste. Então, repetindo, Alisson, Wesley, Marquinhos, Gabriel Magalhães e Douglas Santos, Casemiro, Bruno Guimarães, Paquetá, Rafinha, Igor Thiago e Vinícius Júnior. Essa formação pode começar o jogo contra o Egito. Vamos ver se isso realmente vai acontecer.
0: Bom, antes tarde do que nunca.
1: Não gostei. Coisa só, hein?
0: Não, é antes tarde do que nunca. Quer dizer, a gente tá vendo que com dois no meio de campo não vai dar.
3: Não dá.
0: Então, melhor que ele perceba isso agora, já faça um teste aí. Acho que já tinha que ter feito isso antes. Antes, isso já vinha alertando para isso, mas antes tarde do que nunca. Antes do que entrar com dois no meio de campo contra o Marrocos e tomar um amasso. Diga lá, Quesada, você ia dizer o que aí?
1: Não. Gostei, para não ficar contraditório, né? Eu gostei da ideia dos três homens no meio campo. Não gostei da ausência do Danilo Santos. Isso daí, para mim, é inexplicável. Acho que tem um jogador hoje que merece uma rodagem, uma minutagem maior. É o Danilo Santos. Danilo Santos jogou pouco sob o comando do Ancelotti, mas nessas poucas vezes que ele jogou muito bem. Ah, mas foi contra o Panamá, mas foi contra a Croácia também, entendeu? Então acho que a gente também tem que salientar aquilo que ele teve pela frente, que foram os mesmos jogos desses jogadores, alguns que são titulares e que muita gente acha que não deveriam ser donos de uma posição na seleção brasileira. Repito, legal que ele comece a ter uma ideia de três homens no meio campo, deixando três no ataque, mas o Danilo Santos precisa ser titular. Na minha concepção, está faltando isso para a seleção brasileira. Vai começar com o Paquetá e vai ter um segundo tempo, obviamente. O Danilo talvez entre ali na vaga do Casemiro ou do Bruno Guimarães. Mas já é um início, né? Já é um início, é um anseio de parte da imprensa, de boa parte da torcida por uma mudança, e o Ancelotti aos poucos está fazendo isso, Capri.
0: Muito bem, muito bem. Bom, quero ouvi-los aí.
3: Concordo com o Quesada, também acho que o Danilo Santos jogou muito bem contra a Croácia e pediu uma bela passagem no último jogo contra o Panamá. Ele é aquele meio campo que marca bem, pisa dentro da área, marca gol, sabe chutar bem, mas eu ainda acho que o Ancelotti tem aquela convicção do Casemiro, Bruno Guimarães, e o Paquetá talvez seja aquele cara mais meia que consegue recompor e preencher mais o meio campo pro ataque. Então, vamos ver o teste no final de semana. Mas que bom que com dois no meio campo não ia dar, não. Com três já melhora um pouquinho.
0: E acho que essa questão, a pergunta do Pretzel, como sempre, né, bem precisa ali para o Marquinhos, a questão do calor e do desgaste físico que a gente

0: falou aqui a semana passada. Os europeus estão chegando já em final de temporada. Os caras estão com a língua de fora. E aí, talvez, quem conseguir ajustar melhor essa questão física, quem fizer um trabalho mais equacionado ali, não é? Equilibrado de manutenção da condição física, mas boa recuperação, talvez se dê bem. Porque, ó, nem começou o verão ainda lá e o Quesada e o Pretzel já estão relatando aí o calor.
1: Não, calor fortíssimo. É absurdo. Calor no
0: fortíssimo,
1: Norte é absurdo.
0: Já ainda no final da primavera lá. Né? Nós tamo, dia 21 começa o verão. Daqui praticamente 3 semanas começa o verão. Então já está muito quente. E vai aumentar mais essa temperatura.
2: É, isso vai bom. Ser. Eu não fico delícia. Me apegando muito a isso, até porque vários jogadores
0: atuam aqui no futebol. A Itália pegou em 94.
2: Não.
0: Em 94, os italianos reclamam até hoje do calor.
2: De 30 anos depois, né? Praticamente.
0: O mesmo problema.
2: Ah, Caprima, aí passa lá. A quantidade de jogador convocado que atua aqui no futebol brasileiro. São 9 jogadores só do Flamengo que estão convocados.
1: Mas é um pepino jogar, que nem eles fizeram na Copa 94,
2: meio final, meio dia, falar, né? Da mesma forma que é um pepino mas jogar é domingo às 11 horas da manhã. Concordo, eu não acho que seja ruim para todo mundo. Eu acho que, por exemplo, times que jogam em temperaturas mais baixas, mais amenas, com menos umidade, por exemplo, ou com mais umidade, dependendo aí da região do mundo, os caras vão ter mais dificuldade. Por exemplo, o Brasil jogar não é fácil. Não tô passando pano aqui ou tentando proteger alguém. Eu acho que não é fácil você jogar num calor de 35, de 40 graus, apesar de achar que essa boleirada, muito bem remunerada, está preparada para esse tipo de coisa. Agora, o Brasil pegar, por exemplo, uma Inglaterra, meio-dia, naquele calorzão, quem sofre mais é o Brasil ou é a Inglaterra, por exemplo? Obviamente que os britânicos, que não estão acostumados com esse tipo de coisa. Oi?
1: Mas metade da seleção
3: brasileira. Não vamos esquecer uma coisa. A maior parte da seleção brasileira joga
2: acabei de falar
3: isso. Europa, onde os ingleses também... Então. Então, que fique. Eu não sou ouvinte premiado, eu estou tentando reforçar isso daí. Vamos a partir de agora escalar essa seleção, tá? Alisson joga onde?
1: Liverpool, frio.
3: No frio da Inglaterra.
2: Wesley.
3: Roma com Wesley. Roma,
2: frio. Sim, Wesley estava jogando no Brasil Gabriel, até agora há pouco.
1: Joga na Roma. Roma, frio.
3: Marquinhos e Gabriel, França e Inglaterra.
1: Frio.
3: Douglas Santos joga no lugar mais frio de todos.
1: Gelo. Né?
3: Que joga no Zenit, na Rússia, gelo, Sibéria. Casemiro e o Bruno Guimarães jogam aonde?
1: Manchester e Newcastle, duas cidades frias pra caramba.
3: O nosso querido Paquetá até bem pouco tempo estava jogando lá no West Ham, agora tá no Flamengo. Ok, aí Rio de Janeiro, tiro dessa conta. E os outros? Luiz Henrique, Rússia, Vini, Madrid, quando faz frio em Madrid é danado, mas quando faz calor também é gostoso. Igor, Thiago, Endrick... Matheus Cunha, então, acho que esse papinho da Inglaterra tá um papinho bem furado, viu? Com todo o respeito aos ingleses aí.
2: Eu não acho.
3: Tá um papinho bem furadinho.
1: Acho papinho
2: eu
1: furado.
2: Eu não acho.
1: E a brasileirada quando
3: papinho
1: vem pra
3: furadíssimo.
1: Cá...
3: Papinho furadíssimo.
2: Eu respeito sua opinião, eu não acho que seja papo furado. Meu ponto de vista
3: é também respeito
2: não, mas não é assim. Eu não tô falando que você tá desrespeitando, Capela. Só tô colocando meu ponto de vista aqui, que eu acho que, por exemplo...
1: Mas Capela é ruim pra todo mundo.
3: Mas eu discordo do seu.
2: Não, eu tô aqui pra discordar vontade, mas não tô aqui pra defender tese pra vocês concordarem.
1: Mas é ruim pra todo mundo.
2: Eu acho que esse negócio de ficar se apegando a calor, a friozinho, a não sei o quezinho e tal, é ruim pra todo mundo. Só que eu acho que os jogadores brasileiros, eles estão muito mais acostumados porque a vida inteira eles jogaram em temperaturas mais elevadas, em horários até ruins e calendários ainda piores. Então, o meu ponto de vista aqui é... Sabe, eu obviamente entendo muito a pergunta do Pretzel ao Marquinhos, porque aqui no futebol brasileiro, o próprio Pretzel é um grande crítico disso, de poupar, de reclamar de calendário, só que essa pergunta, ela tem sentido justamente como o Capriotti acabou de falar. Muita gente em reta final de temporada, o Marquinhos e Gabriel Magalhães jogaram não sei quantas partidas no ano, terminaram agora uma final de Champions League com uma intensidade incrível, chegaram agora para se reapresentar, não tiveram tempo de descanso. Só que o meu ponto de vista é o seguinte, tentar, e não que vocês estejam fazendo isso, mas tentar deslocar um possível fracasso por conta do cansaço ou do calor, por favor, os caras são muito bem remunerados
0: para
2: eles entrarem em campo e jogarem o que tem que jogar.
3: Eu levantei esse assunto, mas estamos falando da mesma coisa.
2: Eu não falei de você, Quesada, eu estou jogando para o universo, só isso.
3: Ah, tá, nós estamos falando a mesma coisa, senão eu estou ficando louco, nós estamos concordando com isso, acho que é desculpa, não é isso?
2: É isso, é isso aí.
3: É isso aí. Ah, então tá bom, nós estamos juntos, então.
2: É que o Capriotti tá falando como se fosse, nossa, os caras fossem jogar no inferno, né? Vão jogar lá do
0: vocês,
2: lado.
0: Não, vocês jogar, estão me vendo aí?
4: Em alguns de jogos serão vocês em temperatura estão me elevada. Vendo
2: aí? Tudo sim. Bilionário, tudo numa estrutura não, melhor do não, mundo. Os caras têm tudo do bom e do melhor.
4: Não tem nada a ver a coisa do milionário claro com jogar tem, no calor. Claro que não. Tem, sim.
2: Os você, caras têm tudo do bom e do melhor.
4: É corpo,
2: são bem remunerados para eles estarem à disposição.
4: Não interessa se é milionário ou se é pobre.
2: Não é. Interessa sim, Capri.
4: Sentir é a mesma coisa.
2: Não é sentir a mesma
4: todo
2: coisa,
4: mundo
2: não.
4: Sente calor.
2: Mas a recuperação
4: rico,
2: é diferente.
4: Pobre,
2: não, não, Capri, sem demagogia.
4: Brasileiro.
2: Sem não. Demagogia.
4: Demagogia o quê?
2: É demagogia.
4: O senhor fala uma bobagem que
2: não, não é bobagem, não. Não é demagogia, não.
4: O senhor fala uma bobagem, eu rebato o senhor dizendo que é demagogia.
2: Eu acho
4: não
2: que
4: é demagogia.
2: Eu acho que é.
4: É uma questão fisiológica não, que a ciência explica. O calor não tem uma questão de poder financeiro.
2: Bom, você que fala todo domingo de saúde e qualidade de vida, você sabe muito bem que o cara que tem dinheiro, ele consegue fazer um processo de recuperação pra estar apto ao próximo jogo muito mais do que o cara que não tem dinheiro. Ou tô falando bobagem
4: mas
2: aqui.
4: Mas no futebol é todo mundo igual. No futebol, na seleção, todos são iguais.
2: Isso, todo mundo tem dinheiro pra poder se cuidar bem.
4: Talvez uns sintam mais do que outros, porque isso é natural do ser humano. Uns sentem mais calor do que outros. Uns têm menos tempo de recuperação do que outros. Isso não é receita de bolo igual para todo mundo. Por isso que eu disse aqui desde o início, talvez o calor, que vai ser forte, vai atrapalhar, interferir mais para alguns, como atrapalhou a Itália na final de 94. Até hoje os caras falam disso. A gente, jogadores brasileiros, nós somos mais acostumados com o calor. Nós somos mais acostumados com as temperaturas elevadas. Então é isso que eu tô dizendo. Eu não tô dizendo que isso aí vai ganhar ou vai perder Copa.
2: Eu entendi o que você tá falando.
4: Eu só tô colocando um ponto que é de atenção, como já foi em 94.
2: Não, mas eu acho que é muita frescurada. Vão jogar no calor, como se joga aqui também. Vão jogar, não vão jogar no frio, mas poderiam estar jogando frio como jogaram na Rússia e tá tudo bem também. O meu ponto de vista dos caras terem dinheiro e toda a estrutura do mundo, pros caras estarem depois de uma partida 100% aptos pro próximo jogo.
4: Eu
2: não vou ficar me apegando aí que ai calorzinho, ai que não sei o quezinho, vai dormir, pô.
3: Qatar tava um calor desgraçado. Isso. Qatar 2022. E olha que foi no final do ano, porque na metade do ano você imagina como é que seria. Aí antes, na Rússia, eu falei do frio da Rússia, mas estava um calor danado também na Rússia. Eu, pelo menos, acompanhando a seleção lá em Sochi, vocês estavam lá também, alguns de vocês estavam lá, um calor danado. 2014, nem precisava falar onde a Copa foi. 2010, eu falei do frio na África, mas teve jogo com muito calor também, porque oscilava bastante. Em 2006, na Alemanha, um calor infernal. O calor alemão era um negócio absurdo. 2002, na Coreia e no Japão, aí não muito,
1: tá? Não tava calor.
3: Mas quando que não teve uma Copa com calor? Me fala aí, México as duas vezes, né?
4: Era inverno, Lelê.
2: Chile não era calor, não.
4: Na África do Sul era inverno.
3: Então, Chile, tá bom, o Chile,
4: África do Sul,
3: né? Uma vez na vida. É, uma vida na... Não, mas na África teve jogo com sol e com calor. Eu cheguei a fazer jogo com calor na África, é que à noite a temperatura cai. A gente tá perdendo, com todo respeito, acho que a gente tá perdendo um tempo pra discutir algo que só interessa pros ingleses. Vocês me desculpem. Os ingleses já estão preparando o
2: tempo,
3: Quesada?
2: Foi a pergunta que faltou o Prédio na entrevista coletiva com o Marquinhos. Como perdendo tempo? É um assunto razoável que o Capriotti levantou aqui, uai.
3: Eu tô falando da desculpa dos ingleses. Eu tô falando da desculpa dos ingleses, gente. Vai estar calor pra todo mundo, gente. Vai estar calor para todo mundo.
4: E o Marquinhos concordou com a questão do calor, com a questão do desgaste.
3: Alguém falando aí.
4: A resposta dele é...
3: Alguém falando aí.
4: E a resposta dele é exatamente sobre isso. Ele falando
0: que
4: no ano passado estava calor, que sentiu, que foi realmente uma... Então essa é uma questão, né? Uma questão que talvez possa... Ou não. Né? São variáveis que a gente
2: frufru.
4: Tem.
2: Questão frufru.
4: Pode ser, pra você pode ser, mas pra um jogador
2: de calor,
4: pode não ser.
2: O cara que tem tudo do bom e do melhor.
4: Mas isso não tem nada a ver.
2: Tem muito a ver.
4: Tem nada a ver.
2: Os caras
4: ter
2: fazem
4: tudo
2: banheirinha
4: do bom,
2: de recuperação.
4: Tem tudo do bom e do melhor.
2: Tem tudo, pezinho pra cima, laranja descascada.
4: Porque ele tem tudo do bom e do melhor, não pode sentir calor.
2: Não pode sentir calor, mas o processo de recuperação, o senhor sabe muito bem que o senhor fala de saúde e qualidade de vida todo final de semana.
4: Mas a recuperação é a mesma para todos eles, João. É a mesma recuperação.
2: Isso,
4: as seleções...
2: É isso que eu tô falando.
4: Sim,
2: todos
4: mas
2: têm a
4: o
2: mesma
4: que eu tô dizendo é que uns sentem mais do que outros.
2: Ah,
4: o ser humano
2: tadinhos.
4: Não é receita de bolo.
2: Tadinhos.
4: Que todo mundo...
2: Não consegue jogar o torneio mais importante do mundo por um mêsinho.
4: Mas quem tá falando
2: coitadinhos,
4: que não consegue
2: os guerreirinhos. Por favor.
4: Frescurada. Você tem essa mania... Você desvirtua o debate.
2: Eu?
4: Você desvirtua. desvirtua
2: como o debate. Desvirtua? Você levantou você... o debate, eu só entrei
4: não,
2: no debate.
4: Porque você acha que todo mundo tem...

0: ficar com peninha de quem... Não, isolar e vão jogar. Vai, todo mundo vai jogar bola. Não, só que alguns sentem mais o desgaste do que outros. Você, por exemplo, pode sentir mais uma determinada coisa do que outra pessoa.
1: Não sou atleta profissional, nem milionário, não tenho o processo de recuperação deles.
0: Você pode sentir, por exemplo, mais fome do que outro.
1: Claro que é o meu tamanho.
0: Então, é isso.
2: Isso é fato.
0: É fato, né?
2: O Prédio estava chamando aí.
0: Pode, o Prédio vai ficar comendo bolachas. Maltadas. Fala, Prédio.
3: Eu tô aqui, primeiro eu quero pedir desculpas pela pergunta que eu fiz ao Marquinhos, para não atrapalhar a vida do Capelanes e do Quesada. E para fechar, porque eu tenho que sair do lugar onde eu tô, certo? Agora vai fechar aqui o Media Center, mas eu vou ficar ali fora ali para voltar cedo, tranquilo. Mas eu quero em homenagem ao Quesada e ao Capelanes, já que eles estão distantes. Vamos fazer um abraço, então, virtual, porque o Marquinhos falou sobre o abraço que ele deu no Gabriel Magalhães. Uma foto que... ela simplesmente foi pro mundo inteiro. Então, atenção, Marquinhos, o que, que você disse pro Gabriel Magalhães? O abraço dele no Gabriel depois da final da Champions, nessa homenagem virtual do abraço do Capelanes do Quesada. Vamos ouvir.
4: Foi campeão da Premier, teve aquele, a derrota na final, mas não tira nada de mérito. Chegar a uma final já é muito difícil. Né? Depois de uma final acontecem coisas que são detalhes. Né, e ele já está aqui realmente pensando em outras coisas, ele, o Martinelli. Né, a gente vê nos treinos, no treino de ontem foi um treino super bem, já teve bem. Né, a gente vê que não está nada de ruim aconteceu. Né, e que a gente siga juntos. Eu acho que aqui a gente já está com esse uniforme aqui agora, somos do mesmo time, estamos no mesmo objetivo, que é ser campeão com essa camisa da seleção brasileira. Né, e o que passou, passou. Eu acho que o que passou é história, são experiências, são cicatrizes para a gente levar para o nosso objetivo ali na frente, que é a seleção.
0: Pois tá não, Pretzel.
3: Tá aí o Marquinhos, a homenagem dele ao Gabriel Magalhães, e fica esse registro também.
1: Você é o cara que mais critica quem reclama do calendário e do cansaço de poupar. Aí você vai e pergunta pro Marquinhos de cansaço. Mas eu entendi seu ponto, eu concordo.
3: Não perguntei de cansaço, viu? Cansaço é uma coisa, calor e temperatura é outra, e eu peguei. Primeiro que eu não tenho que dar explicação pra ti, Capelanes.
1: Não, dá explicação pro ouvinte, Prédio. Dá explicação pro ouvinte. Não é pra mim que você tem que explicar.
3: Viu, pro ouvinte é o seguinte, já que tu ficou brabo com essa questão. O Marquinhos esteve aqui. O Marquinhos esteve aqui um ano atrás. Então é interessante ouvir o que ele tem a dizer um ano depois, já que ele viveu uma decisão com muito calor. Fábio Seixas está aqui, o diretor de comunicação. E só um pouquinho para aparecer aqui.
5: O Prédio está sendo indisciplinado, porque nós temos
3: que sair. De fechar, mais 10 minutos de tolerância. No Brasil, a gente tem
5: nós estamos nos Estados Unidos, né?
3: É a plaquinha dos acréscimos, viu? Mais 10, não?
5: Infelizmente, a Copa não é no
3: Brasil. Paulo Machado, o que acha? Wagner Reway, mais 10 de acréscimos,
5: não? Hoje, infelizmente, nós estamos nos acréscimos.
0: Pergunta para ele quem foi melhor, Schumacher ou Senna?
3: Schumacher ou Senna, quem foi melhor?
5: Pô, aí você vai arrumar briga comigo, né? Aí você vai arrumar briga com todo o Brasil, né, o Capri?
0: Ô, Fabião, agora, Fábio, boa noite.
3: O que tu achou do ambiente hoje?
5: Boa noite, Capri. Boa noite, Capelani.
3: O ambiente hoje da seleção com o Igor Thiago e o Marquinhos na primeira entrevista. O Igor Thiago pareceu ser um cara bem, né, bem estruturado. É um cara
5: espetacular.
3: Bem estruturado, um rapaz de um nível muito interessante também.
5: Né? É um cara espetacular, né? A primeira entrevista coletiva que ele deu pra gente lá em Orlando, na última data FIFA, acho que conquistou todo mundo, né? Acho que faltou... Os jornalistas quase choraram ali ao longo da coletiva dele pela emoção, pela verdade que ele transmite. Ele é um cara que... Realmente, o brilho nos olhos do Igor Thiago, quando ele fala de seleção brasileira, é um negócio que é bonito de ver. Né? E que legal que ele tá aqui, é um grande cara. Depois o Marquinhos, né? São dois jogadores em estágios tão diferentes da carreira. Né? O Marquinhos falando ali com a gente também. E foi bacana que o Rayan e o Hendrick
3: resolveram
5: aparecer na coletiva, né? Pra acompanhar. Acho que isso mostra muito como esse grupo tá unido. E eu até tava brincando, que eu falei, acho que esses caras estão curtindo tanto a primeira Copa do Mundo deles, que eles querem curtir cada momento. Eles falaram, vamos na coletiva, sabe? Eles foram ali para curtir, então o clima tá muito legal.
3: A gente está num grande debate, é importante que tu, como jornalista também, né, tu responda isso.
5: Diga.
3: A pergunta para o Marquinhos, certo? A respeito do calor, e ele respondendo que sim. Foi uma pergunta plausível, na tua opinião? É uma pergunta que não interessa, por exemplo, algumas pessoas que não gostaram. O que você achou da... Viu?

0: Eu acho que
1: é válido esse assunto ser debatido, mesmo que a gente não faça parte do clima-tempo.
2: Eu acho que esse vai ser um dos grandes temas dessa Copa do Mundo, porque hoje a gente viu, são 7 da noite, está um calor escaldante lá fora. Escaldante. Então, tenho certeza que esse vai ser um dos grandes temas da Copa do Mundo, e até por isso a seleção brasileira, a comissão técnica, está escolhendo fazer treinos justamente nesses momentos ali de sol forte. Porque não adianta você treinar numa temperatura amena e depois pegar um calorão na hora do jogo, né? Então, é melhor pecar pelo excesso, e essa aí é uma das ideias da comissão técnica.
1: Tudo pelo debate, mas é impossível não aproveitar a tua presença honrosa aqui conosco. É o seguinte, qual a programação de amanhã, então, em primeira mão? Pode ser?
2: Programação de amanhã vai ser divulgada daqui a pouco, mas teremos uma entrevista coletiva amanhã, mais ou menos no mesmo horário de hoje. Teremos treinos em 2 períodos. Pela manhã fechado e à tarde certo. O treino vai ser aberto para
1: a
2: imprensa.
1: E a entrevista já definida com os dois personagens?
2: Estamos definindo porque agora a gente precisa conversar com os personagens. Mas então,
3: vamos poder entrar?
2: Vou falar primeiro para eles e depois para vocês.
1: Tá todo mundo, né? Uma outra questão, Fábio.
2: A gente já tem que ir.
1: Não, mais 2 minutos, amigo. Olhei para o cara na porta lá.
3: 2 minutos.
1: Nós vamos acabar. Só o seguinte. O Neymar vai dar entrevistas no dia 12 de junho, quando ele fará o exame.
2: 12 de junho?
1: Não, na véspera da Copa.
2: Não tem nada previsto.
1: Nada previsto.
2: Não tem nem exame previsto.
1: Não tem exame previsto dia 12. Também não.
2: Está fazendo o tratamento dele. Hoje ele veio aqui para o CT, fez todo o tratamento dele. Foi para a piscina fazer fisioterapia. Ele está seguindo, está firme, forte, está lutando por essa recuperação dele o mais rápido possível.
1: Para fechar, alguma pergunta para o Fábio, não, aproveitando essa presença
3: humana aqui conosco. Eu só queria, o Fábio, tudo bem? Denis Gavazzi, boa noite, meu amigo. É só te desejar.
2: Fala, Denis, tudo bem, amigo?
3: Te desejar boa sorte. Eu sei que tua posição aí não é fácil, não é tranquila. E nós mandamos só o Prédio por enquanto, mas até semana que vem.
4: A cavalaria chega.
3: Você vai ter que segurar o Capelanes, o Capriotti, o Quesada.
2: Não, deixa só o Prédio dá conta de tudo.
3: O Elias Júnior falando aquele monte de coisa.
5: E eu já estou aqui. Hein?
3: A partir de segunda-feira, tá todo mundo aí te apurrinhando. Boa sorte, meu amigo.
5: Eu estou aqui.
3: O teu trabalho aí não é fácil.
4: Tá lá também.
3: Não é fácil, não é fácil domar toda essa imprensa
5: aqui,
3: brasileira. Bom trabalho aí, velho.
2: Serão muito bem-vindos. Serão muito bem-vindos, é uma honra receber a Bandeirantes, esse microfone tão pesado que eu tive a honra de empunhar por tantos anos. Serão muito bem-vindos. Venham,
5: boa, venham. Boa, Fabião.
4: Ô, Fabião, só pra confirmar.
1: Capri.
4: Não, só pra confirmar, você já vai cumprimentá-lo, mas, ô Fabião, nós vamos ter aquela, vai ser mantida aquela programação de ter uma coletiva todos os dias durante a Copa. Todo dia vai ter algum jogador
2: dias,
4: vai falar.
2: Não sei dias de... Pois é, não sei, dias de viagem, dias de folga, né?
4: Sim.
2: Mas a ideia é que todos os outros dias a gente tenha coletiva. Então hoje 2 jogadores falaram, amanhã 2 jogadores falaram, vão falar. Sexta-feira, antes do embarque para Cleveland, o Ancelotti vai falar. E
4: boa.
2: Assim por diante, vamos sempre colocando aí os personagens da seleção em contato com a imprensa.
1: Boa, Fabiano. Muito bom. Porque a gente tem aqui a gente tem uma regra no programa.
2: Opa.
1: Convidado aguenta quanto tempo no Esporte Debate? Tu aguentaste... 7 minutos, cara.
2: Ah, mas eu conheço.
1: Parabéns, irmão. Dá um abraço aqui, ó. Eu... 7 minutos ele aguentou conosco.
2: Agora vamos. Ó, liberem o Prédio. Abraço,
5: Capitão. Tchau, Fabião.
3: Prédio, liga lá fora.
4: Vai. Sai daí, Prédio. Vai lá com o Quesada. Vai lá com o Quesada lá fora. Ô, Quesada, você passou protetor solar hoje? Eu tô preocupado com você.
5: Avisar o Denis que eu já tô aqui, viu, Denis? Eu tô aqui.
3: Eu falei, pô, falei. Vocês estão tudo meio brabo hoje. Não, eu falei, aqui, Quesada.
5: Deixa eu te falar um negócio pra vocês.
3: Tá todo mundo brabo.
5: Eu queria dizer
3: hoje.
5: Um negócio muito sério. Eu queria dizer um negócio. Não, eu tô brincando. Ô, Denis, eu queria falar um negócio muito sério. Capri, Pretzel e João. Eu sou o tipo do cara, aqui tá no de profissão, eu nunca discuto a pergunta de ninguém, tá? Então, acho todas as perguntas são bem feitas. Às vezes, deixa eu terminar, por favor.
4: As respostas
5: não foi ela terminar.
4: Deixa ele terminar, João. Peraí, João.
5: Ô, João, eu tô aqui a 8 mil quilômetros tentando falar. Você fala em cima de mim e fica reverberando. Dá
4: tô debatendo, quer dizer. Então vai, monólogo,
5: o programa.
4: Fica à vontade, vai.
5: Deixa, não tem debate, eu tô dando minha opinião, não tem debate, cara. Dá um minutinho só.
4: Vai, meu querido.
5: O que eu tô dizendo é o seguinte: é a minha opinião que eu acho que é desculpa essa história do calor, tá? Mas a pergunta ela é muito bem feita. Eu talvez tivesse feito essa pergunta para depois, com a resposta, fazer a crítica que eu fiz, tá? Que eu acho que é uma desculpa, vai estar calor para todo mundo vai ter que pegar avião, todo mundo vai ter que aguentar os 90 minutos de um jogo, todo mundo vai ter jogador contundido, todo mundo pode ter um problema com o VAR, todo mundo pode ser prejudicado e beneficiado. Se a gente começa uma Copa do Mundo já arranjando uma desculpa que tá calor, desculpa, gente, aí já tá desculpado, né? Já temos a desculpa, né? Ainda mais nós que somos do Brasil, que a gente tá acostumado também com essa coisa do calor, né? É só uma observação, mas a pergunta é precisa. Eu acho que o Pretzel tá brincando, espero que sim, que é uma ironia. Mas eu nunca discuto pergunta de ninguém, porque eu sempre respeito os profissionais, colegas meus, tá? É só isso que eu queria deixar
4: bem
5: claro.
4: Não, só pra deixar bem claro, eu não respeito nenhum colega, muito menos meus amigos, tá? Eu não sei por que você levou pra esse lado, mas eu respeito também, tá tudo certo. E eu não critiquei a pergunta do Pretzel, eu estou só deixando bem claro, do meu ponto de vista, que ficar se apegando a uma questão climática, por mais que seja calor, por mais que seja frio, por mais que tenha neve, por mais que seja 40, 50 graus, eu acho que é uma bobagem, que os caras, eles são muito bem remunerados, têm toda a estrutura do mundo pra estarem aptos em todas as partidas da Copa do Mundo em 8 jogos. Só isso. Não é uma crítica à pergunta, não é uma crítica à resposta do Marquinhos, nem uma crítica à pergunta de ninguém. Tá tudo certo e a vida segue. Alegria, gente. Tá tudo bem.
5: Perfeito. É, mas não foi pra você, não, ô Joãozinho. Não, não foi, não, pra
4: mas
5: você.
4: Eu vesti
5: não.
4: A carapuça, mas eu vesti a carapuça.
5: Nós estamos falando a mesma coisa. Tá bom. Não, mas não foi pra você. Eu só estou dizendo porque o Pretzel fez uma brincadeira e eu tô dizendo que a gente aqui não tá desrespeitando a pergunta de absolutamente ninguém. É
4: boa.
5: Só isso.
4: Ô, Lelê, enquanto o Pretzel é expulso lá da sala de imprensa e vai se juntar. Você tá do lado de fora aí, né? Você tá também onde? Aí no centro de imprensa aí.
3: Você tá onde hoje?
4: Você não se identificou. Campo de treino, é. Onde você tá
5: não,
4: aí?
5: Não, não tô nada, não tô nada. Não, não tô nada. O negócio é o seguinte, eu até falei hoje. Fábio, a prioridade tem que ser o jornalista brasileiro e não comunidade. Porque hoje, como teve a tal da comunidade encontrando lá a seleção brasileira, limitaram o acesso de uma pancada, de uma penca de jornalistas, entendeu? Então eu já falei para ele, olha, nós viemos de muito longe, da América do Sul, gastamos muito dinheiro para estar aqui, a comunidade não tá nem aí com o negócio de futebol, para falar a verdade, e aí tem que ser feito um outro esquema, porque hoje teve um treino em que, por exemplo, alguns jornalistas não conseguiram acompanhar, né? Então eu acho isso um absurdo, eu falei isso para ele, tá? Não tô falando aqui para vocês, eu acho que, até brinquei com ele hoje, falei, olha, na hora da entrevista a comunidade vai estar aqui também. Eu sei que tem algumas coisas que estão acima de outras, mas, sinceramente, eu acho fim da picada você tirar jornalista e permitir que gente de comunidade venha aqui para acompanhar o treino da seleção, pô. Se a gente tá criticando já um tempão que não é legal isso, que não foi legal o Vex, que não foi legal o Pastor entrando e o jornalista não lá para falar com o Dunga, com o Jorginho, isso eu acho que tá errado também, tá? É só isso.
4: Mas pelo que eu entendi eu acho aí, que tá errado. Pelo que eu entendi que o Pretzel disse, essa é uma determinação da FIFA. É a FIFA que determinou que todas as seleções vão ter que abrir um dia o treino para a comunidade dos seus países. Então, eu imagino que agora, foi hoje e acabou. Não tem mais.
5: Tá errado.
4: Pra frente não tem mais.
5: E tá errado.
4: Mas aí, sim, mas aí a FIFA, né, Lelê? Aí tem que reclamar com a FIFA. E a FIFA inventa essas coisas.
5: Não, tô criticando, né? A FIFA. Critico a FIFA, então. É isso.
4: Sim, acho que...
5: Eu critico a FIFA.
4: Eu acho que
5: a FIFA tem que entender que tem um negócio chamado jornalismo, né?
3: Eu entendo o ponto do Quesada, só precisava restringir o jornalista brasileiro, foi a comunidade, como foi, por exemplo, na África do Sul, quando a seleção brasileira foi no Soweto se apresentar à comunidade local ali de Joanesburgo, e toda a imprensa foi também, ficou ali junto com todo mundo, então podia não restringir, atender a comunidade local, mas não restringir a imprensa brasileira.
5: Sim. É isso, perfeito.
4: Muito bom, 8h15, vai marcar o quinto sinal, hora oficial do Brasil. Passou rápido, vocês também ficam aí. Vocês não estão debatendo, vocês estão discutindo hoje. Ontem o senhor estava ranzinza. Ontem estava Pacheco. Anteontem ranzinza. Hoje o senhor está querendo botar fogo no debate aqui.
0: O povo está muito chato, o povo como um todo, né? Eu fico vendo aqui os comentários no WhatsApp, galera no chat, vocês são muito Nutelão, velho. Vocês aguentam uma discussão, tudo é ruim, tudo é isso. Discutimos! Não concordo, o Quesada não concorda comigo, o Pretzel discorda, concordo com um, o Criote não concorda com o deles, que discorda de mim. E a vida segue,
4: faz
0: ninguém vai
4: seguinte,
0: ficar com mimimi, bravinho aí, vocês são muito
4: põe
0: Nutelão.
4: Põe a minha vinheta pra Amanda aí. Isso, Amanda gostou isso, da vinheta.
3: Muito Nutelão. Isso lá é verdade, vamos tocar. Não vai ver discorda e acabou, isso. Pronto.
4: Põe minha vinheta aí, por favor.
3: Não, por quê? Concordo com você, não vai brigar comigo agora também.
0: Não! Alguma vez na vida eu briguei com alguém fora do ar por causa de um debate no ar?
4: Não, fora do ar nunca fiz.
0: Foi a vinheta
4: no ar a gente quebra o pau,
3: vinheta
4: fora acabou.
3: Qual
4: é a vinheta do Capriote aí, por favor?
3: Mundo maravilhoso.
4: Ah, é? Põe essa aí? Você quer?
3: A Amanda chefe, gostou.
4: A chefe gostou.
3: Ela gostou.
6: O fantástico mundo de Ricardo Capriote.
4: E o pior... É que ontem ela estava ouvindo o senhor João Paulo Capelani, naquele momento escatológico do programa.
0: Ah, é.
4: É.

0: Esse é, é o problema. Eu falo pra você. Pegou mal. Respeite as pessoas que estão do outro lado.
1: Mal, escatologia. Mas quem levantou pra cortar não fui eu, né? Você levantou não. E aí eu me abracei. Aí você não, me colocou senhor. Na beira do precipício, aí eu mergulhei.
2: Ele te complicou.
0: É não, lógico, senhor. Né? Não foi nada disso. O senhor saiu falando um monte de escatologia aí no programa.
1: Não, senhor.
0: Ah, não, imagina, eu que fui. Tá bom. Mas vamos lá. Ô, Quesada, amanhã... vai ter treino, não é? Amanhã é quinta-feira, amanhã.
2: Dois treinos.
0: Né? Amanhã é quinta. Dois treinos. Amanhã treinos. Dois períodos.
2: O Fábio acabou de antecipar a programação para nós.
3: Dois treinos, é.
0: Um deles fechado e o outro aberto.
2: De manhã, né? Fechado e à tarde aberto.
3: Pela manhã.
0: É, pelo que você sentiu do treino tarde de hoje, aberto. Aí, dessas mudanças, o Ancelotti mexendo aí no meio de campo da seleção, né? Você acha que ele está mais em dúvida nesse momento? O italiano está mais com dúvida? Ou ele está só fazendo essas mudanças aí para dar aquela disfarçada, na cabeça dele ele já sabe que vai ter que colocar, estrear na Copa com três, pelo menos três no meio de campo mesmo.
3: O Capri, ele tinha um time já bem encaminhado para a estreia, naquele 4-2-4. O jogo contra a França, que o Brasil jogou como um kamikaze, né, bem aberto e perdeu o jogo, e a França tirou o pé, ainda bem. Senão poderia ter sido pior, não é? É, e o jogo contra a Croácia, em que ele faz as mudanças ali no segundo tempo e a coisa se desenvolve bem, principalmente com a entrada do Endrick, também do Igor Thiago, tal, do Dani. E esse último jogo contra o Panamá, essas mudanças, né, principalmente no segundo tempo, fizeram o Ancelotti repensar algumas coisas. Por exemplo, lateral esquerda. É, antes da convocação, a gente já estava escalando a seleção, o 11 titular da seleção, com o Alexandro, dono daquela posição. Hoje a gente já não pode cravar isso. Não pode, tanto é que ele já deu a letra, ele colocou o Douglas Santos na lateral. É, os dois zagueiros a gente sabe quais são, ok, eles só não atuaram porque estavam na final da Champions entre Paris Saint-Germain, Arsenal, Marquinhos e o Gabriel Magalhães. Agora, no ataque e no meio... ele tem essa dúvida, sim. Ou seja, se colocar mais alguém no meio, Paquetá ou Danilo, ele vai ter que tirar alguém do ataque. E aí quem será esse alguém no ataque? Rafinha? Duvido que ele vai tirar o Rafinha nesse momento. Vai sobrar para o Matheus Cunha. E aí resta saber se o Luiz Henrique segue na seleção ou não. Só que aí eu vou fazer uma defesa do Luiz Henrique, né? O Luiz Henrique pegou a parte podre da seleção no primeiro tempo, né? Porque a bola não chegou até o Luiz Henrique. Já no segundo tempo, o Brasil se movimentou de tal maneira para pifar essa bola lá pro trio da frente, quando o Luiz Henrique já não estava mais, né? Quando o Rafinha já não estava mais e o Vini também. Então, acho que tudo isso vai estar na linha de análise do técnico da seleção. E o 4-2-4, que era decantado, né? Eu acho que está perdendo a força. E dependendo do que acontecer contra o Egito nesse 4-3-3, com um cara a mais no meio-campo, aquela seleção que a gente tinha na cabeça, talvez ela não entre mais em campo na estreia do dia 13 contra a equipe do Marrocos.
0: O senhor tá onde aí? Tem uma avenida ali, tá movimentada essa avenida aí, hein? O que é aí? É Morristown?
3: Não, aqui é Parsipani. Parsipani, Parsipani. É uma vila, um bairro que fica ao lado de Morristown. Tá mais ou menos uns 25 minutos de Morristown. E eu tô a mais ou menos uns 40 minutos do MetLife. 40 do MetLife e a uns 25 minutos, meia hora, de onde a seleção brasileira, concentração e também o centro de treinamentos.
0: Foi fácil fazer o credenciamento lá, Quesada? Foi rapidinho?
3: Rápido. Ontem eu tava no MetLife, rapidíssimo, 2 minutos. Ah, um detalhe. Eu tirei uma foto e fiz um vídeo. E aí a moça do credenciamento falou, não faz isso não, tá? Não posta. Eu falei, ué, por quê? Ela aí falou, não, porque é melhor não, tal. Aí depois tinha um pessoal na fila, eu saí, aí depois mais tarde eu conversei com algumas pessoas, o que que acontece? Você acredita? Já tem gente tentando fazer a credencial fake, cara, só com a foto. Muitos jornalistas estão publicando, tô aqui com a credencial, aí tira a foto e posta. Olha só que loucura, gente.
2: Sabe o que eu acho que pega aí nessa credencial que eu tava vendo? Eu li outros jornalistas falando a mesma coisa. É o QR Code aí.
3: QR Code.
2: É, esse QR Code, isso, o cara
3: exatamente. Já
2: pega a tua foto no Instagram, ou a dele, rouba o QR exatamente. Code, que é o QR Code que dá o acesso. Então, eu se fosse vocês, não mostraria também.
1: Exato. É. Deixa eu perguntar uma coisa pro Quesada. Eu não sei até que ponto...
3: Mostrando isso aqui.

0: Fala, Joãozinho.
1: Fala, Quezadinha.
0: Fala, Joãozinho. Fala,
1: não, eu tava vendo uma imagem aqui, eu até repostei no meu Twitter, não sei se vocês viram, não foi pauta de debate aqui no programa de hoje, a entrada que o Casemiro deu no Endrick. Porque não eu vi, você viu isso aí?
2: Não vi.
1: Não sei quem que tá no Twitter, é o Alan Marcel, Alanzinho? O Alanzinho, se tiver condições, eu acho que a gente tem condições de colocar essa imagem.
2: Carlos Amaral,
1: grande canal, Monsagrado. A Gold pegou e postou. E foi uma entrada de verdade, absurda. E eu tenho uma curiosidade para saber se o Casemiro daria uma entrada dessa que ele deu no Endrick e no Neymar num treino pré-Copa do Mundo.
2: Nunca.
1: Um carrinho por trás no Endrick. Eu não sei se os jornalistas tiveram acesso, o Quezadinha estava por lá, o Pretzel também, porque são poucos minutos e às vezes nem tem mais acesso. Mas foi uma entrada, assim, Capriotti falou escatologia, né? Foi escatológica a entrada do Casemiro em cima do Endrick. Eu queria que vocês vissem a imagem e debatessem aqui. E se a gente tiver condições de mostrar pro ouvinte aqui no YouTube, migrar pra cá, cara, de verdade. Mas vocês querem me vender depois que, ah, não, ficou só lá. Pelo amor de Deus, dá um carrinho por trás do cara, velho.
2: Você tá querendo dizer que talvez aquela entrevista que o Casemiro deu, falando sobre o
3: moleque,
2: segue tendo desdobramentos, é isso?
1: Olha, Capri, o carrinho por trás num treino pré-Copa, eu não sei.
3: E num treino para a comunidade.
1: Pois é, entendeu?
2: Treino então, que não vale
1: nada. Quando o Casemiro tinha que ter dado esse carrinho no Modric na Copa passada, ele não deu. E aí no Endrick, que teve toda essa questão, não sei se é só coincidência ou não.
3: Não, pode ser coincidência,
1: mas... segura 2 minutos, ó. O Agrela, nosso produtor, falou que em 2 minutos é a imagem no ar. Então você que tá no dial, Capri, não sou o apresentador principal longe disso, porque você é jubilado, você é o melhor de todos. Se a gente tiver condições
2: de pedir
1: pra galera migrar pro YouTube, a gente vai mostrar a imagem. E aí vocês vão falar se eu tô sendo Nutelão, se eu tô sendo sensacionalista, ou se realmente tem caroço nesse angu aí. Porque um carrinho por trás, num treino pré-Copa, o cara é um sem noção. E o líder do elenco, né?
2: Pô, eu não vi, quero ver, mas assim, nós falamos muito naquele momento da entrevista do Casemiro, e acho, pra mim, o Casemiro não foi bem na entrevista.
1: Tô contigo.
2: Não foi bem, teve gente que achou que foi normal, tá tudo certo, mas é a interpretação.
3: É a interpretação mesmo, eu acho que ele falou que o moleque não faz parte do elenco ainda, e não faz mesmo, não fazia parte do time.
1: Mas quem é ele pra falar que não faz parte do time? O cara foi convocado pra Copa, pô.
2: Mas sabe o que...
1: Mas quem é o Casemiro pra que ali deu uma conotação de panela?
3: Mas é
1: uma conotação de panela.
2: Então, mas não, mas não pode ser.
3: A seleção do Tite era uma panela.
2: Então, mas não pode ser. Porque
3: e o Endrick tá chegando agora. Então, eu não entendi isso como uma conotação nada, não.
2: Eu achei que foi desnecessário
3: tipo assim, o moleque ainda não tá com a gente. O moleque ainda não tá com a gente, tá? Vai estar um dia, quem sabe? Sim.
2: É pra chamar o Pretzel, é isso? Então, Pretzel...
1: Peraí, gente. Chamar o Pretzel aqui.
4: Agora, bonito, né? Alexandre Pretzel, direto dos Estados Unidos, com as informações da seleção brasileira. Boa.
2: Fala, Pretzel. Já foi... Tá expulso da sala.
3: Pretzel?
2: Não. Não temos Pretzel.
3: Não temos Pretzel.
1: Pô, fizemos todo esse carnaval aí pra ficar no buraco.
3: Não,
1: aí, né?
3: Hoje não tá bolinho, hein?
2: O Agrela entrou aqui correndo, desesperado. Aqui, chamo o Pretzel. Falei, pô, cortaram o Neymar.
1: Deus me livre.
3: As conexões hoje não tão bolinho, hein? Depois os caras estão nos Estados Unidos, hein, cara?
2: Então. Terra do 5G
1: não
2: Plus.
1: O quê?
3: Bolinho.
1: O que é isso?
3: Não tá fácil.
1: Ah, tá. Nossa, nunca tinha ouvido essa expressão.
3: Os caras que inventaram o 5G, a gente não tá conseguindo conectar 5G hoje.
1: Aí, imagem, ó. Temos imagens aí, ó.
2: Mas enche a tela aí, o Carlão.
1: Não sei se dá, Capri, porque tá na.
3: Deixa eu virar pra
1: tá na vertical. Aqui,
3: então, pegou.
1: Olha isso.
3: Ele pegou, cara.
2: Pô, é desnecessário, louco, né? Uma entrada,
1: tá louco,
2: uma entrada desnecessária. Um carrinho
1: por trás,
2: né?
3: Desnecessária total. Eu concordo com você.
1: Não carrinho de lado, entendeu? O carrinho já tinha ficado pra trás, ele deu uma tesoura no Endrick, velho.
3: Você não tá sendo sensacionalista,
1: não. Olha isso, velho.
3: Totalmente desnecessária pra um treino pré-Copa, né?
1: Exato.
2: É uma tesoura mesmo, né? Deu uma tesoura.
1: O cara tirou o pé no jogo contra o Panamá, mas no treino da seleção contra o moleque, ele pegou e deu uma tesoura. Levantou o menino. Que isso, cara? Esse cara não sem noção, velho.
2: É desnecessário, né? Num treino assim, nesse contexto, acho que não...
3: Não precisava.
2: Não.
3: Eu machuco o menino e...
2: Acho que foi além do ponto. Eles certamente vão questioná-lo, né? Quando ele for lá pra coletiva. Ô, Casemiro, aquela entrada que você deu no Endrick lá, que era aquilo lá? Boas-vindas pro menino? No grupo?
1: Batizado.
2: Batizado,
1: lá, um deles gosta.
3: Agora você tá na panela?
1: Eu vou te dar uma...

0: tesoura pra te batizar.
1: Agora. Agora vem que você agora panela, está na panela.
2: Você precisava tomar uma chapuletada pra entrar na nossa panela. Agora você tá.
0: Pô, pois é. Bom, o Quesada tá, segue com a gente aí? O Quesada segue, né?
3: Leandro tá aqui.
4: Tô aqui.
3: Bravo comigo, mas
4: só
3: tá
4: fazer um pedido pra nossa... Só pedir um favor para a nossa central, dar o retorno de vocês, porque até agora eu não consegui olhar para vocês. Não sei se eu estou chegando bem aí,
0: tá,
4: mas
0: ótimo.
4: Eu não vejo o nosso estúdio aqui.
0: Está maravilhoso.
4: Tem como me dar o retorno ou não?
0: Você está...
4: Tem como dar o retorno?
0: Um gato, Quesada.
3: Não, aí não.
0: Está
4: lindo. Deixa eu falar. O João Paulo Capelanes, ele é um grande jornalista, mas assim, às vezes ele faz uns negócios que eu não consigo entender. Nós estamos falando desde o início desse bendito programa a mesma coisa e ele está dizendo que eu estou discordando dele.
3: Eu estou brincando com você, Quesadinha. Eu estou tirando onda.
4: Ah, não, porque senão eu estou ficando louco, cara. Nós estamos defendendo a mesma coisa e você tá bom. O cara veio parar aqui do meu lado também. Não dá para ir em outro lugar, não, meu velho.
0: Mostra ele aí. Mostra
3: ele aí.
0: Vira
3: a câmera aí.
0: Mostra ele aí, Quesadinha.
4: Eu tô no estacionamento com 20 mil lugares. O cara vem parar onde eu tô? Brincadeira, hein? Puta, meu. Caraca, mano.
0: Quesada tá sozinho no meio do nada. O cara parou atrás dele.
2: E o legal que o bom humor hoje tá legal, cara.
3: Hoje, olha, o clima do programa tá incrível. E eu não me sinto responsável por isso.
2: O pior é o seguinte, foi você.
3: Não.
0: Começou com você.
3: Eu joguei a fagulha.
2: Você com aquela mania sua.
3: Aí o Xandão abraçou.
2: Aquela sua mania que você tem. Qual? De tentar polemizar qualquer tipo de
3: eu
2: coisa.
3: Eu não polemizei nada,
2: você deu na orelha do Capriotti. Não. O Pretzel sentiu. O Quesada sentiu.
3: Os
2: no estacionamento.
3: Aí
2: virou uma treta generalizada. Não é possível, cara.
0: Ô, Quesada, fala pro cara tirar o carro daí. Não é possível. Fala pra ele que tem mais vagas. Tem mais mil vagas aí nesse estacionamento aí.
4: É, dei uma olhada feia pro cara. O cara veio parar onde eu tava. É. Se isso não é de propósito, eu não sei o que é.
2: Como é que chama? É emenda número um, liberdade.
0: Ele tava ouvindo o Esporte em Debate e ele falou, eu vou acabar com o Quesada, vou lá agora, acabar com a participação do Quesada. Eu vou lá agora. Ele tava assistindo no carro dele, no YouTube, no carro dele, o Esporte em Debate.
4: Só vou contar um negócio pra vocês, tá? Eu não sei se vocês vão dirigir carros aqui, eu tô dirigindo, né? Inclusive, aluguei um carro bacana aqui e tal. O povo dirige mal aqui, hein? Os caras são meio braço, hein? Já vi cada uma, cara. Nossa. Os caras não dão seta pra entrar, não dão seta pra sair, não dão. Nossa, que.
0: Bota, fala pra eles irem pra cá, que aqui não precisa de autoescola.
4: Olha
0: agora.
4: A dificuldade. Olha a dificuldade desse senhor. Olha o espaço, vou narrar aqui. Olha o espaço que há pra se estacionar. Dá pra colocar uma jamanta e ele. Ó, tem uma jamanta, inclusive, aqui. Tem uma jamanta aqui. E lá no fundo tem um caminhão lá de corpo de bombeiro, água-pipa e o escambau. Agora um busão, olha lá. O busão. Agora, esse senhor, ele tá com dificuldade pra estacionar o carro numa vaga onde dá pra colocar duas jamantas. Pô, vou te falar um negócio. Não tô bom hoje,
0: porque
4: não.
0: Sada tá hoje você está perseguido. Ó, o Pretzel mandou pra gente um vídeo aí. Eu não entendi muito bem o que é o vídeo. É alguma coisa torcida, mas vamos assistir o vídeo que o Pretzel mandou pra gente aí. Solta aí, ô Carlão, vamos lá. Olha lá. Olha aí a torcida no treino da seleção. Quem tá com a gente pelo rádio, o Pretzel filmou de dentro do carro dele. Pô, muita gente, hein?
3: Nossa.
0: Muitos brasileiros lá aguardando para entrar no treino da seleção brasileira.
3: Ele falou o tamanho da distância. Muitos. Não tem acesso, né, a nada.
2: Não,
3: o torcedor tá lá só para ver o busão e olha lá, né?
0: É, exatamente. Aí o carro da polícia ali, né, para evitar que o povo invada. Olha quanta gente. Olha quantos torcedores do
3: Brasil. Já ter feito um treininho aberto pra essa galera aí.
0: Não,
3: né,
0: fizeram. Meu? Hoje foi aberto pra torcida.
3: Foi aberto pra eles todos?
0: Foi.
3: Eles estavam no treino?
0: É, hoje a torcida tava. Você não ouviu o Pretzel falando?
3: Capri falou tanto aqui que eu. Isso aí me passou. Ato falho, passou, não ouvi.
0: A FIFA realmente obrigou.
5: Premiado.
0: A FIFA obrigou todas as seleções, as 48 seleções. Abrirem um dia do treino para a comunidade
3: legal.
0: Do seu país. E a seleção. O Brasil abriu hoje. Está cheio de brasileiro aí, cheio de gente, com a camisa do Brasil.
3: Aí, ó, tá vendo? Até eu erro, tá vendo?
0: Aí, viu só? Aí, ó. Muito legal. Parabéns, Pretzel. Pretzel.
3: Quem que tá dirigindo é o Jean? Olha a carinha dele, ó. Dá só pra ver a napa, né?
0: Não, o Jean tá em Dallas. Jean
3: tá em Dallas? Quem que é que tava dirigindo então? É o Marcelão.
0: Marcelão.
3: Ah, pela turbina, olha lá.
0: Marcelão tava.

0: no comando do, no, aí, do piloto lá.
1: Na hora lá.
0: Muito bom. E o intervalo? O senhor está falando e eu quero saber do intervalo.
1: Tem 1.600 aparelhos conectados com a gente.
0: Eu amo os nossos ouvintes.
1: Você odeia o nosso ouvinte?
0: Eu amo.
1: Termina o programa, o Capriotti fala, pô, não lê, mas também não perdemos nada. Lê aí, Capriotti, vamos lá.
0: Eu amo os nossos ouvintes.
1: E que história é essa aí de autoescola não precisa mais aqui no Brasil?
0: Ah, agora você pode fazer.
1: O bagulho
0: é, agora você consegue fazer ali, sem aquelas coisas, se você não quiser fazer as aulas práticas, né?
1: Ah, é?
0: É para facilitar o acesso ali à habilitação, né?
1: Entendi.
0: Mas um abraço aqui ao Reinaldo João Canone. Reinaldo João Canone. Ao Léo Juslex Mariceu. O Gi Pedrinho. João Carlos Silva. Adriano Coelho. Tio Sampipas. Edson Idalino. Claudinho Teixeira, Vitor Silva. Entrou um comercial aqui.
1: Ó, deixa eu falar uma coisa rapidinho. O WP Filho, o WP, parabéns. Parabéns, você acabou de criar uma nova vinheta para esse programa. Eu vou bolar. Uma vinheta pro ouvinte premiado.
0: É isso mesmo.
1: Ótimo,
0: boa.
1: WP.
0: Boa,
1: eu vou
0: WP.
1: Criar. O ouvinte premiado vai ganhar uma vinheta nesse programa.
0: Vinheta. Vamos, isso fazer. Aí. Muito bom. É isso, né? O Maurício tá de Corrientes na Argentina. Olha. Que legal. O JF tá dizendo que você é chato, não sou eu. É o JF,
1: eu sou mesmo.
0: Lourenço Rodrigues, vocês são sensacionais. Gilvan Vieira adora a gente. Carlos Mesquita, boa noite, Carlos. DX Rádio Escuta, valeu, um abraço aí, DX. William Campos. Queçada tá azedo porque não entrou na sala de imprensa. Vai no Five Guys que passa.
1: Ah, passa mesmo. Melhor hambúrguer do mundo.
0: É, vai
2: cara,
0: lá.
2: Cara, eu não gosto.
1: Você tá louco,
2: Denis. Eu não gosto.
1: Tá vendo você, Ranzinza?
2: Eu não
1: você
2: gosto.
1: Fala que eu reclamo de tudo, você não gosta de Five Guys, pô.
2: E daí?
1: Como aí? Como
2: eu
1: daí?
2: Não gosto.
1: O melhor que o hambúrguer é o amendoim, de graça ainda.
2: Eu prefiro
1: ainda.
2: O Zé do Hambúrguer aqui na Moca.
1: Ah, tá louco.
0: Eu também prefiro.
1: Gosta de amendoim, não?
2: Não.
1: Não?
2: Eu acho meio anti-higiênico aquele monte de amendoim que eles jogam no chão.
0: Todo mundo põe a mão no pote lá.
1: O povo enfia a mão no pote, põe na boca, enfia no pote de novo. Põe na boca de novo.
2: Eu não gosto, cara.
1: Por favor. Quando cai uma comida no chão, você não tem a lei dos 5 segundos?
2: Não gosto dessas bobagens.
0: Não, isso não existe. Essa lei aí já foi derrubada pela ciência.
1: Agora, quando
0: caiu no chão, já era.
1: Ah, quando você derruba uma batata frita no chão, você não come?
0: Mas, porém, tem uma coisa. Se o que caiu no chão é aquele amendoim com casca, você tira a casca dele e ele tá limpo.
2: Não, é tudo bem.
1: Não, peraí. Ó, eu tava no... Vou falar, eu tava no Mac com a minha esposa e aí eu derrubei duas batatinhas do chão. Aquelas grandes e gordas que eu mais gosto. Elas bateram, eu já rapidamente peguei e dei uma sopradinha ali e pôs pra dentro.
0: Tá
1: ela
0: doida.
1: Ficou indignada comigo. Eu falei, mas
0: qual
1: é o problema? Mas tudo na vida tem bactéria, doido. Que esse mouse que eu tô aqui, se for assim, eu não vou viver.
0: É.
1: Qual que é o nome do cara que não pode fazer nada aqui?
0: Se cair no banheiro, você come a batata também.
1: Olha...
2: Doutor Bactéria.
1: É. Doutor Bactéria. Não, dá até pra besuntar ali na água.
0: Nossa.
1: Dá um jeito.
2: Não precisa fazer break, não?
0: 8h34, vamos pro intervalo rápido aqui. Muito obrigado a todos vocês que estão com a gente aqui no chat do youtube.com/RadioBandeirantesOficial. Lele, você já volta comigo aí. Daqui a pouquinho o destaque final também do Alexandre Pretzel.
3: Volto.
0: Tudo isso no Esporte em Debate desta quarta-feira. Coisa linda.
1: Coisa linda.
0: Porque hoje é véspera de feriado.
1: Coisa linda.
0: Você que tá na estrada aí, meu amigo, tá congestionado aí na estrada, já tá encarando uma filinha aí pra ir pro interior, pra ir pro litoral, calma, relaxa, venha com a gente, aqui a gente deixa a sua noite aí mais tranquila pra você chegar ao seu destino da melhor maneira possível. Relaxa, você vai pegar 4 dias agora aí de folga, de descanso,
2: tranquilo,
0: de praia, de litoral, de interior, tranquilo, então vai com calma, fica sintonizado com a gente aqui em 107.3. Você já sabe que agora é 107.3, hein? São Paulo e Grande São Paulo, 107.3. Memoriza aí
2: muda
0: no radinho do seu automóvel, na sua casa aí, já põe na memória. Vai lá na Alexa, fala Alexa, Bandeirante 107.3. Você já vai ver que ela vai te atender na hora. Alexa é educada, não é? Às vezes eu já falo pra ela, Alexa, Bandeirante 107.3. Bom dia, Ricardo. Toda feliz de manhã. Eu acordo.
2: Se a Alexa falar com a turma do programa hoje, ela vai arremessar.
1: Uma vez eu cheguei pra Alexa, dei bom dia pra ela, ela falou: isso no seu bolso são moedas ou está animado em me ver?
2: Meu Deus do céu.
0: Vai pro intervalo.
2: Vamos pro break. Tchau, João.
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15: Você sabia que o maior artilheiro da história da Copa Libertadores é equatoriano? Alberto Spencer foi para a rede 54 vezes entre 1960 e 1972, principalmente jogando pela equipe uruguaia do Peñarol. Já entre os brasileiros, o líder neste quesito ainda está em atividade. Gabriel Barbosa, conhecido como Gabigol, que já marcou 31 vezes com as camisas de Flamengo e do Santos.

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0: Quarenta e cinco, vai marcar o quinto sinal, hora oficial do Brasil. Ô, Denis, estamos aqui e vamos ver se Leandro Quezada e Alexandre Pretzel estão conosco.
9: Estão conectados, companheiros?
10: Opa! Vamos.
9: Pretzel?
11: Tô aqui, irmão. Tô aqui. Irmão. De volta no hotel.
9: Irmão, vocês estão ligados que a gente precisa fazer o craque bom demais, né? Tá todo mundo na mesma página ou não?
10: Sim.
11: Opa, então. Vamos fazer, sim. Vamos
10: começa fazer. Aí, Xandão.
0: Então vai,
9: então,
0: Pretzel.
9: Vão aí que é com vocês isso daí.
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10: Bom, agora na Bandeirantes, o craque bom demais, e eu e o Pretzel contamos com a ajuda da nossa produção e dos universitários para chegar aos nomes de hoje. Então, atenção, Capriotti, Capelanes, Denis, eu e o Pretzel vamos também escolher aqui o craque deste fim de semana, o craque bom demais. Samuel Lino, do Flamengo, é a primeira opção. André, do Corinthians. Paulinho, do Palmeiras.

0: voto pro André. Qual é o teu voto, Quezada? Diz aí.
1: Ah, eu vou complicar, tá? Marcelinho do Remo.
0: Marcelinho foi homenagem ao Denis. Esse voto, craque bom demais.
2: Marcelinho. Só fez o gol. Lázaro.
0: É, eu vou votar no André pra mim, o craque bom demais. Autor dos dois gols do Corinthians. Então você fecha a votação, meu caro Ricardo Capriotti.
3: Eu também vou votar no André. Pra mim, jogou bola demais na vitória do Corinthians sobre o Grêmio.
4: Opa! Então deu o André.
0: Quezada.
4: André.
0: André é o craque bom demais. Agora o nosso jogral, pra inveja de muitos. 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É bom demais!
5: Toque de bola, recorde o time do Corinthians, tentou descer com o Bidum, abriu para Ranieri, Ranieri domina para o time do Corinthians, volta a jogar para Bidum pelo setor de esquerda, vem cruzamento na grande área, Priori aperta, falhou o zagueiro, André de frente pro gol, bateu!

0: setor de esquerda, ele vem pro cruzamento, cruza, a zaga tira, o Roberto fica na frente da bola, sai da frente dela, ela entra, sabe aonde, meu amigo? Na meia lua da área, o André vem de perna direita, um canhão pro gol, a bola passa entre a trave, a mão do Thiago Beltrame morre no fundo da rede. André, que paulada do André! Assim, André, assim justifica você no meio do Corinthians, assim faz com que você volte a ser aquele jogador que o levou à titularidade no time.
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2: Bom, 8h52. Falamos bastante de Copa do Mundo aqui, mas João Paulo Capelanes me informa que a Conmebol acaba de anunciar os dias e horários dos confrontos das oitavas de final da Libertadores. Tá longe ainda, né, minha gente? Tá 2 meses para que isso aconteça.
3: São Paulo joga que dia?
4: Na Sula tá, pô.
2: Pô, calma.
4: É, na Sula tá.
2: Campeões. É. Então vamos lá, os jogos das oitavas da Libertadores. Vai, João.
4: Vamos lá, jogo de ida 11 de agosto. Longe pra
2: que
4: caramba.
2: Que é uma terça-feira.
4: Não sei, Capri, preciso dar uma checada aí pra ser sincero. Mas
3: deve ser terça, quarta e quinta.
4: Vou ver. 11 de agosto, vamos ver. Tô aqui no calendário, julho. Terça-feira. Estamos em agosto, dia... Eu falei dia 11? Dia 11 é uma terça-feira, você tem toda a razão.
2: Então vamos
4: terça-feira,
2: lá.
4: Terça-feira, 19 horas, Fluminense e Independiente Rivadavia. Jogo no Maracanã, o jogo de ida. Que o Rivadavia fez a melhor campanha, acredite se quiser. Aí teremos no mesmo dia, Estudiantes contra Universidade Católica. O jogo na Argentina, na ida. Aí no mesmo dia, só esses 3 jogos, tá? Tolima e Independiente Del Valle. Então, de brasileiro, só o Fluminense no dia 11 de agosto entra em campo. Aí, atenção, palmeirenses, dia 12 de agosto, quarta-feira, 19 horas, jogo na Arena do Verdão, Palmeiras e Cerro Porteño. Repito a informação, 19 horas, 7 da noite, da quarta-feira, dia 12 de agosto, marque aí Palmeiras e Cerro Porteño, jogo de ida. No mesmo dia e no mesmo horário tem Platense e Coquimbo Unido. Realmente, opa, esse jogo é imperdível, em Platense e Coquimbo Unido. E aí no mesmo dia, só que mais tarde, 9h30 da noite, tem Cruzeiro e Flamengo, jogo de ida no Mineirão. Então no dia 12 de agosto, 7 da noite, Palmeiras e Cerro, você na Arena do Verde.
3: Você não acreditou o Palmeiras igual o Fluminense? Ah, acredite se quiser, primeiro jogo aqui, porque a campanha melhor é do Rivadavia, é do Cerro. Por favor,
4: bem.
3: A mesma corneta.
4: Ok, pode ser também, cabe a mesma corneta, né? É que eu não quis se repetir, mas tudo bem.
3: Não, mas cabe.
4: Quarta-feira, 9h30 da noite, Cruzeiro e Flamengo. Aí no dia 13, quinta-feira, 7 da noite, Mirassol e LDU. Aí que tá, local a definir. A Conmebol tá ali, local a definir.
3: O Mirassol
4: tá
3: precisa
4: certo.
3: Arrumar um campo com mais de 20 mil.
4: Exatamente.
3: É 20 mil?
4: Eles estão vendo coisa lá.
2: Rio Preto,
4: é
2: né?
4: Isso aí, eles estão vendo
2: Rio
4: coisa
2: Preto.
4: Lá, até porque o aeroporto, a Conmebol tem na sua regra que tem que ter um aeroporto, não sei quantos quilômetros aí de distância do estádio.
3: Tem que
4: e
3: ser
4: tal.
3: Rio Preto ou Ribeirão?
4: É, então. Uma pena não jogar no Maião, né? Mas o Mirassol não poderá jogar no Maião, local a definir. Tem tempo pra definir daqui 2 meses, né?
3: Dá pra pensar.
4: Mirassol e LDU na quinta-feira, dia 13 de agosto, 19 horas. E aí, no mesmo dia, quinta-feira, 9h30 da noite, Rosário Central e Corinthians no Gigante de Arroyito.
3: Esse Rosário já demitiu o técnico hoje, né?
4: Quem?
3: O Rosário Central.
4: Demitiu o técnico
2: demitiu hoje?
4: Não vi.
2: Não vi também não.
4: É
2: também
4: mesmo?
2: Não vi.
4: Mas
2: e a volta? Assim? Tem a volta aí, João?
4: Deixa eu ver, Capri, peraí.
2: Os dias da volta. Na semana
4: temos, seguinte.
2: Mas deve
4: voltas.
2: Inverter, não é? O dia, horário, sei lá eu aí.
4: É, no dia 18 de agosto, 7 da noite, Independiente Rivadavia e Fluminense vão se enfrentar. Jogo nas Malvinas Argentinas. No mesmo dia, 9h30 da noite, Universidade Católica e Estudiantes. E no mesmo dia também nós teremos às 9h30 da noite o Independiente Del Valle contra o Tolima. Então é mais ou menos
2: na
4: a mesma
2: quarta,
4: coisa.
2: É a mesma
4: na quarta-feira é a mesma
2: Flamengo
4: coisa, Capri.
2: Cruzeiro.
4: Na quarta, às 19 horas, Cerro e Palmeiras. Lá no Eva Ocha.
2: Isso.
4: 19 horas, Coquimbo e Platense, dane-se, né? 9h30 da noite, Flamengo e Cruzeiro, jogo no Maracanã. E aí, só na quinta-feira, LDU e Mirassol, 19 horas, e 9h30, Corinthians e Rosário. É exatamente a mesma tabela,
2: igual.
4: Com os mesmos dias e mesmos horários. Só
2: perfeito.
4: Que em mandos diferentes, é óbvio, né?
2: Claro.
4: Então tá marcado.
2: Muito bem, deixa eu dar boa noite. Pô, 8h56 aqui em São Paulo, 7h56 lá em Morristown.
4: Onde?
2: Morristown. New Jersey. Lá em New Jersey, onde estão Leandro Quesada e Alexandre Pretzel. Então, boa noite, boa sequência de trabalho para vocês aí. Amanhã vocês voltam na nossa programação. Então, até lá, hein? Tchau, Pretzel!
5: Desculpa a pergunta pro Marquinhos. Uma boa noite para ti, um beijo na Julinha. Um abraço a todos.
4: Ô, Xandão, eu tava com a linha fechada aqui, eu que vacilei e não abri. Se puder repetir, eu não peguei o começo.
5: Eu quero pedir desculpas, João, pela pergunta que eu fiz ao Marquinhos. Eu espero que tu tenha uma ótima noite.
4: Um abraço. Tchau, Xandão. E meu abraço, porque essa vai ser mais

0: Menos azedume, porque ele tá bravo comigo, mandou um WhatsApp aqui falando que não gostou do nosso debate. Aqui.
1: Tchau, Lelê. Até amanhã, hein?
2: Eu não uso o WhatsApp quando eu tô no ar. Um abraço pra vocês, tchau.
1: Ó, oh, e não esquece o protetor, pelo amor de Deus. Chegar aí, eu quero te ver com o rosto lisinho.
0: Pele lisinha. Pele lisinha. Porque sabe, não tá a cara do homem de lata no Mágico de Oz? Não tá a cara do homem de lata? Tá a cara do homem de lata.
1: Tchau, Lelê. Tchau, amanhã.
2: Eu vou te mostrar a lata.
0: Calma!
3: Que isso?
1: Que isso? Tchau. Tem música hoje aí, João Paulo Capelar? Michael Jackson, né, lá? É isso. Porque ele não teve a capacidade de chegar mais cedo e colocar outras músicas na pasta.
0: Eu coloquei, era só pra te encher o saco.
1: Colocou nada.
0: Eu tenho música aqui na minha pasta, nada, eu coloquei não. Hoje. Coloquei.
1: Pois nada.
0: Só precisa achar aqui, achei, ó.
1: DJ.
4: The Man.
1: Ah, banana não.

0: coisa.
1: Isso depois.
2: Claro.
0: Você tá sentado na bancada.
3: Imagina se a Amanda tá voltando pra casa ouvindo o Homem Macaco na Bandeirantes. Fecha o estúdio novo.
2: O problema é a Amanda. Amanda gosta. O problema é Johnny. Johnny ouve isso aí. Ele vai tirar você. Quem tá tocando isso na minha rádio?
3: Se toca o Homem Macaco, o Johnny aumenta o volume do carro. Ele vai curtir o Homem Macaco. Agora, até agora, só uma coisa, antes de fechar o programa, até agora eu não sei que cidade que tá.
0: Petsu, vamos descobrir.
3: Eu quero realmente saber.
2: Eu vou descobrir na sequência.
0: Companheiros, boa viagem pra vocês.
2: Obrigado, Denis.
3: Mas como assim? Tem programa aí, irmão.
0: Eu vou ouvir vocês.
3: Não, e sexta?
0: Também vou ouvir.
2: Também. No meio do batizado.
0: No meio do batizado, sexta-feira que eu tenho em Pindorama do Sul. Ali no Vale do Paraíba.
2: É isso aí.
0: E lá estarei para ouvir vocês, mas boa viagem.
2: Obrigado,
3: Denizão.
0: Todos aqui torcendo pelo sucesso de vocês, da Rádio Bandeirantes. E, fenômeno, obviamente, da nossa seleção, né?
2: É isso aí.
0: A gente tem que virar Pachecão agora.
2: Boa, é isso aí.
3: Pacheco. Vou pegar leve, tá? Vou pegar
0: leve.
3: Vou
0: pegar leve. Produto nosso.
3: Sim. Não, mas eu elogio a
0: Copa. Baita de um trabalho.
3: Sim, não, é isso aí, sim.
2: É isso aí. É. João.
3: Oi, Capri.
2: Por favor, o senhor, sexta-feira, pois nós vamos embarcar. O senhor, por favor...
3: Não atrase.
2: Não só não atrase...
0: Não atrase porque eu vi vocês combinando que um vai passar na cara do outro.
3: Acho que vai dar melhor
2: não,
3: isso aí.
2: Não só não atrase, como o senhor, por favor, faça todas as necessidades antes de sair de
3: tá
2: casa.
3: Tá bem.
2: Para que não tenha nenhum problema, eu não passe vergonha no avião. Tá bom?
3: Peraí, Capri.
2: Não.
3: Um negócio
2: aqui pra você. Olha lá.
0: Não, pelo amor de Deus.
2: Ai, meu Deus.
0: 9 horas, acabou.
2: Acabou.
3: Não, peraí.
2: Ah, não. Para. O que é isso? Tchau, João.
3: Tchau, Capri.
0: Tchau, gente.
2: Grande abraço a todos vocês. Amanhã tem Esporte em Debate. A Ana Martins, o Everton Ramos e o nosso time todo. Aqui o Pretzel Quesada. Na sexta-feira, da mesma maneira, porque no final de semana já estaremos nos Estados Unidos para dar sequência à nossa grande cobertura da Copa do Mundo.
0: Segunda-feira eu fico sozinho aqui.
2: Segunda-feira.
0: Vocês brigando tudo lá junto.
2: É, segunda-feira você vai ficar. Você vai botar ordem na casa aqui. Segunda-feira você põe ordem na casa.
0: Já é difícil falar com vocês aqui. Você imagina em delay.
3: Com todo respeito, eu não abri a boca no programa hoje.
2: É verdade.
3: Eu dei uma sublinhada.
0: Imagina com
3: delay. Joguei a fagulha e corri. E aí vocês ficaram bravos comigo.
0: Vamos ver como funciona.
2: É, vai ser divertido.
3: Vai ser um caos.
2: Vai ser divertido.
3: Vai ser um em cima do outro.
0: Pelo menos estejam no mesmo lugar.
2: É, pelo menos isso, né? Tchau, gente. Ótima noite.
0: Tchau,
2: um bom feriado a todos vocês aí. Por favor, com calma aí nas estradas. Aproveitem o feriadão de Corpus Christi. E principalmente, vamos juntos aqui na Bandeirantes, em São Paulo e Grande São Paulo, 107.3. Tchau.
0: Tchau.
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